0: Shorts, foi ótimo. Né? Parece um aluno, né, da quarta série.
1: Analista de figurino.
2: É. Olha, vamos agora, jantar aqui nós outra, mais,
1: né? Direito seus palmitos. Amanhã, pra deixar bem claro, né, Cabe? Todo mundo de tênis, né?
2: Todo mundo
1: de tênis. Pra ir no horário também, né?
2: Tênis e horário. Ó, horário, começa 7h30 esse programa aqui, horário de Brasília, viu? 6h30, horário de Nova Jersey, viu? É isso. Tchau, gente.
1: Bom dia,
2: até amanhã.
1: Até amanhã. Tchau, hein?
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1: Boa noite.
2: Boa noite para você que nos acompanha em todo o país.
1: Segunda-feira, 6 de junho de 2026.
2: Vamos ao destaque do dia: meio ambiente.
1: 8 de junho de 2026. BNDES nega mais de R$1 bilhão em crédito para produtores rurais que desmataram.
2: Polícia Rodoviária Federal apreende mais de 300 toneladas de ouro extraídas ilegalmente da Amazônia e inutiliza equipamentos do garimpo.
1: O governo do Brasil lança campanha para triplicar a quantidade de materiais reciclados no país.
2: Você vai ouvir também assistência social e combate à fome.
1: Como programas sociais como Bolsa Família e o benefício de prestação continuada ajudaram a retirar 26 milhões de pessoas da insegurança alimentar.
2: E vamos falar também do seguro defeso, que desde novembro do ano passado já foi pago a 745 mil pescadores artesanais. Natália Koslick.
3: Os estados do Maranhão, Pará, Bahia, Amazonas e Piauí concentram quase 80% do total de requerimentos do seguro defeso.
1: E ainda dá tempo de fazer a inscrição para o Exame Nacional do Ensino Médio, o Enem.
2: O prazo foi prorrogado para o dia 12.
1: Estudantes de escolas públicas e que recebem o pé de meia têm a inscrição pré-preenchida, mas precisam fazer a confirmação na página do participante.
2: Hoje, na apresentação da Voz do Brasil, Mariana Jungmann e Luciano Seixas.
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2: Dia 5 de junho foi celebrado o Dia Mundial do Meio Ambiente.
1: O Brasil vem reduzindo o desmatamento em todos os biomas nos últimos 3 anos.
2: Parte do resultado foi alcançado com uma cooperação internacional que resultou na retomada do Fundo Amazônia com a participação de 9 países financiadores.
1: Para reforçar o debate sobre a pauta ambiental, até a próxima quinta-feira acontece a Semana Nacional do Meio Ambiente, realizada aqui em Brasília.
2: Hoje, na abertura do evento, autoridades discutiram a importância do Fundo Amazônia e os avanços no Brasil na conservação da floresta.
4: Criado em 2008, o Fundo Amazônia é hoje um dos principais mecanismos de financiamento para ações de proteção e desenvolvimento sustentável na Amazônia, maior floresta tropical do mundo. Além da Noruega, pioneira na contribuição ao fundo, são doadores a Alemanha, Estados Unidos, Irlanda, Japão, Reino Unido, Dinamarca e Suíça. Segundo dados do Banco Nacional de Desenvolvimento Econômico e Social, BNDES, responsável por gerir o fundo. Em 18 anos de existência, mais de R$5 bilhões foram investidos em 153 projetos. As ações envolvem comunidades tradicionais, povos indígenas, agricultores familiares e outras comunidades que atuam na proteção e no desenvolvimento sustentável da Amazônia Legal. Só nos últimos 3 anos, a média de investimentos subiu para mais de R$1 bilhão, como destaca a diretora socioambiental do BNDES, Tereza Campelo.
5: O que nós fizemos ao longo desses 3 anos e meio é absolutamente diferenciado com relação ao que nós conseguimos fazer na história. É um dado de, assim, muito, muito representativo de tudo que a gente vem fazendo na área de floresta, na área de biodiversidade, de desenvolvimento sustentável.
4: Para o ministro do Meio Ambiente, João Paulo Capobianco, os números são resultado de um trabalho conjunto do governo do Brasil para fortalecer a conservação da floresta e o desenvolvimento sustentável na região.
6: É uma opção que o Brasil fez por, de fato, transformar a sua economia, encontrar uma rota própria de descarbonização, e tudo isso aconteceu com os desmatamentos registrando os menores índices da história, com o restauro florestal registrando os maiores índices da história, com a redução de incêndios com os maiores índices da história.
4: Os resultados e experiências de projetos apoiados pelo Fundo Amazônia são parte da exposição Afluentes, Caminhos e Histórias do Fundo Amazônia, que está em cartaz na Biblioteca Nacional de Brasília. A visitação é gratuita e segue até 12 de junho. Reportagem Gabriela Noronha.
1: Todos os dias, toneladas de materiais recicláveis são descartadas no Brasil, mas boa parte desse lixo ainda acaba no lugar errado.
2: Para mudar essa realidade, o governo do Brasil lançou uma campanha nacional para incentivar a separação correta dos resíduos dentro de casa.
1: A meta é triplicar os índices de reciclagem no país, que hoje giram entre 8% e 9%.
7: A reciclagem começa dentro de casa. Um gesto simples, capaz de transformar resíduos em renda, inclusão social e preservação ambiental. E apesar dos avanços, o Brasil ainda recicla pouco. Ao todo, são 80 milhões de toneladas de lixo reciclados por ano, cerca de 382 quilos por brasileiro. Os serviços públicos recuperam apenas 4%, enquanto o índice chega a 8% quando se contabiliza o trabalho essencial dos catadores autônomos. O secretário-executivo da Secretaria-Geral da Presidência da República, Ari Moraes, defende que quando o lixo é separado corretamente, todos ganham.
8: Então tem estudos que dizem que o material que chega misturado, principalmente o material orgânico, o material seco na cooperativa, né, vai ter que separar, que depois vai virar rejeito, porque ele não fica comerciável, não fica economicamente viável. Então ele perde 2-3 dias de trabalho da sua vida. Então, para os catadores, para a geração de renda para eles, é fundamental que o material seja segregado corretamente na fonte, já na sua casa, na sua empresa, para que possa chegar um material mais limpo e de melhor qualidade.
7: Os desafios são muitos. Resíduos orgânicos misturados aos recicláveis, restos de comida, vidros quebrados e até materiais perfurantes ainda chegam diariamente às cooperativas. Além de reduzir o aproveitamento dos materiais, o descarte incorreto coloca trabalhadores em risco, avalia o gerente operacional de uma empresa de reciclagem em Brasília, Jorge Ribeiro Dias.
9: Porque se o material chega na cooperativa melhor, vai facilitar o trabalho do cooperado, ele vai vender o material de melhor qualidade. Além desse ganho ambiental que tem, ainda vai gerar esse ganho social que rende renda para as pessoas.
7: O governo do Brasil quer triplicar a reciclagem no país e lançou uma campanha nacional para ampliar a conscientização ambiental e fortalecer o trabalho das cooperativas.
10: O resíduo que você separa vira renda nas mãos de quem recebe. Valorize e respeite as catadoras e catadores. O descarte correto pode começar com você.
7: A orientação é simples. Papéis, plásticos, metais e vidros devem ser separados dos resíduos orgânicos. Reportagem Pablo Mundim.
2: Desde 2023, o BNDES, Banco Nacional de Desenvolvimento Econômico e Social, recebeu mais de 500 mil pedidos de crédito rural de produtores do agronegócio.
11: Mas em 1% deles, as propriedades em questão tinham sido apontadas em indícios de desmatamento ilegal pelo MAP Biomas, um sistema de monitoramento colaborativo da vegetação nativa em todo o país.
2: Nesses casos, para evitar o fomento a quem prejudica o meio ambiente, os pedidos foram negados pelo banco.
12: O BNDES, Banco Nacional de Desenvolvimento Econômico e Social, rejeitou mais de 1 bilhão e 100 milhões de reais em pedidos de financiamento feitos por produtores rurais que tinham propriedades com indícios de desmatamento ilegal nos últimos 3 anos. O monitoramento de propriedades rurais é feito em parceria com o MAP Biomas, uma rede colaborativa de organizações não governamentais, universidades e empresas de tecnologia que monitora os biomas brasileiros via satélite. O objetivo desse trabalho em conjunto é evitar a concessão de financiamentos a quem pratica o desmatamento ilegal. O chefe do Departamento de Acompanhamento e Prevenção de Inconformidades do Banco, Rafael Santelli, explica que o BNDES é um grande parceiro do agronegócio e valoriza a produção sustentável e ética no campo brasileiro. Mas o banco, de acordo com Santelli, não é complacente com o agro que destrói o meio ambiente.
13: O BNDES é uma das maiores instituições apoiadoras do setor agropecuário, sem dúvida alguma. Mas é claro, o agronegócio sustentável. Está dentro da estratégia do banco apoiar a agricultura sustentável, preservação das florestas, transição justa para uma economia neutra em carbono. E a gente vem buscando apoiar os produtores que têm boas práticas de manejo, de sustentabilidade, agricultores inovadores. Então a gente vem buscando apoiar essas boas práticas no setor agropecuário, assim como nos demais setores da economia também.
12: O Norte e o Nordeste foram as regiões que tiveram tiveram o maior percentual de financiamentos evitados pelo BNDES por conta de indícios de desmatamento ilegal. 1,7% dos 6 bilhões de reais em financiamentos solicitados na região norte e 1,7% dos quase 8 bilhões de reais da região nordeste. Reportagem André de Barros Lima.
11: E a Polícia Rodoviária Federal também aproveitou a Semana do Meio Ambiente para divulgar números recordes de combate aos crimes ambientais em todo o Brasil, especialmente na Amazônia Legal.
2: Desde 2023, quando foi lançado o Plano Amazônia Segurança e Soberania, também conhecido como Plano AMAS, foram apreendidos 300 quilos de ouro nos 9 estados da Amazônia Legal.
11: A PRF também atuou contra o tráfico de drogas na região com a apreensão de 107 toneladas de maconha e 32 de cocaína, além de armas e munições.
2: O prejuízo ao crime organizado inclui a inutilização de equipamentos utilizados no garimpo ilegal, como balsas, motores, tratores, escavadeiras, caminhões e até aviões e helicópteros.
11: Mais de 14 bilhões de reais foram anunciados hoje para fortalecer a agropecuária pelo programa Move Agricultura.
2: O valor vai ser investido em crédito para aquisição de tratores, colheitadeiras, plantadeiras e outros equipamentos para o campo.
11: O anúncio foi feito durante uma feira de tecnologia agrícola no município de Luiz Eduardo Magalhães, na Bahia.
2: O vice-presidente Geraldo Alckmin também anunciou o financiamento de 21 bilhões de reais para a renovação de frota de caminhões que deve atender as demandas logísticas do agronegócio.
14: Estão liberados 14 bilhões de reais para financiamento de tratores, implementos agrícolas, um ano de carência, 5 anos para pagar, juros em torno de 9% ao ano. A segunda boa notícia é o Move Caminhões, são 21,1 bilhões de crédito, 2 bilhões para ônibus, renovação de frota, melhora a logística, melhora a produtividade, melhora o meio ambiente, segurança automotiva para ajudar a mecanização da nossa agricultura.
11: Estudante do ensino médio e ainda não fez a sua inscrição para o Enem, atenção.
2: O Ministério da Educação ampliou o prazo de inscrições para as provas desse ano para até sexta-feira, dia 12.
11: O Exame Nacional do Ensino Médio seleciona estudantes para ingresso nas universidades públicas e privadas e institutos federais de educação superior.
15: A prorrogação foi anunciada pelo Ministério da Educação, MEC, e pelo Instituto Nacional de Estudos e Pesquisas Educacionais, Anísio Teixeira, INDEP. As provas continuam marcadas para os dias 8 e 15 de novembro. Vale ressaltar que ter direito à isenção da taxa não garante a inscrição automática. Quem recebeu a gratuidade teve a justificativa de ausência aceita na edição passada, participa do programa PED Meia ou conclui o ensino médio na rede pública neste ano, também precisa confirmar a participação no sistema. No caso dos estudantes da rede pública, a inscrição foi gerada automaticamente, mas é necessário acessar a plataforma para confirmar os dados, escolher o município de prova, a língua estrangeira e solicitar atendimento especializado, se necessário. Para os candidatos, dois a taxa de inscrição é de R$ 85,00 e agora pode ser paga até 17 de junho. O prazo para solicitar atendimento especializado e tratamento por nome social também termina nesta sexta-feira. Quem concluir o ensino médio em 2026 e participa do PED Meia recebe um incentivo adicional de R$ 200,00 desde que esteja presente nos dois dias de prova. Para conferir todas as regras da edição e se inscrever, acesse enem.inep.gov.br/participante. Dilson Santa Fé, para a Voz do Brasil.
2: O Ministério da Saúde suspendeu temporariamente a aplicação da vacina contra a dengue, desenvolvida pelo Instituto Butantan.
11: Segundo o ministro da Saúde, Alexandre Padilha, a ação foi necessária após o sistema de vigilância registrar 42 reações severas em pessoas que tomaram o imunizante, incluindo 2 mortes.
2: Os casos equivalem a apenas 0,008% do total de 500 mil doses que já tinham sido distribuídas.
11: Mesmo assim, o ministro Alexandre Padilha explicou os os objetivos para suspender a aplicação do imunizante.
16: Primeiro é a ação de precaução, que deve sempre guiar quem respeita a vida, quem respeita a ciência, ainda mais quando a gente está falando de vacinação. Segundo, para que Ministério da Saúde, Anvisa, Instituto Butantan aprofundem a investigação, tanto nos 42 casos, buscar fator de risco nessas 42 pessoas, identificar com pessoas que tomaram na mesma época, se tem alguma outra diferença em relação a essas pessoas, inclusive aprofundar a investigação sobre os 3 casos graves e os 2, em especial, que temos óbitos registrados, onde não existe informações suficientes para estabelecer uma causalidade entre a vacina e esses óbitos.
2: Importante destacar que esse imunizante nacional estava sendo aplicado apenas nas cidades de Botucatu, em São Paulo, Nova Lima, em Minas Gerais, e Maranguape, no Ceará, e ainda na região de Araguaína, em Tocantins.
11: Para quem tomou a vacina nos últimos 21 dias, a orientação do Ministério da Saúde é fazer o acompanhamento em uma unidade de saúde local para observar possíveis reações adversas.
2: E o Ministério da Saúde ampliou a capacidade de atendimento do SUS com a entrega de 300 equipamentos e a 185 municípios em todos os estados.
11: A modernização do Sistema Único de Saúde deve diminuir a fila de espera dos atendimentos em todo o país.
2: Os investimentos do novo PAC Saúde chegam a R$ 546 milhões e vão viabilizar 428 mil cirurgias eletivas por ano.
17: O Ministério da Saúde iniciou a segunda etapa da entrega de equipamentos para hospitais públicos e filantrópicos em todo o país. A ação prevê a distribuição de 150 novos combos cirúrgicos e 20 tomógrafos para ampliar os atendimentos especializados no SUS. Com investimento de R$ 546 milhões, os equipamentos devem permitir a realização de cerca de 428 mil cirurgias eletivas por ano. A ação deve reduzir filas e o tempo de espera dos pacientes. Os combos incluem equipamentos para cirurgias gerais e oftalmológicas, utilizados em procedimentos como vasectomia, laqueadura e cirurgia de catarata. Ao todo, 185 municípios vão ser beneficiados. As remessas começaram em fevereiro deste ano e seguem até o fim de junho. Além da entrega dos equipamentos, o Ministério da Saúde também garante instalação, treinamento das equipes e manutenção por 3 anos. A iniciativa faz parte do programa Agora Tem Especialistas e busca ampliar o acesso da população a consultas, exames e cirurgias pelo SUS, especialmente em regiões com menor oferta de atendimento especializado. Lucília Araújo para a Voz do Brasil.
11: Entre 2023 e 2025, o Brasil levou mais de 26 milhões de pessoas para fora da faixa de insegurança alimentar.
2: Isso levou as Nações Unidas a retirarem o país do mapa da fome.
11: O resultado refletiu a adoção de uma série de ações para aumentar a oferta de alimentos e a renda das famílias mais vulneráveis.
18: Moradora do Sol Nascente, região mais pobre do Distrito Federal, Keila de Souza Barbosa tem 7 filhos e está à espera de mais 2. Segundo ela, com crianças ainda muito pequenas, é difícil trabalhar fora. Keila revela que a fome já fez parte da rotina do lar, mas hoje a situação mudou. O sustento vem principalmente do Bolsa Família. O benefício chega a R$ 1.400 por mês.
19: Já passei fome, mas meus filhos, e hoje meus filhos já não passam mais, né? Então, assim, é um benefício que me ajuda muito.
18: O Bolsa Família é uma das ações do Plano Brasil Sem Fome, criado em 2023. A iniciativa reúne o trabalho de 24 ministérios para aumentar a renda, garantir comida saudável e dar proteção social. E é coordenado pelo Ministério do Desenvolvimento e Assistência Social, Família e Combate à Fome. Valéria Buriti, secretária extraordinária de Combate à Pobreza e à Fome, explica que o plano nasceu num momento crítico e foi estruturado como uma das prioridades do governo do Brasil.
20: Era 33 milhões de pessoas passando fome, então a gente conseguiu nesse período controlar a inflação de alimentos, gerar emprego, gerar aumentar a ocupação e reduzir desigualdades.
18: Entre 2023 e 2025, o Bolsa Família atendeu, em média, 20 milhões e 700 mil famílias por mês. O total de repasses passou de 434 bilhões de reais. O resultado foi reforçado por ações como o programa Gás do Povo, o benefício de prestação continuada e a valorização do salário mínimo. Com isso, a rede de segurança alimentar avançou e a adesão de municípios ao Sistema Nacional saltou de 536 para mais de 2.200 cidades em abril deste ano. Mesmo com a saída do mapa da fome, 6 milhões e 500 mil pessoas ainda enfrentam a fome grave no país. Para mudar essa realidade, a nova etapa do Plano Brasil Sem Fome vai concentrar esforços em territórios onde há maior concentração de domicílios nessa condição. Valéria Buriti traz os detalhes.
20: A gente tem mobilizado os entes federativos para adotarem esses planos, também com estratégias que garantem acesso à água, produção de alimentos, abastecimento alimentar. Seja um esforço coletivo, um grande mutirão para que a gente tenha, de fato, o direito à alimentação é garantido todos os dias para quem vive no Brasil.
18: Com o aumento da renda pelo trabalho, 2 milhões de pessoas deixaram o programa Bolsa Família entre janeiro e outubro do ano passado. Reportagem Luciana Colares de Holanda.
2: E assegurar renda para famílias vulneráveis que vivem da pesca é também o objetivo do Seguro Defeso.
11: Mais de 3 bilhões de reais foram pagos a pescadores artesanais de todo o país desde novembro do ano passado.
3: O seguro-desemprego do pescador artesanal, também conhecido como seguro-defeso, é um benefício que garante renda aos pescadores durante o período em que a atividade é interrompida para a reprodução das espécies. O valor das parcelas é de um salário mínimo e o tempo do pagamento varia conforme a espécie e a região. Uma ajuda necessária para conseguir manter-se na profissão. No caso da pescadora Sandra Paula Ribeiro, de 41 anos, que exerce a atividade em Santa Catarina.
0: Nesse período que a gente não pode pescar, é uma ajuda para casa, para renda, para ir mantendo as contas em dia. Se a gente não consegue trabalhar nesse período de defeso, a gente vai sobreviver do quê? Então a gente precisa do seguro para isso.
3: Desde novembro do ano passado, 745 mil pescadores artesanais foram beneficiados pelo seguro defeso. Ao todo, o Ministério do Trabalho e Emprego já repassou 3 bilhões e 130 milhões de reais a esses profissionais. O diretor do Departamento de Gestão de Benefícios, João Paulo Ferreira Machado, explica que a medida também tem importância ambiental.
21: Para garantir a reprodução das espécies, a continuidade da produtividade, da produção de peixes, o seguro defeso é pago para que o pescador não pesque naquele momento, ele fique impedido de pescar, e devido a esse impedimento, ele recebe uma parcela de um salário mínimo para cada mês em que há um impedimento.
3: Os estados do Maranhão, Pará, Bahia, Amazonas e Piauí concentram quase 80% do total de requerimentos do seguro defeso. Um dos beneficiados é o pescador José Leandro Melo, da cidade paraense de Santarém, que exerce a atividade no Rio Tapajós e recebe o seguro há 7 anos.
22: A distância de onde vivemos para a cidade são de 6 horas de embarcação, né? Para chegar na cidade para comprar alimentação. Então, esse seguro ele é muito importante. Ele serve para comprar a nossa alimentação, serve para comprar os nossos materiais de pesca, né? E comprar também combustível.
3: Para este ano, o orçamento destinado pelo governo ao seguro defeso é de 7 bilhões e 900 milhões de reais. Para receber o benefício, é preciso fazer o pedido no aplicativo da Carteira de Trabalho Digital ou no portal do Emprega Brasil. Tem direito ao seguro o pescador artesanal que já tenha pelo menos 1 ano de registro, que não tenha qualquer outra fonte de renda e que tenha se dedicado a essa atividade em todos os meses entre os períodos de defeso. Com locução de Natália Koslick, reportagem Márcia Fernandes.
2: 67 toneladas de drogas apreendidas, 639 armas retiradas de circulação e mais de 26 mil munições recolhidas.
11: Esses são alguns dos primeiros dados divulgados como resultado do novo programa Brasil contra o Crime Organizado.
2: Apenas 3 semanas após o lançamento da nova estratégia, 473 prisões foram realizadas.
11: O programa prevê ações integradas entre as forças policiais da União, estados e municípios.
2: E essas foram as notícias do Governo do Brasil.
11: A realização da Secretaria de Comunicação Social da Presidência da República.
2: Com produção da Empresa Brasil de Comunicação.
11: E agora com as notícias do Poder Judiciário e do Congresso Nacional. Boa noite.
2: Uma boa noite para você. Até amanhã.
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6: CNJ institui grupo de trabalho para aperfeiçoar sistema remuneratório da magistratura em cumprimento à decisão do Supremo Tribunal Federal.
23: STJ garante isenção de ICMS na compra de veículo por pessoa com visão monocular.
6: Tribunal Superior Eleitoral abre consulta pública para definir modelo da nova urna eletrônica.
23: Boa noite, eu sou Marcela Luiza.
6: E eu sou Walter Lima.
23: Conselho Nacional de Justiça institui grupo de trabalho para aperfeiçoar sistema remuneratório da magistratura em cumprimento à decisão do Supremo Tribunal Federal.
6: A medida integra ações para garantir transparência, uniformidade e controle dos pagamentos realizados no Poder Judiciário. Fernanda Porto.
24: O grupo de trabalho foi instituído pelo presidente do CNJ e STF, ministro Edson Fachin, a fim de realizar estudos para basear propostas legislativas sobre a remuneração da magistratura. A comissão tem a tarefa não só de analisar propostas já produzidas, mas consolidar e sistematizar conclusões voltadas a contribuir com a uniformização, padronização, transparência e previsibilidade das parcelas remuneratórias do Judiciário, em respeito à Constituição Federal. Para isso, os estudos e relatórios devem ser produzidos periodicamente e divulgados no portal do CNJ.
23: Pessoas com visão em apenas um dos olhos têm direito à isenção do ICMS na compra de veículo automotor.
6: Esse entendimento é do STJ. Fátima Uchoa.
25: A segunda turma do STJ rejeitou o recurso do Distrito Federal e manteve decisão que concedeu isenção do ICMS a um motorista com visão monocular. De acordo com o relator ministro Francisco Falcão, a jurisprudência das cortes superiores considera a visão monocular uma deficiência para vários efeitos jurídicos e uma lei de 2021 a classificou como deficiência sensorial do tipo visual para todos os efeitos legais. Assim, segundo o ministro, reconhecer a visão monocular como deficiência para diversos efeitos jurídicos e, simultaneamente, negar tal condição quando se trata de política pública voltada à promoção da mobilidade dessas pessoas implicaria incoerência normativa incompatível com a lógica do sistema jurídico.
23: Tribunal Superior Eleitoral abre consulta pública para definir modelo da nova urna eletrônica para as eleições de 2028.
6: Empresas especialistas poderão apresentar Aliás, empresas e especialistas poderão apresentar sugestões técnicas para aperfeiçoar o equipamento. Fábio Ruas.
26: As contribuições devem ser encaminhadas para o e-mail urna2028@tse.jus.br. As sugestões precisam ter fundamentação técnica com propostas de alteração, inclusão ou substituição dos requisitos previstos nos anexos do edital. O TSE poderá ainda solicitar esclarecimentos complementares às empresas participantes. A consulta pública vai ficar aberta por 21 dias, contados a partir da publicação do edital, e poderá ser prorrogada.
23: Ministério Público Federal entra com ação para que hospital em São Paulo implemente política de cotas na residência médica.
6: A instituição tem desrespeitado diretrizes do Ministério da Saúde, apesar de atuar no SUS e receber benefícios fiscais. Vanessa Pereira.
27: Na ação, o MPF pede que o Hospital Israelita Albert Einstein, em São Paulo, implemente a política de cotas nos programas de residência médica. Os pedidos incluem a abertura de editais complementares no atual processo seletivo de 2026, com a destinação de vagas para candidatos com deficiência, negros, indígenas, quilombolas e pessoas trans, conforme os percentuais definidos pelas normas vigentes. O MPF ressalta que a aplicação de ações afirmativas nas residências médicas é obrigatória, mesmo em instituições de direito privado. Isso porque tais programas envolvem o treinamento no âmbito do SUS, sendo regulamentados pelo governo federal.
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23: Uma boa noite.
6: E até amanhã.
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1: Eu sou Paula Groba.
2: E eu sou Ricardo Nakaoka.
1: E estes são os destaques de hoje do Jornal do Senado, que começa agora.
2: Congresso analisa a medida provisória para conter preço do diesel.
1: Policiais e bombeiros podem receber indenização por atuação na pandemia.
2: Aumento de pena para roubo de combustíveis e menores infratores está na pauta desta semana.
1: Boa noite.
2: Boa noite.
1: Quando o diesel sobe, o impacto é sentido em toda a economia, já que o combustível é essencial para o transporte de cargas e influencia o preço de alimentos, produtos e serviços.
2: E para tentar aliviar essa pressão, o Congresso vai votar uma medida provisória editada pelo governo federal que estabelece condições para produtores e importadores beneficiados ajudarem a reduzir o preço do combustível. Os detalhes com Lana Dias.
3: O subsídio de R$ 1,12 por litro do óleo diesel fica condicionado a critérios, como dedução do valor no preço de venda do combustível e identificação dos descontos equivalentes nas notas fiscais. A fiscalização dos preços será feita pela Agência Nacional do Petróleo, Gás Natural e Biocombustíveis. Para o senador Paulo Paim, do PT do Rio Grande do Sul, a medida foi positiva, especialmente em meio à guerra no Oriente Médio.
4: O governo continua entregando, apresentando, né, para o povo brasileiro subsídios como esse do óleo diesel, né, para que realmente chegue lá na bomba, lá na ponta, né.
3: Já o senador Isalci Lucas, do PL do Distrito Federal, espera que o incentivo tenha efeito real nos preços oferecidos ao consumidor.
5: Esse preço do diesel com relação à guerra do Irã, isso acaba comprometendo a economia. Espero que isso chegue na bomba, né? Porque muitas vezes também é dado desconto e o consumidor acaba pagando o mesmo preço.
3: A subvenção entrou em vigor em 1º de junho. Valerá até 31 de dezembro e substitui medidas anteriores. A medida provisória precisa ser analisada pelo Congresso Nacional.
1: E as companhias aéreas que operam voos regulares no Brasil também podem contar com um reforço bilionário no caixa. O Congresso vai analisar outra medida provisória que destina R$ 1 bilhão para financiar o capital de giro dessas empresas.
2: O objetivo é dar suporte às operações do setor, garantindo recursos para despesas essenciais e manutenção das atividades. O crédito extraordinário será administrado sob supervisão do Ministério da Fazenda e já está disponível.
1: O que é decidido no Congresso pode acabar no Supremo Tribunal Federal. E neste mês, temas que mobilizam parlamentares e dividem opiniões também estarão no centro dos julgamentos da Corte.
2: Entre os assuntos, a responsabilidade das plataformas digitais por conteúdos publicados na internet. A reportagem é de Márcio Maturana.
6: Nesta quarta-feira, dia 10, a Corte deve julgar recursos contra a decisão que ampliou a responsabilidade das plataformas digitais no julgamento sobre o Marco Civil da internet. No dia 17 está na pauta o prazo de 24 meses dado pelo ministro Flávio Dino para o Congresso regulamentar a mineração em terras indígenas. O Senado tem um grupo de trabalho sobre isso, que é presidido pela senadora Tereza Cristina do PP de Mato Grosso do Sul.
7: O que nós não podemos mais conviver é com essa situação de infratores que invadem as terras indígenas, fazem o garimpo, na verdade, né, e ninguém ganha nada com isso. Nem os povos indígenas, nem o Estado.
6: E para o dia 24 está marcado o julgamento do Supremo Tribunal Federal, que discute o vínculo de trabalho entre motoristas e entregadores com plataformas digitais, a condição chamada de uberização.

0: saúde. Naquela época, o senador destacava o drama de policiais e profissionais da saúde que iam para o trabalho sem saber se voltariam e de suas famílias.
1: É um amparo de toda a sociedade, um reconhecimento de toda a sociedade desse trabalho. Porque hoje, caso aconteça alguma coisa com ele, não é considerado acidente de trabalho, simplesmente uma morte natural. A família acaba não tendo a segurança, os benefícios que a família tem que ter com uma profissão como essa, que você vai para o trabalho e não sabe se volta.
0: O relator da matéria, senador Márcio Bittar, do PL do Acre, atualizou o projeto para levar em conta a lei aprovada pelo Congresso Nacional em 2021, que garantiu uma compensação financeira paga pela União aos profissionais de saúde incapacitados pela Covid-19 ou aos seus herdeiros em caso de óbito. O substitutivo apresentado por Bittar estende os mesmos direitos e valores aos agentes de segurança pública, como policiais de todas as corporações, guardas municipais, bombeiros, agentes de trânsito e guardas portuários.
2: E o combate à criminalidade e à proteção do patrimônio público estarão entre os destaques das comissões do Senado nesta semana.
3: Na pauta, propostas que endurecem as punições para o furto de combustíveis e ampliam o tempo máximo de internação de menores envolvidos em atos infracionais graves. Saiba mais com a repórter Marcela Cunha.
4: Na terça-feira, a Comissão de Serviços de Infraestrutura pode votar uma proposta que endurece a punição contra o furto e o roubo de combustíveis, com penas de 4 a 10 anos de reclusão. E na Comissão de Segurança Pública, uma proposta aumenta o tempo máximo de internação de adolescentes que cometerem atos infracionais graves, especialmente os equivalentes a crimes hediondos. Hoje, pelo ECA, a internação não pode passar de 3 anos, como lembrou o senador Fabiano Contarato, do PT do Espírito Santo.
5: Não é razoável, por exemplo, hoje, se um rapaz de 17 anos, 11 meses e 29 dias, ele estuprar e matar e ocultar o cadáver, ele vai ficar no máximo 3 anos.
4: Na quarta, a Comissão de Constituição e Justiça analisa o projeto que facilita a cobrança da pensão alimentícia e outro que amplia o prazo para vítimas de crimes sexuais cometidos na infância ou na adolescência pedirem indenização na justiça. Já na Comissão de Ciência e Tecnologia, destaque para o projeto que reforça a proteção de dados pessoais para reduzir o risco de vazamentos e uso indevido de informações dos cidadãos por empresas e órgãos públicos.
2: Já no plenário, estão na pauta desta semana medidas que ampliam a proteção aos trabalhadores domésticos resgatados de situação análoga à de escravidão.
3: A renegociação de dívidas de produtores rurais e a definição de novas regras para atividades de inteligência no país também estão na pauta. Repórter Pedro Pincer.
6: Na terça-feira, pode ser analisado o projeto que estabelece novas medidas de proteção e acolhimento para trabalhadores resgatados de condições análogas à escravidão. A ideia é ir além da punição aos infratores e assegurar o acolhimento estrutural das vítimas, com acesso facilitado a benefícios sociais, acompanhamento psicossocial e políticas de qualificação e inserção no mercado de trabalho. Outra novidade, segundo o senador veneziano Vital do Rego, do MDB da Paraíba, é o combate à exploração no ambiente doméstico.
7: O trabalho doméstico tradicionalmente invisibilizado nas políticas públicas e na fiscalização estatal. O projeto reconhece que esse setor apresenta riscos específicos de exploração em razão do isolamento do local de trabalho, da assimetria de poder entre empregador e empregado e da naturalização histórica de práticas abusivas.
6: Já na quarta-feira, o plenário analisa a criação de uma linha especial de crédito com recursos do Fundo Social do Pré-Sal para a renegociação de dívidas de produtores rurais. O relator, senador Renan Calheiros, do MDB de Alagoas, afirmou que o texto foi ajustado para impedir que a regulamentação da proposta crie exigências excessivas ou restrições que dificultem a sua aplicação. Constam ainda da pauta da semana o projeto que estabelece diretrizes para as atividades de inteligência no Brasil e o texto que cria a política de governança da administração pública federal.
2: E motoristas com bom histórico no trânsito já podem contar com uma novidade na renovação da Carteira Nacional de Habilitação. Entrou em vigor a renovação automática da CNH para condutores sem infrações sujeitas à pontuação nos últimos 12 meses.
3: A medida reduz etapas burocráticas, mas mantém a exigência dos exames médicos obrigatórios, retomada pelo Congresso Nacional. A nova lei também prevê a criação de um teto nacional para o valor desses exames, que será definido pela Secretaria Nacional de Trânsito. Com a edição de Paula Groba e trabalhos

0: Técnicos de João Lira, o Jornal do Senado fica por aqui. Acompanhe agora as notícias da Câmara dos Deputados. Boa noite.
1: Boa noite e até amanhã.
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3: Deputados aprovam convenção da OIT sobre segurança e saúde no trabalho.
4: Câmara cria cadastro de pesquisa sobre drogas experimentais contra o câncer.
3: Relatório final sobre o combate à misoginia deve ser apresentado na quarta.
4: Projeto que altera código de mineração já pode entrar na pauta do plenário.
3: Boa noite. O plenário da Câmara pode votar projeto criticado pelo governo que altera o Código de Mineração. O repórter Antônio Vital nos conta como está a discussão.
5: Ganhou o regime de urgência e pode ser votado a qualquer momento no plenário da Câmara projeto que altera diversos pontos da legislação da mineração. Entre outras medidas, o texto amplia o conceito de garimpeiro e cria o leilão social, que vai ofertar áreas de menor volume de minérios e pode beneficiar cooperativas de garimpeiros, que terão prioridade no processo de autorização. A lei atual define a garimpagem como trabalho individual que utiliza instrumentos rudimentares, aparelhos manuais ou máquinas simples. A nova definição prevê que a atividade não depende da técnica utilizada ou do tamanho da produção. A proposta foi apresentada por um grupo de trabalho criado em 2022 para propor mudanças no Código de Mineração. O projeto é assinado pelo deputado Felipe Barros, do PL do Paraná, coordenador do grupo. A justificativa é que o projeto dá mais agilidade ao processo de mineração. Um dos pontos permite que o plano de aproveitamento econômico da jazida levará em conta apenas questões de salubridade e segurança e não vai abranger o método utilizado no garimpo e beneficiamento. Outro dispensa licenciamento ambiental para pesquisa se a tecnologia usada não provocar impactos significativos. O regime de urgência provocou discussão no plenário. O governo se manifestou contra a proposta e pediu mais discussão antes da votação, como disse a deputada Érica Cocai, do PT do Distrito Federal.
6: Esse projeto é para legalizar o garimpo, e legalizar o garimpo sem regras. Nós, o Brasil inteiro, viu o desastre que houve no território Yanomami, pela ação sem regras do próprio garimpo. Porque não dá para ficar todo o tempo passando a boiada, porque meio ambiente é fundamental para a própria soberania. Mas nós também temos a posição do Ministério do Planejamento, da Casa Civil, do governo, contra esta proposição. Não dá para liberar, como está se propondo, o garimpo sem regras.
5: Já o deputado Joaquim Passarinho, do PL do Pará, relator do grupo de trabalho que apresentou a proposta, defendeu as mudanças na lei de mineração. Segundo ele, o objetivo é permitir que pequenas empresas atuem no setor.
7: No nosso projeto, não há nenhum tipo de restrição ao meio ambiente, não há nenhum tipo de facilitação, não há anuência prévia, não há TASTA, não há nada disso. Pelo contrário, o que nós estamos tentando é tirar da mão de 5, 6 empresas, umas nacionais, outras internacionais, que detêm quase todo o subsolo nacional pesquisado. Está na mão de 5 empresas. E essas empresas não dão anuências para as menores empresas trabalharem. E o subsolo brasileiro, ele é do povo brasileiro.
5: Com o regime de urgência, o projeto que altera diversos pontos da legislação sobre mineração pode ser votado diretamente no plenário da Câmara sem passar pela análise das comissões permanentes da Casa. Da Rádio Câmara de Brasília, Antônio Vital.
2: Relações Exteriores.
4: Pastor Henrique Vieira, do PSOL do Rio de Janeiro, protocolou no STF um pedido de inclusão de novas lideranças da oposição em inquérito que busca esclarecer a atuação de políticos brasileiros contra instituições e contra a soberania nacional junto ao governo dos Estados Unidos.
3: Pastor Henrique Vieira defende uma apuração técnica sobre reuniões ocorridas no país norte-americano. O deputado suspeita que a taxação a produtos nacionais e os ataques ao sistema de pagamento instantâneo PIX é fruto de pressão dessas lideranças.
4: José Medeiros, do PL de Mato Grosso, critica a condução da política externa do governo federal. De acordo com o parlamentar, o executivo cria atritos com o governo dos Estados Unidos para desviar o foco das críticas e dos vários problemas nacionais.
3: José Medeiros alega que possíveis taxações contra produtos brasileiros resultam de uma investigação sobre práticas comerciais consideradas prejudiciais aos Estados Unidos. Ele reitera que as novas taxas não têm relação com qualquer atuação de parlamentares da oposição.
2: Educação.
4: Comissão aprova projeto que autoriza o uso de escolas para atividades da comunidade no entorno. A reportagem é de Júlia Lopes.
8: Quadra, auditório e sala de aula poderão ser usados pela comunidade fora do período letivo. A Comissão de Educação aprovou o projeto de lei que permite às comunidades utilizarem os prédios escolares para a prática de exercícios e atividades de lazer. Pelo texto, a direção de cada instituição será responsável pela autorização e quem solicitar o uso deverá assinar um termo de responsabilidade sobre o patrimônio escolar. Além disso, a utilização dos espaços não poderá interferir no funcionamento regular da escola durante o período letivo, nem em atividades extracurriculares. O relator da proposta, deputado Luiz Fernando Vampiro, do MDB de Santa Catarina, destacou que, em muitos casos, esses espaços são os únicos disponíveis na comunidade para a realização dessas atividades.
9: Porque em algumas cidades do Brasil, nós temos um ginásio, por exemplo, de uma escola que é único naquela cidade e por uma briga política de alguma coisa não pode ser utilizado pela comunidade. Esse é o objetivo dessa lei, é colocar como base nacional a autorização de prédios públicos para a utilização do seu entorno onde está inserido.
8: O projeto prevê a realização de atividades formativas, científicas, culturais e esportivas com o objetivo de integrar a comunidade escolar, incluindo as famílias dos estudantes e moradores do entorno de cada escola. O texto estabelece ainda que atividades com fins lucrativos só poderão ser autorizadas se forem realizadas por entidades públicas ou de caráter social ou filantrópico, com finalidade social comprovada. O deputado professor Reginaldo Veras, do PV do Distrito Federal, que participou da discussão da proposta, explica na prática como essa medida já acontece nas comunidades do Distrito Federal.
10: Até às 23 horas do sábado e do domingo, a quadra é utilizada ininterruptamente pela comunidade, porque simplesmente, senhoras e senhores, não tem outro espaço de lazer. E o grande barato, a gente dialogando com a galera que usa para jogar o futebol, a gente ainda faz os multirões para que eles façam a pintura, para que eles mantenham o espaço.
8: A proposta, que busca promover a integração entre a escola e a comunidade e altera a Lei de Diretrizes e Bases da Educação Nacional, segue agora para análise na Comissão de Constituição e Justiça. Da Rádio Câmara de Brasília, Júlia Lopes.
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11: Saúde.
12: Câmara aprova projeto que cria cadastro de pesquisas sobre drogas experimentais para tratar o câncer. A repórter Sofia Peçanha nos conta como deve funcionar.
13: A Câmara dos Deputados aprovou o projeto que cria o Banco Nacional de Combate ao Câncer. O objetivo é divulgar em todo o país, de forma sistematizada, os protocolos abertos de pesquisas de drogas experimentais em oncologia já validadas pelas normas de ética médica. Segundo dados da Organização Mundial da Saúde, no ano passado o câncer foi a segunda doença responsável pelos óbitos registrados, juntamente ao grupo de doenças cardiovasculares e as doenças do aparelho respiratório. Nesse cenário, o projeto pretende democratizar os novos tratamentos, tornar os protocolos experimentais amplamente conhecidos pela comunidade médica e pelo público em geral, e humanizar os canais de acesso aos medicamentos e tratamentos, como ressaltou a deputada Rosângela Moro, de São Paulo, relatora na Comissão de Saúde.
14: A centralização dessas informações democratiza o acesso a novas opções de tratamento, fortalece a pesquisa clínica no país.
13: As pesquisas serão disponibilizadas ao público em geral, aos profissionais de saúde previamente registrados e às centrais de regulação de consultas de cada estado. Os dados coletados serão organizados e ordenados pelos ministérios das áreas da saúde e da ciência e tecnologia, ou por outro órgão indicado por estes ministérios. Médicos e demais profissionais poderão dispor de uma base de dados diversificada, atualizada, gratuita e de fácil acesso. Assim, a equipe médica ampliará o leque de alternativas de tratamento, potencializando as possibilidades de recuperação de cada paciente, como destacou a deputada Rosângela Moro.
14: Permitirá que profissionais de saúde e paciente tenham acesso a tratamentos inovadores, aumentando as chances de sucesso terapêutico e possibilitando a escolha dos tratamentos mais adequados ao tipo de câncer.
13: As informações disponibilizadas no banco de dados deverão estar habilitadas pela Comissão Nacional de Ética em Pesquisa e pela Agência Nacional de Vigilância Sanitária. O projeto que cria o Banco Nacional de Combate ao Câncer será analisado em seguida pelo Senado, caso não haja recurso para análise no plenário. Da Rádio Câmara de Brasília, Sofia Peçanha.
11: Desenvolvimento Regional.
4: Ricardo Maia, do MDB, registra a visita que fez a vários municípios no interior da Bahia. O parlamentar cumprimenta a população e lideranças locais, especialmente das cidades de Tucano, Ouriçangas, Queimadas e Cansanção.
12: Ricardo Maia destaca seu retorno à cidade de Araci depois de uma ausência de 2 anos relacionada à morte de seu irmão. Ele ressalta que, mesmo distante, continuou enviando recursos para a compra de viaturas, ambulâncias, tratores e para a construção de quadras esportivas, entre outras iniciativas.
11: Trabalho.
4: Câmara aprova a Convenção da Organização Internacional do Trabalho sobre Segurança e Saúde no Trabalho. As informações com a repórter Daniele Lessa.
15: A Câmara dos Deputados aprovou o projeto que aprova o texto da Convenção 187 da Organização Internacional do Trabalho, a OIT, sobre o marco promocional para a segurança e a saúde no trabalho. O texto da convenção foi adotado pela OIT em 2006 e busca promover a melhoria das condições de segurança e saúde no trabalho, com ações para prevenir lesões, doenças e mortes relacionadas à atividade profissional. A mensagem presidencial que encaminhou o texto ao Congresso destaca que a segurança e a saúde no trabalho passaram a ser reconhecidas pela OIT como parte dos princípios e direitos fundamentais no mundo do trabalho. Segundo o documento, a proteção à vida, à saúde e à integridade física dos trabalhadores é um direito humano básico. A convenção prevê que os países que ratificarem o texto adotem uma política nacional, com programas nacionais de segurança e saúde no trabalho. Essas medidas devem ser construídas em consulta com organizações representativas de empregadores e trabalhadores. O texto também valoriza a criação de uma cultura de prevenção para reduzir riscos no ambiente de trabalho. Ao defender a proposta, o deputado Hildo Rocha, do MDB do Maranhão, argumentou que aumentar a segurança no trabalho melhora a produtividade das empresas.
16: Para que nós possamos criar um ambiente de trabalho mais seguro, mais saudável, e isso favorece, logicamente, a nossa economia brasileira, melhora, sem dúvida nenhuma, o custo Brasil, porque vai aumentar a produtividade.
15: Hildo Rocha disse ainda que o aumento da produtividade torna as empresas brasileiras mais atrativas para investimentos. O deputado Marcel Van Hatten, do Novo, do Rio Grande do Sul, encaminhou o voto contra a proposta, por considerar que o texto da convenção interfere no trabalho do parlamento.
17: Com tratados internacionais que afetam a nossa soberania, o Novo orienta contra. Afeta a nossa legislação nacional e a capacidade do parlamento decidir o que é melhor para o trabalhador.
15: O plenário da Câmara aprovou também mais 2 acordos internacionais. O protocolo de Montevidéu sobre compromisso com a democracia no Mercosul estabelece medidas a serem tomadas pelos países participantes em caso de ruptura da ordem democrática, incluindo fechamento de fronteiras e sanções políticas e diplomáticas. Também foi aprovado acordo com a Venezuela para a cooperação em ciência e tecnologia espacial, em projetos nas áreas de observação do território, telecomunicações, tecnologias e dados espaciais. O Brasil já mantém acordos similares com a Argentina, Peru e Colômbia. A Convenção da Organização Internacional do Trabalho sobre Segurança e Saúde no Trabalho e os 2 acordos internacionais agora serão analisados no Senado. Da Rádio Câmara de Brasília, Daniele Lessa.
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11: Direitos Humanos.
3: relatório final do Grupo de Trabalho sobre Combate à Misoginia deve ser apresentado na próxima quarta-feira. O repórter Murilo Souza adianta um pouco de como foi a última discussão do GT.
11: A Câmara dos Deputados encerrou a fase de audiências públicas do Grupo de Trabalho que analisa o projeto de lei que equipara a misoginia, definida como ódio ou aversão às mulheres, ao crime de racismo. O texto prevê penas de 2 a 5 anos de prisão para combater discursos de ódio e a discriminação baseada na crença da supremacia masculina. A coordenadora do colegiado, deputada Tabata Amaral, do PSB de São Paulo, anunciou que o foco agora está em receber sugestões técnicas para construir a versão para a votação.
18: O nosso trabalho está longe de ter terminado. A gente está agora numa fase muito importante de acolher as contribuições técnicas, de sugestões de alteração do texto que a gente está analisando. Então, por favor, me procurem, procurem a equipe do meu gabinete, a secretaria do nosso grupo de trabalho, para que a gente possa fazer esse esforço difícil, complexo, mas necessário, de tentar... Não sei se consensuar, mas com certeza consolidar as contribuições para que a gente possa avançar.
11: A última audiência pública reuniu juristas, pesquisadores e representantes de embaixadas para avaliar a eficiência jurídica da proposta. O objetivo é assegurar que os novos mecanismos possam ser aplicados de forma prática pelo sistema de justiça e estejam alinhados com os princípios da Constituição Federal, como a liberdade de expressão e a dignidade humana. Segundo a deputada, o relatório final do colegiado será apresentado na próxima quarta-feira. Durante a reunião, representantes estrangeiros compartilharam as experiências de seus países. Simon Fairweather, conselheiro político da Embaixada Britânica, explicou que o Reino Unido incluiu o sexo na lista de motivações de crimes de ódio. Pela legislação britânica, se um crime for motivado por hostilidade baseada no sexo, a pena se torna mais severa. Ele também destacou ações voltadas para o ambiente digital, como a proibição de aplicativos de inteligência artificial que tiram a roupa de mulheres em fotos sem autorização. Já a representante da embaixada francesa, Cynthia O'Hyon, afirmou que a lei da França evita o termo misoginia, por considerá-lo amplo e subjetivo. O direito francês prefere focar em sexismo ou violência sexista. A constitucionalista Alice Bianchini, presidente da Associação Brasileira de Mulheres de Carreiras Jurídicas, garantiu que a proposta atende aos critérios técnicos necessários para integrar o sistema penal. Ela rebateu críticas de que o texto criaria um conceito vago e explicou que a proposta segue a mesma lógica das leis que já punem o racismo e a homotransfobia. O projeto de lei que criminaliza o ódio contra mulheres já foi aprovado pelo Senado e, se for aprovado pela Câmara dos Deputados sem alterações, poderá seguir diretamente para a sanção presidencial. Da Rádio Câmara de Brasília, Murilo Souza.
19: Segurança Pública.
4: Coronel Ulisses, do União do Acre, relata sua experiência de mais de 30 anos na segurança pública para apoiar a classificação do PCC e do Comando Vermelho como organizações terroristas. Segundo ele, as facções espalham medo nas comunidades, dominam territórios e impõem regras.
3: Para Coronel Ulisses, o governo federal é tolerante com o crime organizado e, por isso, resiste contra a classificação dos grupos.
4: Para a classificação do PCC e do Comando Vermelho como organizações terroristas. Segundo ele, as facções espalham medo nas comunidades, dominam territórios e impõem regras.
3: Para Coronel Ulisses, o governo federal é tolerante com o crime organizado e, por isso, resiste contra a classificação dos grupos criminosos como terroristas. O deputado entende que só o endurecimento das leis é capaz de desestimular a criminalidade e ampliar a proteção aos cidadãos.
4: Delegado Éder Mauro, do PL, critica a condução da segurança pública no Pará diante do avanço de organizações criminosas no estado. Ele relata que comerciantes de Belém têm sido ameaçados por criminosos que cobram taxas para permitir o funcionamento de estabelecimentos.
3: Delegado Éder Mauro responsabiliza o grupo político que comandou o governo estadual nos últimos anos. Ele também contesta a eficácia da PEC da Segurança Pública, que busca centralizar as ações no governo federal. O deputado entende que os estados precisam de mais autonomia.
4: Termina agora o jornal Câmara dos Deputados, produzido pela Rádio Câmara, com trabalhos técnicos de Wellington Teles e apresentação de Val Monteiro e Luciana Vieira. Uma boa noite para você.
3: Você fica com as notícias do Tribunal de Contas da União. Boa noite.
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21: 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Boa noite.

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1: Então, muita enrolação e pouca entrega. E a gente lembra que o foco principal da PGR com ele é de tentar ele recuperar o máximo possível de dinheiro em relação a essa fraude do Master. A proposta inicial de devolução, a gente lembra, começou ali com cerca de 40, 45 bilhões, conseguiram subir para 60 bilhões, mas essas negociações ainda estão acontecendo. Então, a expectativa é de que nessa semana PF e PGR decidam se vão rejeitar ou não esse documento. Lembrando que a palavra final, claro, é do ministro André Mendonça, do Supremo Tribunal Federal, mas como você disse, muito pessimismo por parte da PF, porque eles estão dizendo, os investigadores estão dizendo que nada do que já tinha sido apresentado ali pelas investigações que eles já tinham apurado, de diferente, nada de diferente, está sendo entregue pelo Vorkário. Então, informação nenhuma nova em relação a essa delação, viu, Vitor?
2: Que coisa, hein? Processo travado, então. Obrigado, Natália, pelas informações. Vamos seguir acompanhando. Até mais. Bom começo de semana por aí. Olha, um outro assunto importante dessa semana que deve entrar em pauta no Congresso Nacional, lá em Brasília, é a redução da maioridade penal. Os deputados na Câmara devem retomar esta semana a análise da proposta que reduz a maioridade penal no Brasil. A PEC é o item único da pauta de amanhã, terça-feira, da CCJ, que é a Comissão de Constituição e Justiça da Câmara. Nós vamos conversar agora ao vivo com o deputado Coronel Assis, do PL de Mato Grosso, que é o relator da PEC na CCJ. Obrigado, deputado, e boa noite.
3: Boa noite, Vitor. Boa noite a todos aí. Realmente, amanhã nós temos aí uma grande missão, né? A missão de poder começar as discussões e, quiçá, chegar à votação dessa matéria, que é uma matéria extremamente importante para o Brasil e que, com certeza, a sociedade brasileira espera, né, que nós, aqui na Câmara dos Deputados, no Congresso Nacional, possamos aí discutir isso e levar, né, a bom termo aí, essa aprovação da redução da maioridade penal. Lembrando que amanhã, na verdade, nós estaremos discutindo a admissibilidade dessa proposta de emenda à Constituição, que será feita, né, através da votação dos membros da CCJ.
2: É isso, né? Os deputados vão dizer se o texto é ou não constitucional, se fere a Constituição ou se está de acordo, e aí depois é que tem análise chamada de mérito, né? Se o Brasil deveria mesmo reduzir a maioridade, se é bem-vinda, se a mudança tem que ser feita ou não. Primeiro, essa discussão da constitucionalidade. Agora, deputado, queria que o senhor nos atualizasse, então, antes de falar sobre a proposta em si, da situação política, de momento, qual é o ambiente, porque a base do presidente Lula tem trabalhado para adiar essa votação, já foi adiada algumas vezes, estava prevista para algumas sessões anteriores, foi jogada para frente. Qual é a situação de momento? O senhor imagina que vá ser votado amanhã mesmo o texto?
3: Na verdade, eles estão usando de todas as ferramentas regimentais, o que é democrático, né, para tentar procrastinar e adiar o inevitável. Eu tenho plena convicção que nós temos votos, né, para promovermos a aprovação dessa admissibilidade, no sentido de que todas as votações, né, dos requerimentos de obstrução que eles fizeram nas outras sessões, nós, né, derrubamos os requerimentos de lavada, né, com uma ampla margem de votos. Então, é um retrato do que será a votação da admissibilidade. Eu tenho plena convicção disso. Agora, claro que eles buscaram, né, através dessas manobras regimentais de pedido de vista e tal, tentar adiar isso, mas agora o presidente Leor Lomanto já pautou, né, então a ideia é justamente essa. Eu tenho certeza que hoje temos clima, né, para admitir essa mudança constitucional e a partir daí abrir, né, a comissão especial aí com essa nomeação através da mesa lá, através do presidente Hugo Mota, e a partir daí nós fazemos essas mudanças que são tão necessárias para que o país possa aí talvez, né, lutar contra esse sentimento de impunidade que hoje impera em nosso país.
2: E explica um pouco melhor para a gente, deputado, o que prevê a PEC, o que é que vai acontecer caso aprovado o texto, em todas essas etapas, como a gente está dizendo aqui, né, primeiro a admissibilidade, depois a discussão de mérito, passando na Câmara, passando no Senado, sendo esgotado todo esse projeto. O que acontece com um bandido de 16 e 17 anos de diferente, como é hoje e como ficaria com a PEC, com essa emenda constitucional em vigor?
3: Exato. Hoje, na verdade, nós somos regidos por uma legislação da década de 80, né, que é o Estatuto da Criança e do Adolescente. Ele prevê ali o máximo de penalização, uma internação de no máximo 3 anos, né, para essa pessoa que comete, né, esse tipo de delito, que não é chamado de delito, é chamado de ato infracional, de acordo com essa legislação. Porém, né, hoje nós vivemos uma nova realidade no país, onde esses jovens de 16, 17 anos têm acesso, né, há muito mais informação do que aquele jovem lá na década de 80 e muito mais do que isso. Eles, né, estão sendo aí até mesmo aliciados pelo crime organizado através dessa proteção que eles possuem aí, entre aspas, para o cometimento de crimes. E nós estamos vendo em todo o país, né, recorrentemente, né, essa prática de crimes dessa magnitude, né, crimes hediondos, crimes de grande impacto social, praticados por esses menores. E claro que eles ficariam aí, no caso dessas internações, no máximo 3 anos, e agora não. Com a aprovação dessa legislação, eles passariam a cumprir essa pena para determinados crimes, né, classificados como crimes hediondos, homicídio, lesão corporal seguida de morte, como se adulto fosse, né? Então eles estariam ali pagando como se adulto fosse, de acordo com o que a legislação vigente demanda. Claro, observando, né, todos os preceitos da proteção, né, que esse jovem tem garantido através da Constituição, mas não deixando de puni-lo, né? E também, lógico, também separando ele daquele criminoso que já está lá no sistema prisional, que é um criminoso maior. Ele vai cumprir ali dentro de uma ala, dentro de um raio, dentro de um bloco, dentro ali do sistema socioeducativo, cumprindo uma pena, em vez de cumprir 3 anos de medida socioeducativa, ele vai cumprir a pena como se adulto fosse, se for condenado a 10 anos, 12 anos, 15 anos, 20 anos, da maneira que tem que ser.
2: E o sistema carcerário hoje tem condições, deputado, de abrigar esses criminosos, ou vão ter que ser feitas adaptações justamente para isso que o senhor falou, criar essas áreas de isolamento? Como vai ser essa adaptação?
3: Na verdade é uma pergunta recorrente, né, mas a gente entende que são mudanças muito pequenas e pontuais, porque se a gente pegar também as estatísticas, né, das pessoas de 16, 17 anos que cometem esse tipo de crime, é uma estatística que não é tão grande assim, porém, por se tratar de crimes de alto impacto social, ele traz essa comoção na sociedade brasileira, então são adaptações pequenas que eles vão ter que fazer, e com certeza o Estado tem plena condição de executar esse tipo de ação. Afinal, nós íamos aí, agora há pouco tempo, aportar 20 bilhões nos Correios, né? Uma empresa que estava falida praticamente, está falida, só dá prejuízo ao povo brasileiro, e o governo queria colocar 20 bilhões. Com 20 bilhões, nós construiríamos no mínimo 30 presídios de segurança máxima no país, com capacidade para 250 criminosos da mais alta periculosidade. Então, isso aí é café pequeno, é galho fraco para que o Poder Executivo possa executá-los, tanto a nível federal quanto a nível do Estado também.
2: E essa mudança valeria para qualquer tipo de crime, né, deputado? Não haveria, por exemplo, uma gradação entre crimes mais graves, aí responderia como adulto, crimes menos graves, teria o tratamento que tem hoje de menor infrator? Não, seria uma mudança geral para qualquer tipo de crime.
3: Na verdade não, Vitor. Na verdade, a proposta que nós fizemos através da nossa emenda saneadora lá, dentro desse texto, ela lembra muito a PEC 171 de 2015, que foi aprovada na Câmara, que foi para o Senado, e lá no Senado ela foi precurso por decurso de prazo, né? Ela foi caducou, né? Eles não votaram. E ela prevê justamente a redução, né, uma redução para crimes hediondos, para lesão corporal seguida de morte e homicídio doloso, né? Então são essas três características, né, esses três tipos de tipificações penais que eles iriam responder como se adulto fosse, né? Então, o crime hediondo entra aí desde estupro aos outros crimes que a gente vê aí, né? Nós tivemos aí essas violências sexuais, né, esses estupros coletivos que estão acontecendo em todo o Brasil, e muitos deles com a participação de menores de 16, 17 anos. Eu acho que, na verdade, a proposta, ela é muito proporcional. Ela faz, né, essa mudança legislativa, entrega à sociedade, né, um resultado que é ela espera, né, mas também, né, respeitando os tratados internacionais, respeitando essa proteção ao jovem que é garantido pela Constituição Federal, mas que não garante que ele não seja punido, né? Então, a verdade é justamente essa. A gente precisa fazer com que esse tipo de crime, ele seja, sim, tratado de maneira rigorosa, como tem que ser tratado.
2: E um outro ponto, deputado, em relação aos direitos e deveres civis, por exemplo, direito a voto, que tem hoje idade de 18 anos, a partir de 16 já o voto é facultativo, mas obrigatório mesmo a partir dos 18. Haveria alguma alteração em relação a isso? Ao direito de dirigir, por exemplo, a PEC mudaria também com essa redução de maioridade?
3: A proposta original, ela trazia em seu texto justamente essas nuances, mas dentro dessa proposta de emenda saneadora que nós colocamos, justamente a gente vai excluir isso porque se trata de matéria civil e vamos concentrar somente na questão da matéria penal. O que que acontece? Lógico que tudo isso vai ser dirimido dentro da comissão especial que vai ser, né, nomeada após a aprovação da admissibilidade dentro da CCJ. Então, lá na comissão especial é que teremos aí, né, a construção final desse texto. Lógico que vai se basear na proposta da emenda saneadora que nós colocamos, vai se basear também na proposta da PEC lá da Júlia Zanatta, também na PEC que foi proposta pelo deputado Capitão Alden da Bahia. Então, tudo isso vai servir de subsídio para que o relator, juntamente com o presidente e todos os membros dessa comissão especial, possam fechar esse texto a um bom termo para que a gente possa entregar essa mudança legislativa à sociedade brasileira.
2: E em relação ao ambiente político, deputado, a gente viu que o senador Flávio Bolsonaro, que é pré-candidato à presidência, encampou o texto, ele tem feito uma defesa pública dessa redução da maioridade penal. Isso também tem estimulado, tem criado um ambiente favorável à aprovação?
3: Eu acredito que sim, né? Na verdade, não só o apoio de Flávio Bolsonaro, mas o apoio da maioria, né, dos parlamentares no Congresso, e vou mais além, né? Se a gente pegar a última pesquisa que foi feita aí há semanas atrás, mostra que 90% dos brasileiros, eles querem essa mudança legislativa, né? E vou mais além ainda, né? Dentro dessa pesquisa que foi feita, 81% dos eleitores de Luiz Inácio Lula da Silva também são a favor. Eu acredito que, porque com certeza, para você ser vítima de um criminoso, né, de 17, 16 anos, que pratica crime hediondo, que pratica essas tipificações penais, não interessa se você é de direita, se você é de esquerda, se você é de centro, você quer justiça, né? Eu até questionei esses dias atrás um determinado parlamentar, dizendo para ele o seguinte: peraí, qual que é o seu sentimento, o seu clamor de justiça? Porque se o seu parente, seu ente querido, for morto, né, metralhado ali por três maiores, tá, você vai pedir que eles apodreçam na cadeia. E se dentre esses três maiores, dois forem menores aí de 16 ou 17 anos, que estão ali com um fuzil e metralharam o seu ente querido, qual será o seu sentimento de justiça? Será que, ah, não, deixa ele aí seis meses, dois anos, aí um aninho que ele tem aí para completar 18, depois ele pode sair, né, com a ficha limpa, como se nada tivesse acontecido? Eu acredito que não, né? Eu acredito que, com certeza, se, né, sofrer um parente dele numa situação dessa, com certeza ele vai querer justiça, ele vai querer que apodreça na cadeia.
2: Muito bem, então é a palavra do deputado Coronel Assis, que é o relator da PEC da maioridade, PEC que deve ser votada, então, na Comissão de Constituição e Justiça nesta terça-feira. Obrigado, deputado, pela presença aqui, pelas informações todas e uma boa noite.
3: Obrigado, Vitor. Uma boa noite também. Esperamos aí uma excelente discussão amanhã.
2: É isso, subiu essa trilha, você já sabe, né? Hora de falarmos de eleições aqui na Band. Vamos ver como foi o dia dos pré-candidatos à presidência da República.
4: O senador Flávio Bolsonaro participou pela manhã de um encontro no Instituto Pacto contra a Fome em São Paulo. Depois almoçou com mulheres empresárias do Grupo Voto. Em discurso no evento, ele criticou a postura do presidente Lula, contrária à decisão do governo americano de classificar facções criminosas como organizações terroristas.
5: O Brasil não aguenta mais ter um poder paralelo. 25% da população brasileira mora em áreas que são dominadas por PCC, por Comando Vermelho, E o que eu fui fazer nos Estados Unidos, cara, nada mais foi do que qualquer país faria se estivesse preocupado em acabar com esse poder paralelo.
4: O presidente Lula passou o dia cumprindo a agenda oficial no Palácio do Planalto, onde recebeu diversos ministros de governo. Lula passou o fim de semana em Brasília e fez questão de postar imagens fazendo exercícios na academia do Palácio da Alvorada. Renan Santos, pré-candidato do Missão, esteve no Grupo Bandeirantes na capital paulista. O fundador do MBL foi entrevistado no jornal Gente da Rádio Bandeirantes. Ele falou sobre a polarização na política brasileira e atacou o petismo e o adversário Flávio Bolsonaro.
6: O antipetismo é uma força política na sociedade brasileira que está cansada. E está cansado porque ele não se realizou através da família Bolsonaro. Eles chegaram no poder, não entregaram. Hoje tem um filho, que é o Flávio, que é um corrupto. Desculpa falar nesses termos aqui. Os caras estão tendo que, eu apoio, sabe, tapar o nariz e apoiar. Então, pois bem, eu não tenho escândalo de corrupção, eu tenho um plano de governo e eu quero representar essas pessoas.
4: Também em São Paulo, Romeu Zema teve encontros com empresários da Associação Nacional de Atacadistas e Distribuidores. Depois de uma composição do Partido Novo com o PSD em Minas Gerais, Zema confirmou ter se reunido com Ronaldo Caiado, mas negou uma chapa conjunta na disputa pela presidência.
7: Nós só conversamos, nada, tudo muito incipiente. Nada de concreto. E continuo respeitando o Caiado. E no segundo turno, certamente, estaremos todos juntos.
4: No fim de semana, o pré-candidato do PSD, Ronaldo Caiado, participou do encerramento da Festa Nacional do Milho, em Patos de Minas, acompanhado de lideranças locais. No início da noite, ele foi entrevistado em uma live promovida pela revista Veja.
2: Vai continuar? E uma outra informação agora, o Ministério da Saúde suspendeu o uso da vacina do Butantan contra a dengue depois de 42 casos de reações adversas, reações severas e duas mortes suspeitas que estão sendo investigadas.
8: A suspensão é uma medida preventiva e vale até a conclusão das investigações. Das 500 mil pessoas vacinadas, 42 apresentaram reações adversas mais severas. Entre os casos, 3 evoluíram para a forma grave e 2 pessoas morreram.
9: Até esse momento, nas investigações já feitas pelos sistemas municipais, de vigilância estadual, escutando os especialistas, não existe dados suficientes para estabelecer uma causalidade da vacina com a ocorrência desses 3 casos graves, mas é um sinal de alerta para o sistema de vigilância.
8: Os 3 pacientes graves eram profissionais de saúde e precisaram de UTI. Um homem de 39 anos se recuperou. Uma mulher de 48 anos e um homem de 58 morreram. A vacinação contra a dengue com a vacina do Butantan começou em janeiro. Foram vacinados mais de 400 mil profissionais de saúde e cerca de 100 mil pessoas de 4 cidades que fizeram parte de um programa de vacinação em massa. Quem tomou a vacina do Butantan contra a dengue nos últimos 21 dias deve procurar atendimento médico se tiver algum tipo de sintoma da doença. Entre eles, febre, vômito, dor abdominal, tontura ou sangramento. Agora, quem já tomou a vacina há mais de 21 dias, segundo o Ministério da Saúde, pode ficar tranquilo. Está protegido contra a doença e fora de risco para qualquer efeito da vacina. O Instituto divulgou uma nota dizendo que seguirá trabalhando com rigor para aprofundar as informações sobre a vacina.
10: O nosso compromisso é com o máximo rigor científico possível e a gente vai trabalhar nesse sentido com a esperança de que nós vamos conseguir dados suficientes, evidências suficientes para mostrar que a vacina tem benefício para a saúde pública brasileira e pode ser retomada essa vacinação.
8: Esse especialista diz que todas as condições de saúde das pessoas vacinadas devem ser checadas.
11: Na verdade, nós temos que avaliar uma série de questões aí, como está sendo bem colocado. Nós precisamos entender quais eram as condições daqueles pacientes que receberam condições imunológicas, doenças de base, usos concomitantes de medicação, para entender se alguma interação possa ter acontecido.
8: As outras vacinas contra a dengue continuam disponíveis. Segundo o Ministério da Saúde, de janeiro a maio houve uma redução de 97% dos casos de morte da doença em comparação com o mesmo período do ano passado.
2: Bom, para entender esse cenário, temos mais uma convidada aqui, a doutora Rosana Richman, infectologista, diretora do Comitê de Imunizações da Sociedade Brasileira de Infectologia. Obrigado, doutora Rosana, e boa noite.
12: Boa noite, Vitor. Um prazer estar com vocês.
2: Doutora, como é que a senhora analisa essa suspensão da imunização e as informações que foram apresentadas?
12: Bom, primeiro, para nós que somos completamente a favor da proteção através da vacina, é uma notícia sempre muito triste, né? Um fato triste, a gente ter que dar um passo atrás, suspender uma vacinação no nosso país para uma doença que é tão importante, não só no Brasil, como de uma forma global. A Organização Mundial da Saúde estima que mais da metade da população mundial está sob risco de dengue. Então é muito desejado que a gente tenha uma vacina, e uma vacina, obviamente, que seja eficaz, mas a primeira palavra é que seja segura, né? Então a gente vê essa notícia de um lado com tristeza e de outro lado como algo necessário neste momento em que se mostrou, se evidenciou um número acima do esperado em relação a eventos adversos graves, inclusive com, né, dois óbitos que estão sendo investigados, etc. Mas isso, sem dúvida, gera um alerta, uma situação de cautela, e por isso que o Ministério da Saúde, na minha ótica, corretamente, suspendeu a vacinação, notificou o Instituto Butantan para a gente poder ter mais dados e tentar entender se esses eventos adversos tiveram ligação, primeiro, com a vacina e, segundo, com algum tipo, alguma característica dos pacientes que possam levar a um evento adverso que a gente não estava esperando, baseado nos estudos que a gente tinha até agora.
2: E essa investigação agora, doutora Rosana, como funciona? Que tipo de informações vão ter que ser levantadas? E é um trabalho rápido?
12: Olha, o trabalho tem que ser feito no prazo correto que nos dê uma informação de segurança. Eu acho que a gente não tem que pressionar nada, está todo mundo muito interessado em logo saber os dados, mas o importante agora é ver qual faixa etária que foi que teve maior incidência de evento adverso. Nós estamos falando desses três mais graves, mas tiveram 42 eventos adversos, que precisam ser analisados. Era uma determinada faixa etária, em pessoas mais velhas, em pessoas previamente que tiveram dengue, por exemplo, pessoas que já tinham outros tipos de vacina, alguma doença de base, ou seja, uma análise epidemiológica aprofundada em relação aos casos para tentar identificar se existe alguma característica nessas pessoas que possa, por exemplo, chegar à conclusão que a gente vai ter que restringir a população que pode tomar essa vacina. E, por outro lado, claro, o Instituto Butantan tem que fazer também a parte dele de tentar esclarecer a população e ao Ministério da Saúde o que está vendo e a que conclusão vai ser chegada.
2: E, doutora, em relação às outras vacinas, nada muda, né? Elas vão continuar tendo a aplicação normalmente, né? Queria que a senhora falasse sobre esse ponto.
12: Não, Vitor, a gente, como eu falei logo no início, né, a gente tem uma série de passos super bons que nós tivemos recentes em termos de vacinação. O Brasil acabou de incorporar uma vacina contra pneumonia, que é uma vacina muito mais ampla em termos de proteção, isso foi agora, então uma excelente notícia para as crianças e para os adultos brasileiros. O Brasil implantou esse ano vacina de vírus sincicial respiratório, que é a bronquiolite das crianças. É impressionante, os países que já fizeram isso com uma certa antecedência, eles estão vendo praticamente os hospitais vazios em relação às crianças com bronquiolite. Então, é uma imunização que não só funciona, como está surpreendendo nessa quarta fase, né? A gente chama de quarta fase quando a vacina é aprovada e daí ela começa a ser usada em larga escala numa população e você vê o impacto real da prevenção na população. Então, nós temos grandes avanços em relação à vacinação e, por outro lado, grandes preocupações, Vitor. A Copa do Mundo está agora. México, Estados Unidos e Canadá são os três países nas Américas que têm o maior número de casos de sarampo. E a gente não quer trazer, a gente quer trazer a taça, não o sarampo para casa. Então é importante que a população, antes de se deslocar, por exemplo, para ver os jogos, ela se vacine contra o sarampo, são vacinas super estudadas, a gente tem muita segurança em indicar essas vacinas. Então, voltando à sua pergunta, as outras vacinas, nada muda, mesmo em relação à vacina da dengue, que é não do Butantan, a vacina da Takeda, que é outro fabricante, e essa vacina está no nosso programa nacional para os adolescentes, entre 10 e 14 anos, ou na rede privada, nada muda em relação a essa vacina, não, os eventos, a farmacovigilância não detectou nada de fora do esperado com as outras vacinas. Então, restritamente em relação à vacina do Butantan da dengue, aquela vacina que a gente tinha uma grande esperança no nosso país, por ser uma vacina de dose única e uma vacina de fabricação nacional. Então, como eu te falei logo no início, né, nós, os infectologistas aqui, estamos muito tristes com essa notícia, mas necessária e absolutamente estamos apoiando a decisão do Ministério da Saúde.
2: Agora, doutora, muita gente passa a se perguntar, mas isso não poderia ter sido evitado? Será que na fase de testes não apareceram esses problemas? Eu queria ouvir da senhora justamente isso. Como é que funciona? Isso poderia, lá atrás, falou-se aí da possibilidade de interação medicamentosa. Isso é testado ou não? É algo que se descobre mesmo na prática? Como funciona, doutora Rosana?
12: Olha, Vitor, isso na vacinologia, né, ainda mais vacinas de vírus vivo atenuado, essa vacina é uma vacina de vírus vivo atenuado, os estudos, a gente começa lá atrás com os estudos da fase pré-clínica, que você faz modelo em animal para ver toxicidade, etc. Daí você passa pela fase 1 para ver segurança, num número pequeno de pessoas. Na fase 2, que você continua vendo segurança e já começa a ver dados de eficácia, quantas doses, qual a quantidade em cada dose. E daí nós vamos para a fase 3, que é um número maior de pessoas estudadas em várias faixas etárias e que tem gente que tinha sentido dengue antes, tinha gente que não tinha. Eventualmente você tira a população que tem alguma doença de base que possa... Vou te dar um exemplo, alguém que está fazendo uma quimioterapia não vai participar do estudo, certo? Mesmo porque tem contraindicação em relação a essa vacina. Então, apesar de você fazer todas as fases, e o Brasil ainda teve a cautela, o Ministério da Saúde, de também colocar essa vacina logo no começo, lá em janeiro, fevereiro, em 3 grandes municípios do nosso país e vacinou a população em massa. Então, quer dizer, nós tínhamos um N razoável de pessoas que já tinham recebido esta vacina e nada foi visto fora do esperado em relação de eventos adversos. Então, a gente vinha bem nessa situação, a introdução da vacina foi feita com muita cautela. A hora que você passa dessas quase, né, 100 mil pessoas para 500 mil pessoas, e daí nós estamos falando de diferentes faixas etárias, nós estamos falando de profissionais da saúde que estão sendo vacinados, lembrando, Vitor, que o profissional da saúde ele tem uma percepção de um evento adverso melhor do que um cidadão comum, ele logo percebe, puxa, tem alguma coisa diferente acontecendo, seja febre, seja, sei lá, aquela eritema que aparece na pele, né, que fica meio vermelho, que a gente sabe que pode ser da vacina. Então, a hora que você aumenta esse universo de pessoas vacinadas, daí pode começar a aparecer algum evento adverso que não foi possível detectar nos estudos anteriores com um N, uma amostra de pessoas menor. Então isso, infelizmente, faz parte do que a gente sabe das vacinas, por isso que existe a farmacovigilância, que é a quarta fase do estudo praticamente, né? Aquela fase da vida real, afinal vamos ver qual é a segurança dessa vacina em larga escala, qual vai ser o impacto dessa vacina numa população grande sendo vacinada e assim vai. Então eu acho que, apesar de tudo isso, eu acho que a gente tem que valorizar muito a qualidade dessa vigilância nacional, vigilância brasileira em relação a isso, que de uma forma relativamente precoce, nós falando em 5 meses de vacinação, já foi a público falar, tem alguma coisa estranha acontecendo, vamos suspender a vacinação, não é uma notícia fácil de se dar, não é uma medida fácil de fazer, mas tem que ter responsabilidade com a população brasileira e falar que segurança é inegociável. Se a gente está com qualquer dúvida em relação à segurança dessa vacina, para a vacinação, vamos analisar e depois a gente vê como fica. Então, respondendo a sua pergunta, é muito difícil você, antes de fato ter a vacinação, você poder prever que isso pode acontecer. E por outro lado, Vitor, se você vê o número de vacinas que a gente já colocou no nosso programa nacional e tivemos, felizmente, os problemas normais, aqueles esperados Sim. que tinham aparecido nos estudos, é muito maior do que uma situação como essa. Uma situação Perfeito. Como essa, como a situação de hoje, é extremamente raro de acontecer.
2: Muito bem, então é a palavra da doutora Rosana Richman, infectologista da Sociedade Brasileira de Infectologia. Obrigado, doutora, pela presença aqui, pelas informações todas. Sempre muito bom ouvi-la. Bom começo de semana por aí.
12: Obrigado igualmente a todos.
2: Valeu, até mais. Daqui a gente segue para um rápido intervalo e voltamos já já. A parada é rápida, Band News TV, na velocidade da notícia.
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2: Já estamos por aqui, de volta ao vivo, esse é o Edição da Noite, na Band News TV e na Bandeirantes. Mais uma vez, obrigado pela sua companhia. A gente fala mais uma vez agora da guerra no Oriente Médio. Israel e Irã suspenderam os ataques que violaram pela primeira vez o cessar-fogo anunciado em abril. Mas as ameaças de retomada dos bombardeios continuam.
24: Sobre uma usina petroquímica no sul do Irã, uma nuvem de fumaça. Alvos foram atingidos também em Tabriz, Isfahan e na capital Teherã. A ação israelense veio em resposta a uma onda de ataques do Irã lançada horas antes. Sirenes de alerta soaram em cidades como Tel Aviv, Jerusalém e Haifa. Na Cisjordânia ocupada, um gigantesco pedaço de míssil caiu em uma área descampada e

0: Apesar da pressão crescente de Donald Trump sobre o primeiro-ministro Benjamin Netanyahu, as divergências entre os dois líderes estão cada vez mais fortes, levantando dúvidas sobre quem está dando as cartas no conflito. O presidente americano escreveu: Israel e Irã devem parar os ataques imediatamente. Depois disse que os países buscam um cessar-fogo imediato e que negociações finais sobre a paz estão sujeitas à ignorância e à estupidez. Depois das postagens e de um telefonema com Trump, Netanyahu confirmou a pausa nas hostilidades, mas prometeu responder com força caso os iranianos ataquem novamente. Teherã seguiu a mesma linha, confirmando a pausa e mantendo as ameaças.
1: E está conosco ao vivo aqui o professor Leonardo Trevisan, professor de Relações Internacionais da ESPM. Obrigado, professor, como sempre. E boa noite.
2: Boa noite, Vitor. Boa noite a todos que nos escutam. Muito professor, obrigado pelo convite.
1: Nós que agradecemos. Professor, queria que o senhor nos explicasse por que do início dessa ofensiva, por que Israel desrespeitou, digamos assim, essa orientação de Donald Trump, Benjamin Netanyahu, teve até uma reprimenda pública de Trump por causa disso. Por que essa decisão de Israel de iniciar esses ataques e o que esperar agora, professor?
2: Olha, quando nós olhamos para a briga, porque agora é briga, né? De Netanyahu com Trump, né? E Trump dizendo para Netanyahu há 15 dias atrás, não ataca mais o Líbano. Trump recebeu o presidente Joseph Aoun, que é o presidente do Líbano, uma solenidade, assinou uma paz, dizendo que não haveriam mais ataques, né? Israel voltou a bombardear o Líbano dia sim e o outro também, apesar do não do Trump, né? Só que, de alguma forma, nesse fim de semana, as coisas saíram do controle. Porque Israel, de certo modo, ultrapassou mais um limite. O Israel bombardeou o bairro, né, de Dayeh, que é um reduto xiita no centro de Beirute, na zona metropolitana de Beirute, né, com muitos mortos, com grandes prejuízos, medo na população e tudo mais, né. A pergunta concreta que a gente tem que fazer é a que você fez. Por que que Netanyahu está desobedecendo o Trump? O que está acontecendo? Na verdade, o cenário não é o cenário da guerra, é o cenário da urna, tanto de um lado quanto do outro. O presidente Trump não morre de amores pelo Líbano, nem gostaria de brigar com Netanyahu, porém, ele tem que dar alguma conta para o seu eleitor, que em novembro tem eleições e a gasolina... Esse 28 de fevereiro para primeira semana de junho, a gasolina subiu 55%. E junto com ela, todos os preços, a inflação nos Estados Unidos de maio provavelmente será 4,4% nessa faixa anualizada. Então, ele está preocupado porque eleitor com o bolso mais vazio não vota no governo, né? Em qualquer lugar do mundo. Então, essa é a preocupação de Trump. A de Netanyahu é semelhante para cuidar disso. Netanyahu não pode, de modo nenhum, no contexto que está agora, falar em paz, obedecer isso. Ele tem que adular, essa é a palavra exata, né? Acariciar as suas bases mais radicais, ultra-ortodoxas. Ele fez uma promessa para elas, que era de ocupar o sul do Líbano. Se manter no sul do Líbano, está cumprindo, né, Vitor? Ele está mantendo essa base com todos os custos. São dois interesses eleitorais divergentes. Para Trump, a guerra precisa acabar. Para Netanyahu, a guerra precisa continuar para ele ganhar a eleição. Essa situação é uma situação inconciliável. Exatamente por isso, vocês fizeram certinho de notificar o que o ministro da defesa de Israel falou, Israel Katz, né? A guerra vai continuar, nós vamos ocupar o Líbano. E, de fato, tudo indica que isso vai continuar mesmo. Ah, o Hezbollah está atacando. Olha o que acontece com os ataques de Israel. Você não sabe aí, é ovo e galinha, você não sabe quem nasceu primeiro. O fato real é que Israel avançou e o Hezbollah responde como pode. Israel se aproveita disso e avança mais ainda.
1: E a partir de agora, professor, dá para confiar nesse cessar-fogo, nesse acordo de paz?

0: É muito difícil. Vitor, se nós olharmos com alguma calma, é inconciliável. Trump precisa da paz, Netanyahu precisa da guerra. Se a gente olhar com alguma calma para esse quadro, fica muito difícil você encontrar um ponto de conciliação. Israel está mostrando ao mundo que o mundo se acostume. Observe o que disse Kallas, que é a espécie de ministra das Relações Exteriores da Europa. Israel não pode querer retomar aquilo que já fez, exato. É exatamente isso. Israel está se preparando para ocupar e ficar no sul do Líbano. É bom a gente lembrar que de 1982 a 2000, 2001, Israel ocupou o sul do Líbano. Israel está dando todos os sinais de que vai manter isso por uma razão que é eleitoral e que é principalmente de manutenção no poder de Netanyahu. Netanyahu tem medo de sair do poder direto para a cadeia. É uma realidade, pode acontecer, e tem duas acusações fortes. Mas não é só isso, não. Netanyahu percebe com clareza que a sociedade israelense quer a guerra. 90% dos israelenses. Acabou aquela ideia de dois estados, isso é irreal. Mas, do mesmo jeito que a sociedade israelense diz: não, vamos resolver, nós queremos a guerra para resolver, do mesmo jeito que ela diz isso, ela diz: será que Netanyahu é o general certo? Esse é o ponto, Vitor. Então, Netanyahu está. Tem duas situações: continuar a guerra discordando de Trump e, de alguma forma, convencer os israelenses de que ele é o general certo. A oposição a Netanyahu se uniu, coisa que nunca tinha acontecido. O perigo aumentou para ele. É nesse sentido que ele avança. É nesse sentido que a tua pergunta, infelizmente, ganha uma resposta. É muito difícil você pensar nesse contexto que o cessar-fogo dure pelo menos até outubro, que é a data marcada para a eleição israelense.
1: E, professor, queria aproveitar a presença do senhor aqui para ouvi-lo também sobre outro assunto importante que a gente está acompanhando hoje no noticiário internacional, que é a eleição peruana, eleição que foi realizada no final de semana e que ainda não tem um resultado definido. A apuração está perto de ser concluída, 94% dos votos já foram contabilizados, mas ainda não tem vencedor. O placar de momento é de uma ligeira vantagem, a gente está vendo aí na tela, 0,9%. Ponto percentual à frente para o Roberto Sanches, que é o candidato da esquerda contra Keiko Fujimori da direita. Por que esse cenário tão embolado lá no Peru? Detalhe um pouco para a gente o contexto dessa escolha do novo presidente peruano, professor.
0: É curioso, né? Porque nós estamos falando de guerra e tudo mais, e países que são organizados. O Peru, ele vive uma guerra política constante e a sociedade não está nem aí com essa guerra. O Peru vai em frente. Meu caro, se você olha os números do Peru, são impressionantes. O
1: O que
0: Peru é
1: tinha
0: um dos
1: aquele branco ali?
0: países que mais cresceu na América Latina no ano passado. Ele cresceu 3,4%. O Peru tem uma estrutura absolutamente confiável de negociação internacional e uma base jurídica. Observe que os chineses estão lá, né? Os chineses escolheram o Peru para fazer o porto de Xangai, o grande porto de escoamento para a Ásia, tudo mais. Qual é a razão dessa distância, né? Nos últimos 10 anos, é impressionante, Vitor. Parece mentira. Nos últimos 10 anos, o Peru teve nove presidentes. Olha que loucura, né? Sucessivos. O Peru tenta organizar, não consegue. O Congresso retira. Agora nós estamos tendo uma polarização absoluta, menos de 1%, 0,9%, entre o candidato da esquerda e da direita. Na prática, a gente pode dizer que quem vai governar o Peru é a instabilidade do Congresso e não qualquer um desses dois presidentes. Eles podem tomar posse amanhã e serem demitidos, serem derrubados pelo Congresso sem qualquer golpe militar, nada, pelo Congresso no dia seguinte. Então, é bastante. Olha, por exemplo, o candidato Roberto Sanches tem uma acusação de corrupção eleitoral para ele que pode inviabilizar a posse, mesmo que ele ganhe a eleição. Não é diferente com Keiko Fujimori. Tem muitos problemas. Então, quando você olha para esse quadro, você diz: como é que pode sobreviver um país com tal instabilidade política? Esse é o segredo. Quando você fala do Peru, você precisa lembrar que o Peru tem o mesmo presidente do Banco Central desde 2006. Eu vou repetir. Desde 2006, Não muda o presidente do Banco Central. A política econômica não muda muito, não. Isso dá confiabilidade, isso dá uma certa estabilidade para o Peru. A vida política é uma coisa, a vida real econômica é outra no Peru. É caso único na América Latina, mas é bem diferente de todos os outros.
1: Muito bem, ouvimos aqui o professor Leonardo Trevisan, professor de Relações Internacionais da ESPM. Obrigado, como sempre, professor, pela presença aqui e boa noite.
0: Eu é que agradeço o convite e a boa conversa. Um abraço a todos.
1: Abraço,
0: Obrigado.
1: professor. Obrigado. Boa semana por aí. E de volta aqui ao Brasil, depois do perdão judicial à mãe de Henry Borel, a defesa do padrasto, Jairinho, entrou com recurso alegando parcialidade da juíza do caso. O pai de Henry também entrou com o mesmo pedido no Ministério Público para anular o julgamento de Monique Medeiros.
2: Na semana passada, o Ministério Público já tinha entrado com recurso, pedindo a anulação do julgamento de Monique Medeiros, alegando interferência da juíza Elizabeth Machado Louro, que alterou uma pergunta feita aos jurados e concedeu perdão à mãe de Henri. Agora foi a vez da defesa de Jairinho questionar o resultado do julgamento. Os advogados do ex-vereador argumentam que a juíza não foi imparcial na condução do caso.
3: O padrasto foi condenado a mais de 43 anos de prisão por homicídio duplamente qualificado e tortura pelas agressões que levaram à morte de Henri, além de coação no curso do processo. O pai de Henri fez o mesmo pedido da promotoria, anular apenas as decisões envolvendo a mãe do garoto.
4: O recurso contra a validade da quesitação que anularia o julgamento da Monique, ele não contamina ou não se estende ao Jairo. O Jairo pode ser ou pode voltar a ser julgado por outros motivos, não por esse.
2: Desde o fim do julgamento, o jornalismo da Band tenta uma entrevista com a juíza Elizabeth Machado Louro, mas o Tribunal de Justiça do Rio informou que os magistrados são proibidos de se manifestarem publicamente sobre os processos. Só que nesse vídeo gravado em 2021, ela aparece defendendo Monique em uma entrevista para estudantes de direito.
5: É um ódio profundo a ela, que na minha opinião é inexplicável.
1: Hora do intervalo, voltamos já. 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
1: É isso, estamos de volta falando de futebol, porque a CBF disse que um novo exame mostrou uma boa evolução de Neymar, mas ele ainda não tem data para voltar aos campos.
10: Enquanto o Brasil entra na reta final de preparação para a Copa, um novo personagem desembarcou nos Estados Unidos. Ederson chegou para reforçar o meio de campo. Ele foi chamado para o lugar do lateral direito Wesley, que se lesionou no amistoso contra o Egito no fim de semana. A recuperação dele deve levar pelo menos 2 meses.
11: Todos receberam a notícia com muita tristeza. Acho que para nós jogadores, estar numa Copa do Mundo é o ápice da nossa carreira. E você perder uma Copa do Mundo faltando apenas 5 dias é muito triste. Todos ficaram muito tristes com essa notícia. E aproveitar também e desejar boa sorte para o Ederson aí, que possa somar junto com a gente.
10: Ao longo da carreira, Carlo Ancelotti sempre valorizou jogadores capazes de cumprir mais de uma função. Ederson se encaixa nesse perfil. Foi assim que ele se destacou na Atalanta da Itália.
11: Que ele venha, que nos ajude, se for necessário. É um grande jogador, tem vivido um momento também muito importante na carreira dele. E desejar o melhor. E, como eu falei, a gente não opta por convocação.
10: A escolha de Ancelotti por Ederson surpreendeu muita gente, incluindo o próprio jogador. Embora soubesse que fazia parte da pré-lista da Copa, o volante estava de férias no Brasil. Horas antes da convocação, foi a um casamento em Campo Grande, no Mato Grosso do Sul. Se para o Ederson a Copa do Mundo está começando agora, para o Neymar o momento é diferente. O camisa 10 realizou mais um exame de imagem e, segundo a CBF, teve boa melhora. Mas ainda não há uma data definida de quando ele vai poder treinar com o grupo. Neymar se recupera de uma lesão na panturrilha direita. Entre uma sessão e outra de fisioterapia, mudou o visual para a Copa do Mundo.
1: Depois do intervalo tem mais Band News TV na velocidade da notícia.

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0: O italiano Luciano Pavarotti é tido como o tenor que popularizou mundialmente a ópera. No dia 9 de dezembro de 1991, ele desembarcou em São Paulo para mais um recital. Ainda no aeroporto, conversou com os jornalistas e a Rádio Bandeirantes, claro, estava presente. Pavarotti contou que vinha de Nápoles para essa apresentação e depois iria para Nova York. Enfatizou a presença em teatros importantes e espaçosos, sempre em grandes cidades.
1: Eu venho da Nápoles, onde eu cantei Balli in Maschera, vado ao Metropolitan, onde canterò Tosca, poi vado ao Covent Garden, onde canterò Balli in Maschera, dopo torno ao Metropolitan, onde canterò altre opere, quindi tutti i teatri grandi, importanti, e quindi sentirai parlare nelle grandi città.

0: Luciano Pavarotti morreu em casa, em Modena, na Itália, no dia 6 de setembro de 2007, aos 71 anos, vítima de câncer no pâncreas. 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

0: Boa noite. O Canal Livre de hoje segue discutindo o atual cenário político brasileiro com olhos voltados para essa sucessão aí presidencial, essa eleição que a gente tem em um ano de 2026. Aliás, por falar no assunto, se puder, solta aquele sonzinho maravilhoso, aquela trilha que deixa o nosso Fernando Mitre aqui na bancada feliz da vida. E a gente tem um convidado que comanda um partido que já governou o país por 8 anos, né? 2 governos na presidência da República, foi pilar da estabilização econômica brasileira, também o principal ator da oposição naqueles primeiros governos do PT. Hoje, essa sigla, o maior desafio dessa sigla é sobreviver diante de uma polarização política e diante também de uma acentuada perda ali de protagonismo. Pode haver espaço para esse centro democrático, a tal da terceira via? Aliás, ele não gosta muito desse termo, falará sobre o assunto. Mas para responder essa e outras perguntas aqui na bancada, está o deputado federal, presidente nacional do PSDB, Aécio Neves, foi candidato à presidência da República também. Muito obrigado por aceitar nosso convite, Aécio. Boa noite.
1: Boa noite. Eu que agradeço essa oportunidade de participar de uma bancada tão qualificada como essa para falar do que interessa aos brasileiros.
0: Qualificada principalmente por causa desses companheiros aqui de bancada, Fernando Mitre, Sheila Magalhães e o nosso cientista político, Fernando Schiller. Eu queria te perguntar, aliás, posso tratar de candidato à presidência da República? Já dá para cravar?
1: Não. Eu sou presidente de um partido, Rodolfo, que insiste em não aceitar passivamente o que está acontecendo no Brasil. É como se não houvesse vida inteligente entre os extremos, né? Eu presido o PSDB, como você colocou de início de forma absolutamente correta, que luta para furar essa polarização, que trabalha para apresentar ao Brasil um projeto transformador, como ocorreu nos anos em que Fernando Henrique governava o país. E uma candidatura, eu já disputei a presidência da República, eu sei o que é construir uma candidatura presidencial, né? Ela tem que ser consequência de muitas movimentações que precisam ainda ocorrer. Nós temos que despertar o centro brasileiro. Aqueles que hoje votam no Lula porque dizem não ao Bolsonaro, ou votam no Bolsonaro porque dizem não ao Lula. Mas nós temos que dar a essas pessoas a oportunidade de votar sim. Sim, para um novo projeto de pacificação, de união nacional. E é essa a pregação que eu tenho feito pelo Brasil. Eu, alguns meses atrás, convidei o ex-governador Ciro Gomes para assumir essa candidatura, achava que ele teria o perfil para enfrentar essa polarização. Ele, legitimamente, optou por disputar o governo do Ceará, e espero que com êxito, né, para encerrar um ciclo já muito longo de governos do PT no Estado. E eu tenho sido Estado, realmente, por lideranças nacionais do partido, de fora do partido, como Tasso Gereissati, o próprio Ciro Gomes, Roberto Freire, dentre outras, para assumir uma candidatura presidencial. Mas eu, conterrâneo aqui do Fernando Mitre, digo que isso só será possível se essa candidatura deixar de ser uma aventura e passar a ser um risco, né? Uma possibilidade concreta de furar essas duas bolhas que tão mal vem fazendo ao país.
2: Governador, vou chamar de governador, presidente do partido. Eu me lembro, né, no dia da apuração, 2014, a apuração começou, o candidato Aécio estava na frente.
0: Sim.
2: Se não me engano, às 7h30 da noite virou. Mas o fato é que foi ali uma corrida de iguais ali o tempo todo. Quer dizer, o senhor quase foi presidente da República. O senhor tinha um programa, tinha um projeto, foi apresentado ao país. O senhor tinha um grupo com o senhor, era um grupo de alto nível. A minha pergunta é, o que é que resta daquilo para agora? Você está trazendo para cá o que é daquilo? E o que é que mudou? Porque o país mudou, o mundo mudou, então alguma coisa tem que ter mudado.
1: Perfeito.
2: Também.
1: Essa é a questão. Em 14, eu digo, sem falsa modéstia nenhuma, eu acho que o Brasil pegou o caminho equivocado dentro de uma encruzilhada que nós, né, dentro de uma encruzilhada que nós estávamos vivendo. Eu me reunia naquela época com as cabeças mais talentosas, não apenas da área econômica, mas da área social, da saúde. Eu ia fazer o governo da meritocracia, o governo da transformação. Um dia, eu talvez não tenha dito isso ainda de público, essa ênfase, nós estávamos reunidos na Casa das Garças, lá na sua terra, lá no Rio de Janeiro, com todos os economistas do Plano Real. Além deles, o Malan, o Pedro Malan, Dimar Baixa, né? O Arminio era o que coordenava aquela reunião. E eles disseram algo que ficou muito, Chile, assim, marcado para mim. Ó, nós vamos abrir mão dos nossos negócios, das nossas atividades empresariais e vamos todos para dentro do governo por 4 anos. Para arrumar o país. Você aguenta o tranco? Eu falei, é para isso que eu me preparei. Não só aguento o tranco, é o que eu quero. Nós vamos fazer um governo, uma transformação absoluta, um governo com uma política fiscal rígida, correta, que estimule o crescimento da economia, o investimento privado e, obviamente, com gente qualificada em todas as áreas sociais. Nós estamos construindo, Chile, portas de saída para esses programas sociais que são importantes hoje, fazem parte já, são programas de Estado, não são nem de governo mais, né, os programas de transferência de renda. Mas eu pensava, talvez aí eu tenha perdido a eleição, porque eu dizia com muita franqueza, nós precisamos dessas pessoas a oportunidade de não deixar como herança para os seus filhos só o cartão do Bolsa Família. Vamos qualificá-las, né, em parceria com o Sistema S, com o que seja, vamos criar uma dinâmica nova no país. E o Brasil escolheu esse caminho que nós assistimos, onde nós chegamos, e eu alertava em 2014, dizia, né, o dia inteiro, olha, vão quebrar o Brasil. O déficit chegou a 3,5% do PIB naquele momento, e nós tínhamos uma dívida bruta em torno de 64%. Nós estamos chegando a algo parecido agora. O Brasil parou. Nos dois anos seguintes ao governo da Dilma, e tudo isso eu dizia em 2014, e outros diziam também, nós tivemos um crescimento médio do PIB mundial de 6,2%. O brasileiro recuou 6,7% naquele período. Isso é responsabilidade de governo. Aliás, o Banco Mundial disse de forma muito clara que a responsabilidade por aquele momento cruel, difícil da vida nacional, foi do governo. E eu vejo hoje, eu faço um paralelo com esse Lula 3, muito próximo do que foi o Dilma 1, do ponto de vista da gastança desenfreada. Um estudo recente da Federação das Indústrias de Minas Gerais, eu vi essa semana, aponta para mais de 230 bilhões o custo dessas bondades do crédito novo colocados no mercado, e que vai impactar só isso, só essas medidas, em cerca de 0,5% de inflação no ano que vem. Olha que loucura, nós estamos de novo repetindo aquele receituário da nova matriz econômica, da gastança desenfreada, que a curto prazo pode até atender um setor, uma parcela do eleitorado, pode até criar uma expectativa mais positiva em determinados setores, mas a médio prazo é fatal, definitivo. De novo, nós vamos ter as restrições que nós tivemos no pós-Dilma 1, agora no pós-Lula 3, independente de quem seja o presidente eleito.
3: Uma questão, deputado. O que houve entre 2014 e 2018, houve uma espécie de grande revolução na política brasileira. E eu arrisco dizer aqui que não é só na política brasileira, na política global, né? Nesse período histórico, digamos, né? Porque o que a gente viu? A polarização brasileira, que até 2014 era fundamentalmente uma polarização entre PT e PSDB, né? Eu vou arriscar aqui dizer entre uma social-democracia mais tradicional, talvez mais antiga, e uma social-democracia modernizada, né? Mais labor, vamos chamar assim, que é representada pelo PSDB. Mas, digamos assim, essa polarização foi substituída no campo da direita por um chamado novo conservadorismo, né? Uma nova direita, um novo perfil da direita, representado aqui no Brasil pelo Bolsonaro, né? No fundo, é como se tivesse saído da frente do carro da oposição o PSDB e entrado o Bolsonaro, né? E está até hoje, na verdade, né? Um outro perfil da direita, quer dizer, vamos lá, o PSDB que fez praticamente quase ganhou as eleições em 2014 e fez quanto por cento? 4%, 5% com o Geraldo Alckmin depois de 2018. Por que isso, né? Tem muitas explicações para isso na teoria política, na ciência política, etc. Mas eu queria muito lhe ouvir sobre isso. O que aconteceu para que em 4 anos, né, pouco tempo, esta centro-direita, digamos assim, modernizante, que o PSDB sempre representou, perdesse o protagonismo de maneira tão rápida para um novo conservadorismo, muito diferente, na verdade.
1: Chile, não, sua observação é absolutamente pertinente. Talvez eu não tenha nenhuma resposta exata e definitiva sobre o que ocorreu, mas eu tenho uma científica, porque eu tive a curiosidade de, logo depois de 18, entender o que aconteceu com os votos do PSDB, que quase me levaram à vitória 4 anos antes, e o Geraldo teve 4% dos votos, se nem tanto. O que aconteceu? Nós conseguimos fazer um extrato do eleitorado tucano. O que é eleitorado tucano? Eleitorado de centro. É o eleitorado que votou em 2006, 10 e 14 no PSDB. 3 candidatos diferentes, Geraldo Alckmin, Serra e eu. E nesse corte, o que esse eleitorado fez em 18? 78% dele foi para o Bolsonaro. Porque o Bolsonaro era o anti-PT e nós fomos criados, nascemos no combate conceitual ao PT, à visão de mundo, de gestão pública principalmente, né, que o PT representava. E depois de 22, nós fizemos essa mesma pesquisa com o mesmo instituto, com o mesmo universo, para tentar entender o que, que esse eleitorado tucano, de 6, de 10 e de 14, havia feito em 2022. Tinham ido 78 para o Bolsonaro, 58 continuaram com o Bolsonaro. Mas esses 20% que votaram em Lula após aquele desastre da administração da pandemia, enfim, do que foi o final do governo Bolsonaro, serviu para dar aquela margenzinha ali de 1, 2% que foi suficiente para o Lula ganhar a eleição. É o eleitorado móvel. Nós talvez não tenhamos tido a capacidade de enraizar esse eleitorado. Você sabe, Chile, as posturas radicais, aquelas, né, assumidas permanentemente pelos extremos, elas dão maior engajamento, elas dão mais likes, elas tomam conta do imaginário, das emoções. E talvez o fato de nós sermos um partido que não radicalizava, né, agora eu tenho dito que nós vamos radicalizar no centro, né, isso nos fez ir perdendo substância, e perdemos mesmo, por equívocos nossos também, tivemos problemas graves em 2022 ao não lançar uma candidatura à presidência da República, né, e perdemos força, essa é a constatação. O bolsonarismo ocupa esse espaço que era do PSDB, só que com uma agenda muito diferente daquela que era do PSDB, de valores, enfim, margeando ali a democracia, né, enfim, aceitando algumas atitudes absolutamente inaceitáveis do ponto de vista do PSDB. Mas eu nunca perdi, filho, a esperança de que o PSDB poderia ou poderá voltar a estar no centro das discussões nacionais. Nós fomos o único partido político, o único que não se curvou. Nem o bolsonarismo, nem o lulopetismo.
4: Agora,
1: não participamos e não aceitamos participar desses governos. E, portanto, isso nos dá uma autoridade política e moral para apontar um novo caminho nessas eleições.
4: No processo de reconquistar, digamos assim, esse eleitor de centro, que talvez tenha se sentido abandonado, sem uma clara candidatura que representasse as suas ideias. O senhor entende que houve uma perda de sintonia com o sentimento desse eleitor? O PSDB parou de olhar para novas demandas, uma dinâmica social diferente, como o eleitor passou a enxergar de maneira diferente a própria política? E por outro lado, ainda falando desse eleitor de centro, porque ele está aí, talvez ele só não esteja sendo atendido, talvez ele esteja votando muito mais pela rejeição do que efetivamente por acreditar numa candidatura. O senhor já disse aqui que é preciso combater o PT, né? O senhor já deu entrevistas, acredita que é preciso derrotar o PT, mas que Lula não é o seu inimigo. Esse eleitor de centro entende essa distinção, por exemplo?
1: Esse é o nosso grande desafio, Sheila. Eu acho que ele está carente, ele está na expectativa de que surja alguma coisa viável. Mas eu sou muito realista, eu não serei candidato à presidência da República porque eu resolvi ser candidato à presidência da República porque eu presido um partido político. Eu só serei candidato a presidente da República se eu sentir que há a possibilidade de despertar esse eleitorado do centro, que hoje, de forma passiva, como eu disse, ele se acomoda num dos dois polos, numa das duas correntes, pela rejeição que tem a outra, né? Não é uma tarefa fácil. Eu, na verdade, estou preparando o PSDB para se fortalecer do ponto de vista congressual, essa é a grande verdade. Eu acho que nós ultrapassaremos 35 parlamentares federais eleitos pelo PSDB, aí sim para reconstruir um projeto para 2030. Só que as coisas se precipitaram, né? O Mitre, você falou algo aqui que talvez tenha me escapado. O que eu comecei a receber de novo de manifestações dessas pessoas que em 2014 estiveram ao nosso lado, eu ouço isso o dia inteiro. Precisamos, vai, organize, o centro tem que acordar, mas é um despertar muito difícil. Eu, sinceramente, eu não sei se dá tempo para isso acontecer. Mas a pregação, ela não é inócua, a pregação, ela não é sem sentido. Pode ser que não ocorra agora, mas certamente vai ocorrer lá na frente.
2: Só lembrando que seu avô dizia que política é saber administrar o tempo.
1: É verdade.
2: E o tempo está curto, mas é preciso saber administrá-lo. Tá?
1: Essa é a magia da política. Eu tento fazer isso diariamente. Por isso que eu não estou me precipitando. Mas, ao mesmo tempo, Chile, eu não me furto a dizer aqui, disse outro dia, repito, se eu estou preparado para ser presidente da República, eu estou. Eu me preparei a minha vida inteira. Se eu tenho disposição de liderar o centro para retomar a racionalidade na política brasileira, um grande pacto nacional que passe pelos outros poderes, né? Como eu disse, com uma política fiscal austera, que sinalize de forma objetiva para a retomada do crescimento do país, ok, eu tenho disposição para isso. se eu tenho condições, essa é a grande questão, se eu tenho capacidade e se o momento permitirá uma candidatura viável, eu não sei. Eu acho que nesse momento, infelizmente, não é fácil.
3: Mas governador, aqui uma provocação. Quer dizer, a política ela demanda uma certa proatividade, uma tomada de risco, não é? Eventualmente até um gesto, digamos assim, que parece um pouco razoável em certo momento, mas você coloca, né, você coloca uma, você ocupa um espaço político. No fundo, não é exatamente essa ousadia que falta ao centro. Quer dizer, ousadia no sentido de colocar uma alternativa, de tomar o risco. Não é? Você vê o quadro político hoje no Brasil, você tem o Lula de um lado, na esquerda, praticamente o único candidato da esquerda, e todos os candidatos, quer dizer, especialmente, né, o Zema, o Ronaldo Caiado, o Renan Santos, etc., são candidatos na centro-direita ou na direita, o Flávio, etc. Você não tem um candidato social-democrata, né, no sentido... talvez do que o PSDB representou historicamente. Não tem aí o espaço, não está óbvio, não está claro o espaço para uma candidatura. E não requer um pouquinho, assim, de, digamos, de ousadia para ocupar esse espaço, tomar esse risco, digamos?
1: Eu recebo isso como um estímulo, Gíria. Mas esse movimento tem que ser maior que o PSDB. Ele tem que ser mais amplo. Eu acho que nós temos, inclusive, uma elite, vou dizer isso aqui com muita franqueza, econômica no país, que se acomodou muito com esse quadro que aí está, que não concorda, eu ouço isso de lideranças importantes, empresariais do país, não, é muito ruim se for esse, ou é muito ruim se for aquele, mas não se posicionam, não estimulam um projeto como esse de centro. Eu não estou me negando a correr esses riscos, mas é preciso que haja consistência. Eu conversei, eu tenho conversado com muita gente. Essa semana eu tive
5: O Joaquim Barbosa tem uma foto do senhor. Aquilo ali é amizade ou vai dar namoro? A conversa
4: é chapa.
5: Ali.
4: Não é chapa, não, presidente?
1: Olha, eu fiquei muito feliz de ver o ex-ministro Joaquim Barbosa se habilitando para disputar a eleição. Foi para mim uma surpresa, inclusive, porque ele não estava filiado a partido algum. Se filiou, amigos comuns marcaram essa conversa, nós somos conterrâneos, né? Tivemos uma boa relação lá atrás. Quem tem mais de 40 anos hoje se lembra do papel fundamental que ele teve na época do Mensalão. E é uma figura que soma muito, estimula. E pode até ser ele o candidato, eventualmente, se quem tiver viabilidade. Eu vou, Chilete, respondendo muito diretamente a sua pergunta, até o limite, falando o que eu estou falando, até o limite dos prazos para tentar construir uma candidatura que não precisa ser a minha, mas pode ser. Mas tem que ser de alguém que consiga despertar esse centro, senão nós estaremos não escolhendo só o que vai acontecer daqui a 4 anos, ou pelos próximos 4 anos após essa eleição, mas pela próxima década, um país dividido ao meio, rancoroso. Olha, eu vejo até às vezes assustado o tom do discurso do presidente Lula, que tinha todas as condições de fazer um compromisso com a história, com a sua própria biografia, e ele acirra o debate, ele radicaliza ainda mais, falando muito mais para o PT do que para o Brasil. E como presidente da República, ele teve oportunidades enormes durante esse mandato para fazer gestos de pacificação. Mas, na verdade, isso era só o discurso do PT. Eu temo para 4 anos ainda mais difíceis do que esse que nós estamos vivendo.
2: Governador, precisamos olhar também para o Congresso, né? Evidentemente, o senhor está prevendo aí uma bancada de 35 deputados. Ali mudou tudo. O senhor foi líder do governo, Fernando Henrique, era muito jovem ainda, né? Então experiência ali o senhor tem. Depois foi presidente da casa, então o senhor conhece aquilo. Só que aquilo que o senhor conhece não existe mais. O que tem no Congresso hoje é uma outra realidade completamente diferente. Né? Essas benditas emendas aí mudaram a relação de poder entre o executivo e o legislativo. Como é que o senhor encara isso? Como é que é possível conviver com esse poder das emendas que interfere, inclusive, nas políticas públicas que tem que ser do governo que foi eleito para isso? Quer dizer, é uma loucura o que está acontecendo.
5: E como muda, né? E como consegue agora mudar isso?
2: Né? Exatamente. Esse é o problema, que nós temos que perguntar aos que se nutrem disso como é que eles vão fazer para mudar. Então...
1: Vamos lá. Não, a abordagem é corretíssima. E... por que o Congresso cresce? Por que o Congresso cresce no seu poder em relação ao Executivo? Porque o Executivo é frágil. O Bolsonaro frágil permitiu um avanço do Congresso sobre o orçamento. Lula frágil permitiu que esse avanço fosse ainda maior. Eu sou congressista, eu sou parlamentar, eu me criei no parlamento, como você colocou, como líder do governo Fernando Henrique, depois como presidente da Câmara dos Deputados. Mas há um exagero enorme no volume das emendas e um equívoco na sua aplicação, no seu direcionamento. Elas teriam que estar, todas elas, vinculadas a programas e projetos aprovados no orçamento pelo Poder Executivo. E tem uma reforma de base, pode ser até cansativa, né? Essa ladainha de falarmos de novo nela, mas eu só vejo a inversão dessa lógica para um Congresso mais qualificado se nós tivermos o distrital misto, implementação do voto distrital misto, onde metade das vagas são ocupadas por parlamentares que disputam nos seus respectivos distritos, portanto passam a ter uma cobrança desse distrito em relação à sua atuação, e aqueles que não tiverem bases territoriais, né, geográficas delimitadas, iriam pelas listas partidárias, os pensamentos, os formadores de opinião. Né,
2: Na Alemanha.
1: Esse é o modelo, porque, vou falar algo duro aqui, alguns colegas meus não vão gostar, mas o plenário do Congresso virou um local insalubre hoje, meu. É like pra cá, like pra lá, só são os radicais que estão na tribuna. As pessoas
4: ficou desqualificado, né?
1: Sheila, as pessoas combinam no cafezinho, um da direita, outro da extrema, não vou nominar aqui, uma trombada, um esbarrão, os assessores vão filmando e tal, fala por aí, e depois voltam para continuar tomando um café.
3: Então, tem chance o voto distrital, o misto, deputado?
1: Um governo, o Brasil precisa, ele falando mais uma vez com a mais absoluta franqueza, de um governo com força, um governo com autoridade, comprometido com uma agenda de país que possa impor ao Congresso essa agenda, essa discussão, né, que mobilize a sociedade para pressionar o Congresso. O Congresso ouve, e ouve muito, o clamor das ruas, mais até do que os outros poderes, né, porque eles são mais vulneráveis, estão mais expostos. Mas eu não vejo um governo forte. Se nós caminharmos para esse resultado que está aí, com um dos dois candidatos que hoje lideram as pesquisas vencendo as eleições, nós teremos governos que falarão para os seus guetos, para os seus respectivos aliados, e sem interlocução no Congresso, sem capacidade de conversar com o outro lado. Como é que você aprova, Chile, e concluo, uma proposta dessa dimensão, que mexe com o status quo, porque vai ter sempre aquele discurso, ó, eu fui eleito no sistema atual, não vamos mexer, se você não conversar com os dois lados, e um não conversa com o outro. Ao contrário, a pauta é demonizar o outro, né? E aí eu fico aqui como um antigo político que completou esse ano 40 anos de mandatos consecutivos. Não há no Brasil quem tenha uma trajetória com tantos anos de mandatos dos mais diversos, mas eu sou hoje um brasileiro angustiado, que olha para frente tentando enxergar o futuro, e eu não vejo futuro com essas duas candidaturas hoje que lideram as pesquisas vencendo as eleições.
4: Agora, presidente, Mitre pontuou bem a questão que envolve o Congresso, a força do Congresso, e aí o senhor acrescentou dizendo que é um executivo que perdeu a capacidade de articular também. E daí muitas tensões entre poderes. E aí eu vou acrescentar uma outra tensão permanente, nos parece que envolve o Supremo Tribunal Federal, para entrar aqui um pouco no Supremo. O senhor entende que o Supremo passou a ocupar espaços deixados pela política ou de fato avançou em áreas, em atribuições de outros poderes? Essa é uma discussão que vira e mexe e surge mesmo, mas o senhor defende uma reforma do Judiciário, defende mudança nos mandatos de ministros do Supremo?
1: Olha, o próximo presidente da República deve ter uma missão primária, antes de todas as outras, que é propor uma reforma dos poderes, liderar esse diálogo nacional. E ela passa, fundamentalmente, para uma reforma do Poder Judiciário. E uma coisa que você colocou, Sheila, para mim é consequência da outra. O Congresso se fragiliza, o Congresso não avança, porque não há diálogo entre as forças mais expressivas hoje, né, numa pauta que seja do país. Você não consegue reunir nas comissões da Câmara dos Deputados pessoas para discutir projetos mais, porque isso não interessa, isso não dá adesões né, para essas figuras que hoje monopolizam.
5: Essas bolhas, né?
1: Que hoje monopolizam o debate político. E em relação ao Supremo, eu pensei muito, refleti, conversei com amigos meus do Supremo, todos eles são contra o que eu estou defendendo e estou defendendo de público. Eu acho que nós devemos fazer como fizeram na Alemanha, mandato de 12 anos para ministros do Supremo Tribunal Federal. Eu acho que colocar essa discussão para o país, pode mudar, aumenta um pouco, diminui um pouco, vai ter gente querendo incluir aí uma idade mínima, por exemplo, de 50 anos, mas eu gostaria, se eu fosse candidato à presidência da República, eu colocaria nas minhas propostas uma reforma do Poder Judiciário.
5: Código de conduta, como sugere Edson Fachin, presidente?
1: precisamos entender o que é esse código. Ele é muito bem-vindo. Se for algo para ser efetivamente cumprido também, com regras claras, né? De novo, né? A Alemanha tem um código de conduta muito, muito rígido. Eu não vejo no presidente do Supremo Tribunal Federal hoje, me desculpe, né, com todo o respeito que possa ter ele, a liderança para conduzir isso. Eu acho até que é muito mais hoje um paliativo para superar uma crise momentânea, circunstancial, do que uma intenção do colegiado. Mas é o presidente da República, eleito democraticamente, com a maioria dos votos dos brasileiros, que tem que colocar na mesa o Poder Judiciário e, obviamente, o Poder Legislativo, para construirmos voto distrital misto, mandatos para ministros do Supremo Tribunal Federal e um pacto nacional, um pacto. Eu vejo aqui, né, esse programa de altíssima audiência, muita gente nos ouvindo, né, e na expectativa. E aí? Mas que, como o Chile colocou, mas não é hora de ousar? Mas eu acho que vocês também, que não concordam com o que está aí, é preciso que se manifeste. Quem sabe a gente possa ver nas redes, iniciar-se um movimento, né, de alternativas. Eu não gosto de terceira via, como disse o Rodolfo, né, porque eu não vejo nas duas vias que nos leve a lugar algum. Né, eu acho que é uma nova via que o Brasil precise, mas é necessário que as pessoas comuns compreendam que tem um papel também a exercer. Senão nós vamos ficar no lamento permanente de mais uma oportunidade perdida, como nós perdemos em 2014.
4: O que é a nova via do ponto de vista programático?
1: Nova via, em primeiro lugar...
4: E o que há de diferença, inclusive, entre as candidaturas que estão aí, Zema e Caiado?
3: Posso apresentar? Acho que esse ponto da Sheila é muito interessante. Queria aqui também apresentar uma provocação, quer dizer... que a gente discutiu recentemente aqui no Canal Livre. Quer dizer, existe espaço no Brasil para uma agenda reformista do ponto de vista econômico, não é? Porque, vamos lá, o que aconteceu? Quando as reformas recentes que o Brasil fez, tanto no governo Temer como no governo Bolsonaro, foram feitas de maneira muito estranha, na verdade, porque o Temer não foi eleito, fez reformas, né? E era um presidente de 80% de rejeição. Bolsonaro fez reformas importantes, Paulo Guedes, etc., mas não foi eleito em função de reformas. Foi eleito muito em função de uma pauta comportamental, cultural, enfim, por isso que houve... E a pauta do PSDB, a pauta reformista, ela perdeu as eleições quatro vezes, inclusive. Talvez o momento que ela tenha sido mais explicitada tenha sido em 2014 pelo PSDB. Não me lembro, o Aécio expressou com muita força o programa do Fernando Henrique, a retomada de reforma, o programa de privatizações. Se você pegar a pauta reformista no Brasil hoje, vamos lá, retomada de privatizações, rigor fiscal, uma nova reforma da Previdência, reforma administrativa, desvinculações constitucionais, etc. Todas são pautas, primeiro, complexas, difíceis, não necessariamente populares, né? Difíceis de explicar para a população, né? E que competem numa situação, eu diria, muito difícil com a pauta populista, distributivista. Então vai um candidato reformista e diz, não, precisamos fazer reforma da Previdência, precisamos fazer reforma administrativa, precisamos fazer um ajuste fiscal. Aí vai o candidato populista e diz assim, não, precisamos distribuir mais vantagens, impostos sobre grandes fortunas, mais gasto público. Bom, como é que equaciona isso?
1: É uma concorrência desleal, né? Entre a irresponsabilidade e a responsabilidade. Você tocou no ponto, Chile. Eu acho até que eu não ganhei as eleições, primeiro porque me faltaram votos, mas a razão disso tinha sido a clareza com que nós expressamos algumas dessas reformas. Em relação até aos programas sociais, que iniciam no governo Fernando Henrique, com Bolsa Alimentação, Bolsa Escola, o Lula teve a virtude de ampliá-los, né, junto a Vale Gás, né? Só que eles são imexíveis, como diria o antigo ministro, né, do trabalho, e eu falava de portas de saída. Meu Deus, o Brasil tem tantas potencialidades, né? Vamos fazer parcerias com o setor privado, com o Sistema S, áreas, regiões de turismo, vamos qualificar essas pessoas para o turismo, regiões do agronegócio, vamos qualificá-las para o agro, da indústria, por aí vai, de serviços, né? E isso, nos trackings, que são aquelas avaliações diárias, me fez dar uma barrigada. Então, é algo muito, vamos dizer assim, é curioso, porque nem tudo que você vá fazer... A verdade é essa. Se vencer as eleições, você pode, de alguma forma, estar transformando em elementos de campanha ou em teses de campanha. Mas eu digo para você, de quem é a maior responsabilidade por essa taxa de juros hoje estratosférica no país? E eu temo que daqui a duas semanas o Copom não mantenha a curva de declínio. É dessa política expansionista do Lula. O Lula aponta o dedo para o Banco Central, absurda essa taxa de juros, mas faz tudo para que ela ocorra. Por quê? Porque ele pressiona a inflação, através do estímulo ao consumo, e o Banco Central vem na política monetária, né, aumentando a taxa de juros para conter a inflação. Mas a nossa pauta, Chile, eu não quero fugir da tua pergunta, ela não mudou. Mas ela não é uma pauta que sensibilize as pessoas, que emocione, né, os brasileiros. Mas nós temos que ter uma política fiscal responsável, rígida, retomar o caminho das privatizações, discutimos uma nova reforma na Previdência Social. E, principalmente, é preciso que haja um governo que dialogue. E a Sheila me fez uma primeira provocação, e que ela dizia o seguinte: temos aí a candidatura do Caiado e do Zema, tá? Como eu disse, respeito, acho até quem, nesse tempo de redes sociais, só de estar na política, se dispondo a botar a cara, já merece o meu reconhecimento. Mas ambos se colocam hoje muito mais como sucedâneos do bolsonarismo, talvez esperando uma fragilização eventual, maior, da candidatura de Flávio Bolsonaro para ocupar esse espaço, você colocou isso bem, do que interessados em fazer uma migração para o centro. E eu apoiaria uma candidatura que viesse para o centro, independente de qual fosse o partido. Não vejo neles condição hoje de ocuparem esse espaço. Por isso eu tenho ampliado essas conversas para outros setores da vida nacional, e daqui a um mês nós vamos ter uma decisão sobre se o PSDB apresenta novamente uma candidatura. Eu defendi muito em 22 que o Eduardo Leite fosse o nosso candidato, né? Infelizmente a lógica do PSDB de São Paulo prevaleceu sobre o PSDB do Brasil, né? Nós fomos impedidos de ter uma candidatura presidencial por aqueles que dirigiam o partido naquele momento, né? Isso causou um dano enorme ao PSDB. Nós tínhamos 32 deputados federais, caímos para 13 deputados federais, Rodolfo, na última, na eleição seguinte, né? Vamos recuperar, estamos recuperando o tempo perdido, fomos o partido que mais cresceu na janela partidária. Mas eu quero mais. O PSDB é maior do que o número de deputados, de governadores ou de prefeitos que possa ter. O PSDB é um projeto de país, é um projeto transformador de país. Enquanto eu tiver condições, eu vou estar nessa pregação, andando por aí e dizendo que, como eu disse, existe vida inteligente entre os extremos.
5: Já tem uma pergunta aqui engatilhada do Mitre, mas eu vou deixar para o próximo bloco, que a gente tem que fazer uma pequena pausa e volta já já entrevistando o deputado federal. E quem sabe, candidato à presidência da República, Aécio Neves. Até já.

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6: Presidente nacional do PSDB, Aécio Neves. Mitre.
7: Governador, eu acho que o seu nome apareceu um pouco precocemente nas pesquisas aí. Né? Uma delas, o senhor está com 3%. Né? Mas o que surpreendeu foi aquela rejeição muito alta. O que me faz pensar que isso seja resultado de uma fase difícil que o senhor viveu aí, sob acusações, etc. Depois teve a decisão da justiça. Mas foi uma coisa que corroeu muito sua imagem.
8: Extremamente violenta.
7: Verdade. Eu queria saber como é que o senhor está convivendo com isso, como é que o senhor vai conversar sobre isso durante a campanha.
6: Como desconstrói, né? Uma rejeição, segundo a pesquisa, de mais de 40%.
7: Exatamente.
6: Só depois de
7: é uma coisa
6: Lula
7: até que surpreende.
8: Né? Eu vi essa pesquisa, primeiro eu concordo com você, né? Eu talvez seja o único nome colocado que não é candidato à presidência da República. Que
7: é pouquinho apressado.
8: Que não tem agenda de candidato à presidência da República, né? Que não se coloca como candidato à presidência da República. Mas os institutos têm a liberdade, né, para colocar quem eles quiserem. E a minha rejeição é alta. Ela, se você considerar a margem de erro, ela é igual a do Caiado, por exemplo, e do Zema, porque foi o foco foi muito na minha rejeição. E eu reconheço que ela tem uma razão de ser, que foi a infâmia, os ataques absurdos que eu recebi, né, em 2017, onde eu fui vítima de uma farsa terrível, arquitetada ou conduzida, né, pelos verdadeiros donos do Brasil hoje, né, que são os irmãos Batista, né, o senhor Joel, que vem recebendo todos os benefícios.

0: no Brasil, onde Master e Vorkaro monopolizam as atenções de todos, inclusive da imprensa, e tem razões para isso, né? E todos que tiverem ali cometido com ele irregularidades têm que ser punidos exemplarmente. Mas, enquanto isso, o Brasil está sendo tomado por essas pessoas. Em 2024, o governo federal editou, o governo do PT, uma medida provisória para socializar, dividir entre todos os brasileiros o custo das termoelétricas da Amazônia. O que que acontece? Torna a Amazônia distribuidora viável. Quem adquire? Os irmãos Batista. Em 2025, uma medida provisória do governo faz a mesma coisa com os custos da energia nuclear, socializando esse custo extremamente alto que inviabilizava a eletronuclear com todos os brasileiros. O que acontece? Pouco tempo depois, os irmãos Batista assumem a participação da Eletrobras, portanto, são hoje os donos da eletronuclear. Agora, a Avibraz, que é a empresa de armas do Exército Brasileiro, está sendo entregue para eles também. Então, eles estão tomando conta do Estado e eu acho, sim, que é uma recompensa pelo serviço sujo que eles fizeram ao tirar a mim e ao Temer do jogo político. Repito, eu não fui, não tive meus inquéritos contra mim trancados ou anulados, né, por uma filigrana jurídica, né? Eu fui absolvido em primeira, segunda e terceira instância por unanimidade, onde os juízes chegaram à conclusão de que foi feita uma grande armação, não houve dolo, não houve legalidade alguma, mas eu concordo com você, as pesquisas mostram, o dano político está aí. Uma pena para mim, certamente, para mim, para minha família, mas certamente para o Brasil, porque perdeu a oportunidade de ter, se não em 14, em 18, um governo transformador. E nós estamos hoje vivendo as consequências de tudo isso, das escolhas de 2014 e das infâmias de 2017.
1: O senhor acha que Banco Master define essa eleição esse ano? Eu digo, em cima dos escândalos, do que ainda vai sair, com delação sendo negociada aí com o Vorkaro e outros também negociando. O senhor acha que a definição, não só na presidência, eu digo até em estados, porque em alguns estados há acusações graves aí também envolvendo alguns dos
0: Rodolfo, eu vou responder com muita
1: franqueza. Senado.
0: Vou responder com muita franqueza. Olha, eu ainda acho que vai mexer muito. E ninguém vai ficar imune a isso. Me refiro principalmente aos dois polos. Esse não é um escândalo de consequências limitadas. Porque se ocorre o que nós estamos vendo, eu tenho notícias como vocês têm, de imprensa, enfim, de que avança-se para a apresentação de uma nova, né, de uma nova proposta de acordo de delação. Se essa proposta é real, se essa proposta for aonde tem que ir, vai sobrar para todo mundo. E isso pode, sim, impactar no cenário político, não é? Quem sabe uma brecha aí para o centro dizer, olha, vamos deixar essas questões para a justiça resolver e vamos pensar no Brasil. Não tem ninguém hoje apresentando um projeto para o Brasil. As pessoas que estão hoje colocadas como candidato à presidência da República estão apresentando projetos para o seu grupo político, para o seu campo político e não estão nem aí para o que vai acontecer com o futuro do Brasil.
1: O senhor tem zero de preocupação com relação à delação de Vorkaro, Master?
0: Eu torço para que ela venha com força, aonde tiver.
1: O senhor não teve qualquer tipo de contato com ele? Nada
0: nenhum,
1: disso?
0: Nenhum.
2: Apesar de ser, dois mineiros, mas não se encontraram.
0: Não, nossas trilhas eram... Olha que eu sou de trilhas também. Nossas trilhas eram muito diferentes. Só para concluir, para dizer o seguinte. Eu falava em 14... E isso me vem muito à mente novamente. O PT, historicamente, sempre que teve que optar entre o Brasil e o PT ficou com o PT. Você se lembra, Mito, você que acompanha a cena política, né, como poucos, né, talvez o que mais acompanha, dentre todos os jornalistas em atividade no Brasil, se lembra que na eleição de Tancredo, em 85, né, onde colocávamos fim a 21 anos de autoritarismo no Brasil, o PT não apenas não votou em Tancredo, quanto expulsou os deputados que ousaram, a Beth Mendes, o Ayrton Soares, o Zé Eudes, que ousaram votar em Tancredo. Depois vem a Constituição, eu era constituinte, eu estava ali, um jovem constituinte, sentado na primeira fila, e eu vi o líder do PT subir à tribuna para encaminhar um voto contra o texto da Constituição, essa que o próprio PT hoje defende como a sustentação para todas essas crises que nós vivemos. E esse líder chamava Luiz Inácio Lula da Silva. O PT votou contra o texto final da Constituição. Veio o Plano Real, o PT votou contra o Plano Real. A maior transformação na vida dos brasileiros, que acabou com o imposto inflacionário, que penalizava quem? Os de mais baixa renda. Né? Lei de responsabilidade fiscal, a única coisa mais relevante que ocorreu nas últimas duas décadas, ou três décadas no Brasil, do ponto de vista da gestão, o PT votou contra, porque não interessava a eles do ponto de vista eleitoral. E, mais uma vez, o presidente Lula vai no discurso do nós contra eles, criado por ele em 2009.

0: 2019 e mantido até hoje para vencer as eleições sem se preocupar com o dia seguinte, sem se preocupar com o que vai acontecer em 2027.
1: Só lembrando que o PT, nos mandatos anteriores do presidente Lula, o PT se compôs com várias forças e tal, de uma maneira democrática e até eficiente. Aconteceu no primeiro mandato e no segundo.
0: Eu diria que existem forças políticas hoje que vão estar apoiando qualquer governo, ou quaisquer governos, não importa, de centro ou de direita, por isso, de esquerda ou de direita. Por isso que eu digo que o PSDB é uma ilha programática num oceano inundado de partidos pragmáticos, né, que estão em qualquer governo. O PSDB não, está em nenhum governo. Pode estar num social-democrata, num governo de centro.
1: Mas o senhor participou de um momento muito importante, recentemente. Quando o Paulinho da Força recebeu a incumbência de ser o relator do projeto, que se chamou depois o projeto da dosimetria, parece que era anistia antes, não sei se foi o senhor que sugeriu o nome, mas teve alguma coisa aí. Ele se encontrou com o senhor e com o Temer.
0: Olha, no dia que ele...
1: tudo começou ali. E eu pergunto, que visão o senhor tem dessa dosimetria como solução dessa questão aí?
0: Olha, o presidente Lula perdeu mais uma grande oportunidade de fazer um gesto de conciliação, de pacificação nacional também nesse episódio. No dia que o Paulinho da Força foi indicado relator, ele me ligou, eu estava em São Paulo, perguntou se eu podia encontrar na casa do presidente Temer. Éramos Temer e eu, dois ex-presidentes da Câmara, e ele queria saber como trataria uma questão tão, enfim, polêmica naquele momento. E, na verdade, ele foi convidado para ser o relator, indicado para ser o relator do PL da anistia, da anistia dosimetria. Eu me lembro que eu sentei com ele e disse, olha, se formos falar de anistia, eu vou sair pela porta agora, porque eu acho um absurdo, é impensável, é inconstitucional, o Supremo já havia se manifestado, falar em anistia para quem atentou contra o Estado Democrático de Direito. Nós temos que falar, e foi a primeira vez que essa palavra foi dita dentro desse, vamos dizer assim, daqui, né, junto àqueles que estavam construindo essa proposta. Falei, vamos falar de dosimetria, porque da mesma forma que eu acho que quem atentou contra a democracia tem que ser punido, como foram, eu achava que existia, como acho ainda, um exagero grande em muitas daquelas penas, né, dadas a pessoas que tiveram uma participação, vamos chamar assim, lateral naquele processo, na bandalheira, reprováveis, mas 17 anos, 16 anos, 15 anos de cadeia, para quem não tinha nem antecedentes criminais, eu achava que ali era um ponto de convergência do país. O primeiro grupamento político que ficou contra essa proposta foi exatamente o PL. Não aceitamos, não aceitamos. É anistia. Eu disse, Paulinho, fique calmo, porque eles vão ter que votar, porque é isso ou é nada. Fique nessa posição. Saímos conversando com senadores, saímos conversando com outros líderes partidários e o Congresso, portanto, depois a Câmara, por ampla maioria, e depois o Senado, aprovam o texto da dosimetria. Portanto, não se fala de anistia, quem foi condenado está condenado, mas vai ter um recálculo das penas, principalmente em algo que eu acho justificável, e até juristas expressivos aí, renomados, também achavam, que não se devia acumular o crime de atentado ao Estado Democrático de Direito com o crime de golpe de Estado, porque a consequência é a mesma, né? Se você dá um golpe de Estado, você atenta contra o Estado Democrático de Direito. A não cumulatividade dessas duas penas, por si só, já era uma resposta que se precisava dar. Ok, o Congresso aprova, por ampla maioria, o presidente Lula, sabendo que se vetasse, o Congresso ia derrubar o veto, como acabou ocorrendo, ele resolve falar para os seus, para manter esse tema da anistia vivo e veta. Portanto, ali ele perdeu mais uma oportunidade de construir a sua biografia e a sua história. Era o momento dele dizer, mesmo o contrário, ó, sou contra, não é a posição do meu partido, não é a minha posição, mas eu respeito a decisão da maioria do Congresso. E ele estaria falando, eu acho, para muitos brasileiros que também não concordavam com o exagero daquelas penas.
2: Falar um pouquinho sobre Minas Gerais, deputado. Vamos lá, Minas Gerais tem uma das três piores situações fiscais do Brasil e não é de hoje, não é de hoje. Não é? Então eu queria entender, quer dizer, eu acho que é importante ouvir o senhor sobre isso, quer dizer, o PSDB teve no comando de Minas Gerais durante 8 anos, né? Quer dizer, essa situação fiscal, ela vem, primeiro, é uma situação histórica em Minas Gerais, o governo do PSDB tem uma dose de contribuição para a situação ou não, ela é virtude, ela é fruto essencialmente do governo do PT, que veio depois do PSDB. Qual é a sua interpretação, o seu diagnóstico, né? E qual é a sua avaliação do governo Zema? Porque o governo Zema, né, aqui mesmo no Canal Livre, várias vezes, olha, eu recuperei Minas Gerais, eu retomei o crescimento de Minas Gerais, eu arrumei a casa, eu voltei a pagar o funcionalismo, etc. Quer dizer, fez uma espécie de governo de salvação de Minas Gerais, né? Qual é a sua interpretação?
0: Vamos lá, em primeiro lugar, voltando um pouco no tempo. Quando eu assumi o governo de Minas em 2003, nós tínhamos a pior equação fiscal dentre todos os estados brasileiros. Éramos nós e o Rio Grande do Sul. Eu implementei aquilo que ficou conhecido como choque de gestão. Era o seguinte, Tília, presidente do Legislativo, presidente do Judiciário, reunido comigo na primeira semana de governo, olha, vocês vão executar hoje um corte de 30% em relação ao que foi executado no ano anterior. No ano seguinte eu repeti, não do orçado, do executado. Não tinha gasto, passei 2 anos sem gastar nada, reorganizando o Estado, implementando políticas de avaliação de desempenho. Em Minas, quem alcançava a meta em todas as áreas do serviço público ganhava um 14º salário. Nós criamos uma ação proativa dentro dos servidores do Estado. Em 2 anos, nós anunciamos o déficit zero e Minas começou a colher políticas sociais. Levei Minas a ter a melhor educação, Mita de Minas sabe disso, fundamental nas 9 séries. Imagina um estado como Minas Gerais, né, que é um pouco do Brasil, né, com uma região muito pobre no nosso Nordeste. Os maiores investimentos, os melhores resultados de segurança pública da história. Né, a melhor saúde da região Sudeste, segundo o próprio governo do Lula na época, governo do PT. E hoje há muita saudade em Minas, né, um governo de planejamento. Veio o governo do PT, que foi desastroso, não apenas pela figura do governador, né, com quem eu até me relaciono, né, bem, o Fernando Pimentel, mas foi um governo trágico, porque todas essas políticas públicas de avaliação, de meritocracia, foram substituídas pela companheirada, né, o representante dos sindicatos da UT tomando conta da educação, da saúde tomando conta da saúde, todos esses projetos ficaram no meio do caminho. No último mês, praticamente, do governo Pimentel, ele aprova uma liminar no Supremo Tribunal Federal, permitindo que ele deixasse de pagar o serviço da dívida. Eu governei 8 anos Minas e depois do Anastasia, meu sucessor, mais 4 anos. Foram 12 anos em que nós pagamos regiamente a dívida do Estado. Todos os dias, os meses, nós depositávamos lá. O Lula passou 8 anos sem pagar a dívida. E se você chegar em Minas Gerais hoje e perguntar qual é uma realização, qual é uma política pública do governo Zema, qual é o investimento de infraestrutura...
3: O Lula sem pagar, não, o senhor falou Lula, foi o Zema. O Zema, no caso, sem pagar a dívida.
0: Uhum. Não, me perdoe. O Zema passou 8 anos sem pagar a dívida. Curiosamente, né, a partir de uma liminar conseguida pelo PT. Foi um governo... O Zema é um homem de bem. Sabe, eu não tenho aqui problema, eu tenho essa lógica na minha vida, né? O meu adversário não é meu inimigo, né? Ele tem virtudes, né? Tanto que ele está aí se colocando como candidato a presidente da República, e eu reconheço aí a sua coragem e disposição de se colocar nessa disputa. Mas o governo é um governo sem realização alguma. E as pesquisas lá em Minas mostram isso. Nós fizemos uma qualitativa agora, em 8 regiões do Estado, pedindo para as pessoas mostrarem uma realização importante do governo Zema que melhorou sua vida. Foi um silêncio nas 8 regiões do Estado. Não, ele terá muita dificuldade se essa eleição caminhar para a avaliação do seu governo em Minas Gerais. Por isso, ele busca nacionalizar o tema. Foi um governo, portanto, sem realizações, um governo distante da construção política que Minas tradicionalmente fazia, porque existem algumas funções, filha, públicas, cuja responsabilidade vai muito além do que está escrito na Constituição. O governador de São Paulo, o governador de Minas Gerais, o prefeito de São Paulo são agentes políticos que têm que interferir, eu falo de forma positiva, contribuir para as grandes discussões dos grandes temas nacionais, reforma tributária, déficit da Previdência, segurança pública, né? E o Zema foi um ausente nesses debates, sequer as pessoas no final já o convidavam. E eu acho que a cadeira de governador ficou talvez um tamanho a mais do que o próprio Zema tinha na sua história pessoal. Repito, é um homem de bem, mas a meu ver não estava à altura dos desafios de governar um Estado como Minas Gerais.
4: Falando desses temas nacionais, o senhor rapidamente falou sobre uma espécie de leniência por parte do governo federal com os gastos públicos, não é? O Brasil, e aí falando dessa pauta econômica, mas também social, o Brasil passou muitos anos discutindo distribuição de renda, embora a gente continue com uma tremenda desigualdade social ainda. O senhor entende que o Brasil discutiu pouco geração de riqueza e muito os programas sociais, ainda que eles se mostrem necessários? Eu já vi o senhor fazendo a defesa de alguns deles, mas como alguns foram indevidamente encaminhados pelo atual governo, pelo governo do PT, como equacionar essas duas frentes? A de geração de riqueza, mas ao mesmo tempo esses programas sociais já estabelecidos.
0: Vamos lá. o governo do PT, na minha opinião, Sheila, ele se aprofundou, se especializou, esse talvez seja um termo mais adequado, na administração da pobreza, não na sua superação. Porque ele teve oportunidades. Olha, o governo do PT governa nos últimos 23, 24 anos, governou 17 anos o país. Tudo tem que mudar, as coisas, as políticas públicas têm que evoluir em razão das mudanças de mercado, das novas tecnologias, enfim. Só que o PT trabalha os programas sociais hoje quase que como um feudo eleitoral, né? Ele fidelizou uma parcela expressiva dos beneficiários desses programas. Essa foi minha grande dificuldade em 14, porque eu não conseguia não dizer que nós precisamos construir portas de saída. O PT fazia um terrorismo enorme de que eu ia acabar com o Bolsa Família para essas pessoas. E eu defendia, ó, vamos ficar 3 anos depois que conseguir um emprego na carteira assinada, deixa mais 1 ano, deixa mais 2 anos, entendeu? Mas para a pessoa se sentir estimulada a produzir. Hoje, o que, que nós temos? Vamos dizer, se você me permitisse, de uma forma muito simplista. Como eu resumiria os governos do PT? Programas sociais cada vez mais ampliados e uma política de aumento de impostos. Só que isso tem um limite. Quem é que vai financiar isso lá na frente, se nós estamos tendo cada vez menos gente no mercado de trabalho? Esse é o grande desafio do país. Só vamos mudar essa curva no momento em que nós tivermos uma política fiscal austera que sinalize lá na frente, né, para diminuição de taxa de juros e, a partir daí, retomando os investimentos privados. Crescimento por consumo, como propõe o governo do PT, com esse crédito farto, está levando... O que nós estamos vendo hoje é 80%, Mito. Isso é inimaginável. 80% das famílias de brasileiros estão hoje endividados.
2: Mas deixa
0: 30% deles com dívidas em atraso. E no cheque especial,
1: O Desenrola está atendendo esse público.
0: Eu vou te dar um dado do Desenrola que talvez te surpreenda, né? Ele foi lançado dia 4 de maio, tá? Para atender um universo de talvez 60 milhões de brasileiros. Nesses 30 dias... 2,3% desses 60 milhões foram atingidos. Então é hora do governo correr atrás, porque senão não vai dar tempo disso ter o ganho eleitoral que eles achavam que ia ter.
2: Deixa eu só pegar esse gancho, talvez, que a Sheila introduziu aqui, fazer uma pergunta difícil. Essa aqui é difícil porque trata de questões duras, na minha visão. Qual é o caminho do ajuste fiscal? Porque, vamos lá, que precisa fazer ajuste fiscal, a dívida pública brasileira está crescendo 10 pontos em 4 anos. 10 pontos do PIB. Então, alguém terá que fazer um ajuste fiscal. Agora, os economistas, inclusive boa parte que apoiaram a Aécio em 2014, têm receitas que são, com as quais você pode concordar ou não, etc., são duras. Por exemplo, desvincular o salário mínimo e os benefícios previdenciários. É uma proposta dura, talvez necessária. Né? Temos desvinculações constitucionais, saúde e educação, os 15%, 18%. Outra proposta, talvez necessária, mas dura. Né? A reforma administrativa, todas as questões que envolvem a reforma administrativa, elas mexem com corporações, etc. Qual seria, Aécio Neves eleito, né, as prioridades para o ajuste fiscal? Um novo teto de gastos, por exemplo, como o Henrique Meirelles fez ou não? Por onde é que seria o caminho?
0: Olha, vamos lá. Algo maduro. Vamos no que é real, né, e no que é utópico, ou só uma expressão dos nossos desejos. Eu acho que existe hoje, com um presidente razoavelmente responsável eleito, né, possibilidade de nós termos a aprovação da reforma administrativa. Porque esse é um tema que há 10 anos está sendo discutido. O deputado Pedro Paulo está fazendo...
3: Está pronta a proposta
0: do Pedro Paulo. Está fazendo um trabalho belíssimo lá. Mexe com corporações? Mexe. Mas essa eu percebo, aí é o parlamentar falando que existe caldo, existe condições hoje de, dependendo do próximo presidente da República, aprovarmos a reforma administrativa. Você foi nos dois pontos nevrálgicos, que são necessários serem discutidos. Eu não vou dizer que alguém hoje possa falar da desvinculação, né, do salário mínimo e vença as eleições. São duas coisas, desvinculação do reajuste do salário mínimo. Duas coisas incompatíveis. Mas alguém que assuma a presidência da República com forte esforço de contenção de gastos públicos, que não se iniba ou que se disponha a ser impopular por um determinado período, vai ter condições de apresentar propostas como essa discussão. Não adianta o presidente querer também, né, um novo teto, por exemplo, mas é uma possibilidade. O que é preciso é que a sinalização do próximo governo, desde o primeiro momento, seja muito clara, em torno de um ajuste. Esses temas pontuais, e eu reconheço necessários, mais cedo ou mais tarde, vão ter que ser discutidos. Isso vai ter que ser colocado na mesa. Se não fizermos isso, qual a consequência da explosão da dívida na vida das pessoas? Mas essa é uma agenda pós-eleição, sabe? Eu sei que você compreende isso. A minha sinalização aqui é muito clara. O Brasil precisa de um presidente da República que não se movimente em razão das pesquisas eleitorais. Hoje, nós não temos mais um presidente da República no exercício do cargo. Nós temos um candidato à presidência da República, nesse caso, à reeleição, no exercício do cargo de presidente, fazendo, como dizia a candidata Dilma lá atrás, né, o diabo para vencer as eleições. E aí nós vamos ficar cada vez mais distante dessas medidas necessárias e duras que o Brasil, num determinado momento, vai precisar tomar.
4: Chega. Boa parte aqui do programa a gente ficou falando sobre projeto, ou tentando falar sobre projeto de país e não projeto de governo. E queria inserir o tema da segurança pública como projeto de país. O que há até aqui de combate ao crime organizado claramente não funcionou nos últimos anos todos. E o resultado disso são comunidades, bairros inteiros tomados pelo crime organizado, PCC, Comando Vermelho. E aí tivemos recentemente, acrescentando esse aspecto político, a decisão americana de classificar o PCC e o Comando Vermelho como organizações terroristas, e essa decisão abriu uma enorme discussão em relação à soberania nacional, ao mesmo tempo em relação à necessidade do combate ao crime organizado, mas também uma discussão jurídica. Enfim, o senhor concorda com essa classificação e qual é o caminho que não se buscou até aqui no combate ao crime organizado, que me parece segurança pública é um tema também central nessa eleição?
0: Vamos lá, em primeiro lugar eu faço aqui uma afirmação. O governo do PT, durante todos esses anos, foi leniente no combate à criminalidade, na agenda de segurança pública. Em 14, eu já propunha um projeto aqui específico para proteger as nossas fronteiras. O Ministério da Segurança, isso que se fala hoje, nós propusemos lá atrás para garantir a aplicação integral dos recursos do Fundo Penitenciário e do Fundo Nacional de Segurança. Para se ter uma ideia, os fundos geridos pelo governo federal, que em média nesse período Lula, não chegaram a 30% de execução. O governo foi leniente, a meu ver, e não teve a percepção que deveria ter tido, né, pela sua diplomacia, de que essa era uma questão que estava colocada pelo governo norte-americano. O governo do Lula não tomou a iniciativa de propor um pacto, de propor uma participação dos organismos de inteligência norte-americanos nesse combate. E o presidente Lula, eu me lembro bem, chegou recentemente de uma viagem aos Estados Unidos, onde esteve com o presidente Trump, se vangloriando de ter tirado o sorriso do presidente Trump. Né? Desconhecendo, e ele já tem tempo de estrada para saber disso, de que, meu amigo, nessas questões, os Estados Unidos vai tratar dos seus interesses. Não vai tratar de interesse nem de governo brasileiro e muito menos dos seus aliados aqui no Brasil. Então, nós tivemos, eu acho, uma manifestação, uma decisão do governo norte-americano, onde faltou uma ação proativa do governo federal. O governo, sabendo disso, que teria que ter tomado a iniciativa de buscar delimitar, ok, mas como é que vai funcionar isso? Não há possibilidade, por exemplo, de intervenção no território nacional? O governo não buscou essa interlocução, achou que estava tudo bem. E a questão das tarifas não foge a esse, vamos dizer, a essa fragilidade da nossa diplomacia. E ali, o erro foi dos dois lados. Erra o governo federal não perceber com clareza que em diplomacia, em mercado, enfim, em comércio exterior, não existem interesses políticos, existem negócios. Os Estados Unidos vai sempre defender os seus negócios, né? E agora, nessas últimas medidas, elas são mais perigosas do que aquele tarifaço lá de trás, porque elas estão embasadas na legislação americana aprovada em 1974, que para casos específicos, né, pode haver essa taxação, onde há eventualmente, e é o que eles alegam, né, utilização de trabalho escravo, a leniência do governo em relação a isso. Então, erra o governo a não se antecipar também a essa agenda, né? Eu acho que demorou muito a se movimentar, e erra, a meu ver também, talvez aí até por imaturidade, o candidato do PL, hoje à presidência da República, porque buscou transformar sua relação com Trump numa relação fraternal, desconhecendo que viriam medidas, não apenas contra o Brasil, mas em relação a vários outros países. Então, ele se preocupou muito mais em garantir ali uma foto que dava a ele uma, vamos dizer, uma vantagem ou algum benefício eleitoral, esquecendo que essa agenda estava mais do que colocada, que eles iam taxar novamente produtos brasileiros, sobretudo aqueles que concorrem com produtos, né, americanos, né, ou subsídio que nós damos aqui para determinadas atividades. Então, o que ocorreu? De um lado, o governo brasileiro, frágil ao impor uma agenda, ao buscar essa interlocução em alto nível, e do outro lado, o candidato Flávio querendo surfar nessa aproximação com o Trump, desconhecendo que eles vão tomar medidas. Ele pode até torcer para o Flávio, não sei, tem vinculações ideológicas ali, não sei como é que é exatamente essa relação, mas jamais o governo americano vai deixar de tomar uma medida que, né, na visão deles, atenda às pressões que ele recebe internamente. E ele recebe muitas pressões internas que redundaram nessas medidas que hoje foram anunciadas, que aí essa semana foram anunciadas.
5: Deputado e presidente nacional do PSDB, a gente tinha diversas outras questões aqui, todas anotadas para fazer pergunta.
2: Uma pequenininha.
5: Mas recebi aqui uma orientação que a gente realmente hoje não pode, de forma alguma, estourar o nosso programa aqui de tempo. Fizemos uma hora de programa aqui com o deputado presidente nacional do PSDB, Aécio Neves, que provavelmente nas próximas semanas definirá se vai ou não realmente para uma candidatura à presidência da República. E queria muito agradecer, não só no programa por falar disso, sobre outros assuntos relacionados ao Brasil e, obviamente, se confirmando a candidatura, a gente não só volta a conversar com o senhor em sabatinas, como também conta com a presença do senhor. O senhor já esteve aqui em debate na Band. Primeiro debate sempre, que será com os candidatos à presidência no dia 16 de agosto, um domingo, 8 horas da noite, aqui na Band. Mas obrigado mais uma vez pela sua presença e até uma próxima.
0: Eu que agradeço imensamente a oportunidade de conversar com essa bancada tão qualificada e, quem sabe, ajudar a despertar o centro que está hoje adormecido no Brasil.
5: Eu agradeço também ao Mitre, a Sheila, o Schiller, que está aqui do meu lado, e principalmente a você de casa pela audiência. Uma ótima semana para você, boa noite e até semana que vem. Tchau, tchau.

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0: O Ministério da Saúde suspende vacina da dengue do Butantan. De acordo com o governo federal, a suspensão é temporária para investigação de 42 casos de pessoas que apresentaram reações consideradas graves. Polícia Federal sinaliza recusa do acordo de nova delação premiada proposta por Daniel Vorcaro, dono do Banco Master. Após o feriado prolongado, a semana começa com a retomada de assuntos importantes no Congresso Nacional. A CCJ da Câmara vota nesta terça redução da maioridade penal para 16 anos. E as notícias internacionais. Depois de uma grave escalada na guerra que toma conta do Oriente Médio, Israel e Irã concordam em cessar temporariamente os ataques. Israel e Irã suspenderam nesta segunda-feira os ataques mútuos depois de um apelo do presidente dos Estados Unidos, Donald Trump. A Bruna Garcia, nossa editora de assuntos internacionais, já comigo aqui no estúdio para trazer os detalhes. A paz temporária, é isso, né, Bruna? O cessar-fogo ainda frágil, mas por enquanto sem novos ataques, é isso? Boa noite, Bruna.
1: Por enquanto, mais ou menos, né? Mas vamos lá. Tudo começou com os ataques de Israel à capital libanesa, Beirute. Depois, o Irã, em retaliação a esses ataques à capital libanesa, enviou mísseis em direção a Israel e esses mísseis foram interceptados. E depois Israel respondeu com ataques a Teerã e outras duas cidades persas. Apesar dessa suspensão, o primeiro-ministro Benjamin Netanyahu afirmou que vai responder com força caso o território seja alvo de novas investidas. A pausa de Israel vale apenas para o território iraniano, já que os ataques ao Líbano continuaram e mataram só hoje pelo menos 7 pessoas. O Irã anunciou o fim das operações militares contra Israel, mas alertou para uma resposta mais dura caso os ataques contra o Líbano ou o território iraniano sejam retomados. O principal negociador do Irã afirmou que os Estados Unidos não estão interessados em um cessar-fogo ou em diálogo. Já o embaixador do Irã nas Nações Unidas disse que, embora um texto final ainda não tenha sido alcançado, o Irã e os Estados Unidos continuam trocando opiniões por meio do Paquistão para finalizar um acordo. E uma notícia de última hora. Agora há pouco, o exército israelense afirma ter interceptado um drone vindo do Iêmen. Sirenes soaram há pouco tempo na cidade de Eilat, no extremo sul de Israel, Vitor.
0: Enquanto isso, Donald Trump subiu o tom contra Benjamin Netanyahu, promete inclusive abandonar o Israel na guerra. É isso, Bruna?
1: É isso. O aviso ocorreu por telefone neste domingo, logo depois que o Irã fez os primeiros ataques aí a Israel. A conversa foi revelada pelo site americano Axios nesta segunda-feira. De acordo com a publicação, o presidente norte-americano tentou impedir a retaliação israelense contra Teerã para conter a escalada do conflito. Mas Netanyahu ignorou o pedido e ordenou bombardeios contra o território iraniano horas depois. Bom, apesar desse desentendimento, os dois países interromperam a troca de agressões, né, o Irã e Israel, nesta segunda-feira, após a forte pressão de Washington. Vitor.
0: Perfeito, vamos seguir acompanhando. Obrigado, Bruna, pelas informações.
1: Muito
0: e
1: obrigada.
0: Boa noite.
1: Boa noite.
0: E de volta aqui ao Brasil, a Polícia Federal deve rejeitar a nova proposta de delação premiada de Daniel Vorcaro. A defesa do banqueiro corre contra o tempo para ele não perder benefícios.
2: Os advogados de Daniel Vorcaro têm passado cerca de 6 horas por dia em reuniões com o cliente na Superintendência da Polícia Federal. O ritmo acelerado é ditado pelo que investigadores definem como um ultimato do relator do caso no Supremo. O ministro André Mendonça permitiu que a defesa do banqueiro tenha acesso livre ao cliente até o fim desta semana. A partir da semana que vem, as conversas vão ser de no máximo meia hora. Segundo investigadores, a restrição busca evitar o que eles classificam como enrolação, promessas de novos documentos e informações que na hora H acabam não sendo apresentadas. Por isso, a PF já avisou aos advogados. Se nada mais for apresentado, não vai aprovar a nova proposta de delação premiada de Vorcaro. Delegados citam dois exemplos. Os repasses de dinheiro a fundos ligados ao filme Dark Horse, sobre a vida de Jair Bolsonaro, e a ligação com o presidente do Progressistas, Ciro Nogueira. As duas informações só foram relatadas por Vorcaro depois de divulgadas pela imprensa, e não antes, nas reuniões com os investigadores. Outro ponto que pressiona Vorcaro é a negociação da delação premiada de Paulo Henrique Costa, ex-presidente do BRB. Quem fechar o acordo primeiro ganha mais benefícios, como prisão domiciliar e eventuais penas mais brandas. Aqui na Procuradoria-Geral da República, o foco principal envolvendo o dono do Master é tentar recuperar o máximo possível de dinheiro. O banqueiro tem bilhões de reais, principalmente em bens e fundos no exterior. A proposta, que começou com a devolução de cerca de 40 bilhões de reais, subiu para 60 bilhões, mas as negociações seguem em curso.
0: E temos um convidado aqui para falarmos mais sobre isso, sobre essa negociação da delação de Daniel Vorcaro, o jurista André Marcília, está ao vivo conosco. Obrigado, como sempre, Marcília, e boa noite.
3: Boa noite, Vitor. Prazer estar aqui contigo e com todos os espectadores.
0: Marcília, se confirmado esse cenário que narrava o Caian para a gente na reportagem, se a Polícia Federal rejeitar mesmo pela segunda vez essa delação, será que ainda assim é possível ou é um ponto final aí? Esquece delação premiada, está encerrado esse processo ou não? Mesmo assim, ainda é possível que o Vorcaro consiga esse acordo?
3: Olha, não há um limite, Brown, para delações, né? Ou para negociações, ou para propostas, não há um teto. Mas claro que uma negociação que não anda, o que vai, volta, enfim, que as promessas não se cumprem, aliás, todo e qualquer relacionamento que se dá dessa maneira, eu acho que não merece credibilidade. E esse é o problema. Uma delação que se negocia sem credibilidade, ela pode ser questionada adiante, porque a defesa pode alegar que não houve voluntariedade, que é uma condição básica para uma delação, ou seja, precisa ter vontade daquele que está delatando. Se ele vai, volta, negocia A, B, pensa, repensa, enfim, adiante a defesa pode usar até mesmo essas idas e vindas como um argumento para demonstrar que não foi voluntária a sua delação e aquilo que ele disse pode não valer. Ele entrega, mas ele não leva. Aquilo, as pessoas que ele terá delatado não poderão ser punidas se a sua delação for anulada. Por isso, Brown, me parece que essa delação do Vorcaro, mesmo a primeira, já não era boa, porque era seletiva. Agora essa segunda parece querer entregar mais dinheiro do que nomes, e ainda assim pouco dinheiro perto do que ele pode ter, até mesmo no exterior. Há alguns, o alerta prateado que está se falando tanto, né, justamente essa possibilidade de se cercar o patrimônio dele internacional pode levar, em algum momento, a nós percebemos que estamos diante de 40 bilhões, 60 bilhões, e talvez esse valor seja pequeno perto do que ele tem lá fora. Quer dizer, seja no valor, ele não está entregando tudo, seja nos nomes, ele não está entregando tudo. Então eu acredito que essa delação do Vorcaro seja uma furada, vamos dizer assim. Me parece que a Polícia Federal já teve elementos suficientes para descartar essa delação. Claro, ela poderá levar a quarta, quinta, terceira proposta adiante, mas isso tudo só irá facilitar o trabalho da defesa e não o trabalho dos investigadores. Há outros tantos nomes aí querendo delatar, como a reportagem mostrou, o próprio ex-presidente do BRB, o Paulo Henrique Costa, diversos celulares para serem periciados e analisados. O Vorcaro é um personagem importante, mas não é indispensável para esses casos seguir adiante. Ele hoje é alguém que mais tumultua do que agrega.
0: E, Marcília, em relação ao benefício que o Vorcaro recebe com a delação, ele tem algum tipo de perda por causa disso, por causa dessas idas e vindas? Ele é penalizado ou perde algo de alguma forma por justamente essas omissões, né? Que é o que você suspeita que esteja acontecendo, né? Que ele esteja ainda retendo nomes, retendo informações, fazendo, como você falou, uma delação seletiva. Isso causa algum tipo de penalidade para ele? Quando vier o acordo, ele pode ter, digamos assim, menos benefícios por causa disso?
3: Pode, ele pode perder benefícios, porque, veja, Brown, o que se negocia numa delação como essa não é quem ele vai falar ou de quem ele vai falar ou qual nome ele vai entregar, isso é inegociável. Ele tem que entregar tudo o que ele sabe sobre todos. Isso não pode ser negociado, não se negocia vou falar dessa pessoa, não vou falar daquela. A negociação é quanto vale isso, né? Essa é a negociação. Qual o benefício que ele vai receber por entregar algo ou alguém? Quando ele começa a hesitar, quando essa delação, ela, enfim, tem tantas idas e vindas, como a gente está mencionando, isso passa a valer menos, porque, claro, a credibilidade da delação dele passa também a ser menor. Então, é nesse lugar que ele pode receber menos benefícios, porque vale menos aquilo que ele traz para o processo, né? Uma delação que logo de início mostra que veio, que entrega tudo o que sabe, claro, ela vale mais do que uma que é seletiva no primeiro momento, que entrega pouco, que é contraditória, porque tudo isso, como eu mencionei, pode depois ser alvo de questionamento durante o julgamento. Então, se a delação dele pode ser questionada, claro que aquilo que ele entrega vale menos. E até mesmo a reportagem trouxe uma informação importante, de que é uma fila de delações. Então, se outra delação for homologada ou for negociada na frente da dele, aí a dele também valerá menos. Portanto, o Vorkaro deveria estar interessado em entregar rápido tudo o que ele sabe. Essas idas e vindas, a minha leitura é que talvez sejam muito mais uma estratégia até mesmo da defesa de criar ou embutir, incubar nulidades futuras do que realmente uma hesitação sincera. Creio que isso sim poderá fazer com que a delação dele ou seja descartada ou valha muito pouco em termos de benefícios.
0: Agora, Marcelo, olhando por outro lado, será que a própria Polícia Federal, ao rejeitar esses acordos, não está tentando justamente aumentar a pedida, fazer com que o Vorkaro entregue mais nomes? Ou seja, ele entregou ali um determinado rascunho, as informações de um determinado perímetro, digamos assim. Aí a Polícia Federal rejeita, pede mais. Agora rejeita outra vez e pede mais. Pode ser esse o caso também, os investigadores aumentando as suas exigências, querendo ainda mais nomes, mais grupos, né? Porque, ao que tudo indica, era dividido em elos, em grupos, né? Esse esquema criminoso do Master, núcleo jurídico, núcleo político, enfim, várias, o núcleo que fazia intimidação, por exemplo, ataques físicos aos adversários e tudo mais. Será que a própria Polícia Federal não pode estar tentando justamente aumentar a pedida à medida que avança a negociação, Marcília?
3: Isso é normal, isso acontece em delações, né? Bom, olha, eu lembrei de mais um fato, eu lembrei de mais uma pessoa, ou não estava no meu radar tal circunstância ou tal contexto. O problema da delação do Vorkaro é que não é que faltam nomes, é que os nomes sobre os quais ele fala, aquilo que é dito soa contraditório. Esse é o grande problema. Então, por exemplo, a respeito do Ciro Nogueira, a Polícia Federal, né, essa informação que a gente tem, a Polícia Federal soube do Ciro Nogueira, não pelo Vorkaro, mas por outros nichos, outros meandros de investigação. E depois foi ao Vorkaro e falou, poxa, você, ao falar do Ciro Nogueira, disse que não havia nada. A mesma coisa aconteceu em relação ao contrato de 129 milhões da esposa do ministro Moraes. Quando o Vorkaro tratou disso, a Polícia Federal disse que não havia nenhuma contrapartida a respeito desse contrato que não fosse jurídica. Bom, isso tudo fez a Polícia Federal entender que faltava alguma coisa a ser dito. Então, o problema não é, mesmo a respeito também do Cláudio Castro, a Rio Previdência teve a sua operação, a Operação Compliance Zero chegou ao Rio de Janeiro, ao Cláudio Castro, a Rio Previdência, e o Vorkaro também não tinha mencionado esses fatos. Então, o problema é que as operações da polícia vão chegando a nomes ou a pessoas que não pelo Vorkaro. O Vorkaro mesmo, ao tratar dessas pessoas a que a Polícia Federal chegou sozinha, mencionava essas pessoas como isentas ou pessoas que estavam fora do alcance, vamos assim, do Vorkaro ou do Banco Master. Isso leva a polícia não apenas a achar que faltam nomes, mas que os nomes que estão sendo mencionados de forma com inverdade. Então, esse é um ponto muito sério de uma delação, não é apenas quando falta o que dizer, mas quando aquilo que é dito é mentiroso. Esse é um ponto sério e que me parece que também está essa questão às voltas com a delação do Vorkaro. Ele deixar de dizer algo faz parte de qualquer negociação, até mesmo porque ele pode não se lembrar. Por isso que há diversas sessões, por isso que não acontece uma delação do dia para a noite, porque é mesmo como, por exemplo, alguém que vai escrever um livro, está lembrando das suas memórias, aquilo dura um tempo, você grava um dia, grava outro, lembra de uma coisa no outro dia, isso é natural. O problema é ele dizer algo que não é verdade. Isso aconteceu muitas vezes. Por isso que a delação dele passou ou passa a ser questionada e questionável pela Polícia Federal, tanto na primeira vez quanto agora nessa nova chance. Me parece que ele já teve chance o suficiente para lembrar de tudo o que sabia.
0: Muito bem, essa análise do jurista André Marcília. Obrigado mais uma vez, Marcília, pela presença aqui e boa noite. Bom começo de semana por aí.
3: Obrigado, boa noite a todos.
0: Valeu, até uma próxima. E um outro destaque agora, as atenções do mercado financeiro esta semana se voltam para a estreia da SpaceX na Bolsa de Valores dos Estados Unidos. O espaço agora passou a ser uma arena dos governos para se transformar em um mercado. É o destaque de hoje do comentário do âncora do Jornal da Band, Eduardo Eneg.
4: Jogar dinheiro fora ninguém quer, mas e vup, jogar dinheiro no espaço? Você jogaria? Próximo dia 12, Elon Musk vai abrir o capital da SpaceX, hoje avaliada em quase 1,8 trilhão de dólares. A história do capitalismo é assim, é feita de apostas que mudam tudo. Quando as ferrovias dominaram os mercados na Inglaterra nos anos 1840, o mundo mudou. Quando o petróleo se transformou no grande negócio do início do século XX, surgiram as primeiras fortunas globais. E a internet, quando ela chegou ao mercado de capitais nos anos 1990, a civilização passou a girar em torno dessa nova infraestrutura. Em cada uma das viradas, o capitalismo foi redesenhado. Então, na sexta-feira, se nada mudar, agora dia 12, o espaço pode atravessar essa fronteira. Por mais de 60 anos, o espaço foi uma arena estatal. Americanos, soviéticos, depois os chineses, despejaram fortunas numa disputa geopolítica. Só os Estados Unidos investiram perto de US$ 1 trilhão em programas espaciais ao longo das últimas décadas. Cada foguete lançado custava uma fortuna. E aí ele era descartado. Era como jogar um avião no lixo depois de cada viagem entre o Brasil e a Europa. Então aparece Elon Musk com uma ideia simples. Vamos criar um foguete capaz de ir para o espaço? Aí ele pousa de volta e a gente voa com ele novamente. Aí o custo despencou e naquele instante o espaço começou a deixar de ser uma arena dos governos para se transformar num mercado. Elon Musk colocou nisso US$ 100 milhões, o dinheiro dele para fundar a SpaceX em 2002, usando o dinheiro que ele ganhou com a venda do PayPal. Em 2008, a empresa quase quebrou, foi salva por um contrato da NASA. Se a avaliação continuar a ser essa que estão dizendo que é, a participação dele na SpaceX deve valer perto de US$ 900 bilhões. Aí soma a participação que ele mantém na Tesla e o Musk pode abrir a próxima semana com uma fortuna superior à soma dos 5 homens mais ricos do planeta, o primeiro trilionário em dólar do mundo. Essa é a conta dele, a conta do vendedor. Agora, para quem pensa em comprar ações da SpaceX, é outra conta. Porque a história registra IPOs que viraram lendas e aberturas de capital que viraram pó. Google abriu capital em 2004. Quem investiu US$ 1.000 naquela época tem hoje quase US$ 90 mil. Microsoft abriu em 1986. US$ 1.000 em ações viraram mais de US$ 5 milhões. A Amazon abriu em 1997. US$ 1.000 viraram US$ 3 milhões, pouco mais até. Essas são histórias de sucesso, só que tem o outro lado. Pega uma empresa chamada Rivian, fabricante americana de carros elétricos. Estreou festejada na Bolsa 2021, valendo mais do que a Ford e já perdeu cerca de 85% do valor. A Pets.com, outra coqueluche, virou símbolo da bolha na internet. Fez enorme sucesso no lançamento e simplesmente quebrou meses depois. Falência. A SpaceX vai entrar para o grupo das empresas que decolam ou para o grupo daquelas que, mesmo parecendo promissoras, explodem no chão. A gente vai saber nos próximos capítulos.
0: É isso, subiu essa trilha, você já sabe, né? Hora de falarmos de eleições aqui na Band. Vamos ver como foi o dia dos pré-candidatos à presidência da República.
5: O senador Flávio Bolsonaro participou pela manhã de um encontro no Instituto Pacto contra a Fome em São Paulo. Depois almoçou com mulheres empresárias do Grupo Voto. Em discurso no evento, ele criticou a postura do presidente Lula, contrária à decisão do governo americano de classificar facções criminosas como organizações terroristas.
6: O Brasil não aguenta mais ter um poder paralelo. 25% da população brasileira mora em áreas que são dominadas por PCC, por Comando Vermelho, E o que eu fui fazer nos Estados Unidos, cara, nada mais foi do que qualquer país faria se estivesse preocupado em acabar com esse poder paralelo.
5: O presidente Lula passou o dia cumprindo a agenda oficial no Palácio do Planalto, onde recebeu diversos ministros de governo. Lula passou o fim de semana em Brasília e fez questão de postar imagens fazendo exercícios na academia do Palácio da Alvorada. Renan Santos, pré-candidato do Missão, esteve no grupo Bandeirantes na capital paulista. O fundador do MBL foi entrevistado no jornal Gente, da Rádio Bandeirantes. Ele falou sobre a polarização na política brasileira e atacou o petismo e o adversário Flávio Bolsonaro.
7: O antipetismo é uma força política na sociedade brasileira que está cansada. E está cansado porque ele não se realizou através da família Bolsonaro. Eles chegaram no poder, não entregaram. Hoje tem um filho, que é o Flávio, que é um corrupto. Desculpa falar nesses termos aqui. Os caras estão tendo que, eu apoio, sabe, tapar o nariz e apoiar. Então, pois bem, eu não tenho escândalo de corrupção, eu tenho um plano de governo e eu quero representar essas pessoas.
5: Também em São Paulo, Romeu Zema teve encontros com empresários da Associação Nacional de Atacadistas e Distribuidores. Depois de uma composição do Partido Novo com o PSD em Minas Gerais, Zema confirmou ter se reunido com Ronaldo Caiado, mas negou uma chapa conjunta na disputa pela presidência.
8: Nós só conversamos, nada, tudo muito incipiente. Nada de concreto. E continuo respeitando o Caiado. E no segundo turno, certamente, estaremos todos juntos.
5: No fim de semana, o pré-candidato do PSD, Ronaldo Caiado, participou do encerramento da Festa Nacional do Milho, em Patos de Minas, acompanhado de lideranças locais. No início da noite, ele foi entrevistado em uma live promovida pela revista Veja.
0: Vai continuar? Fora do intervalo, na volta, a gente fala sobre o debate da redução da maioridade penal. O tema deve ser votado já amanhã na Câmara dos Deputados. Redução de 18 para 16 anos de idade. Daqui a pouco detalhes. Band News TV, na velocidade da notícia. Até já.

0: Sabor e Arte foi visitar o restaurante Bacalhau Vinho e Companhia na Barra Funda, uma opção de cozinha portuguesa com mais de 50 anos de história. A decoração da casa dá destaque à sua identidade lusitana, com os tradicionais azulejos, os desenhos de sardinhas e andorinhas e as cores da bandeira. O restaurante é administrado pela mesma família há 3 gerações. Hoje é comandado por Kaique Palas, neto do fundador José Palas.
1: Parte de decoração, toda a parte do serviço, toda a parte da cozinha, a gente procura trazer essa atmosfera familiar para dentro do restaurante, para as pessoas se sentirem como se elas estivessem na casa delas, com a família delas.
0: Provamos o carro-chefe da casa, o bacalhau ao murro. Uma posta inteira de bacalhau gratinada ao forno com azeite, acompanhada de batatas assadas, cebolas, pimentão e azeitonas. Estava perfeito. O bacalhau utilizado é o Gados Morua, considerado o melhor do mundo.
1: A gente tem uma dessalga artesanal durando quase 96 horas para a gente atingir o ponto de sal perfeito. É um produto que a gente há 52 anos desenvolve fornecedor, desenvolve as técnicas de preparo para a gente tentar atingir a excelência nesse produto.
0: O cardápio conta também com outros pratos tradicionais da gastronomia portuguesa e uma carta de vinhos com mais de 200 rótulos de todas as regiões produtoras de Portugal. Além da sede original na Barra Funda, o restaurante conta com uma casa no Itaim Bibi.

0: presidente do TSE suspende divulgação de pesquisa eleitoral da Atlas Intel. A decisão de Nunes Marques barra levantamento que mostrava a queda de Flávio Bolsonaro na disputa presidencial. O Supremo Tribunal Federal julga esta semana recurso das empresas de tecnologia sobre regulação de redes. Ministros analisam questionamentos sobre as regras que prevêem punição por publicações. Presidente do BRB, Nelson Antônio de Souza, participa amanhã de audiência pública na Comissão de Assuntos Econômicos do Senado. Ele vai prestar esclarecimentos sobre as operações entre o Banco de Brasília e o Master. Falando justamente do escândalo do Banco Master, os investigadores da Polícia Federal e da Procuradoria-Geral da República devem decidir ainda esta semana se rejeitam ou não a nova proposta de delação premiada do banqueiro Daniel Vorkar. Mas, como a gente já falou aqui no início, clima é de pessimismo. Possivelmente a PF deve dizer não para essa segunda tentativa do Daniel Vorkar de acordo de delação premiada. Quem está acompanhando toda essa negociação vai trazer para a gente agora atualizações ao vivo. É a Natália Pazzi, direto de Brasília. Oi, Natália, boa noite.
1: Os investigadores não estão muito felizes, viu, Vitor? A Polícia Federal, inclusive, já avisou os advogados do Vorkar que se nada mais aí for apresentado com informações realmente novas, úteis, ali, que façam diferença na sua delação, ela pode ser, de fato, rejeitada, viu? Muito boa noite a você e a todo mundo que está na nossa companhia aqui no jornal. Então, tem essa expectativa dessa nova proposta de delação do banqueiro ser rejeitada de novo, né? Da mesma maneira que aconteceu com o primeiro documento há algumas semanas que a gente está acompanhando já. E isso porque os delegados estão citando dois exemplos, Vitor. O primeiro são aqueles repasses de dinheiro, ali muito dinheiro, inclusive a fundos ligados àquele filme sobre a vida do ex-presidente Jair Bolsonaro, Dark Horse, e o segundo, a ligação do Vorkar com o presidente do Progressistas, o Ciro Nogueira. Essas duas informações, inclusive, elas não foram relatadas antes pelo Vorkar no documento inicial, só depois que elas foram divulgadas pela imprensa, nessa nova delação dele, ou seja, para a Polícia Federal, nada novo do que eles já tinham ali em mãos, do que essas investigações já tinham apresentado para os investigadores. E o que acontece agora é uma espécie de ultimato, de última chance, porque os advogados eles têm passado diversas horas por dia, cerca de 6 horas por dia, em reuniões longas, então, com o Vorkar na superintendência aqui da Polícia Federal. Isso porque o ministro André Mendonça do Supremo, que é o relator de toda essa história, ele permitiu que a defesa do Vorkar tenha acesso, então, livre ao cliente até o fim dessa semana. Só que isso vai mudar, Vitor, porque a partir da semana que vem, as conversas vão ser de, no máximo, ali, meia hora. Isso porque, segundo os investigadores, essa restrição busca evitar o que eles estão chamando ali, classificando como enrolação, que é ali aquele momento em que novas promessas de novos documentos acontecem, de novas informações, mas que acabam não sendo apresentadas de fato pelo Vorkar. Então, muita enrolação e pouca entrega. E a gente lembra que o foco principal da PGR com ele é de tentar ali recuperar o máximo possível de dinheiro em relação a essa fraude do Master. A proposta inicial de devolução, a gente lembra, começou ali com cerca de 40, 45 bilhões, conseguiram subir para 60 bilhões, mas essas negociações ainda estão acontecendo. Então, a expectativa é de que nessa semana PF e PGR decidam se vão rejeitar ou não esse documento, lembrando que a palavra final, claro, é do ministro André Mendonça do Supremo Tribunal Federal, mas como você disse, muito pessimismo por parte da PF, porque eles estão dizendo, os investigadores estão dizendo que nada do que já tinha sido apresentado ali pelas investigações que eles já tinham apurado, de diferente, nada de diferente está sendo entregue pelo Vorkar. Então, informação nenhuma nova em relação a essa delação, viu, Vitor?
0: Que coisa, hein? Processo travado, então. Obrigado, Natália, pelas informações. Vamos seguir acompanhando. Até mais. Bom começo de semana por aí. E olha, um outro assunto importante dessa semana que deve entrar em pauta no Congresso Nacional, lá em Brasília, é a redução da maioridade penal. Os deputados na Câmara devem retomar esta semana a análise da proposta que reduz a maioridade penal no Brasil. A PEC é o item único da pauta de amanhã, terça-feira, da CCJ, que é a Comissão de Constituição e Justiça da Câmara. Nós vamos conversar agora ao vivo com o deputado Coronel Assis, do PL de Mato Grosso, que é o relator da PEC na CCJ. Obrigado, deputado, e boa noite.
2: Boa noite, Vitor. Boa noite a todos aí. Realmente, amanhã nós temos aí uma grande missão, né? A missão de poder começar as discussões e, quiçá, chegar à votação dessa matéria, que é uma matéria extremamente importante para o Brasil e que, com certeza, a sociedade brasileira espera, né, que nós, aqui na Câmara dos Deputados, no Congresso Nacional, possamos aí discutir isso e levar, né, a bom termo aí essa aprovação da redução da maioridade penal. Lembrando que amanhã, na verdade, nós estaremos discutindo a admissibilidade dessa proposta de emenda à Constituição, que será feita, né, através da votação dos membros da CCJ.

0: inevitável. Eu tenho plena convicção que nós temos votos, né, para promovermos a aprovação dessa admissibilidade, no sentido de que todas as votações, né, dos requerimentos de obstrução que eles fizeram nas outras sessões, nós, né, derrubamos os requerimentos de lavada, né, com uma ampla margem de votos. Então, é um retrato do que será a votação da admissibilidade. Eu tenho plena convicção disso. Agora, claro que eles buscaram, né, através dessas manobras regimentais de pedido de vista e tal, tentar adiar isso, mas agora o presidente Leor Lomanto já pautou, né? Então a ideia é justamente essa. Eu tenho certeza que hoje temos clima, né, para admitir essa mudança constitucional e a partir daí abrir, né, a comissão especial aí com essa nomeação através da mesa lá, através do presidente Hugo Mota, e a partir daí nós fazemos essas mudanças que são tão necessárias para que o país possa aí talvez, né, lutar contra esse sentimento de impunidade que hoje impera em nosso país.
1: E explica um pouco melhor para a gente, deputado, o que prevê a PEC, o que é que vai acontecer caso aprovado o texto, em todas essas etapas, como a gente está dizendo aqui, né? Primeiro a admissibilidade, depois a discussão de mérito, passando na Câmara, passando no Senado, sendo esgotado todo esse projeto. O que acontece com um bandido de 16 e 17 anos de diferente? Como é hoje e como ficaria com a PEC, com essa emenda constitucional em vigor?
0: Exato, hoje, na verdade, nós somos regidos por uma legislação da década de 80, né, que é o Estatuto da Criança e do Adolescente. Ele prevê ali o máximo de penalização, uma internação de no máximo 3 anos, né, para essa pessoa que comete, né, esse tipo de delito, que não é chamado de delito, é chamado de ato infracional, de acordo com essa legislação. Porém, né, hoje nós vivemos uma nova realidade no país, onde esses jovens de 16, 17 anos têm acesso, né, há muito mais informação do que aquele jovem lá na década de 80 e muito mais do que isso. Eles, né, estão sendo aí até mesmo aliciados pelo crime organizado através dessa proteção que eles possuem aí, entre aspas, para o cometimento de crimes. E nós estamos vendo em todo o país, né, recorrentemente, né, essa prática de crimes dessa magnitude, né, crimes hediondos, crimes de grande impacto social, praticados por esses menores. E claro que eles ficariam aí, no caso dessas internações, no máximo 3 anos, e agora não, com a aprovação dessa legislação, eles passariam a cumprir essa pena para determinados crimes, né, classificados como crimes hediondos, homicídio, lesão corporal seguida de morte, como se adulto fosse, né? Então eles estariam ali pagando como se adulto fosse, de acordo com o que a legislação vigente demanda. Claro, observando, né, todos os preceitos da proteção, né, que esse jovem tem garantido através da Constituição, mas não deixando de puni-lo, né? E também, lógico, também separando ele daquele criminoso que já está lá no sistema prisional, que é um criminoso maior. Ele vai cumprir ali dentro de uma ala, dentro de um raio, dentro de um bloco, dentro ali do sistema socioeducativo, cumprindo uma pena, em vez de cumprir 3 anos de medida socioeducativa, ele vai cumprir a pena como se adulto fosse, e se for condenado a 10 anos, 12 anos, 15 anos, 20 anos, da maneira que tem que ser.
1: E o sistema carcerário hoje tem condições, deputado, de abrigar esses criminosos ou vão ter que ser feitas adaptações justamente para isso que o senhor falou, criar essas áreas de isolamento? Como vai ser essa adaptação?
0: É, na verdade é uma pergunta recorrente, né? Mas a gente entende que são mudanças muito pequenas e pontuais, porque se a gente pegar também as estatísticas, né, das pessoas de 16, 17 anos que cometem esse tipo de crime, é uma estatística que não é tão grande assim, porém, por se tratar de crimes de alto impacto social, ele traz essa comoção na sociedade brasileira, então são adaptações pequenas que eles vão ter que fazer e com certeza o Estado tem plena condição de executar esse tipo de ação. Afinal, nós íamos aí, agora há pouco tempo, aportar 20 bilhões nos Correios, né? Uma empresa que estava falida praticamente, está falida, só dá prejuízo ao povo brasileiro, e o governo queria colocar 20 bilhões. Com 20 bilhões, nós construiríamos no mínimo 30 presídios de segurança máxima no país, com capacidade para 250 criminosos da mais alta periculosidade. Então, isso aí é café pequeno, é galho fraco para que o Poder Executivo possa executá-los, tanto a nível federal quanto a nível do Estado também.

0: E essa mudança valeria para qualquer tipo de crime, né, deputado? Não haveria, por exemplo, uma gradação entre crimes mais graves, aí responderia como adulto, crimes menos graves, teria o tratamento que tem hoje, de menor infrator? Não, seria uma mudança geral para qualquer tipo de crime.
1: Na verdade, não, Vitor. Na verdade, a proposta que nós fizemos através da nossa emenda saneadora lá, dentro desse texto, ela lembra muito a PEC 171 de 2015, que foi aprovada na Câmara, que foi para o Senado, e lá no Senado ela foi precurso por decurso de prazo, né? Ela foi caducou, né? Eles não votaram. E ela prevê justamente a redução, né? Uma redução para crimes hediondos, para lesão corporal seguida de morte e homicídio doloso, né? Então são essas três características, né? Esses três tipos tipificações penais que eles iriam responder como se adulto fosse, né? Então, o crime hediondo entra aí desde estupro aos outros crimes que a gente vê aí, né? Nós tivemos aí essas violências sexuais, né? Esses estupros coletivos que estão acontecendo em todo o Brasil e muitos deles com a participação de menores de 16, 17 anos. Eu acho que, na verdade, a proposta, ela é muito proporcional. Ela faz, né, essa mudança legislativa, entrega à sociedade, né, um resultado que ela espera, né, mas também, né, respeitando os tratados internacionais, respeitando essa proteção ao jovem que é garantido pela Constituição Federal, mas que não garante que ele não seja punido, né? Então, a verdade é justamente essa. A gente precisa fazer com que esse tipo de crime, ele seja, sim, tratado de maneira rigorosa, como tem que ser tratado.
0: E um outro ponto, deputado, em relação aos direitos e deveres civis, por exemplo, direito a voto, que tem hoje idade de 18 anos, a partir de 16 já o voto é facultativo, mas obrigatório mesmo a partir dos 18. Haveria alguma alteração em relação a isso? Ao direito de dirigir, por exemplo, a PEC mudaria também com essa redução de maioridade?
1: A proposta original, ela trazia em seu texto justamente essas nuances, mas dentro dessa proposta de emenda saneadora que nós colocamos, justamente a gente vai excluir isso porque se trata de matéria civil e íamos concentrar somente na questão da matéria penal. O que que acontece? Lógico que tudo isso vai ser dirimido dentro da comissão especial que vai ser, né, nomeada após a aprovação da admissibilidade dentro da CCJ. Então, lá na comissão especial é que teremos aí, né, a construção final desse texto. Lógico que vai se basear na proposta da emenda saneadora que nós colocamos, vai se basear também na proposta da PEC lá da Júlia Zanatta, também na PEC que foi proposta pelo deputado Capitão Alden da Bahia. Então, tudo isso vai servir de subsídio para que o relator, juntamente com o presidente e todos os membros dessa comissão especial, possam fechar esse texto a um bom termo para que a gente possa entregar essa mudança legislativa à sociedade brasileira.
0: E em relação ao ambiente político, deputado, a gente viu que o senador Flávio Bolsonaro, que é pré-candidato à presidência, encampou o texto, ele tem feito uma defesa pública dessa redução da maioridade penal. Isso também tem estimulado, tem criado um ambiente favorável à aprovação?
1: Eu acredito que sim, né? Na verdade, não só o apoio de Flávio Bolsonaro, mas o apoio da maioria, né, dos parlamentares no Congresso, e vou mais além, né? Se a gente pegar a última pesquisa que foi feita aí há semanas atrás, mostra que 90% dos brasileiros, eles querem essa mudança legislativa, né? E vou mais além ainda, né? Dentro dessa pesquisa que foi feita, 81% dos eleitores de Luiz Inácio Lula da Silva também são a favor. Eu acredito que, porque com certeza, para você ser vítima de um criminoso, né, de 17, 16 anos, que pratica crime hediondo, que pratica essas tipificações penais, não interessa se você é de direita, se você é de esquerda, se você é de centro, você quer justiça, né? Eu até questionei esses dias atrás um determinado parlamentar, dizendo para ele o seguinte: peraí, qual que é o seu sentimento, seu clamor de justiça? Porque se o seu parente, seu ente querido, for morto, né, metralhado ali por três maiores, tá, você vai pedir que eles apodreçam na cadeia. E se dentre esses três maiores, dois forem menores aí de 16 ou 17 anos que estão ali com um fuzil e metralharam o seu ente querido, qual será o seu sentimento de justiça? Será que, ah, não, deixa ele aí seis meses, dois anos aí, um aninho que ele tem aí para completar 18, depois ele pode sair, né, com a ficha limpa, como se nada tivesse acontecido. Eu acredito que não, né? Eu acredito que, com certeza, se, né, sofrer um parente dele numa situação dessa, com certeza ele vai querer justiça, ele vai querer que apodreça na cadeia.
0: Muito bem, tem a palavra do deputado Coronel Assis, que é o relator da PEC da maioridade, PEC que deve ser votada, então, na Comissão de Constituição e Justiça nesta terça-feira. Obrigado, deputado, pela presença aqui, pelas informações todas e uma boa noite.
1: Obrigado, Vitor. Uma boa noite também. Esperamos aí uma excelente discussão amanhã.
0: E uma outra informação agora, o Ministério da Saúde suspendeu o uso da vacina do Butantan contra a dengue depois de 42 casos de reações adversas, reações severas e duas mortes suspeitas que estão sendo investigadas.
2: A suspensão é uma medida preventiva e vale até a conclusão das investigações. Das 500 mil pessoas vacinadas, 42 apresentaram reações adversas mais severas. Entre os casos, 3 evoluíram para a forma grave e 2 pessoas morreram.
3: Até esse momento, nas investigações já feitas pelos sistemas municipais, de vigilância estadual, escutando os especialistas, não existe dados suficientes para estabelecer uma causalidade da vacina com a ocorrência desses 3 casos graves, mas é um sinal de alerta para o sistema de vigilância.
2: Os 3 pacientes graves eram profissionais de saúde e precisaram de UTI. Um homem de 39 anos se recuperou. Uma mulher de 48 anos e um homem de 58 morreram. A vacinação contra a dengue com a vacina do Butantan começou em janeiro. Foram vacinados mais de 400 mil profissionais de saúde e cerca de 100 mil pessoas de 4 cidades que fizeram parte de um programa de vacinação em massa. Quem tomou a vacina do Butantan contra a dengue nos últimos 21 dias deve procurar atendimento médico se tiver algum tipo de sintoma da doença. Entre eles, febre, vômito, dor abdominal, tontura ou sangramento. Agora, quem já tomou a vacina há mais de 21 dias, segundo o Ministério da Saúde, pode ficar tranquilo. Está protegido contra a doença e fora de risco para qualquer efeito da vacina. O Instituto divulgou uma nota dizendo que seguirá trabalhando com rigor para aprofundar as informações sobre a vacina.
4: O nosso compromisso é com o máximo rigor científico possível e a gente vai trabalhar nesse sentido com a esperança de que nós vamos conseguir dados suficientes, evidências suficientes para mostrar que a vacina tem benefício para a saúde pública brasileira e pode ser retomada essa vacinação.
2: Esse especialista diz que todas as condições de saúde das pessoas vacinadas devem ser checadas.
5: Na verdade, nós temos que avaliar uma série de questões aí, como está sendo bem colocado. Nós precisamos entender quais eram as condições daqueles pacientes que receberam condições imunológicas, doenças de base, usos concomitantes de medicação, para entender se alguma interação possa ter acontecido.
2: As outras vacinas contra a dengue continuam disponíveis. Segundo o Ministério da Saúde, de janeiro a maio houve uma redução de 97% dos casos de morte da doença em comparação com o mesmo período do ano passado.
0: Bom, para entender esse cenário, temos mais uma convidada aqui, a doutora Rosana Richman, infectologista, diretora do Comitê de Imunizações da Sociedade Brasileira de Infectologia. Obrigado, doutora Rosana, e boa noite.
6: Boa noite, Vitor, é um prazer estar com vocês.
0: Doutora, como é que a senhora analisa essa suspensão da imunização e as informações que foram apresentadas?
6: Bom, primeiro, para nós que somos completamente a favor da proteção através da vacina, é uma notícia sempre muito triste, né? Um fato triste a gente ter que dar um passo atrás, suspender uma vacinação no nosso país para uma doença que é tão importante, não só no Brasil, como de uma forma global. A Organização Mundial da Saúde estima que mais da metade da população mundial está sob risco de dengue. Então é muito desejado que a gente tenha uma vacina, e uma vacina, obviamente, que seja eficaz, mas a primeira palavra é que seja segura, né? Então a gente vê essa notícia de um lado com tristeza e de outro lado como algo necessário neste momento em que se mostrou, se evidenciou um número acima do esperado em relação a eventos adversos graves, inclusive com, né, dois óbitos que estão sendo investigados, etc. Mas isso, sem dúvida, gera um alerta uma situação de cautela, e por isso que o Ministério da Saúde, na minha ótica, corretamente, suspendeu a vacinação, notificou o Instituto Butantan para a gente poder ter mais dados e tentar entender se esses eventos adversos tiveram ligação, primeiro, com a vacina e, segundo, com algum tipo, alguma característica dos pacientes que possam levar a um evento adverso que a gente não estava esperando, baseado nos estudos que a gente tinha até agora.
0: E essa investigação agora, doutora Rosana, como funciona? Que tipo de informações vão ter que ser levantadas? E é um trabalho rápido?
6: Olha, o trabalho tem que ser feito no prazo correto que nos dê uma informação de segurança. Eu acho que a gente não tem que pressionar nada, está todo mundo muito interessado em logo saber os dados, mas o importante agora é ver qual faixa etária que foi que teve maior incidência de evento adverso. Nós estamos falando desses três mais graves, mas tiveram 42 eventos adversos, que precisam ser analisados. Era uma determinada faixa etária, em pessoas mais velhas, em pessoas previamente que tiveram dengue, por exemplo, pessoas que já tinham outros tipos de vacina, alguma doença de base, ou seja, uma análise epidemiológica aprofundada em relação aos casos para tentar identificar se existe alguma característica nessas pessoas que possa, por exemplo, chegar à conclusão que a gente vai ter que restringir a população que pode tomar essa vacina. E por outro lado, claro, o Instituto Butantan tem que fazer também a parte dele de tentar esclarecer a população e ao Ministério da Saúde o que está vendo e a que conclusão vai ser chegada.
0: E, doutora, em relação às outras vacinas, nada muda, né? Elas vão continuar tendo a aplicação normalmente, né? Queria que a senhora falasse sobre esse ponto.
6: Não, Vitor, a gente, como eu falei logo no início, né, a gente tem uma série de passos super bons que nós tivemos recentes em termos de vacinação. O Brasil acabou de incorporar uma vacina contra pneumonia, que é uma vacina muito mais ampla em termos de proteção, isso foi agora, então uma excelente notícia para as crianças e para os adultos brasileiros. O Brasil implantou esse ano vacina de vírus sincicial respiratório, que é a bronquiolite das crianças. Impressionante, os países que já fizeram isso com uma certa antecedência, eles estão vendo praticamente os hospitais vazios em relação às crianças com bronquiolite. Então, é uma imunização que não só funciona, como está surpreendendo nessa quarta fase, né? A gente chama de quarta fase quando a vacina é aprovada e daí ela começa a ser usada em larga escala numa população e você vê o impacto real da prevenção na população. Então, nós temos grandes avanços em relação à vacinação e, por outro lado, grandes preocupações, Vitor. A Copa do Mundo está agora. México, Estados Unidos e Canadá são os três países nas Américas que têm maior número de casos de sarampo. E a gente não quer trazer, a gente quer trazer a taça, não o sarampo para casa. Então é importante que a população, antes de se deslocar, por exemplo, para ver os jogos, ela se vacine contra o sarampo, são vacinas super estudadas, a gente tem muita segurança em indicar essas vacinas. Então, voltando à sua pergunta, as outras vacinas, nada muda, mesmo em relação à vacina da dengue, que é não do Butantan, a vacina da Takeda, que é outro fabricante, e essa vacina está no nosso programa nacional para os adolescentes, entre 10 e 14 anos, ou na rede privada, nada muda em relação a essa vacina, não, os eventos, a farmacovigilância não detectou nada de fora do esperado com as outras vacinas. Então, restritamente em relação à vacina do Butantan da dengue, aquela vacina que a gente tinha uma grande esperança no nosso país, por ser uma vacina de dose única e uma vacina de fabricação nacional. Então, como eu te falei logo no início, né, nós, os infectologistas aqui, estamos muito tristes com essa notícia, mas necessária e absolutamente estamos apoiando a decisão do Ministério da Saúde.
0: Agora, doutora, muita gente passa a se perguntar, mas isso não poderia ter sido evitado? Será que na fase de testes não apareceram esses problemas? E eu queria ouvir da senhora justamente isso. Como é que funciona? Isso poderia, lá atrás, falou-se aí da possibilidade de interação medicamentosa. Isso é testado ou não? É algo que se descobre mesmo na prática? Como funciona, doutora Rosana?
6: Olha, Vitor, isso na vacinologia, né, ainda mais vacinas de vírus vivo atenuado, essa vacina é uma vacina de vírus vivo atenuado, os estudos, a gente começa lá atrás com os estudos da fase pré-clínica, que você faz modelo em animal para ver toxicidade, etc. Daí você passa pela fase 1 para ver segurança, num número pequeno de pessoas. Na fase 2, que você continua vendo segurança e já começa a ver dados de eficácia, quantas doses, qual a quantidade em cada dose. E daí nós vamos para a fase 3, que é um número maior de pessoas estudadas em várias faixas etárias e que tem gente que tinha sentido dengue antes, tinha gente que não tinha. É, eventualmente você tira a população que tem alguma doença de base que possa... Vou te dar um exemplo, alguém que está fazendo uma quimioterapia não vai participar do estudo, certo? Mesmo porque tem contraindicação em relação a essa vacina. Então, apesar de você fazer todas as fases, e o Brasil ainda teve a cautela, o Ministério da Saúde, de também colocar essa vacina logo no começo, lá em janeiro, fevereiro, em 3 grandes municípios do nosso país e vacinou a população em massa. Então, quer dizer, nós tínhamos um N razoável de pessoas que já tinham recebido esta vacina e nada foi visto fora do esperado em relação de eventos adversos. Então, a gente vinha bem nessa situação, a introdução da vacina foi feita com muita cautela. A hora que você passa dessas quase, né, 100 mil pessoas para 500 mil pessoas, e daí nós estamos falando de diferentes faixas etárias, nós estamos falando de profissionais da saúde que estão sendo vacinados, lembrando, Vitor, que o profissional da saúde ele tem uma percepção de um evento adverso melhor do que um cidadão comum. Ele logo percebe, puxa, tem alguma coisa diferente acontecendo, seja febre, seja, sei lá, aquela eritema que aparece na pele, né, que fica meio vermelho, que a gente sabe que pode ser da vacina. Então, a hora que você aumenta esse universo de pessoas vacinadas, daí pode começar a aparecer algum evento adverso que não foi possível detectar nos estudos anteriores com um N, uma amostra de pessoas menor. Então, isso, infelizmente, faz parte do que a gente sabe das vacinas, por isso que existe a farmacovigilância, que é a quarta fase do estudo, praticamente, né? Aquela fase da vida real, afinal, vamos ver qual é a segurança dessa vacina em larga escala, qual vai ser o impacto dessa vacina numa população grande sendo vacinada, e assim vai. Então, eu acho que, apesar de tudo isso, eu acho que a gente tem que valorizar muito a qualidade dessa vigilância nacional, vigilância brasileira em relação a isso, que de uma forma relativamente precoce, nós falando em 5 meses de vacinação, já foi a público falar, tem alguma coisa estranha acontecendo, vamos suspender a vacinação, não é uma notícia fácil de se dar, não é uma medida fácil de fazer, mas tem que ter responsabilidade com a população brasileira e falar que segurança é inegociável. Se a gente está com qualquer dúvida em relação à segurança dessa vacina, para a vacinação, vamos analisar e depois a gente vê como fica. Então, respondendo a sua pergunta, é muito difícil você, antes de fato ter a vacinação, você poder prever que isso pode acontecer. E por outro lado, Vitor, se você vê o número de vacinas que a gente já colocou no nosso programa nacional e tivemos, felizmente, os problemas normais, aqueles esperados que tinham aparecido nos estudos, é muito maior do que uma situação como essa. Uma situação como essa, como a situação de hoje, é extremamente raro de acontecer.
0: Muito bem, então é a palavra da doutora Rosana Richman, infectologista da Sociedade Brasileira de Infectologia. Obrigado, doutora, pela presença aqui, pelas informações todas. Sempre muito bom ouvi-la. Bom começo de semana por aí.
6: Obrigado igualmente a todos.
0: Valeu, até mais. Daqui a gente segue para um rápido intervalo e voltamos já já. 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
0: O presidente do TSE suspende divulgação de pesquisa eleitoral da Atlas Intel. A decisão de Nunes Marques barra levantamento que mostrava a queda de Flávio Bolsonaro na disputa presidencial. O Supremo Tribunal Federal julga esta semana recurso das empresas de tecnologia sobre regulação de redes. Ministros analisam questionamentos sobre as regras que prevêem punição por publicações. Presidente do BRB, Nelson Antônio de Souza, participa amanhã de audiência pública na Comissão de Assuntos Econômicos do Senado. Ele vai prestar esclarecimentos sobre as operações entre o Banco de Brasília e o Master. Israel e Irã suspenderam os ataques que violaram pela primeira vez o cessar-fogo anunciado em abril. Mas as ameaças de retomada dos bombardeios continuam.
13: Sobre uma usina petroquímica no sul do Irã, uma nuvem de fumaça. Alvos foram atingidos também em Tabriz, Isfahan e na capital Teherã. A ação israelense veio em resposta a uma onda de ataques do Irã lançada horas antes. Sirenes de alerta soaram em cidades como Tel Aviv, Jerusalém e Haifa. Na Cisjordânia ocupada, um gigantesco pedaço de míssil caiu em uma área descampada e casas foram danificadas. Apoiadores do regime iraniano festejaram a ofensiva contra Israel. Foram os primeiros ataques entre os dois países desde que começou o frágil cessar-fogo, há 2 meses. O espaço aéreo ficou temporariamente fechado. A justificativa do Irã foi uma operação militar israelense no sul de Beirute, a capital do Líbano, lançada no domingo. A ação, que desrespeita um acordo firmado entre embaixadores libaneses e israelenses, foi caracterizada por um porta-voz do regime iraniano como uma tentativa de sabotar a diplomacia. O ministro da Defesa de Israel prometeu que a ofensiva contra o Hezbollah vai continuar no sul do Líbano e em Beirute também, caso o grupo islâmico siga disparando contra as tropas israelenses. A continuidade dos ataques de Israel no Líbano e o recente fogo cruzado com o Irã acontecem apesar da pressão crescente de Donald Trump sobre o primeiro-ministro Benjamin Netanyahu. As divergências entre os dois líderes estão cada vez mais fortes, levantando dúvidas sobre quem está dando as cartas no conflito. O presidente americano escreveu: Israel e Irã devem parar os ataques imediatamente. Depois disse que os países buscam um cessar-fogo imediato e que negociações finais sobre a paz estão sujeitas à ignorância e à estupidez. Depois das postagens e de um telefonema com Trump, Netanyahu confirmou a pausa nas hostilidades, mas prometeu responder com força caso os iranianos ataquem novamente. Teherã seguiu a mesma linha, confirmando a pausa e mantendo as ameaças.
0: E está conosco ao vivo aqui o professor Leonardo Trevisan, professor de Relações Internacionais da ESPM. Obrigado, professor, como sempre. E boa noite.
14: Boa noite, Vitor. Boa noite a todos que nos escutam. Muito professor, obrigado pelo convite.
0: Nós que agradecemos. Professor, queria que o senhor nos explicasse por que do início dessa ofensiva, por que Israel desrespeitou, digamos assim, essa orientação de Donald Trump, Benjamin Netanyahu, teve até uma reprimenda pública de Trump por causa disso. Por que essa decisão de Israel de iniciar esses ataques e o que esperar agora, professor?
14: Olha, quando nós olhamos para a briga, porque agora é briga, né? De Netanyahu com Trump, né? E Trump dizendo para Netanyahu há 15 dias atrás, não ataca mais o Líbano. Trump recebeu o presidente Joseph Aoun, que é o presidente do Líbano, uma solenidade, assinou uma paz, dizendo que não haveriam mais ataques, né? Israel voltou a bombardear o Líbano dia sim e o outro também, apesar do não do Trump, né? Só que, de alguma forma, nesse fim de semana, as coisas saíram do controle. Porque Israel, de certo modo, ultrapassou mais um limite. O Israel bombardeou o bairro, né, de Dayeh, que é um reduto xiita no centro de Beirute, na zona metropolitana de Beirute, né, com muitos mortos, com grandes prejuízos, medo na população e tudo mais, né. A pergunta concreta que a gente tem que fazer é a que você fez. Por que que Netanyahu está desobedecendo o Trump? O que está acontecendo? Na verdade, o cenário não é o cenário da guerra, é o cenário da urna, tanto de um lado quanto do outro. O presidente Trump não morre de amores pelo Líbano, nem gostaria de brigar com Netanyahu, porém, ele tem que dar alguma conta para o seu eleitor, que em novembro tem eleições e a gasolina... Esse 28 de fevereiro para primeira semana de junho, a gasolina subiu 55%. E junto com ela, todos os preços, a inflação nos Estados Unidos de maio provavelmente será 4,4% nessa faixa anualizada. Então, ele está preocupado porque eleitor com o bolso mais vazio não vota no governo, né? Em qualquer lugar do mundo. Então, essa é a preocupação de Trump. A de Netanyahu é semelhante para cuidar disso. Netanyahu não pode, de modo nenhum, no contexto que está agora, falar em paz, obedecer isso. Ele tem que adular, esta é a palavra exata, né? Acariciar as suas bases mais radicais, ultra-ortodoxas. Ele fez uma promessa para elas, que era de ocupar o sul do Líbano. Se manter no sul do Líbano, está cumprindo, né, Vitor? Ele está mantendo essa base com todos os custos. São dois interesses eleitorais divergentes. Para Trump, a guerra precisa acabar. Para Netanyahu, a guerra precisa continuar para ele ganhar a eleição. Essa situação é uma situação inconciliável. Exatamente por isso, vocês fizeram certinho de notificar o que o ministro da defesa de Israel falou, Israel Katz, ocupar e ficar no sul do Líbano. É bom a gente lembrar que de 1982 a 2001, Israel ocupou o sul do Líbano. Israel está dando todos os sinais de que vai manter isso por uma razão que é eleitoral e que é principalmente de manutenção no poder de Netanyahu. Netanyahu tem medo de sair do poder direto para a cadeia, é uma realidade, pode acontecer, ele tem duas acusações fortes. Mas não é só isso, não. Netanyahu percebe com clareza que a sociedade israelense quer a guerra. 90% dos israelenses, acabou aquela ideia de dois estados, isso é irreal. Mas do mesmo jeito que a sociedade israelense diz, não, vamos resolver, nós queremos a guerra para resolver, do mesmo jeito que ela diz isso, ela diz, será que Netanyahu é o general certo? Esse é o ponto, Vitor. Então Netanyahu está Tem duas situações: continuar a guerra discordando de Trump e, de alguma forma, convencer os israelenses de que ele é o general certo. A oposição a Netanyahu se uniu, coisa que nunca tinha acontecido. O perigo aumentou para ele. É nesse sentido que ele avança. É nesse sentido que a tua pergunta, infelizmente, ganha uma resposta. É muito difícil você pensar nesse contexto que o cessar-fogo dure pelo menos até outubro, que é a data marcada para a eleição israelense.
0: E, professor, queria aproveitar a presença do...

0: senhor aqui para ouvi-lo também sobre outro assunto importante que a gente está acompanhando hoje no noticiário internacional, que é a eleição peruana, a eleição que foi realizada no final de semana e que ainda não tem um resultado definido. A apuração está perto de ser concluída, 94% dos votos já foram contabilizados, mas ainda não tem vencedor. O placar de momento é de uma ligeira vantagem, a gente está vendo aí na tela, 0,9%. Ponto percentual à frente para o Roberto Sanches, que é o candidato da esquerda, contra Keiko Fujimori, da direita. Por que esse cenário tão embolado lá no Peru? Detalhe um pouco para a gente o contexto dessa escolha do novo presidente peruano, professor.
1: É curioso, né? Porque nós estamos falando de guerra e tudo mais, e países que são organizados. O Peru, ele vive uma guerra política constante e a sociedade não está nem aí com essa guerra. O Peru vai em frente. Meu caro, se você olha os números do Peru, são impressionantes. O Peru é um dos países que mais cresceu na América Latina no ano passado. Ele cresceu 3,4%. O Peru tem uma estrutura absolutamente confiável de negociação internacional e uma base jurídica. Observe que os chineses estão lá. Né? Os chineses escolheram o Peru para fazer o porto de Xangai, o grande porto de escoamento para a Ásia e tudo mais. Qual é a razão dessa distância? Né? Nos últimos 10 anos, é impressionante, Vitor, parece mentira, nos últimos 10 anos o Peru teve 9 presidentes, olha que loucura, né? Sucessivos, o Peru tenta organizar, não consegue, o Congresso retira, agora nós estamos tendo uma polarização absoluta, menos de 1%, 0,9% entre o candidato da esquerda e da direita. Na prática, a gente pode dizer que quem vai governar o Peru é a instabilidade do Congresso e não qualquer um desses dois presidentes. Eles podem tomar posse amanhã e serem demitidos, serem derrubados pelo Congresso, sem qualquer golpe militar, nada, pelo Congresso no dia seguinte. Então, é bastante. Olha, por exemplo, o candidato Roberto Sanches tem uma acusação de corrupção eleitoral para ele que pode inviabilizar a posse, mesmo que ele ganhe a eleição. Não é diferente com Keiko Fujimori. Tem muitos problemas. Então, quando você olha para esse quadro, você diz como é que pode sobreviver um país com tal instabilidade política? Esse é o segredo. Quando você fala do Peru, você precisa lembrar que o Peru tem o mesmo presidente do Banco Central desde 2006. Eu vou repetir. Desde 2006, não muda o presidente do Banco Central. A política econômica não muda muito, não. Isso dá confiabilidade, isso dá uma certa estabilidade para o Peru. A vida política é uma coisa, a vida real econômica é outra no Peru. É caso único na América Latina, mas é bem diferente de todos os outros.
0: Muito bem, ouvimos aqui o professor Leonardo Trevisan, professor de Relações Internacionais da ESPM. Obrigado, como sempre, professor, pela presença aqui e boa noite.
1: Eu é que agradeço o convite e a boa conversa. Um abraço a todos.
0: Abraço, obrigado. Professor. Obrigado. Boa semana por aí. E de volta aqui ao Brasil, depois do perdão judicial à mãe de Henry Borel, a defesa do padrasto, Jairinho, entrou com recurso alegando parcialidade da juíza do caso. O pai de Henry também entrou com o mesmo pedido no Ministério Público para anular o julgamento de Monique Medeiros.
2: Na semana passada, o Ministério Público já tinha entrado com recurso, pedindo a anulação do julgamento de Monique Medeiros, alegando interferência da juíza Elizabeth Machado Louro, que alterou uma pergunta feita aos jurados e concedeu perdão à mãe de Henry. Agora foi a vez da defesa de Jairinho questionar o resultado do julgamento. Os advogados do ex-vereador argumentam que a juíza não foi imparcial na condução do caso.
3: O padrasto foi condenado a mais de 43 anos de prisão por homicídio duplamente qualificado e tortura pelas agressões que levaram à morte de Henry, além de coação no curso do processo. O pai de Henry fez o mesmo pedido da promotoria, anular apenas as decisões envolvendo a mãe do garoto.
4: O recurso contra a validade da quesitação que anularia o julgamento da Monique, ele não contamina ou não se estende ao Jairo. O Jairo pode ser ou pode voltar a ser julgado por outros motivos, não por esse.
2: Desde o fim do julgamento, o jornalismo da Band tenta uma entrevista com a juíza Elizabeth Machado Louro, mas o Tribunal de Justiça do Rio informou que os magistrados são proibidos de se manifestarem publicamente sobre os processos. Só que nesse vídeo, gravado em 2021, ela aparece defendendo Monique em uma entrevista para estudantes de direito.
5: É um ódio profundo a ela, que na minha opinião é inexplicável.
0: E o Ministério Público do Rio de Janeiro pediu a anulação do julgamento da mãe de Henry Borel, depois que a juíza Elizabeth Machado Louro concedeu perdão judicial a Monique Medeiros. A decisão da magistrada gerou indignação e críticas à atuação dela no caso. Assunto para análise do jornalista Rodolfo Schneider.
6: Eu nunca vi, o promotor disse isso, né? Em 26 anos ele nunca viu isso acontecer. Uma juíza chegar para os jurados e reformular, não aceitar a decisão dos jurados, que era de condenação dolosa contra a Monique, e mudar a pergunta para culposa, para que conseguisse o que claramente ela pregava desde 2021. Tem um vídeo dela conversando com um estudante, tem um vídeo em que ela já defendia a tal da tese de uma sociedade que perseguia, de uma sociedade que era patriarcal, de uma sociedade. Ela ignorou os fatos, comprou uma versão desde antes, foi para a senhora Elizabeth Louro, foi para o tribunal já certa do que ela imaginava como uma sentença, e não satisfeita em ouvir o que ela não queria, o que ela não tinha imaginado como a sentença para Monique, ela reformula a pergunta para levar os jurados a uma confusão e, consequentemente, dar confusão ao entendimento que ela queria de absolvição. Que ela deu perdão judicial ao Monique. Olha, é um dos maiores escândalos que eu já vi. Eu não tô falando. Tem escândalo de corrupção aos montes em todas as instâncias do Estado, inclusive no judiciário. Aos montes. Gente associada a Refit, gente ganhando em plantão judiciário para poder soltar bandido, gente na mão de grupo criminoso, de grupo, inclusive, privado no Brasil. Isso tem, a gente sabe. Agora, escândalo desse, de um juiz claramente querer botar a mão e mudar a sentença final, eu nunca tinha visto um negócio como esse, nem o promotor. É um escândalo. Tá muito claro, Andréa, tem que cancelar, tem que anular esse júri. Quem é que vai tomar essa decisão? Quando que vai se tomar essa decisão? Diante, não é do clamor popular. Esquece que quem lá dentro não tem que estar com clamor popular, não. A questão é o fato em si, que está lá, narra, está na ata. É vergonhoso o que aconteceu dentro da sala da audiência. Se esta mulher, que soube antes, mas soube assim claramente, não é que assim, putz, eu desconfiei, não. A babá narrou, a babá falou lá na audiência. Sabia que o menino vinha sendo agredido, recebeu todas as informações, indícios, escolheu não proteger o filho. E pior para mim, quando ela se junta com o cara depois, quando ela se associa com o cara depois, quando ela vai pro mesmo advogado, quando ela chama a babá, dissimula, pô, quando ela ali se junta com o assassino do filho, pô. Cara, isso é louco, isso é muito louco. Muito. Pra mim, eu vou te dizer, eu acho que é pior o pós do que o pré. Porque o pré é muito ruim, qualquer mãe teria protegido, mas ela teria ali, eventualmente, um argumento de que, poxa, eu achei que nunca chegaria a isso, eu tinha dúvidas, o meu filho não verbalizou, a agressão que ele tinha tido antes não tinha sido tão grave, eu fiquei na dúvida, eu tava pensando em me separar, ele me dopou no dia, então eu não vi o que aconteceu. Cara, mas depois disso, você vai junto com o cara pro escritório de advocacia no centro pra chamar a babá de canto e falar, não conta nada das mensagens não, hein, pra polícia, hein, fala que a nossa relação era maravilhosa, que nunca tinha acontecido nada com o Henrique. Caraca, você passa a mão na cabeça e se junta com o cara. Ah, vai pro inferno que essa mulher tá solta, meu irmão.
0: A CBF disse que um novo exame mostrou uma boa evolução de Neymar, mas ele ainda não tem data para voltar aos campos.
7: Enquanto o Brasil entra na reta final de preparação para a Copa, um novo personagem desembarcou nos Estados Unidos. Ederson chegou para reforçar o meio de campo. Ele foi chamado para o lugar do lateral direito Wesley, que se lesionou no amistoso contra o Egito no fim de semana. A recuperação dele deve levar pelo menos 2 meses.
8: Todos receberam a notícia com muita tristeza. Acho que Para nós jogadores, estar numa Copa do Mundo é o ápice da nossa carreira, e você perdeu uma Copa do Mundo faltando apenas 5 dias é muito triste. Todos ficaram muito tristes com essa notícia. E aproveitar também e desejar boa sorte para o Ederson aí, que possa somar junto com a gente.
7: Ao longo da carreira, Carlo Ancelotti sempre valorizou jogadores capazes de cumprir mais de uma função. Ederson se encaixa nesse perfil. Foi assim que ele se destacou na Atalanta da Itália.
8: Que ele venha, que nos ajude, se for necessário. É um grande jogador, tem vivido um momento também muito importante na carreira dele. E desejar o melhor. E, como eu falei, a gente não opta por convocação.
7: A escolha de Ancelotti por Ederson surpreendeu muita gente, incluindo o próprio jogador. Embora soubesse que fazia parte da pré-lista da Copa, o volante estava de férias no Brasil. Horas antes da convocação, foi a um casamento em Campo Grande, no Mato Grosso do Sul. Se para o Ederson a Copa do Mundo está começando agora, para o Neymar o momento é diferente. O camisa 10 realizou mais um exame de imagem e, segundo a CBF, teve boa melhora. Mas ainda não há uma data definida de quando ele vai poder treinar com o grupo. Neymar se recupera de uma lesão na panturrilha direita. Entre uma sessão e outra de fisioterapia, mudou o visual para a Copa do Mundo.
0: E faltam só 3 dias para começar a Copa do Mundo. Vamos ver as notícias das outras seleções no Giro da Copa.
9: O primeiro adversário do Brasil, o Marrocos, fechou a série de amistosos com um empate em 1-1 contra a Noruega. Atual campeã da Copa das Nações Africanas, a seleção vem firme para a Copa. E um dado impressiona: não perde há 29 jogos. A última derrota foi em agosto de 2025. O árbitro Omar Abdulkadir Artan, da Somália, foi impedido de entrar nos Estados Unidos. Ele, que é considerado um dos melhores juízes de futebol da África, foi barrado na imigração e precisou voltar para a Turquia. A FIFA e o governo americano não comentaram o caso. Também sobre os problemas na imigração, 15 pessoas da delegação do Irã ainda não conseguiram visto americano e não puderam viajar com a seleção. O time treina em Tijuana, no México, embora os 3 jogos da primeira fase sejam nos Estados Unidos. Como não podem dormir nos Estados Unidos, jogadores e comissão técnica vão ter que fazer bate e volta no dia de cada partida. E quem também teve que se adaptar é a seleção de Congo. Por causa de uma epidemia de ebola no país, o time foi proibido de disputar um amistoso contra o Chile na Espanha. O jeito vai ser jogar na França. Detalhe, nenhum jogador do Congo mora no país. E um site americano fez uma pesquisa para escolher a camisa mais bonita da Copa. Se no campo o Brasil não é apontado como um dos favoritos ao título, pelo menos a camisa amarela foi considerada a segunda mais bonita do torneio. Só perde para a de Gana.
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0: O presidente do TSE suspende divulgação de pesquisa eleitoral da Atlas Intel. A decisão de Nunes Marques barra levantamento que mostrava a queda de Flávio Bolsonaro na disputa presidencial. O Supremo Tribunal Federal julga esta semana recurso das empresas de tecnologia sobre regulação de redes. Ministros analisam questionamentos sobre as regras que prevêem punição por publicações. Presidente do BRB, Nelson Antônio de Souza, participa amanhã de audiência pública na Comissão de Assuntos Econômicos do Senado. Ele vai prestar esclarecimentos sobre as operações entre o Banco de Brasília e o Master. O Ministério da Saúde suspendeu o uso da vacina do Butantan contra a dengue depois de 42 casos de reações adversas, reações severas e duas mortes suspeitas que estão sendo investigadas.
19: A suspensão é uma medida preventiva e vale até a conclusão das investigações. Das 500 mil pessoas vacinadas, 42 apresentaram reações adversas mais severas. Entre os casos, três evoluíram para a forma grave e duas pessoas morreram.
20: Até esse momento, nas investigações já feitas pelos sistemas municipais, de vigilância estadual, escutando os especialistas, não existe dados suficientes para estabelecer uma causalidade da vacina com a ocorrência desses três casos graves, mas é um sinal de alerta para o sistema de vigilância.
19: Os três pacientes graves eram profissionais de saúde e precisaram de UTI. Um homem de 39 anos se recuperou. Uma mulher de 48 anos e um homem de 58 morreram. A vacinação contra a dengue com a vacina do Butantan começou em janeiro. Foram vacinados mais de 400 mil profissionais de saúde e cerca de 100 mil pessoas de quatro cidades que fizeram parte de um programa de vacinação em massa. Quem tomou a vacina do Butantan contra a dengue nos últimos 21 dias deve procurar atendimento médico se tiver algum tipo de sintoma da doença. Entre eles, febre, vômito, dor abdominal, tontura ou sangramento. Agora, quem já tomou a vacina há mais de 21 dias, segundo o Ministério da Saúde, pode ficar tranquilo. Está protegido contra a doença e fora de risco para qualquer efeito da vacina. O Instituto divulgou uma nota dizendo que seguirá trabalhando com rigor para aprofundar as informações sobre a vacina.
1: O nosso compromisso é com o máximo rigor científico possível e a gente vai trabalhar nesse sentido com a esperança de que nós vamos conseguir dados suficientes, evidências suficientes para mostrar que a vacina tem benefício para a saúde pública brasileira e pode ser retomada essa vacinação.
19: Esse especialista diz que todas as condições de saúde das pessoas vacinadas devem ser checadas.
21: Na verdade, nós temos que avaliar uma série de questões aí, como está sendo bem colocado. Nós precisamos entender quais eram as condições daqueles pacientes que receberam condições imunológicas, doenças de base, usos concomitantes de medicação, para entender se alguma interação possa ter acontecido.
19: As outras vacinas contra a dengue continuam disponíveis. Segundo o Ministério da Saúde, de janeiro a maio houve uma redução de 97% dos casos de morte da doença em comparação com o mesmo período do ano passado.
0: Bom, para entender esse cenário, temos mais uma convidada aqui, a doutora Rosana Richman, infectologista, diretora do Comitê de Imunizações da Sociedade Brasileira de Infectologia. Obrigado, doutora Rosana, e boa noite.
22: Boa noite, Vitor. É um prazer estar com vocês.
0: Doutora, como é que a senhora analisa essa suspensão da imunização e as informações que foram apresentadas?
22: Bom, primeiro, para nós que somos completamente a favor da proteção através da vacina, é uma notícia sempre muito triste, né? Um fato triste a gente ter que dar um passo atrás, suspender uma vacinação no nosso país para uma doença que é tão importante, não só no Brasil, como de uma forma global. A Organização Mundial da Saúde estima que mais da metade da população mundial está sob risco de dengue. Então é muito desejado que a gente tenha uma vacina, e uma vacina, obviamente, que seja eficaz, mas a primeira palavra é que seja segura, né? Então a gente vê essa notícia de um lado com tristeza e de outro lado como algo necessário neste momento em que se mostrou, se evidenciou um número acima do esperado em relação a eventos adversos graves, inclusive com, né, dois óbitos que estão sendo investigados, etc. Mas isso, sem dúvida, gera um alerta, uma situação de cautela, e por isso que o Ministério da Saúde, na minha ótica, corretamente, suspendeu a vacinação, notificou o Instituto Butantan para a gente poder ter mais dados e tentar entender se esses eventos adversos tiveram ligação, primeiro, com a vacina e, segundo, com algum tipo, alguma característica dos pacientes que possam levar a um evento adverso que a gente não estava esperando, baseado nos estudos que a gente tinha até agora.
0: E essa investigação agora, doutora Rosana,

0: relação aos casos, para tentar identificar se existe alguma característica nessas pessoas que possa, por exemplo, chegar à conclusão que a gente vai ter que restringir a população que pode tomar essa vacina. E, por outro lado, claro, o Instituto Butantan tem que fazer também a parte dele de tentar esclarecer a população e ao Ministério da Saúde o que está vendo e a que conclusão vai ser chegada.
1: E, doutora, em relação às outras vacinas, nada muda, né? Elas vão continuar tendo a aplicação normalmente, né? Queria que a senhora falasse sobre esse ponto.
0: Não, Vitor, a gente, como eu falei logo no início, né, a gente tem uma série de passos super bons que nós tivemos recentes em termos de vacinação. O Brasil acabou de incorporar uma vacina contra pneumonia, que é uma vacina muito mais ampla em termos de proteção. Isso foi agora, então uma excelente notícia para as crianças e para os adultos brasileiros. O Brasil implantou esse ano a vacina de vírus sincicial respiratório, que é a bronquiolite das crianças. É impressionante, os países que já fizeram isso com uma certa antecedência, eles estão vendo praticamente os hospitais vazios em relação às crianças com bronquiolite. Então, é uma imunização que não só funciona, como está surpreendendo nessa quarta fase, né? A gente chama de quarta fase quando a vacina é aprovada e daí ela começa a ser usada em larga escala numa população e você vê o impacto real da prevenção na população. Então, nós temos grandes avanços em relação à vacinação e, por outro lado, grandes preocupações, Vitor. A Copa do Mundo está agora. México, Estados Unidos e Canadá são os três países das Américas que têm maior número de casos de sarampo. E a gente não quer trazer, a gente quer trazer a taça, não o sarampo para casa. Então é importante que a população, antes de se deslocar, por exemplo, para ver os jogos, ela se vacine contra o sarampo, são vacinas super estudadas, a gente tem muita segurança em indicar essas vacinas. Então, voltando à sua pergunta, as outras vacinas, nada muda, mesmo em relação à vacina da dengue, que é não do Butantan, a vacina da Takeda, que é outro fabricante, e essa vacina está no nosso programa nacional para os adolescentes, entre 10 e 14 anos, ou na rede privada, nada muda em relação a essa vacina, não, os eventos, a farmacovigilância, não detectou nada de fora do esperado com as outras vacinas. Então, restritamente em relação à vacina do Butantan da dengue, aquela vacina que a gente tinha uma grande esperança no nosso país, por ser uma vacina de dose única e uma vacina de fabricação nacional. Então, como eu te falei logo no início, né, nós, os infectologistas aqui, estamos muito tristes com essa notícia, mas necessária e absolutamente estamos apoiando a decisão do Ministério da Saúde.
1: Agora, doutora, muita gente passa a se perguntar, mas isso não poderia ter sido evitado? Será que na fase de testes não apareceram esses problemas? Eu queria ouvir da senhora justamente isso. Como é que funciona? Isso poderia, lá atrás, falou-se aí da possibilidade de interação medicamentosa. Isso é testado ou não? É algo que se descobre mesmo na prática? Como funciona, doutora Rosana?
0: Olha, Vitor, isso na vacinologia, né, ainda mais vacinas de vírus vivo atenuado, essa vacina é uma vacina de vírus vivo atenuado, os estudos, a gente começa lá atrás com os estudos da fase pré-clínica, que você faz modelo em animal para ver toxicidade, etc. Daí você passa pela fase 1 para ver segurança, num número pequeno de pessoas. Na fase 2, que você continua vendo segurança e já começa a ver dados de eficácia, quantas doses, qual a quantidade em cada dose. E daí nós vamos para a fase 3, que é um número maior de pessoas estudadas em várias faixas etárias e que tem gente que tinha sentido dengue antes, tinha gente que não tinha. Eventualmente você tira a população que tem alguma doença de base que possa... Vou te dar um exemplo, alguém que está fazendo uma quimioterapia não vai participar do estudo, certo? Mesmo porque tem contraindicação em relação a essa vacina. Então, apesar de você fazer todas as fases, e o Brasil ainda teve a cautela, o Ministério da Saúde, de também colocar essa vacina logo no começo, lá em janeiro, fevereiro, em três grandes municípios do nosso país e vacinou a população em massa. Então, quer dizer, nós tínhamos um N razoável de pessoas que já tinham recebido esta vacina e nada foi visto fora do esperado em relação de eventos adversos. Então, a gente vinha bem nessa situação, a introdução da vacina foi feita com muita cautela. A hora que você passa dessas

0: quase, né, 100 mil pessoas para 500 mil pessoas, e daí nós estamos falando de diferentes faixas etárias, nós estamos falando de profissionais da saúde que estão sendo vacinados. Lembrando, Vitor, que o profissional da saúde, ele tem uma percepção de um evento adverso melhor do que um cidadão comum. Ele logo percebe, puxa, tem alguma coisa diferente acontecendo, seja febre, seja, sei lá, aquela eritema que aparece na pele, né, que fica meio vermelho, que a gente sabe que pode ser da vacina. Então, a hora que você aumenta esse universo de pessoas vacinadas, daí pode começar a aparecer algum evento adverso que não foi possível detectar nos estudos anteriores com um N, uma amostra de pessoas menor. Então, isso infelizmente faz parte do que a gente sabe das vacinas, por isso que existe a farmacovigilância, que é a quarta fase do estudo, praticamente, né? Aquela fase da vida real, afinal, vamos ver qual é a segurança dessa vacina em larga escala, qual vai ser o impacto dessa vacina numa população grande sendo vacinada, e assim vai. Então, eu acho que, apesar de tudo isso, eu acho que a gente tem que valorizar muito a qualidade dessa vigilância nacional, vigilância brasileira em relação a isso, que de uma forma relativamente precoce, nós falando em 5 meses de vacinação, já foi a público falar: tem alguma coisa estranha acontecendo, vamos suspender a vacinação. Não é uma notícia fácil de se dar, não é uma medida fácil de fazer, mas tem que ter responsabilidade com a população brasileira e falar que segurança é inegociável. Se a gente está com qualquer dúvida em relação à segurança dessa vacina, para a vacinação, vamos analisar e depois a gente vê como fica. Então, respondendo à sua pergunta, é muito difícil você, antes de fato ter a vacinação, você poder prever que isso pode acontecer. E por outro lado, Vitor, se você vê o número de vacinas que a gente já colocou no nosso programa nacional e tivemos, felizmente, os problemas normais, aqueles
1: Sim.
0: esperados que tinham aparecido nos estudos, é muito maior do que uma situação como essa. Uma situação
1: Perfeito.
0: como essa, como a situação de hoje, é extremamente raro de acontecer.
1: Muito bem, tem a palavra da doutora Rosana Richman, infectologista da Sociedade Brasileira de Infectologia. Obrigado, doutora, pela presença aqui, pelas informações todas. Sempre muito bom ouvi-la. Bom começo de semana por aí.
0: Obrigado igualmente a todos.
1: Valeu, até mais. A Polícia Federal deve rejeitar a nova proposta de delação premiada de Daniel Vorcaro. A defesa do banqueiro corre contra o tempo para ele não perder benefícios.
2: Os advogados de Daniel Vorcaro têm passado cerca de 6 horas por dia em reuniões com o cliente na Superintendência da Polícia Federal. O ritmo acelerado é ditado pelo que investigadores definem como um ultimato do relator do caso no Supremo. O ministro André Mendonça permitiu que a defesa do banqueiro tenha acesso livre ao cliente até o fim desta semana. A partir da semana que vem, as conversas vão ser de no máximo meia hora. Segundo investigadores, a restrição busca evitar o que eles classificam como enrolação, promessas de novos documentos e informações que, na hora H, acabam não sendo apresentadas. Por isso, a PF já avisou aos advogados: se nada mais for apresentado, não vai aprovar a nova proposta de delação premiada de Vorcaro. Delegados citam dois exemplos: os repasses de dinheiro a fundos ligados ao filme Dark Horse, sobre a vida de Jair Bolsonaro, e a ligação com o presidente do Progressistas, Ciro Nogueira. As duas informações só foram relatadas por Vorcaro depois de divulgadas pela imprensa, e não antes, nas reuniões com os investigadores. Outro ponto que pressiona Vorcaro é a negociação da delação premiada de Paulo Henrique Costa, ex-presidente do BRB. Quem fechar o acordo primeiro ganha mais benefícios, como prisão domiciliar e eventuais penas mais brandas. Aqui na Procuradoria-Geral da República, o foco principal envolvendo o dono do Master é tentar recuperar o máximo possível de dinheiro. O banqueiro tem bilhões de reais, principalmente em bens e fundos no exterior. A proposta, que começou com a devolução de cerca de 40 bilhões de reais, subiu para 60 bilhões. Mas as negociações seguem em curso.
1: E temos um convidado aqui para falarmos mais sobre isso, sobre essa negociação da delação de Daniel Vorcaro, o jurista André Marcília. Boa noite.
3: Boa noite, Vitor. Prazer estar aqui contigo e com todos os espectadores.
1: Marcília, se confirmado esse cenário que narrava o Caian para a gente na reportagem, se a Polícia Federal rejeitar mesmo pela segunda vez essa delação, será que ainda assim é possível ou é um ponto final aí? Esquece delação premiada, está encerrado esse processo ou não? Mesmo assim, ainda é possível que o Vorkaro consiga esse acordo?
3: Olha, não há um limite, Brown, para delações, né, ou para negociações, ou para propostas, não há um teto. Mas claro que uma negociação que não anda, o que vai, volta, enfim, que as promessas não se cumprem, aliás, todo e qualquer relacionamento que se dá dessa maneira, eu acho que não merece credibilidade. E esse é o problema. Uma delação que se negocia sem credibilidade, ela pode ser questionada adiante, porque a defesa pode alegar que não houve voluntariedade, que é uma condição básica para uma delação, ou seja, precisa ter vontade daquele que está delatando. Se ele vai, volta, negocia A, B, pensa, repensa, enfim, adiante a defesa pode usar até mesmo essas idas e vindas como um argumento para demonstrar que não foi voluntária a sua delação e aquilo que ele disse pode não valer. Ele entrega, mas ele não leva. As pessoas que ele terá delatado não poderão ser punidas se a sua delação for anulada. Por isso, Brown, me parece que essa delação do Vorkaro, mesmo a primeira, já não era boa, porque era seletiva. Agora essa segunda parece querer entregar mais dinheiro do que nomes. E ainda assim, pouco dinheiro perto do que ele pode ter, até mesmo no exterior. Há alguns, o alerta prateado que está se falando tanto, né, justamente essa possibilidade de se cercar o patrimônio dele internacional pode levar, em algum momento, a nós percebemos que estamos diante de 40 bilhões, 60 bilhões, e talvez esse valor seja pequeno perto do que ele tem lá fora. Quer dizer, seja no valor, ele não está entregando tudo, seja nos nomes, ele não está entregando tudo. Então eu acredito que essa delação do Vorkaro seja uma furada, vamos dizer assim. Me parece que a Polícia Federal já teve elementos suficientes para descartar essa delação. Claro, ela poderá levar a quarta, quinta, terceira proposta adiante, mas isso tudo só irá facilitar o trabalho da defesa e não o trabalho dos investigadores. Há outros tantos nomes aí querendo delatar, como a reportagem mostrou, o próprio ex-presidente do BRB, o Paulo Henrique Costa, diversos celulares para serem periciados e analisados. O Vorkaro é um personagem importante, mas não é indispensável para esses casos seguir adiante. Ele hoje é alguém que mais tumultua do que agrega.
1: Muito bem, essa análise do jurista André Marcília. Obrigado mais uma vez, Marcília, pela presença aqui e boa noite. Bom começo de semana por aí.
3: Obrigado, boa noite a todos.
1: Valeu, até uma próxima. Daqui a gente segue para um rápido intervalo e voltamos já já. 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

0: Polícia Federal ameaça rejeitar acordo de Daniel Vorcaro para delação e defesa do ex-banqueiro corre contra o tempo para ele não perder benefícios.
1: No Peru, a disputa pela presidência segue apertada. Roberto Sanches vira a apuração e ultrapassa Keiko Fujimori na reta final. A eleição está indefinida. E você vai ver também.
2: Pai de Henri se une ao Ministério Público e pede a anulação do julgamento que absolveu Monique Medeiros.
0: Policial de folga é baleado com 5 tiros ao tentar impedir roubo na zona sul de São Paulo.
2: Polícia investiga se carro de luxo estava em alta velocidade e quem realmente conduzia o veículo que deixou 2 feridos.
0: Ministério da Saúde suspende vacina da dengue depois de reações adversas e 2 mortes suspeitas.
2: Em visita rara, Xi Jinping se reúne com Kim Jong-un e sela aliança com alerta nuclear aos Estados Unidos.
0: Sob pressão de Trump, Israel e Irã recuam e pausam hostilidades, mas mantém ameaça de novos bombardeios.
2: CBF confirma boa evolução em exame de Neymar, mas retorno do atacante aos gramados segue sem data definida.
0: Pesquisa revela, combinação de musculação com aeróbico reduzem até 56% o risco de morte precoce. 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Olá.
1: Boa noite. A polícia ainda investiga as circunstâncias do acidente envolvendo uma Porsche e outros 4 veículos no sábado.
3: A principal hipótese é de que o carro de luxo estava em alta velocidade.
4: As imagens impressionam pela violência. A Porsche já aparece desgovernada, girando na pista, atingindo veículos pelo caminho e espalhando destroços pela avenida na zona sul de São Paulo. Depois de atingir as motos, a Porsche bate contra uma mureta de concreto. O veículo ainda gira mais uma vez e só para ao atingir um muro. Os 2 motociclistas são socorridos e levados para um hospital próximo. No depoimento à polícia, o influenciador Fábio Giga disse que tinha acabado de sair da academia. Segundo a versão apresentada por ele, o veículo perdeu o controle ao passar por um trecho de declive por causa da baixa altura do assoalho da Porsche. Ele disse ainda que desceu do carro após a colisão para prestar socorro às vítimas e acionar o resgate. De acordo com os policiais do 1º Batalhão de Trânsito de São Paulo, Fábio Giga e os outros condutores envolvidos no acidente fizeram o teste do bafômetro. Todos deram negativo. A investigação agora tenta esclarecer exatamente o que provocou essa sequência de colisões. A hipótese de excesso de velocidade aparece nos relatos de testemunhas e também na avaliação preliminar registrada pela Polícia Civil. No boletim de ocorrência, o delegado aponta que os elementos reunidos até o momento indicam a possibilidade de que a Porsche trafegasse acima da velocidade permitida. O caso foi registrado como lesão corporal culposa no 16º DP. Além dos 2 motociclistas, outros veículos também foram atingidos. A defesa de Fábio Giga afirma que ele colaborou com as autoridades desde o início da ocorrência, realizou o teste do bafômetro, prestou assistência às vítimas e seguirá à disposição da investigação. Na Porsche também estava o influenciador Bitello. E é justamente o veículo envolvido neste acidente que aparece em outros vídeos publicados nas redes sociais e que agora também chamam a atenção dos investigadores.
3: Aí depois acontece as coisas, tem que ser bem investigado essa questão da velocidade, porque afinal de contas, o que tem de motorista que não sabe pilotar os carros que compram é incrível.
1: E respeitar a velocidade máxima da via, né? Sim. É o básico.
3: Isso é o básico, né? 2 assaltos trazem insegurança aos moradores de um dos bairros mais importantes de São Paulo.
1: Em um dos casos, um policial foi baleado depois de intervir no roubo a um casal.
5: Assaltos no mesmo local em 24 horas. O Os casos aconteceram no bairro do Morumbi, zona sul de São Paulo, a cerca de 2 quilômetros do Palácio dos Bandeirantes, sede do governo paulista. Ontem, dois ladrões em uma moto atacaram um casal na calçada, enquanto outra dupla de bandidos dava cobertura. Ao perceber o assalto, um policial de folga decide intervir. Os disparos duram quase 10 segundos. Ferido, o PM tenta se abrigar no estacionamento de uma academia, mas é perseguido pelo criminoso, que continua atirando. Depois, o assaltante ainda rouba a arma do policial. Uma das vítimas do assalto também foi atingida com um tiro na perna. O soldado Thiago Pereira da Silva foi baleado 5 vezes e segue internado em estado grave. Um dos suspeitos foi preso. A polícia ainda procura outros 3 envolvidos no crime. No sábado, na mesma avenida, um casal já tinha sido atacado por criminosos em uma moto. A dupla levou celulares e alianças das vítimas. Hoje, a polícia fez uma operação na comunidade de Paraisópolis para tentar localizar os criminosos envolvidos no ataque ao PM. Durante as buscas, houve uma grande apreensão de drogas numa casa. Os crimes dos últimos dias aumentam a preocupação e a sensação de insegurança de quem circula pelo bairro. A região possui diversas rotas de fuga, o que facilita a ação de bandidos que costumam cometer assaltos em motocicletas.
6: Tem que tomar algumas medidas, como por exemplo, agora eu estou esperando o Uber a 1,5 km. Mas vou ficar aqui porque eu tenho medo de ficar do lado de frente, que passa sempre cara de moto e a gente não sabe quem é.
7: Aí eu deixo o celular escondido. Não uso o celular no carro, de jeito nenhum. Tem que ficar muito atenta, em qualquer horário, de manhã, de tarde, de noite.
0: O Ministério Público do Acre abriu investigação sobre o desabamento de uma ponte na noite da última sexta-feira na cidade de Sena Madureira. A obra tinha sido inaugurada em dezembro de 2023 e foi interditada um dia antes de cair, depois que bombeiros identificaram o risco de colapso devido a rachaduras e movimentações do solo na região. A previsão é que as investigações sejam concluídas em 30 dias. Depois do perdão judicial à mãe de Henry Borel, a defesa do padrasto Jairinho entrou com recurso alegando parcialidade da juíza do caso. Thaís.
1: Olha, Felipe, nesta segunda, o pai de Henry entrou com o mesmo pedido no Ministério Público para anular o julgamento de Monique Medeiros.
8: Na semana passada, o Ministério Público já tinha entrado com recurso, pedindo a anulação do julgamento de Monique Medeiros, alegando interferência da juíza Elizabeth Machado Louro, que alterou uma pergunta feita aos jurados e concedeu perdão à mãe de Henry. Agora foi a vez da defesa de Jairinho questionar o resultado do julgamento. Os advogados do ex-vereador argumentam que a juíza não foi imparcial na condução do caso. O padrasto foi condenado a mais de 43 anos de prisão por homicídio duplamente qualificado e tortura pelas agressões que levaram à morte de Henry, além de coação no curso do processo. Hoje, o pai de Henry fez o mesmo pedido da promotoria, anular apenas as decisões envolvendo a mãe do garoto.
9: O recurso contra a validade da quesitação que anularia o julgamento da Monique, ele não contamina ou não se estende ao Jairo. O Jairo pode ser ou pode voltar a ser julgado por outros motivos, não por esse.
8: Desde o fim do julgamento, o jornalismo da Band tenta uma entrevista com a juíza Elizabeth Machado Louro, mas o Tribunal de Justiça do Rio informou que os magistrados são proibidos de se manifestarem publicamente sobre os processos. Só que nesse vídeo, gravado em 2021, ela aparece defendendo Monique em uma entrevista para estudantes de direito.
10: É um ódio profundo a ela, que na minha opinião é inexplicável.
0: A queda de um avião particular matou os 2 ocupantes da República Dominicana. Piloto e copiloto, eles tinham relatado problemas mecânicos depois da decolagem com destino ao Texas, nos Estados Unidos, e precisaram retornar ao aeroporto. Ao tentar realizar o pouso de emergência na grama, o avião bateu numa vala e explodiu.
1: A CBF diz que um novo exame mostrou que Neymar teve boa evolução no tratamento da lesão muscular na perna direita, mas ninguém arrisca uma data para a volta dele aos campos.
0: Nesta segunda, um novo jogador passou a fazer parte do elenco da seleção, como mostra o repórter Felipe Quilim.
11: Enquanto o Brasil entra na reta final de preparação para a Copa, um novo personagem desembarcou nos Estados Unidos. Ederson chegou para reforçar o meio de campo. Ele foi chamado para o lugar do lateral direito Wesley, que se lesionou no amistoso contra o Egito no fim de semana. A recuperação dele deve levar pelo menos 2 meses.
12: Todos receberam a notícia com muita tristeza. Acho que para nós jogadores, estar numa Copa do Mundo é o ápice da nossa carreira. E você perder uma Copa do Mundo faltando apenas 5 dias é muito triste. Todos ficaram muito tristes com essa notícia. E aproveitar também e desejar boa sorte para o Ederson aí, que possa somar junto com a gente.
11: Ao longo da carreira, Carlo Ancelotti sempre valorizou jogadores capazes de cumprir mais de uma função. Ederson se encaixa nesse perfil. Foi assim que ele se destacou na Atalanta da Itália.
12: Que ele venha, que nos ajude, se for necessário. É um grande jogador, tem vivido um momento também muito importante na carreira dele. E desejar o melhor. E como eu falei, a gente não opta por convocação.
11: A escolha de Ancelotti por Ederson surpreendeu muita gente, incluindo o próprio jogador. Embora soubesse que fazia parte da pré-lista da Copa, o volante estava de férias no Brasil. Horas antes da convocação, foi a um casamento em Campo Grande, no Mato Grosso do Sul. Se para o Ederson a Copa do Mundo está começando agora, para o Neymar o momento é diferente. O camisa 10 realizou hoje mais um exame de imagem e, segundo a CBF, teve boa melhora. Mas ainda não há uma data definida de quando ele vai poder treinar com o grupo. Neymar se recupera de uma lesão na panturrilha direita. Entre uma sessão e outra de fisioterapia, mudou o visual para a Copa do Mundo.
1: Traga sorte também o novo visual. Agora a gente fala dos amistosos contra Panamá e Egito, que trouxeram vitórias para a seleção brasileira, mas também dúvidas quanto aos 11 titulares.
3: Será que estamos prontos para a estreia contra o Marrocos? O Igor Calhan foi para as ruas ouvir a resposta da nossa torcida. Será que a torcida está otimista?
13: Eu acho que a dupla...
14: Os resultados estão saindo e às vésperas da Copa do Mundo já tem muita gente empolgada.
15: Cara, eu acho que na verdade a seleção tá bem escalada, acho que tem uma galera, umas escalações meio polêmicas aí, assim, que o pessoal torce um pouco o nariz, mas que faz sentido dada a história da seleção aí.
14: O técnico da seleção brasileira tem dado ritmo e testado os jogadores. Todos os convocados tiveram oportunidades nos amistosos. Carlo Ancelotti diz que já tem um time definido para a estreia do Brasil na Copa do Mundo contra Marrocos. Agora, e se o técnico da seleção brasileira fosse você? E aí, qual seria o time titular?
16: O ataque titular, o Vini é banco, porque na seleção ele não desenvolve o...
14: Sem certeza disso, rapaz?
16: É banco. Ele é banco do Luiz Henrique ainda.
14: Vamos lá, vou fazer para você, ó. Sai, Igor Thiago... Hendrick. A lateral direita virou a grande dúvida com a lesão de Wesley. Mas o meio de campo e principalmente o ataque dividem opiniões.
16: Então vamos lá para deixar o Igor Thiago. Com todo respeito, o Igor Thiago joga muito, mano. Mas o Hendrick tem estrela. Em todo gol esse moleque marca. Em todo jogo esse moleque marca gol, mano. Não dá.
14: O Guimarães?
17: Não.
14: Não joga?
17: Não.
14: Quem vai colocar aqui? Danilo? Danilo Souza? E tá faltando alguém.
16: E o Neymar?
14: Ah, essa é a pergunta! E o Neymar? Onde o Neymar entra?
16: Neymar, lógico! Tira o Guimarães, tchau Guimarães, e aqui vem o Ney. Se me permite, vou até fazer uma coroinha em cima do nome.
14: Lógico, à vontade.
16: Aqui, ó.
14: Agora, não tem mais nada amistoso. É pra valer. Seja qual for o time titular, vamos todos juntos pelo mesmo objetivo.
18: Boa sorte pra nós, vamos torcer pra esse Brasil ganhar.
14: Tá na hora, né?
18: Porque sempre nem os melhores ganharam. Pode ser que essa seleção seja uma seleção que ninguém esteja acreditando e eles vão lá e tragam a Copa.
14: Surpreende todo mundo.
18: Todo mundo.
14: É isso aí.
1: Que assim seja, vem Hexa. Mais informações da Copa e da preparação do Brasil daqui a pouquinho, aqui ao vivo no estúdio com o Fernandinho Fernandes.
3: Uma baleia jubarte deu um show na Barra da Tijuca, no Rio de Janeiro. O passeio segue regras como manter uma distância mínima de 100 metros dos animais. E dessa vez o grupo deu sorte. A jubarte se aproximou do barco e deu um salto. Esse período, que vai até o fim do inverno, é o melhor para ver baleias na costa brasileira, quando os animais migram para cá para se reproduzir e amamentar.
1: E se as mudanças no clima trazidas pelo El Niño já preocupavam, agora pode ser pior. Vem aí o Super El Niño.
17: Um fenômeno natural que acontece quando as águas do Oceano Pacífico ficam mais quentes do que o normal, o que leva a mais chuva para algumas regiões e seca para outras. O El Niño mexe com o clima em todo o mundo, mas esse ano a preocupação é com o chamado Super El Niño.
19: Normalmente caracteriza-se o El Niño quando a gente tem um aquecimento com mais de 0,5 graus. Os El Niños aí mais fortes tiveram na faixa de 1,5, 2, e esse El Niño, que está sendo chamado de Super El Niño, ele tem previsão de chegar até 3 graus acima da média. Então deve ser, sim, um dos El Niños mais fortes desde que a gente tem condições de fazer boas medições.
17: Esse Super El Niño já aconteceu 4 vezes, em 1877, 1982, 1997 e o último em 2016. Dessa vez, a intensidade pode ser maior. As estimativas apontam que no Brasil, junho, julho e o início de agosto devem ser mais chuvosos que o normal e que a época de seca deve começar mais tarde e se estender até o início de dezembro, um período com temperaturas altas, acima da média e riscos de incêndios. Uma das maiores preocupações dos especialistas é quando o El Niño mudar de fase e começar a resfriar o Pacífico. Isso deve acontecer na segunda quinzena de dezembro, o que pode ocasionar chuvas prolongadas. Como as chuvas que antecederam uma tragédia na região serrana. Em janeiro de 2011, mais de 900 pessoas morreram e centenas ficaram desaparecidas após as fortes chuvas que provocaram deslizamentos de terra.
0: Equipes de resgate ainda buscam por desaparecidos depois do terremoto que atingiu as Filipinas, disparando alertas de tsunami para países próximos. 35 pessoas morreram.
20: A imagem que rodou o mundo. Dezenas de crianças agachadas, algumas abraçadas às professoras, enquanto a terra chacoalhava. A estrutura de madeira ao fundo não aguentou. Os alunos participavam de uma cerimônia de hasteamento da bandeira. O terremoto aconteceu no primeiro dia do ano letivo. Em outra cena de desespero, uma avó puxa o neto para fora do sofá e se agarra à cortina enquanto a casa toda balança com força. Na rua, uma loja de 3 andares desabou. Assim como a fachada de um shopping. O tremor de magnitude 8,2 foi registrado em Mindanao, a segunda maior ilha das Filipinas, a apenas 10 quilômetros de profundidade. Alertas de tsunami foram disparados para países próximos, como Indonésia, Taiwan, Papua Nova Guiné e Japão. As Filipinas fazem parte do chamado Círculo de Fogo do Pacífico, região de vulcões e fossas oceânicas com alta atividade sísmica. Terremotos no país são comuns. Este jornalista filipino estava na cidade onde os prédios desabaram.
21: Tudo pareceu muito real, foi a primeira vez. Eu já passei por muitos terremotos na minha vida, mas este foi muito surreal. Felizmente o prédio onde eu estava não desabou, mas algumas construções perto de nós desabaram completamente.
1: O Ministério da Saúde suspendeu o uso da vacina do Butantan contra a dengue depois de 42 casos de reações severas e 2 mortes suspeitas que estão sendo investigadas. Por isso, vamos então ao vivo a Brasília. Natália Pazzi tem os detalhes. Boa noite, Natália.
22: Boa noite, Thaís. A suspensão é uma medida preventiva e vale até a conclusão das investigações. Das 500 mil pessoas vacinadas, 42 apresentaram reações adversas mais graves. Desses casos, 3 pacientes, que eram profissionais da saúde, evoluíram para uma forma muito severa e precisaram de UTI. Uma mulher de 39 anos se recuperou, já outra mulher de 48 anos e um homem de 58 anos morreram. O ministro da Saúde, Alexandre Padilha, afirma que com as apurações iniciais que já foram feitas, não há dados que mostrem uma relação da vacina com esses 3 casos, mas que é um sinal de alerta para o sistema de vigilância. Segundo o governo, quem tomou a vacina há mais de 21 dias pode ficar tranquilo, está protegido contra a doença e fora de risco para qualquer efeito da vacina. O Alex Guzmão mostra mais na reportagem.
23: A
2: vacinação contra a dengue com a vacina do Butantan começou em janeiro. Foram vacinados mais de 400 mil profissionais de saúde e cerca de 100 mil pessoas de quatro cidades que fizeram parte de um programa de vacinação em massa. Quem tomou a vacina do Butantan contra a dengue nos últimos 21 dias deve procurar atendimento médico se tiver algum tipo de sintoma da doença. Entre eles, febre, vômito, dor abdominal, tontura ou sangramento. Agora, quem já tomou a vacina há mais de 21 dias, segundo o Ministério da Saúde, pode ficar tranquilo. Está protegido contra a doença e fora de risco para qualquer efeito da vacina. O Instituto divulgou uma nota dizendo que seguirá trabalhando com rigor para aprofundar as informações sobre a vacina.
4: O nosso compromisso é com o máximo rigor científico possível e a gente vai trabalhar nesse sentido com a esperança de que nós vamos conseguir dados suficientes, evidências suficientes para mostrar que a vacina tem benefício para a saúde pública brasileira e pode ser retomada essa vacinação.
2: Esse especialista diz que todas as condições de saúde das pessoas vacinadas devem ser checadas.
5: Na verdade, nós temos que avaliar uma série de questões aí, como está sendo bem colocado. Nós precisamos entender quais eram as condições daqueles pacientes que receberam condições imunológicas, doenças de base, usos concomitantes de medicação, para entender se alguma interação possa ter acontecido.
2: As outras vacinas contra a dengue continuam disponíveis.
1: Noticiário internacional agora em destaque, segue acirrada a disputa no segundo turno das eleições presidenciais do Peru. O candidato da esquerda, Roberto Sanches, está na liderança por pelo menos 50 mil votos. O placar está 50,1% para Sanches e 49,8% para Keiko. 95% das urnas já estão apuradas e a candidata da direita, Keiko Fujimori, começou a apuração na frente. Mas Roberto Sanches, deputado de esquerda, virou no começo desta tarde e, apesar da contagem avançada, a Justiça Eleitoral peruana diz que ainda não é possível declarar o vencedor.
3: O presidente da China, Xi Jinping, fez uma rara visita à Coreia do Norte. O líder chinês foi recebido com honras militares e se reuniu com o ditador Kim Jong-un. Xi falou em amizade invencível entre os dois países e destacou a intenção de elevar as relações a novos patamares. Na véspera do encontro, o regime norte-coreano declarou que jamais vai abrir mão de seu status de potência nuclear, num claro recado aos Estados Unidos.
1: Israel e Irã suspenderam os ataques que violaram pela primeira vez o cessar-fogo anunciado em abril.
3: Mas as ameaças de retomada dos bombardeios continuam.
23: Sobre uma usina petroquímica no sul do Irã, uma nuvem de fumaça. Alvos foram atingidos também em Tabriz, Isfahan e na capital Teherã. A ação israelense veio em resposta a uma onda de ataques do Irã lançada horas antes. Sirenes de alerta soaram em cidades como Tel Aviv, Jerusalém e Haifa. Na Cisjordânia ocupada, um gigantesco pedaço de míssil caiu em uma área descampada e casas foram danificadas. Apoiadores do regime iraniano festejaram a ofensiva contra Israel. Foram os primeiros ataques entre os dois países desde que começou o frágil cessar-fogo, há 2 meses. O espaço aéreo ficou temporariamente fechado. A justificativa do Irã foi uma operação militar israelense no sul de Beirute, a capital do Líbano, lançada no domingo. A ação, que desrespeita um acordo firmado entre embaixadores libaneses e israelenses, foi caracterizada por um porta-voz do regime iraniano como uma tentativa de sabotar a diplomacia. O ministro da Defesa de Israel prometeu que a ofensiva contra o Hezbollah vai continuar no sul do Líbano e em Beirute também, caso o grupo islâmico siga disparando contra as tropas israelenses. A continuidade dos ataques de Israel no Líbano e o recente fogo cruzado com o Irã acontecem apesar da pressão crescente de Donald Trump sobre o primeiro-ministro Benjamin Netanyahu. As divergências entre os dois líderes estão cada vez mais fortes, levantando dúvidas sobre quem está dando as cartas no conflito. O presidente americano escreveu: Israel e Irã devem parar os ataques imediatamente. Depois, disse que os países buscam um cessar-fogo imediato e que negociações finais sobre a paz estão sujeitas à ignorância e à estupidez. Depois das postagens e de um telefonema com Trump, Netanyahu confirmou a pausa nas hostilidades, mas prometeu responder com força caso os iranianos ataquem novamente. Teherã seguiu a mesma linha, confirmando a pausa e mantendo as ameaças.
1: E veja agora como foi o dia dos pré-candidatos à presidência da República.
6: O senador Flávio Bolsonaro participou pela manhã de um encontro no Instituto Pacto contra a Fome em São Paulo. Depois, almoçou com mulheres empresárias do Grupo Voto. Em discurso no evento, ele criticou a postura do presidente Lula, contrária à decisão do governo americano de classificar facções criminosas como organizações terroristas.
7: O Brasil não aguenta mais ter um poder paralelo. 25% da população brasileira mora em áreas que são dominadas por PCC, por Comando Vermelho. E o que eu fui fazer nos Estados Unidos, cara, nada mais foi do que qualquer país faria se estivesse preocupado em acabar com esse poder paralelo.
6: O presidente Lula passou o dia cumprindo agenda oficial no Palácio do Planalto, onde recebeu diversos ministros de governo. Lula passou o fim de semana em Brasília e fez questão de postar imagens fazendo exercícios na academia do Palácio da Alvorada. Renan Santos, pré-candidato do Missão, esteve nesta segunda no Grupo Bandeirantes na capital paulista. O fundador do MBL foi entrevistado no jornal Gente da Rádio Bandeirantes. Ele falou sobre a polarização na política brasileira e atacou o adversário Flávio Bolsonaro.
8: O antipetismo é uma força política na sociedade brasileira que está cansada. E está cansado porque ele não se realizou através da família Bolsonaro. Eles chegaram no poder, não entregaram. Hoje tem um filho, que é o Flávio, que é um corrupto, desculpa falar nesses termos aqui, os caras estão tendo que, eu apoio, sabe, tapar o nariz e apoiar. Então, pois bem, eu não tenho escândalo de corrupção, eu tenho um plano de governo e eu quero representar essas pessoas.
6: Também em São Paulo, Romeu Zema teve encontros com empresários da Associação Nacional de Atacadistas e Distribuidores. Depois de uma composição do Partido Novo com o PSD em Minas Gerais, Zema confirmou ter se reunido com Ronaldo Caiado, mas negou uma chapa conjunta na disputa pela presidência.
9: Nós só conversamos, nada, tudo muito incipiente, nada de concreto. E continuo respeitando o Caiado. E no segundo turno, certamente, estaremos todos juntos.
6: No fim de semana, o pré-candidato do PSD, Ronaldo Caiado, participou do encerramento da Festa Nacional do Milho em Patos de Minas, acompanhado de lideranças locais. No início da noite, ele foi entrevistado em uma live promovida pela revista Veja.
3: O presidente do PSDB, Aécio Neves, foi o entrevistado do Canal Livre desse domingo. Ele falou sobre a perda de protagonismo do partido e como a sigla planeja retomar a relevância no cenário eleitoral.
24: O bolsonarismo ocupa esse espaço que era do PSDB, só que com uma agenda muito diferente daquela que era do PSDB, de valores, enfim, margeando ali a democracia, né?
25: No processo de reconquistar, digamos assim, esse eleitor de centro, que talvez tenha se sentido abandonado, sem uma clara candidatura que representasse as suas ideias. O senhor entende que houve uma perda de sintonia com o sentimento desse eleitor?
24: Eu acho que ele está carente, ele está na expectativa de que surja alguma coisa viável. Mas eu sou muito realista, eu não serei candidato à presidência da República porque eu resolvi ser candidato à presidência da República porque eu presido um partido político. Eu só serei candidato à presidência da República se eu sentir que há a possibilidade de despertar esse eleitorado do centro.
26: Não é exatamente essa ousadia que falta ao centro? É ousadia no sentido de colocar uma alternativa, de tomar o risco.
24: Esse movimento tem que ser maior que o PSDB. Ele tem que ser mais amplo. Eu não estou me negando a correr esses riscos, mas é preciso que haja consistência. Eu conversei, eu tenho conversado com muita gente.
27: Governador, eu acho que o seu nome apareceu um pouco precocemente nas pesquisas aí, né? Uma delas, você está com 3%, né? Mas o que surpreendeu foi aquela rejeição muito alta. O que me faz pensar que isso seja resultado de uma fase difícil que o senhor viveu aí, sob acusações, etc. Depois teve a decisão da justiça. Mas foi uma coisa que corroeu muito sua imagem.
10: E minha rejeição é alta. E eu reconheço que ela tem uma razão de ser, que foi a infâmia, os ataques absurdos que eu recebi, né, em 2017, onde eu fui vítima de uma farsa terrível.
11: O Banco Master define essa eleição esse ano? Eu digo, em cima dos escândalos, do que ainda vai sair?
10: Eu ainda acho que vai mexer muito. E ninguém vai ficar imune a isso. Me refiro principalmente aos dois polos. Quem sabe uma brecha aí para o centro dizer, olha, vamos deixar essas questões para a justiça resolver e vamos pensar no Brasil.
12: E um susto nas últimas horas em um voo com o ex-prefeito de Salvador, ACM Neto, no interior da Bahia. A aeronave em que o político estava sofreu uma despressurização na cabine e perdeu altitude rapidamente. Também estavam a bordo os pré-candidatos ao Senado, João Roma e Ângelo Coronel, além da deputada federal Roberta Roma. Apesar do susto, a tripulação conseguiu retornar e pousar em segurança em Salvador. Ninguém ficou ferido.
0: A Polícia Federal deve rejeitar a nova proposta de delação premiada de Daniel Vorcaro. A defesa do banqueiro corre contra o tempo para ele não perder benefícios.
13: Os advogados de Daniel Vorcaro têm passado cerca de 6 horas por dia em reuniões com o cliente na superintendência da Polícia Federal. O ritmo acelerado é ditado pelo que investigadores definem como um ultimato do relator do caso no Supremo. O ministro André Mendonça permitiu que a defesa do banqueiro tenha acesso livre ao cliente até o fim desta semana. A partir da semana que vem, as conversas vão ser de no máximo meia hora. Segundo investigadores, a restrição busca evitar o que eles classificam como enrolação. Promessas de novos documentos e informações que na hora H acabam não sendo apresentadas. Por isso, a PF já avisou aos advogados. Se nada mais for apresentado, não vai aprovar a nova proposta de delação premiada de Vorcaro. Delegados citam 2 exemplos. Os repasses de dinheiro a fundos ligados ao filme Dark Horse, sobre a vida de Jair Bolsonaro, e a ligação com o presidente do Progressistas, Ciro Nogueira. As 2 informações só foram relatadas por Vorcaro depois de divulgadas pela imprensa, e não antes, nas reuniões com os investigadores. Outro ponto que pressiona Vorcaro é a negociação da delação premiada de Paulo Henrique Costa, ex-presidente do BRB. Quem fechar o acordo primeiro ganha mais benefícios, como prisão domiciliar e eventuais penas mais brandas. Aqui na Procuradoria-Geral da República, o foco principal envolvendo o dono do Master é tentar recuperar o máximo possível de dinheiro. O banqueiro tem bilhões de reais, principalmente em bens e fundos no exterior. A proposta, que começou com a devolução de cerca de 40 bilhões de reais, subiu para 60 bilhões. Mas as negociações seguem em curso.
12: A nova possibilidade de delação de Daniel Vorcaro, veja no comentário de Fernando Mitre.
27: O vai e vem dos advogados de Daniel Vorcaro, fazendo o trajeto entre a Polícia Federal e a Sala Especial da Polícia Federal, não deve ir além desta sexta-feira e pode terminar numa cela comum, onde as visitas serão escassas e as expectativas mais sombrias para o dono ou ex-dono do Master. A julgar pelo ambiente na PF, entre os que negociam esse projeto de delação, as possibilidades parecem cada vez menores. A recusa das propostas apresentadas até agora apenas confirma o que já é óbvio, faz algum tempo, sem nomes e informações consistentes que acrescentem, que superem o conteúdo dos celulares bem além do noticiário, o argumento da devolução dos 60 bi é inteiramente insuficiente para sustentar a delação. Ficará apenas ali com uma escandalosa montanha de dinheiro sujo que choca o Brasil. O tempo é curto, as possibilidades reduzidas, a paciência da PF se esgotando, mas não o suficiente para neutralizar os temores em Brasília e adjacências, mesmo porque as investigações avançam sobre o Master e seus tentáculos e vão continuar avançando. Thaís Felipe.
0: Obrigado, Mitre. Natália Pazzi está de volta porque o presidente do Senado, Natália, deve decidir nesta terça como será a tramitação do fim da escala 6x1 na casa, é isso?
22: Isso mesmo, Felipe. Uma reunião de líderes está prevista para definir o calendário dessas discussões. A proposta que foi aprovada pela Câmara está parada há mais de 10 dias no Senado, sem qualquer movimentação. Davi Alcolumbre já disse que ela não vai ser votada diretamente pelo plenário e que antes vai precisar passar pela análise de comissões do Senado. Ele tem defendido uma discussão mais ampla e sem pressa, além de ter sinalizado que mudanças deverão acontecer. A expectativa é de que ele indique nesta semana quem será o relator. Senadores de centro prometeram pressionar Alcolumbre, já que a avaliação é de que ninguém quer ter a digital contra essa proposta em ano eleitoral. O esforço do governo é para conseguir a aprovação até o início do mês que vem, para que as mudanças já passem a valer a partir de setembro, ou seja, às vésperas das eleições. É com vocês.
12: Obrigada. E veja a seguir no Jornal da Noite. Governo intensifica negociações para reverter veto da União Europeia à carne brasileira e evitar prejuízo de 2 bilhões de dólares.
0: Na contagem regressiva para a Copa, Carlo Ancelotti garante que já tem time definido para a estreia, mas faz segredo sobre os 11 titulares da seleção.
12: E o Fernandinho Fernandes ao vivo falando sobre a seleção brasileira e os amistosos antes do Mundial daqui a pouco aqui no Jornal da Noite.
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0: O governo ainda tenta reverter o veto da União Europeia à carne brasileira, que vale a partir de setembro. Novamente, Natália Paz, direto de Brasília, com as informações. Natália.
22: Felipe, a expectativa do governo é conseguir em novas reuniões esclarecer questionamentos feitos pelas autoridades do bloco. A União Europeia vetou as carnes brasileiras, alegando descumprimento de regras exigidas pelo bloco com relação a medicamentos usados para combater bactérias, vírus e parasitas na pecuária. A ideia do governo é, ao menos, reduzir o impacto da medida nas exportações. Os ministérios da Agricultura e das Relações Exteriores atuam em conjunto nessas negociações. Em um evento do Agro na Bahia, o vice-presidente Geraldo Alckmin falou sobre as negociações. Vamos acompanhar.
16: O governo vai se empenhar nesse trabalho. Houve uma retirada da lista do Brasil. Nós queremos que recoloque na lista para todas as carnes. Então, o trabalho será feito para retirar esse embargo, tanto do frango, quanto do porco, quanto dos bovinos.
22: No ano passado, o Brasil exportou quase 2 bilhões de dólares em carnes para os países do bloco. É com vocês.
12: Valeu, Nath. E a seleção usou formações diferentes em cada um dos quatro tempos dos amistosos preparatórios para a Copa. O treinador ficou cheio de dúvidas, mas o técnico Carlo Ancelotti garante que já definiu os 11 titulares para a estreia, só não revelou os nomes. Veja agora na reportagem da Gabi Guimarães.
17: O técnico da seleção, Carlo Ancelotti, diz que já tem o time titular definido.
18: Bom, eu tenho a escalação inicial para jogar contra o Marrocos. Sim, eu tenho. A ideia é clara.
19: Eu vou dizer para você que ele não tem ainda, não. Não tem. Se ele tivesse, ele diria, tenho. Aí você perguntaria, ou eu, né? Então, passa pra gente, mister. Ele diria, ah, agora não. Mas não tem, não.
17: O treinador faz mistério e o torcedor fica com dúvidas. Nós, jornalistas, tentamos desvendar, olhando e apurando tudo.
20: Ele contou pra vocês? Pode contar pra gente também?
21: Não, ele não contou nada pra gente. Desculpa, eu não posso te contar porque nem eu sei.
17: O Bruno Guimarães, que conversou com a imprensa hoje, faz parte do grupo de jogadores que estão praticamente garantidos nesse time. Alisson no gol, a dupla de zaga com Marquinhos e Gabriel Magalhães, os volantes Casemiro e Bruno Guimarães. E no ataque, Rafinha de um lado e Vini Júnior do outro. O sistema mudou recentemente. O Mister abriu mão do esquema com quatro atacantes para colocar Lucas Paquetá no meio-campo.
21: A nossa dinâmica, ter um jogador a mais no meio, principalmente para esse último jogo, Foi muito interessante, acho que a gente teve muito mais dinâmicas de 1-2, de tabela, tivemos muitas chances, principalmente no primeiro tempo, para marcar mais gols e acabamos pecando um pouco nas finalizações. Acho que eu tenho um entrosamento com o Paquetá também desde o Lyon, já se conhece muito bem, então ficou um pouco mais fácil ali para jogar.
17: Opa, mais uma pista! Será que Paquetá estará entre os 11? Com o corte do lateral direito Wesley, Ibanez e Danilo são as opções do treinador. Na esquerda disputam Alexandro e Douglas Santos. E quem vai ficar centralizado no ataque?
1: Matheus Cunha um pouco mais recuado, falso 9 ou 9 de ofício. Igor Thiago mais lento, desculpa. E o Endrick mais rápido, né? E com uma personalidade absurda e também com uma estrela gigantesca. Então, para mim, ele tem 9 titulares. É isso. 9 titulares.
12: Fernandinho, Fernandes já está por aqui. Tem ou não tem o time titular já certo, resolvido na cabeça, pelo menos, Fernandinho?
2: Mas aqui na prática não está dando certo. Boa noite, boa noite a você, Felipe, boa noite a todos. Pois é, o jogo contra o Egito mostrou isso. Ganhamos, mas não foi da maneira que se esperava. Eu acho que ele está com dificuldade ainda para escalar o time. Prova é que saiu o lateral direito, corte do Endo, ele trouxe um jogador de meio campo. Eu acho que ele está preocupado porque ele estava imaginando um negócio bacana, voltar a jogar com muitos atacantes, o Brasil fazendo gol, como a nossa história sempre foi, mas na prática não está dando liga, não está funcionando. Eu acho que ele está preocupado com essa história.
3: Eu vou revelar aqui que a Carla, que está acompanhando lá no Switcher, e a Thaís estão torcendo muito por um menino que é o Endrick. E o Alexandre Pretzel agora disse um negócio que é maluco, mas é verdade. Tem estrela, Fernandinho.
12: Ah, isso tem.
3: Tá pedindo passagem e tem estrela esse menino.
12: Mas olha, a gente estava falando principalmente do foco do Endrick, né? Não só estrela, mas está botando o trabalho em jogo.
2: É como goleiro que chama gol, tem atacante que chama bola. A bola procura o Endrick. Então é uma situação... Eu também

0: Pereira Sampaio, tá, ele aqui é o nosso juiz, ele é muito questionado no Brasil, mas já vai para a segunda Copa do Mundo. É, a turma reclama dele, né, cara? Mas ele é um juiz, tecnicamente, ele é interessante. Mas ele tem algumas situações que são muito polêmicas. Eu não sei se ele dá azar. É como o goleiro que chama gol, ele chama confusão, né? Esse que é o problema.
1: Aí
0: mas
1: é o
0: vai,
1: problema.
0: Foi sorteada, vai fazer o jogo de estreia, que é México e África do Sul. Foi o mesmo jogo de estreia da Copa do Mundo de 2010.
1: Você falou
0: foi
1: dos,
0: na
1: nossos,
0: África do Sul.
1: Dos nossos amistosos, mas tem outros times também, outras seleções. Vamos falar da França, começar?
0: Pois é, a França ganhou da Irlanda do Norte 3-1, Olise fazendo gol, esse que disse que não conhece nenhum jogador brasileiro. Uhum. Vamos apresentar para ele durante a Copa do Mundo, fica tranquilo. Uhum. Marra, a gente retribui com mais marra.
2: Exato, boa.
1: E com gol, que é o que a gente quer, né?
0: É aí que ele vai ver, que o time dele é bom, é. Bom. E ele é bom também, é.
2: Aí temos Nederland, também conhecida popularmente por Holanda.
0: Ou Países Baixos,
2: ou
0: você
2: países
0: escolha
2: baixos,
0: como você quiser. A Holanda ganhou dos Uzbequistão por 2-1. Não foi um grande jogo, mas é aquela história. É melhor perder do que empatar um amistoso com os Uzbequistão, né? É melhor
1: agora,
0: ganhar do que perder ou empatar um amistoso.
1: Esse é um assunto para você, Fernandinho. É, você é sempre estiloso e tal. Camisas mais bonitas da Copa. E aí, concorda ou não?
0: Vou dizer uma coisa, eu adoro a verde e amarela, mas esse uniforme foi um dos piores que eu já vi da seleção brasileira. Não, não tenho a menor dúvida. A da Inglaterra é básica, da Alemanha não mudou quase nada. A do Marrocos parece a da última Copa.
2: Não tá aí, não tá aí uma camisa que eu gosto, a do México.
0: Também, sempre
2: é muito doido.
0: Aí você vê a de Gana em primeiro, ela tá mais pro Homem-Aranha, né? Que qualquer coisa. Tem uma pantera ali,
1: mas
0: podia pôr uma aranha ali,
1: né? Simpática, simpática, vai.
0: A do Brasil eu gosto demais do verde e amarelo, mas essa daí não foram felizes.
1: Não.
0: Acho que o tom das cores tá longe, o azul tá longe do nosso tom, isso aí também.
1: Da próxima vez a gente vai te convocar pra você ir lá resolver.
2: Eu não vou puxar pro Marrocos por motivos
0: óbvios. Eu não sei se eu tenho competência, mas que eu gosto da verde e amarela, eu gosto.
2: Ela é linda.
1: Tudo isso?
0: Muito mais, já já no Esporte Total. Obrigado, gente.
1: Valeu.
0: Até já.
2: Veja a seguir no Jornal da Noite. Em discurso histórico no Parlamento Espanhol, Papa Leão XIV aborda crise migratória e exige fim das guerras.
1: Musculação e exercícios aeróbicos. Estudo aponta que essa pode ser a receita para viver mais e com mais qualidade de vida. Em instantes aqui no Jornal da Noite.

0: nessa?
1: Aqui reunindo todas as informações, porque daqui a pouquinho eu vou entrar ao vivo para trazer

dia foi marcado por essa decisão do ministro Nunes Marques, que recentemente assumiu o Tribunal Superior Eleitoral, de suspensão da pesquisa Atlas Intel, de semanas atrás, pesquisa que mostrou lá o crescimento do Lula, um leve crescimento do Lula e uma queda do Flávio Bolsonaro, muito em função daqueles áudios, daquelas conversas com o Daniel Vorkaro. As conversas com o Daniel Vorkaro, a revelação daquelas informações é real. Então era legítimo que a pesquisa medisse o impacto daqueles diálogos, né? Outras pesquisas vão medir o impacto de outros diálogos, de outros fatos, fatos econômicos, como, sei lá, inflação, como crescimento econômico, como inflação de alimentos, ou como qualquer outro escândalo, ligados ou não ao tema Vorkaro. Faz parte da lógica da liberdade dos institutos de pesquisa fazerem os seus questionamentos, né? E, enfim, chegarem às conclusões e também, simultaneamente, medirem a intenção de voto, né? Ou o vídeo especificamente, assim, a peça mostrando os áudios Vorkaro Flávio foram apresentados, ou foi apresentado depois do preenchimento do questionário e do envio do questionário por parte do entrevistado pelo meio eletrônico. Né? Então, se é possível considerar que o Instituto poderia ter um pouco mais de cuidado, né, que qualquer pergunta relativa a este ou aquele candidato pode ter um efeito indutor, a mim parece que não cabe à Justiça Eleitoral fazer esse pente fino, ou seja, cabe à Justiça Eleitoral aceitar o registro da pesquisa, assinatura por parte do estatístico, fazer a avaliação da metodologia adequada, da tecnicalidade da pesquisa. Agora, a liberdade para perguntar, para questionar,

0: tornar, não é? É, obter as informações que deseja obter, o instituto tem que, deve ter, não é? E acho que é uma intervenção demasiada, indevida, não é? E que prefacia eventualmente um intervencionismo, um ativismo exagerado por parte da Justiça Eleitoral nessas eleições. Nós já tivemos um ativismo exagerado da Justiça Eleitoral nas eleições de 2022. Não deveríamos repetir a mesma dose em 2026.
1: Agora à noite, São Paulo recebeu um dos principais encontros de negócios do país, a quinta edição do Jantar de Gala do grupo Hub MFN. Reuniu mais de 120 executivos, investidores e empresários. O evento promove a conexão entre lideranças de diferentes setores, com foco na troca de experiências e na geração de novos negócios. Em parceria com o Instituto Brasileiro de Relações Internacionais, a iniciativa também debate temas como economia, liderança e o futuro do mercado.
2: Participar de um evento como esse, uma oportunidade ímpar de network, é fantástico, é fundamental. Saio daqui com palestras excelentes, oportunidades incríveis, novos negócios.
3: E um míssil russo atingiu a Ucrânia e uma câmera de segurança flagrou o momento exato da explosão na região de Zaporijá. A ofensiva da Rússia aconteceu nesta segunda-feira e deixou 5 mortos e 14 feridos. O ataque contou com drones e bombardeios e mísseis aéreos. Lembrando que o Papa Leão XIV tem feito um discurso pelo fim das guerras e é sobre isso que a gente fala agora, né, Felipe?
1: Exatamente. Pela primeira vez, inclusive, um Papa discursou no Parlamento da Espanha. No terceiro dia da viagem oficial ao país, Leão XIV tratou do drama dos imigrantes. O Papa disse que o mundo está em profunda crise, pediu o fim das guerras que devastam o planeta e foi aplaudido por 7 minutos. Leão XIV ainda saudou a multidão nas ruas de Madrid. No estádio do Real Madrid, ele participou de uma cerimônia com mais de 70 mil pessoas.
3: Olha, viver mais tempo, com mais qualidade de vida, tá aí uma receita que todo mundo gostaria de saber, né? Um novo estudo internacional traz uma pista:
1: Tu
3: combinar
1: segue isso, né?
3: musculação. Eu sigo, e você?
1: Tu segue isso? Não, eu tô seguindo os teus passos, vou chegar lá.
3: Vai ficar ligado, né? Musculação e exercícios aeróbicos.
4: Não existe uma fórmula mágica para se viver mais. Mas movimentar o corpo regularmente é um dos ingredientes mais poderosos para aumentar a qualidade e a expectativa de vida. Um novo estudo da Universidade Americana de Harvard traz uma pista importante. Os pesquisadores concluíram que pessoas que praticam entre 90 e 120 minutos de musculação por semana apresentam uma redução de 13% no risco de morte precoce. Exercícios aeróbicos, como caminhada, corrida ou bicicleta, pode reduzir esse risco em até 43%. Mas o dado que mais chamou a atenção dos cientistas foi outro. Quando a musculação e os exercícios aeróbicos são combinados no dia a dia, a redução do risco de morte precoce chega a quase 60%. O motivo está nos efeitos complementares dessas duas atividades. Enquanto os exercícios aeróbicos fortalecem o sistema cardiovascular, a musculação tem como função evitar a perda de massa.
5: Conforme o que eu treino, né? Conforme o que eu faço de treinamento, eu vou criar adaptações diferentes no meu organismo. Então, quanto maior a gama de estímulos, a variedade de estímulos que eu der para o meu organismo, maiores serão as adaptações que eu vou fazer. E com isso, melhorar a minha qualidade de vida e provavelmente a minha longevidade também.
4: Neuza, de 71 anos, sabe muito bem disso. E ela tem uma disciplina impressionante. Todos os dias faz um pouco de musculação e atividades aeróbicas. Isso há 14 anos. Para ela, os exercícios são um remédio que precisa ser tomado na hora certa.
6: Cada treino é uma poupança que nós estamos adquirindo. Sem músculo, nós não somos nada.
4: E o que Harvard concluiu agora já faz parte da sabedoria popular. Não dá para parar, porque o corpo pede para gente se mexer.
7: É você ter qualidade muscular e resgatar o que o teu corpo te oferece.
8: Faço musculação e o crossfit.
7: Nossa, você faz tudo?
8: Faço.
7: Por isso está bem assim?
8: Por isso que eu estou bem.
7: Essa é a saída para a vida?
8: Com certeza.
7: Quer viver até quanto?
8: Sim.
3: O Jornal da Noite termina aqui.
1: uma excelente terça-feira, bons exercícios para você.
3: Obrigada pela companhia.

0: Los Angeles, na Califórnia, é uma das cidades mais visitadas dos Estados Unidos. E um dos passeios obrigatórios para todos os turistas é caminhar pela Calçada da Fama. São mais de 2 quilômetros de estrelas no chão com nomes de personalidades mundiais.
1: Dentre os mais de 2.500 nomes que estão aqui na Calçada da Fama, apenas um não está no chão. O do lutador de boxe Muhammad Ali, que não queria que o nome do profeta Muhammad fosse pisado. Então, ele está ali, na parede do Teatro do Oscar.
0: A Calçada da Fama fica no badalado distrito de Hollywood. É lá onde ficam algumas atrações de Los Angeles, como o famoso Teatro Chinês e o Teatro Dolby, que desde 2002 é o palco da cerimônia do Oscar.

0: Olá, que alegria te encontrar aqui, né, para começarmos juntos a nossa semana no nosso Jornal Terra Viva. É sempre bom revê-las, revê-los, para juntos acompanharmos os principais destaques do agronegócio do Brasil e de todo mundo.
1: União Europeia oficializa veto a importações de produtos de origem animal do Brasil. Entidades do setor criticam a medida. Governo federal tenta negociar tarifas de 25% dos Estados Unidos sobre produtos brasileiros. Mercado financeiro eleva a expectativa dos juros deste ano para 11,5%. Bahia Farm Show, cidade de Luiz Eduardo Magalhães, recebe feira de tecnologia agrícola e negócios.
0: Você vai ver também o Festival de Queijo Artesanal de Minas, que exibe sabores e histórias de 16 regiões produtoras. Essas e outras notícias a partir de agora no Jornal Terra Viva. Começamos o nosso JTV e começamos a semana repercutindo o que o mercado financeiro está dizendo para a gente. O mercado financeiro voltou a elevar as projeções para a inflação e os juros do fim deste ano no boletim Focus. A expectativa para o PIB também não deu trégua, registrando terceira alta consecutiva.
2: As estimativas para a taxa Selic de 2026 e 2027 subiram 0,25% frente ao boletim Focus divulgado na semana passada. Para o fim deste ano, o Banco Central prevê que os juros alcancem 13,50% e para o ano que vem, 11,50%. Já a expectativa da inflação para este ano saiu de 5,9% para 5,11%, registrando a terceira alta consecutiva. Seguindo no mesmo ritmo, os analistas elevaram ligeiramente as expectativas para o crescimento da economia brasileira neste ano, agora estimada em 1,91%, uma alta de 0,01 ponto percentual. Na contramão, a projeção para o dólar ao final de 2026 recuou para R$ 5,15, registrando a terceira queda consecutiva, informou o Banco Central.
0: Silmar César Miller conosco aqui. Do PIB, né, Silmar? 0,1% de aumento, isso é bom para o PIB, mas é praticamente estável a projeção, né? Agora, o que preocupa muito é a inflação, é taxa de juros. Como é que você analisa isso para a gente, de acordo com o que o mercado financeiro aponta nesse boletim semanal? Silmar, boa noite.
3: Muito boa noite, meu caro Márcio. Boa noite aos amigos do canal Terra Viva. Márcio, o mercado está ficando um pouco mais pessimista cada semana que passa com os rumos da economia brasileira. A expectativa para a inflação é de terminar o ano em 5,11%, era 5,09% até uma semana atrás. É a 13ª alta consecutiva desse indicador. Está muito acima do teto da meta fixada pelo Banco Central, que é 4,50%. Então, 5,11% está muito longe, já muito acima dessa meta. Tanto isso preocupa e é reflexo de uma situação internacional e também de situação interna aqui no Brasil. Situação internacional é o impacto da guerra, das duas guerras, na verdade, envolvendo Israel e o Líbano e os Estados Unidos, especialmente os Estados Unidos e o Irã, né, que fez com que os preços do petróleo explodissem no mercado internacional, saindo lá daquela casa dos $70 o barril, ou até abaixo disso, para mais de 100, chegou a 120 em um determinado momento, agora está em torno de 94, 95 dólares o barril. Então, o petróleo inflacionou a economia mundial e aqui no Brasil o impacto não foi diferente. Além disso, nós temos aqui os impactos por fatores internos, né? É ano de eleição, é muitas bondades aqui por parte do governo, tudo isso acaba sendo inflacionário também, embora ajude a empurrar um pouquinho para cima a economia, que é o lado bom, mas com o lado inflacionário como consequência. Então, está aí o resultado, o mercado cada vez mais pessimista com relação à inflação. E aí vem o segundo dado importante aqui, que é a consequência disso. O pessoal elevando aqui a expectativa da taxa de juros para o final desse ano. O ano começou otimista, aí veio a guerra envolvendo o Irã, o mercado mudou de rumo, houve dois cortes da taxa de juros pelo Banco Central, 0,25 cada um, a taxa está em 14,50 agora, é uma taxa elevadíssima ainda, da nossa taxa de juros básica, Selic. E o mercado agora começa a elevar a expectativa da taxa de juros a cada semana que passa. Hoje a expectativa ficou em 13,5%, era 13,25% até uma semana atrás. Ou seja, a tradução disso, Márcio, é que o mercado não está mais acreditando em novos cortes, pelo menos cortes importantes na taxa básica de juros. Na próxima reunião do Copom, a expectativa é de estabilização e talvez até alguma alta, assim como está acontecendo nos Estados Unidos também. Lá a inflação também está comendo solta aqui a economia americana, por conta dessa guerra lá que é decretada aí pelo presidente Donald Trump. Então isso é inflacionário, acaba fazendo com que o Banco Central reverta a sua decisão de reduzir a taxa de juros e pode voltar até a aumentá-la, caso a situação continue se deteriorando com a continuidade da alta, especialmente os preços do petróleo, que é altamente inflacionário, já impactou diretamente aqui nos preços dos combustíveis. A alta dos combustíveis significa preços mais altos para todos os bens que circulam na nossa economia. Então está aí mais um boletim Focus do Banco Central, que não ajuda muito a nossa expectativa de otimismo para esse ano, Márcio.
0: E que impacto o petróleo e o dólar tiveram hoje nas bolsas, nos mercados? Já teve algum reflexo ou não?
3: Sim, o petróleo subiu hoje novamente, tinha caído um pouco no final da semana passada, expectativa de um acordo de paz no Oriente Médio. Esse acordo não surgiu ainda, houve novas refregas no final de semana, hoje inclusive ameaças de parte a parte. Há uma expectativa de uma nova trégua aqui, até que americanos e iranianos cheguem a algum tipo de acordo que favoreça aqui alguma queda, por exemplo, nos preços do petróleo. Só que o petróleo já voltou a subir hoje, exatamente por conta dessa situação de instabilidade. O petróleo fechou o dia com alta de 1,1%, cotado 94,14 dólares o barril, contrato de agosto aqui do tipo Brent, que é referência para o mercado internacional. Chegou a subir mais do que isso no início do dia, mais de 2%, mas acabou tendo um impacto um pouco menor no final por conta dessa trégua. Mercado financeiro com o dólar em alta, 0,5%, exatamente a preocupação com a economia brasileira, o dólar subindo. 0,5% fechou o dia cotado a R$ 5,18. E pela mesma razão, o mercado de ações caindo. O índice Bovespa na B3 perdeu 0,2% no dia de hoje, fechando o dia a 168 mil pontos. O Brasil já teve aqui o nosso índice aqui na casa dos acima até de 200 mil pontos, agora estamos aí em 168, ou seja, recuo forte desde o início do ano no nosso índice Bovespa na B3. No mercado de commodities agrícolas, Márcio, soja caiu um pouco hoje, 0,4% na Bolsa de Chicago, fracas vendas de soja americana na semana influenciaram esse comportamento, além do avanço do plantio da safra nova, já chega perto de 90%. Safra nova dos Estados Unidos está indo bem até agora, é fator de baixa para preço. O milho subiu um pouquinho, 0,1%, trigo também, 0,3%. Na Bolsa de Nova York, açúcar subiu 0,1%, café arábica caiu, se referindo até a evolução da colheita brasileira, que está já em pleno andamento, 0,2% de queda o arábica. O café robusto em Londres, na contramão, fechou com leve alta, 0,5%. Algodão fechou com queda, em torno de 0,2% dos primeiros vencimentos. Boi gordo no mercado fundamental caiu um pouco também, 0,2%. E esse, portanto, o resumo do mercado das principais commodities nesta segunda-feira, início de semana, meu caro Márcio.
0: Muito bem, Silmar, obrigado, viu? Até amanhã. Bom descanso aí.
3: Uma boa noite para você e toda a equipe aí, os nossos telespectadores, e até amanhã.
0: Valeu, boa noite. Olha, gente, a União Europeia confirmou a suspensão das importações de carne, mel, aves e peixes produzidos no Brasil. Segundo a Comissão Europeia, a decisão está relacionada às exigências sanitárias adotadas pelo bloco, que cobra garantias de que toda a cadeia produtiva animal esteja livre do uso de determinados medicamentos antimicrobianos. Apesar do governo brasileiro já ter restringido parte dessas substâncias, a União Europeia avalia que ainda são necessárias comprovações adicionais sobre o cumprimento das regras. A Federação de Agricultura e Pecuária de São Paulo manifestou preocupação com a decisão e avaliou que as novas regras alteram parâmetros que vinham sendo debatidos durante décadas nas negociações entre Mercosul e o Bloco Europeu. A ABIEC, a Associação Brasileira das Indústrias Exportadoras de Carnes, afirmou que o Brasil possui sistemas robustos de controle sanitário e que a carne bovina brasileira atende às exigências de mais de 170 países. Já a Associação Brasileira de Proteína Animal diz que o governo brasileiro vai demonstrar a eficiência dos sistemas de controle sanitário, rastreabilidade e segurança alimentar. As duas entidades trabalham em conjunto com o Ministério da Agricultura para adequar os protocolos às novas exigências do mercado europeu. E o prazo de 30 dias do grupo de trabalho criado após a reunião entre os presidentes Lula e Donald Trump terminou neste domingo. O governo brasileiro, porém, quer estender as conversas até o dia 15 de julho. Essa é a data prevista para os Estados Unidos decidirem se vão aplicar tarifas de 25% sobre produtos brasileiros. A estratégia do Planalto é manter o diálogo e tentar evitar a adoção da medida. Os Estados Unidos também propuseram uma sobretaxa de 12,5% ao Brasil e outros países após uma investigação sobre supostas falhas no combate ao trabalho forçado. Se aplicadas de forma cumulativa, as tarifas podem chegar a 37,5%. A seguir, você vai ver que começou a 20ª edição da Bahia Farm Show, feira de tecnologia agrícola e negócios da região norte e nordeste do Brasil. E você vai ver também um festival espetacular, o Festival de Queijo Artesanal de Minas, que exibe sabores e histórias de 16 regiões produtoras. Que delícia que a gente vê depois do intervalo. Até já.
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0: A cidade de Luiz Eduardo Magalhães recebe a 20ª edição da Bahia Farm Show. É uma feira de tecnologia agrícola e negócios da região norte e nordeste brasileira. O evento começou nessa segunda e vai até sábado, dia 13 de junho. O meu colega, o repórter Felipe Barcelos, está por lá e vai contar para a gente agora os principais destaques desse primeiro dia, né, Felipe?
7: A 20ª edição da Bahia Farm Show promete fazer história e já deu para ver um pouquinho disso aqui hoje. Esse ano a estrutura está 35% maior do que a montada no ano passado. Ao todo são 35 hectares de área com mais de 500 expositores e 1.400 marcas apresentadas ao público. A feira já é considerada a maior do ramo de inovação e tecnologia em toda a região norte e nordeste do país e está sediada no coração do Mato Piba. A abertura oficial contou com a participação de autoridades locais, do governador do estado, da Bahia e do vice-presidente da República, Geraldo Alckmin. Ministros do governo também estiveram presentes e houve até um anúncio importante. O ministro de Minas e Energia, Alexandre Silveira, assinou uma portaria que garante mais flexibilidade e eficiência no uso de energia elétrica no campo, com novas regras para a concessão dos descontos destinados às atividades de irrigação e aquicultura. Agora, os produtores rurais passam a ter mais liberdade para definir os horários de uso de energia com desconto, adequando, então, a irrigação às necessidades das culturas agrícolas e às características de cada propriedade. Houve ainda a inauguração do novo Centro de Análise de Fibras da Associação Baiana dos Produtores de Algodão, uma estrutura importante para otimizar o processo de análises nessa que é uma das principais regiões produtoras de algodão do país. Hoje foi apenas o primeiro dia de evento, que vai até sábado e promete movimentar bilhões de reais em negócios. Luiz Eduardo Magalhães respira a Bahia Farm Show e a gente está inserido em toda essa movimentação para trazer as principais novidades ao longo da programação.
0: Valeu, Felipe. Obrigado durante toda essa semana conosco aqui no canal Terra Viva, no JTV, no Grupo Bandeirantes, no Agro Mais, trazendo tudinho que acontece na Bahia Farm Show. Obrigado. Vamos agora para Minas? Pois é, porque BH, a capital da minha amada Minas Gerais, recebeu a 8ª edição do Festival do Queijo Artesanal de Minas. Mais de 60 produtores e produtoras e milhares de visitantes, ó, passaram por esse parque aqui, né, o Parque de Exposições da Gameleira. O festival virou um ponto de encontro de cultura, harmonizações e muita história.
8: Ao longo de 3 dias, produtores de norte a sul de Minas Gerais trouxeram para Belo Horizonte o que o estado tem de mais tradicional.
9: Queijo, pão de queijo, leite.
10: Queijo é muito bom.
11: Queijo, a culinária, a gastronomia, tudo muito, muito, muito bom.
12: Qual queijo você preferiu aqui?
11: Eu gostei muito desse aqui, maturado com vinho. Uma delícia, parece que já tá tomando um vinhozinho junto.
8: Tem o tipo parmesão, o temperado, o defumado e até biscoito de queijo.
13: E cada estande aqui é uma região produtora de queijo artesanal. O público pode experimentar de perto o sabor de cada pedacinho de Minas Gerais. E eu não poderia ficar de fora, né?
8: Ao todo, 16 regiões estiveram presentes. 2 delas são estreantes, os vales do Suaçuí e do Mucuri, recém-reconhecidos pelo estado.
14: A nossa região, que ficava meio escondida ali, dentre outras regiões, foi reconhecida. E foi tudo de última hora para a gente conseguir trazer Dona Neuza, que tem o nosso requeijão moreno, que é o ouro da nossa região.
15: A gente frita o creme do leite, deixa fazer uma massinha dourar. A massinha dourar vai juntar a massinha e gordura. Então aí é o requeijão moreno. Tem um sabor diferenciado, né?
8: E a diferença é o charme num mercado que está cada vez mais interessado em origem e tradição. O Sebrae Minas trabalha para comunicar a identidade desses produtos fora da porteira.
15: E cada vez mais o consumidor quer consumir produtos de diferentes lugares, né? Ele quer saber onde que é produzido, como é produzido e por que é produzido. E o produtor faz isso com muita naturalidade. Ele conta a história dele e encanta com a história dele.
8: E história é o que não falta. Da canastra ao cerro, a profissionalização das queijarias passa pelo trabalho de capacitação do sistema Faeng Senar. O resultado? Uma diversidade ainda mais forte.
16: São diferentes terroirs, diferentes... O leite é diferente, a pastagem é diferente, muitas vezes o grau de sangue das vacas que produzem é diferente. Apesar do modo de fazer ser quase todo ele muito, muito parecido, vamos dizer assim. Então, venha conhecer Minas, venha conhecer os nossos queijos, venha conhecer as maravilhas dessa culinária mineira.
8: E por trás de cada peça, existe uma cultura que atravessa séculos e hoje é reconhecida mundialmente.
17: Esse modo de fazer o queijo, que é o leite cru de vaca, o coalho, o sal, o pingo, ele é o único alimento brasileiro a ter um reconhecimento mundial pela Unesco, que ele é patrimônio cultural e material da humanidade. Ele foi reconhecido em 4 de dezembro de 2024, aonde que eu tive o privilégio de ser escolhido para poder representar lá todos os produtores de Minas, o Brasil, para receber essa chancela que foi lá em Assunção, no Paraguai.
8: O queijo que agora influencia o mundo, antes era influenciado por fora.
18: A gente da Mantiqueira, que tem um queijo caracterizado, que é o Mantiqueira de Minas, é primo do parmesão, aquele queijo muito próximo do parmesão, trazido pelos imigrantes italianos. Não podemos ficar de fora, é um prazer estar nessa feira, que só tem queijo bom.
0: Bom demais da conta, né? E é nosso patrimônio, é patrimônio do Brasil, da humanidade. Depois do intervalo, tem a previsão do tempo para todo o país. E você vai ver também, olha, um licor produzido na cidade de Cachoeira, na Bahia, está em processo para se tornar patrimônio cultural do estado. E como é importante a gente preservar isso, né? Já, depois do intervalo.

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0: E a gente já começa a semana aqui no canal Terra Viva com os arremates maravilhosos, né? Com os remates maravilhosos, porque daqui a pouquinho, às 8 da noite, temos o leilão virtual Aras Lagoa Dourada e convidados. E é sobre esse remate aí que eu converso agora com quem? Com o Newton Rezende. Só podia ser o Newton presente nesse grande leilão que vai acontecer daqui a pouquinho, né, Newton? Boa noite pra você. Que alegria começar a semana com você, segunda-feira, já nos lances aqui pras mulas de patrão, é
1: alegria
0: isso?
1: Alegria toda minha, meu amigo. Toda minha. Fico muito feliz de estar aqui.
0: Muito bom.
1: A gente fazer um leilãozaço com as bênçãos de Deus.
0: O que você está trazendo para nós aí?
1: Leilãozaço, igual eu te falei.
0: Tá, já tem aí uns lotes aí para
1: você mostrar? Temos uns lotes
0: vamos
1: aí.
0: Então, Wellington, se
1: nós
0: já tem uns...
1: A...
0: Isso, já
1: olha
0: coloca
1: só,
0: os lotes para correr, ó.
1: Ô Márcio, com apenas 17 meses esse burro, ele está com 1,46 m de cernelha.
0: Olha,
1: com apenas 17 meses. Burro é lindo, lindo, lindo. Isso é um animal diferente, é daqueles que nasce de vez em quando.
0: Ó, é ele aí também?
1: Ele. Lindo burro, viu? Olha só. Que olha bonito. Que animal diferente. É muito bonito esse burro.
0: Ô Nilton, do que a gente já está mostrando aí desses lotes, né? Olha, esse é o mesmo, né?
1: Esse é o mesmo, esse é o mesmo. Daí é o mesmo.
0: É tudo da linhagem ali de Lagoa Dourada?
1: Isso, do Tarcísio Rezende. Tarcísio Rezende, só para me fazer uma síntese para você.
0: Ó, já tem mais um aí na tela.
1: É, olha que mula maravilhosa. Essa mula é fantástica. Tarcísio Rezende, nós tivemos assim, nós perdemos o Tarcísio Rezende há pouco tempo. E o Álvaro está continuando o legado do Tarcísio. Tarcísio era um apaixonado pela raça pega e um grande... assim, produtor de mulas de alto nível.
0: Álvaro conhecido... é o filho?
1: O Álvaro é o filho, ele está aqui com a gente.
0: Filho do Tarcísio, certo.
1: Então, é uma tropa maravilhosa, conhecidíssima no Brasil inteiro. Tarcísio era conhecido como o melhor produtor de mulas de patrão do Brasil.
0: Um abraço então... nosso para toda a família do Tarcísio, para o Álvaro, né, o filho que está tocando o barco aí, né, tocando em frente, como diz a música. E olha que lote esse aí, hein, gente?
1: Maravilhosa a mula, viu,
0: Márcio? Esse aí o quê? Uma mula?
1: Uma mula, lote número 1. É uma mula linda, chama Olinda da Lagoa.
0: Como é que chama isso aí? Não é uma pampa, é pampa isso?
1: Não, ela é uma moura.
0: Moura?
1: É, a mula moura.
0: Olha que
1: linda. É linda, e é uma pelagem que vai continuar, ela não desbota.
0: Parece
1: essa pelagem
0: o mapa
1: é única,
0: da
1: né?
0: América do Sul ali na,
1: exatamente,
0: na perna. Ó, não parece o mapa
1: parece,
0: da América?
1: Parece sim.
0: Parece um
1: mula
0: mapa
1: linda.
0: Linda, vamos pro próximo
1: mula
0: então,
1: Wellington.
0: Ju, fazendo um favor. E esse?
1: Esse aí é um jumento, o Márcio, que a gente fala o seguinte... É um jumento que veio para brilhantar o leilão. Esse jumento era o xodó do Tarcísio. Esse jumento não era, era assim, o Tarcísio tinha verdadeiro xodó, porque ele sintetiza todo o trabalho que o Tarcísio veio fazendo durante 40 anos. A síntese do trabalho do Tarcísio está nesse jumento. Então é um jumento muito diferente, com uma produção fantástica. Nós temos algumas mulas para mostrar, filhas dele aí, não está agora, mas durante o leilão nós vamos estar mostrando.
0: Sabe a idade dele?
1: O jumento está com, me parece, 13 para 14 anos.
0: Ah, está no auge ainda.
1: Está no auge.
0: Está na potência ainda.
1: O jumento é maravilhoso. É. Maravilhoso. Um jumento fantástico.
0: Deve ter dado muitas crias boas para ele.
1: Muitas, muitas crias boas. Tanto de jumentos quanto de moares.
0: De moares, sim. Exatamente. Que lindo, hein?
1: Muito maravilhoso, viu, Márcio?
0: Olha que lote, gente. Espetacular isso aí. Daqui a pouquinho, então... Né? O primeiro leilão virtual?
1: Primeiro leilão virtual do Aras Lagoa Dourada.
0: Do primeiro leilão virtual do Aras Lagoa Dourada.
1: Isso.
0: 8 da noite aqui no canal Terra Viva. Seja bem-vindo, então, para esse primeiro leilão virtual do Aras Lagoa Dourada. Nosso abraço carinhoso à família do Tarcísio. Ao Álvaro, bem-vindo e parabéns por tocar em frente aí esse trabalho do pai. Ô, Nilton, eu não consigo ficar sem te apertar a mão.
1: Obrigado,
0: aqui.
1: Meu amigo.
0: Obrigado você
1: obrigado.
0: Mais uma vez.
1: Tá. Obrigado.
0: E sucesso no leilão daqui a pouquinho,
1: amém.
0: Tá bom?
1: Amém.
0: Valeu, então. Até
1: obrigado.
0: Mais, então. Obrigado ao Nilton e todo o pessoal. Gente, ligado aí, então, daqui a pouquinho. Nesse primeiro leilão virtual do Aras Lagoa Dourada. Vamos para a previsão do tempo? O Vitor Takau está chegando aí. Olá, Vitor!
2: Olá, muito boa noite a todos. E o primeiro fim de semana de junho contou com frio em grande parte do centro-sul brasileiro, enquanto as áreas de instabilidade seguiram ganhando cada vez mais força nos dois extremos, norte e sul. Então, vamos ver como ficam as condições de tempo no país nesta terça-feira, dia 9 de junho. Terça-feira ainda com tempo bastante dividido entre diferentes regiões brasileiras. As áreas de instabilidade e as pancadas de chuva vão seguir concentradas apenas em algumas regiões. No norte, na costa norte e leste da região nordeste, em alguns pontos isolados também de Mato Grosso do Sul e da região sul do país. Enquanto isso, grande parte do interior do Brasil segue sob condições de tempo firme. O sol aparece entre nuvens e em grande parte dessas áreas, o calor ganha força no decorrer das horas. Aqui no nosso mapa de risco para temporais, destaque para a chuva mais intensa que avança sobre áreas do Acre, além de seguir também caindo sobre o Amazonas, Roraima, pontos do noroeste do Pará e da região do Amapá. Na costa norte, leste e da região nordeste, as pancadas de chuva também ganham força no decorrer das horas e podem cair com forte intensidade, causando problemas pontuais. A chuva também pode cair com forte intensidade, embora de forma bastante isolada, em áreas de Santa Catarina, no sul do Paraná, oeste e sul de Mato Grosso do Sul. Já o cenário é completamente oposto durante a tarde, quando o ar seco ganha força e estabelece um novo alerta para baixos índices de umidade relativa do ar, em boa parte do interior da região centro-oeste e também áreas do interior paulista, no Triângulo Mineiro e pontos do interior nordestino. Ainda durante a tarde, as temperaturas não sobem tanto assim no sul, máxima de apenas 19 graus em Porto Alegre, 20 em Curitiba, 25 na capital paulista, 27 na cidade do Rio. Já no centro-oeste, esquenta até os 29 em Campo Grande, até os 33 em Cuiabá, assim como também Teresina, no Piauí. Para o decorrer desta semana, vamos observar um comportamento bastante atípico, que já vínhamos comentando, inclusive, no decorrer da última semana. Já a partir desta quarta-feira, as pancadas de chuva se espalham novamente por grande parte do centro-sul brasileiro. Os temporais podem vir volumosos e podem causar problemas pontuais, especialmente entre Mato Grosso do Sul, Paraná e o estado de São Paulo. Ainda assim, na região norte continua chovendo bastante, enquanto uma boa parcela do interior brasileiro deve contar com o decorrer da semana ainda de tempo bastante seco no decorrer do dia.
0: Olha que delícia! Um licor produzido na cidade de Cachoeira, na Bahia, está em processo para se tornar patrimônio cultural do estado. A bebida, produzida há várias gerações, virou sensação para os apreciadores.
3: Nas ruas históricas da cidade, o aroma do licor misturado às frutas tropicais anuncia a chegada das festas juninas. É nesse período que a tradição ganha força e movimenta a economia local. Cachoeira produz cerca de 500 mil litros de licor entre maio e junho. A bebida que carrega sabor e memória está em processo para se tornar patrimônio cultural imaterial da Bahia. A tradição movimenta a economia e garante mais de 1000 empregos na cidade. Essa é uma das fábricas mais tradicionais e funciona há mais de 100 anos. Tudo começou com o avô de Rosival, passou pelo pai e agora segue para a terceira geração da família. Mesmo com a modernização de parte dos equipamentos, o processo de produção segue majoritariamente artesanal. Para Daniela e a família, é tradição fazer esse passeio pela fábrica.
4: Todo ano a gente reserva um domingo, final de semana, para vir para Cachoeira experimentar, né? Os melhores licores, fazer a rota do licor.
5: Nesse período de junho, que é o que a gente mais vende, a gente ultrapassa os 100 mil litros, né? E a gente tenta, né, fazer com que a cidade ganhe um movimento, trazendo renda para as famílias.
3: Na zona rural de Cachoeira, a produção acontece em um ritmo diferente, mais caseiro, mais silencioso e também carregado de memória. Angelina, conhecida como Tia Nem, começou a produzir licor depois da aposentadoria. Hoje, aos 101 anos, ela fica feliz com o sucesso da bebida.
6: Agradecimento a Deus, né? Pelo meu trabalho, né? E todas as pessoas que me acompanham.
7: As pessoas saem dia de domingo, sábado e domingo, para fazer esse turismo, para vir conhecer as fábricas, as potências. O licor de Cachoeira leva o nome da cidade para fora do país, até para outros estados.
0: Tia Nen, 101 anos, parabéns, hein? Merecidamente esse projeto para preservar esse licor. Mais do que preservar a bebida, é preservar a tradição e a história. Muito obrigado por estarmos juntos aqui no JTV. Bom descanso e bom trabalho para quem segue na Lida Noturna. Meu convite, continue conosco aqui no Grupo Bandeirantes de Comunicação.

0: Boa noite. O Canal Livre de hoje segue discutindo o atual cenário político brasileiro com olhos voltados para essa sucessão aí presidencial, essa eleição que a gente tem em um ano de 2026. Aliás, por falar no assunto, se puder, solta aquele sonzinho maravilhoso, aquela trilha que deixa o nosso Fernando Mitre aqui na bancada feliz da vida. E a gente tem um convidado que comanda um partido que já governou o país por 8 anos, né? 2 governos na presidência da República, foi pilar da estabilização econômica brasileira, também o principal ator da oposição naqueles primeiros governos do PT. Hoje, essa sigla, o maior desafio dessa sigla é sobreviver diante de uma polarização política e diante também de uma acentuada perda ali de protagonismo. Pode haver espaço para esse centro democrático, a tal da terceira via? Aliás, ele não gosta muito desse termo, falará sobre o assunto. Mas para responder essa e outras perguntas aqui na bancada, está o deputado federal, presidente nacional do PSDB, Aécio Neves, foi candidato à presidência da República também. Muito obrigado por aceitar nosso convite, Aécio. Boa noite.
1: Boa noite. Eu que agradeço essa oportunidade de participar de uma bancada tão qualificada como essa para falar do que interessa aos brasileiros.
0: Qualificada principalmente por causa desses companheiros aqui de bancada, Fernando Mitre, Sheila Magalhães e o nosso cientista político, Fernando Schiller. Eu queria te perguntar, aliás, posso tratar de candidato à presidência da República? Já dá para cravar?
1: Não. Eu sou presidente de um partido, Rodolfo, que insiste em não aceitar passivamente o que está acontecendo no Brasil. É como se não houvesse vida inteligente entre os extremos, né? Eu presido o PSDB, como você colocou de início de forma absolutamente correta, que luta para furar essa polarização, que trabalha para apresentar ao Brasil um projeto transformador, como ocorreu nos anos em que Fernando Henrique governava o país. E uma candidatura, eu já disputei a presidência da República, eu sei o que é construir uma candidatura presidencial, né? Ela tem que ser consequência de muitas movimentações que precisam ainda ocorrer. Nós temos que despertar o centro brasileiro. Aqueles que hoje votam não... Votam no Lula porque dizem não ao Bolsonaro, ou votam no Bolsonaro porque dizem não ao Lula. Mas nós temos que dar a essas pessoas a oportunidade de votar sim. Sim para um novo projeto de pacificação, de união nacional. E é essa a pregação que eu tenho feito pelo Brasil. Eu, alguns meses atrás, convidei o ex-governador Ciro Gomes para assumir essa candidatura, achava que ele teria o perfil para enfrentar essa polarização. Ele, legitimamente, optou por disputar o governo do Ceará, e espero que com êxito, né, para encerrar um ciclo já muito longo de governos do PT no Estado. E eu tenho sido um Estado, realmente, por lideranças nacionais do partido, de fora do partido, como Tasso Gereissati, o próprio Ciro Gomes, Roberto Freire, dentre outras, para assumir uma candidatura presidencial. Mas eu, conterrâneo aqui do Fernando Mitre, digo que isso só será possível se essa candidatura deixar de ser uma aventura e passar a ser um risco, né? Uma possibilidade concreta de furar essas duas bolhas que tão mal vem fazendo ao país.
2: Governador, vou chamar de governador, presidente do partido. Eu me lembro, né, no dia da apuração, 2014, a apuração começou, o candidato Aécio estava na frente.
0: Sim.
2: Se não me engano, às 7h30 da noite virou. Mas o fato é que foi ali uma corrida de iguais ali o tempo todo. Quer dizer, seu quadro foi presidente da República. O senhor tinha um programa, tinha um projeto, foi apresentado ao país. O senhor tinha um grupo com o senhor, era um grupo de alto nível. A minha pergunta é, o que é que resta daquilo para agora? Você está trazendo para cá o que é daquilo? E o que é que mudou? Porque o país mudou, o mundo mudou, então alguma coisa tem que ter mudado.
1: Perfeito.
2: Também. Essa é a questão.
1: Em 14, eu digo, sem falsa modéstia nenhuma, eu acho que o Brasil pegou o caminho equivocado dentro de uma encruzilhada que nós, né, dentro de uma encruzilhada que nós estávamos vivendo. Eu me reunia naquela época com as cabeças mais talentosas, não apenas da área econômica, mas da área social, da saúde. Eu ia fazer o governo da meritocracia, o governo da transformação. Um dia, eu talvez não tenha dito isso ainda de público, essa ênfase, nós estávamos reunidos na Casa das Garças, lá na sua terra, lá no Rio de Janeiro, com todos os economistas do Plano Real. Além deles, o Malan, o Pedro Malan, de uma baixa, né? O Arminio era o que coordenava aquela reunião. E eles disseram algo que ficou muito, Chile, assim, marcado para mim. Ó, nós vamos abrir mão dos nossos negócios, das nossas atividades empresariais e vamos todos para dentro do governo por 4 anos para arrumar o país. Você aguenta o tranco? Eu falei, é para isso que eu me preparei. Não só aguento o tranco, é o que eu quero. Nós vamos fazer um governo de uma transformação absoluta, um governo com a política fiscal rígida, correta, que estimule o crescimento da economia, o investimento privado e, obviamente, com gente qualificada em todas as áreas sociais. Nós estamos construindo, Chile, portas de saída para esses programas sociais que são importantes hoje, fazem parte já, são programas de Estado, não são nem de governo mais, né, os programas de transferência de renda. Mas eu pensava, talvez aí eu tenha perdido a eleição, porque eu dizia com muita franqueza, nós precisamos dessas pessoas a oportunidade de não deixar como herança para os seus filhos só o cartão do Bolsa Família. Vamos qualificá-las, né, em parceria com o Sistema S, com o que seja, vamos criar uma dinâmica nova no país. E o Brasil escolheu esse caminho que nós assistimos, onde nós chegamos e alertava em 2014, dizia, né, o dia inteiro, olha, vão quebrar o Brasil. O déficit chegou a 3,5% do PIB naquele momento, e nós tínhamos uma dívida bruta em torno de 64%. Nós estamos chegando a algo parecido agora. O Brasil parou. Nos dois anos seguintes ao governo da Dilma, e tudo isso eu dizia em 14, e outros diziam também, nós tivemos um crescimento médio do PIB mundial de 6,2%. O brasileiro recuou 6,7% naquele período. Isso é responsabilidade do governo, aliás. O Banco Mundial disse de forma muito clara que a responsabilidade por aquele momento cruel, difícil da vida nacional, foi do governo. E eu vejo hoje, eu faço um paralelo com esse Lula 3, muito próximo do que foi o Dilma 1, do ponto de vista da gastança desenfreada. Um estudo recente da Federação das Indústrias de Minas Gerais, eu vi essa semana, aponta para mais de 230 bilhões o custo dessas bondades do crédito novo colocados no mercado, e que vai impactar só isso, só essas medidas, em cerca de 0,5% de inflação no ano que vem. Olha que loucura, nós estamos de novo repetindo aquele receituário da nova matriz econômica, da gastança desenfreada, que a curto prazo pode até atender um setor, uma parcela do eleitorado, pode até criar uma expectativa mais positiva em determinados setores, mas a médio prazo é fatal, definitivo. De novo, nós vamos ter as restrições que nós tivemos no pós-Dilma 1, agora no pós-Lula 3, independente de quem seja o presidente eleito.
3: Uma questão, deputado, o que houve entre 2014 e 2018, houve uma espécie de grande revolução na política brasileira. E eu arrisco dizer aqui que não é só na política brasileira, na política global, né, nesse período histórico, digamos, né, porque o que a gente viu? A polarização brasileira, que até 2014 era fundamentalmente uma polarização entre PT e PSDB, né? Eu vou arriscar aqui dizer, entre uma social-democracia mais tradicional, talvez mais antiga, e uma social-democracia modernizada, né? Mais labor, vamos chamar assim, que é representada pelo PSDB. Mas, digamos assim, essa polarização foi substituída no campo da direita por um chamado novo conservadorismo, né? Uma nova direita, um novo perfil da direita, representado aqui no Brasil pelo Bolsonaro, né? Que, no fundo, é como se tivesse saído da frente do carro da oposição, o PSDB, e entrado o Bolsonaro. Né? E está até hoje, na verdade. Né? Um outro perfil da direita. Quer dizer, vamos lá, o PSDB que fez praticamente quase ganhou as eleições em 2014 e fez quantos por cento? 4, 5% com o Geraldo Alckmin depois de 2018. Por que isso? Né? Tem muitas explicações para isso na teoria política, na ciência política, etc. Mas eu queria muito lhe ouvir sobre isso. O que aconteceu para que em 4 anos, né, pouco tempo, esta centro-direita, digamos assim, modernizante, que o PSDB sempre representou, perdesse o protagonismo de maneira tão rápida para um novo conservadorismo, muito diferente, na verdade.
1: Chile, não, sua observação é absolutamente pertinente. Talvez eu não tenha nenhuma resposta exata e definitiva sobre o que ocorreu, mas eu tenho uma científica, porque eu tive a curiosidade de, logo depois de 18, entender o que aconteceu com os votos do PSDB, que quase me levaram à vitória 4 anos antes, e o Geraldo teve 4% dos votos, se nem tanto. O que aconteceu? Nós conseguimos fazer um extrato do eleitorado tucano. O que é eleitorado tucano? Eleitorado de centro. Eleitorado que votou em 2006, 10 e 14 no PSDB. 3 candidatos diferentes, Geraldo Alckmin, Serra e eu. E nesse corte, o que esse eleitorado fez em 18? 78% dele foi para o Bolsonaro. Porque o Bolsonaro era o anti-PT E nós fomos criados, nascemos no combate conceitual ao PT, à visão de mundo, de gestão pública, principalmente, né, que o PT representava. E depois de 22, nós fizemos essa mesma pesquisa com o mesmo instituto, com o mesmo universo, para tentar entender o que, que esse eleitorado tucano, de 6, de 10 e de 14, havia feito em 2022. Tinham ido 78 para o Bolsonaro, 58 continuaram com o Bolsonaro. Mas esses 20% que votaram em Lula após aquele desastre da administração da pandemia, enfim, do que foi o final do governo Bolsonaro, serviu para dar aquela margenzinha ali de 1, 2% que foi suficiente para o Lula ganhar a eleição. É o eleitorado móvel. Nós talvez não tenhamos tido a capacidade de enraizar esse eleitorado. Você sabe, o Chile, as posturas radicais, aquelas... né, assumidas permanentemente pelos extremos, elas dão maior engajamento, elas dão mais likes, elas tomam conta do imaginário e das emoções. E talvez o fato de nós sermos um partido que não radicalizava, né, agora eu tenho dito que vamos radicalizar no centro, né, isso nos fez ir perdendo substância, e perdemos mesmo, por equívocos nossos também, tivemos problemas graves em 2022 ao não lançar uma candidatura à presidência da República, né, e perdemos força, essa é a constatação. O bolsonarismo ocupa esse espaço que era do PSDB, só que com uma agenda muito diferente daquela que era do PSDB, de valores, enfim, margeando ali a democracia, né, enfim, aceitando algumas atitudes absolutamente inaceitáveis do ponto de vista do PSDB, mas eu nunca perdi, filho, a esperança de que o PSDB poderia ou poderá voltar a estar no centro das discussões nacionais. Nós fomos o único partido político, o único que não se curvou, nem ao bolsonarismo, nem ao lulopetismo.
4: Agora,
1: não participamos e não aceitamos participar desses governos. E, portanto, isso nos dá uma autoridade política e moral para apontar um novo caminho nessas eleições.
4: No processo de reconquistar, digamos assim, esse eleitor de centro, que talvez tenha se sentido abandonado, sem uma clara candidatura que representasse as suas ideias. O senhor entende que houve uma perda de sintonia com o sentimento desse eleitor? O PSDB parou de olhar para novas demandas, uma dinâmica social diferente, como o eleitor passou a enxergar de maneira diferente a própria política? E por outro lado, ainda falando desse eleitor de centro, porque ele está aí, talvez ele só não esteja sendo atendido, talvez ele esteja votando muito mais pela rejeição do que efetivamente por acreditar numa candidatura. O senhor já disse aqui que é preciso combater o PT, né? O senhor já deu entrevistas, acredito que é preciso derrotar o PT, mas que Lula não é o seu inimigo. Esse eleitor de centro entende essa distinção, por exemplo?
1: Esse é o nosso grande desafio, Sheila. Eu acho que ele está carente, ele está na expectativa de que surja alguma coisa viável. Mas eu sou muito realista, eu não serei candidato à presidência da República porque eu resolvi ser candidato à presidência da República porque eu presido um partido político. Eu só serei candidato à presidência da República se eu sentir que há a possibilidade de despertar esse eleitorado do centro, que hoje... de forma passiva, como eu disse, ele se acomoda num dos dois polos, numa das duas correntes, pela rejeição que tem a outra. Né? Não é uma tarefa fácil. Eu, na verdade, estou preparando o PSDB para se fortalecer do ponto de vista congressual, essa é a grande verdade, eu acho que nós ultrapassaremos 35 parlamentares federais eleitos pelo PSDB, aí sim para reconstruir um projeto para 2030. Só que as coisas se precipitaram, né? O Mitre, você falou algo aqui que talvez tenha me escapado. O que eu comecei a receber de novo de manifestações dessas pessoas que em 2014 estiveram ao nosso lado, eu ouço isso o dia inteiro. Precisamos, vai, organize, o centro tem que acordar, mas é um despertar muito difícil. Eu, sinceramente, eu não sei se dá tempo para isso acontecer. Mas a pregação, ela não é inócua. A pregação, ela não é sem sentido. Pode ser que não ocorra agora, mas certamente vai ocorrer lá na frente.
2: Só lembrando que seu avô dizia que política é saber administrar o tempo.
1: É verdade.
2: E o tempo está curto, mas é preciso saber administrá-lo.
1: Tá? Essa é a magia da política. Eu tento fazer isso diariamente. Por isso que eu não estou me precipitando. Mas, ao mesmo tempo, Chile, eu não me furto a dizer aqui, disse outro dia, repito, se eu estou preparado para ser presidente da República, eu estou. Eu me preparei a minha vida inteira. Se eu tenho disposição de liderar o centro para retomar a racionalidade na política brasileira, um grande pacto nacional que passa passe pelos outros poderes, né? Como eu disse, com uma política fiscal austera, que sinalize de forma objetiva para a retomada do crescimento do país, ok, eu tenho disposição para isso. Se eu tenho condições, essa é a grande questão, se eu tenho capacidade e se o momento permitirá uma candidatura viável, eu não sei. Eu acho que nesse momento, infelizmente, não é fácil.
3: Mas governador, aqui uma provocação. Quer dizer, a política ela demanda uma certa proatividade, uma tomada de risco. Né? Eventualmente até um gesto, digamos assim, que parece um pouco razoável em certo momento, mas você coloca, né, você ocupa um espaço político. No fundo... Não é exatamente essa ousadia que falta ao centro, mas é ousadia no sentido de colocar uma alternativa, de tomar o risco. Não é? Você vê o quadro político hoje no Brasil, você tem o Lula de um lado, na esquerda, praticamente o único candidato da esquerda, e todos os candidatos, quer dizer, especialmente, né, o Zema, o Ronaldo Caiado, o Renan Santos, etc., são candidatos na centro-direita ou na direita, o Flávio, etc. Você não tem um candidato social-democrata, né, no sentido... talvez do que o PSDB representou historicamente. Não tem aí o espaço, não está óbvio, não está claro o espaço para uma candidatura. E não requer um pouquinho, assim, de, digamos, de ousadia para ocupar esse espaço, tomar esse risco, digamos?

0: de ver o ex-ministro Joaquim Barbosa se habilitando para disputar a eleição. Foi para mim uma surpresa, inclusive, porque ele não estava filiado a partido algum. Se filiou, amigos comuns marcaram essa conversa, nós somos conterrâneos, né, tivemos uma boa relação lá atrás. Quem tem mais de 40 anos hoje se lembra do papel fundamental que ele teve na época do Mensalão. E é uma figura que soma muito, estimula. E pode até ser ele o candidato, eventualmente, se quem tiver viabilidade. Eu vou, Schiller, respondendo muito diretamente à sua pergunta, até o limite, falando o que eu estou falando, até o limite dos prazos para tentar construir uma candidatura que não precisa ser a minha, mas pode ser. Mas tem que ser de alguém que consiga despertar esse centro, senão nós estaremos não escolhendo só o que vai acontecer daqui a 4 anos, ou pelos próximos 4 anos após essa eleição. Mas pela próxima década, um país dividido ao meio, rancoroso. Olha, eu vejo até às vezes assustado o tom do discurso do presidente Lula, que tinha todas as condições de fazer um compromisso com a história, né, com a sua própria biografia. E ele acirra o debate, ele radicaliza ainda mais, falando muito mais para o PT do que para o Brasil. E como presidente da República, ele teve oportunidades enormes durante esse mandato para fazer gestos de pacificação. Mas, na verdade, isso era só o discurso do PT. Eu temo para 4 anos ainda mais difíceis do que esse que nós estamos vivendo.
1: Governador, precisamos olhar também para o Congresso, né? Evidentemente, o senhor está prevendo aí uma bancada de 35 deputados. Ali mudou tudo. O senhor foi líder do governo, Fernando Henrique, o senhor era muito jovem ainda, né? Então, experiência ali o senhor tem. Depois foi presidente da casa, então o senhor conhece aquilo. Só que aquilo que o senhor conhece não existe mais. O que tem no Congresso hoje é uma outra realidade completamente diferente. Essas benditas emendas aí mudaram a relação de poder entre o Executivo e o Legislativo. Como é que o senhor encara isso? Como é que é possível conviver com esse poder das emendas que interfere, inclusive, nas políticas públicas que tem que ser do governo que foi eleito para isso? Quer dizer, é uma loucura o que está acontecendo.
2: E como muda, né? E como consegue agora mudar isso?
1: Exatamente. Esse é o problema, que nós temos que perguntar aos que se nutrem disso como é que eles vão fazer para mudar.
0: Então... Vamos lá. Não, a abordagem é corretíssima. E por que o Congresso cresce? Por que o Congresso cresce no seu poder em relação ao Executivo? Porque o Executivo é frágil. O Bolsonaro frágil permitiu um avanço do Congresso sobre o orçamento. Lula frágil permitiu que esse avanço fosse ainda maior. Eu sou congressista, eu sou parlamentar, eu me criei no parlamento, como você colocou, como líder do governo Fernando Henrique, depois como presidente da Câmara dos Deputados. Mas há um exagero enorme no volume das emendas e um equívoco na sua aplicação, no seu direcionamento. Elas teriam que estar, todas elas, vinculadas a programas e projetos aprovados no orçamento pelo Poder Executivo. E tem uma reforma de base, pode ser até cansativa, né, essa ladainha de falarmos de novo nela, mas eu só vejo a inversão dessa lógica para um Congresso mais qualificado se nós tivermos o distrital misto, implementação do voto distrital misto, onde metade das vagas são ocupadas por parlamentares que disputam nos seus respectivos distritos, portanto, passam a ter uma cobrança desse distrito em relação à sua atuação, e aqueles que não tiverem bases territoriais, né, geográficas delimitadas, iriam pelas listas partidárias, os pensamentos, os formadores de opinião. Né,
1: na Alemanha.
0: Esse é o modelo, porque, vou falar algo duro aqui, alguns colegas meus não vão gostar, mas o plenário do Congresso virou um local insalubre hoje, mano. É like para cá, like para lá, só os radicais que estão na tribuna. As pessoas
3: ficou desqualificado, né?
0: Sheila, as pessoas combinam no cafezinho, um da direita, outro da extrema, não vou nominar aqui, uma trombada, um esbarrão, os assessores vão filmando e tal, falam, e depois voltam para continuar tomando um café.
4: Então, tem chance o voto distrital, o misto, deputado?
0: Um governo, o Brasil precisa, ele falando mais uma vez com a mais absoluta franqueza, de um governo com força, um governo com autoridade, comprometido com uma agenda de país que possa impor ao Congresso essa agenda, essa discussão, né, que mobilize a sociedade para pressionar o Congresso. O Congresso ouve muito o clamor das ruas, mais até do que os outros poderes, né? Porque eles são mais vulneráveis, estão mais expostos. Mas eu não vejo um governo forte. Se nós caminharmos para esse resultado que está aí, com um dos dois candidatos que hoje lideram as pesquisas vencendo as eleições, nós teremos governos que falarão para os seus guetos, para os seus respectivos aliados, e sem interlocução no Congresso. sem capacidade de conversar com o outro lado. Como é que você aprova?

0: Chile, e concluo, uma proposta dessa dimensão, que mexe com o status quo, porque vai ter sempre aquele discurso, ó, eu fui eleito no sistema atual, não vamos mexer. Se você não conversar com os dois lados, e um não conversa com o outro, ao contrário, a pauta é demonizar o outro, né? E aí eu fico aqui como um antigo político que completou esse ano 40 anos de mandatos consecutivos, não há no Brasil quem tenha uma trajetória com tantos anos de mandatos dos mais diversos, mas eu sou hoje um brasileiro angustiado, que olha para frente tentando enxergar o futuro, e eu não vejo futuro com essas duas candidaturas hoje que lideram as pesquisas vencendo as eleições.
1: Agora, presidente, Mitre pontuou bem a questão que envolve o Congresso, a força do Congresso, e aí o senhor acrescentou dizendo que é um executivo que perdeu a capacidade de articular também. E daí muitas tensões entre poderes. E aí eu vou acrescentar uma outra tensão permanente, nos parece que envolve o Supremo Tribunal Federal, para entrar aqui um pouco no Supremo. O senhor entende que o Supremo passou a ocupar espaços deixados pela política ou de fato avançou em áreas, em atribuições de outros poderes? Essa é uma discussão que vira e mexe surge mesmo, mas o senhor defende uma reforma do Judiciário, defende mudança nos mandatos de ministros do Supremo?
0: Olha, o próximo presidente da República deve ter uma missão primária, antes de todas as outras, que é propor uma reforma dos poderes, liderar esse diálogo nacional. E ela passa, fundamentalmente, para uma reforma do Poder Judiciário. E uma coisa que você colocou, Sheila, para mim é consequência da outra. O Congresso se fragiliza, o Congresso não avança porque não há diálogo entre as forças mais expressivas hoje, né, numa pauta que seja do país. Você não consegue reunir nas comissões da Câmara dos Deputados pessoas para discutir projetos mais. Porque isso não interessa, isso não dá adesões para essas figuras que hoje monopolizam.
2: Essas bolhas, né?
0: Que hoje monopolizam o debate político. E em relação ao Supremo, eu pensei muito, refleti, conversei com amigos meus do Supremo, todos eles são contra o que eu estou defendendo e estou defendendo de público. Eu acho que nós devemos fazer como fizeram na Alemanha, mandato de 12 anos para ministros do Supremo Tribunal Federal. Eu acho que colocar essa discussão para o país, pode mudar, aumenta um pouco, diminui um pouco, vai ter gente querendo incluir aí uma idade mínima, por exemplo, de 50 anos, mas eu gostaria, se eu fosse candidato à presidência da República, eu colocaria nas minhas propostas uma reforma do Poder Judiciário.
2: Que código de conduta, como sugere Edson Fachin, presidente?
0: Precisamos entender o que é esse código, ele é muito bem-vindo, se for algo para ser efetivamente cumprido também, com regras claras, né? De novo, né, a Alemanha tem um código de conduta muito, muito rígido. Eu não vejo no presidente do Supremo Tribunal Federal hoje, me desculpe, né, com todo respeito que possa ter ele, a liderança para conduzir isso. Eu acho até que é muito mais hoje um paliativo para superar uma crise momentânea, circunstancial, do que uma intenção do colegiado. Mas é o presidente da República, eleito democraticamente, com a maioria dos votos dos brasileiros, que tem que colocar na mesa o Poder Judiciário e, obviamente, o Poder Legislativo, para construirmos voto distrital misto, mandatos para ministros do Supremo Tribunal Federal e um pacto nacional, um pacto. Eu vejo aqui, né, nesse programa de altíssima audiência, muita gente nos ouvindo, né, e na expectativa. E aí? Mas que, como o Chile colocou, mas não é hora de ousar? Mas eu acho que vocês também, que não concordam com o que está aí, é preciso que se manifeste. Quem sabe a gente possa ver nas redes, iniciar-se um movimento, né, de alternativas. Eu não gosto de terceira via, como disse o Rodolfo, né? Porque eu não vejo nas duas vias que nos leve a lugar algum, né? Eu acho que é uma nova via que o Brasil precise, mas é necessário que as pessoas comuns compreendam que tem um papel também a exercer. Senão nós vamos ficar no lamento permanente de mais uma oportunidade perdida, como nós perdemos em 2014.
1: O que é a nova via do ponto de vista programático?
0: Nova via, em primeiro lugar.
1: E o que há de diferença, inclusive, entre as candidaturas que estão aí, Zema e Caiado?
3: Posso apresentar? Acho que esse ponto da Sheila é muito interessante. Eu queria aqui também apresentar uma provocação, quer dizer, que a gente discutiu recentemente aqui no Canal Livre. Quer dizer, existe espaço no Brasil para uma agenda reformista do ponto de vista econômico, não é? Porque, vamos lá, o que aconteceu? Quando as reformas recentes que o Brasil fez, tanto no governo Temer como no governo Bolsonaro, foram feitos de maneira muito estranha, na verdade, porque Temer não foi eleito, fez reformas, né? E era um presidente de 80% de rejeição. Bolsonaro fez reformas importantes, Paulo Guedes, etc., mas não foi eleito em função de reformas, foi eleito muito em função de uma pauta comportamental, cultural, enfim, por isso que houve... E a pauta do PSDB, a pauta reformista, ela perdeu as eleições, quatro vezes, inclusive, talvez o momento que ela tenha sido mais explicitada tenha sido em 2014 pelo PSDB. Eu me lembro, o Aécio expressou com muita força o programa do Fernando Henrique, a retomada de reforma, o programa de privatizações. Se você pegar a pauta reformista no Brasil hoje, vamos lá, retomada de privatizações, rigor fiscal, uma nova reforma da Previdência, reforma administrativa, desvinculações constitucionais, etc. Todas são pautas, primeiro, complexas, difíceis, não necessariamente populares, né? Difíceis de explicar para a população, né? E que competem numa situação, eu diria, muito difícil com a pauta populista, distributivista. Então vai um candidato reformista e diz, não, precisamos fazer a reforma da Previdência, precisamos fazer a reforma administrativa, precisamos fazer um ajuste fiscal. Aí vai o candidato populista e diz assim, não, precisamos distribuir mais vantagens, impostos sobre grandes fortunas, mais gasto público. Bom, como é que equaciona isso?
0: É uma concorrência desleal, né? Entre a irresponsabilidade e a responsabilidade. Você tocou no ponto, Chile. Eu acho até que eu não ganhei as eleições, primeiro porque me faltaram votos, mas a razão disso tinha sido a clareza com que nós expressamos algumas dessas reformas. Em relação até aos programas sociais, que iniciam no governo Fernando Henrique, com Bolsa Alimentação, Bolsa Escola, o Lula teve a virtude de ampliá-los, né, junto a Vale Gás, né? Só que eles são imexíveis, como diria um antigo ministro, né, do trabalho. E eu falava de portas de saída. Meu Deus, o Brasil tem tantas potencialidades, né? Vamos fazer parcerias com o setor privado, com o Sistema S, áreas, regiões de turismo, vamos qualificar essas pessoas para o turismo, regiões do agronegócio, vamos qualificá-las para o agro, da indústria, por aí vai, de serviços, né? E isso, nos trackings, que são aquelas avaliações diárias, me fez dar uma barrigada. Então, é algo muito, vamos dizer assim, curioso, porque nem tudo que você vá fazer, a verdade é essa, se vencer as eleições, você pode, de alguma forma, estar transformando em elementos de campanha ou em teses de campanha. Mas eu digo para você, de quem é a maior responsabilidade por essa taxa de juros hoje estratosférica no país? E eu temo que daqui a duas semanas o Copom não mantenha a curva de declínio. É dessa política expansionista do Lula. O Lula aponta o dedo para o Banco Central, absurda essa taxa de juros, mas faz tudo para que ela ocorra. Por quê? Porque ele pressiona a inflação através do estímulo ao consumo e o Banco Central vem na política monetária, né, aumentando a taxa de juros para conter a inflação. Mas a nossa pauta, Chile, eu não quero fugir da tua pergunta, ela não mudou, mas ela não é uma pauta que sensibiliza as pessoas, que emocione, né, os brasileiros. Mas nós temos que ter uma política fiscal responsável, rígida, retomar o caminho das privatizações, discutimos uma nova reforma na Previdência Social e, principalmente, é preciso que haja um governo que dialogue. E a Sheila me fez uma primeira provocação, e que ela dizia o seguinte, temos aí a candidatura do Caiado e do Zema, tá? Como eu disse, respeito, acho até quem, nesse tempo de redes sociais, só de estar na política, se dispondo a botar a cara, já merece o meu reconhecimento. Mas ambos se colocam hoje muito mais como sucedâneos do bolsonarismo, talvez esperando uma fragilização eventual, maior da candidatura de Flávio Bolsonaro para ocupar esse espaço, você colocou isso bem, do que interessados em fazer uma migração para o centro. E eu apoiaria uma candidatura que viesse para o centro, independente de qual fosse o partido. Não vejo neles condição hoje de ocuparem esse espaço. Por isso eu tenho ampliado essas conversas para outros setores da vida nacional e daqui a um mês nós vamos ter uma decisão sobre se o PSDB apresenta novamente uma candidatura. Eu defendi muito em 22 que o Eduardo Leite fosse o nosso candidato, né? Infelizmente a lógica do PSDB de São Paulo prevaleceu sobre o PSDB do Brasil, né? Nós fomos impedidos de ter uma candidatura presidencial por aqueles que dirigiam o partido naquele momento, né? Isso causou um dano enorme ao PSDB. Nós tínhamos 32 deputados federais, caímos para 13 deputados federais, Rodolfo, na última, na eleição seguinte, né? Vamos recuperar, estamos recuperando o tempo perdido, fomos o partido que mais cresceu na janela partidária. Mas eu quero mais. O PSDB é maior do que o número de deputados, de governadores ou de prefeitos que possa ter. O PSDB é um projeto de país, é um projeto transformador de país. Enquanto eu tiver condições, eu vou estar nessa pregação, andando por aí e dizendo que, como eu disse, existe vida inteligente entre os extremos.
2: Já tem uma pergunta aqui engatilhada do Mitre, mas eu vou deixar para o próximo bloco, que a gente tem que fazer uma pequena pausa e volta já já entrevistando o deputado federal e, quem sabe, candidato à presidência da República, Aécio Neves. Até já.
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2: Nós voltamos com o Canal Livre essa noite entrevistando o presidente nacional do PSDB, Aécio Neves. Mitre.
11: Governador, eu acho que o seu nome apareceu um pouco precocemente nas pesquisas aí. Uma delas, o senhor está com 3%. Mas o que surpreendeu foi aquela rejeição muito alta. O que me faz pensar que isso seja resultado de uma fase difícil que o senhor viveu aí, sob acusações, etc. Depois teve a decisão da justiça. Mas foi uma coisa que corroeu muito sua imagem.
0: Extremamente violenta.
11: Eu queria saber como é que o senhor está convivendo com isso, como é que o senhor vai conversar sobre isso durante a campanha.
2: Como desconstrói, né? Uma rejeição, segundo a pesquisa, de mais de 40%.
11: Exatamente.
2: Só depois de
11: Lula. É uma coisa
2: Lula
11: até que surpreende.
0: Né? Eu vi essa pesquisa, primeiro eu concordo com você, né? Eu talvez seja o único nome colocado que não é candidato à presidência da República.
11: É um pouquinho apressado.
0: Que não tem agenda de candidato à presidência da República, né? Que não se coloca como candidato à presidência da República. Mas os institutos têm a liberdade, né, para colocar quem eles quiserem. Né? E a minha rejeição é alta. Ela, se você considerar a margem de erro, ela é igual do Caiado, por exemplo, do Zema, porque o foco foi muito na minha rejeição. E eu reconheço que ela tem uma razão de ser, que foi a infâmia, os ataques absurdos que eu recebi, né, em 2017, onde eu fui vítima de uma farsa terrível, arquitetada ou conduzida, né, pelos verdadeiros donos do Brasil hoje, né, que são os irmãos Batista, né, o senhor Joelle, que vem recebendo todos os benefícios desse governo. Em 2017, e eu me permito tocar nesse assunto, Mitre, existiam duas candidaturas colocadas à presidência da República em 2018, no pior momento do PT. Lula sendo preso, Dilma impeachmentada, 13 milhões de desempregados, né, o Brasil decrescendo na sua economia. E um candidato era eu, que havia perdido por pouca margem as eleições em 2014, e o presidente Temer, que estava no exercício do cargo. E nós dois fomos vítimas dessa armação desses sujeitos. E aí, não sou eu que estou dizendo, a justiça é que diz, absolvendo nós dois de todas as imputações que foram feitas, mas a marca ficou. Mas mais do que isso, os benefícios, e esse é um assunto, me permitam dizer aqui, pouco explorado hoje no Brasil, onde Master e Vorkaro monopolizam as atenções de todos, inclusive da imprensa, e tem razões para isso, né? E todos que tiverem ali cometido com ele irregularidades têm que ser punidos exemplarmente. Mas enquanto isso, o Brasil está sendo tomado por essas pessoas. Em 2024, o governo federal editou, o governo do PT, uma medida provisória para socializar, dividir entre todos os brasileiros o custo das termoelétricas da Amazônia. O que é que acontece? Torna a Amazônia distribuidora viável. Quem adquire? Os irmãos Batista. Em 2025, uma medida provisória do governo faz a mesma coisa com os custos da energia nuclear, socializando esse custo extremamente alto que inviabilizava a eletronuclear com todos os brasileiros. O que acontece? Pouco tempo depois, os irmãos Batista assumem a participação da Eletrobras, portanto, são hoje os donos da eletronuclear. Agora, a Avibraz, que é a empresa de armas do Exército Brasileiro, está sendo entregue para eles também. Então, eles estão tomando conta do Estado e eu acho sim que é uma recompensa pelo serviço sujo que eles fizeram ao tirar a mim e ao Temer do jogo político. Repito. Eu não fui, não tive meus inquéritos contra mim trancados ou anulados, né, por uma filigrana jurídica. Né? Eu fui absolvido, em primeira, segunda e terceira instância, por unanimidade, onde os juízes chegaram à conclusão de que foi feita uma grande armação, não houve dolo, não houve legalidade alguma, mas eu concordo com você, as pesquisas mostram, o dano político está aí. Uma pena para mim, certamente, para mim, para minha família, mas certamente para o Brasil. Porque perdeu a oportunidade de ter, se não em 14, em 18, um governo transformador. E nós estamos hoje vivendo as consequências de tudo isso, das escolhas de 2014 e das infâmias de 2017.
2: O senhor acha que Banco Master define essa eleição esse ano? Eu digo, em cima dos escândalos, do que ainda vai sair, com delação sendo negociada aí com o Vorkaro e outros também negociando. O senhor acha que a definição, não só na presidência, eu digo até em estados, porque em alguns estados há acusações graves aí também envolvendo alguns dos
0: concorrentes. Rodolfo, eu vou responder com muita
2: franqueza. Senado.
0: Vou responder com muita franqueza. Olha, eu ainda acho que vai mexer muito. E ninguém vai ficar imune a isso. Me refiro principalmente aos dois polos. Esse não é um escândalo de consequências limitadas. Porque se ocorre o que nós estamos, eu tenho notícias como vocês têm, de imprensa, enfim, de que avança-se para a apresentação de uma nova, né, de uma nova proposta de acordo de delação. Se essa proposta é real, se essa proposta for aonde tem que ir, vai sobrar para todo mundo. E isso pode, sim, impactar no cenário político, não é? Quem sabe uma brecha aí para o centro dizer, olha, vamos deixar essas questões para a justiça resolver e vamos pensar no Brasil. Não tem ninguém hoje apresentando um projeto para o Brasil. As pessoas que estão hoje colocadas como candidato à presidência da República estão apresentando projetos para o seu grupo político, para o seu campo político e não estão nem aí para o que vai acontecer com o futuro do Brasil.
2: O senhor tem zero de preocupação com relação à delação de Vorkaro, ou Master?
0: Eu torço para que ela venha com força, aonde tiver
2: o senhor não teve qualquer tipo de contato com ele? Nada
0: nenhum,
2: disso?
0: Nenhum.
11: Não, dois mineiros, mas não se encontra.
0: Não, nossas trilhas eram... Olha que eu sou de trilhas também. Nossas trilhas eram muito diferentes. Só para concluir, para dizer o seguinte. Eu falava em 14... E isso me vem muito à mente novamente. O PT, historicamente, sempre que teve que optar entre o Brasil e o PT ficou com o PT. Você se lembra, Mito, você que acompanha a cena política, né, como poucos, né, talvez o que mais acompanha, dentre todos os jornalistas em atividade no Brasil, se lembra que na eleição de Tancredo, em 85, né, onde colocávamos fim a 21 anos de autoritarismo no Brasil, o PT não apenas não votou em Tancredo, quanto expulsou os deputados que ousaram, a Beth Mendes, o Ayrton Soares, o Zé Eudes, que ousaram votar em Tancredo. Depois vem a Constituição, eu era constituinte, eu estava ali, um jovem constituinte, sentado na primeira fila, e eu vi o líder do PT subir a tribuna para encaminhar um voto contra o texto da Constituição. Essa que o próprio PT hoje defende como a sustentação para todas essas crises que nós vivemos. E esse líder chamava Luiz Inácio Lula da Silva. O PT votou contra o texto final da Constituição. Veio o Plano Real, o PT votou contra o Plano Real. A maior transformação na vida dos brasileiros, que acabou com o imposto inflacionário, que penalizava quem? Os de mais baixa renda. Né? Lei de responsabilidade fiscal, a única coisa mais relevante que ocorreu nas últimas duas décadas, ou três décadas no Brasil, do ponto de vista da gestão, o PT votou contra, porque não interessava a eles do ponto de vista eleitoral. E mais uma vez, o presidente Lula vai no discurso do nós contra eles, criado por ele em 2009 e mantido até hoje para vencer as eleições, sem se preocupar com o dia seguinte, sem se preocupar com o que vai acontecer em 2027.
11: Só lembrando que o PT, nos mandatos anteriores do presidente Lula, o PT se compôs com várias forças e tal, de uma maneira democrática e até eficiente. Aconteceu no primeiro mandato e no segundo.
0: Eu diria que existem forças políticas hoje que vão estar apoiando qualquer governo, ou quaisquer governos, não importa, de centro ou de direita, por isso, de esquerda ou de direita. Por isso que eu digo que o PSDB é uma ilha programática num oceano inundado de partidos pragmáticos, né, que estão em qualquer governo. O PSDB não, está em nenhum governo. Pode estar num social-democrata, num governo de centro.
11: Mas o senhor participou de um momento muito importante, recentemente. Quando o Paulinho da Força recebeu a incumbência de ser o relator do projeto, que se chamou depois o projeto da dosimetria, parece que era anistia antes. Não sei se foi o senhor que sugeriu o nome. Mas teve alguma coisa aí. Ele se encontrou com o senhor e com o Temer.
0: Olha, no
11: e
0: dia que
11: tudo começou ali. E eu pergunto, que visão o senhor tem dessa dosimetria como solução dessa questão aí?
0: Olha, o presidente Lula perdeu mais uma grande oportunidade de fazer um gesto de conciliação, de pacificação nacional também nesse episódio. No dia que o Paulinho da Força foi indicado relator, ele me ligou, eu estava em São Paulo, perguntou se eu podia encontrar na casa do presidente Temer. Éramos Temer e eu, dois ex-presidentes da Câmara, e ele queria saber como trataria uma questão tão, enfim, polêmica naquele momento. E, na verdade, ele foi convidado para ser o relator, indicado para ser o relator do PL da anistia, da anistia dosimetria. Eu me lembro que eu sentei com ele e disse, olha, se formos falar de anistia, eu vou sair pela porta agora, porque eu acho um absurdo, é impensável, é inconstitucional, o Supremo já havia se manifestado, falar em anistia para quem atentou contra o Estado Democrático de Direito. Nós temos que falar, e foi a primeira vez que essa palavra foi dita dentro desse, vamos dizer assim, daqui, né, junto àqueles que estavam construindo essa proposta. Falei, vamos falar de dosimetria, porque da mesma forma que eu acho que quem atentou contra a democracia tem que ser punido como foram, eu achava que existia, como acho ainda, um exagero grande em muitas daquelas penas, né, dadas a pessoas que tiveram uma participação, vamos chamar assim, lateral naquele processo, na bandalheira, reprováveis, mas 17 anos, 16 anos, 15 anos de cadeia, para quem não tinha nem antecedentes criminais, eu achava que ali era um ponto de convergência do país. O primeiro grupamento político que ficou contra essa proposta foi exatamente o PL. Não aceitamos, não aceitamos. É anistia. Eu disse, Paulinho, fique calmo, porque eles vão ter que votar. Porque é isso ou é nada. Fique nessa posição. Saímos conversando com senadores, saímos conversando com outros líderes partidários e o Congresso, portanto, depois a Câmara, por ampla maioria, e depois o Senado, aprovam o texto da dosimetria. Portanto, não se fala de anistia, quem foi condenado está condenado, mas vai ter um recálculo das penas, principalmente em algo que eu acho justificável, e até juristas expressivos aí, renomados, também achavam, que não se devia acumular o crime de atentado ao Estado Democrático de Direito com o crime de golpe de Estado. Porque a consequência é a mesma, né? Se você dá um golpe de Estado, você atenta contra o Estado Democrático de Direito. A não cumulatividade dessas duas penas, por si só, já era uma resposta que se precisava dar. Ok. O Congresso aprova, por ampla maioria, o presidente Lula, sabendo que se vetasse, o Congresso ia derrubar o veto, como acabou ocorrendo, ele resolve falar para os seus, para manter esse tema da anistia vivo e veta. Portanto, ali, ele perdeu mais uma oportunidade de construir a sua biografia e a sua história. Era o momento dele dizer, mesmo o contrário, ó, sou contra, não é a posição do meu partido, não é a minha posição, mas eu respeito a decisão da maioria do Congresso. E ele estaria falando, eu acho, para muitos brasileiros que também não concordavam com o exagero daquelas penas.
3: Falar um pouquinho sobre Minas Gerais, deputado. Vamos lá, Minas Gerais tem uma das três piores situações fiscais do Brasil e não é de hoje, não é de hoje. Não é? Então eu queria entender, quer dizer, eu acho que é importante ouvir o senhor sobre isso, quer dizer, o PSDB teve no comando de Minas Gerais durante 8 anos. É? Quer dizer, essa situação fiscal, ela vem, primeiro, é uma situação histórica em Minas Gerais, o governo do PSDB tem uma dose de contribuição para a situação ou não, Ela é virtude, ela é fruto essencialmente do governo do PT, que veio depois do PSDB. Qual é a sua interpretação, o seu diagnóstico, né? E qual é a sua avaliação do governo Zema? Porque o governo Zema, né, aqui mesmo no Canal Livre, várias vezes, olha, eu recuperei Minas Gerais, eu retomei o crescimento de Minas Gerais, eu arrumei a casa, eu voltei a pagar o funcionalismo, etc. Quer dizer, fez uma espécie de governo de salvação de Minas Gerais, né? Qual é a sua interpretação?
0: Vamos lá, em primeiro lugar, voltando um pouco no tempo. Quando eu assumi o governo de Minas em 2003, nós tínhamos a pior equação fiscal dentre todos os estados brasileiros. Éramos nós e o Rio Grande do Sul. Eu implementei aquilo que ficou conhecido como choque de gestão. Era o seguinte, Tília, presidente do Legislativo, presidente do Judiciário, reunido comigo na primeira semana de governo, olha, vocês vão executar hoje um corte de 30% em relação ao que foi executado no ano anterior. No ano seguinte, eu repeti, não do orçado, do executado. Não tinha gasto, passei 2 anos sem gastar nada, reorganizando o Estado, implementando políticas de avaliação de desempenho. Em Minas, quem alcançava a meta em todas as áreas do serviço público ganhava 14º salário. Nós criamos uma ação proativa dentro dos servidores do Estado. Em 2 anos, nós anunciamos o déficit zero e Minas começou a colher políticas sociais. Levei Minas a ter a melhor educação, muita de Minas sabe disso, fundamental nas 9 séries. Imagina um estado como Minas Gerais, né, que é um pouco do Brasil, né, com uma região muito pobre no nosso Nordeste. Os maiores investimentos, os melhores resultados de segurança pública da história. Né, a melhor saúde da região Sudeste, segundo o próprio governo do Lula na época, governo do PT. E hoje há muita saudade em Minas, né, um governo de planejamento. Veio o governo do PT, que foi desastroso, não apenas pela figura do governador, né, quem eu até me relaciono, né, bem, o Fernando Pimentel, mas foi um governo trágico, porque todas essas políticas públicas de avaliação, de meritocracia, foram substituídas pela companheirada, né, o representante dos sindicatos da UT tomando conta da educação, da saúde tomando conta da saúde, todos esses projetos ficaram no meio do caminho. No último mês, praticamente, do governo Pimentel, ele aprova uma liminar no Supremo Tribunal Federal, permitindo que ele deixasse de pagar o serviço da dívida. Eu governei 8 anos Minas e depois do Anastasia, meu sucessor, mais 4 anos. Foram 12 anos em que nós pagamos regiamente a dívida do Estado. Todos os dias, os meses, nós depositávamos lá. O Lula passou 8 anos sem pagar a dívida. E se você chegar em Minas Gerais hoje e perguntar qual é uma realização, qual é uma política pública do governo Zema, qual é o investimento de infraestrutura...
2: Lula sem pagar, não, o senhor falou Lula foi o Zema, no caso, sem pagar a dívida.
0: Uhum. Não, me perdoe. O Zema passou 8 anos sem pagar a dívida. Curiosamente, né, a partir de uma liminar conseguida pelo PT. Foi um governo... O Zema é um homem de bem. Sabe, eu não tenho eu tenho essa lógica na minha vida, né? O meu adversário não é meu inimigo, né? Ele tem virtudes, né? Tanto que ele está aí se colocando como candidato a presidente da República, e eu reconheço aí a sua coragem e disposição de se colocar nessa disputa. Mas o governo é um governo sem realização alguma. E as pesquisas lá em Minas mostram isso. Estou fazendo uma qualitativa agora, em 8 regiões do Estado, pedindo para as pessoas mostrarem uma realização importante do governo Zema que melhorou sua vida. Foi um silêncio nas 8 regiões do Estado. Não, ele terá muita dificuldade se essa eleição caminhar para a avaliação do seu governo em Minas Gerais. Por isso, ele busca nacionalizar o tema. Foi um governo, portanto, sem realizações, um governo distante da construção política que Minas tradicionalmente fazia, porque existem algumas funções, públicas, cuja responsabilidade vai muito além do que está escrito na Constituição. O governador de São Paulo, o governador de Minas Gerais, o prefeito de São Paulo são agentes políticos que têm que interferir, eu falo de forma positiva, contribuir para as grandes discussões dos grandes temas nacionais, reforma tributária, déficit da Previdência, segurança pública, né? E o Zema foi um ausente nesses debates, sequer as pessoas no final já o convidavam. E eu acho que a cadeira de governador ficou talvez um tamanho a mais do que o próprio Zema tinha na sua história pessoal. Repito, é um homem de bem, mas, a meu ver, não estava à altura dos desafios de governar um Estado como Minas Gerais.
1: Falando desses temas nacionais, o senhor rapidamente falou sobre uma espécie de leniência por parte do governo federal com os gastos públicos, não é? O Brasil, e aí falando dessa pauta econômica, mas também social, o Brasil passou muitos anos discutindo distribuição de renda, embora a gente continue com uma tremenda desigualdade social ainda. O senhor entende que o Brasil discutiu pouco geração de riqueza e muito os programas sociais, ainda que eles se mostrem necessários? Eu já vi o senhor fazendo a defesa de alguns deles, mas como alguns foram indevidamente encaminhados pelo atual governo, pelo governo do PT, como equacionar essas duas frentes? A de geração de riqueza, mas ao mesmo tempo esses programas sociais já estabelecidos.
0: Vamos lá. O governo do PT, na minha opinião, Sheila, ele se aprofundou, se especializou, esse talvez seja um termo mais adequado, na administração da pobreza, não na sua superação. Porque ele teve oportunidades. Olha, o governo do PT governa, nos últimos 23, 24 anos, governou 17 anos o país. tudo tem que mudar, as coisas, as políticas públicas têm que evoluir em razão das mudanças de mercado, das novas tecnologias, enfim. Só que o PT trabalha os programas sociais hoje quase que como um feudo eleitoral, né? Ele fidelizou uma parcela expressiva dos beneficiários desses programas. Essa foi minha grande dificuldade em 14, porque eu não conseguia não dizer que nós precisamos construir portas de saída. O PT fazia um terrorismo enorme de que eu ia acabar com o Bolsa Família para essas pessoas. E eu defendia, ó, vamos ficar 3 anos, depois que conseguir um emprego na carteira assinada, deixa mais 1 ano, deixa mais 2 anos, entendeu? Mas para a pessoa se sentir estimulada a produzir. Hoje, o que, que nós temos? Vamos dizer, se você me permitisse, de uma forma muito simplista. Como eu resumiria os governos do PT? Programas sociais cada vez mais ampliados e uma política de aumento de impostos. Só que isso tem um limite. Quem é que vai financiar isso lá na frente, se nós estamos tendo cada vez menos gente no mercado de trabalho? Esse é o grande desafio do país. Só vamos mudar essa curva no momento em que nós tivermos uma política fiscal austera que sinalize lá na frente, né, para diminuição de taxa de juros e, a partir daí, retomando os investimentos privados. Crescimento por consumo, como propõe o governo do PT, com esse crédito farto, está levando... O que nós estamos vendo hoje é 80%, Mito, isso é inimaginável. 80% das famílias de brasileiros estão hoje endividados.
3: Mas deixa eu,
0: 30% deles com dívidas em atraso, e no cheque especial,
11: e no cartão de crédito. O Desenrola está atendendo esse público.
0: Eu vou te dar um dado do Desenrola que talvez te surpreenda, né? Ele foi lançado dia 4 de maio, tá? Para atender um universo de talvez 60 milhões de brasileiros. Nesses 30 dias, 2,3% desses 60 milhões foram atingidos. Então é hora do governo correr atrás, porque senão não vai dar tempo disso ter o ganho eleitoral que eles achavam que ia ter.
3: Deixa eu só pegar esse gancho, talvez, que a Sheila introduziu aqui, fazer uma pergunta difícil. Essa aqui é difícil porque trata de questões duras, na minha visão. Qual é o caminho do ajuste fiscal? Porque, vamos lá, que precisa fazer ajuste fiscal, a dívida pública brasileira está crescendo 10 pontos em 4 anos. 10 pontos do PIB. Então, alguém terá que fazer um ajuste fiscal. Agora, os economistas, inclusive boa parte que apoiaram a Aécio em 2014, têm receitas que são, com as quais você pode concordar ou não, etc., são duras. Por exemplo, desvincular o salário mínimo e os benefícios previdenciários. É uma proposta dura, talvez necessária. Né? Temos desvinculações condicionais, saúde e educação, os 15%, 18%. Outra proposta, talvez necessária, mas dura. Né? A reforma administrativa, todas as questões que envolvem a reforma administrativa, elas mexem com corporações, etc. Qual seria, Aécio Neves eleito, né, as prioridades para o ajuste fiscal? Um novo teto de gastos, por exemplo, como o Henrique Meirelles fez ou não? Por onde é que seria o caminho?
0: Olha, vamos lá. Algo maduro. Vamos no que é real, né, e no que é utópico, ou só uma expressão dos nossos desejos. Eu acho que existe hoje, com um presidente razoavelmente responsável eleito, né, possibilidade de nós termos a aprovação da reforma administrativa. Porque esse é um tema que há 10 anos está sendo discutido. O deputado Pedro Paulo está fazendo...
2: Está pronta a proposta
0: do Pedro Paulo. Está fazendo um trabalho belíssimo lá. Mexe com corporações? Mexe. Mas essa eu percebo, aí é o parlamentar falando que existe caldo, existe condições hoje de, dependendo do próximo presidente da República, aprovarmos a reforma administrativa. Você foi nos dois pontos nevrálgicos, que são necessários serem discutidos. Eu não vou dizer que alguém hoje possa falar da desvinculação, né, do salário mínimo e vença as eleições. São duas coisas, desvinculação do reajuste do salário mínimo. Duas coisas incompatíveis. Mas alguém que assuma a presidência da República com forte esforço de contenção de gastos públicos, que não se iniba ou que se disponha a ser impopular por um determinado período, vai ter condições de apresentar propostas como essa à discussão. Não adianta o presidente querer também, né, um novo teto, por exemplo, mas é uma possibilidade. O que é preciso é que a sinalização do próximo governo, desde o primeiro momento, seja muito clara, em torno de um ajuste. Esses temas pontuais, e eu reconheço necessários, mais cedo ou mais tarde, vão ter que ser discutidos. Isso vai ter que ser colocado na mesa. Se não fizermos isso, qual a consequência da explosão da dívida na vida das pessoas? Mas essa é uma agenda pós-eleição, sabe? Eu sei que você compreende isso. A minha sinalização aqui é muito clara. O Brasil precisa de um presidente da República que não se movimente em razão das pesquisas eleitorais. Hoje, nós não temos mais um presidente da República no exercício do cargo. Nós temos um candidato à presidência da República, nesse caso, à reeleição, no exercício do cargo de presidente, fazendo, como dizia a candidata Dilma lá atrás, né, o diabo para vencer as eleições. E aí nós vamos ficar cada vez mais distante dessas medidas necessárias e duras que o Brasil, num determinado momento, vai precisar tomar.
1: Chega. Boa parte aqui do programa a gente ficou falando sobre projeto, ou tentando falar sobre projeto de país e não projeto de governo. E queria inserir o tema da segurança pública como projeto de país. O que há até aqui de combate ao crime organizado claramente não funcionou nos últimos anos todos. E o resultado disso são comunidades, bairros inteiros tomados pelo crime organizado, PCC, Comando Vermelho. E aí tivemos recentemente, acrescentando esse aspecto político, a decisão americana de classificar o PCC e o Comando Vermelho como organizações terroristas, e essa decisão abriu uma enorme discussão em relação à soberania nacional, ao mesmo tempo em relação à necessidade do combate ao crime organizado, mas também uma discussão jurídica. Enfim, o senhor concorda com essa classificação e qual é o caminho que não se buscou até aqui no combate ao crime organizado, que me parece segurança pública é um tema também central nessa eleição?
0: Vamos lá, em primeiro lugar eu faço aqui uma afirmação. O governo do PT, durante todos esses anos, foi leniente no combate à criminalidade, na agenda de segurança pública. Em 14, eu já propunha um projeto que é específico para proteger as nossas fronteiras. O Ministério da Segurança, isso que se fala hoje, nós propusemos lá atrás para garantir a aplicação integral dos recursos do Fundo Penitenciário e do Fundo Nacional de Segurança. Para se ter uma ideia, os fundos geridos pelo governo federal, que em média nesse período Lula, não chegaram a 30% de execução. O governo foi leniente, a meu ver, e não teve a percepção que deveria ter tido, né, pela sua diplomacia, de que essa era uma questão que estava colocada pelo governo norte-americano. O governo do Lula não tomou a iniciativa de propor um pacto, de propor uma participação dos organismos de inteligência norte-americanos nesse combate. E o presidente Lula, eu me lembro bem, chegou recentemente de uma viagem aos Estados Unidos, onde teve com o presidente Trump, se vangloriando de ter tirado o sorriso do presidente Trump, né? Desconhecendo, e ele já tem tempo de estrada para saber disso, de que, meu amigo, nessas questões, os Estados Unidos vai tratar dos seus interesses. Não vai tratar de interesses nem de governo brasileiro e muito menos dos seus aliados aqui no Brasil. Então, nós tivemos, eu acho, uma manifestação, uma decisão do governo norte-americano, onde faltou uma ação proativa do governo federal. O governo, sabendo disso, que teria que ter tomado a iniciativa de buscar delimitar, ok, mas como é que vai funcionar isso? Não há possibilidade, por exemplo, de intervenção no território nacional? O governo não buscou essa interlocução, achou que estava tudo bem. E a questão das tarifas não foge a esse, vamos dizer, a essa fragilidade da nossa diplomacia. E ali, o erro foi dos dois lados. Erra o governo federal não perceber com clareza que em diplomacia, em mercado, enfim, em comércio exterior, não existem interesses políticos, existem negócios. Os Estados Unidos vai sempre defender os seus negócios, né? E agora, nessas últimas medidas, elas são mais perigosas do que aquele tarifaço lá de trás, porque elas estão embasadas na legislação americana aprovada em 1974, que para casos específicos, né, pode haver essa taxação, onde há eventualmente, e é o que eles alegam, né, utilização de trabalho escravo, a leniência do governo em relação a isso. Então, erra o governo a não se antecipar também a essa agenda, né? Eu acho que demorou muito a se movimentar, e erra, a meu ver também, talvez aí até por imaturidade, o candidato do PL, hoje à presidência da República, porque buscou transformar a sua relação com Trump numa relação fraternal, desconhecendo que viriam medidas, não apenas contra o Brasil, mas em relação a vários outros países. Então, ele se preocupou muito mais em garantir ali uma foto que dava a ele uma, vamos dizer, uma vantagem ou algum benefício eleitoral, esquecendo que essa agenda estava mais do que colocada, que eles iam taxar novamente produtos brasileiros, sobretudo aqueles que concorrem com produtos, né, americanos, né, ou subsídio que nós damos aqui para determinadas atividades. Então, o que ocorreu? De um lado, o governo brasileiro, frágil ao impor uma agenda, ao buscar essa interlocução em alto nível, e do outro lado, o candidato Flávio querendo surfar nessa aproximação com o Trump, desconhecendo que eles vão tomar medidas. Ele pode até torcer para o Flávio, não sei, tem vinculações ideológicas ali, não sei como é que é exatamente essa relação, mas jamais o governo americano vai deixar de tomar uma medida que, né, na visão deles, atenda às pressões que ele recebe internamente, e ele recebe muitas pressões internas que redundaram nessas medidas que hoje foram anunciadas, que aí essa semana foram anunciadas.
2: Deputado e presidente nacional do PSDB, a gente tinha diversas outras questões aqui, todas anotadas para fazer
3: mais
2: pergunta.
3: Uma pequenininha.
2: Mas recebi aqui uma orientação que a gente realmente hoje não pode de forma alguma estourar o nosso programa aqui de tempo. Fizemos uma hora de programa aqui com o deputado presidente nacional do PSDB, Aécio Neves, que provavelmente nas próximas semanas definirá se vai ou não realmente para uma candidatura à presidência da República. E queria muito agradecer, não só no programa por falar disso, sobre outros assuntos relacionados ao Brasil e, obviamente, se confirmando a candidatura, a gente não só volta a conversar com o senhor em sabatinas, como também conta com a presença do senhor. O senhor já esteve aqui em debate na Band. Primeiro debate sempre, que será com os candidatos à presidência no dia 16 de agosto, um domingo, 8 horas da noite, aqui na Band. Mas obrigado mais uma vez pela sua presença e até uma próxima.
0: Eu que agradeço imensamente a oportunidade de conversar com essa bancada tão qualificada e, quem sabe, ajudar a despertar o centro que está hoje adormecido no Brasil.
2: Eu agradeço também ao Mitre, a Sheila, o Schiller, que está aqui do meu lado, e principalmente a você de casa pela audiência. Uma ótima semana para você, boa noite e até semana que vem. Tchau, tchau.

0: Governo interrompe preventivamente vacinação contra a dengue com imunizante do Butantan, depois de duas mortes suspeitas e vários casos de reações adversas graves. Eles estão em investigação.
1: Justiça suspende o leilão de energia que tem impacto bilionário na conta de luz. Suspeitas de irregularidades vêm sendo denunciadas há um mês pelo Jornal da Band.
0: Há 5 dias da estreia do Brasil na Copa, Ederson se apresenta depois do corte de Wesley. CBF diz que exame em Neymar aponta boa evolução, mas não projeta retorno do atacante, que mudou de visual.
1: Às vésperas de sediar o Mundial, o México enfrenta greve geral com milhares de professores e funcionários públicos acampados.
0: E você vai ver também no Jornal da Band.
2: Oi! É legal, mas...
0: Forte terremoto derruba prédios e deixa dezenas de mortos nas Filipinas. Tremor causou pânico em escola.
1: Em Minas Gerais, mulher com dor no peito morre depois de denunciar falta de médicos em unidade de saúde.
3: Porque a UPA agora, literalmente, está com todas as salas vazias.
0: Em meio à pressão de Donald Trump, Israel e Irã suspendem ataques que violaram cessar-fogo, mas bombardeios no Líbano continuam.
1: Em discurso no parlamento espanhol, o Papa Leão XIV diz que o mundo está em profunda crise, pede fim das guerras que devastam o planeta e é aplaudido por 7 minutos.
4: Muitas graças.
1: Boa noite.
0: Boa noite para você. A polícia fez buscas hoje por bandidos que deram 5 tiros em um PM de folga que tentou impedir um assalto em São Paulo.
5: Dois assaltos no mesmo local em 24 horas. Os casos aconteceram no bairro do Morumbi, zona sul de São Paulo, a cerca de 2 quilômetros do Palácio dos Bandeirantes, sede do governo paulista. Ontem, dois ladrões em uma moto atacaram um casal na calçada, enquanto outra dupla de bandidos dava cobertura. Ao perceber o assalto, um policial de folga decide intervir. Os disparos duram quase 10 segundos. Ferido, o PM tenta se abrigar no estacionamento de uma academia, mas é perseguido pelo criminoso, que continua atirando. Depois, o assaltante ainda rouba a arma do policial. Uma das vítimas do assalto também foi atingida com um tiro na perna. O soldado Thiago Pereira da Silva foi baleado 5 vezes e segue internado em estado grave. Um dos suspeitos foi preso. A polícia ainda procura outros 3 envolvidos no crime. No sábado, na mesma avenida, um casal já tinha sido atacado por criminosos em uma moto. A dupla levou celulares e alianças das vítimas. Hoje, a polícia fez uma operação na comunidade de Paraisópolis para tentar localizar os criminosos envolvidos no ataque ao PM. Durante as buscas, houve uma grande apreensão de drogas numa casa. Os crimes dos últimos dias aumentam a preocupação e a sensação de insegurança de quem circula pelo bairro. A região possui diversas rotas de fuga, o que facilita a ação de bandidos que costumam cometer assaltos em motocicletas.
6: Tem que tomar algumas medidas, como por exemplo, agora eu estou esperando o Uber a 1,5 km. Mas vou ficar aqui porque eu tenho medo de ficar do lado de frente, que passa sempre cara de moto e a gente não sabe quem é.
7: Aí eu deixo o celular escondido. Não uso o celular no carro, de jeito nenhum. Tem que ficar muito atenta, em qualquer horário, de manhã, de tarde, de noite.
1: A polícia investiga se foi criminoso o incêndio que destruiu 27 ônibus numa garagem de Belo Horizonte.
8: Uma fileira de ônibus em chamas. A imensa coluna de fumaça pode ser vista a quilômetros de distância da garagem.
9: Eu vi aquela chama, aquele fogo subindo e de repente transformou tudo em fumaça.
10: O nosso medo era se viesse aqui pra frente, podia pegar poste, podia pegar a nossa casa.
8: Os bombeiros dizem que o incêndio na tarde deste domingo pode ter começado numa área de mata, ao lado do pátio da empresa.
11: Relatos dos funcionários da empresa, eles falaram essa situação. Como os ônibus são muito próximos aos outros, e são estacionados um próximo ao outro, acaba propagando, passando fogo de um para o outro.
8: A suspeita de um incêndio criminoso é uma das linhas de investigação da Polícia Civil. A empresa responsável pelos ônibus já calculou o prejuízo, mais de 16 milhões de reais. O Sindicato das Empresas de Transporte de BH disse que houve um remanejamento da frota e que as empresas colocaram ônibus reservas em todas as linhas para atender a população.
0: O Ministério da Saúde suspendeu temporariamente o uso da vacina do Butantan contra a dengue depois de 42 casos de reações severas e duas mortes suspeitas que estão sendo investigadas.
4: A suspensão é uma medida preventiva e vale até a conclusão das investigações. Das 500 mil pessoas vacinadas, 42 apresentaram reações adversas mais severas. Entre os casos, 3 evoluíram para a forma grave e 2 pessoas morreram.
12: Até esse momento, nas investigações já feitas pelos sistemas municipais, de vigilância estadual, escutando os especialistas, não existe dados suficientes para estabelecer uma causalidade da vacina com a ocorrência desses 3 casos graves, mas é um sinal de alerta para o sistema de vigilância.
4: Os 3 pacientes graves eram profissionais de saúde e precisaram de UTI. Um homem de 39 anos se recuperou, uma mulher de 48 anos e um homem de 58 morreram. A vacinação contra a dengue com a vacina do Butantan começou em janeiro. Foram vacinados mais de 400 mil profissionais de saúde e cerca de 100 mil pessoas de 4 cidades que fizeram parte de um programa de vacinação em massa. Quem tomou a vacina do Butantan contra a dengue nos últimos 21 dias deve procurar atendimento médico se tiver algum tipo de sintoma da doença. Entre eles, febre, vômito, dor abdominal, tontura ou sangramento. Agora, quem já tomou a vacina há mais de 21 dias, segundo o Ministério da Saúde, pode ficar tranquilo. Está protegido contra a doença e fora de risco para qualquer efeito da vacina. O Instituto divulgou uma nota dizendo que seguirá trabalhando com rigor para aprofundar as informações sobre a vacina.
13: O nosso compromisso é com o máximo rigor científico possível e a gente vai trabalhar nesse sentido com a esperança de que nós vamos conseguir dados suficientes, evidências suficientes para mostrar que a vacina tem benefício para a saúde pública brasileira e pode ser retomada essa vacinação.
4: Esse especialista diz que todas as condições de saúde das pessoas vacinadas devem ser checadas.
14: Na verdade, nós temos que avaliar uma série de questões aí, como está sendo bem colocado. Nós precisamos entender quais eram as condições daqueles pacientes que receberam condições imunológicas, doenças de base, usos concomitantes de medicação, para entender se alguma interação possa ter acontecido.
4: As outras vacinas contra a dengue continuam disponíveis. Segundo o Ministério da Saúde, de janeiro a maio houve uma redução de 97% dos casos de morte da doença em comparação com o mesmo período do ano passado.
0: Ainda hoje, terremoto de magnitude 7,8 destrói prédios e deixa dezenas de mortos nas Filipinas. Vídeo mostra alunos tentando se proteger quando estrutura desabou em escola. País fica no anel de fogo do Pacífico, onde a incidência de terremotos é grande. Os detalhes daqui a pouco.
15: O Ministério Público do Acre abriu uma investigação sobre o desabamento de uma ponte no estado. A estrutura colapsou pouco mais de 2 anos depois da inauguração.
16: A ponte Padre Paulino Baldassare desabou na noite da última sexta-feira na cidade de Sena Madureira. A obra tinha sido inaugurada em dezembro de 2023 e foi interditada um dia antes de cair, depois que bombeiros identificaram o risco de colapso devido a rachaduras e movimentações do solo na região.
17: São vários fatores, capacidade do solo, a estrutura e o fenômeno que estão falando aí de águas caídas que tem influenciado na fundação que levou aquele estado de colapso.
16: Hoje, 2 ações foram abertas pelo Ministério Público do Acre para apurar o desabamento.
18: Na área civil, nós queríamos saber a respeito da responsabilidade, das causas que motivou o desabamento. Eventualmente, vai apurar ali o crime propriamente, né, do desabamento, relacionado também à questão das vítimas que foram atingidas, inclusive em estado grave, quanto também tem as implicações de crime ambiental, né?
16: A previsão é que as investigações sejam concluídas em 30 dias. 4 pessoas que atravessavam a ponte no momento da queda ficaram feridas. Entre elas, o juiz aposentado Edinaldo Muniz, que estava no viaduto interditado fazendo uma live para denunciar os problemas estruturais. A construção de outra ponte pela mesma empresa, aqui na capital, Rio Branco, também será alvo de investigação do Ministério Público. A obra deve custar 74 milhões de reais aos cofres do Estado. Depois do desabamento em Sena Madureira, o governo do Acre suspendeu o repasse de recursos para a construtora Cidade. O Departamento de Estradas e Infraestrutura do Estado alega que a empresa era a única responsável pelo projeto e execução da obra. Em nota, a construtora disse que está reunindo informações técnicas complementares e contando com especialistas independentes para aprofundar a análise dos fatos.
0: Três bandidos foram presos depois de uma troca de tiros com guardas municipais no interior de São Paulo. A viatura foi metralhada. Felizmente, nenhum agente ficou ferido. A quadrilha tinha três fuzis e uma submetralhadora, além de pistolas. Segundo a polícia, o objetivo era assaltar uma chácara.
15: A polícia do Rio investiga a morte do funcionário de uma empresa que faz limpeza de caminhão-tanque.
19: Esses vídeos mostram o resgate dramático de Isaac Alexandre Silva, de 22 anos, dentro de um caminhão-tanque. Ele fazia a limpeza e manutenção do veículo sem os equipamentos de proteção individual necessários. Isaac inalou gases tóxicos, passou mal e desmaiou no interior do compartimento. Amigos de trabalho que tentaram salvar a vítima também passaram mal. Segundo o Corpo de Bombeiros, trabalhadores só podem ficar em espaços confinados, com risco de contaminação, como caminhões-tanque, cumprindo normas específicas de segurança e usando os equipamentos adequados, todos de acordo com o Ministério do Trabalho.
20: A investigação é que vai nos dizer se realmente as coisas foram feitas dentro das normas, em conformidade com a norma NR-33 do Ministério do Trabalho, ou se equipamentos falharam, ou se as normas não foram utilizadas, não havia treinamento.
21: A empresa nem uniforme eles forneciam. Ele tinha que ir trabalhar com a roupa que ele tinha em casa. Não tinha máscara, não tinha nada.
19: A empresa Brilha Tanque lamentou e disse que cumpre todas as exigências legais e regulamentares relativas à segurança do trabalho.
0: Equipes de resgate ainda buscam por desaparecidos depois do terremoto que atingiu as Filipinas, disparando alertas de tsunami para países próximos. 35 pessoas morreram.
22: A imagem que rodou o mundo. Dezenas de crianças agachadas, algumas abraçadas às professoras, enquanto a terra chacoalhava. A estrutura de madeira ao fundo não aguentou. Os alunos participavam de uma cerimônia de hasteamento da bandeira. O terremoto aconteceu no primeiro dia do ano letivo. Em outra cena de desespero, uma avó puxa o neto para fora do sofá e se agarra à cortina enquanto a casa toda balança com força. Na rua, uma loja de três andares desabou. Assim como a fachada de um shopping. O tremor de magnitude 8,2 foi registrado em Mindanao, a segunda maior ilha das Filipinas, a apenas 10 quilômetros de profundidade. Alertas de tsunami foram disparados para países próximos, como Indonésia, Taiwan, Papua Nova Guiné e Japão. As Filipinas fazem parte do chamado Círculo de Fogo do Pacífico, região de vulcões e fossas oceânicas com alta atividade sísmica. Terremotos no país são comuns. Este jornalista filipino estava na cidade onde os prédios desabaram.
23: It was very unreal.

0: reiterou uma pergunta feita aos jurados e concedeu perdão à mãe de Henri. Agora foi a vez da defesa de Jairinho questionar o resultado do julgamento. Os advogados do ex-vereador argumentam que a juíza não foi imparcial na condução do caso. O padrasto foi condenado a mais de 43 anos de prisão por homicídio duplamente qualificado e tortura pelas agressões que levaram à morte de Henri, além de coação no curso do processo. Hoje, o pai de Henri fez o mesmo pedido da promotoria, anular apenas as decisões envolvendo a mãe do garoto.
1: O recurso contra a validade da quesitação que anularia o julgamento da Monique, ele não contamina ou não se estende ao Jairo. O Jairo pode ser ou pode voltar a ser julgado por outros motivos, não por esse.
0: Desde o fim do julgamento, o jornalismo da Band tenta uma entrevista com a juíza Elizabeth Machado Louro, mas o Tribunal de Justiça do Rio informou que os magistrados são proibidos de se manifestarem publicamente sobre os processos. Só que nesse vídeo, gravado em 2021, ela aparece defendendo Monique em uma entrevista para estudantes de direito.
2: É um ódio profundo a ela, que na minha opinião é inexplicável.
3: Quanto mais a gente vê, mais absurdo fica, né? E agora ela não estava falando nos autos, aí tudo bem, né? Que história. Bom, mudar de assunto. Viver mais tempo com mais qualidade de vida. Saiu um novo estudo internacional tratando desse assunto.
4: Não existe uma fórmula mágica para se viver mais. Mas movimentar o corpo regularmente é um dos ingredientes mais poderosos para aumentar a qualidade e a expectativa de vida. Um novo estudo da Universidade Americana Harvard traz uma pista importante. Os pesquisadores concluíram que pessoas que praticam entre 90 e 120 minutos de musculação por semana apresentam uma redução de 13% no risco de morte precoce. Exercícios aeróbicos, como caminhada, corrida ou bicicleta, pode reduzir esse risco em até 43%. Mas o dado que mais chamou a atenção dos cientistas foi outro. Quando a musculação e os exercícios aeróbicos são combinados no dia a dia, a redução do risco de morte precoce chega a quase 60%. O motivo está nos efeitos complementares dessas duas atividades. Enquanto os exercícios aeróbicos fortalecem o sistema cardiovascular, a musculação tem como função evitar a perda de massa.
5: Conforme o que eu treino, né? Conforme o que eu faço de treinamento, eu vou criar adaptações diferentes no meu organismo. Então, quanto maior a gama de estímulos, a variedade de estímulos que eu der para o meu organismo, maiores serão as adaptações que eu vou fazer. E com isso, melhorar a minha qualidade de vida e, provavelmente, a minha longevidade também.
4: Neuza, de 71 anos, sabe muito bem disso. E ela tem uma disciplina impressionante. Todos os dias faz um pouco de musculação e atividades aeróbicas. Isso há 14 anos. Para ela, os exercícios são um remédio que precisa ser tomado na hora certa.
6: Cada treino é uma poupança que nós estamos adquirindo. Sem músculo, nós não somos nada.
4: E o que Harvard concluiu agora já faz parte da sabedoria popular. Não dá para parar, porque o corpo pede para a gente se mexer.
7: É você ter qualidade muscular e resgatar o que o teu corpo te oferece.
8: Eu faço musculação e o crossfit.
7: Nossa, você faz tudo?
8: Faço.
7: Por isso está bem assim?
8: Por isso que eu estou bem.
7: Essa é a saída para a vida?
8: Com certeza.
7: Quer viver até quanto?
8: 100.
9: Tô nesse time aí também, quero ir longe, hein? Hora de falar de Copa do Mundo, a seleção brasileira estreia no próximo sábado e neste momento faz mais um treino em Nova Jersey. Quem acompanha ao vivo pra gente é o Felipe Killing. Boa noite pra você, Killing. Não podemos deixar ninguém mais ficar lesionado aí, hein?
10: É verdade, viu, Adriana? Boa noite a você, o Eneg, e a todos que nos acompanham. Quantas lesões nesse ciclo de Ancelotti, um ano à frente da seleção brasileira. Ele está tendo que construir e reconstruir o time. E os jogadores estão aqui no centro de treinamento em Nova Jersey. A imprensa está do lado de fora, a gente só teve acesso aos primeiros 15 minutos. E deu para ver muito pouco, viu? Os jogadores foram num campo bem longe dos jornalistas, mas é semana de estreia de Copa do Mundo. A seleção brasileira já viveu diversas emoções por aqui, a chegada, contato com a torcida, um treino inteiro aberto para a imprensa, chegada de jogadores da Europa, lesão, infelizmente.

0: do Wesley, a chegada do Ederson, mas agora o foco total é justamente na estreia contra o Marrocos. Então, a seleção brasileira faz toda essa preparação aqui em Nova Jersey para a partida deste sábado. E os atletas já estão há mais de 2 horas e meia aqui no centro de treinamento, mas é claro que o Carlo Ancelotti está fazendo todas as preparações para o jogo que acontece neste sábado. E a gente preparou uma reportagem contando um pouquinho do dia de hoje, a chegada do Ederson após o corte do Wesley e também um exame que o Neymar realizou. Vamos assistir a reportagem. Enquanto o Brasil entra na reta final de preparação para a Copa, um novo personagem desembarcou nos Estados Unidos. Ederson chegou para reforçar o meio de campo. Ele foi chamado para o lugar do lateral direito Wesley, que se lesionou no amistoso contra o Egito no fim de semana. A recuperação dele deve levar pelo menos 2 meses.
1: Todos receberam a notícia com muita tristeza. Acho que para nós jogadores, estar numa Copa do Mundo é o ápice da nossa carreira. E você perder uma Copa do Mundo faltando apenas 5 dias é muito triste. Todos ficaram muito tristes com essa notícia. E aproveitar também e desejar boa sorte para o Ederson aí, que possa somar junto com a gente.
0: Ao longo da carreira, Carlo Ancelotti sempre valorizou jogadores capazes de cumprir mais de uma função. Ederson se encaixa nesse perfil. Foi assim que ele se destacou na Atalanta da Itália.
1: Que ele venha, que nos ajude, se for necessário. É um grande jogador, tem vivido um momento também muito importante na carreira dele. E desejar o melhor. E como eu falei, a gente não opta por convocação.
0: A escolha de Ancelotti por Ederson surpreendeu muita gente, incluindo o próprio jogador. Embora soubesse que fazia parte da pré-lista da Copa, o volante estava de férias no Brasil. Horas antes da convocação, foi a um casamento em Campo Grande, no Mato Grosso do Sul. Se para o Ederson a Copa do Mundo está começando agora, para o Neymar o momento é diferente. O camisa 10 realizou hoje mais um exame de imagem e, segundo a CBF, teve boa melhora. Mas ainda não há uma data definida de quando ele vai poder treinar com o grupo. Neymar se recupera de uma lesão na panturrilha direita. Entre uma sessão e outra de fisioterapia, mudou o visual para a Copa do Mundo.
2: E já já a gente vai conversar com o craque Neto. E a gente segue falando da seleção que usou formações diferentes em cada um dos 4 tempos dos amistosos preparatórios para a Copa. O torcedor ficou cheio de dúvidas. Agora o técnico, Carlo Ancelotti, garante que ele já tem os 11 titulares para a estreia, só que não falou quem são. Vamos ver na reportagem da Gabi Guimarães.
3: O técnico da seleção, Carlo Ancelotti, diz que já tem o time titular definido.
4: Bom, eu tenho a escalação inicial para jogar contra o Marrocos. Sim, eu tenho. A ideia é clara.
5: Eu vou dizer para você que ele não tem ainda, não. Não tem. Se ele tivesse, ele diria, tenho. Aí você perguntaria, ou eu, né? Então passa pra gente, mister. Ele diria, ah, agora não. Mas não tem, não.
3: O treinador faz mistério e o torcedor fica com dúvidas. Nós, jornalistas, tentamos desvendar, olhando e apurando tudo.
6: Ele contou pra vocês? Pode contar pra gente também?
1: Não, ele não contou nada pra gente. Desculpa, não posso te contar porque nem eu sei.
3: O Bruno Guimarães, que conversou com a imprensa hoje, faz parte do grupo de jogadores que estão praticamente garantidos nesse time. Alisson no gol, a dupla de zaga com Marquinhos e Gabriel Magalhães. Os volantes Casemiro e Bruno Guimarães. E no ataque, Rafinha de um lado e Vini Júnior do outro. O sistema mudou recentemente. O Mister abriu mão do esquema com 4 atacantes para colocar Lucas Paquetá no meio-campo.
1: A nossa dinâmica, ter um jogador a mais no meio, principalmente para esse último jogo, foi muito interessante. Acho que a gente teve muito mais dinâmicas de 1-2, de tabela. Tivemos muita chance, principalmente no primeiro tempo, para marcar mais gols e acabamos pecando um pouco nas finalizações. Acho que eu tenho um entrosamento com o Paquetá também desde o Lyon, já se conhece muito bem, então ficou um pouco mais fácil ali para jogar.
3: Opa, mais uma pista. Será que Paquetá estará entre os 11? Com o corte do lateral direito Wesley, Ibanez e Danilo são as opções do treinador. Na esquerda disputam Alexandro e Douglas Santos. E quem vai ficar centralizado no ataque?
7: Matheus Cunha um pouco mais recuado, falso 9 ou 9 de ofício. Igor Thiago mais lento, desculpa. E o Endrick mais rápido, né? E com uma personalidade absurda e também com uma estrela gigantesca. Então, para mim, ele tem 9 titulares. É isso. 9 titulares.
8: Daqui a pouco, mexicanos protestam a poucos dias da bola rolar na Copa do Mundo. Israel e Irã acatam apelo de Trump, suspendem hostilidades, mas prometem reagir a novos ataques. É já já.
9: Veja agora como foi o dia dos pré-candidatos à presidência da República.
8: O senador Flávio Bolsonaro participou pela manhã de um encontro no Instituto Pacto contra a Fome em São Paulo. Depois almoçou com mulheres empresárias do Grupo Voto. Em discurso no evento, ele criticou a postura do presidente Lula, contrária à decisão do governo americano de classificar facções criminosas como organizações terroristas.
10: O Brasil não aguenta mais ter um poder paralelo. 25% da população brasileira mora em áreas que são dominadas por PCC, o Comando Vermelho, e o que eu fui fazer nos Estados Unidos, cara, nada mais foi do que qualquer país faria se estivesse preocupado em acabar com esse poder paralelo.
8: O presidente Lula passou o dia cumprindo a agenda oficial no Palácio do Planalto, onde recebeu diversos ministros de governo. Lula passou o fim de semana em Brasília e fez questão de postar imagens fazendo exercícios na academia do Palácio da Alvorada. Renan Santos, pré-candidato do Missão, esteve hoje no Grupo Bandeirantes, na capital paulista. O fundador do MBL foi entrevistado no jornal Gente, da Rádio Bandeirantes. Ele falou sobre a polarização na política brasileira e atacou o petismo e o adversário Flávio Bolsonaro.
11: O antipetismo é uma força política na sociedade brasileira que está cansada. E está cansado porque ele não se realizou através da família Bolsonaro. Eles chegaram no poder, não entregaram. Hoje tem um filho, que é o Flávio, que é um corrupto. Desculpa falar nesses termos aqui. Os caras estão tendo que, eu apoio, sabe, tapar o nariz e apoiar. Então, pois bem, eu não tenho escândalo de corrupção, eu tenho um plano de governo e eu quero representar essas pessoas.
8: Também em São Paulo, Romeu Zema teve encontros com empresários da Associação Nacional de Atacadistas e Distribuidores. Depois de uma composição do Partido Novo com o PSD em Minas Gerais, Zema confirmou ter se reunido com Ronaldo Caiado, mas negou uma chapa conjunta na disputa pela presidência.
12: Nós só conversamos, nada, tudo muito incipiente. Nada de concreto. E continuo respeitando o Caiado. E no segundo turno, certamente, estaremos todos juntos.
8: No fim de semana, o pré-candidato do PSD, Ronaldo Caiado, participou do encerramento da Festa Nacional do Milho, em Patos de Minas, acompanhado de lideranças locais. No início da noite, ele foi entrevistado em uma live promovida pela revista Veja.
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1: Marcando 5 horas, alô São Paulo, bom dia Brasil, folhinha virando a alvorada do outono desta terça-feira, 9 de junho de 2026, com 13 graus aqui no Morumbi, mais uma manhã gelada em São Paulo. Bom dia, Pedro Campos.
2: Bom dia, Silvânia Alves, bom dia para quem está acompanhando o Pulo do Gato aqui pela Bandeirantes em São Paulo. Estamos em nova frequência, hein? 107.3 FM, para você que é do litoral, só mais alguns dias para a gente anunciar a nova frequência da Bandeirantes com o som mais limpo, chegando mais longe para alcançarmos mais ouvintes com mais qualidade, né? Sempre renovando aqui os nossos equipamentos, transmitindo direto do nosso novo estúdio, aqui no segundo andar do edifício Radiantes, na região do Morumbi. Hoje com uma convidada especial que vai participar conosco aqui do programa, a Capitão Carol, do Corpo de Bombeiros, que coordena a parte da comunicação social dos bombeiros de São Paulo. É uma parceira aqui da Bandeirantes, do Pulo do Gato, sempre nos passando as informações apuradas das ocorrências atendidas pelos bombeiros. E hoje ela veio conhecer a nossa nova casa. Estamos convidando os parceiros para conhecer aqui a nossa nova estrutura. Capitão Carol, bom dia!
3: Bom dia, obrigada pelo convite. É sempre uma satisfação estar aqui com vocês. Bom dia, Silvânia. É, parabéns pela casa nova, tá muito bonito, gostei.
2: Tudo novinho, né? Tudo novinho, que nem casa nova, né? Depois da reforma, né, Silvânia?
1: É isso, né? Ainda nos adaptando, né?
3: Não, mas vamos. Continuamos trazendo informação na casa nova, né?
1: É isso mesmo.
2: Isso não para nunca. Silvânia, você vai trazer aí os destaques do dia, mas só para dar o pontapé inicial na nossa conversa aqui, Capitão Carol, nós acompanhamos aí de sexta para sábado, no fim de semana, um grande incêndio na região de Guarulhos. O que aconteceu? Por que demorou tanto para apagar o fogo lá?
3: Na verdade, as grandes ocorrências, elas são... a gente nunca sabe quando vai acontecer, né? Mas especificamente aquela é a grande quantidade de material combustível, né? Então, um galpão muito grande com material combustível, ou seja, é difícil apagar, eram tubos de PVC, ou seja, o plástico derrete e aí ele faz uma capa protetora no material que está embaixo. Então, é difícil você acessar as camadas mais profundas desse incêndio nesse caso. Então, é um trabalho de apagar o que está em cima, conseguir terminar a chama, vir com um material para retirar, né? Uma retroescavadeira ou na própria a mão, um gadanho, enfim, no começo, tira esse material para acessar a parte profunda que está queimando. Então, é pela quantidade e pelo material que estava queimando. Por isso que é bem complexo, porque demanda estratégia de combate a incêndio, né? Várias equipes lá e durou 23 horas e 10 minutos aquela ocorrência, mas graças a Deus não teve vítimas. Isso é o mais importante.
1: E já sabe qual foi a causa?
3: As causas, elas serão apuradas pela perícia, né? A Polícia Civil foi acionada, a perícia vai para o local, eles fazem um trabalho de fotos e análise para ver como começou, por que que começou, mas a gente não consegue, o Corpo de Bombeiros não consegue afirmar em si a causa do incêndio.
1: Muito bem. Nós vamos ficar com a Capitão Carol aqui durante todo o programa, mas antes a gente vai contando para vocês que hoje é aniversário dos municípios de Magé, no Rio de Janeiro, com mais de 228 mil habitantes. Também Pitangui, em Minas Gerais, 26.685. É também o dia do porteiro, o dia do tenista, o dia da imunização e o dia de Anchieta, porque lembramos, nesta data, em 1597, há 429 anos, a morte do padre José de Anchieta, apóstolo do Brasil, santificado pela Igreja, nascido em La Laguna, na ilha de Tenerife, no arquipélago das Canárias, na Espanha. O pai era um fidalgo espanhol, a mãe nativa da ilha, e em 1548, Anchieta foi para Coimbra estudar e se destacou por lá. Em 1551 ingressou na Companhia de Jesus e, com a saúde abalada, foi aconselhado a mudar de clima, indo para Lisboa, de onde viajou para o Brasil, aportando inicialmente na Bahia. Aos 20 anos de idade, tomou parte com Manuel da Nóbrega e Manuel de Paiva, da Fundação de São Paulo. Na literatura, destacou-se por seus poemas religiosos, Poema Virgem, em latim, escrito enquanto era mantido refém pelos tamoios na aldeia de Peruíbe, em Ubatuba, pelas peças teatrais também que compôs para ajudar na catequese dos indígenas. É autor da primeira gramática da língua tupi. E nós lembramos também, em 1934, há 92 anos, um aniversário muito especial, o Pato Donald.
4: Você já foi à Bahia, Donald?
5: Não!
4: Não? Então vá! Quem vai à Bahia, meu nego, nunca mais quer voltar.
6: E muita sorte teve, muita sorte tem, e muita sorte terá.
4: Você já foi à Bahia, Donald? Então vá. Lá tem vatapá. Lá tem caruru. Lá tem munguzá. Você gosta de samba?
5: Gosto.
4: Na sacada do
1: aí o Pato Donald completando 92 anos numa cena do... desenho da animação Você Já Foi à Bahia, onde ele conhece Zé Carioca e conhece o samba. Então essa é a data oficial do aniversário do Pato Donald. Surgiu pela primeira vez nessa data nas tiras do jornal do Nation e também um desenho animado.
4: Nunca mais quer voltar. E muita sorte teve, muita sorte.
1: Curta-metragem de animação chamada A Galinha Esperta.
7: Oh, desculpe-me, Donald. Quero apresentá-lo ao pássaro mais esquisito das florestas brasileiras. O nome dele é Araquã. Ele nunca sossega.
1: A animação Você Já Foi à Bahia é um clássico da animação dos estúdios Disney. E o Pato Donald é um dos meus personagens favoritos, tanto nos desenhos, nas animações, quanto nos quadrinhos também, né, Pedro?
2: É isso aí. Silvânia sempre trazendo pra gente aí as efemérides do dia, as lembranças desta terça-feira, dia 9 de junho, hoje recebendo aqui a Capitão Carol do Corpo de Bombeiros do Estado de São Paulo. É o dia para você tirar sua dúvida, hein, sobre o trabalho dos bombeiros. Tem alguma pergunta a fazer? É só mandar aqui pro nosso WhatsApp, o ouvinte participa conosco por esse telefone aqui, ó.
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2: Capitão Carol, quais são as ocorrências do momento aí nos grupos de atendimento das ocorrências? Alguma coisa de destaque nessa manhã, na noite de ontem?
3: Ah, as campeãs, né? Infelizmente, ainda são os acidentes de trânsito, né? Todos os dias, dezenas de acidentes de trânsito, né? Só para você ter uma ideia, eu trouxe alguns números para vocês. São impressionantes. Até a gente que trabalha com a comunicação, a gente se espanta. Vocês têm ideia de quantas chamadas 193 a gente recebe?
2: Por dia?
3: Vamos falar no ano passado?
2: Ixi, mas aí tem que fazer uma conta aqui.
1: Milhões, vai, né?
2: Ah,
1: não tenho ideia.
2: Eu acredito, vai por dia.
3: Silvânia está indo no caminho. É isso aí.
1: 2 milhões, sei lá.
3: 2 milhões e meio. Ano retrasado foram quase 3 milhões, né? 2.900. A gente teve, anualmente, a gente tem quase 220 mil resgates por ano no estado. Então, assim, é muita coisa. 220 mil em 365 dias. Então, são as ocorrências campeãs. Infelizmente, são os acidentes de trânsito. E, infelizmente, muito acidente com moto, né? Principalmente nas grandes cidades. E a gente sempre pede, reforça a questão da prevenção para os motoqueiros. Eu sei que a vida é agitada, a gente sabe que todo mundo corre o tempo todo, os motoristas aí de aplicativo de entrega, que querem cada vez mais fazer entregas rápidas, mas às vezes a gente esquece de se atentar em relação à segurança e acaba sendo vítima de um acidente.
2: O bombeiro atende ocorrência de trânsito também?
3: O resgate atende, né? Então, muitas vezes, um acidente... Ontem eu estava, inclusive, subindo, chegando no quartel e tinha um acidente, a famosa mãozinha, né? A gente parou na Imigrantes, uma moça estava retida nas ferragens, né? Um acidente bobo, uma carreta fechou esse carro, jogou para o acostamento, ela rodou na pista, veio um ônibus de passageiro atrás, não conseguiu parar. Nossa. E acabou com a lateral. E tinha uma moça de 23 anos lá dentro com uma com uma lesão. Então, a gente não é uma viatura de resgate, mas a gente parou para dar o primeiro atendimento para o resgate chegar. Então, o resgate em si, ele chega para dar esse atendimento para socorrer uma vítima, porque pode estar preso na ferragem. É, e aí a gente vai precisar do caminhão com aqueles equipamentos desencarceradores, né, para tirar, abrir a lataria do carro e retirar essa vítima. Mas acidentes de trânsito são todos os dias dezenas, infelizmente.
2: Verdade, né? E a gente noticia aqui também, com muita apreensão, muitos deles, às vezes é por conta da imprudência do motorista, às vezes é algo que realmente falta ali uma sinalização, são vários os fatores. Sim. Que levam a esses acidentes. E em relação a combate a fogo, né? Que é a primeira coisa que a gente associa à imagem do bombeiro. Aqui em São Paulo, nós estamos conseguindo evitar essas ocorrências. Elas têm acontecido de que forma, Capitão Carol?
3: A gente está entrando num momento mais crítico, né? A gente vive por fases, operações, né? Então a gente está entrando agora num momento de seca, né?
1: Passou e de verão. Balões, né?
3: Exato. Balões, então
1: festas juninas.
3: Então a gente está entrando num momento seco. A gente tem as comemorações, né? Com os fogos agora, a Copa chegando. A gente entra num momento de seca que a gente se preocupa principalmente com o pessoal do interior, com a questão do fogo em mato, né? Que a gente entra nessa questão preventiva das defesas civis municipais auxiliando, treinando as equipes lá para esse fogo em mato, mas o fogo em si, a gente tem um decreto de legislação de segurança contra incêndio que ele abrange grande parte, na verdade, toda a parte de reunião de público, mas tem uma parcela que são as residências unifamiliares que a gente não tem esse braço chegando. Então as pessoas precisam ter essa consciência de que pega fogo dentro de casa, né? Então frio chegando, o pessoal vai começar a colocar aquecedor dentro de casa, a gente vai começar a colocar um monte de coisa junto na mesa tomada, colocar foguinho, né? Ligar fogão, deixar o fogão ligado para aquecer a casa. Então são todas medidas que a gente tem que conversar muito com o pessoal, e a pessoa tem que ter essa consciência de que ela está se colocando em risco, e que não é chatice da nossa parte falar não faz isso, não faz aquilo, porque pode acontecer, e quando acontece é tarde demais e a gente fala, poxa, podia ter evitado, né? Porque são ações que podem ser evitadas, e a gente precisa deixar levar essa consciência para as pessoas.
2: Muito nessa bem. Época de férias também que nós estamos nos aproximando, temos também pessoas que viajam para curtir momentos de lazer com a família. Quais são as recomendações para quem vai alugar casa, piscina, estiver próximo aí a represa, rio, ou para quem vai à praia também, porque às vezes a gente tem os veranicos aí no meio do caminho do inverno, né? O que a senhora passa de dica aí para quem vai viajar com a família para evitar aborrecimento, dor de cabeça, problema durante as férias?
3: Eu acho que em todos os casos, né, o bom senso ele tem que imperar. Então, tem criança, não larga a criança na piscina. A gente sabe que a criança ela tem uma energia enorme, né? Ela quer fazer, quer se divertir, e muitas vezes o pai, a mãe, o responsável não está com aquela vontade de ficar olhando, porque a gente sabe que realmente é cansativo. Mas a gente precisa ter cuidado com as crianças, principalmente. As piscinas em si, elas não tem como a gente largar os filhos lá e esquecer do mundo. Ah, vou colocar uma boinha e tá tudo certo, não vai ter mais problema. Muitas crianças, infelizmente, acabam se acidentando, acabam sofrendo afogamento com boia de braço, com boia, com material, com equipamento que não é o ideal, né? Boinha de cintura, aquelas circulares, muitos casos de crianças que viram com a piscina cheia, ela acaba se afogando e a pessoa nem percebe, porque ela vira e não é o ideal. Então, assim, vai para a piscina, quer uma boia, né? Algo para prevenção, coloca um coletinho na criança, não descuida, o ideal é que a criança não fique em nenhum momento sem supervisão, cuidado com os ralos das piscinas, das casas, como eu falei, a casa em si, os hotéis a gente consegue chegar, tem legislação que fala sobre um monte de coisa de prevenção, mas a casa unifamiliar a gente não tem como chegar de forma impositiva, por isso que a gente precisa da responsabilidade das pessoas.
2: Capitão Carol está aqui hoje para conversar com a gente sobre assuntos relacionados ao trabalho do Corpo de Bombeiros do Estado de São Paulo. Veio aqui para participar ao vivo do Pulo do Gato. Ela que comanda aí a comunicação social dos bombeiros, está sempre em contato com a imprensa, conosco especialmente aqui do Pulo do Gato. Sempre que requisitados, os bombeiros nos passam as informações necessárias para abastecer a nossa audiência. 5 horas e 15 minutos vai marcar o quinto sinal. Se você tiver pergunta, você pode mandar para cá, que nós vamos conversando com ela aí até o fim do programa. E, na sequência, nós vamos trazer já o giro de repórteres aqui do Pulo do Gato com notícias do dia para você que está acompanhando a nossa programação.
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16: Bom dia, Silvânia. Bom dia, Pedro. Bom dia, pessoal. Tudo bem? Wagner Ledoni saindo aqui de Aldeia. Com a voz embargada, porque tá muito frio aqui, 10 graus. Enfim, indo para São Paulo, pela Castelo. É, Pedro, Silvânia, eu não entendi muito bem esse negócio do Super El Niño. Ele vai esquentar ou ele vai esfriar demais? Porque a gente está no inverno e ele tá entrando agora, certo? É, tem alguma informação disso? Eu não consegui concatenar as coisas. Um abraço para vocês.
1: Obrigada pela mensagem. Vamos lá. Primeiro vamos chamar a Stephanie Toso para saber como é que fica o tempo hoje. Diga, Stephanie.
17: O estado de São Paulo vai passar por mais uma mudança no tempo nos próximos dias com a chegada de uma nova frente fria. Depois de uma sequência de tardes mais secas e de baixos índices de umidade relativa do ar, a chuva volta a ganhar força em diversas regiões paulistas. Há risco de temporais, rajadas de vento e queda acentuada de temperatura entre o interior, a Grande São Paulo e o litoral. A mudança ocorre entre amanhã e quinta-feira, com potencial alto para transtornos. Ainda segundo a Climatempo, contraste de temperaturas no interior pode estimular a ocorrência de ventos mais fortes e queda de granizo. Além da chuva, os paulistas devem enfrentar madrugadas ainda mais frias até o final de semana, depois da passagem do sistema.
1: São 5h19. Sobre o El Niño, as mudanças climáticas proporcionadas pela ocorrência desse super El Niño neste ano estão preocupando os especialistas. Os modelos climáticos atuais indicam que 2026 pode ser a quinta intensificação do fenômeno em 150 anos. O El Niño ocorre quando as águas do Oceano Pacífico ficam mais quentes do que o normal, alterando o clima em todo o mundo. Essa mudança leva mais chuvas para algumas regiões e seca para outras. O meteorologista e professor da Universidade Federal Fluminense, Márcio Cataldi, explica a diferença entre um super El Niño e um normal.
18: Normalmente caracteriza-se um El Niño quando a gente tem um aquecimento com mais de 0,5 graus. Os El Niños aí mais fortes tiveram na faixa de 1,5, 2, e esse El Niño, que está sendo chamado de super El Niño, ele tem previsão de chegar até 3 graus acima da média. Então deve ser, sim, um dos El Niños mais fortes desde que a gente tem condições de fazer boas medições.
1: O Super El Niño já tinha sido registrado em 1877, 1982, 1997 e 2016. Acho que é 1977 aqui. Dessa vez, estudos sugerem que a intensidade será ainda maior. As estimativas apontam que no Brasil, junho, julho e o início de agosto deverão ser mais chuvosos do que o normal. Também indicam que a época de seca começará mais tarde, irá até o início de dezembro, período com temperaturas altas acima da média e riscos de incêndios. Uma das maiores preocupações dos especialistas é quando o El Niño mudar de fase e começar a resfriar o Pacífico. Isso deverá ocorrer na segunda quinzena de dezembro, que poderá trazer chuvas fortes e prolongadas, como os temporais que antecedem a tragédia na região serrana do Rio de Janeiro no início de 2011. Mais de 900 pessoas morreram e centenas ficaram desaparecidas após as fortes chuvas que provocaram deslizamentos de terra naquela ocasião.
2: Capitão Carol, como é que os bombeiros recebem esse tipo de informação aí da meteorologia? Como é que é o trabalho de vocês? E tem preocupação com esse super El Niño, El Niñote, El Niñón? Como é que vai ser chamado esse super El Niño?
3: Toda incerteza gera uma preocupação, mas a gente trabalha isso se preparando, né? Então, de fato, a gente tem isso no nosso radar. Nós temos a operação agora em relação às secas, né? Essa parte mais seca em relação às queimadas. Então, a gente está se preparando, falando, olha, pode ser que dê e pode ser que não dê. Da mesma forma que divergem os especialistas falando que vai vir mais seca ou não, a gente se prepara para vir algo... Como foi ano retrasado, não sei se vocês lembram, ano retrasado a gente teve uma pior tempo de queimada, né? O interior queimou absurdamente, né? Fogo em mato. E a gente está se preparando para vir algo agressivo. Espero que não venha, né? Porque o pessoal sofreu muito ano passado. Então a gente está se preparando com o material, com o treinamento. Pessoal no interior, principalmente em relação ao fogo em mato, como falou, né? Vai vir, é chuvoso, mas pode ser que não seja. Pode ser que o período de seca seja mais intenso. Então a gente está trabalhando... conscientizando, um trabalho de conscientização e educação pública, principalmente o pessoal do interior, o pessoal que tem essa questão do fogo em vegetação, e esperar que o verão também não seja tão chuvoso por conta dos deslizamentos de terra, por conta dos alagamentos. Então a gente se prepara treinando e na questão da educação pública com as pessoas, levando a informação para as pessoas e torcendo para que elas nos ajudem a divulgar e fazendo, tendo ações preventivas, né? Não colocar fogo em lixo, fazer acero em terreno, não se colocar em risco.
1: Qual é o efetivo hoje do Corpo de Bombeiros?
3: O efetivo total?
1: No estado.
3: No estado nós temos aproximadamente 8.500 homens e mulheres, né? Divididos em turnos, então depende de cada região, mas aproximadamente 8.500.
1: Tanto pessoal em campo quanto...
3: Exato, todo o Corpo de Bombeiros, exatamente.
2: Falando nisso, nós vamos para Minas Gerais agora, porque o governo de Minas está lançando um plano de prevenção para incêndios no estado. O Eliseu Júnior está com a gente aqui para trazer essa informação. Fala, Eliseu.
19: Thank you. Minas Gerais lança plano estadual de enfrentamento aos incêndios florestais e que vai orientar as ações de prevenção e resposta ao fogo em áreas de vegetação pelos próximos 5 anos. A ideia do Executivo Estadual é fortalecer a atuação conjunta entre órgãos públicos, instituições ambientais, forças de segurança e a sociedade na redução dos impactos dos incêndios sobre a população e o meio ambiente. Para colocar as medidas em prática, o governo de Minas prevê investimento de cerca de R$ 440 milhões até 2031. Os recursos serão destinados à contratação de brigadistas, locação de aeronaves e veículos, aquisição de equipamentos especializados, ampliação dos sistemas de monitoramento e fortalecimento da infraestrutura de comunicação. A previsão é de que as equipes técnicas também acompanhem os possíveis reflexos de fenômenos climáticos globais, como o El Niño, que podem intensificar secas, ondas de calor e condições favoráveis à propagação do fogo em diversas regiões do estado.
1: 5h24, e enquanto isso, o Amazonas desperdiça água suficiente para encher 113 piscinas olímpicas. Quem explica é a Lívia Maciel.
20: O estudo de perdas de água 2026 do Instituto Trata Brasil aponta que o Amazonas desperdiça quase 376 mil litros d'água, o equivalente a 113 piscinas olímpicas. A quantidade poderia abastecer mais de 1 milhão de pessoas em um período de 1 ano. O desperdício do Amazonas é de 43% e se aproxima da média nacional de 37%. Manaus tem uma perda de 45% de água antes que ela chegue às torneiras da população. A meta é de que todas as capitais desperdicem 25% da água tratada. Apenas 4 capitais brasileiras cumprem o volume.
2: Agora ao vivo, direto da Bandeirantes Brasília, o Vitor Gomes com o destaque da capital federal. Bom dia, Vitor.
21: Muito bom dia, Pedro, Silvânia e a todos que nos acompanham. Investigação das mortes em um hospital de Taguatinga, região administrativa aqui do Distrito Federal, avança e réus são ouvidos pelo Tribunal do Júri. Depois de 4 dias de audiências, a Justiça concluiu nesta segunda a fase de apresentação de provas dos acusados sobre o caso da morte de 3 pacientes internados na UTI de um hospital em Taguatinga, cerca de 30 quilômetros da capital do país. Os técnicos de enfermagem Marcos Vinícius Silva Barbosa de Araújo, Amanda Rodrigues de Souza e Marcela Camille Alves da Silva são acusados de homicídio doloso e permanecem presos desde janeiro. Os 3 deram depoimento nesta segunda, perante os próprios advogados, o Tribunal da Região e também o Ministério Público da capital do país. Ao longo das audiências, iniciadas em 27 de maio, foram ouvidas 27 pessoas, entre testemunhas e acusados. Com o material colhido, o juiz deverá decidir se existem provas suficientes para que o caso seja levado a julgamento pelo Tribunal do Júri. Volto com vocês.
2: Obrigado ao Vitor Gomes, direto de Brasília. Já já tem mais repórteres aqui na Bandeirantes, 5h26.
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0: Estamos vivendo junho de 2026, época de festas juninas pelo Brasil, São João muito presente, principalmente na região nordeste do Brasil, mas em todo o Brasil, claro que as festas juninas são celebradas, né? E a Capitão Carol, do Corpo de Bombeiros, hoje está participando aqui no estúdio do Pulo do Gato conosco, trazendo informações da prestação de serviço, veio aqui para conhecer a nossa nova estrutura e, claro, né, sempre que possível está conosco aqui para trazer orientações. E a gente falava há pouco sobre balão, fogos de artifício, os cuidados que as pessoas têm de ter. São muitas ocorrências dessa natureza atendidas pelos bombeiros, Capitão Carol?
1: A gente tem um acréscimo, né, um aumento no número de ocorrências envolvendo balão agora, nessa época do ano. E o problema, além de ser crime soltar balão, né, é o estrago que ele causa quando ele cai. Nós temos uma média de 25 ocorrências por ano, principalmente nessa época do ano, em relação a balões que caem em residências, caem em edificações, caem em região de mato, né, e o mato está seco e acabam iniciando o incêndio de difícil combate, muitas vezes distante. Então a gente precisa conscientizar as pessoas e pedir para que elas sejam responsáveis e não cometam crime ao soltar balões, porque elas podem colocar em risco não só a aviação, mas como as pessoas, né, que vivem naquela comunidade, naquela localidade. Então sejam conscientes.
0: Quando o bombeiro é informado sobre um balão, qual que é o procedimento? Imagino que o balão é muito alto, fica difícil de você direcionar, um acompanhamento. O que pode ser feito quando o balão já está no céu, capitão?
1: O bombeiro ele é acionado quando ele cai, né? Por conta do risco da explosão ou risco do incêndio em si. Mas como o centro é integrado, né, quando o pessoal liga 190, 193, as equipes já são acionadas. Então, ou o pessoal da Polícia Ambiental, se vai para uma área de mata, ou o próprio pessoal da Polícia Militar, que vai para uma ocorrência com balão, porque o balão ele é caro para quem solta o balão. Eles chamam de cangalha, é caro, então os baloeiros eles querem recuperar.
2: Correm atrás.
1: Então a viatura ela já é acionada e muitas vezes vai para tentar pegar justamente para fazer as medidas legais cabíveis por conta do crime. Então é todo mundo é acionado junto, bombeiro para apagar o fogo e o pessoal do policiamento para tentar identificar e pegar os autores.
2: Agora, não só os balões, mas também os fogos de artifício, né? Aumentam também o número de casos nessa época do ano, ainda mais em ano de Copa do Mundo, né?
1: Exatamente. A gente teve recentemente, alguns meses aí, não sei se vocês vão lembrar, aquela fábrica, né, de fogos de artifício na Zona Leste de São Paulo, que acabou com dezenas de casos. Então, era algo clandestino. E ver o risco daquilo, né? Às vezes as pessoas não têm ideia do estrago que pode fazer.
0: Verdade. Capitão Carol está aqui com a gente. Daqui a pouquinho a Capitão Carol vai dizer como é que você faz para ser bombeiro. É a pergunta aqui do Emerson Nogueira, nosso ouvinte da Vila Medeiros. Ele quer saber como é que faz para ser bombeiro. Ela vai responder já para a gente. Continua também aqui para responder a sua pergunta. Agora tem mais repórter chegando com notícia aqui no Pulo do Gato.
2: Vamos falar de Copa do Mundo primeiro, Pedro? Que mencionei a Copa, vamos falar de Copa do Mundo. Tá chegando, quinta-feira, 2 dias.
3: Nossa,
2: pra Copa do Mundo, né, Diogo Braga? O Diogo tá que não se aguenta.
3: Tô ansioso.
2: Essa você vai acompanhar, acredito, com um sabor especial, porque aqui na rádio, né?
3: Isso, minha primeira Copa aqui, trabalhando na rádio.
2: Uma graça especial.
3: Bom dia, Silvânia. Bom dia, Pedro. Bom dia, Capitã Carol. Bom, vamos falar então, começando com a seleção brasileira. A seleção informou ontem à CBF que o Neymar apresentou boa evolução depois que ele passou por uma ressonância magnética para diagnosticar a lesão muscular na panturrilha direita, mas ainda não tem nenhuma confirmação sobre se vai ou não a campo ou vai ficar no banco de reservas contra Marrocos no próximo sábado. De acordo com o nosso repórter da Bandeirantes, o Alexandre Pretzel, não há previsão de retorno nem aos treinamentos ainda para o atacante, mas fica aqui a nossa torcida para ele. Vocês sabiam que mudou o dia da estreia do Brasil?
0: Fiquei sabendo, né?
3: O Brasil não estreia mais no sábado.
0: O Brasil vai estrear no dia 11
3: agora. Quinta-feira.
4: Não.
0: Abertura da Copa.
2: Não, você não entendeu.
3: Calma, gente, calma. O jogo tá marcado ainda pro sábado.
0: Brasil, ele falou. Ele não falou a seleção.
3: Falei a seleção brasileira.
0: Falou o Brasil. Brasil estreia dia 11, na abertura da Copa do Mundo com...
3: Wilton Pereira Sampaio.
0: O árbitro do jogo.
3: O Wilton Pereira Sampaio vai apitar a estreia entre México e África do Sul, junto com os auxiliares Bruno Pires e Bruno Bosquilha, estarão aí representando o Brasil nessa abertura de Copa do Mundo. Para terminar o assunto seleção, a gente trouxe aqui a informação no sábado do nosso Xerife Brito, zagueiro de 70, que estava internado em estado grave, e a atualização de ontem é que ele teve uma melhora aí, ele segue internado, mas teve uma melhora no quadro de saúde. Bom, falar dos jogos de ontem, tivemos mais amistosos, a Holanda venceu por 2-1 o Uzbequistão, o Memphis ainda não jogou, segundo o técnico da Holanda, ele está fora de ritmo de jogo por enquanto, a França venceu por 3-1 a Irlanda do Norte, e a Espanha com o mesmo resultado, 3-1, venceu o Peru também ontem. Hoje temos Arábia Saudita e Senegal, Argentina e Islândia, além de Brasil e Estados Unidos feminino. O Brasil hoje enfrenta às 9h30 da noite os Estados Unidos, um amistoso internacional pela seleção feminina. E para finalizar os destaques do esporte, ontem tivemos o terceiro jogo da NBA, o San Antonio Spurs levou a melhor, agora está 2-1 na série, 115 a 111, eles conseguiram vencer em Nova York, tem mais um jogo agora em Nova York, que acontece amanhã às 9h30 da noite.
0: E o Trump foi vaiado lá, né?
3: Trump, exatamente, hino, né? Foi vaiado. Eu vi. Até um jogador da NBA depois deu uma entrevista falando que achou inconveniente a presença dele no jogo.
0: Eu vi, foi uma repercussão negativa aí. É desse jogo. Mas o Diogo segue na nossa retaguarda.
2: Fala, a Série A está paralisada por causa da Copa do Mundo, mas a Série B continua. E ontem tivemos dois jogos, né? O Atlético de Goiás derrotou o América Mineiro por 2-1 e também o Vila Nova venceu o Botafogo de São Paulo por 1-0. Hoje tem Náutico e Fortaleza jogando às 19h. E também Ponte Preta e Cuiabá no mesmo horário.
0: Vamos fazer conexão com os Estados Unidos. A Bandeirantes está lá para cobrir a Copa do Mundo.
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0: Aqui é Brasil! Bruno Migliozzi, direto de Dallas, falando aqui na Bandeirantes. Fala, Bruno, bom dia.
6: Fala, Pedro, tudo bem? Bom dia. Abraço para você, para o amigo ligado aqui no Pôr do Gato, chegando com o primeiro destaque desta terça-feira, porque em Dallas a cidade vive a expectativa pela chegada das seleções de Holanda e Japão, que marcam o primeiro jogo da cidade neste domingo, partida que inclusive é do grupo F, que cruza com o grupo do Brasil. Isso pode definir, é claro, de acordo com a classificação do Brasil em seu grupo, o adversário na segunda fase. São duas equipes, inclusive, que vivem a expectativa de se classificar na primeira colocação deste grupo, que tem também Suécia, que treina inclusive em Dallas, na região do Texas, além da Tunísia, que também corre por fora nessa disputa. Uma notícia importante relativa à seleção da Holanda, que ontem teve um amistoso em Nova York, venceu o Uzbequistão por 2-1, num jogo bem complicado, viu, gol nos últimos minutos para garantir a vitória da seleção holandesa, com Memphis Depay no banco de reservas. Jogador do Corinthians não entrou nessa partida, durante todo o jogo, só no banco do técnico Ronald Koeman, que disse na entrevista coletiva que Memphis não está em condições ideais, pelo menos na parte física, até aqui. Algo que pode mudar até a estreia da competição neste domingo. Outra informação importante, lateral direito Timber do Arsenal foi cortado e não estará à disposição da seleção holandesa. O Gertruida, que joga no Sunderland, foi chamado pelo Koeman e já vai se apresentar ao longo dessa semana. Atualizações importantes porque a Copa do Mundo também começa para os possíveis adversários do Brasil a partir da fase mata-mata. Pedro?
0: Valeu, Bruno Migliozzi. Daqui a pouquinho, Ricardo Capriotti, Alexandre Pretzel, Leandro Quesada, João Paulo Capelanes. E daqui a pouquinho também, dentro de mais alguns dias, o Paulo do Vale. Esse é nosso time, nossa equipe, né? Que vai pro ar, fora a retaguarda, o Jean-Pierre, o Renato Peranton, o Marcos Mesquita. Tem gente da Bandeirantes pra tudo quanto é canto lá nos Estados Unidos pra trazer muita informação.

0: informação para você com essa qualidade técnica toda das nossas transmissões.
1: E vamos continuar girando a nossa reportagem às 5 horas e 37 minutos. Uma mulher morre esperando atendimento em UPA na Grande Belo Horizonte, Pedro Jelinek.
2: São apuradas as circunstâncias da morte de Brenda Larissa Maia, de 32 anos, que morreu após procurar atendimento médico na tarde do último sábado na UPA Justinópolis, em Ribeirão das Neves, região metropolitana de Belo Horizonte. De acordo com familiares, ela tinha histórico de fibromialgia e problemas cardíacos. Já na madrugada de domingo, a paciente gravou vídeos dentro da unidade. Nas imagens, ela aparece caminhando pelos corredores, abrindo portas de consultórios e afirmando que não havia médicos disponíveis para atendimento. Pouco tempo depois, os familiares foram informados de que Brenda havia passado mal dentro da unidade e não resistiu. Até aquele momento, a família ainda não tinha conhecimento dos vídeos. O resultado dos exames periciais deve ser divulgado em até 60 dias.
0: O menino morreu depois de comer uma fatia de bolo no Rio de Janeiro. Vamos entender essa história com Vinícius Calisto.
3: A Polícia Civil apura se o menino de 11 anos que está internado em estado gravíssimo comeu um bolo envenenado. Arthur de Melo da Silva passou mal e foi levado para o Hospital Estadual Ricardo Cruz em Nova Iguaçu, na Baixada Fluminense, há uma semana. Segundo familiares, o menino voltou da casa da mãe com uma fatia de bolo. Depois que comeu, se queixou de dores na barriga, enjoo e tontura. Ele foi socorrido inicialmente para a unidade de pronto atendimento do Éden, em São João de Meriti. De lá, foi transferido para o Hospital Estadual. A médica da unidade confirmou que havia chumbinho no organismo do menino.
0: 5 horas e 39 minutos, que triste essa notícia, né? Imagina só a crueldade do ser humano, né? A gente não consegue deixar de ficar indignado, mesmo depois de tanta notícia triste já divulgada aqui, essa nos corta o coração ao saber a forma, né, como o ser humano age de vez em quando. Envenenar um menino com um pedaço de bolo, né? Crueldade maior não há, Silvânia.
1: No ano passado foram uma série de ocorrências desse tipo, né? Mas o Luiz Felipe Nunes está aqui trazendo também o seu destaque. Muito bom dia, Luiz.
4: Muito bom dia, Silvânia. Pedro, bom dia para você que nos acompanha no Pulo do Gato da Bandeirantes. Destaque sobre as eleições peruanas, porque elas estão extremamente acirradas, devem chegar ao fim hoje ou no mais tardar amanhã. São 95% das urnas apuradas e até aqui Roberto Sanches, representando a esquerda ruralista do país, tem 50,08% dos votos computados. Keiko Fujimori, candidata da direita peruana, já está na quarta eleição, sempre chegou ao segundo turno, tem 49,91% dos votos. E agora existe uma indefinição, porque alguns votos que vão chegar são do exterior peruano, que devem ser computados em sua maioria para Keiko Fujimori, mas ainda tem os votos da região serrana do Peru, que por sua vez possivelmente devem ter maioria para Roberto Sanches. Então, os analistas peruanos revelam essa indefinição. As pesquisas de boca de urna colocaram um empate técnico, com Roberto Sanches ganhando por pouco. Ele que é aliado de Pedro Castillo, que venceu as últimas eleições justamente contra Keiko Fujimori. Castillo foi preso anos depois, uma tentativa de golpe de Estado, e mesmo assim Roberto Sanches faz visitas de maneira frequente até Pedro Castillo. Fez isso logo depois do fechamento das urnas. E agora existe essa incerteza no Peru, que está numa crise gigantesca na última década, uma média de um presidente por ano, uma crise que começou com uma relação muito forte com o Brasil, empreiteiras brasileiras e diversos escândalos de corrupção, assim como aqueles que aconteceram no Brasil, mesma situação no Peru. Corrupção, pagamento de propina, licitações fraudadas, tudo isso fez com que houvesse essa crise peruana que se estende até este momento.
0: Em algumas investigações são os mesmos atores, né?
4: Exatamente os mesmos.
0: Dois roteiros. Lá a eleição é na cédula de papel ainda, né?
4: E ela é extremamente confusa, Pedro. É uma cédula gigantesca.
0: Né? Eu vi uma imagem na internet.
4: O primeiro turno, inclusive, tem uma alta taxa de cédulas anuladas. Alguns jornais, inclusive, fazem testes com a população nas ruas, nas capitais das cidades,
0: das províncias, para ensinar o povo a votar.
4: Para ensinar o povo. E aí eles mostram a quantidade de pessoas que sabe votar um dia antes da eleição. E é assustador que grande parte dos peruanos não faz a menor ideia de como se vota. Cada partido tem um logo, um símbolozinho que é desenhado, é bem

0: possibilidade de pedido de recontagem. A crise peruana é gigantesca. Possivelmente, o Roberto Sanches, caso seja eleito, vai pedir uma nova constituição para o país. Constituição que foi feita pelo pai da Keiko Fujimori, o Alberto Fujimori, que foi presidente, dissolveu o Congresso, cancelou eleições. Então é uma situação extremamente delicada no Peru, um dos países aqui mais importantes da nossa América Latina.
1: Muito bem, esse é o Luiz Felipe Nunes, que esteve no Peru, não para cobrir a eleição, passeando recentemente, né? Conheceu Machu Picchu, conheceu
0: Conheci, foi em
1: Lima,
0: março.
1: né? O que você mais gostou lá, assim, dos pontos turísticos?
0: Machu Picchu.
1: É?
0: Machu Picchu tem. É engraçado, porque eu sempre ouvi que Machu Picchu tinha uma altitude gigantesca, né? E 2.400 metros, de fato, causa um
1: É,
0: problema na respiração,
1: não
0: subir
1: é muito
0: escada.
1: normal, né?
0: Não é muito fácil. Mas aí eu descobri, um amigo meu me contou, que Campos do Jordão também não é tão distante assim, 1.600 metros.
1: É, mas
0: Quando você vai
1: terminou.
0: colocar no pensamento.
1: Mas você tomou esse chá de coca lá, essas coisas aí, não?
0: Tudo. Eu tomei o chá de
1: É?
0: coca, a bala de
2: Mastigou a
0: coca,
2: folha.
0: mastiguei a folha de coca. Eu já tava em outra dimensão, em
2: Tão
0: Machu.
2: barato.
0: Eu tava
1: Já
0: já.
1: tava.
0: Eu,
2: Tava
0: os
1: a
0: Incas.
1: 9 mil metros ele já
0: A
1: tava.
0: 9 mil
2: É,
0: metros.
2: por aí.
3: Legal, Luiz.
1: Brincadeira com o Luiz aqui, que é um cara sério, mas, né, teve que se precaver lá.
2: Tradição lá,
0: Ah, eu
2: né?
0: passei mal quando eu cheguei. Eu tive
1: Passou mal
0: que.
1: mesmo?
0: Passei mal. Eu pisei
1: Mas você
0: em
1: passou mal
0: Cusco.
1: em Cusco, em Águas Calientes? Onde que foi o
0: Eu
1: pior?
0: passei mal primeiro em Cusco, porque eu cheguei em Lima, que não tem altitude nenhuma, né? É no
2: Nível
0: nível
2: do
0: do
2: mar.
0: mar. Depois a gente foi para Cusco, eu fui com a minha namorada, que aí já são 4 mil metros. Eu pisei em Cusco, já tava caindo já. Já comecei a sentir uma dor de cabeça muito forte. Eu subi um lance de escada, parecia que meu coração ia sair do peito. Ele começou a disparar. Parecia que eu tinha corrido uma maratona. E aí a gente chegou num hotel, me ofereceram um chá de coca. Eu falei, bom,
1: É
0: dizem que
1: melhor.
0: funciona. Tomei o chá.
1: Nessa.
0: Aí depois, para fazer trilha, subi em tudo, comprei as balinhas de coca, que são tipo um chicletinho, você coloca na boca. E tem também a forma de você mastigar a folha de coca. Parece. Você fica comendo enquanto você come, enquanto você anda, então o efeito ele vai se estendendo.
1: Ruminando assim no estômago.
0: Ruminando, todo mundo comendo, assim, mastigando lá em
1: Tipo
0: Machu
1: uma
0: Picchu.
1: vaca, né?
0: Tipo
2: Mas no
0: uma
2: primeiro dia não
0: vaca.
2: faz efeito, porque demora dias para o corpo se adaptar, né? Então é mais
0: Exato.
2: psicológico do que nesse primeiro dia, foi mais certamente, se você melhorou, foi mais psicológico do que.
0: Exatamente. Me deram um chá de camomila e eu levei de chá de coca, né?
1: Mas aí você melhorou
0: Não, aí
1: depois.
0: eu melhorei, mas mesmo assim era muito difícil. Porque em Machu Picchu eu peguei uma temperatura. Tava frio, uns 10 graus, bastante úmido, chovia, deu uma garoada. Então era extremamente difícil, porque apesar de eu parecer que eu tava correndo uma maratona, tava muito frio, então eu não conseguia tirar o casaco. Então eu colocava o casaco uma hora, tirava o casaco, colocava cachecol.
1: Mas a sensação é você puxar o ar e não vem o ar?
0: Também, algumas pessoas me disseram que essa é a maior dificuldade, mas para mim foi a dor de cabeça e o coração. Eu sentia que eu ia ter um infarto a cada minuto. Então, essa foi a maior dificuldade. Eu conseguia respirar, o ar ele vinha, mas a minha cabeça estava com uma pressão muito grande. Então, eu só ficava imaginando como é que um ser humano pratica um esporte
2: Imagina, né?
0: naquele local. Um pouco depois que eu fui para Cusco, o Flamengo jogou lá contra o time local. Ganhou e eu jamais consigo criticar um jogador de futebol que atua mal. Então.
2: Mas você perguntou quando eles chegaram? Porque eles chegam 10 dias antes para o corpo se adaptar para chegar lá, não é na véspera. Se chegar,
0: Nossa senhora.
2: morre.
0: Talvez seja isso. Se eu passar uns 10 dias, quem sabe eu consiga praticar um esporte, jogar
1: Próxima
0: futebol.
1: eleição peruana, a gente manda o Luiz para lá, porque daí até apurarem todas as urnas dá tempo
0: É
1: dele se
0: verdade.
2: Dá tempo
1: e entrar no
2: dele se
1: ar no último
2: aclimatar.
1: dia com a
0: Eu acho que eu não
1: informação.
0: consigo entrar no ar lá. Eu dou bom dia, tem que puxar o ar de novo.
3: Pensou? E a tua namorada sentiu a mesma coisa?
0: Ela sentiu menos, mas o condicionamento físico dela não é dos melhores, então a gente tava equivalente, vai. A gente ia subir montanha e
3: É,
0: eu.
3: mas acho que até faz pouca diferença, porque os jogadores também sentem muito, né? Eles chegam 2, 3 dias antes do jogo,
0: Nossa, deve
3: só
0: ser impossível fazer
3: e
0: aquilo.
3: a gente ouve notícias, o pessoal com oxigênio, né?
0: E lá o que tem de montanha, Silvânia? E eu deixei tudo pra minha namorada definir. Ela queria, falou que era o sonho dela ir pro Peru. Eu falei, não, então vamos lá, você vai escolher os passeios. Aí ela me botou pra subir umas montanhas, assim,
1: Ilha.
0: trilha.
2: Que
0: Falei, mas minha
2: legal!
0: senhora,
2: Que
0: nem no
2: legal!
0: Brasil você faz isso, você vai fazer logo a 4 mil metros de
2: Eu tô achando que
0: altitude.
2: ela queria voltar sozinha de
3: É,
2: lá,
3: sem
2: viu?
3: a mínima condição física.
0: Fechei o melhor
3: Legal a tua
0: seguro viagem que
3: namorada.
0: existia.
2: Bacana.
0: Não, quase muito amiga.
1: Alcançado.
0: Falei, a próxima viagem sou eu que escolho, vai ser a nível do

0: mar, a gente vai pra praia.
1: É,
2: Aí você pode escolher o
0: tranquilo.
2: que você quiser.
3: Mas você sabe que no
0: Exatamente.
3: Peru tem a direita mais longa, a esquerda mais longa do mundo, né? La ola mais larga del mundo, que é lá em Chicama. Perdeu a oportunidade.
2: Aí,
3: Já
2: ó.
3: fui lá
0: Ah,
3: quatro
0: perdi.
3: vezes.
0: Perdi. Mas se eu fizesse mais um passeio lá, eu não voltava, capitão. Eu
1: Valeu,
0: ia ficar
1: Luiz.
0: lá.
2: Felipe Nunes daqui a pouquinho tá coordenando primeira hora durante as férias do Pedro Gambassi, hein? Que tiver atualização da eleição aí no Peru, pode trazer aqui, tá bom?
0: Traremos sim, as urnas 95,662 agora apuradas, o resultado segue nas três casas decimais de diferença.
2: Muito bem, obrigado ao Luiz Felipe Nunes. Estamos aqui com a Capitão Carol, do Corpo de Bombeiros do Estado de São Paulo, trazendo, tirando dúvidas também, para quem nos acompanha. A dúvida do nosso ouvinte aqui, como é que faz para ser bombeiro?
3: Na verdade, o bombeiro faz parte da polícia militar ainda, né? Então, a gente hoje, para ser bombeiro, precisamos entrar pela polícia militar. Então, quando o concurso estiver aberto, ou pela Academia de Polícia Militar do Barro Branco, que depois de 4 anos de formação, o candidato sai formado hoje com dupla graduação, então sai bacharel em segurança pública e sai formado bacharel em direito também. Então, ou pela Academia de Polícia Militar do Barro Branco, que depois vai para o bombeiro, ou como soldado, que entra para a polícia. Depois do curso básico de formação, ele escolhe ir para o Corpo de Bombeiros e aí tem um curso de especialização, e aí depois de 6 meses ele sai formado bombeiro, assim como depois de 6 meses o policial sai formado policial, né? Então, tem concurso para academia aberto. Então, quem quiser só procurar lá no site, a gente tem todas as notícias. É Vunesp, né? O pessoal
2: Isso.
3: entra, faz um concurso, um vestibular normal e vem para a formação, e é maravilhoso para quem tem dúvida aí.
1: Capitão, o nosso ouvinte Arlindo Souza, ele pergunta sobre os drones. Se não é perigoso, que congestiona os céus, tem algum acidente já com drone? E aí eu acrescento a essa pergunta se o Corpo de Bombeiros utiliza drones tem isso como equipamento para salvamento, por exemplo.
3: Tem. Para salvamento, nós não temos, mas temos muitos drones para mapear locais, né? Em 2024, por exemplo, a gente foi para a operação lá no Rio Grande do Sul, nas enchentes, e nós usamos bastante para mapear a área. Então, hoje, o CAVPM, que é o Comando de Aviação da Polícia Militar, é a unidade especializada nessa questão de drone, de especificação, de regulamentação, né? Porque não dá para o pessoal que não sabe, não dá para subir um drone em qualquer lugar, a qualquer tempo, sem
1: Tem que ter
3: autorização.
1: licença, né?
3: Tem que ter licença, tem que ter autorização. Locais permitidos e não permitidos para voos de drone, justamente pelo risco que oferece a aviação, né? Ainda mais hoje a gente tem drone em zona de guerra, né? Então, para ver a importância desse equipamento. O Corpo de Bombeiros ele usa sim, tem vários estudos que falam que a gente busca, por exemplo, já tem drone que tem capacidade para levar uma mangueira para um alto de um prédio para fazer o combate a incêndio. Nós não temos isso ainda, mas tem áreas de estudos de inovação. Estamos vendo viabilidade para implementar isso. Então, a tecnologia está aí para a gente, obviamente, utilizar, mas precisa de um estudo para ver quanto que vai custar, se vale a pena para o Estado investir. Mas hoje o drone, principalmente, é usado para mapear locais, para facilitar, por exemplo, transpor um rio. Lá no Rio Grande do Sul, a gente usou muito nessa questão de mapeamento de área, porque tinha região muito alagada, que a gente não precisava colocar o homem. A gente não ia para, por exemplo, colocar barco dentro da água, colocava também, mas em algumas regiões não precisava, porque com o drone a gente conseguia suprir essa visão, né? Então, a gente tem utilizado
1: É,
3: bastante, sim.
1: localização para salvamento, né? Isso que
3: Exatamente, localização para salvamento.
1: penhascos, essas coisas,
3: Exato,
1: mata.
3: a
2: E o
3: gente.
2: drone que joga água para
1: Mata,
2: apagar
1: né?
2: fogo assim, já
3: É,
2: tem?
3: tem,
2: Então.
3: na verdade, a gente já existe que leva a mangueira. Mas a gente não tem no Corpo de Bombeiros ainda o setor de inovação e qualidade de estar verificando. A gente faz estudos, né? Para, como eu falei, para ver a viabilidade financeira e operacional, ver quanto que vale a pena.
1: Isso era aí pela pergunta do nosso ouvinte, tem registro de algum acidente com drone particular?
3: No
1: Alguma
3: Corpo de
1: empresa
3: Bombeiros,
1: atendeu
3: a
1: algum?
3: gente não é o Corpo de Bombeiros que faz a análise desse tipo de ocorrência. O CAV, o Comando de Aviação da Polícia, que faz esse registro, né? Se chegar alguma coisa, se for reportado para eles. Então, para a gente, a gente não recebeu nenhum
2: chamado. O Elcio Carvalho, que é de Santos, ele tem uma dúvida sobre edificação vertical. Tá. E ele diz o seguinte: hidrantes e extintores da Brigada de Incêndio, qual é a obrigação, qual é a frequência de treinamento, qual é a orientação dos bombeiros?
3: Depende. Existe uma legislação estadual de segurança contra incêndio. O Elcio pode procurar no site do Corpo de Bombeiros, né? Tem uma parte lá de segurança contra incêndio e ele consegue achar o decreto que fala sobre isso. Então, depende da altura do prédio que ele mora, depende da ocupação, se é um prédio comercial, se é um prédio... residencial, depende se é um shopping, então um local de reunião de público. Então, cada ocupação tem uma exigência que a lei traz e ele pode verificar lá no site do Corpo de Bombeiros, tem todas essas informações. Então, eu não tenho como falar porque depende muito de cada ocupação e de cada tipo de edificação.
1: E qual que é o trabalho do Corpo de Bombeiros para as edificações conseguir o seu AVCB, né, a licença?
3: Só para vocês terem uma ideia, a gente tem prevenções, quer ver, de licenças emitidas, tá? Que são os AVCBs. 252.900 licenças emitidas ano passado. Então, são muitas licenças. A gente, obviamente, a gente quer que esse número aumente, porque quanto mais edificações, mais locais que atendem a legislação de segurança contra incêndio, maior é a segurança desses locais. Ou seja, significa que esse prédio está de acordo com a segurança contra incêndio. Significa que não vai ter ocorrência aqui, não. Significa que se tiver uma ocorrência, a chance de ter uma vítima, de ter dos danos, as chances são menores. Então, a gente trabalha bastante, é uma coisa que a gente fala muito pouco, mas as equipes do setor, da divisão, a gente está trabalhando demais, eles estão trabalhando muito para evitar que pessoas entrem com pedido de licença e demorem. Então, o trabalho ele é constante e são muitos, né? Mais de 250 mil emitidas só no passado. Então, o trabalho é constante e a gente pede essa conscientização das pessoas que busquem não só para regularização, não só pela formalidade, que obviamente é importante para alvarás e tudo mais, mas pela segurança, pela prevenção de incêndios em si.
1: A fiscalização é anual? Como é que funciona isso? Porque eu lembro que eu cheguei a participar de alguns grupos de treinamento com bombeiros que foram até o prédio, explicada algumas orientações a quem quisesse, né, entre os condôminos, e criar uma equipe para um atendimento, num caso de emergência, ali, né, com o próprio corpo de bombeiros.
3: Isso. A licença, ela não é... ela não é para sempre, né? Vou dizer de uma forma que as pessoas consigam entender. Então, ela tem uma validade. Uhum. Cada edificação, dependendo do tipo, tem uma validade. Locais de reunião de público tendem a ter uma validade menor, porque a gente precisa de uma verificação dos equipamentos com mais frequência. Então, dependendo da validade, a pessoa, o proprietário, responsável técnico ou responsável pelo uso, ele precisa ter a consciência de que ele precisa entrar em contato com o Corpo de Bombeiros e pedir uma renovação dessa licença. As fiscalizações, elas acontecem mediante ou denúncia ou pedido do Ministério Público. Então, tem um site lá também para o pessoal fazer esse pedido. Mas o AVCB em si, a licença em si, ela precisa ser provocada pelo proprietário e pelo responsável pelo uso.
1: Administradora do,
3: exato,
1: do prédio, do condomínio.
2: São 5 horas e 57 minutos. Nós estamos abrindo espaço mais uma vez para a nossa audiência. Hoje nós vamos ouvir aqui o depoimento da nossa ouvinte Ivone, que mandou para a gente uma mensagem. A gente estava falando ontem com o Capriotti, né, sobre momentos inesquecíveis nas Copas do Mundo. E ela me mandou um áudio bem interessante a respeito desse assunto. Vamos ouvir.
4: Meu pai é botafoguense doente. E no dia do jogo contra a Itália, o último jogo, Jairzinho fez um gol, caiu de joelho no canto do campo. E meu pai caiu de joelho na sala no mesmo instante. Ele chorava, o Zaizinho chorava. Ou seja, eles tiveram essa ligação botafoguense, porque meu pai é um botafoguense doente e o Jairzinho a vida inteira jogou no Botafogo. Então, essa é a minha primeira lembrança de Copa do Mundo e uma das melhores e uma das que mais me emocionou na vida. Essa é a história. Juntos vamos.
5: vamos pra frente, Brasil.
2: E hoje, no Centro Documentação e Memória da Rádio Bandeirantes, vamos reviver, então, os gols do Brasil na final da Copa de 70. Para nossa ouvinte Ivone, para todos vocês relembrarem os gols de Pelé, Gerson, Jairzinho, que marcou em todos os jogos daquela Copa, e o Carlos Alberto para finalizar.
6: Penha! Bola de Gerson virando para Everaldo. Bonita jogada para o Everaldo. Veio para marcar o jogador Boniceia. Entregou para Jair. Jair partiu para cima de Paquete. Ajeitou para Gerson. Pinta um. Atirou para o

Jair, marcado por Paquete, cobrada a volta por Everaldo, balão enviado para Gerson, Brasil, Brasil no estádio Azteca, levantada a bola para Pelé de cabeça para Jair, atenção, desceu Jair, bateu a Paquete, rolou para Pelé, atenção Pelé para Carlos Alberto.

0: lance! Carlos Alberto! Cobrado o tiro de meta, o balão foi enviado para Piazza, voltou para Félix. Atenção, Brasil! Falta pouco, Brasil! Atenção, levanta o braço, juiz! Final da peleja! Brasil! Tricampeão do mundo!
1: 4-1 sobre a Itália no estádio Azteca, na Cidade do México. A seleção italiana marcou bumbum sininha, enquanto o Brasil venceu com os gols de Pelé, Gerson, Jairzinho, que marcou em todos os 6 jogos da Copa, e também Carlos Alberto. E com a conquista, o Brasil trouxe em definitiva a taça Jules Rimet, que representava a deusa grega Nice e era apelidada de deusa da vitória. Pelé foi escolhido bola de ouro da Copa e Gerson bola de prata. E a narração ficou a cargo de um pool de rádios paulistas, o Pedro Luiz pela Rádio Nacional, o Fiore Gillette pela Bandeirantes, também o Josival Peixoto pela Pan.
2: E o final está marcando 6 horas da manhã. 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Aqui agora tem o giro de notícias. 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

0: Terça-feira, 9 de junho de 2026, o Ministério da Saúde anuncia a suspensão temporária da vacinação contra a dengue. A repórter Maju Arruda Leite tem informações sobre o imunizante desenvolvido pelo Butantan e as questões que foram constatadas com a aplicação dessa vacina. Bom dia para você, Maju.
1: Oi, Pedro, Silvania, um bom dia a vocês, bom dia a todo mundo ligado aqui no Pulo do Gato. A suspensão da vacina do Instituto Butantan é uma medida preventiva e vale até a conclusão das investigações. O Instituto Butantan vai dar andamento aos estudos sobre a vacina contra a dengue depois do Ministério da Saúde anunciar essa paralisação temporária da aplicação das doses. De 500 mil pessoas que foram vacinadas com a Butantan DV, 42 apresentaram reações adversas mais severas. Entre os casos, 3 evoluíram para forma grave e 2 pessoas morreram. Segundo o ministro da Saúde, Alexandre Padilha, a paralisação vai servir para avaliar se esses registros graves têm ligação com a vacina.
2: Até esse momento, nas investigações já feitas pelos sistemas municipais, de vigilância estadual, escutando os especialistas, não existe dados suficientes para estabelecer uma causalidade da vacina com a ocorrência desses 3 casos graves. Mas é um sinal de alerta para o sistema de vigilância.
1: Os 3 pacientes graves eram profissionais de saúde, precisaram de UTI. Um homem de 39 anos recuperou, uma mulher de 48 anos e outro homem de 58 morreram. O infectologista Gregorenstein explica que todas as condições de saúde dessas pessoas vacinadas vão precisar ser checadas.
3: Na verdade, nós temos que avaliar uma série de questões aí, como está sendo bem colocado. Nós precisamos entender quais eram as condições daqueles pacientes que receberam, condições imunológicas, doenças de base, usos concomitantes de medicação, para entender se alguma interação possa ter acontecido.
1: A vacinação contra a dengue com as doses do Instituto Butantan começou em janeiro. Desde então, mais de 400 mil profissionais de saúde foram imunizados. A vacinação ainda estava nesse público-alvo, profissionais da saúde, e também cerca de 100 mil moradores de Nova Lima, em Minas Gerais, Botucatu, aqui no interior de São Paulo, e também Maranguape, no Ceará, e Araguaína, em Goiás. E essas pessoas participaram de uma ação de vacinação em massa. Quem recebeu a vacina do Butantan contra a dengue nos últimos 21 dias precisa procurar atendimento médico se tiver algum tipo de sintoma da doença. Quais são esses sintomas? Febre, dor abdominal, vômito, tontura e sangramento. Quem tomou a dose há mais de 21 dias, segundo o Ministério da Saúde, não deve se preocupar, está protegido contra a doença e também fora de risco. Lembrando que o imunizante do Butantan é o primeiro do mundo aplicado em dose única e o primeiro imunizante totalmente brasileiro. Então, agora, as investigações continuam para entender se os casos graves, e especialmente as 2 mortes, têm alguma relação com a vacina da dengue que foi aplicada. Volto com vocês.
4: Muito obrigada, Maju. Vou continuar acompanhando então essas investigações e que elas andem rápido, né? A Prefeitura de São Paulo intensifica a vacinação contra a gripe, sarampo e febre amarela aqui na cidade de São Paulo. Ó, a repórter Clara Viterbo.
5: Em comemoração ao Dia Nacional da Imunização, comemorado nesta terça-feira, a Prefeitura de São Paulo intensifica a vacinação em mais de 400 pontos da cidade. A ação segue até sexta-feira, dia 12, para a vacinação contra a gripe, sarampo e febre amarela. Além das unidades básicas de saúde, a estratégia é levar as vacinas a locais de grande circulação, como shoppings, supermercados e estações de metrô. Entre alguns dos espaços selecionados para a ação estão o Mercado Municipal, Museu do Ipiranga, Museu Catavento, o Centro Olímpico Tomás Mazzoni, a CEAGESP, o Shopping Metrô Tucuruvi, o Shopping Central Plaza e o Parque da Moca. A lista completa de locais e horários de funcionamento de cada ponto de atendimento podem ser conferidos através do site da Prefeitura de São Paulo.
0: Hoje estamos recebendo no Pulo do Gato a Capitão Carol, do Corpo de Bombeiros do Estado de São Paulo. Ela está participando conosco desde as 5 da manhã, já respondeu dúvidas de ouvintes, é uma grande parceira aqui do programa e traz para nós também agora as ocorrências dessa manhã, que está recebendo aqui da equipe dos bombeiros. Quais são as principais ocorrências aí, Capitão Carol?
6: Olha, foi até que uma madrugada tranquila, a última ocorrência tinha sido 1h da manhã, e agora, como eu falei do acidente de trânsito, né, 2 acidentes de trânsito, um às 5h30, a queda de motocicleta, e outro uma queda de caminhão em buraco em Mogi das Cruzes. Curiosa essa ocorrência, porque a vítima, um homem de 58 anos, estava preso nas ferragens depois dessa queda no buraco. Então, ele foi retirado das ferragens pelas equipes do Corpo de Bombeiros, foi socorrido para o pronto-socorro, está bem consciente e orientado, mas é uma ocorrência não tão comum, caminhão em buraco.
0: É diferente mesmo. Para a gente que acompanha todas as informações passadas pelos bombeiros de manhã, essa não é muito comum, não. Daqui a pouquinho a Capitão Carol vai falar mais sobre Serol, também em linha de pipa, nessa época de proximidade das férias escolares. E tem pergunta aqui também sobre carregador para carros dentro de condomínios. Quais são as
6: polêmico,
0: regras,
6: hein,
0: dos bombeiros aí para esse assunto? Já já ela vai responder essas perguntas que estão chegando aqui da nossa audiência. Mas tem mais notícias desta manhã aqui para quem está acompanhando a Bandeirantes. A Comissão de Constituição e Justiça da Câmara deve analisar hoje o projeto de redução da maioridade penal para 16 anos. A CCJ pautou a votação da admissibilidade da PEC de relatoria do Coronel Assis, que já apresentou um parecer favorável. Se a PEC for aprovada, ela segue para uma comissão especial antes de ir para o plenário da Câmara Federal.
4: A Agência Nacional de Energia Elétrica afirma que aguarda a posição da AGU para avaliar medidas após a suspensão de leilão para negociar reservas de energia. Rafael Procópio.
7: A Justiça Federal suspendeu o mega leilão do governo que iria negociar reservas de energia de várias empresas, incluindo a Petrobras. No total, cerca de 515 bilhões de reais seriam negociados, mas a operação foi suspensa devido a uma decisão liminar assinada por um juiz que atua no estado do Ceará. O leilão foi questionado tanto na Justiça quanto no Tribunal de Contas da União devido às mudanças feitas na base de cálculo. Segundo o processo, em 3 dias, o custo total da energia contratada dobrou. Além disso, a operação prioriza o uso de usinas movidas a combustíveis fósseis, como carvão e gás, em vez de fontes renováveis. Procurado, o Ministério de Minas e Energia não se manifestou sobre o assunto. Também procurada, a Agência Nacional de Energia Elétrica, a ANEEL, afirmou que vai aguardar o posicionamento da Advocacia Geral da União para avaliar as ações a serem tomadas.
0: O plenário do Tribunal Superior Eleitoral vai analisar hoje a decisão do ministro Cássio Nunes Marques, que suspendeu uma pesquisa do Instituto Atlas Intel. O presidente do TSE determinou ontem a retirada do conteúdo e a suspensão da divulgação do levantamento. A pesquisa apontou em maio queda de 5 pontos na intenção de voto do pré-candidato do PL, Flávio Bolsonaro. Em nota, Atlas Intel afirmou que a situação está esclarecida. A empresa explica que o áudio disponibilizado para os entrevistados foi mostrado apenas após o encerramento definitivo do questionário. É o áudio em que o Flávio Bolsonaro gravou para o Daniel Vorcaro, todos acompanharam, e segundo os integrantes da campanha, da pré-campanha do Flávio Bolsonaro, isso trouxe aí algum tipo de impacto negativo, né, para o candidato na hora do levantamento.
4: A Polícia Federal e a Procuradoria-Geral da República devem decidir nesta semana sobre a segunda proposta de delação de Daniel Vorcaro. Na primeira versão, os agentes apontaram que o banqueiro prometeu novos documentos que acabaram não sendo apresentados. Por isso, a PF já avisou os advogados que não vai aprovar a nova proposta de delação premiada se nada mais for apresentado.
0: Presidente Lula vai se reunir com representantes dos Estados Unidos em Paris para tratar de propostas sobre as novas taxas. O vice-presidente Geraldo Alckmin está tratando diretamente do assunto e falou sobre o veto da União Europeia à carne brasileira.
8: O governo vai se empenhar nesse trabalho. Houve uma retirada da lista do Brasil. Nós queremos que recoloque na lista para todas as carnes. Então, o trabalho será feito para retirar esse embargo, tanto do frango, quanto do porco, quanto dos bovinos.
4: A Latam Brasil reduz a oferta de voos em junho e repetirá a medida em julho, com um corte de cerca de 3% na operação planejada para o mês. Segundo a companhia, a decisão foi motivada pelo aumento dos custos com combustível impulsionado pela guerra do Irã. Na semana passada, a Azul também já tinha anunciado cortes na oferta de voos devido à alta dos preços do combustível de aviação.
0: 6 horas e 11 minutos da manhã. Essas aqui são só algumas das notícias do dia. Já já tem muito mais. E também a participação da Capitão Carol do Corpo de Bombeiros hoje ao vivo aqui no estúdio da Bandeirantes.
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6: 6:13 da manhã, estamos recebendo a Capitão Carol do Corpo de Bombeiros aqui no Pulo do Gato. Tem pergunta na nossa audiência, Flávia Nogueira e também o Armando Rodrigues. Querem saber a respeito de regras para instalação de carregador para carro elétrico dentro de condomínios. Cada um relata um problema aqui, vou resumir. Mas os dois estão perguntando se tem alguma normativa específica dos bombeiros sobre esse assunto.
7: Tem uma normativa específica, né? Começou com, eu não vou falar briga, né? Mas um desacordo no entendimento entre síndicos e moradores, porque os moradores queriam colocar lá no início do ano carregadores e os síndicos não queriam porque iam aumentar o custo. E aí teve uma portaria do governador de São Paulo permitindo que o morador colocasse, instalasse, fizesse a instalação, arcasse com as com o custo, exato. E o que que acontece? O Corpo de Bombeiros regulamentou em seguida a IT 41, que fala sobre as instalações elétricas. E o que que a gente fala? Que se o morador quiser instalar, ele vai instalar de acordo com esse decreto, mas ele precisa tomar alguns cuidados. Por exemplo, colocar uma instalação especificamente, exclusivamente para o carregador do carro elétrico. Ele precisa de uma sinalização, ele precisa de uma RT, de um documento, de um responsável técnico, ele precisa de uma sinalização de emergência para aquele local, botoeiras de alarme ligado à rota de fuga. Então, são algumas medidas que a IT41, que está disponível no site no Corpo de Bombeiros, traz para vocês lá, e que essa fiscalização vai ser verificada, vai ser feita numa próxima, no próximo pedido de EVCB. Então, se não precisa fazer a instalação e se chamar o Corpo de Bombeiros, na próxima renovação de AVCB ou no pedido de um novo AVCB, essas instalações serão verificadas pelas equipes.
6: Perfeito, espero ter esclarecido aí a dúvida dos nossos ouvintes. E a proximidade das férias também traz, né, mais crianças, jovens para as ruas, e a pipa acaba sendo uma das diversões, né, principalmente na periferia da cidade. Cuidados com o cerol, o que o Corpo de Bombeiros tem a orientar aqui os pais e as pessoas, né, que estão próximos e às vezes ficam para cuidar desses jovens e dessas crianças nesse período.
7: O ano passado eu me lembro de dois casos, duas mortes provocadas por linha de pipa, né? Então vale lembrar que a venda, a comercialização da linha chilena, ela é proibida, né? E o cerol também. As pessoas, elas precisam ter essa consciência de que quando elas empinam pipa, a velocidade que o pipa vai pro ar, né, e que corre a linha é letal. Então, se passa em alguma parte do membro, braço, principalmente pescoço, que é onde pega, né, do motociclista ali, ela pode ser letal, como a gente tem acompanhado. Então, que os pais não comprem esse tipo de material, que conversem com seus filhos, né? Os filhos, a gente sabe que precisa de uma orientação, porque a criança não tem noção de que aquela pipa pode matar alguém que está passando ali. Então tem que ter essa conversa com as crianças e mostrar que a diversão deve valer sem a utilização da linha e sem a utilização do cerol.
5: Muito bem, a Capitão Carol vai continuar conosco, mas agora a gente vai dar espaço para o Guilherme Oliveira, que vai falar sobre aquele caso dos bandidos que atiraram num policial de folga na região do Morumbi. Bom dia, Guilherme.
8: Tudo bem, Silvânia? Bom dia para você, para o Pedro, um abraço para a Capitão Carol do Corpo de Bombeiros, a quem nos acompanha também aqui no Pulo do Gato. A polícia já identificou mais dois envolvidos que participaram dessa tentativa de assalto no Morumbi, que terminou com o PM de folga baleado Thiago Pereira da Silva, que segue internado no Hospital Albert Einstein. Essa ocorrência aconteceu na Avenida Duquesa de Goiás, no domingo à tarde. O policial presenciou um assalto a um casal, deu voz de prisão aos criminosos que atiraram contra ele. O PM Thiago foi atingido por pelo menos 5 disparos e o quadro de saúde dele é considerado delicado ainda, isso de acordo com o secretário da Segurança Pública, o Oswaldo Nico Gonçalves. A gente conversou ontem com o Nico durante uma solenidade de formatura de oficiais da Polícia Militar e também do Corpo de Bombeiros, e o Nico passou essa informação também de que mais dois envolvidos haviam sido identificados. Ontem, inclusive, houve uma operação em Paraisópolis, na Zona Sul, para tentar localizar e prender esses criminosos, pelo menos 3 que estão sendo procurados, mas ainda não foram encontrados por parte da polícia. Ainda na Avenida Duquesa de Goiás, na sexta-feira, um casal também foi assaltado, ou seja, em pouco mais de 24 horas, 2 ocorrências praticamente iguais no mesmo local. E a gente puxou dados da Secretaria da Segurança Pública do Estado dos primeiros 4 meses desse ano em relação às 2 delegacias que atendem a região, o 89 Distrito Policial do Portal do Morumbi e o 34 da Vila Sônia. No 89, há uma média de 9 ocorrências por dia, isso entre roubos e furtos. Já no Distrito Policial da Vila Sônia, um cenário bem mais delicado. São 15 ocorrências por dia entre roubos e furtos. E a gente sabe que esses números são subnotificados, né? Porque muita gente é atacada, é roubada ou é furtada e acaba não realizando o boletim de ocorrência. E esses números são levantados a partir desses boletins, pessoal.
6: Guilherme Oliveira tem informação para nós também sobre o fim da greve da USP. O que aconteceu, Guilherme?
8: Pois é, demorou, né, Pedro? Mas ontem, numa assembleia geral, a maioria dos alunos votou pelo encerramento da paralisação dessa greve depois de 54 dias. Apesar disso, a greve não acaba automaticamente na Universidade de São Paulo. A partir de agora, cada diretório de curso será o responsável por decretar essa suspensão. Mas, como a gente já vem dizendo, essa greve já tinha perdido força há muito tempo, até porque cursos importantes já retomaram as aulas, caso de medicina, engenharia e também de direito. Então, portanto, houve uma assembleia geral, a recomendação do fim dessa greve depois de 54 dias e agora cada diretório vai decretar essa paralisação. Ainda ontem, de acordo com relatos de próprios alunos, uma parcela pequena dos grevistas que ficou insatisfeita resolveu invadir mais uma instalação da USP. Essa invasão, que durou cerca de 1 hora, ocorreu no prédio da administração central, que fica no campus do Butantã, na zona oeste da capital paulista. A polícia militar foi acionada e retirou os grevistas ali do local. Pelo menos 6 pessoas foram levadas a uma delegacia na Lapa, que fica na zona oeste da cidade também. Elas prestaram depoimento e foram liberadas, mas a gente aguarda ainda uma nota da Secretaria da Segurança Pública ou então da Polícia Militar. Amanhã está prevista uma manifestação na Praça da República, no centro de São Paulo, entre professores e alunos da USP, Unesp e Unicamp, até porque as outras universidades também têm cursos paralisados. Unesp e Unicamp são as 3 universidades, né, públicas do estado de São Paulo. E por que a Praça da República, essa manifestação? Porque é lá que acontece os encontros do CRUESP, que reúne as 3 reitorias das universidades, USP, Unesp e Unicamp, pessoal.
6: É, Guilherme Oliveira, sabe por que isso acontece? Que não acontece nada com quem invade, quem para, né? As atividades. É fácil assim, né? Paga nada, a sociedade está pagando, o contribuinte está arcando com essa despesa toda. Qual é a consequência? Invadiram, quebraram, depredaram, picharam, fizeram barulho, né? Cobrir o rosto para não mostrar a identidade. Isso não é protesto, isso não é forma de você reivindicar. É um debate ali no ambiente acadêmico, né? A reivindicação é super bem-vinda. Há formas e formas de protestar. Agora, desse jeito criminoso e sem punição, é por isso que a gente continua vivendo todo o começo de ano. Pode escrever aí. Primeiro semestre do ano que vem vai ser perdido novamente para muitas faculdades da Universidade de São Paulo. Até que um dia alguém vai, né, botar a legislação para funcionar. E aí a coisa pode mudar. Mas enquanto a gente fica assistindo com passividade isso tudo, a gente não vai mudar essa situação, não. 6h23 da manhã.
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6: Ocorrências pela cidade de São Paulo. Hoje com o privilégio da Capitão Carol aqui, noticiando pra gente o que está acontecendo, as ocorrências atendidas pelos bombeiros. Capitão, onde é que tem problema agora?
7: Temos problema neste momento no Arthur Alvim, né? Moto versus carro, uma vítima.
6: Mais uma.
7: São, em 10 minutos nós tivemos 3 aqui, né? Em Carapicuíba, em Guarulhos e essa que está em andamento perto do metrô Patriarca. Todas elas, carro e moto envolvendo. Foi o que a gente comentou aqui no começo da conversa, dessa preocupação, né? E é isso aí, 3.
6: E o Corpo de Bombeiros, para atender esse tipo de ocorrência, o resgate, utiliza que tipo de viatura? São motos também? São aqueles veículos maiores, tipo o SAMU, aquela...
7: Isso. Geralmente, a gente vai com uma UR, né? Que é uma unidade de resgate. Geralmente, como se fosse uma... Parece uma van, é um utilitário grande para caber uma maca dentro. Então, as motos, elas vão principalmente em horário de pico. Agora, como ainda não tem trânsito, as viaturas maiores vão chegar tão rapidamente quanto a moto. Então, as motos vão mais no centro de São Paulo, num horário de pico.
6: Chegou ali, tem uma vítima. Bombeiro faz o quê?
7: Bombeiro verifica a situação da vítima, avisa a central de atendimento qual que é a situação, se é homem, se é mulher, para eles constarem no sistema. E aí um médico regulador, não sei se acho que muitas pessoas não sabem disso, mas lá no centro de operações tem um médico que fica 24 horas com as equipes para regular, fazer a regulação, ou seja, essa vítima de moto aqui, essa vítima obrigatoriamente, ela vai para, a gente ainda não sabe, mas a que foi mais cedo, ela foi para um PS, por exemplo, Luzia Mello. Foi um médico do Cobon que fez a regulação para falar, olha, vai para esse local. Então ele
6: já
7: faz...
6: Já avisa lá?
7: E já avisa. Então não é o motorista da UR que fala que vai para determinado hospital. É um médico, o motorista da equipe chega lá e fala assim, olha, tem uma vítima masculina que está com trauma em membros inferiores. Aí o médico faz contato... do Cobon, faz contato com o médico da área, da região da área, para ver se tem condição de atender aquela vítima. Por isso que às vezes vai o Águia e vai para outro local bem distante, porque é um hospital de referência. Então, a função do médico regulador é falar para onde essa viatura vai socorrer. Então, não é da cabeça do motorista que sai essa decisão.
5: O Diogo Braga tem informações sobre o trânsito.
13: Bom dia, Silvana, novamente. Bom dia, Pedro. Bom dia, capitão. Vamos completar as informações que a capitão trouxe. Começando com esse acidente na Radial Leste, no sentido centro. Tem muito trânsito lá causando na altura da Seção Patriarca. Tem problema também na Raposo Tavares, sentido Marginal Pinheiros, bem ali na chegada na Rua Sepetuba, no Butantã. Tem também problema na Ayrton Senna, quilômetro 23, ali na altura da Vila Jacuí, sentido Marginal Tietê. Também tem problemas na Marginal Tietê, na altura do Cebolão, sentido Interlagos, ali bem na chegada da Castelo Branco, tem uma ocorrência. E para finalizar, na 23 de maio também, sentido Avenida Tiradentes, bem no viaduto da Beneficência Portuguesa, tem uma ocorrência causando trânsito.
6: Essa que acabou de pingar aqui também é carro e moto, que é aflitivo ficar vendo esse...
7: É o grupo.
6: Esse grupo aqui da Capitão Carol, viu? Que ela tá aqui do nosso lado hoje. Quantos acidentes com moto nós temos em São Paulo? É muita coisa mesmo. Ela já tinha ressaltado que hoje é uma preocupação do resgate, né?
7: Desde as 5h46 da manhã, foram 6 ocorrências de moto e carro até agora.
6: 6 ocorrências. Os índices que são divulgados, né, no balanço dos acidentes, mostram isso. Hoje, as pessoas morrem mais no trânsito do que da própria violência que a gente tem muito medo. Maiores vítimas estão no trânsito hoje.
7: Com certeza.
6: E acho que esse é um assunto que a gente precisava abordar de uma forma mais enfática com os candidatos, né, para a eleição agora, tanto para os candidatos ao governo do Estado, quanto para os candidatos à presidência da República. Porque... E esse é o principal gargalo de mortes no país. E aqui tem vários aspectos para a gente abordar, né? Tem a legislação, tem a imprudência, tem a qualidade
7: impunidade.
6: Da frota, a impunidade. O bombeiro pode ajudar muito nesse debate com dados e informações dessas ocorrências. Viu,
7: sem dúvida. A gente quer que cada vez menos pessoas sofram acidentes e não tem só isso. Se você for parar para pensar, desde a hora que a gente começou a falar que são 6 pessoas que provavelmente vão ficar incapacitadas para trabalhar. Então, a pessoa que emprega esses 6, ou seja, a própria renda, sei lá, um Uber da vida, um motorista de aplicativo, já vai ter um impacto financeiro. Em 15 minutos nós tivemos 6. O que vai acontecer durante o ano todo? Então, é uma coisa que mexe com a saúde financeira do país de uma forma geral. Sim. E as pessoas, a gente acaba não falando sobre isso. E é importante que a gente tenha essa consciência e trazer políticas públicas, né? É muito importante para que diminuam esses números, né?
5: É isso. 6h31, agora a gente vai falar sobre a previsão do tempo. A Jade Ramos, do Instituto Clima Tempo, já está na escuta. Muito bom dia, Jade.
14: Bom dia, Silvânia, Pedro, todos os nossos ouvintes. Mais um dia com sensação de frio aqui em São Paulo, temperaturas até próximas dos 4 graus em Campos do Jordão, e aqui na capital paulista, mínima de 11 graus agora cedo, a máxima alcançando os 25 graus, e o tempo deve seguir mais ensolarado, principalmente aqui na Grande São Paulo e também no interior do estado. O ar também deve ficar mais seco ao longo do dia de hoje. O destaque é mais para o restante do país, principalmente para Santa Catarina, Paraná e também no Rio Grande do Sul, em que as pancadas de chuva continuam acontecendo hoje por conta do desenvolvimento de um ciclone extratropical no oceano associado a uma frente fria que deve dar origem a essas instabilidades e pode até ter algumas pancadas mais fortes principalmente no Paraná, no sul do Paraná e também na região mais do interior de Santa Catarina, na região próxima de Foz do Iguaçu, Cascavel, devem ter pancadas mais fortes hoje. Atenção também fica para o litoral do Nordeste, em que as pancadas de chuva também podem vir fortes, mas o destaque mesmo é para amanhã, na quarta-feira, em que essas pancadas também alcançam o estado de São Paulo, começando pelos municípios que fazem divisa com o Paraná já pela manhã, e também à tarde alcançando a capital paulista entre a tarde e a noite da quarta-feira. E essas chuvas podem seguir, o tempo deve ficar mais instável no Sudeste, pelo menos até o domingo, Silvânia.
6: Muito bem, essa é a Jade Ramos, direto do Instituto Climatempo. Obrigado, Jade, pelas suas informações. Amanhã a gente volta a falar para trazer mais informação dessa chuvarada, tá bom?
14: Um beijo para vocês, ótimo dia.
5: Outro para você também.
6: Ocorrência com fogo em São Paulo, Capitão Carol.
7: Incêndio em caminhão, fogo na cabine de uma carreta. Tem três reiterações, três chamados, né, para o Corpo de Bombeiros. Tem viatura a caminho já, então esperamos que não tenha vítima e que esteja tudo bem com o motorista.
5: É na Avenida Papa João Paulo, né?
7: Exatamente.
5: Saída para a rodovia Presidente Dutra.
7: É isso aí.
5: Guarulhos.
6: E o Pellegrini quer saber o seguinte: qual é o aplicativo recomendado pelo Corpo de Bombeiros para quem faz trilhas?
7: Qualquer um, desde que você use algo que você não... que você saiba usar, que você... Exatamente. Tivemos uma ocorrência de perdido em mato esse final de semana. O pessoal sai sem saber usar, sem avisar, sem ver previsão do tempo. Então, a gente sempre reitera para as pessoas, sejam prudentes, verifiquem previsão do tempo, se vai ter uma viração de tempo, como a gente chama. Saiba usar, não adianta baixar o aplicativo e não saber usar, navegar num GPS, avise familiares, vá preparado, não vá fazer trilhas que você não tenha condição física de executar, né, para numa lesão não conseguir ser carregado, enfim, são coisas muito básicas que as pessoas precisam ter em mente para sair para fazer um esporte de aventura desse e não simplesmente sair porque é modinha.
5: É muito fácil se perder numa trilha, é muito fácil. A gente acha que está guardando o caminho, né, capitão?
7: Exatamente. Sem sinalização. A gente se perde na rodovia, não vai se perder no meio do mato que não tem placa?
5: É isso mesmo. É tudo igual, né?
6: 6 horas e 34 minutos da manhã pelo horário oficial de Brasília. Hora de falarmos de Copa do Mundo, conexão com os Estados Unidos. Brasil, Brasil, Brasil!
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6: Tá chegando a hora. Faltam 2 dias pro pontapé inicial da Copa do Mundo FIFA 2026. A Bandeirantes já está falando, direto dos Estados Unidos, com o Ricardo Capriotti, as informações do Mundial que se avizinha aí, tudo sobre o time Brasil, as outras seleções, repórteres espalhados nessa grande cobertura, mais uma da história da Bandeirantes. E o Capriotti ontem foi pegar a credencial dele e levou a credencial de 94. O que tem de diferente aí de 94 para agora aqui nesta edição da Copa do Mundo, hein, Capriotti? Bom dia para você.
16: Fala, Pedro, bom dia a você, a Silvânia, a todo mundo que está conosco aqui em Nova Jersey. São 5 horas e 36 minutos, está amanhecendo um dia lindo aqui, viu? Mais frio. 12 graus a temperatura lá fora. Verão está chegando, mas ainda temos dias de inverno por aqui. Dia lindo, vai fazer um dia ensolarado nesse pedaço dos Estados Unidos, que é uma preocupação. Você sabe que eu tenho monitorado, viu, Pedro, diariamente a questão da meteorologia do tempo aqui, principalmente para o sábado. Estou até abrindo aqui agora o aplicativo para ver se não mudou nada. E, por enquanto, segue a mesma situação. Sábado, previsão de temperatura de 20 mínima e 32 máxima, com 15% de chance de chuva. Que bom, porque é o seguinte, se chover, você já sabe, né? A gente tem aquela questão toda ali de interrupção dos jogos, paralisação das partidas. Se tiver temporal, com raios, com trovões, o protocolo aqui nos Estados Unidos é interromper eventos esportivos, eventos ao ar livre, todo mundo tem que se recolher, enquanto a chuva não passa, o evento não pode recomeçar. Então eu estou dizendo tudo isso porque essa é uma diferença em relação a 1994. A gente não tinha isso aqui na Copa de 94, por exemplo. Podia ter jogo, ter partida de futebol debaixo de um temporal e a partida continuaria. E tivemos jogos naquela Copa com calor extremo, muito, muito calor em partidas do Mundial de 1994. Agora não vai ser diferente, o calor vai estar presente, porém, se tivermos tempestades, as partidas serão interrompidas. Vamos lá então falar um pouquinho de seleção brasileira, que hoje vai trabalhar mais uma vez, né? Trabalho à tarde sob o comando do técnico Carlo Ancelotti. A entrevista coletiva de daqui a pouco será do zagueiro barra lateral Ibanhes, que o Alexandre Pretzel irá acompanhar aqui na concentração da seleção brasileira, pertinho da nossa base, onde eu estou agora nesse momento. Estou falando por aqui, não é com vocês, da nossa base, do nosso estúdio aqui em Nova Jersey. E aqui do ladinho, a seleção vai conceder essa entrevista coletiva com o zagueiro barra lateral Ibanhes, que eu acredito, viu, Pedro, será titular, vai começar essa Copa do Mundo como titular na lateral da seleção brasileira.
6: Tem que botar o Hendrick lá também, lá na frente, viu, Capriotti?
16: Ah, sim.
6: O Hendrick tinha que começar jogando já. Na ausência do Neymar, o cara que tá fazendo gol, o que o Ancelotti espera pra colocar o Hendrick? Fala pra mim.
16: Não, certamente é um pedido, um desejo. E acho que vai ser difícil o Ancelotti começar com o Hendrick. O Ancelotti é meio turrão também, né? Ele tem as convicções dele ali, ele não abre mão. Acho que o Igor Thiago tá à frente do Hendrick nesse momento. Eles brigam mais ou menos ali pela mesma posição, mas eu tô com você. Para mim, Hendrick e Rayan tinham que começar essa Copa do Mundo. Esses meninos têm uma energia, têm um gás, uma vitalidade impressionante. O Hendrick está fazendo gol aí em todo o jogo, está pedindo passagem. Tem que jogar para mim também. Mas acho que o Ibanhes vai ser o escolhido para começar pela lateral direita, já que o Wesley foi cortado, né? Não está mais com a seleção brasileira. Deve ser o Ibanhes o escolhido e ele vai falar logo mais. Vocês se lembram que nós tivemos ontem polêmica com a arbitragem, né? Vocês se lembram daquele árbitro somali que foi impedido de entrar nos Estados Unidos, porque os Estados Unidos acabaram ali deportando o árbitro que chegou em Miami e acabou sendo recusada a entrada dele. O Omar Artan, árbitro somali de 34 anos de idade, ele hoje se pronunciou. E muita gente achou que ele iria ficar irritado, iria ficar bravo, iria soltar os cachorros para cima de todo mundo, mas não. Ele deu uma declaração ali dizendo que estava muito feliz de ter tido essa chance de ser indicado como árbitro da Copa do Mundo e que aos 34 anos de idade vai direcionar as atenções dele para um próximo desafio. Aconteceu o seguinte, Pedro, agora a gente tem mais detalhes desse episódio, viu, Pedro, Silvânia? Ele chegou em Miami com um passaporte diplomático, porque o que aconteceu? Lá na Somália, a embaixada dos Estados Unidos não concedeu o visto para ele. Aí ele foi até o Quênia, foi até Nairobi e conseguiu um passaporte diplomático. Aí quando ele chegou em Miami, os caras, opa, mas isso aqui não serve. Você é um árbitro, vai trabalhar na Copa dos Estados Unidos com esse passaporte, não dá. Aí deportaram e a FIFA ontem também se pronunciou, dizendo que não tem interferência nas questões diplomáticas, nas questões políticas dos países sede. Ou seja, a FIFA deu uma bela lavada nas mãos nesse episódio e acabou, então, não abraçando o seu árbitro. Ele vai ficar para a Copa de 2030, muito provavelmente, para ser um dos árbitros. Ele que foi o melhor árbitro do continente africano em 2025. E por falar em árbitro, vamos ser brasileiro apitando a Copa do Mundo já logo na abertura. Jogo de estreia da Copa nessa quinta-feira, 16h, entre México e África do Sul, será apitado por Wilton Pereira Sampaio, com a arbitragem assistente do Bruno Pires e do Bruno Bosquilha. Você sabe, ô Pedro e Silvânia, que ontem, quando foi anunciado Wilton Pereira Sampaio, muitos torcedores brasileiros irritaram. Alguns palmeirenses, inclusive, mandaram mensagem dizendo: coitado do México, joga com camisa verde, vai ser um problema para eles. Olha só que ponto chega a loucura com a arbitragem no Brasil, né? Os palmeirenses não gostam muito do Wilton Pereira Sampaio, mas ele foi o escolhido pela FIFA para apitar essa partida de estreia da Copa, abertura da Copa do Mundo nesta quinta-feira, México e África do Sul, um jogo muito importante, muito relevante aí que vai marcar a abertura do Mundial. Você sabe que por falar em México, lá no México está a seleção do Irã fazendo a sua preparação para a Copa do Mundo. E o Irã é um problema, né? A gente sabe das questões todas que estão envolvendo o Irã nessa Copa. O Irã está fazendo a sua preparação porque, no México, porque os Estados Unidos não permitiram que a delegação estivesse aqui. O Irã terá um protocolo todo especial nessa Copa, nas partidas da primeira fase. E você sabe que o técnico dos times, na véspera do jogo, precisa falar. É um protocolo da FIFA. Então o Irã foi liberado para chegar aos Estados Unidos na véspera das suas partidas e ir embora no dia seguinte. Vai para o México, volta para os Estados Unidos. Vai para o México, volta para os Estados Unidos. E ontem, a Federação Iraniana de Futebol... Ontem não, hoje já. Hoje já é terça-feira, né? Nessa terça-feira, já agora pela manhã, a seleção do Irã ficou sabendo que os seus torcedores do Irã não poderão estar presentes aqui, muitos deles, porque os ingressos foram confiscados. Não é? Não vão, os torcedores

0: do Capriotti, que volta já já em primeira hora com mais notícias aqui na Bandeirantes. Valeu, Capri.
1: Até daqui a pouquinho. Valeu, Pedro. Até já, Silvânia.
2: Até mais.
0: Rápida informação da Capitão Carol a respeito da Copa do Mundo para quem vai acompanhar os jogos aí. Fogo de artifício, cuidados. O que, que as pessoas têm de fazer para evitar acidente nesse momento, Capitão?
3: Não deixar crianças utilizarem, ler o manual de instrução, por incrível que pareça, desses artefatos, adquirir esses artefatos em locais que sejam licenciados, que sejam autorizadas essas vendas. Então, ser muito responsável, não apontar para ninguém, não utilizar depois de tomar cervejinha, caipirinha, né? Estar totalmente sóbrio, para evitar que, não vai acontecer comigo e tá tudo certo. Seja prudente e responsável.
0: Dicas da Capitão Carol do Corpo de Bombeiros, que hoje está participando aqui ao vivo do Pulo do Gato. Quinto sinal marca 6h45, é hora do repórter Bandeirantes.
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2: 6h45, a decisão da União Europeia de retirar o Brasil da lista de países autorizados a exportar carnes ao bloco pode ter um impacto de quase 2 bilhões de dólares. Informações de Sofia Lutz.
5: Os documentos brasileiros que comprovam o cumprimento das regras sanitárias estabelecidas pela União Europeia devem ser entregues ao bloco até o dia 3 de setembro. Essa é a data limite para a reversão do veto de importação de carne brasileira imposto pela UE. A restrição aos produtos de origem animal do Brasil foi oficializada na última semana, quando a União Europeia retirou o país da lista de autorizados à exportação. Ainda em maio, o bloco anunciou novas diretrizes sanitárias a parceiros econômicos. A lista publicada, portanto, apenas reforça o anunciado em maio, atualizando o status dos países que já enviaram a documentação. Como ainda não comprovou que cumpre com as normas estabelecidas, o Brasil está temporariamente fora do grupo autorizado. O veto à importação de produtos animais do Brasil só passa a valer em setembro, caso não haja o envio da documentação necessária. Se confirmada a medida, o setor agropecuário pode ter um impacto de 2 bilhões de reais.
2: 6h46 sobe para 41 número de mortos nas Filipinas e 450 feridos após o forte tremor de 7,8 graus na escala Richter no último domingo, às 8h37 da noite, no horário de Brasília. Pelo menos 12 pessoas continuam desaparecidas e outras centenas ficaram feridas. 6h47.
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1: Bom dia, Pedro Campos, Silvânia Alves. Um abraço para capitão aí do Corpo de Bombeiros. O Pedro, parece números que eu já vi, que os acidentes de moto em São Paulo tá na faixa etária de 18 a 23 anos, que é a molecada nova sem experiência. Não teria como fazer alguma coisa para orientar esse pessoal quando tirar a habilitação? Porque parece que os acidentes maiores é nessa faixa etária. Grande abraço, Marcelo Garcia, Taxi Dog.
2: Grande Marcelo, nosso ouvinte aí de sempre, com a percepção de quem anda muito aí pela cidade, né? A gente tem realmente esse levantamento que os mais jovens estão entre as vítimas dos acidentes de trânsito, principalmente em motocicleta, né, Capitão Carol?
3: É isso aí, 18 a 30 anos. A gente precisa muito da conscientização das pessoas, né? O pessoal às vezes passa que nem doido e a gente fala, poxa, uma hora vai se matar. E a conscientização, ela é tudo, né? Mas não tem como a gente proibir. A partir de agora, a partir só 25 anos, ter moto seria uma opção, mas não dá para a gente fazer isso. Então a gente conta com a responsabilidade de cada um, a consciência de cada um, e tem que dirigir por si e pelo próximo, né? Então, nesse trânsito doido que a gente vive hoje em dia.
2: É uma disputa, né, por espaço, caminhão, carro, ônibus e os motociclistas no meio disso tudo. Essa faixa exclusiva para motocicleta, ela reduziu o número de acidentes em algumas avenidas, né? Mas impossível zerar pela cidade, impossível também colocar essa faixa azul em todas as ruas, em todas as avenidas grandes de São Paulo, pela falta de espaço mesmo, né?
3: É impossível, por isso que a gente bate tanto na questão da conscientização. O mês passado foi mês de conscientização no trânsito, né? O Maio Amarelo. A gente participou de várias campanhas educativas junto com o pessoal do Detran, da Secretaria de Transporte. E a ideia, o pessoal do trânsito, do procedimento de trânsito, justamente para tentar diminuir e conscientizar as pessoas dos riscos que é andar de forma... do jeito que o pessoal anda, né? Nas grandes cidades. Então, foi um mês de conscientização e a gente espera, de fato, que esses números reduzam. Torcemos para isso.
2: 6h51.
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2: 6:55 da manhã, hoje ao vivo conosco o professor Evaldo Stanislau, médico do Pulo do Gato, que está lançando junto com a Ana Paula Rodrigues o livro Escolha Ter Saúde. O lançamento já aconteceu em Santos e amanhã, às 19h, esperamos vocês todos na Livraria Martins Fontes, na Avenida Paulista, número 509, para a gente conversar um pouquinho sobre saúde e também parabenizar o Dr. Evaldo e a Ana Paula por essa obra, né, que tem origem aqui no Pulo do Gato. O Dr. Evaldo está conosco para falar um pouco mais sobre o livro Escolha Ter Saúde. Bom dia, Dr. Evaldo!
0: Bom dia, Pedro. Bom dia, Silvânia. Bom dia a todos que nos acompanham. Prazer estar aqui ao vivo.
2: O senhor resumiu o que o senhor faz todas as manhãs aqui no rádio e também à tarde, né, na coluna que é veiculada no período da tarde na rádio, em um livro para trazer dicas, informações, orientações para as pessoas na área da saúde. Como é que foi esse trabalho?
0: Pedro, foi um trabalho muito intenso. Eu só quero fazer aqui a justa homenagem a você, que é o pai desta coluna e que nos permitiu essa perspectiva de ter o livro. Então já são aí, nós estamos no quarto ano da coluna e um determinado dia eu notei que nós tínhamos um volume grande de informações já coletadas, informações que você conhece, sabe que tem utilidade pública, que buscam ajudar as pessoas. E aí eu propus à Ana Paula, que tal se nós transformássemos nisso num livro? E a Ana Paula, excluindo o tema Covid, que foi muito dominante no começo da coluna, ela reuniu 8 grandes áreas da saúde, as melhores colunas dessas 8 grandes áreas, e fizemos então um material que foi submetido à editora, que gostou muito e virou o livro, que é um livro que a gente lê como se fosse um antigas seleções, né? Você tem vários pequenos textos ali que em 1 minuto, 2 minutos você lê e cobre uma gama enorme de tópicos da saúde, que vai desde temas gerais de saúde até temas muito específicos, e eu tenho certeza que o leitor acabará se identificando, se não com um, com vários desses temas.
2: A Ana Paula Rodrigues já está aqui para apresentar o jornal Primeira Hora e a Ana também pode contar para a gente o que mais te chamou a atenção ao reunir essa coletânea de informações preciosas, apuradas e trazidas aqui na nossa programação pelo Dr. Evaldo. Ana, bom dia.
5: Tudo bem, gente? Bom dia, doutor. Como a gente conseguiu reunir assuntos diversos, viu? Isso me impressionou bastante. E a qualidade do conteúdo também, né? Porque é muito comum, o Evaldo até destaca bastante isso, que a gente traga aqui nas colunas informações de pesquisas. E aí, semanas depois ou meses depois, a gente vê esse material repercutindo na internet, em outros jornais, na mídia, de um modo geral, né? Mas o Evaldo tem acesso a esse material antes de todo mundo, porque ele é da área científica, da área de pesquisa também, e depois a gente vê essas pesquisas se transformarem em novos tratamentos, novos medicamentos. Então, quem for ler o livro vai perceber que tem muita coisa que está atualizada, Pedro, que está muito recente, apesar da gente estar falando de uma reunião de 3 anos de coluna, né?
2: Doutor Evaldo, vai ficar um tema para o senhor do programa de hoje. A gente recebeu aqui a Capitão Carol, do Corpo de Bombeiros, que falou muito sobre acidente, então o senhor pode preparar algo sobre trauma. Tem muito acidente de moto na cidade. Eu estava angustiado aqui acompanhando a Capitão, recebendo as informações aí das equipes que estão nas ruas. É um acidente atrás do outro envolvendo carro e moto. Então a gente pode colocar esse assunto em pauta também. Mas para finalizar, o assunto do dia, né? A vacina do Butantan aí, que teve a sua aplicação suspensa. Queria também as suas considerações.
0: Acho que é uma prova de que o sistema funcionou. Em primeiro lugar, farmacovigilância atuante. Segundo, não é para ninguém ficar assustado. A vacina, ela tem estudos de desenvolvimento muito robustos, muito bem feitos, que mostraram, primeiro, que ela é segura. Segundo, que ela é eficaz. Então, o que precisa ser feito agora? É uma análise desses casos, que se nós formos olhar do ponto de vista percentual, é muito pequeno. O risco é de 0,0004%. 4%, quando o risco de dengue grave é de 1% pela própria doença. Porém, dada a severidade dos dois casos fatais, evidentemente, fez bem o Ministério em fazer esse detalhamento, essa interrupção temporária, entender o que está acontecendo, e eu espero que muito em breve o programa esteja retomado, com os devidos alertas feitos, com o devido aprendizado feito. Isso faz parte da ciência. Nós estamos exatamente na fase 4 de desenvolvimento, que é a fase pós-comercialização. Não é a primeira vez que isso acontece, certamente não será a última, é um assunto corriqueiro, embora, claro, chame muito a atenção, dada o impacto, dada o tema dengue, que é sempre muito agudo, e vacina também. Mas estamos tranquilos que a farmacovigilância funcionou.
2: Amanhã, 7 da noite, encontro marcado lá na Martins Fontes da Paulista para a gente conversar com o Dr. Evaldo, com a Ana, mais convidados conosco para celebrar essa obra que tem tudo a ver com o Pulo do Gato. Até amanhã, Dr. Evaldo. Obrigado pela participação ao vivo hoje aqui.
0: Pedro, deixa eu falar uma coisa para você. Muito obrigado. Você realmente é essencial e a sua presença amanhã também vai ser muito bacana. Obrigado.
2: Obrigado. Agradeço também a Capitão Carol, que participou hoje conosco aqui do Pulo do Gato, trazendo informações e falando um pouquinho do trabalho dos bombeiros. Obrigado, Capitão.
3: Sempre um prazer. Um abraço a todos. Bom dia.
2: 7 horas, é hora de primeira hora, é agora.
12: Tchau, gente. Obrigada. Fiquem com Deus.
4: 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Hora oficial do Brasil, 7 horas.
5: Terça-feira, 9 de junho de 2026.
4: Instituto Butantan realiza novos estudos após o Ministério da Saúde interromper temporariamente a aplicação da vacina contra a dengue da instituição.
5: Comissão de Constituição e Justiça da Câmara deve analisar hoje o projeto de redução da maioridade penal para 16 anos.
4: Líderes partidários e o presidente do Senado preparam um encontro para debater a PEC, que acaba com a escala 6-1 aprovada na Câmara dos Deputados.
5: Pressionados por Trump, Irã e Israel se comprometem a retomar cessar-fogo e Oriente Médio amanhece sem bombardeio.
4: Com a presença do meia Ederson, a seleção brasileira segue a agenda de treinos de olho na estreia na Copa do Mundo neste sábado contra Marrocos.
5: Além do Brasil, a reportagem da Bandeirantes acompanha de perto a preparação das principais seleções do Mundial, direto das sedes da competição.
4: E em Fortaleza, a seleção feminina de futebol encara mais uma vez os Estados Unidos, dias depois de baterem as americanas por 2-1. Tempo.
13: Nesta terça-feira, o destaque é para a cidade de Porto Alegre, em que a passagem de uma frente fria mantém o risco de pancadas de chuva, com moderada a forte intensidade no decorrer do dia. E a temperatura varia entre 14 e 19 graus. Enquanto na capital paulista, amanhã começa gelada e a temperatura segue agradável à tarde. A máxima alcança os 25 graus. E no centro-oeste, o destaque é para a sensação de frio pela manhã em Brasília, com mínima de 11 graus. E pela tarde, o tempo segue ensolarado e a máxima alcança os 26 graus.
5: 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O Instituto Butantan vai dar andamento aos estudos sobre a vacina contra a dengue após o Ministério da Saúde anunciar a paralisação temporária da aplicação das doses.
4: Maju Arruda Leite tem agora as informações. Maju, bom dia.
14: Oi, Nelson, Ana Paula, um bom dia a vocês, bom dia a todos. Importante a informação de que a suspensão da aplicação da vacina Butantan-DV no SUS é uma paralisação, uma medida preventiva e vale até a conclusão dos estudos pelo Instituto Butantan. De 500 mil pessoas que foram vacinadas com essa vacina contra a dengue do Instituto Butantan, 42 pessoas apresentaram reações adversas mais severas. Entre os casos, 3 evoluíram para forma grave e 2 pessoas morreram. Ontem, ao anunciar essa suspensão temporária da aplicação da vacina, o ministro da Saúde, Alexandre Padilha, explicou que agora o Instituto Butantan e o Ministério da Saúde vão investigar se esses casos graves, que evoluíram também para a morte, têm relação com a aplicação da vacina.
15: Até esse momento, nas investigações já feitas pelos sistemas municipais, de vigilância estadual, escutando os especialistas, não existe dados suficientes para estabelecer uma causalidade da vacina com a ocorrência desses três casos graves, mas é um sinal de alerta para o sistema de vigilância.
14: Esses três pacientes graves eram profissionais da saúde, são profissionais da saúde e precisaram ser atendidos, precisaram de UTI. Entre eles, um homem de 39 anos que já se recuperou, uma mulher de 48 anos e outro homem de 58 anos, esses dois morreram. O infectologista Gia Gorenstein explica que todas as condições de saúde dessas pessoas serão investigadas para entender se de fato há alguma relação com a vacina.
16: Na verdade, nós temos que avaliar uma série de questões aí, como está sendo bem colocado. Nós precisamos entender quais eram as condições daqueles pacientes que receberam, condições imunológicas, doenças de base, usos concomitantes de medicação, para entender se alguma interação possa ter acontecido.
14: Importante destacar que a vacina do Instituto Butantan, a Butantan DV, ela começou a ser aplicada no SUS esse ano, em janeiro, e primeiro começou em diferentes cidades do país uma vacinação em massa justamente para realizar esse teste. Quais foram nessas cidades? Nova Lima, em Minas Gerais, Botucatu, aqui no interior de São Paulo, Maranguape, no Ceará e Araguaína, em Goiás. 100 mil pessoas foram vacinadas nessas cidades e nenhuma pessoa apresentou reação adversa. Até agora, depois, né, em março, começou também a vacinação no público-alvo dos profissionais da saúde. 400 mil profissionais da saúde, então, foram imunizados até agora com a Butantan DV. Informação importante, quem recebeu a vacina do Butantan contra a dengue nos últimos 21 dias, precisa procurar atendimento médico caso tenha esses sintomas, como por exemplo, febre, dor abdominal, vômito, tontura e sangramento. Agora, quem tomou a dose há mais de 21 dias e não apresentou nenhum tipo de reação como essas as quais eu citei, não deve se preocupar, está protegido contra a doença e também fora de risco. O Instituto Butantan realizou, né, mais de 5 anos de estudos em relação a essa vacina. É a primeira vacina contra a dengue de dose única no mundo. E o diretor do Instituto, Esper Kala, diz que os pesquisadores vão seguir trabalhando com rigor para aprofundar as informações sobre a vacina Butantan DV.
17: O nosso compromisso é com o máximo rigor científico possível e a gente vai trabalhar nesse sentido com a esperança de que nós vamos conseguir dados suficientes, evidências suficientes para mostrar que a vacina tem benefício para a saúde pública brasileira e pode ser retomada essa vacinação.
14: Lembrando que essa decisão do Ministério da Saúde não atinge outra vacina contra a dengue, que é a Kedenga, uma vacina fabricada por uma farmacêutica japonesa. Ela está no SUS desde 2023 e está disponível apenas para adolescentes entre 10 a 14 anos. Então, essa vacina continua disponível no SUS, tendo ali a chance de vacinar essa faixa etária entre 10 a 14 anos de idade. Volto com vocês.
4: Obrigado, Maju. 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
14: Bandeirante 713, vamos aos Estados Unidos, Ricardo Capriotti, muito bom dia, Capri.
15: Oi, Nelson, bom dia a você, a Ana, todo mundo que está conosco aqui em Nova Jersey, amanhecendo a terça-feira, fria, hein? 11 graus é a temperatura, estamos no finalzinho aqui do outono, próximos do verão, e nós temos aí próximo, finalzinho da primavera, início do verão, mas uma manhã fria. Uma manhã que marca aí, ó, eu tava torcendo muito, viu, Nelson, para que ontem o Knicks vencesse o Spurs e a gente pudesse ter essa decisão da NBA já encaminhada para o seu final, mas não deu, não é? Ontem os Spurs venceram o Knicks no Madison Square Garden por 115 a 111 e a série agora está com a vitória do Knicks por 2-1. E por que é que eu estava torcendo? Para ver se termina logo a NBA e os americanos pegam no breu com Copa do Mundo, porque ainda o clima da Copa não está daquele jeito. Está todo mundo aqui pensando nas finais da NBA. Com isso, vamos ter o quarto jogo que vai acontecer nesta quarta-feira, mais uma vez, no Madison Square Garden. Lá estava o presidente Donald Trump acompanhando essa partida e ele não deu sorte para o time dele, não, no Knicks, que acabaram derrotados os Knicks pelo San Antonio Spurs, 115 a 111, com Embaiama brilhando 32 pontos. Mas temos que falar de seleção brasileira de Copa do Mundo, porque hoje a seleção volta a treinar aqui no campo do Red Bull. Treinamento a partir do meio-dia, horário de Brasília, 11 horas da manhã, horário de Nova Jersey. E depois à tarde, às 15h30, será a vez de Ibanhas falar. E Ederson já estará hoje completamente incluído aí na delegação, no grupo, vai a campo, vai treinar. E o técnico Carlo Ancelotti terá mais alguns dias aí para observar como será a seleção brasileira na sua estreia, com Neymar muito provavelmente ainda fora da estreia contra o Marrocos. Ontem ele passou por uma atualização da sua lesão na panturrilha, realizou um exame de imagem por aqui. A evolução da lesão está indo dentro do prazo estipulado, mas para a estreia no próximo sábado, dificilmente Neymar terá condições de ganhar alguns minutos em campo com a seleção brasileira. Precisamos falar também de amistosos que estão finalizando essa fase de preparação das seleções antes da estreia na Copa do Mundo. Ontem a Holanda venceu o Uzbequistão por 2-1 e para os corintianos, atenção, o técnico Ronald Koeman admitiu que dificilmente Memphis Depay terá condições de jogar pela Holanda na estreia contra o Japão na Copa do Mundo, mesmo com a vitória sobre o Uzbequistão. Koeman não está muito satisfeito aí com o desempenho da evolução física de Memphis Depay. Ontem também a França venceu a Irlanda do Norte por 3-1 com 3 gols do Olise, e a Espanha derrotou o Peru por 3-1 sem muitas dificuldades, a Espanha que chega como uma das favoritas para esse Mundial de Futebol. E teremos hoje a Argentina enfrentando a Islândia, o último amistoso da Argentina antes da estreia na Copa do Mundo, e muito provavelmente com o Messi atuando alguns minutos dessa partida. Ontem o técnico Lionel O Scaloni confirmou que o astro argentino, que não participou do último amistoso da Argentina, deverá ter alguns minutos em campo nesta terça-feira. Vamos ficar de olho, porque aos 38 anos de idade, Messi é considerado o jogador mais decisivo dessa Copa do Mundo. Eu não sei se vocês concordam, Nelson e Ana, mas pelo menos num levantamento feito aqui pela FIFA, o Messi foi apontado como o jogador mais decisivo desse Mundial. Daqui a pouquinho eu volto com mais informações da Copa do Mundo aqui de Nova Jersey. Até já.
14: Obrigado, Ricardo Capriotti, Bandeirante 717.
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17: Oi, bom dia, Pedro, bom dia para a nossa audiência. Isso mesmo, né? No total, mais de 35 milhões de beneficiários receberam o adiantamento, e essa é uma ação do governo federal com o objetivo de injetar dinheiro na economia para movimentar o comércio e, além disso, também para garantir a segurança financeira dos nossos aposentados e dos nossos pensionistas. E aí, Pedro, quando um dinheiro extra cai na conta, geralmente as pessoas pensam: opa, agora eu posso quitar algumas dívidas. 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
16: Renata trouxe dica hoje para aposentados e pensionistas do INSS que acabaram de receber a segunda parcela do 13º. Amanhã vamos falar novamente nesse horário. Até lá, Renata.
17: Ótimo dia, até amanhã.
16: 7h19.
18: 7h19, polícia nas ruas, operação do Ministério Público e da Polícia de São Paulo, que prendeu na manhã desta terça-feira no interior de São Paulo, três pessoas que estariam, segundo as investigações, envolvidas com um plano para matar um promotor do GAECO. Além disso, participariam de um esquema de extorsão de investigados. Entre os detidos estão um ex-policial civil, um ex-estagiário do Ministério Público e um chefe de investigadores da Polícia Civil, que são suspeitos de serem infiltrados do PCC. Investigação que hoje, né, operação que é desdobramento de outras duas operações, a Pronta Resposta e Off-White, que foram realizadas nos últimos meses, que também investigaram a ação de infiltrados no Ministério Público e na Polícia de São Paulo. Além dos três mandados de prisão, 10 de busca e apreensão são cumpridos nas cidades de Campinas e de Cardoso, no interior de São Paulo. Daqui a pouco, o Ministério Público vai conceder uma entrevista coletiva para falar sobre os desdobramentos dessa operação.
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7: Começamos essa terça-feira com informações do trânsito, falando sobre a Radial Leste. Na direção do centro, tem trânsito ruim para quem sai do Itaquerão até a Estação Patriarca do metrô. Tem reflexo de acidente envolvendo carro e moto. Há poucos instantes as faixas foram liberadas, mas ainda vem com esse trânsito lento. Quem utiliza o trajeto alternativo pelo Amador Bueno funciona melhor. 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
9: Vamos à capital federal. O repórter Vitor Gomes traz agora informações sobre o debate da escala 6-1 no Senado. Vitor, muito bom dia.
8: Bom dia.
10: Muito bom dia, Nelson, Ana Paula e a todos os nossos ouvintes. O presidente do Senado, Davi Alcolumbre, deve decidir nesta terça-feira como será a tramitação do fim da escala 6-1. Uma reunião de líderes está prevista para definir o calendário das discussões. A proposta aprovada pela Câmara está parada há mais de 10 dias no Senado. Alcolumbre já disse que a PEC não será votada diretamente no plenário e que deve passar pela análise de comissões no Senado. Ele tem defendido uma discussão sem pressa, mais ampla, e sinalizou que mudanças devem ser feitas no texto. A expectativa é que o relator da matéria seja indicado nesta semana. O governo se esforça para conseguir a aprovação até o início do mês que vem, para que as mudanças possam valer a partir de setembro. Volto com vocês.
8: Bom, Vitor, a gente segue com você em Brasília, porque hoje teremos uma definição importante, né? Previsão de discussão da redução, aliás, da maioridade penal.
10: Isso mesmo, viu, Ana Paula? A Comissão de Constituição e Justiça da Câmara deve analisar hoje o projeto de redução da maioridade penal para 16 anos. A CCJ pautou a votação da admissibilidade da PEC 32 de 2015, de relatoria do deputado Coronel Assis, que já apresentou parecer favorável. A análise nesta terça se limita à compatibilidade dos textos com as normas constitucionais. Em entrevista à Band News TV, o relator do projeto, Coronel Assis, explicou o que o texto prevê.
11: A proposta que nós fizemos através da nossa emenda saneadora lá prevê justamente a redução para crimes hediondos, para lesão corporal seguida de morte e homicídio doloso, né? Então são essas três características, né? Esses três tipificações penais que eles iriam responder como se adulto fosse. Eu acho que, na verdade, a proposta, ela é muito proporcional. Ela faz, né, essa mudança legislativa, entrega à sociedade um resultado que ela espera, mas também respeitando os tratados internacionais, respeitando essa proteção ao jovem que é garantido pela Constituição Federal.
10: O relator também propôs que a PEC trate exclusivamente da responsabilização penal, retirando do texto as mudanças sobre direitos civis e regras eleitorais. À Band News TV, o deputado federal Mendonça Filho ressaltou que há espaço para negociação sobre o tema.
12: Eu, inclusive, defendo a tese de que o cumprimento de pena por parte de jovens, entre 16 e 17 anos se dê em prisões, o sistema prisional separado dos maiores de 18 anos e, evidentemente, também dos menores de 16 que estariam cumprindo regime socioeducativo. Então, há espaço para você construir propostas. Até defendo a tese de que, se porventura houver necessidades, se remeta para um referendo popular. Ou seja, na eleição daqui a 2 anos, a população possa opinar se deve ou não reduzir a maioridade penal.
10: Mendonça Filho afirmou ainda que o Estado deve ter o controle do presídio, da governança e da administração. Se aprovada na CCJ, a PEC segue para uma comissão especial antes de ir ao plenário da Câmara. Volto com vocês.
8: Obrigada, Vitor, pelas informações.
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9: Hora oficial do Brasil, 7:30. 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
8: Bandeirantes 76, o repórter Guilherme Oliveira tem destaques da capital paulista. Guilherme, bom dia.
14: Tudo bem, Ana? Bom dia para você, para o Nelson,
9: Bom
14: para quem
9: dia.
14: nos acompanha aqui na primeira hora. Depois de 54 dias, bastante tempo, os alunos da USP, da Universidade de São Paulo, decidiram recomendar o fim da greve. Pois é, ontem à noite houve uma assembleia geral e a maioria presente votou, portanto, pelo encerramento dessa paralisação. Mas a greve não acaba automaticamente na USP. Como é que vai funcionar a partir de agora? Cada diretório vai ter que decretar o fim dessa greve, cada diretório de curso. Mas, como a gente já vem trazendo há algum tempo, essa paralisação perdeu muita força. Isso porque cursos importantes já retomaram as aulas há algum tempo, caso de medicina, engenharia e de direito. Então, essa greve, sim, o encerramento dela deve ser oficializado, até porque nessa Assembleia Geral de ontem a maioria já recomendou o fim dessa greve. Só que, em meio a essa decisão, ontem, mais uma invasão a uma instalação da Universidade de São Paulo, no campus do Butantã, na zona oeste da capital paulista. De acordo com relatos dos próprios alunos, uma parcela bem pequena de grevistas, insatisfeita com essa decisão, decidiu invadir o prédio da administração central da USP. ontem por volta das 7 horas da noite. Numa nota, a USP disse que esses grevistas encapuzados com paus, cacetetes e rojões feriram, inclusive, seguranças da Universidade de São Paulo para invadir esse prédio. E aí a Polícia Militar foi acionada e os PMs conseguiram, de fato, retirar esses grevistas do interior do prédio por volta das 8 horas. Portanto, foi uma invasão aí que durou cerca de uma hora, diferentemente da outra que aconteceu no prédio da reitoria da USP, que a gente trouxe por aqui. 6 pessoas foram levadas às delegacias, prestaram depoimento e já foram liberadas. A gente lembra também que na semana passada a Associação de Docentes da USP já havia anunciado o fim da greve por parte dos professores. Amanhã, uma grande manifestação está prevista entre alunos e professores da USP, Unesp e Unicamp, que são as outras 2 universidades públicas aqui do estado de São Paulo. Essa manifestação, com concentração a partir das 10 horas da manhã, vai acontecer na Praça da República, no centro de São Paulo, onde acontecem os encontros do CRUESP. O CRUESP é um grupo que reúne as 3 reitorias da USP, Unesp e Unicamp aqui em São Paulo, pessoal.
9: Obrigado, Guilherme Oliveira, Bandeirante 733.
8: Mais informações sobre a operação do Ministério Público e da Polícia de São Paulo em andamento neste momento na região de Campinas, no interior de São Paulo, com 3 pessoas presas, suspeitas de envolvimento com o crime organizado. São pessoas integrantes da Polícia Civil e também do próprio Ministério Público, que, de acordo com a investigação, eram infiltrados do PCC nas organizações. As informações que nós temos agora é de que 3 pessoas foram presas, 1 policial civil que será encaminhado para a Corregedoria da Polícia Civil, 1 ex-estagiário do Ministério Público preso, que está sendo encaminhado nesse instante para a 2ª seccional, e o policial civil preso é um investigador. Ele foi chefe dos investigadores da DIZI de Campinas por muitos anos. E um outro alvo, o terceiro preso, é um ex-policial civil, que foi detido na cidade de Cardoso, também no interior de São Paulo. De acordo com a investigação feita pelo Ministério Público, o grupo estava envolvido em um plano para matar um promotor do Grupo de Atuação Especial de Combate às Organizações Criminosas, o GAECO, do Ministério Público, e também participavam de um esquema de extorsão de investigados. Além dos 3 mandados de prisão temporária, 10 mandados de busca e apreensão também estão sendo cumpridos neste instante, incluindo 1 contra um policial penal que também é investigado por suposto envolvimento com esse esquema do PCC que infiltrou agentes dentro da Polícia Civil e do Ministério Público de São Paulo.
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9: Bandeirantes 7h35, voltamos aos Estados Unidos, Ricardo Capriotti.
15: Oi, Nelson, 6 horas 35 minutos aqui em Nova Jersey, nos Estados Unidos. Teremos brasileiro na abertura da Copa do Mundo. Wilton Pereira Sampaio será o árbitro de México e África do Sul nessa quinta-feira, às 16h, pelo horário de Brasília, jogo que abre o Mundial 2026. Os árbitros assistentes também serão brasileiros Bruno Pires e Bruno Bosquilha, portanto, participação brasileira nesse Mundial. Por falar em árbitro, ontem nós falamos aqui sobre o impedimento do árbitro somali de estar nos Estados Unidos, o Artan, para apitar os jogos da Copa. Ele seria um dos árbitros mais aguardados por aqui, porque pela primeira vez um árbitro somali estaria apitando uma Copa do Mundo e porque foi eleito em 2020.
9: 2025 o melhor árbitro do continente africano. Hoje, há muitas repercussões em todo o mundo por esse árbitro ter sido barrado. A FIFA não quis saber de abraçar o seu árbitro. Ontem, em uma nota, a FIFA simplesmente disse que não pode interferir em questões diplomáticas dos países sedes da Copa. Por isso, não se envolveu. Mas hoje, muitos países detonaram a FIFA e principalmente os Estados Unidos por negarem a entrada do árbitro somali para fazer o seu trabalho. Mas o fato é que ele hoje também se manifestou dizendo que está feliz por ter sido indicado e de olho já nas próximas competições da FIFA. Aos 34 anos de idade, ele muito provavelmente estará no próximo Mundial de 2030. E ainda nessas questões diplomáticas, a gente tem acompanhado muito o drama de torcedores iranianos que têm tido dificuldades para conseguir entrar, os seus vistos de entrada nos Estados Unidos, para acompanhar a seleção do Irã durante a Copa do Mundo. Mas hoje também uma associação de torcedores do Marrocos acabou se manifestando e repudiando aquilo que eles julgam como uma interferência direta. Muitos torcedores do Marrocos que já estavam com seus pacotes comprados não conseguiram visto de entrada nos Estados Unidos. Pelo menos 40 torcedores denunciam essa arbitrariedade, segundo eles, de não conseguirem, depois de comprar ingressos, passagens aéreas, reservas de hotéis, não terem os seus vistos permitidos. Isso tem sido uma constante por aqui, não só torcedores do Irã, do Marrocos, mas outras seleções, torcedores de outras seleções que não mantêm boas relações diplomáticas com os Estados Unidos, têm reclamado bastante dessa questão da entrada por aqui para acompanhar os jogos da Copa. E olha, tem um climão na seleção do Uruguai. O técnico Marcelo Bielsa vai ter que resolver algumas questões internas aí antes do início da Copa do Mundo, porque o irmão do jogador Araújo ontem detonou o técnico argentino, dizendo que Marcelo Bielsa tem provocado muitas lesões nos jogadores às vésperas da Copa do Mundo. O Araújo está com questões físicas antes da estreia da seleção uruguaia e o Marcelo Bielsa vai ter que ajustar isso tudo, porque são problemas internos que também respingam dentro de campo. É isso, daqui a pouquinho tem mais informações. Lembrando que a seleção brasileira volta a trabalhar nesta terça-feira por aqui, logo mais ao meio-dia, pelo horário de Brasília, 11 horas da manhã, horário de Nova Jersey. Eu volto com vocês, Nelson e Ana.
16: Obrigado, Capriotti. Bandeirante 739.
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2: Vamos com mais informações do trânsito e tem reflexo de acidente na 23 de maio, no sentido Zona Norte, embaixo do viaduto Santa Generosa. O Corpo do Bombeiro já foi por ali atender essa ocorrência e o trânsito vem congestionado a partir do aeroporto de Congonhas. Caminho alternativo da Jabaquara, Domingos de Moraes funcionando super bem. Vergueiro segue lenta, mas depois Ana Rosa fica livre para você seguir. 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
3: Bandeirantes 7:41.
4: O pré-candidato do PL à presidência volta a criticar Lula pela postura dele sobre a classificação de facções criminosas brasileiras como organizações terroristas.
3: Flávio Bolsonaro participou ontem de um encontro no Instituto Pacto contra a Fome, em São Paulo.
4: Depois almoçou com mulheres empresárias do Grupo Voto.
3: Em discurso no evento, o senador criticou o posicionamento do petista contrário à decisão sobre o PCC e o Comando Vermelho anunciada pelo governo americano.
5: O Brasil não aguenta mais, tem um poder paralelo. 25% da população brasileira mora em áreas que são dominadas por PCC, por Comando Vermelho. E o que eu fui fazer nos Estados Unidos, cara, nada mais foi do que qualquer país faria se estivesse preocupado em acabar com esse poder paralelo.
4: Lula passou a segunda-feira cumprindo agenda oficial no Palácio do Planalto, onde recebeu diversos ministros de governo.
3: Já Renan Santos, pré-candidato do Missão, foi entrevistado na Bandeirantes e na Band News TV em São Paulo.
4: O fundador do MBL destacou a polarização da política e falou em derrotar Flávio Bolsonaro no primeiro turno para enfrentar e ganhar do atual presidente.
6: O antipetismo é uma força política na sociedade brasileira que está cansada. E está cansado porque ele não se realizou através da família Bolsonaro. Eles chegaram no poder, não entregaram. Hoje tem um filho, que é o Flávio, que é um corrupto, desculpa falar nesses termos aqui. Os caras estão tendo que, eu apoio, sabe, tapar o nariz e apoiar. Então, pois bem, eu não tenho escândalo de corrupção, eu tenho um plano de governo e eu quero representar essas pessoas.
3: Também em São Paulo, Romeu Zema se encontrou com empresários da Associação Nacional de Atacadistas e Distribuidores.
4: Depois de uma composição do Partido Novo com o PSD em Minas Gerais, ele confirmou ter se reunido com o Ronaldo Caiado.
3: Mas negou uma chapa conjunta na disputa pela presidência.
7: Nós só conversamos, nada, tudo muito incipiente, nada de concreto. E continuo respeitando o Caiado. E no segundo turno, certamente, estaremos todos juntos.
4: Pré-candidato do PSD, Ronaldo Caiado, participou ontem à noite de uma live promovida pela revista Veja.
3: Bandeirantes 7:44.
4: O plenário do Tribunal Superior Eleitoral deve analisar hoje a decisão do ministro Cássio Nunes Marques, que suspendeu uma pesquisa do Instituto Atlas Intel.
3: O presidente do

0: Cássio Nunes Marques afirmou que há indícios de indução que comprometem a metodologia da pesquisa.
1: O presidente do TSE ressaltou que outras 27 pesquisas feitas pela Atlas Intel não apresentaram perguntas semelhantes e nem veicularam áudio.
0: Em nota, a Atlas Intel afirmou que a situação será esclarecida a partir da análise técnica e que confia no colegiado do TSE para afirmar a legalidade do estudo.
1: A empresa explicou ainda que o áudio foi disponibilizado apenas após o encerramento definitivo do questionário.
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1: Hora Oficial do Brasil, 7h45.
0: A tarde de hoje segue sem bombardeios entre Irã e Israel após a retomada do acordo de cessar-fogo firmado no mês de abril.
1: Ontem, o presidente dos Estados Unidos, Donald Trump, deu uma dura resposta e afirmou que os países deveriam parar os ataques imediatamente.
0: Pelas redes sociais, ele criticou a ignorância ou estupidez que podem atrapalhar as negociações.
1: Após as postagens e um telefonema com Trump, o primeiro-ministro israelense Benjamin Netanyahu confirmou a pausa nas hostilidades iniciadas no fim de semana.
0: Mas prometeu responder com força caso os iranianos ataquem novamente.
1: Irã seguiu a mesma linha e confirmou a pausa, mas manteve as ameaças.
0: Os novos ataques entre os dois países foram os primeiros desde o início do cessar-fogo há 2 meses.
1: A justificativa do Irã foi uma operação militar israelense no sul de Beirute, lançada no domingo.
0: A ação foi caracterizada por um porta-voz do regime iraniano como uma tentativa de sabotar a diplomacia.
1: O ministro da Defesa de Israel prometeu que a ofensiva contra o Hezbollah vai continuar no sul do Líbano.
0: E em Beirute também, caso o grupo islâmico siga disparando contra as tropas israelenses.
1: Bandeirantes 7h47.
0: Mais destaques internacionais com o repórter Luiz Felipe Nunes. Bom dia.
3: Muito bom dia, Ana Paula, Nelson. Bom dia para você que nos acompanha na Bandeirantes. Estamos de olho nas eleições peruanas que foram realizadas neste domingo, mas há uma contagem lenta dos votos e também uma disputa extremamente acirrada. De acordo com o órgão eleitoral do Peru, 95,6% das urnas já foram averiguadas. Até aqui, Roberto Sanches, que representa a esquerda peruana, tem 50,07% dos votos computados. Já a Keiko Fujimori, ligada à direita peruana, filha de Alberto Fujimori, ex-presidente do país, tem 49,92% dos votos. Existe a possibilidade de que essa contagem termine ainda hoje, mas mesmo assim, depois pode ser possível um pedido de recontagem destes votos no Peru. Ana Paula e Nelson.
1: Obrigado, Luiz. Bandeirantes 7h48.
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6: A desaceleração chegou ao mercado de trabalho. A geração de empregos formais surpreendeu positivamente em março, mas o resultado do trimestre reforça a leitura de desaceleração da economia. Favorecido pelo calendário, sem feriados, o saldo do mês de março ficou em 228 mil vagas, acima das expectativas do mercado. Quando se olha o acumulado do primeiro trimestre, no entanto, o quadro muda. O saldo de 613 mil postos formais representa queda de 9,1% em relação ao mesmo período de 2025 e 15,6% frente ao ano de 2024. Em resumo, o mercado de trabalho ainda segue gerando vagas, refletindo uma economia que continua crescendo, porém com menor fôlego. É isso, um abraço e até a próxima.
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5: Alô, amigas e amigos do esporte a motor. Andrea Kimi Antonelli venceu pela quinta vez consecutiva na temporada em Mônaco e disparou na liderança do Mundial de Fórmula 1. Largando na pole position, o italiano da Mercedes dominou a corrida de ponta a ponta e ainda fez a volta mais rápida. Lewis Hamilton completou a corrida em segundo lugar e assumiu a vice-liderança do campeonato, já que George Russell teve uma prova cheia de problemas e foi só o 12º colocado após uma punição. Por sinal, uma série de penalidades, principalmente por excesso de velocidade nos boxes, mudou bastante a classificação da prova. Por exemplo, Pierre Gasly deveria ter subido ao pódio em terceiro, mas caiu para sétimo, enquanto Isaac Hadjar foi promovido ao terceiro lugar, à frente de Oscar Piastri e Liam Lawson. Outros pilotos subiram na classificação, como Fernando Alonso, que marcou o primeiro ponto dele no ano pela Aston Martin, em décimo, e o brasileiro Gabriel Bortoleto da Audi, que ficou em 11º. Por outro lado, a corrida teve acidentes como o de Charles Leclerc, que perdeu o terceiro lugar após bater e causar uma bandeira vermelha. O próximo GP será realizado nesse próximo domingo, em Barcelona.
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4: Bandeirante 752, tem Brasil em campo hoje, Pedro Cohen, muito bom dia.
7: Exatamente, Nelson, bom dia para você, para Ana Paula, todo mundo que nos acompanha aqui no Jornal Primeira Hora, não só Brasil em campo, mas com expectativa de quebra de recorde de público na Arena Castelão para a seleção feminina, que entra em campo a partir das 9h30 contra o time dos Estados Unidos, né? Reeditando o amistoso deste último sábado, em que o Brasil venceu pelo placar de 2-1, de virada, Arthur Elias consegue então fazer essa seleção brasileira feminina caminhar, ir pra frente, vencer os Estados Unidos, que por muito tempo foi a principal seleção feminina do planeta. Bom, Brasil joga hoje então às 9h30 contra os Estados Unidos mais uma vez na Arena Castelão, expectativa de 38 mil pessoas no estádio que fica na capital cearense. O principal público da história do Brasil feminino até hoje foi 33 mil pessoas em Pernambuco, então hoje pode ser que se esse público se confirmar, né, 38 mil pessoas, a gente tem então este novo recorde a ser batido. Bom, na última partida na Arena do Corinthians, em que o Brasil venceu por 2-1, até a técnica dos Estados Unidos se impressionou com aquilo que a torcida brasileira fez. Disse que nunca tinha visto nada igual àquilo que viu na Zona Leste de São Paulo. A gente espera que tudo se repita hoje, porque o Brasil enfrenta mais uma vez os Estados Unidos por mais um amistoso. O futebol feminino tem muito disso, né? Das datas FIFA serem disputadas contra a mesma seleção, né? Os dois amistosos praticamente iguais. Dessa vez um no sábado e um hoje na terça-feira. Antes de eu devolver para vocês uma notícia que importa também a seleção brasileira, né? Porque ontem na NBA o San Antonio Spurs venceu o jogo 3 contra a equipe do New York Knicks. Isso significa o quê? Significa que as finais da NBA e a Copa do Mundo conflitarão, né? Teremos esse conflito de datas, porque se o New York Knicks vencesse pelo placar mínimo de 4-0, as finais terminariam amanhã, no próximo dia 10 de junho. Com a vitória do Spurs ontem, iremos pelo menos até o próximo dia 13, sábado, data também em que o Brasil masculino estreia na Copa do Mundo, pessoal.
4: Obrigado, Pedro. Bandeirante 754.
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11: Olha, a gente tem uma sequência agora de VUCs quebrados na marginal do Rio Tietê, entre a ponte do Piqueri e o Cebolão. Um deles está na Expressa, na altura da ponte dos Remédios, outro está parado em cima do Cebolão, na faixa da direita. Você que acessa Castelo Branco pela local, funcionando melhor. 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
12: 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Bandeirantes 7:57, Jade Ramos, bom dia.
13: Bom dia, Ana, Nelson, todos nossos ouvintes. Mais um dia de tempo gelado aqui em São Paulo, temperaturas agora alcançando os 4 graus em Campos do Jordão e aqui na capital paulista as temperaturas próximas dos 11 graus agora pela manhã. À tarde o tempo continua ensolarado, máxima de 25 graus e o tempo fica mais seco também no interior paulista. O destaque para hoje é o avanço de uma frente fria no sul do país, que deve trazer temporais no sul de Santa Catarina, no interior do Paraná. Tem ainda também temporais ao longo da tarde de hoje. E o destaque também é para esses temporais avançando ao longo da quarta-feira aqui na capital paulista e em muitos pontos do estado de São Paulo. Chove também hoje em Mato Grosso do Sul, principalmente no sul e oeste de Mato Grosso do Sul, e também no litoral do Nordeste, em áreas do norte também tem risco de pancadas de chuva, principalmente em Belém, Manaus e também em Macapá. Ana.
12: E essa virada de tempo, Jade, com chuva, ela vem também com mais sensação de frio? Vai mudar isso em São Paulo? Porque a gente tem tido, né, madrugadas, manhãs muito geladas, mas as tardes estão mais quentinhas. Isso vai mudar também?
13: Então, as temperaturas acabam subindo um pouco mais, principalmente as mínimas, mas ainda continua aquela sensação de frio em praticamente todos os locais do centro-sul do país com a chegada dessa frente fria. E aí também com a chuva também aumenta a sensação de frio, principalmente à tarde. Então ainda continua, pelo menos até o domingo, essa condição de frio aqui em São Paulo.
12: E com um pouquinho mais de frio durante a tarde também, já que tem essa previsão de bastante chuva. Atenção você que está na região sudeste, principalmente, a partir de amanhã, quarta-feira, expectativa de virada de tempo, com mais chuva se aproximando de São Paulo para dar um alívio nesse tempo seco. Desde o fim de semana a gente tem tido alertas, inclusive, de qualidade ruim do ar na região metropolitana de São Paulo. Jade, obrigada, viu? Bom dia para você.
13: Obrigada, ótimo dia para todos.
4: Termina aqui o Jornal Primeira Hora.
12: Apresentação Nelson Gomes.
4: E Ana Paula Rodrigues.
12: Diretor responsável João Carlos Saad.
4: Bom dia, Brasil.
12: Bom dia.

0: 8 horas da manhã, em ponto, pelo horário de Brasília, está começando aqui mais uma edição do Jornal Gente desta terça-feira, dia 9 de junho de 2026. O primeiro assunto que nós vamos tratar no programa de hoje é a repercussão da decisão do ministro Cássio Nunes Marques, que decidiu suspender a divulgação de uma pesquisa que já foi divulgada no mês de maio, do Instituto Atlas Intel, que mostra uma queda nas intenções de voto para o candidato do PL à presidência da República, Flávio Bolsonaro. Essa pesquisa aconteceu logo depois da divulgação de áudios de Flávio Bolsonaro para Daniel Vorcaro. Vocês lembram da repercussão que isso teve no meio político, inclusive de aliados, né, de Flávio Bolsonaro se manifestando a respeito do assunto com preocupação. Porém, o que aconteceu para a suspensão dessa pesquisa é justamente uma estratégia usada pelos institutos de pesquisa para levantamentos restrito à divulgação dentro de um partido político. Explico melhor aqui. Os partidos políticos contratam institutos de pesquisa. E eles contratam institutos de pesquisa com o objetivo de aferir dados ainda mais apurados do que as pesquisas que são divulgadas nos meios de comunicação. O Instituto Atlas Intel adotou uma estratégia que não é comum para a divulgação dessas pesquisas, que é colocar o áudio, colocar a informação clara de um fato a ser repercutido. Isso aconteceu depois das perguntas que foram formuladas a respeito de quem você vai votar para a presidência da República, se esses fossem os candidatos em quem você votaria. Isso é verdade, está registrado lá e a nossa apuração constata que esse argumento o Instituto Atlas Intel tem. O que pesa em desfavor do Instituto é a utilização dessa estratégia que não deve ser usada para pesquisas que serão divulgadas, colocando ali a manchete de um jornal, um vídeo, um áudio, seja lá o que for, que possa induzir o eleitor a rejeitá-lo naquele levantamento. Então nós temos dois argumentos aqui, um favorável e um contra o Instituto, que serão analisados pela Justiça Eleitoral. O fato é o seguinte, isso vai ficar mais como um recado do que como um efeito prático, porque nós já sabemos o resultado da pesquisa. Flávio despencou naquele levantamento, segundo apurou o Instituto de Pesquisa, e no calor ali dos fatos, né, é absolutamente normal que ele sofresse um revés. Espanto seria se a situação fosse ao contrário, né? Na hora que você tem um candidato à presidência da República ligado a um personagem tóxico hoje do noticiário, que é o Daniel Vorcaro, dono do Banco Master, envolvido em escândalos que ainda estão sendo apurados, é claro que você tem algo desfavorável. Até porque os próprios aliados, né, do Flávio Bolsonaro estavam com uma cara de velório naquele pronunciamento que o senador fez depois desse episódio, todo mundo muito abalado, né, pelos efeitos da proximidade mostrada naquele áudio. Mas em relação à pesquisa, o TSE agora vai se debruçar sobre o tema do ponto de vista do plenário, né? Porque a decisão é liminar do ministro Cássio Nunes Marques, que foi indicado para o Supremo Tribunal Federal e, como representante do Supremo, ocupa uma vaga hoje no TSE, a vaga mais importante de presidente da Justiça Eleitoral brasileira para essa eleição de 2026. Ele foi indicado pelo pai do Flávio Bolsonaro, Jair Bolsonaro, então tem esse contexto também a ser levado em conta. Mas é importante explicar, porque a gente está vendo essa notícia repercutir de uma maneira até muito persistente aí no noticiário, mas tem essas duas questões a serem observadas. Realmente, o Instituto Atlas Intel tem razão quando diz que o áudio foi mostrado aos entrevistados depois das perguntas que mediram ali as intenções de voto se a eleição fosse hoje para o candidato Flávio Bolsonaro. E tem o argumento, né, dos especialistas, dos representantes de partidos políticos com os quais eu conversei, que disseram, olha, não é normal você colocar essa informação de uma maneira tão explícita, ainda que no fim da pesquisa, para aquele entrevistado que está, então, respondendo às perguntas. É um recado, eu digo aqui, que vai ficar para os institutos de pesquisa que já estão travando uma guerra nos bastidores, nas entrelinhas de declarações, já começaram a se pegar também os institutos de pesquisa, um acusando o outro. O fato é o seguinte, o histórico das últimas eleições é que mostra quem tem ou não credibilidade, quem está perdendo credibilidade é por não acertar a intenção de voto do eleitor e o resultado apurado efetivamente nas urnas, né? Então, o Instituto de Pesquisa vive muito de credibilidade, nós sabemos disso, e resta saber como isso vai ser digerido a partir de agora para os próximos levantamentos. São 8 horas e 6 minutos da manhã, o Guilherme Macalossi está conosco, direto de Porto Alegre, para trazer aqui o seu destaque inicial no Jornal Gente de hoje. Tudo bem, Macalossi? Bom dia para você.
1: Bom dia, Pedro. Bom dia aos nossos ouvintes e telespectadores. O destaque é para o debate que se inicia hoje na Comissão de Constituição e Justiça, mudança da possibilidade de redução da maioridade penal para 16 anos, um tema que vem de tempos em tempos à tona, mas agora com mais força especificamente, há uma mobilização política para que a legislação penal brasileira mude e abarque um conjunto de pessoas que hoje são classificadas por muitas por pessoas que ficam à margem de penalizações e que cometem delitos graves, muitas vezes delitos contra a vida. E um dos proponentes mais importantes dessa matéria é o André Mendonça, que foi ministro, aliás, da Educação. Ele deu entrevista aqui à Band News e conversou conosco, Mendonça Filho, sobre as pesquisas de opinião indicando uma aprovação de 80% da população brasileira que seria favorável à redução da maioridade penal.
2: A esquerda, o PT em especial, tem uma posição histórica e fortemente contrária à redução da maioridade penal de 18 para 16 anos. Do outro lado, você tem uma opinião pública que é amplamente favorável. Todas as pesquisas de opinião indicam uma aprovação de mais de 80% da população brasileira favorável à redução da maioridade penal para 16 anos. Isso é muito claro no diálogo do dia a dia. Eu acho que um jovem que tem 17 anos, comete um homicídio, tira a vida de outra pessoa, muitas vezes por causas banais ou comete um estupro, como recentemente foi divulgado um chamado estupro coletivo, ele tem que ser punido no rigor da lei. Hoje, o que ocorre é, no máximo, um regime socioeducativo de 3 anos de cumprimento desse regime socioeducativo. E a população brasileira não aceita mais isso. Um jovem de 16, 17 anos, ele tem plena consciência dos seus atos, da sua responsabilidade, pode votar e, portanto, não tem sentido algum você manter o Brasil na contramão do mundo.
1: Tá, então, a fala do Mendonça Filho sobre as pesquisas indicando aprovação a essa matéria pela população brasileira. Ele também afirmou que o Estado deve controlar os presídios.
2: Boa parte dos presídios do Brasil estão dominados, os presídios e penitenciários, por parte do crime organizado. E os que defendem a não redução dizem que esses jovens poderiam ser aliciados por parte desses criminosos. Primeiro, eu acho que a gente tem que dominar os presídios no sentido de que o Estado tem o controle deles, dos presídios e da governança, da administração, e não os criminosos, como infelizmente ocorre hoje no Brasil. E as facções que hoje têm grande influência, tanto dentro dos presídios como para fora dos presídios. Agora, não dá para a gente conviver com a impunidade que toma conta do Brasil. Jovens de 17 anos, 16 anos, praticando crimes absurdos e, evidentemente, a gente não tendo a possibilidade de puni-los de acordo com a legislação.
1: E, por fim, o ex-ministro e o deputado Mendonça Filho propôs a possibilidade de essa proposta ser submetida a um referendo a partir de 2028 nas eleições municipais?
2: Há espaço para uma negociação desse tipo. Eu, inclusive, defendo a tese de que o cumprimento de pena por parte de jovens entre 16 e 17 anos se dê em prisões ou sistema prisional separado dos maiores de 18 anos e, evidentemente, também dos menores de 16 que estariam cumprindo regime socioeducativo. Então, há espaço para você construir propostas. Até defendo a tese de que, se porventura houver necessidades, se remeta para um referendo popular, ou seja, na eleição daqui a 2 anos, a população possa opinar se deve ou não reduzir a maioridade penal. Então, a gente tiraria dessa discussão dos políticos, no âmbito do Congresso Nacional, num plebiscito ou num referendo popular, a população respaldaria essa decisão que, no meu modo de ver, será francamente e amplamente favorável à tese da redução da maioridade penal.
1: Daí então a fala de Mendonça Filho, e é importante destacar que esse debate sobre redução da maioridade, ele não está apartado, Pedro, ouvintes e telespectadores, de debates que são feitos ao redor do mundo. A Suécia, por exemplo, é um país que hoje discute a redução da maioridade para 13 anos. Na Grã-Bretanha, que é um país tomado como referência em termos de combate ao crime e de estabilidade da segurança pública, a idade penal é 10 anos. E nos Estados Unidos depende muito de cada estado, já que a legislação penal, ela independe da União, ela é condicionada à legislação estadual. Mas o Brasil não estaria fora da realidade global tirando a maioridade penal dos 18, passando para os 16. Importante também destacar que esse projeto uniformiza, por exemplo, certas incongruências existentes hoje. Por exemplo, a possibilidade de você votar aos 16, mas não ter uma restrição penal aos 16. Se você pode votar, logo você pode fazer uma escolha. E, portanto, se você pode fazer uma escolha aos 16 anos, você tem capacidade cognitiva para arcar com as consequências das suas ações, se elas eventualmente infringirem a lei. Portanto, a partir dos 16 anos, o voto passaria a ser obrigatório. Existe uma série de condicionantes postos pela legislação, uniformizando a aplicação da lei penal em consonância com outras legislações, como é o caso da legislação eleitoral, Pedro Campos.
0: Muito bem, esse é o Guilherme Macalossi que está conosco nessa jornada aqui de hoje do Jornal Gente, que vai trazer agora elementos a respeito da situação da vacina contra a dengue do Butantan. Porque nós estamos acompanhando essas informações desde ontem, quando o Ministério da Saúde trouxe um anúncio da suspensão da aplicação dessas vacinas, e a repórter Maju Arruda Leite está conosco para trazer as apurações dela a respeito desse tema que interessa a todos nós. O que aconteceu, Maju? Bom dia.
3: Oi, Pedro. Um bom dia a você, bom dia a todo mundo ligado aqui no Jornal Gente. Nós estamos falando da vacina Butantan-DV, a primeira vacina contra a dengue de dose única no mundo, produzida pelo Instituto Butantan. Foram 5 anos de ensaio clínico com mais de 16 mil voluntários em todas as regiões do país. É importante a gente relembrar a trajetória dessa vacina. Ela foi aprovada pela Anvisa em novembro do ano passado e começou a ser aplicada em janeiro deste ano. Primeiro, em 4 cidades, em diferentes regiões aqui do país, uma delas Botucatu, no interior do estado de São Paulo. Nessas cidades foram aplicadas 83 mil vacinas da Butantan DV, sem nenhuma reação adversa, diferente do que já havia sido constatado no ensaio clínico. Em março, essa vacina começou a ser aplicada no Sistema Único de Saúde, mas primeiro apenas para o público-alvo, os profissionais da saúde. Então, de acordo com o Ministério da Saúde, até o momento foram 500 mil pessoas que receberam essa vacina, profissionais da saúde, e 42 pessoas tiveram reações adversas mais severas. Entre os casos, 3 evoluíram para forma grave e 2 pessoas morreram. Por isso, então, essa suspensão temporária por parte do Ministério da Saúde, justamente para entender se essas 2 mortes tiveram relação com a vacina Butantan-DV. É o que explica o ministro da Saúde, Alexandre Padilha, ontem em uma entrevista coletiva ao anunciar essa suspensão da aplicação da vacina contra a dengue do Instituto Butantan no Sistema Único de Saúde. Vamos acompanhar o que disse o ministro Alexandre Padilha.
4: Até esse momento, nas investigações já feitas pelos sistemas municipais de vigilância estadual, escutando os especialistas, não existe dados suficientes para estabelecer uma causalidade da vacina com a ocorrência desses 3 casos graves, mas é um sinal de alerta para o sistema de vigilância.
3: Agora, trazendo um pouco mais os detalhes, né, desses 3 casos graves. São 3 profissionais da saúde que precisaram ficar na UTI. Um deles, de 39 anos, já se recuperou. Uma mulher de 38 anos e um outro homem de 42 anos. Os 2 moradores aqui do estado de São Paulo vieram, morreram. Então, a gente tem a explicação aqui do infectologista Jean Gorenstein explicando que agora os estudos vão focar justamente nas condições de saúde dessas pessoas que vieram a óbito.
5: Na verdade, nós temos que avaliar uma série de questões aí, como está sendo bem colocado. Nós precisamos entender quais eram as condições daqueles pacientes que receberam condições imunológicas, doenças de base, usos concomitantes de medicação, para entender se alguma interação possa ter acontecido.
3: Agora, Pedro, uma informação importante para quem recebeu essa vacina contra a dengue do Instituto Butantan, a vacina Butantan-DV. Quem recebeu essa vacina nos últimos 21 dias precisa procurar atendimento médico caso tenha registrado algum desses sintomas da doença, como, por exemplo, febre, dor abdominal, vômito, tontura e sangramento. Quem recebeu a vacina Butantan-DV há mais de 21 dias e não teve nenhuma reação diferente, pode ficar tranquilo, essa pessoa está protegida da doença e fora de risco. Ontem o Instituto Butantan, claro, também se posicionou, disse que com essa suspensão temporária vai continuar os estudos, e a gente também tem aqui a fala do diretor do Instituto Butantan, o Esper Callas, que disse que agora os pesquisadores vão seguir trabalhando com rigor para aprofundar as informações sobre a vacina.
6: A gente se comprometeu integralmente para avaliar tudo o que for possível dessas informações. A primeira delas, a avaliação profunda de todos esses casos, para a gente tentar entender os pormenores de cada uma dessas pessoas que desenvolveram essas reações e entender qual que é a natureza dessas reações. Segundo, a continuidade desses estudos, a avaliação das bases de dados junto com o Ministério da Saúde, uma coisa que a gente vem discutindo bastante, integrar as bases de dados que tem as informações sobre os vacinados e também as informações sobre a dengue em geral do país e entender essas distribuições. São estudos que epidemiologistas estão acostumados a fazer e, com a ajuda do PNI, tenho certeza que o Instituto Butantan deve ajudar a contribuir com essas avaliações. A gente vai aprofundar nesses estudos, nessas avaliações. O nosso compromisso é com o máximo rigor científico possível e a gente vai trabalhar nesse sentido com a esperança de que nós vamos conseguir dados suficientes, evidências suficientes para mostrar que a vacina tem benefício para a saúde pública brasileira e pode ser retomada essa vacinação.
3: Para finalizar, Pedro, essa decisão do Ministério da Saúde é apenas em relação à vacina Butantan-DV. Há uma outra vacina contra a dengue disponível no SUS, a vacina Kedenga, que é de uma farmacêutica japonesa. Ela está no Sistema Único de Saúde desde 2023 e é apenas para crianças e adolescentes entre 10 e 14 anos. Essa vacina continua disponível no SUS para esse público, como eu disse, crianças e adolescentes entre 10 e 14 anos. E agora o Ministério da Saúde e o Instituto Butantan vão seguir com os estudos para garantir, enfim, a continuidade da vacina Butantan-DV no Sistema Único de Saúde. Volto com você.
0: Muito bem, Maju Arruda Leite trouxe para nós aí então todas as informações, até para tranquilizar as pessoas sobre o que realmente está acontecendo com essa vacina do Butantan. Os testes vão continuar agora, né, de uma outra forma, por conta dessas questões que foram verificadas aí pelo meio do caminho e juntar novamente as peças desse quebra-cabeça. O Guilherme Oliveira está ao vivo conosco também aqui no Jornal Gente. Acabou a greve na USP, mas ontem teve bagunça lá no campus. Né, Guilherme Oliveira? Bom dia.
7: Mais uma invasão, Pedro. Bom dia para você, ao Macalossi, a quem nos acompanha aqui na Bandeirantes e também na Band News TV. Ontem à noite, grevistas, uma parcela bem pequena de grevistas, é verdade. Esses grevistas, eles invadiram o prédio da administração central da USP, que fica no campus do Butantã, na zona oeste da capital paulista. De acordo com a Secretaria da Segurança Pública do Estado, essas pessoas, esses invasores, eles chegaram encapuzados com paus, cacetetes e também com rojões contra os seguranças da USP, que ficaram feridos. Pelo menos 3 precisaram passar por atendimento no Hospital Universitário da USP, que fica também no campus do Butantã. Essa invasão, ela aconteceu por volta das 7 horas da noite. A polícia militar foi acionada e os próprios policiais ali retiraram esses grevistas por volta das 8 horas da noite. Portanto, uma invasão que durou cerca de 1 hora, bem diferente do que aconteceu daquela vez em que houve a invasão do prédio da reitoria da USP, em que os grevistas ficaram por 3 dias ali no local. 6 pessoas foram levadas à delegacia ontem à noite, prestaram depoimento e já foram liberadas. Pessoas entre 18 e 22 anos, ou seja, pessoas que entraram recentemente na Universidade de São Paulo e que já estão fazendo algazarra. Uma greve, Pedro, que já perdura há 54 dias, mas houve um anúncio importante também na noite de ontem, até por isso que houve essa invasão. Muita gente ficou insatisfeita porque os próprios alunos da universidade decidiram recomendar pelo fim da greve. Houve uma Assembleia Geral e nessa votação a maioria presente decidiu pelo encerramento dessa paralisação. Mas a greve, ela não acaba de forma automática. Agora os cursos, os diretórios dos cursos terão que realizar uma assembleia também para cada curso ali acabar com essa paralisação, mas é uma greve que já perdeu força há muito tempo. A gente lembra que cursos importantes já retornaram às aulas há algum tempo, medicina, engenharia e também de direito. E na semana passada, a Associação de Docentes da USP decidiu por encerrar a greve também de professores. Amanhã, uma manifestação está prevista na Praça da República, no centro de São Paulo, entre alunos e professores da USP e as outras 2 universidades públicas do estado de São Paulo, a Unesp e a Unicamp. E essa manifestação vai acontecer na Praça da República, porque lá é onde acontecem os encontros do CRUESP. CRUESP é uma comissão que reúne as reitorias das 3 universidades, USP, Unesp e Unicamp. E essa manifestação, é claro, é para reivindicar diversos pontos, mas não é só pontos estudantis, há pontos políticos também que a gente vem trazendo por aqui, como por exemplo contra o governador Tarcísio de Freitas e contra o atual reitor da USP, o Aloísio Segurado. Pessoal,
0: tá aí o Guilherme Oliveira, né, trazendo pra gente um resumo do que aconteceu no desfecho dessa greve. Amanhã vai ter mais bagunça na cidade, então prepare-se, você que é de São Paulo. Nós vimos o que aconteceu, uma minoria acabou travando o trânsito da última vez, teve quebra-quebra, teve ponto de ônibus que foi depredado, nós tivemos problemas em várias regiões da cidade por conta dos reflexos do congestionamento. E aí nós estamos vendo, Macalossi, a atitude, né, de uma minoria que tenta impor uma vontade a uma maioria. Nada democrático esse protesto. E outra coisa, essas cenas, né, de invasão, a reitoria...
1: Isso é uma bandalha, é uma súcia de radicais que causam prejuízo, porque alguém vai ter que pagar a conta
0: isso.
1: Desses ataques, dessas... desses pontos de ônibus que foram vandalizados, do equipamento da universidade que foi colocado em risco ou que se quebrou, alguém vai ter de pagar a conta. Provavelmente vai ser o cidadão que está tentando trabalhar. Além de tudo, o prejuízo econômico de demora para chegar no trabalho, de deslocamento na cidade. Existem uma série de consequências relativas a esse tipo de manifestação. Acho que o direito à greve é sacrossanto na democracia, mas ele tem de ser um ato individual que não prejudique terceiros.
0: E nesse caso da invasão à reitoria, né, a gente tem ali a violência, a truculência, né, estudante ou pseudo-estudante com um pedaço de pau na mão, encapuzado, né? Não é uma reivindicação da forma intelectual e da forma responsável que deve haver, ainda mais no ambiente de excelência acadêmico, né? A melhor universidade ranqueada do Brasil, mas que está perdendo postos há alguns anos justamente por conta desse tipo de situação. Porque não é razoável que nós tenhamos um semestre perdido. O contribuinte, Pedro, está bancando...
1: Pedro, eu particularmente acho muito ridículo que adultos façam festa do pijama na reitoria da universidade. Porque em geral é isso. Vamos hoje invadir a reitoria para mostrar que estamos insatisfeitos com a situação e vamos prejudicar todo o restante da comunidade acadêmica. Que são milhares e milhares de alunos.
0: E tem mais coisa, né? Porque aí a gente vê nas imagens que a polícia usa ali, né, das suas atribuições para retirar os manifestantes, os invasores do local. E isso no mundo afora, lá nos Estados Unidos, por exemplo, que a gente gosta muito de comparar com os Estados Unidos, isso é visto, né, pela população, que aplaude. Aqui não, aqui o sujeito faz questão, né, de segurar um celular ali para dizer para o policial: olha, estou filmando que você está me tirando à força de um lugar que eu estou invadindo, que eu não deveria ter invadido. Mas aqui há uma outra interpretação, há um outro tipo de destino para uma imagem como essa, né? Então, a polícia está certa.
1: E a gente vê os ecos daquela cultura do black bloc, né? Sujeito encapuzado. Está encapuzado por quê?
0: Está encapuzado, está armado, né? Com um pedaço de pau, coquetel molotov. É isso que eles têm nas mãos. Então, não há que se falar. Agora, tudo isso acontece, só para fechar aqui, Macalossi, pelo seguinte. Pergunta qual é o estudante que vai ser punido. Pergunta qual é o manifestante que vai ser punido. O único punido nessa história toda é o contribuinte, que financia com o seu imposto uma universidade de excelência, que deveria ser um ambiente acadêmico, né, para propagar o conhecimento, para desenvolver o conhecimento, e está sendo usado por manobra política para quem quer levantar a bandeira vermelha no dia de manifestação. É isso que acontece. E não há punição alguma, né, para quem depredou, para quem quebrou, para quem invadiu, para quem forçou a não realização das aulas, das atividades no ambiente acadêmico. Fica tudo por isso mesmo, e a vida depois da greve, depois da passeata aí de amanhã, dessa situação volta ao normal.
1: No mínimo, para aqueles que infligiram danos ao patrimônio da universidade, o que deveria haver era a suspensão ou cancelamento da matrícula.
0: Coisa que a gente sabe que não vai acontecer, né? E por isso que o ano que vem pode se preparar que tem mais uma greve já contratada para o primeiro semestre. Mas o Macalossi segue conosco, e temos muitos destaques ainda. Daqui a pouquinho tem a participação do nosso colunista, professor, advogado, Emanuel Pessoa, aqui discutindo assuntos importantes. Vamos começar falando no próximo bloco sobre o Pix, assunto que está ligado à vida de muitos dos brasileiros. Até já.
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12: Informações da Zona Leste, Salim Faramaluf, agora tem colisão envolvendo dois carros, um deles chegou a capotar, bem na passagem pela Rua Orfanato, para quem segue sentido Vila Prudente. Só a faixa da direita liberada, trânsito começou a complicar bastante por ali, busque o trajeto da Paz de Barros. 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
0: Oito horas, 8:30 da manhã, 8:30, hora de recebermos, como toda terça-feira aqui nesse horário, o professor Emanuel Pessoa, advogado especializado em questões empresariais, que ajuda a nossa audiência aqui a receber as informações que estão no noticiário do dia. Professor Emanuel, estamos aqui, eu e o Guilherme Macalossi, para te perguntar o seguinte, esse rolo com os Estados Unidos aí e o PIX... Quais são os avanços, quais são os retrocessos das últimas horas?
13: Bom dia, Pedro. Bom dia, Macalossi. Eu falo brincando, né, Pedro? Eu venho para cá, você está sempre procurando me cancelar com metade do país. Porque um lado gosta do que a gente fala, o outro lado detesta. E é engraçado que hoje, acho que o Macalossi também e você também sofrem muito isso, você explicar as coisas de uma forma técnica para as pessoas passou a virar um pecado. Porque se você não explica isso defendendo o político que elas querem que defenda... elas têm uma irritação. Então, essa pergunta do Pix vai realmente causar isso hoje.
0: Você sabe que ontem, viu, Macalossi, que ele está falando aqui, eu imaginava, ontem eu comecei o programa falando sobre o caso do Henri Borel, né, o julgamento que teve lá no Rio de Janeiro. Eu falei, pô, esse é um assunto que...
13: Já te chamaram de misógino ontem?
0: Não vai chegar... Não, então, aí eu achei que... Falei, não, hoje o comentário vai repercutir bem com todos, né, porque, imagina, mas você acredita... E, olha, me surpreendi, porque você... tinha muita mensagem defendendo o que a juíza fez lá no Rio de Janeiro.
13: Se você disser, se você reportar que Jesus voltou, vai ter uma parte imensa da população que vai dizer que Jesus é o enviado de um Deus do mal, que o cristianismo é a pior praga do Ocidente, e todo esse tipo de coisa. Então, Pedro, hoje, aquela expressão, se nem Jesus agradou todo mundo, não sei o que vou agradar, essa hoje... Tá assim, perfeita. Mas vamos pro Pix.
0: Para agradar ou desagradar, vamos lá pro Pix então. Quais são as evoluções ou involuções que tivemos no tema da semana passada para cá?
13: Pedro, a gente precisa entender só o seguinte, tá? A maioria das pessoas fica pensando que o Pix seria uma espécie de inovação tecnológica novíssima do Brasil. Não é, tá? A tecnologia do Pix já é usada em vários países. Inclusive na China se usa muito antes uma tecnologia parecida, que é a tecnologia de pagamento por meio do WeChat, do Alipay e por aí vai. A Índia tem o seu e os Estados Unidos também tem um deles, que é o Zelle. O que é a grande diferença do Pix em relação a todos os outros sistemas? O Pix é um desenvolvimento de uma rede, uma arquitetura estatal, que ela é imposta a todo o sistema financeiro. Se você chegar nos Estados Unidos hoje, no Zelle, que é o sistema deles, ou Zelle, né, a pessoa que quiser mais, né, ele só vai para os bancos que aderirem. Como só vai para os bancos que aderirem, todos eles normalmente cobram taxas. Não existiria esse impedimento de cobrar taxa no Pix no Brasil, mas como todos os bancos são obrigados a aceitar, todas as instituições financeiras, você não vai ter no Brasil cobrança de taxas pelo Pix. Isso não vai acontecer no Brasil. Então, essa é a diferença. Enquanto que no Zelle isso é uma solução privada, que faz com que as pessoas continuem utilizando as suas transferências normais do banco, inclusive os americanos usam cheque ainda para fazer pagamento. No Brasil, todo mundo usa o Pix. Então, o que acontece quando você tem um grande número de pessoas usando o Pix? Especialmente agora com o Pix programado. Você diminui o uso do cartão de crédito. Então, todo um contingente brasileiro que não tinha condições de ter Visa, Mastercard, e aí vinha na época lá usando um ou outro Elo, né? A gente vê que o Elo ajudou a popularizar também um pouco o cartão. Mas essas pessoas queriam virar consumidores do Visa e do Mastercard. Essas pessoas simplesmente não entram no ecossistema do Visa e Mastercard, privando os americanos de alguns bilhões de dólares por ano de taxas, mas mais importante, privando as empresas americanas de acesso de dados de consumo que eles usavam para vender serviços para empresas terceiras que valem muito mais do que as taxas de pessoas de baixo poder aquisitivo. Então, a rigor, o grande problema do Pix não é uma concorrência desleal com Visa ou Mastercard, isso não existe, porque é arquitetura de sistema. Isso não é uma empresa estatal brasileira vendendo um serviço subsidiado. Então, o grande problema aqui é que você priva as empresas americanas de dados, e dados são ouro no século XXI, que as empresas usam para decidir como elas vão vender, apresentar publicidade, e por esse motivo os americanos acabam perdendo o mercado no Brasil, não apenas com Visa e Mastercard, mas também com as informações que eram repassadas lá nos Estados Unidos por empresas americanas para outras empresas americanas. E antes que alguém fale de LGPD, eu acho que se você acredita que empresas respeitam o LGPD, você realmente deve ser uma pessoa que acredita que o teu político de estimação quer o teu bem.
1: Agora, professor, é importante destacar que a movimentação por cartão de crédito no Brasil ela é alta. Em 2025, as transações em cartão de crédito movimentaram 3,1 trilhões de reais no Brasil, um crescimento de 14,5% em relação a 2024.
13: Cortou o som dele.
0: Não, ele perguntou aí sobre...
13: Que eu estava olhando a outra.
0: A transação.
1: Então, eu fiz uma consideração sobre o uso do cartão de crédito no Brasil, que continua subindo.
13: Você tem toda a razão, sobe. Só que subiria muito mais se você não tivesse o Pix. Então, o problema para os americanos não é que eles estão deixando, pararam de ganhar dinheiro. Eles continuam ganhando muito dinheiro com Visa e Mastercard. E vão continuar, porque a gente usa...
0: Estão de olho numa tendência...
13: Então, porque é o seguinte, hoje o Pix, ele não tem aquela vantagem, você só encosta o telefone e paga. Quando você pega o cartão de crédito, você ainda tem essa vantagem. Então, por exemplo, cheguei aqui hoje, fui ali na maquinazinha de café, tuco, cartão, paguei. Então tem essa vantagem. O Pix demora, você tem que abrir, escanear, fazer a leitura. Você ainda não tem no Brasil uma maneira fácil de pagar o Pix, como você tem na China e na Índia, que o tempo que você teria para fazer o cartão seria o mesmo para você pagar com QR Code. Quando isso acontecer, aí sim as operações de débito elas vão acabar completamente. Só que o crédito você ainda mantém...
1: Mas é importante destacar, né, professor, as operações de débito já caíram.
13: É isso. É o que eu entrei agora. As operações de débito você tem desconto. Então, por exemplo, eu também chegando aqui agora, fui fazer uma compra, e aí na hora que eu fui pagar, me ofereceram 5% de desconto no Pix. Foi no automático, eu fui lá e fiz o Pix, tá? Em vez do cartão, porque não era de tuk-tuk, era de digitar. Então, entre o tempo de digitar e o tempo do Pix, eu preferi fazer o Pix. Então, isso é óbvio. Só que o maior problema, Macalossi, nas operações de crédito são os dados. Então, hoje, o que você tem aqui, mesmo que as operações de crédito subam, elas sobem menos do que poderiam, tá? E elas ainda têm o problema de que essas operações... não estão mais subindo tanto, não dá os mesmos dados que dariam. E aí o americano está se antecipando. Com o Pix programado, você vai diminuir ainda mais o ritmo de crescimento do cartão de crédito. Então o aumento do uso do cartão de crédito no Brasil vem mais do aumento de bancarização do que do aumento de utilização da base existente. Então, são pessoas mais pobres que têm aumentado a sua entrada no mercado de trabalho, massa salarial, têm ganhado mais, ou que elas querem parcelar bem. Então o cara quer uma geladeira... ele não pode pagar à vista, tem 20, 25 anos de idade, vai lá nas Casas Bahia, mete o cartão de crédito, 36 parcelas. Pronto. Então, o grande problema dos americanos hoje está em dados, eles precisam desses dados para padrão de consumo e não vão ter, mas eles já sabem que com o Pix programado, você vai ter uma arquitetura que tira aqueles 2,5%, 5% da taxa do cartão e isso também vai reduzir a receita deles.
0: Professor Emanuel. Fala, Macalossi.
1: Eu ia perguntar qual que é a proporção do Brasil no mercado global de transações de cartão de crédito, considerando que o nosso mercado consumidor potencial ele é grande, mas o mercado formal é bem menor do que em outros países economicamente mais ricos.
13: Cláudio, eu não vou saber te dar o dado percentual da nossa participação, mas uma coisa eu te falo, não é o mercado formal que rege isso. Porque se o mercado formal regesse isso, a Índia é muito mais informalizada do que o Brasil e mesmo assim lá você tem... um grande volume de transações financeiras. E mais ainda, particularmente, se você for parar para pensar, eu me autoemprego há 20 e tanto, há mais de 20 anos. Então, como eu me autoemprego há mais de 20 anos, eu não vou aparecer em estatística formal de emprego, mas eu sou ocupado. Então, se eu for considerar só a população formal, né, Isso, eu não entro como população formal.
1: Quando eu falo mercado formal, o mercado não das pessoas que estão empregadas ou que ocupam alguma função. Estou falando do mercado não o mercado normal, não da pirataria. Nesse tipo de operação que eu me sinto.
13: Não, mas assim, eu não sou pirataria, porque o conceito de formal do IBGE é quem tem carteira de trabalho. E esse conceito de quem tem carteira de trabalho, ele não enfrenta adequadamente a realidade social. Porque, por exemplo, o dono da banquinha do cachorro-quente, ele só é considerado formal como uma MEI, se ele tiver montado a MEI dele. Aí ele é formado como empresa. Ele não entra para a estatística do empregado, ele entra para a estatística do autônomo. Então, para fins de emprego, ele é considerado informal. Isso é um erro de metodologia horrível que faz com que a gente não consiga entender a real proporção das coisas no Brasil. Eu não consigo te dar a tua informação, que ela é muito específica financeira, eu não tenho, mas o ponto é que existe um problema também na metodologia. E mesmo as pessoas hiperinformais, elas fazem movimentação financeira e têm cartão de crédito. Se for parar para ver, integrantes do PCC que têm dinheiro lavado, eles usam cartão de crédito. Então, eu acho que a conta ela não vem muito bem por aí para as operadoras. O que elas olham é volume de transação, que, como você bem disse, subiu esse ano, só que a curva ela era para ser uma subida mais rápida e ela vai diminuir ainda mais com o aumento da utilização do Pix programado. E aí o que vai acontecer é o seguinte, estão surgindo muitas startups no Brasil que elas vão fazer a gestão do Pix programado, inclusive como uma tentativa, porque o Pix programado ele bloqueia dinheiro. E é óbvio que alguém aqui vai achar um jeitinho de esvaziar a conta, de não pagar, de furar o bloqueio, de entrar com ação na justiça. Então já tem startups, que eu já fiz até avaliação de algumas, que elas vão fazer por uma porção ínfima do valor do crédito, bem menor do que o operador do cartão, elas vão ser por meio de FIDIC, garantidoras dessas transações contra fraudes. Então isso vai dar ainda mais segurança para os lojistas com o Pix programado. O que precisa é só criar uma arquitetura, que essa vai ser privada, na qual você não precisa ficar digitando ou ficar lendo QR Code o tempo todo, porque isso realmente é a barreira. Tudo que dificulta a utilização do usuário dificulta a adoção de tecnologia.
0: Agora, me parece, né, Macalossi, professor Emanuel, um caminho sem volta, né? Não tem como hoje um governo, um político, defender alguma mudança nisso que foi abraçado pela população, que é o Pix, que é um sucesso, né? Gostem ou não do Pix, os números por si só mostram o volume de transação, batendo recorde atrás de recorde todo mês, pessoa física, pessoa jurídica, como isso facilitou a vida e você deixou de pagar aquela taxa para o banco na hora de fazer o TED ou o DOC, né?
13: No... o TED era R$5, R$7 e o DOC. E o TED era R$13,90 ou era
0: R$14,90
13: para fazer uma transferência. Você não paga.
0: Só não pagava quem era rico, que tinha relacionamento com o banco, que o banco isentava. Mas aquele que não tinha um bom relacionamento com o banco pagava para cada transferência esse valor, né?
13: Não, aquilo, os bancos perderam muita receita. Então, assim, os bancos, inclusive, brasileiros, quando começou o Pix, eles não eram a favor do Pix. Eles não eram a favor do Pix. A gente precisa começar a falar esse tipo de coisa. Eles eram contra o Pix, porque eles reclamavam que iam perder o DOC e o TED. E aí eles inventavam todo tipo de problema para a arquitetura financeira. Na hora que entrou no AI e o brasileiro adotou, os bancos entenderam que eles tinham que extorquir dinheiro da gente de outras maneiras. Então eles aumentaram o quanto eles cobram do ar da agência quando você entra lá e respira. Porque no banco é assim, se você entrou na agência e respirou o ar, você pagou alguma tarifa. Ah, mas eu não vi que eu paguei. Está embutido em algum lugar, mas você está pagando. No banco você paga até... Sabe quando o gerente te trata mal? Tem uma tarifa embutida ali, você não está sabendo. Então você paga para apanhar também no banco. Então o Pix é importante. Então existem algumas coisas, Pedro, algumas políticas públicas que acabaram virando consenso no Brasil. O Pix foi uma construção do governo Temer com execução do governo Bolsonaro. E foi uma, então, vamos dizer assim, para quem gosta de fazer classificações, veio de dois governos da direita, foi adotado pela população como todo. O Bolsa Família, ele é um programa que ele começou com Bolsa Escola, depois virou Vale Gás do Fernando Henrique, aí foi misturado, Marconi Perillo fez uma sugestão para o Lula adotou. Hoje, a maioria da população brasileira, até quem é oposição do governo, a maioria acha o Bolsa Família válido. Claro, a maioria das pessoas preferia que também tivesse uma porta de saída, mas não quer dizer que o programa é perfeito. Mas também é algo que a maioria das pessoas vê como forma favorável para impedir fome, miséria em várias regiões do país. Então a gente entende que no Brasil, quando a política pública dá muito certo, ela vira uma política nacional, mesmo que os governos e pessoas queiram dizer que são políticas deles. A população não quer saber se isso foi inventado por João, Maria e José no final do dia. Quer saber se funciona. Saber se foi inventado por João, Maria ou José é aquela coisa do chato da rede social que acha que defender que o político dele fez mais é grande coisa. É só fazer uma obrigação deles. Então, Pix, Bolsa Família, SUS, coisas assim, são unanimidades nacionais, obviamente.
0: Vou pedir, viu, Macalossi, para o professor Emanuel ficar aqui com a gente, porque no próximo bloco nós vamos seguir num assunto importante, entender um pouquinho mais do veto à carne brasileira pela União Europeia, os próximos passos, conversando com o pessoal da Associação

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3: Olha, a Avenida do Estado segue congestionada, viu? Nosso ouvinte encontrando dificuldades na região central, nos dois sentidos, do Parque Dom Pedro até a Avenida Cruzeiro do Sul. Quem vem em sentido da Tietê, paciência, do Viaduto Grande São Paulo até Tereza Cristina, que o trânsito para novamente. 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
4: Horas e 47 minutos, você está acompanhando o Jornal Gente. O vice-presidente da República, Geraldo Alckmin, falou ontem sobre a decisão da União Europeia de vetar a compra de carne do Brasil. Vamos acompanhar o que ele disse.
5: O governo vai se empenhar nesse trabalho. Houve uma retirada da lista do Brasil. Nós queremos que recoloque na lista para todas as carnes. Então, o trabalho será feito para retirar esse embargo, tanto do frango, quanto do porco, quanto dos bovinos.
4: Para repercutir mais esse assunto e receber dados do setor, nós convidamos para conversar conosco aqui no Jornal Gente o gerente executivo de mercados da Associação Brasileira de Proteína Animal, Estevão Carvalho, que vai conversar comigo, com o Guilherme Macalossi e também com o professor Emanuel Pessoa. Queríamos primeiro saber qual o impacto imediato dessa decisão da União Europeia, o que o setor já conseguiu calcular aí de reflexo imediato dessa decisão que foi anunciada no fim de semana. Muito bom dia para o senhor.
6: Bom dia, Pedro. Bom dia, Guilherme. Bom dia, Emanuel. Um prazer estar aqui com vocês nessa manhã. Bom, acho que é importante deixar claro que num primeiro momento, até o dia 3 de setembro, as exportações elas estão seguindo normalmente, né? Esse tema ele ganhou notoriedade no último mês, mas é uma negociação que já vinha acontecendo há um tempo e que tem um prazo determinado até 3 de setembro para que o Brasil apresente os controles exigidos pela União Europeia. Então, até esse prazo, as exportações estão acontecendo normalmente, inclusive com um aumento recente, dada a incerteza que isso gerou no mercado, né? Os importadores, então, estão antecipando algumas compras, construindo estoques na expectativa de entender o que vai acontecer.
4: Macalossi.
7: A minha pergunta é sobre a possibilidade de nós criarmos essas ilhas de exportação específica para a Europa, considerando o padrão que eles usam, que não é necessariamente um padrão global, mas é um padrão referencial de qualidade. Ontem nós conversamos com um especialista na área que aventou essa possibilidade como uma das medidas que o Brasil poderia adotar. Eu gostaria de saber como é que o senhor avalia isso e como é que a Europa tem se comportado em termos de ampliação de mercados para o consumo de carne.
6: Bom, obrigado pela pergunta, Macalossi. Eu acho que é importante a gente ter abordagens diferentes aqui para diferentes proteínas que têm cadeias diferentes também, né? No caso aqui da carne de frango, a gente tem um modelo de cadeia que é um modelo verticalizado, um modelo de integração, que te permite ter controles mais sólidos aí de todo o processo, né? A gente entende que até o dia 3 de setembro o Brasil vai conseguir, a gente tem uma expectativa positiva de que o Brasil, através do Ministério da Agricultura, vá conseguir que sua proposta seja aprovada pela União Europeia dos controles propostos.

0: postos, né? Lembrando que essa é uma situação aqui da forma de controle e não necessariamente de uma incapacidade do Brasil de controlar por si só a utilização dessas drogas. Essas drogas elas sempre foram controladas através de limites no produto final, né? Não houve violação nenhuma na União Europeia desses produtos específicos por parte do Brasil. Houve sim uma exigência da União Europeia que passasse, o Brasil passasse a controlar, assim como os outros países, a não utilização dessas drogas, que é um conceito um pouco diferente, exige fiscalização a campo e etc., né? Então, a gente entende que o Ministério da Agricultura fez uma nova proposta aí na semana passada e a gente está na expectativa de saber qual é a avaliação dos europeus. A avaliação dos europeus sendo satisfatória dessa nova proposta, Macalossi, o Brasil inteiro estaria apto aí a seguir exportando carne de frango para a União Europeia. O que não acontece na carne suína, porque na carne suína a gente nem consegue exportar hoje, o Brasil não tem acesso sanitário.
1: Professor Emanuel Pessoa, colunista do Jornal Gente, também participa dessa entrevista com Estevão Carvalho, gerente executivo da Associação Brasileira de Proteína Animal. Professor Emanuel, sua pergunta.
2: Estevão, tudo bom? Bom dia. Acho que a gente se
0: Bom dia, professor.
2: perdeu por uma horinha lá na CIE ano passado, em Xangai. Acho que um amigo em comum ia colocar a gente para conversar, mas bom que a gente teve a oportunidade aqui de falar. Olha, eu acho que existem dois ângulos aqui que muitas vezes passam despercebidos. O primeiro é, a União Europeia, ela basicamente disse, de uma forma, digamos, sutil, que talvez o problema não seja os antimicrobianos, como eles alegaram, mas o governo brasileiro não ter apresentado os relatórios no prazo. Ou seja, nós podemos estar tendo um problema de incompetência gerencial sobre o que seria um ponto muito importante das exportações brasileiras, que é o agronegócio. Então, minha primeira pergunta para você, fazer as duas juntas, é: será que não faltou ao governo brasileiro um pouco mais de profissionalismo e ele deveria ter um olhar um pouco mais atento sobre o agronegócio diante da quantidade de dinheiro que vocês trazem para o Brasil? E aí o agronegócio precisaria, talvez, construir melhor relações institucionais com o governo para garantir que isso não aconteça? E o segundo ponto é, até que ponto essas pressões da União Europeia, na verdade, não são de natureza política, porque nós sabemos que principalmente a França tem uma influência desproporcional do agronegócio na política, já que as eleições lá são decididas por 1% dos votos em primeiro turno e pouquíssimos no segundo, e o agronegócio francês vota em bloco. E a gente sabe que, embora assim, a França não tenha uma grande produção, eles têm bem mais de carneiro, eles fazem tudo para evitar a entrada da carne de produtos agropecuários brasileiros, porque eles são simplesmente incapazes de competir com a gente de forma justa. Então, qual a tua opinião sobre esses dois temas?
0: Bom dia, professor. Obrigado pela pergunta. Quem sabe a gente não tem a oportunidade na próxima CIE de se encontrar lá na China. Bom, na tua primeira pergunta, a gente aqui tem um papel como organização setorial também de cobrar o governo, né? Então, a gente também faz sempre essa manifestação pedindo a priorização para temas que a gente considera importantes. Esse é um tema importante e é claro que a gente gostaria de ver a resolução dessa situação toda ter acontecido de maneira adiantada, né? Sem dúvida alguma. Por outro lado, a gente também enxerga a complexidade dessa negociação, né? Para outros países menores, com menor volume de granjas habilitadas, com menor volume de exportação, é mais simples você dar as garantias de controle da não utilização baseada em fiscalização a campo e etc. O Brasil é um país muito extenso, com milhares de granjas hoje habilitadas, né, produzindo para fábricas que estão habilitadas para a União Europeia. Então, a complexidade do sistema brasileiro de produção também é maior. Dito isso, a gente tem, desde o primeiro momento, trabalhado junto com o Ministério da Agricultura, apoiando no que é necessário, com as informações, os detalhes das empresas habilitadas, tentando encontrar uma proposta brasileira que seja satisfatória dentro dessa ótica europeia da não utilização ao invés do controle do produto final, né, do resíduo do produto final. Com relação à motivação desse processo todo, é claro que a gente sempre tem aqui um certo pé atrás, vamos dizer, né, ainda mais com toda a comoção local que você bem mencionou, que gerou o acordo Mercosul-União Europeia, principalmente aí na França, na Polônia, na Irlanda. Mas a gente gosta de tratar as coisas aqui de forma técnica, pelo menos do nosso lado. Aqui a gente foca em fazer uma abordagem técnica dos temas, né? Que é o caso que a gente tem buscado fazer, né? Então, a gente tem, como eu disse, trabalhado muito junto ao Ministério da Agricultura e tentando dar todas as garantias necessárias para os europeus, para evitar que tenha espaço, bem como você colocou, para que os parlamentares franceses, poloneses e irlandeses possam fazer barulho ali e adicionar pressão a esse tema, que no fim do dia é um tema técnico, né? É um tema de saúde pública. É claro que a gente pode ter visões diferentes, né, de como as coisas deveriam ser feitas entre países, mas no fim do dia é saúde pública e os europeus, eles têm legitimidade para colocar os sistemas que eles entendem serem necessários para proteger a população europeia.
3: Estevão, o ministro da Agricultura, André de Paula, ele disse durante uma apresentação na Associação Comercial de São Paulo que essa medida parece defesa de mercado, fecha aspas. O senhor concorda com ele?
0: Bom, eu acho que ela vem num timing sugestivo, né? Eu acho que ela vem num timing que, de acordo com o Mercosul e a União Europeia, ela vem num timing que algumas comunidades europeias do agronegócio têm feito bastante pressão contra o acordo. Eu acho que todo esse ambiente ele traz um pouco dessa sugestividade. Agora, a gente não pode afirmar, porque, como eu disse, no fim do dia é um tema, em sua essência, é um tema técnico, é um tema de saúde pública, e os países eles têm todo o direito de colocar a régua aí no andar que eles quiserem. Cabe ao país exportador, que é o nosso caso, se adequar. A gente faz isso para o mundo todo, né? O Brasil exporta frango hoje para 150 países. Cada um desses 150 países coloca uma regra. Alguns aceitam a regra brasileira, outros colocam a sua própria regra. Para que a gente possa exportar para esses países, a gente tem que cumprir com a regra. O Brasil se tornou muito competente em fazer isso. O Brasil já exporta frango para a União Europeia há mais de 40, 50 anos. E ao longo desse período, os europeus foram também subindo a régua, mudando um pouco das regras do processo, e o Brasil foi se adequando, assim como se adequa às regras da China, assim como se adequa às regras dos países da Ásia, dos países da África, do Oriente Médio, com os conceitos religiosos e por aí vai. Então, eu tenho plena confiança aqui na associação, a gente tem plena confiança que a gente também vai conseguir se adequar a essa exigência e também vamos ser muito competentes em atender as exigências europeias e continuar exportando para esse importante mercado.
1: Quero agradecer ao Estevão Carvalho, gerente executivo da Associação Brasileira de Proteína Animal, que conversou conosco aí sobre essa decisão e a repercussão da União Europeia, né, de vetar a compra de carne do Brasil. Vamos continuar acompanhando esse assunto. Estevão, boa sorte aí para vocês e até uma próxima oportunidade.
0: Obrigado, senhores. Tenham um ótimo dia. E precisando da BPA e de mim, a gente está às ordens aqui para comentar esse e qualquer outro tema pertinente ao nosso setor. Um abraço.
1: Obrigado. Quinto Sinal vai marcar 9 horas da manhã, hora oficial do Brasil. O Jornal Gente volta daqui a pouco com mais destaques. Professor Emanuel, obrigado pela presença. Semana que vem tem mais.
2: Obrigado, pessoal. Fique com Deus.
1: Até já.
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3: Agora eu falo da 9 de julho, começou a parar o caminho do nosso ouvinte no sentido do bairro. A partir do viaduto Júlio de Mesquita Filho, até a passagem pelo túnel 9 de julho tem lentidão, volta a ficar congestionada após a Alameda Lorena até a Avenida São Gabriel. Invista na Rua Augusta e Rua Colômbia, que tem o trânsito fluindo bem. 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
4: Nove horas, um minutinho. Jornal Gente agora abre espaço para falar de Copa do Mundo, porque Copa do Mundo é com a Bandeirantes, emissora que esteve em todos os mundiais desde a sua criação em 1937. Na década de 40, não tivemos Copa por conta de guerra. Em 1950, para cá, a Bandeirantes está com o seu microfone presente em todos os mundiais. E o nosso time já está espalhado pelos Estados Unidos para trazer notícia, informação. E nós vamos começar recebendo as primeiras notícias do João Paulo Capelanes, repórter da Bandeirantes, que está conosco ao vivo nesta manhã, uma hora para trás lá pelo horário, pelo fuso horário, trazendo as suas notícias desta manhã. Capelanes, bom dia para você. Tô vendo que tá sol por aí em Nova York, hein? Que beleza!
5: Que maravilha, né, Pedro? Um abraço para você, para todo mundo que nos assiste, para os ouvintes, telespectadores, internautas. Tá sol e você percebe que eu tô contra o vento. Então o meu belo cabelo aqui, o pouco que me sobra de matéria-prima aqui no telhado, tá vindo pro lado, mas não tem problema. O importante é que a gente tá aqui para trazer as informações e, consequentemente, mostrar esse visual maravilhoso. Eu vou dar uma leve cornetada aqui, porque a gente tá acostumado a falar do trânsito de São Paulo, que São Paulo é isso, que São Paulo é aquilo, e tudo de fora é sempre mais bonito, mais gostoso, mas vou falar, Pedro Campos, ouvintes e telespectadores, o trânsito realmente, já tinha ouvido falar, mas não sabia que era esse caos todo, porque a gente saiu de casa aí, do apartamento, do hotel, de Nova Jersey, por volta das 5h45 da manhã, e ainda não deu para cruzar o Lincoln Tunnel. O que que eu fiz? Parei no Harbor Park, que é um dos melhores e mais tranquilos parques aqui da região, da transição para Nova Jersey e para Nova York, e aí você consegue ver ao fundo, quem tá assistindo, sem dúvida alguma, quem tá pelo carro, ouvindo pelo rádio, eu vou ilustrar bonitinho. Cruzando todo esse rio, aí sim a gente consegue avistar já Manhattan, Nova York, a Times Square do lado esquerdo, tudo certinho. Só que até chegar lá tem uma pernada violenta. Então aproveitei para dar uma respirada, para dar uma tranquilizada e até mesmo entender um pouco mais desse tipo de público aqui do parque. Já consegui ver gente com camisa da Colômbia, gente com camisa do México. Então aos pouquinhos a gente vai sentindo cada vez mais esse espírito, esse clima de Copa do Mundo. Sol por aqui, mas é aquele sol que engana. Eu, por exemplo, tô com um pouquinho de frio. É aquele sol meio cenográfico, sabe, Pedro Campos? Ele tá lá, mas o ventinho que bate dá aquele friozinho apertado por aqui, Pedrão.
4: É, o sol de geladeira. Tá feita a reclamação aí pra CET de Nova York, viu, Alexandre Pretzel, do repórter João Paulo Capelanes.
6: Bom dia, senhores. Bom, eu não tenho problema de cabelo, pode bater um vento gigantesco aqui, vendo o Milhoz e o Capelanes aí conosco. Agora, o que eu quero dizer é que a temperatura está amena agora, cerca de 14 graus à sombra, bate um vento bem gelado aqui, eu posso dizer que vai esquentar mesmo na hora do treinamento, porque o Carlo Ancelotti só vai abrir 15 minutos, mas nós já estamos na terça-feira, o Brasil estreia no sábado e começa os debates sim, a respeito de quem vai jogar e qual o primeiro time do Brasil na Copa do Mundo. Geralmente o time que começa não é o time que termina a Copa, sempre foi assim na história da seleção. Então veremos o que realmente Carlo Ancelotti vai fazer. Agora, Pedro, um debate interessante foi travado ontem. Aquela pergunta que eu fiz para o Bruno Guimarães, os adversários não estão dando muita bola para o Brasil, apesar do pentacampeão, né, dizendo que o Brasil atual não é mais o mesmo, não é mais favorito, alguns jogadores desconhecidos e tal. Várias conversas sobre isso, a gente está vendo imagens do treinamento de ontem, que foi um rápido treino, né, e o Ederson aparecendo aí pela primeira vez. E aí fica o debate, o Brasil hoje é um azarão? O Brasil pode ser uma surpresa? Algo que nunca foi novidade? E quando isso pipocou nas redes sociais, as reações de vários comentários de torcedores, que o ânimo da galera não é muito grande em relação ao time, que há times melhores. Agora, sinceramente, observando o que a gente está vendo pela concorrência, do ponto de vista individual, talvez. Outras seleções tenham jogadores melhores, mas do ponto de vista coletivo, não estamos vendo tanta novidade assim. O Brasil que hoje, mais uma vez, terá um trabalho, e aí fica a projeção de time sempre na base dos sentimentos, talvez com 8 titulares definidos ou com 9, com 2 dúvidas apenas. Então o Ibanez vai dar entrevista hoje e ele vai esclarecer se ele pode jogar de lateral direito, se ele não gosta, mas que ele pode ir para sacrifício, entre aspas. Danilo Silva é um jogador que é o eventual substituto do Wesley cortado, mas será que há confiança pela veterania dele? É um jogador que não joga de lateral há um bom tempo. Então isso a gente vai ver esclarecimentos por parte desses jogadores a partir da tarde. Provável time do Brasil, Pedrão, acompanhando essa na terça-feira, estreia no sábado, mas está todo mundo esperando. Alisson, que é indiscutível, goleiro da confiança do Taffarel e do Ancelotti, Danilo Silva, o Ibanez, Marquinhos, Gabriel Magalhães, Douglas Santos, Casemiro, Bruno Guimarães e Paquetá, e aí na frente, Rafinha e Vinícius Júnior confirmados. Quem vem junto? Matheus Cunha, o nome mais cotado, até pelos números de convocações, foi um dos 3 jogadores que foi sempre convocado pelo Ancelotti, Igor Thiago, um provável corrente, e correndo por fora, já que a personalidade dele mostra que ele é muito bom, o menino Endrick, que quando entra tem uma estrela danada. Essas são as situações da seleção brasileira, que também está preocupada com o Marrocos, que deu um sinal de que vai ser um adversário difícil depois do amistoso contra a seleção da Noruega, meu caro Pedro Campos.
4: Eu acho que tinha que começar com o Endrick, viu? Pretzel, Capelanes, vamos receber as informações do Milhose aí para a gente falar um pouquinho mais sobre esse time do Brasil que o Pretzel trouxe, mas o Milhose está lá em Dallas, né, onde há toda a estrutura montada do centro de transmissão, também acompanhando informações ao vivo aqui na Bandeirantes. Bom dia, Milhose!
7: Bom dia Pedro, Capela, Prete, seu amigo ligado aqui no Jornal Gente. Meus amigos, informações realmente importantes que chegam à central da FIFA durante essa Copa do Mundo, né, no Texas, Dallas, de onde eu falo, mas também vale destacar, viu, que este é o lugar em que a Argentina joga, e claro que já existe uma expectativa, alguns argentinos sendo recebidos, e hoje é um dia importante, viu, Pedro, porque teremos pela primeira vez nessa Copa do Mundo, nesse período de Copa do Mundo, Lionel Messi entrando em campo. Tivemos ontem essa confirmação do Lionel Scaloni, técnico da seleção argentina, de que hoje, às 8 horas da noite, horário local, às 10 horas da noite, no horário de Brasília, no amistoso entre Argentina e Islândia, Lionel Messi estará à disposição, está recuperado daquela fadiga muscular que ele sofria por conta disso, perdeu o último amistoso contra a seleção de Honduras, aliás, a seleção argentina que teve muitos problemas físicos na preparação para essa Copa do Mundo, mas hoje tem vários retornos, Molina na lateral direito, também o Montiel, Julian Álvares, vários jogadores recuperados participaram das atividades, então hoje vai dar pra gente ter uma cara da atual campeã do mundo, começar a entender como é que vem a seleção argentina para essa Copa, né? Se o Pretzel destacou que a seleção brasileira para muitos não pinta como favorita, a Argentina pode estar um pouco mais bem cotada, afinal se classificou na primeira colocação das eliminatórias sul-americanas. Hoje vai dar para espionar essa Argentina com o Lionel Messi em ação a partir das 10 horas da noite, horário de Brasília. A partida acontece em Kansas, mas claro, com sede importante aí próxima de Dallas, onde a seleção argentina disputa 2 partidas da fase de grupos. Pedro?
4: É, o Messi é sempre, né, uma atração e sem dúvida vai ser nessa Copa. Mas Capelanes, quero saber de você, o que, que você acha da minha ideia aí? O Endrick não tem que sair jogando, não?
5: Eu sou um pouco mais radical, viu, Pedrão? Sincero, eu acho que quem tá assistindo e quem tá ouvindo vai cair pra trás, que eu mexeria demais. Eu até brinquei ontem no Esporte Debate. Ancelotti, me contrata, eu vou te ajudar. Porque ele tem que mexer muito aí. Ele tá com dificuldade na lateral, abre mão de lateral, joga com três zagueiros, tem três zagueiros bons. Ah, mas nunca treinou assim. Mas ele tá um ano tentando aí o 4-2-4 que não funciona. A gente conseguiu perder pra França, jogando com um a mais o segundo tempo inteiro. Fomos amassados no meio-campo, com um a mais do jogo inteiro. Então eu colocaria Hendrick, eu colocaria Rayan, que ele preteriu no último amistoso, não deu pra entender o porquê. Luiz Henrique, ah, mas abre mão do Rafinha, uma perna danada, não tá jogando nada, tá com cadeira cativa, abre mão, testa. É um torneio curto agora, de 8 jogos pela primeira vez. Tudo bem, pode até começar assim, que nem o Pretzel falou, depois mudar, pode, mas por que já não mudar se não tá dando certo e não vendendo certo aí nas últimas partidas, tá muito claro. Então eu sou bem radical, eu iria de Rayan, eu iria de Luiz Henrique, eu iria de Hendrick, sabe, os caras têm barriga pra comer, estão com fome, tem espaço, coloca essa rapaziada aí também e vamos torcer, né, porque o Neymar deve ficar fora, o Prestes já trouxe a informação, então agora é o momento de parar de teste, é tentar criar convicção e colocar a força máxima em campo. Mas a grande verdade, Pedro, a gente tá com muita dificuldade em várias posições, então eu colocaria o Hendrick, concordo contigo, e já faria ainda mais mexidas projetando esse primeiro jogo, que repito, será duríssimo contra a seleção marroquina, até porque é importante ressaltar, ontem eu passei praticamente o dia inteiro na Times Square, aqui na região de Manhattan, a quantidade de torcedor marroquino é algo que chama atenção, que inclusive, há 3 dias, no último amistoso contra a seleção da Noruega, o estádio completamente abarrotado, independentemente do preço do ingresso, os marroquinos prometem uma festa gigantesca no próximo sábado contra a seleção brasileira, Pedrão.
4: Pretzel, e aí, qual que é o teu ataque preferido e as últimas informações que você colheu aí, direto, pertinho da seleção brasileira?
6: Olha, o meu ataque preferido seria o Rayan, o Hendrick e o Vinícius Júnior. Mas o Vinícius Júnior eu daria mais uma oportunidade para ele, porque o Vini Júnior da seleção é diferente do Vini Júnior do Real Madrid. No jogo contra a seleção do Egito, as 3 primeiras bolas dele, ele parecia que estava em Nárnia. Parecia que estava num jogo aéreo, ele errou as 3 bolas de maneira bizonha e depois ele melhorou um pouco o jogo. Mas como ele é um homem de confiança do Ancelotti, qual treinador no mundo que pode extrair o que o Vinícius Júnior tem de melhor? Hoje, Carlo Ancelotti, mas por enquanto isso ainda não apareceu. Será que ele é um jogador de clube e não de seleção? Esse debate aconteceu na década de 70, 80, 90, né? O cara que joga muito no clube, chega na seleção, não consegue fazer a mesma coisa. Aí havia aquele debate, sim, mas é porque há treinadores brasileiros. Como é que o Ramon Menezes vai tirar o máximo do Vinícius Júnior? Como é que o Fernando Diniz, o Dorival Júnior, sim, agora chegou um cara que é extra série, que é o paizão dele, e ainda assim ele não consegue jogar bem. Então esse está devendo, esse tem que jogar bola. Mas o meu ataque seria Rayan, o próprio Hendrick e também o Vinícius Júnior para começar e para jogar em alta velocidade contra os marroquinos. Marrocos, aliás, só para dar uma pincelada, o Mazraoui, que é um lateral muito bom, titular absoluto, tem uma lesão no ombro, mas provavelmente permaneça na Copa. Já o Ezzazuli, que é um atacante, um bom jogador, esse sim tem uma possibilidade de corte, isso pode acontecer ainda hoje, seria um prejuízo para a seleção marroquina. Mas esse ataque do Brasil, eu acho que seria um ataque veloz e preocupante para os adversários, Pedro.
4: E o Bruno Migliozzi pensa o que aí a respeito do assunto para a gente fechar a nossa conversa aqui, Migliozzi?
7: Ah, quero dar meu pitaco também, viu, Pedro? Porque é o seguinte, apesar de concordar com a formatação do ataque dos colegas, com o Rayan, com o Hendrick e Vinícius Júnior, acho que seria o ideal, pensando nos caras que vão demonstrar mais vontade nesse amistoso, eu fico com um pezinho atrás pensando que quero ver, pelo menos mais uma vez antes da Copa do Mundo, a seleção brasileira com a sua formatação ideal na cabeça do Ancelotti, o time que ele pensa que vai ser o titular, para que a gente tenha uma amostra aí antes do duelo contra Marrocos, o time que de fato vai a campo. É uma possibilidade, não sei se ele vai querer esconder o jogo, testar mais algumas possibilidades, ou se já vai de cara com o que tem de melhor, com aquela seleção que a gente já desenha há algum tempo entre os 11 titulares, sem muitas possibilidades de ver o time mais forte, preparado e parecido com o da estreia contra a seleção marroquina, viu, Pedro?
4: Bom, pra gente fechar aqui, faltou falar que saiu o nome do árbitro da abertura, do jogo de abertura da Copa do Mundo. É um conhecido de todos nós, hein, Alexandre Pretzel?
6: Olha, se eu fosse o Alexandre Colina, um dos integrantes da Comissão Internacional da FIFA. Sabe que tem cara com problema de imigração aqui, né? Pô, vetaram um somali, um árbitro da FIFA somali. Imagina eu na alfândega e chegando o Wilton Pereira Sampaio para entrar nos Estados Unidos. passando por mim, né? Eu ia vetar, viu? Eu ia vetar a entrada dele, pelo que ele já fez em alguns jogos envolvendo times brasileiros. Mas como ele tá, ele representa o país e vai para sua terceira Copa do Mundo, eu só posso dizer uma coisa, escala surpreendente e política, hein? O homem é forte politicamente, hein? Esse tem que ter respeito no futebol, porque eu não sei o que, que o Colina vê no Wilton Pereira Sampaio para escalá-lo num jogo de tanta espera e de tanta assistência, de tanta audiência, né, como a abertura de uma Copa do Mundo. Tomara que ele vá bem, até porque somos brasileiros com muito orgulho e com muito amor, né? A frase que sempre João Paulo Capelanes coloca no Esporte Debate, Pedro.
4: É isso aí, a abertura da Copa do Mundo acontece na quinta-feira, né, Capelanes?
5: É verdade, então lembrando, o Wilton Pereira Sampaio, que se eu me arrisco a dizer, meu preto, se a Copa fosse na Inglaterra, aí sim ele seria barrado, porque os ingleses não podem ver o Wilton pintado de ouro, porque ele prejudicou a Inglaterra na última Copa contra a França naquele mata-mata. E aí o Bruno Pires e Bruno Bosquilha são os dois assistentes. É, ainda tem Ramon Abateabel, Rafael Claus para apitarem aí os jogos da Copa, então quer dizer, realmente, se a gente for analisar no VAR, não temos nenhum representante brasileiro, mas árbitro principal de campo, o Brasil é que mais forneceu profissionais para essa Copa do Mundo. Acreditem se quiserem, meus amigos.
4: É, com tanta reclamação que tem aqui nos jogos aqui no Brasil, tem esse dado aí trazido pelo Capelanes para essa Copa do Mundo. Mas não vai faltar informação aqui ao longo do dia. Os repórteres já estão posicionados, vocês viram, espalhados lá pelos Estados Unidos, trazendo apurações ao longo da nossa programação. Amanhã a gente volta a bater esse papo aqui no Jornal Gente. Grande abraço, Capelanes! Grande abraço, Capelanes!
5: Tchau, gente! Um abraço! Boa sequência!
4: Pretzel, esperamos notícias aí da seleção brasileira ao longo do dia, hein?
6: Sempre uma alegria e uma honra, Pedro, para toda a nossa audiência.
4: Valeu, Bruno Miliosi volta direto de Dallas também ao longo do dia. Valeu, Bruno!
7: Um abraço, Pedro.
4: 9:16 da manhã pelo horário de Brasília. Vai ser assim, hein? Durante os próximos dias, com toda essa equipe, Timaço Bandeirantes, nos Estados Unidos, acompanhando essa Copa do Mundo. Faltam 2 dias para abertura e, claro, transmissão completa aqui dos jogos na Bandeirantes. A gente volta já com outros destaques do dia.
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3: Mais informações sobre o acidente da Salim, que ainda gera trânsito congestionado sentido Vila Prudente. Há pouco teve interdição total na altura da rua Montesina, mas pelo menos uma faixa já foi liberada. Boa notícia é que ninguém ficou ferido, de acordo com o Corpo de Bombeiros. 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

0: Vamos falar de eleição 2026 aqui na Bandeirantes, Band News TV, cobertura completa do Grupo Bandeirantes de Comunicação no dia 4 de outubro. Você, eleitor, tem um encontro com a urna para escolher o seu candidato a deputado estadual, deputado federal, dois senadores da República, governador do estado e presidente da República. E nós estamos acompanhando o dia a dia dos pré-candidatos à presidência da República. Ontem, o candidato do PL, Flávio Bolsonaro, falou a respeito das declarações que foram dadas pelo presidente Lula, que vai disputar a reeleição, a respeito da classificação dos Estados Unidos, do PCC e do Comando Vermelho como organizações terroristas.
1: O Brasil não aguenta mais ter um poder paralelo. 25% da população brasileira mora em áreas que são dominadas por PCC, por Comando Vermelho. E o que eu fui fazer nos Estados Unidos, cara, nada mais foi do que qualquer país faria se estivesse preocupado em acabar com esse poder paralelo.
0: O candidato do partido Missão, Renan Santos, esteve aqui nos estúdios da Band, entrevista ontem, você acompanhou nesse horário ao Jornal Gente e falou sobre um dos adversários políticos.
2: O antipetismo é uma força política na sociedade brasileira que está cansada. E está cansado porque ele não se realizou através da família Bolsonaro. Eles chegaram no poder, não entregaram, hoje tem um filho, que é o Flávio, que é um corrupto, desculpa falar nesses termos aqui, os caras estão tendo que, eu apoio, sabe, tapar o nariz e apoiar. Então, pois bem, eu não tenho escândalo de corrupção, eu tenho um plano de governo e eu quero representar essas pessoas.
0: O candidato Romeu Zema, do Partido Novo, falou novamente sobre uma possível aliança com o Ronaldo Caiado, do PSD. Segundo o ex-governador de Minas Gerais, não tem nada acertado sobre isso.
3: Nós só conversamos, nada, tudo muito incipiente, nada de concreto. E continuo respeitando o Caiado. E no segundo turno, certamente, estaremos todos juntos.
0: O candidato Ronaldo Caiado participou de eventos ao longo aí do fim de semana na região central do país. E o presidente Lula esteve em Brasília ontem no Palácio do Planalto também, sem compromissos públicos. Estamos acompanhando essa eleição de perto. E o que tem faltado bastante nesse debate, vocês estão acompanhando as declarações todos os dias, né? É uma época de troca de farpas, de acusação entre os candidatos, na maioria das vezes, tirando uma ou outra exceção. Mas você não vê candidato à presidência da República falando sobre obra de saneamento básico, falando sobre educação brasileira, que registra índices alarmantes, com alunos que não conseguem, na escola pública, se formar fazendo a interpretação de um texto, ou conseguindo resolver operações básicas da matemática. Não estamos nem falando de ensino de qualidade, estamos falando daquilo que é básico para o ser humano, para aqueles que estão na idade escolar. A saúde no Brasil, que também registra filas intermináveis para atendimento para quem depende do SUS, muitos problemas crônicos que, por vezes, também faltam no debate eleitoral. Malemar, os candidatos conseguem aprofundar essa questão e nós, claro, temos a missão também como jornalistas de provocar esses temas e provocar um pouco mais de propostas. Aí, em relação à segurança pública, até a gente ouve um pouco mais os candidatos trazerem ali o que pretendem fazer, porque essa é uma demanda antiga e nós estamos conhecendo um pouco mais do posicionamento de cada um, as medidas que eles pretendem colocar em prática, se bem que o passado mostra, né, que muitas vezes as boas ideias ficam lá guardadas. Veja só que nós já tivemos no passado recente políticos de diversas ideologias ocupando a presidência da República e não tivemos mudanças significativas num período. As mudanças elas acontecem vez por outra, como por exemplo, agora nós tivemos a aprovação do fim de uma lei que vai acabar com a saída temporária. Quantos anos o Brasil não luta contra isso? Dá para colocar no colo do governo? Não dá, porque o próprio presidente da República vetou essa legislação que teve o veto derrubado depois pelo próprio parlamento. Então, as coisas acontecem mais pela conveniência do momento, pela articulação política, do que efetivamente por uma diretriz que é dada pela presidência da República. Os candidatos estão sendo questionados mais sobre esse tema da segurança pública, mas é preciso levar os outros temas também para que nós possamos saber a opinião de cada um deles sobre esses temas que preocupam bastante os brasileiros. São 9 horas e 25 minutos. O Jornal Gente volta nessa conexão Bandeirantes, Band News TV, amanhã às 8 da manhã. Daqui para frente, nós seguimos pela Bandeirantes com o Jornal Gente. Depois do intervalo, vem o Radar na programação do Band News TV.
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7: Olha, evite o caminho do túnel Ayrton Senna. Trânsito travou no sentido de JK, do emboque até o desemboque. O caminho pelo entorno do Parque Ibirapuera com República do Líbano te ajuda a evitar uma boa parte desse trânsito ruim. A JK também segue bem lenta, viu? De ponta a ponta até o trecho do Parque do Povo, muita gente circulando. 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
0: 9 horas 27 minutos da manhã para você que está acompanhando a Bandeirantes. 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
8: Bom dia, Pedro Campos, é Marcelo de Santos. É, essa greve é uma vergonha, né? Meu filho estuda na Unicamp e é uma vergonha. Quarta semana que está em casa, o rapaz querendo estudar e não consegue.
9: Bom dia, Pedro, Guilherme Oliveira, aqui é o Antônio Simões da Vila Madalena. Eu não posso deixar aqui de manifestar minha indignação quando o Guilherme dá informação de que estudantes da USP ontem, encapuzados e com pau nas mãos, simplesmente invadiram a área da universidade. E eles foram para a delegacia, prestaram alguns esclarecimentos e foram liberados. Lamento, eles deveriam ir para a delegacia, sim, prestar depoimento, sim, serem presos e entrar à universidade com processo de expulsão sumária.
10: imagem como essa.
11: Bom dia! Bancada da Rede Bandeirantes de Rádio.
10: Sujeito encapuzado.
11: Sobre essa bagunça dos estudantes, isso se chama-se vagabundagem. Alguém está por trás disso. Pode ser políticos, sabotagem política, pode ser tudo isso. Tem que agir. Bom dia, Guaraci de Santo André.
12: Bom dia. Esse pessoal da USP, esses estudantes, quanto mais atenção der, quanto mais trela der, pior eles vão fazer. Tem que fazer o seguinte, olha, você tem direito a X faltas no mês sem justificativa médica. Se você passar disso, você vai ser jubilado e expulsa. Nenhuma universidade precisa de estudante assim, né? O estudante não tem que reivindicar nada, ele tem que dar graças a Deus de estar estudando numa universidade pública. Tem tanta gente querendo entrar numa universidade pública e não consegue. Aí quem consegue vai lá e trava tudo. Chega de dar ibope para essa gente. Tem que penalizar e acabou. Olha, isso aí acaba com qualquer universidade. Garanto que tem lista de espera para quem quiser estudar seriamente. Meire, São Bernardo do Campo.
0: Obrigado pelas manifestações dos ouvintes que estão acompanhando a Bandeirantes nesta manhã. Na sequência, nós vamos ter mais informações a respeito de uma operação Infiltrados. Quer conhecer os detalhes dessa operação, saber quem foi preso, o que ela está combatendo? Continua ligado na Bandeirantes. Na sequência tem o Luiz Felipe Nunes com os detalhes.
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7: A gente fala agora da Rodovia dos Imigrantes para você que chega a São Paulo. Cuidado, tudo travado agora do 20 ao 13. Teve uma ocorrência por ali com interdição parcial que gera todo esse trânsito ruim pelo trecho de Diadema. Passando o 13, aí o caminho fica mais tranquilo para você acessar o trecho urbano da Imigrantes. 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
0: Bandeirantes, aqui você se informa. 9 horas e 32 minutos, Operação Infiltrados. O que o Ministério Público descobriu, Luiz Felipe Nunes? Bom dia.
18: Muito bom dia, Pedro. Bom dia para você que nos acompanha na Bandeirantes. Mais uma investigação e operação contra o crime organizado e agora a possibilidade de infiltração, por isso o nome desta operação, do crime organizado, principalmente o primeiro comando da capital, o PCC, nas instituições do Estado, do próprio Ministério Público e também da Polícia Civil do Estado de São Paulo. Esse é um desdobramento de diversas operações que já aconteceram desde o ano passado para tentar frear o Comando Vermelho, ou melhor, o primeiro comando da capital, o PCC, neste caso, que estava tentando matar um promotor de justiça do GAECO, Amaury Silveira Filho. Depois de frustrar os planos do PCC, agora o Ministério Público, junto com outras organizações, conseguiu descobrir que existia uma quadrilha que atuava para tentar se infiltrar no Ministério Público do Estado de São Paulo. Inclusive, um ex-estagiário que entrou no Ministério Público e trabalhou para encontrar criminosos e tentar extorquir esses criminosos, prometendo vantagens em investigações. E esse estagiário, de acordo com o Ministério Público, também contou com apoio de policiais. Por isso, esta operação emitiu e cumpriu 10 mandados de busca e apreensão e 3 mandados de prisão justamente contra esse ex-estagiário e também membros da Polícia Civil de São Paulo, que passarão pela corregedoria responsável pelo caso. Portanto, as investigações avançando e mostrando essa tentativa de infiltração do PCC nas instituições do Estado aqui em São Paulo, mais uma vez, operação praticamente semanal. Cada vez mais a gente descobre que o PCC está atuando ou tentando atuar nessas organizações formais, Pedro.
0: Primeiro no mercado formal, agora dentro de instituições, né? Vocês lembram que recentemente uma delegada de polícia tomou posse e recebeu a carteira de delegada das mãos do governador de São Paulo numa solenidade do Palácio dos Bandeirantes. Ela era namorada, companheira, amiga próxima, colorida, né? Como se diz hoje em dia e por aí, sei lá o quê, de um bandidão do PCC. E aí depois ela foi presa numa operação aqui da polícia. Agora, estagiário infiltrado. O crime está ganhando espaço e a gente não sabe aqueles que não foram pegos, né? Que estão trabalhando para o crime organizado dentro das instituições. Por isso é muito importante essa vigilância constante. Um sistema de inteligência robusto que possa identificar qualquer tipo de ligação desses criminosos. As facções criminosas pagam faculdade de direito para seus membros e também aqueles, né, que vendem os serviços fáceis, é para que eles possam se infiltrar nas instituições. Quando eles tomarem o poder das instituições, aí não adianta mais apertar a legislação, porque eles já vão estar do lado de dentro. Por isso que a chance que nós temos é agora, né, de fazer essa virada antes que esse movimento aconteça. Luiz Felipe Nunes segue acompanhando a informação, aí os detalhes da operação, e volta ao longo do dia com mais detalhes. Luiz, obrigado.
18: Muito obrigado, Pedro.
0: São 9 horas e 36 minutos, aqui Bandeirantes, 107.3 FM, a nossa frequência.
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7: Vamos de atualizações do trânsito aqui na cidade de São Paulo e sobre o acidente na Salim, que relatamos mais cedo. Dois carros colidiram, um deles chegou até a capotar na pista. A boa notícia é que as faixas foram liberadas, então tende a melhorar aí o trânsito sentido Vila Prudente. A segunda boa notícia é que ninguém ficou ferido nessa colisão, mesmo sendo uma colisão um pouco mais séria. Se preferir, busque você ouvinte o caminho alternativo da Paz de Barros. 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
0: Vamos ao Rio de Janeiro. Informação com o Guilherme Faria, desdobramentos desse caso que ninguém consegue engolir. Do perdão judicial a Monique Medeiros, a mãe do menino Henri Borel, que fez o que fez e por conta de uma juíza ativista que já tinha se pronunciado a favor da Monique antes do julgamento, numa faculdade. Veja só se uma juíza de primeira instância, do tribunal do júri, deve fazer um pronunciamento como esse. Agora está sendo cobrada por isso, né, Guilherme Faria?
1: Oi, Pedro. Bom dia a você e a todos que nos acompanham. Ministra Carmen Lúcia, do Supremo Tribunal Federal, foi mais uma a repercutir esse caso do julgamento em Henri Borel, que terminou na madrugada de quinta-feira aqui no Tribunal de Justiça do Rio de Janeiro. Em entrevista a um podcast da Globo News, Carmen Lúcia afirmou que Monique foi condenada pelo júri. Ela criticou a falta de explicação para a concessão do perdão judicial, esse perdão que foi concedido pela ministra presidente do segundo tribunal do júri do Rio de Janeiro, Elizabeth Machado Louro. Carmen Lúcia disse não saber se esse era um caso de perdão judicial ou não, mas que o impacto que causa vem da falta de explicação a respeito do assunto. Ela questionou, por exemplo, como alguém que foi condenada imediatamente é perdoada. Lembrando que esse julgamento aconteceu durante 11 dias aqui no Rio de Janeiro, como eu disse, terminou na última quinta-feira, com a condenação do ex-vereador Dr. Jairinho a mais de 43 anos de prisão pela tortura e morte do enteado, do Henri Borel, que tinha 4 anos em março de 2021. Com relação a Monique, o que gerou mais polêmica também em relação a esse caso, foi que os jurados desclassificaram o crime de homicídio por omissão para homicídio culposo, quando não há intenção de matar. E a partir dessa decisão, a juíza Elizabeth Machado Louro concedeu perdão judicial. Lembrando que Monique chegou a ser condenada por omissão a uma tortura, 1 ano e 4 meses de prisão. Mas a justiça considerou que essa pena já foi cumprida durante o período de prisão preventiva e, por isso, ela saiu da prisão ainda na quinta-feira. Esse tema é alvo de recurso tanto do Ministério Público quanto da assistência de acusação. Além disso, os advogados que representam Jairo Souza Santos Júnior também apresentaram recurso ontem, segunda-feira, com relação à condenação dele. Ambos pedem a anulação desse julgamento. A gente, claro, vai seguir acompanhando os desdobramentos dessa situação. Volto com você, Pedro.
0: Obrigado, Guilherme. Prestem atenção no seguinte: dois réus, Dr. Jairinho e Monique Medeiros. O julgamento em relação ao Dr. Jairinho não tem mácula nenhuma, não tem problema algum. Ele foi condenado, pena elevada, zero questionamentos, tudo certo. Julgamento que tem de ser mantido, porque anular o julgamento do Dr. Jairinho, anular a condenação do Dr. Jairinho, é uma injustiça com os familiares do garotinho Henri Borel e também com toda a sociedade, porque quando acontece um crime, todos nós somos vítimas de alguma forma, né? Agora, em relação a Monique Medeiros, se o Tribunal de Justiça do Rio de Janeiro não anular completamente os atos praticados por essa magistrada, nós estamos diante de um dos maiores erros judiciais da história do país. Nós estamos passando pano para uma verdadeira barbaridade jurídica que vai ficar para os anais da história da justiça brasileira, que tem, ao longo aí da sua história, muitos casos rumorosos. E vocês acham que não há o espelhamento do comportamento de ministros do Supremo Tribunal Federal com magistrados de primeira instância? Basta ver o que o ministro Gilmar Mendes faz em sua trajetória, de antecipar voto em entrevista, de se reunir com político, abraçada, tapinha aqui, tapinha ali. E o que essa magistrada de primeira instância do Tribunal do Júri do Rio de Janeiro fez nesse caso? Essa informação de que ela já tinha defendido o ponto de vista da Monique Medeiros, alegando misoginia, alegando uma questão ligada ao comportamento da sociedade por ela ser uma mulher, Ela é uma mulher que precisa responder de forma justa por um crime grave praticado contra o filho. É isso que a sociedade espera. E não que haja dúvida, como nós temos nesse momento. Mudança de quesito na última hora, permitir que a defesa traga uma tese nova quando não há mais possibilidade de manifestação do Ministério Público, porque não tem paridade de armas. Um princípio básico do direito penal brasileiro, consagrado e recepcionado pela nossa Constituição Federal. E ainda por fim, a coroação, o perdão judicial. Perdão se dá para aquele que mostra arrependimento, para aquele que mostra o sofrimento. É o caso da Cristiane Torlone, aquela atriz famosa que teve uma acusação de homicídio, absolutamente culposo, porque ela não tinha nenhuma intenção de matar o filho. E o filho morreu quando o carro despencou lá da ribanceira. Todos conhecem a história. Eram dois filhos, né? Um é vivo e o outro morreu. Então, esse é um caso clássico de perdão judicial. A qualquer pena que estivesse sido aplicada a Cristiane Torlone naquele momento, ela seria ínfima perante o sofrimento causado com a morte do filho. Esta é uma mãe que sofreu na pele as consequências de um homicídio absolutamente culposo, que foi depois, teve os seus efeitos, né, da anulação, da condenação, todos supridos pelo perdão judicial. Mas não para Monique Medeiros, que foi para o salão de cabeleireiro, que pediu para a babá apagar mensagens, que recebia mensagem da babá que o filho estava sendo espancado pelo doutor Jairinho e não tomava providência nenhuma. Então, nesse caso, não tem perdão judicial. E não tem perdão também para essa juíza que deveria ser investigada pelo Conselho Nacional de Justiça. 9h45.
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0: definir o calendário das discussões. A proposta aprovada pela Câmara está parada há mais de 10 dias no Senado. Alcolumbre já disse que a PEC não será votada diretamente no plenário e que deve passar pela análise de comissões no Senado. Ele tem defendido uma discussão sem pressa, mais ampla, e sinalizou que mudanças devem ser feitas no texto. A expectativa é que o relator da matéria seja indicado nesta semana. O governo se esforça para conseguir a aprovação até o início do mês que vem, para que as mudanças possam valer a partir de setembro. Pedro.
1: Obrigado, Rodrigo Vilela. E olha, o resultado da eleição segue indefinido lá no Peru, hein? Com Sánchez e Keiko Fujimori disputando voto a voto. Deputado de esquerda está ligeiramente à frente da candidata de direita. E nós temos a apuração em reta final, mas ainda numa velocidade muito lenta, por conta do sistema de votação peruano. São cadernos, apostilas, né, em que a contagem ela é manual. No momento, nós temos 95% das urnas apuradas. Roberto Sánchez tem 50,1%. Keiko Fujimori tem 49,9%. Então, vai ser apuração voto a voto. Autoridades eleitorais analisam cerca de 400 a 450 mil votos registrados nas atas, que precisam aí passar por verificação antes da totalização. Seguimos acompanhando, com informação das agências internacionais, essa disputa acirrada pela presidência do Peru, país que nos últimos tempos tem registrado uma alternância muito grande de poder, presidentes que não ficam nem um ano à frente do comando do executivo do país. 9 horas e 48 minutos, hora oficial do Brasil no repórter Bandeirantes.
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4: Todas as Copas do Mundo, aqui na Bandeirantes, desde 1950 pra cá, todo dia no Pulo do Gato, você relembra um capítulo dessa história, hein? O Centro de Documentação e Memória separou arquivos históricos, onde estarão daqui a alguns anos, novamente, Ricardo Capriotti, Alexandre Pretzel e Leandro Quesada, que teve outro dia com a gente aqui no Sedon. Até mandei pro Quesada lá, uma das participações dele em Copas do Mundo. E aí, Ricardo Capriotti, qual é a boa por aí hoje? Tá faltando pouco pra bola rolar, hein, Capri?
5: Faltando pouquinho, viu, Pedro? Pouco mais de 2 dias, pouco mais de 48 horas pra bola rolar. Finalmente! Ufa! Tá chegando a hora! A gente quer bola rolando, a gente quer ver a emoção da bola entrar no gol, mas ó, é o seguinte, você sabe que a questão dos ingressos aqui tá pegando, viu, ô Pedrão? Porque a FIFA subiu demais o preço dos bilhetes. A gente tem falado sobre isso aqui, não é? Bastante. E há pouquinho mais de 2 horas, de 2 dias para o início da Copa, mais de 180 mil ingressos ainda estão disponíveis lá na plataforma da FIFA para quem quiser comprar, para quem quiser ter dinheiro, né? Bala para isso, porque não é fácil, não. Dos 104 jogos que nós vamos ter aqui nessa Copa do Mundo, 87 deles ainda tem ingressos disponíveis, ainda tem entradas para quem puder pagar tudo isso. A FIFA espera arrecadar, só com ingressos nessa Copa, mais de 15 bilhões de reais. Só mais de 15 bilhões de reais. É muito dinheiro, né, ô Pedrão? Mais de 3 bilhões de dólares só com os ingressos, por isso que o povo está reclamando barbaridade. Deixa eu ir com o Leandro Quesada, que está com a gente também, nesse momento aqui, para trazer mais informações, mais destaques da Copa do Mundo. Fala aí, Quesada, bom dia!
6: Bom dia, Capri. Tá com frio aí, você viu, né, Pedro? Tá com frio. Esfriou de ontem para hoje. Que friaca, rapaz. Que isso. Mas falaram que isso aí ia dar calor aqui na Copa do Mundo, Capriotti. Alguma coisa tá errada. Não, eu tô brincando, é normal. Acontece muito nos Estados Unidos isso, né? Às vezes aquele dia com muito calor, pelo menos nessa região aqui de New Jersey, Nova York, às vezes esfria um pouquinho. Para a prática do futebol, seria legal essa temperatura na hora do jogo entre Brasil e Marrocos. Hoje, Capriotti, Pedro e ouvintes, o Ibanez vai conversar com a gente. Eu tô com um palpite aqui, viu, Capri, que o Ibanez vai ganhar essa posição na lateral direita. Ele tá disputando aí essa posição com o Danilo. Hoje, na cabeça do Ancelotti, o Danilo também é zagueiro. Mas o Ibanez tem uma vantagem, né? Ele tem mais vitalidade, mais dinâmica e mais pulmão para fazer essa função. Então, pode ser que pinte Ibanez como titular diante de Marrocos. E praticamente definido o time. Há dúvidas apenas lá na frente. Das 6 posições, 4 já estão garantidas, Capriotti. Vamos lá comigo. Casemiro, Bruno Guimarães, Rafinha e Vini Júnior. As outras duas vagas estão abertas. E aí o Mr. Ancelotti pode colocar dois caras no ataque ao lado, né? Ou pode colocar o Paquetá, tá? Então aí ficaria um 4-3-3 ou com dois atacantes, né? Mais dois atacantes, um 4-2-4. A dúvida vai ter que ser, né, tirada daqui a pouco tempo, porque no final de semana o Brasil estreia na Copa do Mundo e não vamos entrar nesse papinho que o Ancelotti já tem tudo definido, tá? Ao contrário, ele tem algumas dúvidas, como eu disse aqui, pelo menos em duas posições do meio para frente, Ricardo Capriotti.
7: Muito bom, e quem vai acompanhar tudo isso de pertinho hoje é o Alexandre Pretzel, que está conosco aqui, já se preparando para o desembarque lá no centro de treinamentos da seleção e também na concentração da seleção brasileira, porque hoje a programação marca mais uma vez treino e entrevista de Ibanez. Ibanez vai na lateral, Pretzel.
8: Olha, briga por isso, né, Capri? Realmente, e só para lembrar que naquele amistoso contra a Croácia, o Ibanez entra como lateral direito. Então ali já foi uma ideia que o Ancelotti evidentemente tentava colocar uma nova função para ele e até servi-lo como opção. Só para lembrar, eu comentei 4 jogos do Ibanez na Liga Saudita, que tem transmissão da Band e também do Band Esportes. E o Ibanez, como zagueiro, foi um dos melhores da competição. Marcou o Cristiano Ronaldo, marcou o Mané, marcou o Benzema, o Malcom brasileiro, que é um ótimo jogador lá na Arábia. Então é o seguinte, acho que o Ibanez ganhou uma confiança e tem um vigor físico muito grande. Mas quem entrou no lugar do Wesley foi o Danilo. Por quê? Porque o Ibanez jogava na defesa, já que o Gabriel Magalhães não estava cotado para o jogo. Com a entrada do Magalhães, Ibanez e Danilo, um dos dois, ficará com a posição de lateral. Eu queria falar um pouquinho também do outro lado. Por quê? Porque o Brasil terá pela frente o melhor lateral direito do mundo, que é o Hakimi. O Hakimi no Paris Saint-Germain é muito mais que um lateral. Marca e ataca, vai por dentro também, entra na diagonal. É um jogador completo, entendeu? Ele vira um ala atacante muitas vezes e aí Douglas Santos marca menos que o Alexandre. Será que para esse jogo específico pode jogar o Alexandre? E aí você terá o Ibanez de um lado, o Alexandre do outro, uma linha defensiva muito maior do que realmente contar com o Douglas Santos, que apoia bem mais e que pode chegar mais na frente. É outra dúvida também que pode aparecer, evidentemente, por causa do adversário, que tem no seu lateral direito uma das suas expressões. A gente vai ficar em cima disso tudo, mas o mistério é grande, porque o Ancelotti só abriu um treino até agora por determinação da FIFA e não há informação de que ele vai abrir mais opções. Ontem, por exemplo, o Brasil treinou num campo anexo, distante até da imprensa, até para evitar qualquer tipo de aproximação, mesmo que só 15 minutos sejam abertos para o público e também para os jornalistas. Público que eu digo, nós que estamos credenciados acompanhando os treinamentos do dia a dia. Capri?
7: É isso aí, Alexandre Pretzel, Leandro Quessada, todo o nosso time, viu, Pedro, aqui já mobilizado. A gente vai voltar ao longo da nossa programação, daqui a pouquinho no Manhã Bandeirantes, com muito mais informações, mais detalhes da Copa do Mundo. Tá chegando a hora, contagem regressiva, quinta-feira, 16h, México e África do Sul, é a abertura da Copa. Ulisses Costa vai transmitir e nós estaremos aqui levando todas as emoções do Mundial. Afinal de contas, como você disse, não é, Pedro? Desde 1950, a única emissora no Brasil a estar presente em todas as Copas de lá para cá. A gente não pode deixar passar mais essa e aqui estaremos para contar a história mais uma vez. Ótima terça-feira a todos e até daqui a pouquinho, Pedro.
4: Até já, Ricardo Capriotti, com todo o time Bandeirantes, lá direto dos Estados Unidos, trazendo informação para você nesses bastidores, dias antes. Daqui a pouquinho começam os jogos, aí nós vamos ter muito jogo para comentar e para falar aqui na nossa programação. Quinto sinal, marca 10 horas da manhã, é hora de Manhã Bandeirantes.
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9: 10 horas, 1 minuto, bom dia, bom dia, bom dia. Está no ar o Manhã Bandeirantes, falando de tudo aquilo que é mais importante para você. As notícias do seu dia a dia, as notícias do seu cotidiano, as notícias que mexem com a nossa vida. Notícias que estão à vista da sua janela, à vista na sua rua, no seu bairro, na sua cidade. na Grande São Paulo e também no litoral, onde há uma grande audiência do Grupo Bandeirantes de Comunicação. E os problemas na Universidade de São Paulo, por causa da greve dos estudantes da USP, voltaram a acontecer. Atos de violência. E há uma questão interessante sobre certos movimentos estudantis dessa universidade. Os estudantes falam em democracia, esses grevistas, mas não suportam ser contrariados. Falam em diálogo, mas tentam resolver no grito. Falam em inclusão, mas excluem quem pensa diferente. E quando os argumentos acabam, não raramente sobra a intimidação. A universidade, que deveria ser um templo do conhecimento, do debate, da livre circulação de ideias, acaba, vez ou outra, transformada em palco de atos que lembram mais uma assembleia revolucionária, daquelas antigas, daquelas já superadas, com ideologia superada, aquelas de instituições acadêmicas da década de 60, 70. O mundo mudou. E é curioso observar como alguns estudantes reivindicam respeito às suas pautas enquanto demonstram tão pouco respeito pelo patrimônio público e pela própria instituição Universidade de São Paulo. Não respeitam regras de convivência, não respeitam os direitos daqueles que querem apenas estudar, trabalhar, circular livremente pelo campus da Universidade de São Paulo e por todos os outros pontos onde há faculdades da USP. Greve é um direito. Manifestação é um direito. Protesto é um direito. Violência, não. Coação, não. Ameaça, não. Impedir o funcionamento de instituições pela força, não é. E aqui existe uma inversão que precisa ser denunciada. Quando trabalhadores comuns param suas atividades, enfrentam descontos, cobranças, consequências, até na Justiça do Trabalho. Quando determinados grupos organizados dentro da universidade radicalizam as suas ações, muitas vezes ainda são tratados como heróis da resistência. Como se qualquer ato estivesse automaticamente justificado pela causa que defendeu ou por serem apenas jovens. Nem sempre são. Há os estudantes profissionais ali infiltrados. Há os profissionais e há os ideólogos ligados a partidos políticos. A democracia não se mede pela intensidade do discurso, mas pela capacidade de conviver com a divergência. E quem tenta impor suas ideias pelo medo presta um desserviço justamente aos valores que afirma defender. A USP é uma das maiores universidades da América Latina. Foi construída com dinheiro do contribuinte, do motorista de ônibus, da balconista, do pequeno comerciante, do trabalhador, o meu e o seu. Gente que acorda às 5 da manhã para trabalhar. Essas pessoas financiam uma instituição destinada à produção de conhecimento, ciência, inovação, não à promoção de espetáculo de radicalismo político. O mais preocupante é que uma minoria barulhenta frequentemente sequestra a imagem de uma maioria silenciosa. Porque a imensa maioria dos alunos da USP estuda, pesquisa, trabalha, produz conhecimento e honra o privilégio de ocupar uma vaga numa das melhores universidades do país, gratuita. Esses estudantes merecem aplausos. Já aqueles que confundem militância com vandalismo, debate com intimidação, democracia com imposição, precisam entender uma verdade simples. Violência não fortalece uma causa, apenas revela a fragilidade dos argumentos de quem já não consegue convencer ninguém pela razão. Vitor Lupato, bom dia.
10: Tudo bem, Marco Antônio Sabino, um ótimo dia para você, bom dia também a você que está ligado aqui com a gente na Bandeirantes, na região metropolitana de São Paulo, em 107.3, essa é a nova frequência. Mas também a você que está nos assistindo pelo nosso canal no YouTube. É só você entrar lá na plataforma, no site, pesquisar por Rádio Bandeirantes Oficial. A nossa transmissão ao vivo já está no ar em áudio e vídeo. Assim como pelo aplicativo Band Play, disponível no seu celular, no seu tablet, no seu computador. Dá para baixar em qualquer país do mundo para você ficar ligado em todas as notícias e informações que traremos ao longo do Manhã Bandeirantes e em toda a programação da Bandeirantes, como você já está muito acostumado. Hoje é terça-feira, dia 9 de junho de 2026. Está faltando pouco, hein? Dois diazinhos para o começo da Copa do Mundo e você vai conferir tudo aqui na sua Bandeirantes. Mas agora vamos direto aos destaques do Manhã Bandeirantes de hoje. Polícia Civil prende infiltrados do PCC no interior de São Paulo. Repórter Luiz Felipe Nunes.
11: Três pessoas são presas após a operação revelar infiltração do crime organizado no sistema de justiça de São Paulo. A operação de hoje é um desdobramento de outras ações do Ministério Público que revelaram planos para matar um promotor de justiça. Entre os alvos da operação Infiltrados está um ex-policial e um ex-estagiário do MP, que estaria praticando extorsões.
9: Nível de infiltração do PCC assusta cada vez mais. E depois dizem que isso não é terrorismo. Planejamento desses atos de terrorismo acontece exatamente com essas infiltrações e esse acesso ao poder que o grupo organizado, o crime organizado, acaba tendo.
10: 10 horas e 8 minutos. Você achou que o frio ia passar em São Paulo? Nada disso. O estado vai passar por mais uma mudança no tempo nos próximos dias, com a chegada de uma nova frente fria. Depois de uma sequência de tardes mais secas e de baixos índices de umidade relativa do ar, a chuva volta a ganhar força em várias regiões paulistas. Há risco de temporais, rajadas de vento e queda acentuada de temperatura entre o interior, a Grande São Paulo e o litoral. A mudança acontece entre amanhã e quinta-feira, com o potencial alto para transtornos. Segundo a Climatempo, o contraste de temperaturas no interior pode estimular a ocorrência de ventos fortes e granizo. Além da chuva, os paulistas devem enfrentar madrugadas ainda mais frias até o fim de semana, depois da passagem dessa frente fria. 10 horas e 9 minutos, o Brasil paralisa a vacinação com o imunizante do Butantan contra a dengue. Repórter Maju Arruda Leite.
12: O Instituto Butantan vai dar andamento aos estudos sobre a vacina contra a dengue após o Ministério da Saúde anunciar a paralisação temporária da aplicação das doses. A suspensão do imunizante é uma medida preventiva e vale até a conclusão das investigações. De 500 mil pessoas que foram vacinadas, 42 apresentaram reações adversas mais severas. Entre os casos, 3 evoluíram para a forma grave e 2 pessoas morreram.
9: Vale uma breve observação nesse caso. Todos os estudos que antecederam a liberação da vacina foram feitos com base na vacinação de 18 mil pessoas. E ali não se detectou nenhum problema. Aumentou-se esse universo. 500 mil pessoas vacinadas agora. E aí sim é que aparecem alguns casos que geram desconfiança e preocupação. Então não houve erro na produção da vacina ali nos testes feitos pela vacina. O que houve foi uma mudança de universo, uma mudança de parâmetro para validação. E aí sim é que as autoridades agora se preocupam e tomam as providências necessárias. Tenho certeza que rapidamente isso vai ser esclarecido e a gente vai voltar a ter a vacina brasileira.
10: 10 e 11, neste Junho Vermelho, mês dedicado à conscientização sobre a doação de sangue, o governo de São Paulo reforça a importância de manter os estoques abastecidos. Atualmente, alguns bancos de sangue registram níveis críticos nos estoques dos tipos sanguíneos AB negativo, B negativo, O negativo e O positivo. Quando um estoque atinge esse patamar, a quantidade disponível é suficiente para atender a demanda de apenas até 2 dias, dependendo do volume de bolsas solicitadas pelas unidades de saúde. A Secretaria Estadual da Saúde disponibiliza, por meio do aplicativo Poupa Tempo, a lista de hemocentros em funcionamento no estado, com endereços e contatos. 10h11, hoje o repórter Guilherme Oliveira, que está acompanhando essa greve da USP, que foi o destaque do Marco Antônio Sabino aqui no comecinho do Manhã Bandeirantes, vai mais uma vez atualizar a situação, porque ontem, além de toda a baderna destacada pelo Sabino, os alunos, por maioria, decidiram interromper essa greve. Mas agora cabe a cada um dos institutos decidir quando as aulas vão voltar. Daqui a pouquinho, o Guilherme participa aqui conosco. E olha, um assunto que nós já tratamos diversas vezes por aqui. Barulho na Avenida Paulista. Agora é inquérito no Ministério Público de São Paulo. É o destaque do Diogo Braga.
13: O Ministério Público de São Paulo abre um inquérito para investigar denúncias de poluição sonora na Avenida Paulista durante o programa Ruas Abertas, realizado aos domingos e feriados. As associações de moradores e comerciantes que provocaram essa investigação. Eles alegam que o excesso de barulho causado por apresentações artísticas com amplificação sonora e também instrumentos de percussão ocorre de forma decorrente há cerca de 10 anos. Foram anexados ao pedido laudos, medições acústicas e também pareceres médicos. A Promotoria do Meio Ambiente também aponta indícios de falha na fiscalização e questiona a atuação da Prefeitura para controlar os níveis de ruído na via que abriga hospitais e também residências. O município tem 20 dias para apresentar, dentre outros documentos, protocolos de monitoramento e também controle de ruído.
9: Nós já entrevistamos aqui no Manhã Bandeirantes o sanitarista Gonçalo Vettina, que falava exatamente sobre esse risco para a população em geral e especialmente para a população da Avenida Paulista. Eu escrevi sobre isso, eu falei diversas vezes sobre isso aqui nesse mesmo programa. O fato é que, além dos hospitais, 6 mil pessoas moram na Avenida Paulista. E entre elas, já identificamos e já trouxemos esses casos, pessoa, por exemplo, com o transtorno do espectro autista, que não pode conviver com ruídos muito altos, com o barulho que aos domingos se faz por ali. E é por isso que os moradores estão tomando essa providência. Tem mais, né? Nós nem falamos ainda dos mega shows que a prefeitura quer fazer lá na Paulista.
10: Quinta Sinal vai marcar 10h15 da manhã. A Polícia Civil realiza hoje a Operação Chargeback para cumprir 8 mandados de prisão e 15 de busca e apreensão nos estados de São Paulo e do Rio Grande do Norte. Entre os alvos da operação estão 2 pastores de uma igreja localizada na zona leste da capital paulista. Eles são suspeitos de envolvimento em crimes de estelionato digital praticados por meio de fraudes em transações com cartão de crédito. As investigações apontam que os integrantes do grupo geravam links de pagamento por meio de uma plataforma, que eram enviados a pessoas ligadas à organização que realizavam os pagamentos. Após as transações, esses valores eram transferidos para contas de terceiros e, em seguida, os supostos compradores contestavam as compras junto às operadoras dos cartões de crédito, solicitando o chargeback, estorno da operação. Como o dinheiro já havia sido retirado das contas de destino, a plataforma ficava com o prejuízo. A Polícia Militar prende 2 suspeitos de golpe de estelionato contra comerciante. Repórter Bárbara Guimarães.
14: Dupla é presa suspeita de aplicar golpe em comerciante de Diadema. Homens se apresentavam como intermediadores de grandes empréstimos e cobravam valor de segurança para completar a transação. Esse comerciante acabou entregando R$ 57 mil aos golpistas. Em troca, a vítima recebeu o dinheiro, mas em notas falsas. Com sistema de inteligência e rastreamento, os policiais chegaram até essa dupla. Eles tentaram fugir, mas foram pegos em flagrante. Cerca de R$ 52 mil foram recuperados. Os outros 5, eles já haviam transferidos para um terceiro, que a polícia investiga. E tem um detalhe que chamou a atenção dos investigadores. Um dos presos já tem 11 passagens pela polícia pelo mesmo tipo de crime.
10: 10h16, a Polícia Civil investiga a morte de um homem de 44 anos que caiu do 14º andar de um prédio na zona leste de São Paulo. As imagens das câmeras de segurança mostram que a vítima recebeu a visita de outro homem durante a madrugada e que o visitante deixou o condomínio minutos após a queda. Os agentes encontraram o apartamento revirado e recolheram objetos para a perícia, enquanto tentam localizar o visitante para esclarecer as circunstâncias do caso. A vítima, identificada como Josué da Cruz, foi achada caída na área comum do edifício, vestindo apenas roupas íntimas. O registro de ocorrência foi feito como morte suspeita no distrito policial responsável pela região e os investigadores ainda apuram se houve crime, acidente ou suicídio. 10h17 e hoje nós vamos voltar a falar sobre os flanelinhas que atuam em São Paulo, um flagra da Ana Paula Rodrigues.
15: Flanelinhas atuam livremente na Marginal do Pinheiros e cobram mais de R$100 para parar o carro na pista lateral da via, onde é proibido estacionar. A reportagem da Bandeirantes flagrou a ação no último fim de semana, perto de uma casa de shows na região da Ponte Transamérica. A abordagem dos motoristas ocorria no meio do trânsito, sem nenhum tipo de fiscalização.
10: Devem responder por 3 crimes os homens suspeitos de manipular dados de uma empresa municipal para favorecer companhias abertas em nome das próprias esposas. Eles foram denunciados pelo Ministério Público de São Paulo por associação criminosa, invasão de dispositivo informático e inserção de dados falsos em sistema de informações. Os 3 suspeitos eram funcionários da Empresa Municipal de Processamento de Dados de São José do Rio Preto, no interior de São Paulo. Segundo a investigação, além de manipular dados para beneficiar as empresas das esposas, o trio simulou um ataque hacker para despistar as autoridades, o que derrubou o sistema de outros serviços públicos, como o SAMU, por exemplo, e colocou a população em risco. 10h19, Copa do Mundo chegando e de cada 10 donos de bares ou restaurantes do estado de São Paulo, 7 acreditam em um faturamento maior durante o campeonato. Pelo menos metade dos estabelecimentos pretende exibir as partidas em telões ou de alguma outra forma especial. Essa pesquisa foi feita pela unidade de São Paulo da Associação Brasileira de Bares e Restaurantes, a Abrazel. Entre os empresários que se disseram otimistas para a Copa, praticamente metade aposta que o faturamento poderá crescer até 20% neste mês. Além disso, historicamente, a contratação de temporários faz o número de funcionários aumentar em média 15% em períodos de grande movimento.
9: Ah, é mais legal assistir os jogos da Copa em grupo, né? É bem mais legal, você vibra e tal. Agora, Lupata, eu não sei se você tem na sua família, aquela tiazinha, né? Ou qualquer outro parentesco, que nunca assistiu futebol, aí vai assistir na Copa do Mundo, comenta o jogo inteiro, né?
7: Corneta o jogo inteiro, né? Sempre acontece. E aí são 2 opções, né, pra assistir em grupo. Muita gente faz aquele churrasco em casa, reúne a família, reúne amigos, ou os bares, que, claro, também se beneficiam da Copa do Mundo.
10: 10h20, o projeto de redução da maioridade penal deve ser votado hoje em comissão da Câmara. Da Bandeirantes Brasília, o destaque do repórter Rodrigo Vilela.
16: A Comissão de Constituição e Justiça e Cidadania da Câmara dos Deputados vai voltar a analisar e possivelmente votar nesta terça-feira a PEC que reduz a maioridade penal de 18 para 16 anos após pedido de vista coletivo. A votação estava prevista para o dia 27 de maio, mas deputados da base governista pediram mais tempo de análise do relatório. Para virar lei, o texto precisa ser aprovado pela CCJ para depois a proposta ser discutida por uma comissão especial e depois pelo plenário da Câmara, seguindo depois para tramitação e votação também no Senado Federal.
10: O plenário do Tribunal Superior Eleitoral deve analisar hoje a decisão do ministro Cássio Nunes Marques, que suspendeu uma pesquisa do Instituto Atlas Intel. O presidente do TSE determinou ontem a retirada do conteúdo e a suspensão da divulgação do levantamento. A pesquisa apontou em maio queda de 5 pontos nas intenções de voto do pré-candidato do PL, Flávio Bolsonaro. O levantamento foi feito após o vazamento de um áudio da conversa do senador pedindo dinheiro ao banqueiro Daniel Vorcaro para o filme sobre Jair Bolsonaro. O PL alegou ao TSE que o questionário foi estruturado para induzir respostas negativas sobre o senador e criar uma narrativa acusatória. Na decisão, Cássio Nunes Marques afirmou que há indícios de indução que comprometem a metodologia da pesquisa. Em nota, a Atlas Intel afirmou que a situação será esclarecida a partir da análise técnica e que confia no colegiado do TSE para afirmar a legalidade do estudo.
9: A pesquisa já foi divulgada, né? Uma discussão sobre aquilo que já foi divulgado. Contudo, acabam surgindo dúvidas porque o ministro Cássio Nunes Marques foi indicado por Jair Bolsonaro para o Supremo Tribunal Federal e agora ocupa a presidência do Tribunal Superior Eleitoral. Mas, ao que parece, realmente houve uma certa interferência do Instituto de Pesquisa na forma de fazer esse questionário. Por quê? Porque coloca áudios para que as pessoas ouçam. Coloca áudio, segundo o Instituto, só depois do fim do questionário da pesquisa. Mas, de qualquer forma, não é o procedimento normalmente, segundo especialistas. Agora o Instituto Atlas Intel vai ter que explicar essa questão. É uma questão muito técnica, não há aqui de se fazer julgamento, mas precisa de esclarecimento.
10: 10h23, o Senado pode definir hoje a tramitação da PEC que põe fim à escala 6x1. Da Bandeirantes Brasília, repórter Vitor Gomes.
17: O presidente do Senado, Davi Alcolumbre, deve decidir nesta terça como será a tramitação do fim da escala 6x1. Uma reunião de líderes está prevista para definir o calendário das discussões. A proposta aprovada pela Câmara está parada há mais de 10 dias no Senado. A expectativa é que o relator da matéria seja indicado nesta semana. O governo se esforça para conseguir a aprovação até o início do mês que vem, para que as mudanças possam valer a partir de setembro.
10: Dez horas e 24 minutos. A Polícia Federal e a Procuradoria-Geral da República devem decidir nesta semana sobre a segunda proposta de delação de Daniel Vorcaro. Os advogados do banqueiro têm passado cerca de 6 horas por dia em reuniões com o cliente na Superintendência da Polícia Federal. O ministro André Mendonça permitiu que a defesa tenha acesso livre ao cliente até o fim desta semana. A partir da próxima, as conversas serão de no máximo 30 minutos. Segundo os investigadores, a restrição busca evitar o que eles classificam como enrolação. Na primeira versão, os agentes apontaram que Vorcaro prometeu novos documentos que acabaram não sendo apresentados. Os delegados citam os repasses de dinheiro a fundos ligados ao filme Dark Horse sobre a vida de Jair Bolsonaro e a ligação com o presidente do Progressistas, Ciro Nogueira. As duas informações só foram relatadas por Vorcaro depois de divulgadas pela imprensa. O relatório final do grupo de trabalho sobre o projeto de lei da misoginia será apresentado amanhã na Câmara dos Deputados. A informação foi confirmada pela coordenadora do colegiado, deputada Tabata Amaral, do PSB, após o fim das audiências públicas. O colegiado analisa o texto de autoria da senadora Ana Paula Lobato, do PSB, que equipara a misoginia ao crime de racismo. A proposta prevê penas de 2 a 5 anos de reclusão para combater tanto os discursos de ódio quanto a discriminação baseada na crença da supremacia masculina. A proposta já foi aprovada no Senado, mas ainda pode receber sugestões na Câmara antes da votação. Se for aprovada sem alterações, a matéria poderá seguir diretamente para a sanção presidencial. 10h26, e o destaque internacional, a pausa nos ataques entre Israel e Irã continua após a violação do cessar-fogo no último fim de semana. Pelas redes sociais, Donald Trump, presidente dos Estados Unidos, criticou a ignorância ou estupidez que podem atrapalhar as negociações. Após as postagens e um telefonema com Trump, o primeiro-ministro israelense Benjamin Netanyahu confirmou a pausa das hostilidades, mas prometeu responder com força caso os iranianos ataquem novamente. A justificativa do Irã foi uma operação militar israelense no sul de Beirute, lançada no domingo. Dez horas e 26 minutos. Olha, uma informação importante que chega agora e daqui a pouquinho teremos mais detalhes com a nossa reportagem. Um disparo de arma de fogo durante uma tentativa de assalto na Avenida Dr. Shukri Zaidan, zona sul da capital paulista. As equipes da Polícia Militar que chegaram ao local localizaram um homem ferido pelo disparo da arma de fogo. A vítima teria sido alvo de uma tentativa de roubo praticada por um indivíduo em uma motocicleta que utilizava aquelas bags, as mochilas de entrega de alimentos das plataformas. E esse mesmo homem que disparou fugiu logo após a ação criminosa. Daqui a pouquinho nós teremos a nossa reportagem no local trazendo mais informações. Você ouvinte, manda mensagem, participa com a gente do Manhã Bandeirantes, trazendo a sua opinião, o seu comentário, a sua pergunta ou também trazendo a sua informação, a sua prestação de serviço, você que nos acompanha em todos os cantos do país e do mundo e que está aí circulando por uma rua, por uma avenida ou por uma estrada neste momento, você que está acostumado já com essa interação que a Bandeirantes tem, manda mensagem aqui para o nosso WhatsApp, o número é esse.
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10: Olha lá, tem ouvinte aqui falando já sobre um acidente à prestação de serviço.
19: Miro, bom dia.
9: Bom dia.
19: Bom dia, Vitor Lupato. Aqui quem fala é o Noel, caminhoneiro, ó. Avenida Jaguaré, sentido CEAGESP aí. Meu amigo acabou de passar aí, acabou de acontecer isso daí, ó. Beleza? Quem estiver passando pela região ali, cautela.
10: Pertinho da CEAGESP, né? Pelo que o nosso ouvinte trouxe, acidente grave. Um caminhão que colidiu ali contra um poste, uma árvore. Tem um material também, a carga do caminhão jogada para a faixa da direita. Muito cuidado para quem passa ali por aquela região. Mais um ouvinte falando desse assunto.
20: Bom dia, bancada da Manhã Bandeirantes. Aqui quem fala é João, motorista de aplicativo.
10: Oi, João.
20: Informando aí que houve um acidente aqui na Avenida Jaguaré, sentido Ceasa, bem no comecinho, no primeiro semáforo, segundo semáforo da Jaguaré. Um caminhão bateu num poste, derrubando e apagou todos os semáforos da Jaguaré. Trânsito já complicado e vai piorar bem mais. Porque ainda está aguardando aí o resgate para socorrer os ocupantes aí do caminhão. Ok?
10: É, uma nova informação que chega desse ouvinte, os semáforos apagados por causa dessa colisão de um caminhão contra um poste. Então, se você puder evitar a Avenida Jaguaré neste momento, melhora bem o seu caminho. O trânsito por lá já bastante complicado. Quinto sinal está marcando 10h30 da manhã. Nós temos muitos ouvintes aqui mandando mensagem também, já projetando a Copa do Mundo, já pensando no jogo do Brasil contra Marrocos no sábado agora. E é claro que terá transmissão da Bandeirantes, a única rádio a estar em todas as Copas do Mundo em loco desde 1950. É tradição, são 89 anos no ar, não é para qualquer um, e é claro que você vai acompanhar a Copa do Mundo completa aqui na sua Bandeirantes. Vamos para um primeiro rápido intervalo aqui no Manhã Bandeirantes de hoje e já voltamos para girar a nossa reportagem, começando pela Maju Arruda Leite, que vai trazer todos os detalhes sobre essa suspensão da aplicação da vacina do Butantan contra a dengue.
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10: Dez e trinta Manhã Bandeirantes de volta nesta terça-feira e ontem à tarde todos foram pegos de surpresa com uma decisão que chegou do governo federal pela descontinuação do uso da vacina desenvolvida e fabricada pelo Instituto Butantan aqui em São Paulo contra a dengue. Algumas reações adversas levaram a essa decisão. E nós tivemos alguns desdobramentos desde então. Quem está acompanhando tudo é a repórter Maju Arruda Leite. Tudo bem com você, Maju? Bom dia.
22: Oi, Lupato, Sabino, bom dia a vocês, bom dia a todo mundo ligado aqui na Bandeirantes. Essa foi uma decisão do Ministério da Saúde, justamente uma medida preventiva até que as investigações sejam concluídas. Antes da gente tratar aqui o motivo, né, dessa suspensão temporária da aplicação da vacina do Instituto Butantan contra a dengue, é importante a gente relembrar a trajetória desse imunizante. Nós falamos muito por aqui no ano passado, quando a Butantan DV foi aprovada pela Anvisa, um imunizante que teve 5 anos ali de ensaios clínicos, de testes, com mais de 16 mil participantes em todas as regiões do país. Depois que ela foi aprovada pela Anvisa, a aplicação dessa vacina, Butantan DV, que é importante a gente lembrar, é a primeira vacina de dose única contra a dengue no mundo. E ela protege contra os 4 sorotipos da dengue. A aplicação dela começou em janeiro deste ano, em 4 cidades de diferentes regiões aqui do país, uma delas aqui no estado de São Paulo, a cidade de Botucatu. Uma vacinação em massa em 4 cidades que totalizou o número de 83 mil pessoas vacinadas nesse primeiro momento. Em seguida, essa aplicação começou então pelo Sistema Único de Saúde, mas apenas para os profissionais da saúde, o primeiro público-alvo da vacina Butantan DV. Então, ao todo, de acordo com o Ministério da Saúde, até agora 500 mil pessoas receberam a vacina contra a dengue do Instituto Butantan. Dessas 500 mil pessoas, melhor dizendo, 43 apresentaram sintomas, reações adversas mais severas. Entre os casos, 3 evoluíram para a doença de forma grave e 2 pessoas morreram. Então agora, o motivo dessa suspensão temporária é justamente entender, o Instituto Butantan e o Ministério da Saúde vão investigar se a morte dessas 2 pessoas estão relacionadas com a vacina Butantan DV. Quem explicou isso ontem, nessa coletiva de imprensa que aconteceu em Brasília, foi o ministro da Saúde, Alexandre Padilha, e agora a gente acompanha a explicação dele aqui no Manhã Bandeirantes.
23: Até esse momento, nas investigações já feitas pelos sistemas municipais, de vigilância estadual, escutando os especialistas, não existe dados suficientes para estabelecer uma causalidade da vacina com a ocorrência desses 3 casos graves, mas é um sinal de alerta para o sistema de vigilância.
22: Essas três pessoas que evoluíram para a forma grave da doença, duas morreram, mas essas três são profissionais da saúde e precisaram ser internadas na UTI. Trago aqui um pouco mais de detalhes dessas duas pessoas que vieram a óbito. O primeiro deles, o primeiro caso, é uma mulher de 48 anos. Ela, 19 dias depois da vacinação, ela desenvolveu sintomas de dengue grave, associados ali a um comprometimento neurológico. Então, de acordo com o Ministério da Saúde, as investigações ainda não permitem estabelecer uma relação causal entre a vacinação e o óbito. Ela foi diagnosticada com meningoencefalite. Tá, então o quadro dela teve uma evolução desfavorável e acabou resultando em morte. O segundo caso foi um homem de 58 anos. 5 dias depois de receber a vacina, ele começou ali com um quadro febril que evoluiu rapidamente para sintomas de dengue grave com choque refratário e, apesar de receber tratamento médico, ser internado na UTI, o paciente também morreu. Agora, de acordo com o infectologista Jean Gorenstein, os estudos vão seguir em direção para entender o nível, né, quais são as características da saúde desses dois pacientes, para aí sim fazer a relação entre a morte e a vacina Butantan-DV. Vamos ouvir então a explicação do infectologista Jean Gorenstein.
1: Na verdade, nós temos que avaliar uma série de questões aí, como está sendo bem colocado. Nós precisamos entender quais eram as condições daqueles pacientes que receberam, condições imunológicas, doenças de base, usos concomitantes de medicação, para entender se alguma interação possa ter acontecido.
22: Bom, uma informação importante para quem recebeu a vacina do Butantan, a Butantan-DV, do Instituto Butantan, nos últimos 21 dias, só precisa procurar o atendimento médico caso tenha apresentado alguns dos sintomas da dengue. Quais são esses sintomas? Febre, dor abdominal, vômito, tontura e sangramento. Quem recebeu essa dose da Butantan-DV há mais de 21 dias, de acordo com o Ministério Público, de acordo com o Ministério da Saúde, pode ficar tranquilo, essa pessoa está protegida e também fora de risco. Então, a partir de agora, com essa paralisação, o Instituto Butantan vai dar seguimento aos estudos para tentar recolher o máximo de informações em relação a essa vacina. Quem explica isso é o diretor do Instituto Butantan, Esper Callas.
2: O nosso compromisso é com o máximo rigor científico possível e a gente vai trabalhar nesse sentido com a esperança de que nós vamos conseguir dados suficientes, evidências suficientes para mostrar que a vacina tem benefício para a saúde pública brasileira e pode ser retomada essa vacinação.
22: Lembrando que o Sistema Único de Saúde, né, o SUS, ele tem duas vacinas à disposição contra a dengue. A do Instituto Butantan, que começou a ser aplicada no início deste ano e que agora teve essa aplicação suspensa, mas ainda há uma outra vacina, a Qdenga, ela que começou a ser aplicada nas pessoas aqui no país em 2023, mas essa vacina é aplicada apenas para as crianças e os adolescentes entre 10 a 14 anos e a aplicação, então, desse imunizante da Qdenga, que é um imunizante de uma farmacêutica japonesa, continua com a aplicação normalmente pelo Sistema Único de Saúde. Volto com vocês.
5: Oh, perfeitas as explicações da Maju, assunto muito técnico. Vamos deixar a opinião para quem efetivamente entende do assunto, para os técnicos, né?
10: E olha, inclusive, aproveitando aí as informações da Maju, e nós acompanhamos uma rápida explicação do diretor-presidente do Instituto Butantan, Esper Callas. Ele vai participar da programação da Bandeirantes hoje, ao longo do Bora Brasil, com a Ana Paula Rodrigues, que já está aqui no nosso estúdio e vai participar conosco em um minutinho e meio, logo depois do nosso intervalo.
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10: Voltamos com o Manhã Bandeirantes e a Ana Paula Rodrigues já está aqui com a gente para falar mais uma vez sobre os flanelinhas, os guardadores de carro, uma prática que não é permitida na cidade de São Paulo, mas que acontece tudo quanto é canto, todo mundo cruza em locais de grande movimento com esses flanelinhas, só que dessa vez o flagra mostra os flanelinhas estacionando os carros e recebendo por isso em plena marginal. Ana Paula, bom dia.
15: Tudo bem, gente, bom dia aqui para todo mundo. Marginal do Pinheiros, só isso. Era lá que esses flanelinhas estavam convencendo as pessoas a estacionar. E a gente está falando de uma via expressa, então, obviamente, é proibido estacionar ali. Para quem está na nossa live, a gente tem um flagrante. E para quem está ouvindo, eu vou descrever o que eu mesma vi por lá, né? Porque eu estive no sábado à noite para um evento numa casa de shows que tem ali pertinho da Ponte Transamérica, na Vibra, que é o antigo Credit Card Hall, né? Perto da Ponte Transamérica. Nas imagens, dá para ver o trânsito todo parado, porque tinha um congestionamento para entrar no estacionamento oficial, mas ali na pista lateral da Marginal do Pinheiro e sentido Castelo Branco, os flanelinhas engravatados, de terno, tudo mais, muito bem vestidos, estavam abordando os motoristas e dizendo que o estacionamento da casa já estava lotado e que eles podiam parar por ali mesmo. E a abordagem é feita daquele jeito, mão na frente do carro, eles quase entram dentro do seu carro se você deixar. E aí dá para ver alguns motoristas, né, que foram convencidos a parar ali na pista lateral, que é forrada de placas indicando que é proibido estacionar. Tem um carro, inclusive, que está parado exatamente embaixo dessa placa. O motorista está ali deixando o veículo e indo para o estacionamento oficial. Eu conversei com a casa de shows, com a Vibra. Eles disseram que, obviamente, esse serviço não é deles, que eles sabem da atuação desses flanelinhas e já falaram com a prefeitura e com a polícia militar em relação a eles. Porque o que que acontece? A pessoa para ali. Se vem um agente da prefeitura, um agente de trânsito, vai ver o carro parado em lugar proibido, a pessoa é multada. Fora que não tem vigilância nenhuma do carro, né? Então pode acontecer um furto ou algo do tipo. Então tem gente que para o carro ali, passa por um prejuízo e vai reclamar com a casa de shows. Então eles falaram, olha, pra gente não é nem bom que isso aconteça. Nós já reclamamos com as autoridades, já pedimos uma providência, mas até agora nada foi feito. Eles oferecem um estacionamento oficial, que é todo fechado, ao custo de R$ 80,00 e dá pra fazer a compra, inclusive, antecipada pela internet.
10: Nem tá dos mais caros, hein?
15: Então, e é mais barato do que o que o pessoal tá cobrando pra parar na rua. Isso que é mais impressionante. Tem flanelinha ali cobrando de R$ 100 a R$ 150,00 para você estacionar na pista lateral da Marginal do Pinheiros. Falei com a Polícia Militar, que é chamada no caso de flagrante. Eles não responderam à reportagem, dizendo se foram chamados ou não, disseram que era um assunto da CT. Falei com a CT. A CT disse que faz vistorias na região quando tem eventos por ali, na região da Marginal do Pinheiros. Naquele sábado, não tinha nenhum agente de trânsito ali. Tinha lá atrás, no Transamérica Expo, ali realmente tinha alguma fiscalização. Agora,
10: espaço,
15: perto da casa de shows, nenhuma atuação do poder público. E, claro, quem está parando ali está vendo que tem uma placa de proibido estacionar. Mas, de qualquer maneira, vale aqui o nosso recado. Não ceda à pressão desses flanelinhas. É ruim a gente ter que chamar a polícia, no caso como esse, por exemplo. Você fica ali esperando a PM chegar, que tem muita coisa para fazer em São Paulo. Tem o risco até de você perder o evento que você pagou para ir assistir. Mas é importante relatar esse tipo de situação. E mais ainda, uma atuação preventiva. Porque se tem um guarda civil metropolitano, um agente da CT, os flanelinhas não iam ficar ali. Eles certamente não iam conseguir abordar ninguém. E aí, mesmo que ninguém seja preso, seja responsabilizado, também não vai ter motorista sendo prejudicado, que é essa a grande intenção da reportagem. Então fica aí o nosso apelo, porque, olha, parar na rua e ter que pagar já é um absurdo nesse tipo de caso. O que dirá se você está fazendo isso numa pista expressa de uma via, que é super perigoso para você parar? Você pode abrir ali a porta do motorista, ô Sabino, para entrar ou sair do carro, vira um motoqueiro em alta velocidade, vira um ônibus em alta velocidade. A gente está falando de uma via expressa que tem a velocidade de 60 km por hora. Não pode parar em um lugar como esse. Além de ser proibido por que é bastante perigoso.

0: importante, nós já trouxemos muitas outras reportagens aqui na Bandeirantes, que é a intimidação que esses flanelinhas tentam com os motoristas. Às vezes é em forma de ameaça, violência, dano ao carro. Lembra aquela história da Charles Miller que a gente já contou aqui? Era um absurdo o que acontecia ali naquela região. E tem um detalhe importante, que há uma lei municipal aqui em São Paulo de 2018 que proíbe expressamente qualquer coação ou ameaça dos flanelinhas e proíbe um valor fixo cobrado pelo guardador de carro. Ou seja, nenhum guardador de carro na rua pode chegar para você e falar: é sempre para parar aqui.
1: Isso.
0: Você contribui com o valor que você quiser,
1: E
0: se
1: se
0: tiver
1: quiser.
0: e se quiser. Não é
1: Exatamente.
0: uma obrigação. Como acontecia antigamente, né? Principalmente no interior, nas praças de cidade do
2: Era
0: interior, até
2: gorjeta, né?
0: hoje.
2: Era uma
0: É,
2: gorjeta,
0: você
2: né?
0: vai lá
2: Pedir um
0: e.
1: trocado, né?
0: Isso, e aí você entrega o quanto você quiser. Tem uma multa prevista de R$ 1.500, foi definida lá em 2018, com a correção, hoje está em uns R$ 2.300 para os flanelinhas que estiverem ali ameaçando ou forem pegos cobrando um valor fixo de qualquer um motorista de qualquer lugar. Só que essa lei diz que a fiscalização só acontece por fiscais da prefeitura. E aí dificulta demais a fiscalização, porque a prefeitura não tem tanto fiscal assim, né? Não tem fiscal suficiente para psiu, que é barulho, não tem fiscal suficiente para absolutamente nada. Agora está tramitando na Câmara Municipal também um projeto que adiciona alguns pontos a essa mesma lei. Ou seja, seriam dois novos artigos, um deles permitindo que a GCM realizasse essa fiscalização, o que é também muito importante. Outro deles proibindo que flanelinhas estivessem em shows, jogos de futebol, centros culturais, mercadão, proibindo que nesses lugares de grande movimento e aglomeração de carros, os flanelinhas estivessem se aproveitando dessa situação. Poderiam ficar, como eu disse, no arredor de uma praça, em uma rua de bairro, isso poderia ainda acontecer, mas não nos grandes eventos. E essa mesma medida que busca endurecer um pouco mais essa fiscalização, reduz o tempo de reincidência, porque lá em 2018 foi fixada a multa, com a previsão de dobrar o valor em caso de reincidência em 5 anos. Isso seria reduzido a 6 meses. E aí, a cada vez que um flanelinha fosse pego cometendo qualquer irregularidade, esse valor seria dobrado, intensificando, aumentando o valor da multa. Mas continua sendo um ilícito administrativo, mesmo que fiscalizado pela GCM, porque o município não pode mandar polícia prender, por exemplo, qualquer flanelinha. Essa é uma legislação municipal. Projeto esse que eu acabei de explicar já foi aprovado em primeiro turno. Tem uma audiência pública agora na Câmara dos Vereadores, ainda não tem uma data marcada, mas a previsão é de que seja votado já no segundo semestre desse ano.
2: E os caras de terno, né? Na terno e gravata,
1: Então,
2: né?
1: porque eles falam que eles são funcionários da casa de shows, né? Porque se eles chegarem ali cobrando 100, R$ 150 para você parar na pista, mas não, eles falam: ó, a casa tá cheia, o estacionamento tá cheio. E aí nisso as pessoas acreditam, porque eles estão agindo a cerca de 100 metros antes da casa de shows. Então você não passou por lá para ver que de fato o estacionamento ainda tinha vaga.
2: E a
1: Então,
2: volta é grande, é por isso, né? A volta,
1: isso
2: se você
1: é.
2: passar e não tiver vagas, tem que dar uma volta enorme, né?
1: Aí pega um novo congestionamento, se atrasa, né? E eu vi muito carro parado, Sabino, para lá de 30, 35 carros que estavam parados de maneira irregular, uma longa fila de estacionamento proibido ali na marginal.
0: Ana Paula Rodrigues, muito obrigado, viu?
1: Obrigada, gente.
0: 10h51.
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0: Ana Paula Rodrigues, eu esqueci aqui. A gente tá
1: Não
0: com o programa
1: pode.
0: meio corrido
1: Mas eu falo
0: hoje.
1: pouco.
0: Eu esqueci do que você ia falar agora, mas não esqueci porque amanhã estarei presente.
1: Por favor, vou vender meu peixe rapidinho. Não vou atrasar muito vocês, não. Vocês me dão
0: O
1: licença?
0: tempo que
1: Por
0: for
1: favor. Porque
0: necessário.
1: amanhã a gente vai ter o lançamento desse livro aqui que está na minha mão. Olha como eu sou exibida. É o Escolha Ter Saúde. É uma reunião de mais de 3 anos das colunas que a gente tem aqui todos os dias no Pulo do Gato e no Bora Brasil com o Dr. Evaldo Stanislau, que é um dos médicos mais conceituados do país, né? E é nosso colunista aqui já há algum tempo. A gente fez uma curadoria e reuniu os principais temas que a gente trouxe aqui ao ar na programação.

0: programação da Bandeirantes nesses últimos tempos. Então, a gente fala de exercício físico, doenças do cotidiano, pesquisa, inovações, que tempos depois a gente levar ao ar se tornaram tratamentos, medicamentos, que a gente até noticiou aqui no ar também. Amanhã à noite, quarta-feira à noite, na Martins Fontes da Paulista, às 7 horas da noite, tem um lançamento. Eu vou estar por lá, o Dr. Evaldo também e o Pedro Campos, que vai mediar um bate-papo nosso com quem for assistir ao lançamento. Então, amanhã, 7 da noite, Martins Fontes, da Avenida Paulista.
1: Parabéns, Renata.
0: Obrigada, gente. Espero vocês lá.
2: A gente estará lá. É isso. Com certeza estarei lá, boa parte da nossa equipe também, né?
0: Por favor.
2: Convite feito a quem nos acompanha, a todos os nossos ouvintes. Amanhã a Ana participa com mais tempo aqui, para não só vender o peixe, mas contar também sobre esse trabalho já há o quê? Mais de 3 anos, né? Com o Dr. Evaldo.
0: Exatamente.
2: Que vocês têm aí essa parceria aqui na programação da Bandeirantes.
0: Valeu, gente. Obrigada.
1: Valeu, obrigado.
2: 10 horas e 53 minutos. Agora sim, deixa eu chamar aqui para a nossa conversa o secretário das subprefeituras de São Paulo, Fabrício Cobra. Já atrasou um pouquinho a participação do senhor, mas por um bom motivo. Vai, bom dia, seja bem-vindo à Bandeirantes.
3: Bom dia, Lupato, Sabino e ouvintes da Rádio Bandeirantes.
1: Bom dia, secretário.
2: Secretário, hoje o senhor está aqui conosco para falar sobre um projeto que chamou bastante atenção aí nos últimos dias. É Prefeitura avançando pelo Complexo Roosevelt, que trata da Praça Roosevelt ali no centro de São Paulo. O que prevê esse projeto de concessão, basicamente, do espaço?
3: Na verdade, é um projeto que fala do complexo dessa concessão, do complexo da Roosevelt, mas tem como a âncora financeira o estacionamento. A gente tem um estacionamento construído subterrâneo, mais de 400 vagas, que vai ser concedido à iniciativa privada para exploração durante 20 anos e, contrapartida, esse concessionário vai requalificar a Praça Roosevelt, vai fazer uma requalificação urbana na rua Gravataí, que é exatamente a ligação entre a Praça Roosevelt e o Parque Augusta, e também cuidar do Belvedere, do baixo viaduto da Roosevelt e de toda a zeladoria desse entorno. Então, é uma concessão que prevê todas essas ações, mas principalmente a exploração comercial do estacionamento, que já está pronto, né, já está pronto para ser utilizado, e também algumas requalificações importantes, estruturais na praça, na rua Gravataí, reativar os quiosques, fazer reformas ali no pergolado, em várias questões urbanísticas da praça, e também cuidar não só do baixo viaduto, do Belvedere e da praça.
1: Secretário, a Praça Roosevelt, ela já foi ali um ponto para skatistas, né? Muito frequentado por skatistas. E, ao mesmo tempo, no seu entorno, é um centro de cultura alternativa. Esse tipo de uso vai continuar sendo incentivado? Qual vai ser a proposta desse novo Belvedere?
3: Não muda absolutamente nada, Sabino, com relação ao uso da praça. A praça é pública, ela é aberta, ela vai continuar tendo as atividades que hoje acontecem lá de forma espontânea para os públicos que estão no entorno. A Praça Rusa, ela é uma praça importante, ela tem uma importância histórica de ligação, principalmente do Baixo Augusta com o nosso centro. Então, ela vai ser só potencializada para que a gente tenha mais utilização. Então, você tem a exploração comercial do estacionamento, que vai possibilitar que esse concessionário possa cuidar, fazer as requalificações na praça, a requalificação urbana da Rua Gravataí, que já estava prevista pela Esperbanismo, que liga o Parque Augusta, que foi entregue pela gestão do prefeito Ricardo Nunes, o Parque Augusta com a Praça Roosevelt, e fazer com que a gente tenha esse ponto de ligação do centro com o Baixo Augusta mais potencializado, mais ativo, com mais requalificações, para que a gente possa, dentro desse grande projeto de requalificação do centro, a gente tem um local ali cada vez mais ativo, mas todos os públicos que hoje ocupam continuarão ocupando da mesma forma.
2: Então não muda a rotina dos frequentadores da praça, Mas eu acompanhei e vi pesquisando na internet algumas associações de moradores do centro, alguns moradores que frequentam aquela região, até talvez inevitável pela proximidade, fazendo uma comparação, tendo um certo receio de que possa acontecer o que aconteceu no Vale do Anhangabaú com a Praça Roosevelt, agora nesse projeto de concessão. Queria que o senhor explicasse direitinho a diferença desses dois projetos e a garantia para quem se preocupa com isso de que não é um projeto parecido, né?
1: E por falar em projeto, secretária, a Praça Roosevelt tem pouca árvore, né? Vai aumentar o número de verde ali, não?
3: É, dentro dessa requalificação urbana também tem a parte paisagística, a ampliação do cachorródromo, né, o cuidado do jardim, né, o que for possível acrescentar árvores na Rua Gravataí, isso vai ter a implementação de mais árvores. Então você tem essa parte do verde também contemplada nesse projeto. Com relação à pergunta do Lupato, são locais com características absolutamente distintas, né? A praça é uma Roosevelt é uma praça de ligação do ponto histórico. Ela não tem uma característica de locais de eventos, ela tem uma característica de praça de ocupação de quem está no entorno. Então, são projetos distintos. O Anhangabaú é um projeto que visa ali uma ocupação com eventos, com ações. Então, são coisas absolutamente distintas. No edital que está em consulta pública, a gente vai ter audiência pública no dia 17 de junho. E está aberto a contribuições até o dia 1º de julho, ou seja, durante um mês a população pode contribuir, dar sugestões e tem a oportunidade no dia 17 de junho fazer, dentro da audiência pública, suas contribuições. Mas no edital está vedado o fechamento parcial ou total da praça por eventos. Então, não tem comparação, são características diferentes, né? O Gabaú tem um histórico de eventos, né, de décadas de ocupação, e aqui na Praça Roosevelt é uma praça, então não tem a previsão de fechamento, nem parcial, nem total, e sim de ativação, de requalificação. Então você tem lá todo o pergolado, os quiosques que não tem mais utilização, então vão ser reformados, requalificados, a parte de paisagismo, ampliação do cachorródromo, e lembrando que a exploração comercial, como a âncora da exploração comercial, é exatamente o estacionamento, que também vai passar a atender o público de todo o entorno, o público que vem frequentar o centro, que pode utilizar, a partir da concessão, reutilizar novamente esse estacionamento.
1: A prefeitura está calculando o investimento necessário em torno de qual valor?
3: O investimento é de 8 milhões, mas uma economia que pode chegar a 38 milhões durante 20 anos, em todo esse período da concessão. A princípio, você tem investimentos estruturais, que é a requalificação urbana de um projeto da Rua Gravataí, que faz essa interligação do Parque Augusta com a Praça Roosevelt. Você tem requalificações estruturais da própria Praça Roosevelt. Você tem problemas ali de alagamento, então tem toda a parte de encanamento que vai ter que ser refeito para que a gente não tenha mais esses problemas. E também a requalificação dos quiosques, do pergolado, da praça como um todo. Enfim, dentro desses investimentos, a estimativa de 8 milhões de investimentos, lembrando que durante os 20 anos, levando em consideração toda a manutenção, ações que vão ser feitas em todo esse complexo, uma economia aí de quase 38 milhões pela prefeitura.
2: Queria agradecer a participação do secretário das Subprefeituras de São Paulo, Fabrício Cobra, hoje conosco aqui no Manhã Bandeirantes, falando sobre esse projeto do Complexo Roosevelt, dia 17 de junho, portanto, audiência pública, né, secretário? Obrigado.
3: Obrigado, Lupato, Sabine, Paula e aos ouvintes da Rádio Bandeirantes.
1: Obrigado,
2: Obrigado.
1: secretário. 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
1: Valeu, Andrei. Obrigado. Até amanhã. Lembrando que o Brasil estreia na Copa do Mundo no sábado e você acompanha tudo aqui pela Rádio Bandeirantes com o nosso time lá, acompanhando in loco e dando todos os detalhes, né, Lupato?
2: É isso aí. Vamos aproveitar então para falar de Copa do Mundo?
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6: A seleção marroquina será uma das pedras no caminho da seleção brasileira. Para muitos, o adversário mais complicado na fase de grupos, em que o Brasil encara Escócia, Haiti, além da seleção marroquina. E uma grande estrela desse time africano é Achraf Hakimi, lateral direito que aos 27 anos se prepara para disputar a sua terceira Copa do Mundo. Em 2018, caiu na fase de grupos, mas em 22 foi um dos principais destaques da campanha marroquina, que parou na terceira colocação, inclusive com um pênalti de cavadinha contra a Espanha que garantiu a classificação do seu time. No Paris Saint-Germain é uma referência, campeão da Liga dos Campeões, e em 2025 foi eleito o melhor jogador africano do mundo. Seleção brasileira que se cuide, porque Hakimi será adversário logo no começo do Mundial.
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2: Onze horas, 8 minutos. Vamos acionar a nossa grande equipe, que já está nos Estados Unidos se preparando e acompanhando a preparação das seleções. Acima de tudo, claro, a nossa, a brasileira por lá. Ricardo Capriotti, direto de Nova Jersey. Bom dia, tudo bem com você?
10: Fala, Lupato. Bom dia a você, ao Sabino, a todo mundo, Capri, que está conosco. Tudo ótimo, tudo bem. Mais um dia de Copa do Mundo aqui. 20 graus é a temperatura em Nova Jersey nesse momento. Amanheceu frio hoje, viu? É, por volta de 11 graus a temperatura logo cedinho, às 5h30 da manhã. Mas olha só, Sabino e Lupato, hoje, aqui, não é? Eu tô torcendo muito para que a NBA termine logo, para ver se o povo do basquete abraça a Copa do Mundo, né? E ontem nós tivemos o terceiro jogo da final da NBA, aqui mesmo, em Nova York, no Madison Square Garden, com a vitória do San Antonio Spurs sobre o New York Knicks, 115-111, com a presença do presidente Donald Trump no Madison Square Garden. É a primeira vez que um presidente em exercício acompanha uma final de NBA. Ele foi muito vaiado antes do início do jogo, está repercutindo muito hoje aqui nos Estados Unidos. Depois ele foi flagrado dormindo ali, cochilando na hora do jogo. Então hoje o povo está falando aqui da presença do pé frio, né, do Donald Trump, porque ele não deu sorte para o time dele, o New York Knicks. Vamos ter o quarto jogo então nessa quarta-feira. E tomara que termine rapidamente, agora fica para o sábado, né? Amanhã não vai ser possível terminar mais. Fica para o próximo sábado, se o Knicks vencerem os dois próximos jogos. Mas aí, quem sabe, né, os americanos abraçam ainda mais essa Copa do Mundo com a final da NBA, porque ainda temos alguns focos aqui de resistência, pouca gente falando sobre Copa do Mundo, mas aqui nós falamos bastante, muito sobre Copa, muito sobre Mundial, pouquinho mais de 2 dias para a abertura nessa quinta-feira, 16h, o jogo entre México e África do Sul, que terá a transmissão do Ulisses Costa. Vamos até Dallas, vamos até o centro dos Estados Unidos, onde está o repórter Bruno Migliozzi, acompanhando também esses momentos que antecedem a abertura do Mundial. E aí, Migliozzi, o que é que você conta pra gente hoje, hein? Bom dia!
11: Fala, Capri! Bom dia! Abraço pra você, pro Lupato, pra Paula, pro Sabino, pra mim, ligado aqui no Manhã Bandeirantes. Capri, primeira coisa, viu? Você falou rapidamente sobre a final da NBA, conversei com alguns colegas por aqui, e apesar de não ter o time da cidade, que é o Dallas Mavericks, né, que caiu na primeira fase da NBA, por ser um time texano, o San Antonio Spurs, os caras ficaram felizes, viu, Capri, que o Spurs venceu este jogo e vai estender um pouquinho a série. Aliás, um olho nesse quinto jogo, porque vai coincidir com o jogo da França em Nova York, promessa de causa aí na cidade, unindo Copa do Mundo e NBA. Só um detalhe, viu, meus amigos, além de conversar com os texanos, é claro, por aqui, o que é muito bacana em Dallas é que a gente tem a presença do centro de imprensa, então tem gente do mundo inteiro. Eu aproveitei ontem para conversar com os colegas que não são tão usuais assim em Copa do Mundo. Na verdade, nunca participaram. Jornalistas que vieram de Hong Kong para cobrir o Mundial. E claro que a minha pergunta é a seleção brasileira. Como é que eles pensam da seleção? O que eles acham do Brasil lá em Hong Kong, do outro lado do mundo? Vamos descobrir.
12: Tradicionalmente, o Brasil é sempre reconhecido como o melhor time. Quer dizer, entre os melhores. Eu não quero deixar ninguém bravo. Muitos torcedores de Hong Kong gostam de ver os jogadores brasileiros, porque eles são fortes, principalmente na parte ofensiva. E nós somos fãs desde crianças.
13: Hong Kong, usually our football fans will watch Premier League or the La Liga. I think there's many Brazilians.
12: Sim, Hong Kong assistimos muito a Premier League, La Liga, e tem muitos brasileiros nessas ligas. Torcemos por Rafinha, até pelo Neymar. Então acho que sim, a chance do Brasil ganhar a Copa é grande.
13: Think there's a great chance for Brazil to win the World Cup.
14: Então é verdade, às vezes o americano não está tão ligado na Copa do Mundo, mas tem gente de todo o planeta vindo aos Estados Unidos para acompanhar esse Mundial, até de Hong Kong, que nunca chegou nem perto de disputar uma Copa, e o pessoal está ligado e, claro, esperando algo diferente da seleção brasileira, meus amigos.
10: Isso que é o legal da Copa, não é? Muita gente reclama da questão técnica. Ah, 48 seleções, então tecnicamente vai ficar uma Copa enfraquecida, vai ter muito jogo ruim, mas também vai ter mais participação popular, vai ter mais gente, mais torcedores, o mundo vai estar mais presente aqui nos Estados Unidos, dentro da medida do possível, né? Porque os Estados Unidos também têm barrado muita gente que quer vir aqui acompanhar os jogos da Copa e não estão conseguindo. Marroquinos, por exemplo, têm reclamado da não concessão de vistos. Bom, iranianos nem é preciso dizer, né? Porque há essa questão aí já há bastante tempo. Mas, na medida do possível, quem vier para os Estados Unidos, para o México e para o Canadá, vai acompanhar uma grande festa. O Leandro Quesada também está conosco. Oi, Sabino.
1: Antes do Quesada, como é que está, afinal de contas, essa situação aí da seleção do Irã? Eles estão no México, tem que ir para os Estados Unidos toda vez que jogam? Como é que é isso?
2: E também daquele árbitro.
10: Exatamente. Pois não, Lupato?
2: Não, daquele árbitro também, situação de um árbitro da Copa que teve a entrada barrada nos Estados Unidos.
10: Exatamente, são as duas questões. A seleção do Irã está no México e ela vai fazer exatamente isso. Ela vai vir para os Estados Unidos no dia do jogo e volta já no dia seguinte. Então não tem como permanecer a seleção iraniana nos Estados Unidos. Não houve nenhum acordo, nenhuma concessão para que os iranianos permanecessem aqui. Inclusive vários membros da delegação iraniana tiveram seus vistos negados, membros da comissão técnica da seleção do Irã que não puderam entrar nos Estados Unidos. Torcedores então nem se fala. Hoje há uma revolta muito grande, porque muita gente havia comprado já pacotes para virem aos Estados Unidos acompanhar a Copa, com ingresso, hotel, passagem aérea, e não tem jeito, não vai poder vir, não tem como negociar isso, já está decidido e resolvido. E aquele árbitro, o árbitro somali, que teve a sua entrada impedida ontem aqui nos Estados Unidos, Lupato, ele se manifestou, ele disse que não está completamente decepcionado, que vai olhar adiante agora, né? Muita gente imaginou que ele fosse sair atacando a FIFA, sair atacando dos Estados Unidos, mas ele contemporizou. Porém, muita gente do mundo do futebol está incomodada com o que aconteceu com esse árbitro. Muita gente criticando a postura dos Estados Unidos. E é verdade que o árbitro também errou, porque vejam só, ele foi até a embaixada dos Estados Unidos na Somália tentar o visto e não conseguiu lá na embaixada. Ele foi até o Quênia e conseguiu um passaporte diplomático para resolver essa questão dele para vir trabalhar aqui. Quando ele chegou no aeroporto de Miami, opa, esse aqui não dá, esse aqui não é você, você não é diplomata, então volta, não vai poder trabalhar. E a FIFA ontem se manifestou dizendo que não tem como interferir em questões diplomáticas do país sede, o que é também muito, muito lamentável, vamos combinar, né? A FIFA já teve muitas vezes que a FIFA agiu como tigrão, né? Vocês se lembram quando a Copa foi no Brasil? Nada podia, né? Tudo era proibido, a gente tinha que rezar ali na cartilha da FIFA. Hoje, aqui nos Estados Unidos, a FIFA age como um gatinho, né? Os Estados Unidos fazem o que bem entendem e a FIFA aceita passivamente. Vamos lá então com o Leandro Quesada, que está conosco e vai trazer mais informações aqui da Copa do Mundo, mais informações para os ouvintes e telespectadores do Manhã Bandeirantes. Fala aí, Quesada, bom dia.
15: Tudo bem, Capriotti, bom dia para você, para o Sabino, para o Lupato.
1: Bom dia.
15: Olha só, Eu cuidei do meu visto para vir para cá, o Capriotti cuidou do dele e tal, né? Mas quando a gente faz lá o credenciamento, o Capriotti organizou tudo isso muito bem, organizado como sempre, né? O Capri é um cara muito organizado. Lá quando a gente recebe o documento para fazer o credenciamento, A FIFA salienta, ó, vocês são responsáveis pelos vistos, tá? Mas aí tem uma cartinha, né, dizendo, ó, você vai acompanhar a Copa e tal, tal, ok. Eu tô com um capriote nessa, eu acho que a FIFA deveria, né, ter feito alguma, dado alguma facilidade nesse contato direto com o país organizador, um dos países organizadores, Estados Unidos no caso, para facilitar a vida do árbitro, né? Agora imagine se a moda pega, né? Daqui a pouco, de repente, uma seleção pode ser proibida de entrar aqui nos Estados Unidos para jogar uma partida oficial de Copa do Mundo. Olha, vou ser muito sincero, eu posso até ser preso aqui, tá, o Sabino e Lupato, mas a Copa não tinha que ser aqui nos Estados Unidos, deveria ser só no México. Canadá, só gelo, os caras não gostam de futebol, com todo respeito. Aqui não se fala de futebol nosso, tanto é que eles chamam de soccer. O futebol deles é outro. México é que respira a Copa do Mundo. Os mexicanos adoram a Copa do Mundo. Fizeram duas das Copas mais legais da história, 70 e 86. A abertura poderia ser no Azteca, como vai ser, e poderia ser a final lá também. Enfim, trouxeram, Capriotti, a Copa para um lugar que não gosta de futebol. Eu estou aqui no CT, tá? Daqui a pouco a gente vai ser liberado. Vou acompanhar o treino e na minha próxima intervenção vou entrar ao vivo com você, Capriotti, para ver se a gente consegue, né, tirar alguma informação do Ancelotti a respeito do time que vai estrear contra Marrocos. Ibanez está pedindo passagem na lateral direita. A tendência é o Gabriel voltar para ser o companheiro do Marquinhos na zaga. E do meio para frente, Capri, a gente já falou sobre isso hoje mais cedo. São 6 vagas, 4 já garantidas. Casemiro, Bruno Guimarães, Rafinha e Vini. As outras duas a gente vai descobrir antes da estreia na Copa do Mundo. Tá certo, Capri?
2: E quais jogadores que brigam, hein, Quesada, por essas duas vagas?
15: Então, Lupato, se ele for num 4-3-3, ele vai colocar o Paquetá no meio, né? É uma tendência. Se ele mantiver essa ideia do 4-2-4, aí ele pode colocar um Luiz Henrique ou um Rayan abertos pela direita, ou um ou outro. E como 9, ele tem a opção do Igor Thiago, que foi titular na partida contra o Egito, e depois o Endrick, que entrou no segundo tempo e fez o gol. Então não vai fugir muito disso, não, né? O Paquetá é um cara que, sem a bola, ele ajuda na marcação. Como o Ancelotti tem essa ideia fixa de ser defensivista, porque ele falou recentemente que não se ganha uma Copa sem uma defesa forte, é uma tendência que ele coloque um cara que tem uma característica maior e melhor para marcar do que os caras de ataque. O Paquetá realmente faz essa função, desde a última Copa, ainda com o técnico Tite lá no Catar. Então, são poucas dúvidas, mas ainda restam essas dúvidas para a definição dos 11 titulares que estreiam no Mundial de Futebol. Eu arriscaria que ele vai colocar o Paquetá nesse momento, pensando nessa ideia defensiva, contra um time que marca muito bem também, né, e que é muito bom no contragolpe e na velocidade de ataque. Eu acho que ele vai reforçar esse meio campo no primeiro jogo do Brasil.
2: Danilo Santos do Botafogo, nem cogitado para entrar nesse time titular, entrou tão bem quando convocado pela seleção?
15: Só eu e você cogitamos isso, talvez a gente não entenda nada de futebol. Para mim, ele seria titular absoluto desse meio campo. É uma possibilidade, não vamos descartar, tá? Eu tô aqui com, eu não sei, eu tô com uma pulga atrás da orelha, Capri, Lupato e Sabino. Ele trouxe o Ederson e o Ederson mais cedo ou mais tarde vai ser o dono dessa posição, porque é o único volante mesmo. O Doberman, né, como o Gasperini o chamava lá na Atalanta, porque se escapar, ele persegue e morde. Logo, o Ancelotti, que ama um sistema defensivo, vai colocar um cão de guarda à frente dos dois zagueiros, até para liberar o Casemiro, porque, gente, a gente não está observando uma coisa. Alguém precisa, nessa seleção, correr pelo Casemiro. E esse cara pode ser o Ederson.
10: É, mas aí para o Ederson entrar, não é? Para ajudar o Casemiro, talvez tenha que sair o Bruno Guimarães. Ou quem sabe os três jogarem juntos. A gente tem muitas dúvidas, muitas questões. Vamos ver se a gente consegue elucidá-las até o início da Copa, viu, Sabino e Lupato. Mas olha, eu vi o Quesada agora ali à beira de uma área com mais grama ali, mato, né? Vocês sabem que ontem a seleção da Suíça lançou um alerta, porque onde eles estão treinando lá em San Diego é uma área meio parecida com essa ali, tem muita vegetação e é uma área infestada por cobras. Então a seleção da Suíça lançou um alerta ali para os jogadores para eles ficarem muito atentos quando estiverem no centro de treinamentos, porque é uma região que pode ser ali invadida pelas cobras que são do local ali, né? Na verdade, o homem é que invadiu o espaço das cobras e elas estão no entorno ali, mas tomara que não aconteça nenhum acidente, nenhum problema com a seleção da Suíça.
1: Já chamar a subprefeitura para limpar aquele mato ali, né, Capriotti?
10: Chama a subprefeitura para fazer para capinar o mato lá, né, Sabine? Acabar com as cobras. Mas os caras invadiram o habitat das cobras, aí não pode, aí não dá. Vamos para Manhattan então, lá está o João Paulo Capelanes, que vai trazer mais informações para a gente. Tem muitos, muitos brasileiros chegando. Ó, se tem povo que não está conseguindo visto para entrar nos Estados Unidos ou está sendo barrado ainda na solicitação dos vistos, os brasileiros, pelo menos por enquanto, estão conseguindo vir aqui em boa quantidade para os Estados Unidos. E Manhattan é um destino muito, muito esperado por quem vem aqui para os Estados Unidos. E o João Paulo Capelanes está onde hoje, hein, João? O que você está fazendo aí em Manhattan, aprontando o quê, hein? Bom dia.
16: Bom dia, alô, ouvintes da Bandeirantes. Ó, gente, é o seguinte, a primeira coisa que eu quero falar, eu não posso segurar o tripé, não posso deixar o tripé, porque aqui na região do Rockefeller Center, que é um complexo comercial, mais de 15 edifícios, é um centro comercial maravilhoso, um dos principais pontos turísticos, não só de Nova York, não só da América, mas do mundo inteiro, porque o que vem de turista aqui todos os dias é algo que chama atenção. E aí eu estava conversando com alguns seguranças aqui, eles falaram que por questão de segurança, o tripé tem que ficar fechado. Então eu estou segurando aqui o nosso equipamento na mão, o tripézinho está aqui deitado. E viu, Sabino, Lopato, Capriotti, ouvintes e internautas, com todo respeito, se eu fizer agora o exame toxicológico, eu tô reprovado. Porque o que o pessoal gosta da mardita aqui, viu, Sabino? É uma brincadeira, bicho.
1: É mesmo?
16: Coisa impressionante.
1: Na rua, sim?
16: Impressionante. Na rua, deliberadamente, tranquilamente, o que que acontece? Eu tô mostrando aqui, ó, todos esses prédios comerciais, e aí o pessoal chega pra trabalhar. O pessoal vem trabalhar, normal. Aí o que acontece? O pessoal aproveita aí aquela brechinha, 3, 4, 5 minutinhos, desce, aquele tapinha na pantera, vem aquela fumaça, daqui a pouco, se tocar Bob Marley aqui, eu começo a dançar com os caras. Então, por tabela, eu me arrisco a dizer que tá feia a coisa por aqui. Mas isso, viu, Capri, Sabino, Lopato e ouvintes, internautas, isso é natural. Você vai caminhando por Manhattan, pela Times Square, você vai vendo, né? O pessoal vai tranquilamente. Eu estava até, inclusive, conversando ontem com um americano e eles falaram por uma questão, não digo nem recreativa, ele falou, né? Agora foi liberado desde 2021 o uso como remédio. E aí tem sempre aquela forma, né? É como remédio, mas também o pessoal usa aí no meio da rua. Então, é uma coisa mais liberada. Até porque, diferentemente do Brasil, nós temos as leis federais, é que é tudo lei estadual. Então, vamos supor, Colorado pode, Flórida não pode, Missouri pode. Então, cada estado tem a sua peculiaridade. Mas aqui, essa é a curiosidade. Inclusive, eu estou mostrando aqui de fundo o Rockefeller Center e nós temos aqui apenas bandeiras do orgulho LGBTQIA+. E por quê? Porque no último final de semana, o país inteiro se mobilizou com as manifestações e o Rockefeller Center, para poder apoiar o movimento, esticou aqui mais de 100 bandeiras. E aí eu estava conversando com o nosso Eduardo Barão, correspondente internacional do grupo, ele está mais de 6 anos por aqui, e ele até me sugeriu dar um pulo no Rockefeller Center, porque a tendência é que eles coloquem bandeiras das nações, já para começar a dar aquela movimentada, clima de Copa. Mas, desde que eu pisei aqui, por apenas as bandeiras do orgulho LGBTQIA+, e por enquanto aquele clima de Copa, as bandeiras, bandeirinhas, bandeiró, o povo com camisa ainda de forma tímida por aqui, viu, pessoal?
10: Muito bom, muito bom. João Paulo Capelanes.
16: Mas a Marvada então, tá cantando, está, viu?
2: Capelanes estava falando aí, né? Uma mudança na legislação do estado de Nova York em 2021 autorizou o porte, a posse da maconha recreativa, ou seja, para uso não medicinal. E é uma das legislações mais tranquilas dos Estados Unidos. Pode levar, você pode estar portando até 85 gramas de maconha. E ano passado, quando estive em Nova York, me assustei com o tamanha quantidade dos tais smoke shops, que são as lojas que vendem, né? Cada esquina. Em Manhattan, praticamente,
16: em cada esquina. É isso aí.
2: Não é, Capelanes? Tem muito, né? Em tudo quanto é canto, tem quiosque, tem caminhãozinho, tem loja, tem de tudo.
16: Meu, tem de tudo. E vou falar o seguinte, eu inclusive acompanho muito o programa de vocês e gosto. E vocês fizeram realmente algumas entrevistas com pessoas falando sobre o uso do... Eu não sei nem como é que fala direito, se é vape, se é vape. Isso aí faz um mal danado.
2: Cigarro eletrônico, faz um mal danado, né?
16: Não que o... É, cigarro eletrônico, melhor. Não que o cigarro normal faça bem, nada faz, né, obviamente, mas... inclusive eu entrei numa, só por curiosidade, né, eu não fumo essas coisas e tal, mas entrei pra ver, porque realmente é curioso, em cada esquina, falei, deixa eu ver qual que é a fita desse negócio aqui. E aí os caras, eles colocam a essência da maconha, né, o produto dentro desse cigarro eletrônico e vai embora, é praticamente um arguile, sabe, que o cara consegue... E de um lado para o outro com ele. Então você vai olhando para cá e para lá, vai subindo fumaça, vai de um lado, vai do outro, e você vai ficando doidão por tabela. Não tem jeito, né, meus amigos?
2: A gente tanto fala, né, do exemplo dos países desenvolvidos, dos países de primeiro mundo. Nesse quesito aí, eu prefiro a nossa São Paulo, hein, Sabino?
1: Ah, com certeza.
2: Bem melhor, bem mais organizada. Bom, Capriotti, muito obrigado pela participação, não só sua, mas de toda a nossa equipe aqui no Manhã Bandeirantes de hoje. Teremos aí esse encontro religioso todos os dias às 11 horas da manhã, fechou?
10: Ah, sempre muito, muito bom estar com vocês, trazer o nosso time aqui para a audiência do Manhã Bandeirantes. Vai ser assim, não é? Até o dia 19 de julho, até a final da Copa do Mundo. Então a gente vai ter muita coisa para falar, muita coisa para contar, muitas curiosidades, muitas notícias, muitas informações de Copa do Mundo. Estamos na contagem regressiva, ó. Pouquinho mais de 48 horas para começar, hein? Com a presença brasileira no jogo inicial, Wilton Pereira Sampaio, o árbitro brasileiro que vai comandar México e África do Sul, abertura da Copa. Uma ótima terça-feira para vocês. E até amanhã, Lupato e Sabino.
1: Obrigado, Capriotti. Bom trabalho para vocês aí.
2: Ricardo Capriotti e toda a nossa equipe participando conosco hoje. 11 horas e 28 minutos, ó, intervalinho rápido no Manhã Bandeirantes. E na volta, vamos conversar com a nossa repórter Bárbara Guimarães, que está na Avenida Chucri Zaidan, onde mais cedo, mais ou menos às 10 da manhã, quando começamos o programa, trouxemos a informação de uma tentativa de assalto que terminou em um homem baleado por um motociclista que realizou essa abordagem criminosa.
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2: 11h30 marcou o quinto sinal da Bandeirantes. Voltamos aqui com o Manhã Bandeirantes. Enquanto a gente fecha o sinal com a nossa reportagem, deixa eu trazer aqui também um lembrete que é para lá de importante, que a Bandeirantes também está com a seleção brasileira feminina de futebol, que está vivendo um grande momento, está em ótima fase, comandada pelo técnico Arthur Elias, que já fez história pelo Corinthians feminino também. E hoje, às 9h30 da noite, nós temos Brasil e Estados Unidos, um dos maiores clássicos do futebol feminino mundial. Essa partida é que acontece na Arena Castelão, em Fortaleza. A nossa equipe estará de olho em tudo o que acontece por lá. No fim de semana, já tivemos um primeiro confronto entre as duas seleções. E melhor, para as brasileiras, jogando na Neoquímica Arena aqui em São Paulo. Seleção brasileira venceu por 2-1 a equipe americana, gols de Bia Zanerato e também Tainá Maranhão. Lembrando que no ano que vem nós receberemos a Copa do Mundo feminina de futebol. A Copa do Mundo 2027 acontece aqui no Brasil, sempre com a Bandeirantes de olho em tudo o que acontece. 11 horas e 32 minutos. Será que agora temos a Bárbara Guimarães aqui com a gente? Hoje ela teve que se deslocar rapidamente, há mais ou menos uma hora e meia, à Avenida Chucri Zaidan, na Zona Sul da capital paulista. Fica perto ali da Avenida Roberto Marinho, porque recebemos a informação de que um homem foi baleado na região do abdômen e também do braço durante uma tentativa de assalto. A Bárbara está por lá acompanhando o trabalho da polícia, acompanhando o trabalho da perícia. Esse criminoso que teria chegado ao local usando uma daquelas bags, aquelas mochilas térmicas usadas pelos entregadores de aplicativo. Infelizmente, é um disfarce usado por muitos criminosos que acabam deixando a gente, né, Sabino, com medo. Medo de entregadores que estão ali lutando pelo pão de cada dia, que estão ali fazendo um trabalho 100% honesto, limpo, mas que deixam algumas pessoas com medo. Por quê? Porque os criminosos se disfarçam, se passam por entregadores de comida por aplicativo para realizar assaltos, roubos e, às vezes, tentativas de latrocínio ou latrocínios, como já vimos em tantas outras oportunidades aqui em São Paulo. A gente está com uma dificuldade de conseguir fechar o nosso contato com a repórter Bárbara Guimarães. Daqui a pouquinho, assim que a gente conseguir esse contato, traremos mais informações aqui no Manhã Bandeirantes. Mas, repetindo, as informações iniciais são de que um motorista de aplicativo foi baleado durante uma tentativa de assalto na Zona Sul de São Paulo, na Avenida Doutor Chucri Zaidan.
1: É a continuação da Berrini, né?
2: É a continuação da Berrini. Esse caso que aconteceu bem em frente à sede do Grupo Globo, para o nosso ouvinte conseguir ter noção do local onde o crime aconteceu. De acordo com as informações iniciais, a vítima sofreu uma tentativa de assalto, baleada dentro do carro. O assaltante, esse motoqueiro, estava usando uma mochila de entrega por aplicativo e fugiu em direção a Paraisópolis. Essa é a apuração
1: da ponte do Morumbi.
2: A nossa equipe de reportagem. Um taxista presenciou toda a cena, disse que o criminoso aproveitou que o trânsito parou para abordar esse motorista e disse que ouviu pelo menos 4 disparos de arma de fogo. Vamos continuar acompanhando essa ocorrência.
1: Uma polêmica foi vivida pela cidade recentemente no Parque do Ibirapuera. Muito se comentou sobre uma obra que aconteceria ali na Serraria, uma área no entorno de um jardim do paisagista Bule Marx. E essa serraria, que é, todo mundo conhece ali, fica pela entrada da República do Líbano, no Parque do Ibirapuera. E essa serraria seria descaracterizada. A Urbia aprovou um projeto agora que demonstra o contrário, é uma melhoria ali para o parque. Quem vai explicar isso para a gente é o diretor da Urbia Parques, o Samuel Lloyd. Samuel, bom dia, tudo bem?
2: Bom dia.
19: Bom dia, Sabino. Obrigado pela oportunidade, tudo ótimo por aqui.
1: Conta para a gente como é que vai ser essa obra aí na serraria do Parque do Ibirapuera, nesse trecho tão bonito do parque.
19: Bom, ontem nós vencemos mais uma etapa, né, de aprovação, lembrando que esse projeto tem sido debatido desde 2020, 2021, com todos os órgãos de tombamento, parque preparado na esfera federal, estadual e municipal. o IFAM, que é o federal, e o CONDEFAT, que é o estadual, já tinham validado, né, aprovado essa intervenção, e estava pendente a aprovação do COMPRESP, que é o órgão municipal, que finalmente aprovou ontem. Então é um projeto que traz novos usos, né, para o prédio da Serraria, que é um prédio da década de 30. Esse prédio ele fica cada vez mais importante, uma vez que desde a década de 90 o paisagista Burle Marx criou a praça envoltória desse prédio. Então a gente traz uma nova qualificação desses usos, mantendo os usos atuais. Então as pessoas que fazem sua yoga, sua meditação, seu exercício funcional na Praça Burle Marx continuam tendo seu espaço garantido, e a gente traz aí, com a invenção de um mezanino naquele prédio, a possibilidade de potencializar as práticas esportivas de bem-estar naquela região.
2: Essas autorizações todas necessárias por ser uma construção tombada, é isso?
19: Exatamente. Todas as intervenções do Parque Ibirapuera, elas, além de ser aprovadas pela Prefeitura de São Paulo, que é o nosso poder concedente, elas também são aprovadas por conselhos, né? Como é o caso do COMPRESP, mas também o IFAM, que é o órgão de patrimônio federal, e o CONDEFAT, que é o Conselho de Patrimônio Estadual.
1: Como é que vai ficar a serraria, Samuel?
19: Bom, a serraria agora ela vai poder comportar novas atividades esportivas, ela vai conter um mezanino, cerca de 50% do piso térreo vai ser também utilizado para essa área, para as práticas esportivas, e a toda aquela parte ali do espelho d'água, da fonte, elas continuam funcionando com livre acesso ao público.
1: Essas práticas esportivas significam o quê? Vai ter uma academia, é isso?
19: Nós ainda não temos, sabe, no projeto, né? Vale lembrar que o que o COMPRESP aprovou e os órgãos do momento aprovaram foi uma intervenção arquitetônica. Não existe nenhum tombamento sobre o uso dessa área. Então, hoje, nós entendemos que a vocação daquela área são as práticas que já ocorrem lá, né? Que é o exercício funcional, a qualidade de vida ali para bem-estar, meditação, pode ter um spinning, pode ter um crossfit, pode ter uma musculação, mas ainda nós não temos um projeto definido. Estávamos aguardando a aprovação do projeto arquitetônico para então agora buscarmos uma possibilidade de uso para essa área. Mas vale lembrar que esse é um bem reversível, ou seja, ao final da concessão, isso se torna um bem da Prefeitura de São Paulo, que pode ter outros usos diversos. Ou mesmo ao longo dos próximos 30 anos da concessão, esse uso também pode mudar, porque o uso dessa área ele não é tombado.
2: O senhor comentou que uma parte da serraria ficaria aberta ainda ao público geral. O restante, para essas práticas, sim, que o senhor comentou, seriam parcerias já com empresas que realizam esse tipo de função, isso, e aí o frequentador do parque teria que pagar para realizar o exercício dele ali.
19: Exatamente. Nessa nova área construída, vai ser um serviço pago, né, de qualidade de vida e suporte ao bem-estar e práticas esportivas. Nós ainda não temos ainda qual que vai ser a tarifa, qual que vai ser a modalidade, mas a nossa ideia é trazer um produto acessível para a população, para que a gente fomente as práticas esportivas dentro do Parque Ibirapuera.
1: E é uma coisa que tem acontecido, né, com várias iniciativas.
19: Exatamente. Hoje o Parque Ibirapuera já tem um ecossistema todo reformado, né? Todas as quadras foram reformadas, novas quadras foram criadas, espaços esportivos como, por exemplo, o skate park, que não existia, as quadras de areia não existiam no parque, e a gente está sempre de olho, né, através das pesquisas, no que essa população que frequenta o parque, né, estamos falando de mais de 18 milhões de visitas anualmente ao Parque Ibirapuera, quais são as demandas. Existia uma demanda para um serviço qualificado de práticas esportivas nessa região da Serraria. Vale lembrar que não tem mais dinheiro público no Parque Ibirapuera. Então, essa atividade comercial, ela faz com que a gente consiga sustentar esse espaço que já foi restaurado, a Praça Burle Marx já foi restaurada, sem depender de doações, filantropia ou de aporte do poder público.
2: E existe também alguma opção daquelas... A gente vê em muito parque aqui em São Paulo, aquelas academias públicas, céu aberto, alguma ideia para que isso também esteja ali nessa região da Serraria, além desse espaço para práticas esportivas, que será particular?
19: Excelente pergunta. Excelente pergunta. Nós já lançamos, né, no início deste ano, uma academia ao ar livre, com equipamento e com a supervisão de um profissional de educação física, que não existia hoje no Parque Ibirapuera, totalmente gratuito, já está em funcionamento no bosque próximo ao portão 5, atrás das quadras de basquete. Além disso, tem novos espaços de calistenia, que também livre acesso para a prática de exercícios físicos no Parque Ibirapuera, espalhados em diversos pontos. Ou seja, nós estamos fomentando a prática. Para quem quer um serviço pago, vamos ter. Para quem quer um serviço gratuito, também teremos.
1: Queria agradecer a participação do Samuel Lloyd, diretor da Urbia Parques, falando dessas melhorias no Parque do Ibirapuera. Muito obrigado, Samuel. Bom dia para você.
2: Obrigado.
19: Obrigado, bom dia.
2: 11 horas e 42 minutos. Hoje o programa corrido, Sabino. A gente nem conseguiu conversar com os nossos ouvintes direito.
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21: Bom dia, Ricardo de Mauá. Queria pedir uma ajuda aí pro Lopato, pro Sabino. Como é que vocês estão?
2: Opa!
21: Avenida Capitão João, próximo da água da estação CPTM do Guapituba. É, a gente tá andando com uma faixa só ali. Isso já tem mais de 60 dias. E parece que foi um problema da Sabesp, tá? Estourou um cano, ficou jorrando água muito tempo ali, até que o barranco não aguentou e desmoronou. Veio para baixo. Por sorte, não tinha ninguém passando nenhum carro, né? Mas estamos com esse problema há 2 meses. Alô, Sabesp, ajuda a gente. Um abraço.
1: É, nesse caso aí, Sabesp, mais uma vez, a responsável, né? Aqui, uma situação parecida com a que a gente viveu na Avenida Francisco Morato, que durante muito tempo a gente acompanhou e denunciou, né? Agora em novo local.
22: Bom dia, pessoal da Band.
1: Bom dia. Bom dia.
22: Aqui na Imigrantes, tudo parado na altura do quilômetro 18 de Adema. Tudo parado. Há mais de meia hora estou parada aqui na Imigrantes. Florilza Tomás, venho de Praia Grande, seguindo para São Paulo.
2: Ah, então é no sentido capital paulista, que está tudo parado na chegada já quase à cidade de São Paulo pela Imigrantes. Ó, pelo jeito o trânsito está pegado hoje, viu?
23: Olá, Rádio Bandeirantes, aqui é Lúcio, caminho São Paulo. Estou pegando o Rodoanel aqui, com bastante trânsito, congestionamento, não sei se foi algum acidente, mas está marcando aqui no meu Waze 54 minutos de congestionamento, trânsito bem parado, andando a 20, 30 km por hora.
2: Olha lá, em congestionamento, quase uma hora parado no Rodoanel, o nosso ouvinte.
24: Bom dia, bom dia. Olha, estava tendo uma blitz aqui, a João Ramalho, se eu souber. Eu não sei, tem que ser feito e tal, mas fizeram um caos tão grande. Eu não sei quantos quilômetros, chega quase a prefeitura de Mauá, de Santo André. Tudo parado por causa de uma blitz. Olha, eu não sei, viu, mas que caos está causando aqui. E aí olhei ali, passei do lado contrário agora, apenas uma, duas motos paradas.
1: A gente pede muito aqui blitz em relação às motos, né? A gente sempre reivindica isso na Grande São Paulo. Apenas precisa ser dosado por causa do horário, do trânsito, mas que tem que ter blitz contra motos, tem que ter.
2: 11 horas e 45 minutos.
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26: Copa do Mundo chegando! E aí, vai apostar em quem? A seleção ou geração belga conta mais uma vez com Kevin De Bruyne. De Bruyne é sinônimo de visão de jogo. Fez história no Manchester City, atualmente joga e joga muito no Napoli. Cria oportunidades com passes quase impossíveis. Em 2026, pode estar em reta final de carreira. Mas

0: apostar no Kevin De Bruyne?
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0: 11 horas e 46 minutos. Agora sim, conseguimos contato com a repórter Bárbara Guimarães, que acompanha essa tentativa de assalto que terminou com um motorista de aplicativo baleado na Zona Sul de São Paulo nesta manhã. Bárbara, bom dia, tudo bem?
1: Olá, bom dia, tudo bem? Agora sim, contato restabelecido. As informações iniciais são de que esse motorista tem 45 anos e ele estava sozinho, sem nenhum passageiro, no momento em que foi abordado por um criminoso que estava em uma moto usando a bag do entregador. A gente sabe que esse homem fechou o motorista durante um congestionamento aqui na Zona Sul de São Paulo,

0: gente ainda não sabe, mas pode ser que nessas imagens esteja o rosto desse criminoso e isso pode ajudar a polícia na investigação. É o que a gente sabe até agora, informações de momento, lembrando que no domingo um PM foi baleado ao tentar interceder ali numa tentativa de assalto também na Zona Sul. Esse PM está internado no Hospital Albert Einstein. Ele teve pelo menos 4 disparos no abdômen, nas pernas, passou por cirurgia e agora está se recuperando. Ou seja, mais um caso de violência tem se tornado comum aqui por São Paulo.
1: E aqui pela Zona Sul, né?
2: Pois é, mas esse ponto específico eu nunca tinha ouvido falar de violência, mas é mais um aí para a gente botar na nossa coleção de áreas violentas na cidade de São Paulo.
1: O que muito se fala ali pertinho é na Roberto Marinho, os criminosos que vêm andando enquanto os carros...
2: São os noias, né? São os noias.
1: Só que os carros ficam completamente parados, que o trânsito ali é sempre caótico. Aí as pessoas não, né? Os criminosos vêm a pé, quebram o vidro, pegam o celular, saem correndo. Não tem nem o que você fazer porque o trânsito está completamente parado. É ali pertinho também, a Roberto Marinho, é desse trecho da Dr. Chucri Zaidan. Bom, Bárbara Guimarães, repórter da Band TV, trouxe essas informações. E agora quem está conosco é o Luiz Felipe Nunes para falar da tal operação que mira supostos infiltrados do PCC no poder público. Mais uma dessas operações e mais uma vez... Muito preocupante, hein, Luiz? Bom dia.
3: Muito bom dia, Lupato, Sabino.
2: Bom dia, Luiz.
3: Bom dia para você que nos acompanha na Bandeirantes. Esse é um desdobramento de várias outras operações que mostram o impacto e a infiltração do primeiro comando da capital em diversas áreas do estado de São Paulo, agora também no setor da justiça, porque no ano passado houve aí a descoberta de que o PCC estava encomendando a morte de um promotor de justiça. O GAECO, o Ministério Público, conseguiram atuar no dia anterior a esse ataque, conseguiram fazer com que não houvesse nenhuma ofensiva contra esse promotor de justiça, mas a partir desta operação, o Ministério Público e outros órgãos conseguiram colher várias informações para compreender como o PCC iria realizar este ataque. E agora, na operação de hoje, 3 pessoas foram presas. Um ex-estagiário do Ministério Público e também um ex-investigador que já tinha sido investigado, alvo de uma ação na Corregedoria, por extorsão. Então, uma pessoa que já tem participação, ou pelo menos indícios, de participação em outros delitos. O que o Ministério Público descobriu é que estes agentes do PCC, que estavam infiltrados, conversaram um dia antes da operação do ano passado, que mirava este ataque. Essas pessoas conversaram com um chefe de uma delegacia em Campinas. Por isso, essa operação que aconteceu hoje teve como foco esta cidade aqui do estado de São Paulo. Inclusive, a polícia tem imagens, nós tivemos imagens também aqui no Grupo Bandeirantes de Comunicação, mostrando esse encontro em um restaurante entre um dos chefes desta delegacia.
1: Botecão, né?
3: Botecaço, assim. A gente vê no fundo da imagem que tem lata de cerveja. Os dois estão conversando numa
1: mesa.
3: Copo térmico, que a gente não sabe exatamente o que tem, mas nas mesas ao lado tem muita gente bebendo, tem uma barbearia ao fundo e eles conversam numa tranquilidade, numa naturalidade. E a polícia agora mirou estas pessoas que teriam esta participação. Inclusive, o estagiário do Ministério Público, que foi alvo dessa operação, foi preso hoje, ele se infiltrou no Ministério Público, teve ajuda de investigadores para conseguir contato com criminosos do PCC para tentar extorquir esses criminosos, prometendo que facilitaria a vida deles em investigações futuras em troca de pagamento, em troca de dinheiro. Então, esse é o nível da infiltração, tanto do PCC quanto de outros membros do crime de São Paulo na Justiça Paulista. E hoje houve esta operação concentrada em Campinas, mas que também abarcou outras cidades aqui do estado de São Paulo. É mais uma vez a gente falando sobre infiltração do PCC. Inclusive, essa operação do Ministério Público teve o nome de Infiltrados. A gente imagina que novos desdobramentos vão partir depois dessa operação de hoje.
1: Os desdobramentos não param de aparecer, né? Esse é que é o grande problema quando a gente fala em crime organizado aqui em São Paulo.

0: com muita força o PCC, e não só infiltrado no poder público, mas em vários setores da economia, em várias cidades. É um completo absurdo, assim como, se a gente for pensar na essência, é o cúmulo, né? Investigador investigado. Essa foi a frase que o Luiz usou para descrever o que
1: Inevitável, né?
0: aconteceu.
1: E não é inédito. A gente
0: Não.
1: falou e aconteceu numa DIZE, que é uma delegacia ligada aos crimes relacionados a entorpecentes. A gente falou algumas semanas de outra DIZE, também no estado de São Paulo, em Carapicuíba, com investigadores que também tentaram extorquir um criminoso. Então, virou basicamente um método que acontece em algumas delegacias do estado de São Paulo, em particular nessas DIZEs, que são as delegacias ligadas aos entorpecentes aqui no nosso estado.
0: Obrigado, Luiz.
1: Obrigado, gente. Um
0: Valeu,
1: abraço.
0: Luiz. 11h54, intervalo rapidinho no Manhã Bandeirantes, o último desta terça-feira, e a gente volta para fechar o programa trazendo atualizações sobre a greve da USP.
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0: 11h55, a gente vai terminar o Manhã Bandeirantes de hoje da mesma forma que começamos. Marco Antônio Sabino abriu o programa falando sobre a greve da USP, que durou mais de um mês e meio. Os alunos que não queriam ter aula. Até difícil pensar, né, nessa possibilidade de uma greve de alunos. Só não ir na aula, se você não quiser, né? Agora,
1: aliás, ontem... eles não querem nada, né? Não querem ouvir, não querem nada.
0: Ontem nós tivemos a votação pelo fim da greve da USP. E aí a maioria decidiu que sim, a greve deve terminar. Só que no meio de tudo isso, rolou uma confusão, uma baderna absoluta criada por alunos que só querem a bagunça mesmo. Guilherme Oliveira acompanha há mais de um mês e meio essa situação e vem aqui para trazer mais esse capítulo. Bom dia.
2: Há 54 dias, para ser mais exato, Lupato. Bom dia para você, para o Sabino, para quem nos acompanha aqui no Manhã Bandeirantes. Felizmente houve essa assembleia em que os alunos decidiram acabar com a greve. Mas como é que vai funcionar isso? Essa paralisação, o fim dessa paralisação não é automática. Agora, cada diretório de curso vai ter que se reunir e decretar o fim dessa greve. Já houve essa assembleia com a recomendação para o fim, portanto, dessa paralisação, e agora caberá a cada diretório o retorno às aulas. Mas essa é uma paralisação, a gente vem dizendo por aqui, né, que perdeu força há muito tempo, porque cursos importantes já haviam retornado às aulas. Isso, de medicina, direito, engenharia e agora uma pequena parcela que queria continuar em greve, mas essa pequena parcela foi vencida numa votação numa assembleia ontem. E essa mesma pequena parcela ficou insatisfeita com essa decisão e tentou ali invadir o prédio da administração central da USP, que também fica no campus do Butantã, na zona oeste da cidade. Invasores encapuzados, com paus, porretes e rojões, inclusive, jogaram rojões contra seguranças, funcionários da USP. Alguns ficaram feridos, pelo menos 3 tiveram que passar por atendimento no Hospital Universitário da USP, que também fica no campus do Butantã, na zona oeste da capital. Essa tentativa de invasão foi às 7 horas da noite de ontem. Polícia Militar foi acionada e agiu rapidamente. Todos os invasores foram retirados por volta das 8 horas da noite, bem diferente do que aconteceu naquela primeira invasão no prédio da reitoria da USP. A gente trouxe aqui, foi no mês de maio, e naquela ocasião os invasores ficaram por 3 dias no prédio da reitoria. Dessa vez não, pouco mais de uma hora. 6 invasores que foram levados para a delegacia prestaram depoimento e foram liberados. Apesar dessa assembleia já decidindo o fim da greve, amanhã está prevista uma grande manifestação na Praça da República, no centro de São Paulo, entre alunos e professores da USP e de outras 2 universidades públicas do estado de São Paulo, Unesp e Unicamp. Os alunos e professores vão sair do interior do estado, vão para a capital paulista amanhã, no centro da cidade. E por que Praça da República? Porque lá acontecem os encontros do CRUESP, que é um grupo que reúne as 3 reitorias da USP, Unesp e também Unicamp, pessoal.
1: Agora, alunos que vão armados com paus, com pedaços de pau, rojão. São alunos, rojão, não são alunos, né? São marginais travestidos de alunos, provavelmente ligados a grupos políticos para tumultuar e tentar algum benefício eleitoral. Essa é a verdade, essa greve só tem esse objetivo.
0: Guilherme Oliveira, muito obrigado.
2: Valeu, abraço.
1: Obrigado, Guilherme.
0: Sabino, até amanhã.
1: Manhã Bandeirantes vai ficando por aqui. A gente volta amanhã às 10 da manhã, logo após o Jornal Gente. Boa tarde, boa tarde, boa tarde. Tchau, Lupato.
0: Tchau, tchau, Sabino. E muito obrigado a você que esteve conosco aqui no Manhã Bandeirantes, pela audiência, pela companhia que faz para nós todos os dias. Você que fica agora com o Ricardo Capriotti, direto de New Jersey, comandando o Nossa Área desta terça-feira. Tchau, tchau. Até amanhã. Uma ótima tarde.
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4: Meio-dia em São Paulo, 11 horas da manhã em Nova Jersey. Estamos abrindo nossa área desta terça-feira, dia 9 de junho de 2026. Estamos a pouquinho mais de 2 dias, 48 horas, para a abertura da Copa do Mundo aqui nos Estados Unidos, no México e no Canadá. A abertura vai ser no México, no jogo entre os donos da casa, os anfitriões, contra a seleção da África do Sul. Transmissão Bandeirantes nesta quinta-feira do Ulisses Costa, com os comentários do Leandro Quesada, do Cláudio Zaidan, as reportagens do João Paulo Capelanes, do Luiz Fabiani. Vamos ter aí muita, muita coisa bacana e importante nos próximos dias, nesta ampla, mega cobertura da Bandeirantes, do Grupo Bandeirantes, na Copa do Mundo 2026. Hoje o Elia Júnior está chegando aos Estados Unidos, está desembarcando aqui em Nova York, por isso ele não está na apresentação do Nossa Área. A partir de amanhã o Elia já estará de volta ao seu tradicional e habitual horário. Hoje nós vamos juntos até a 1 da tarde, atualizando as informações da Copa do Mundo, as informações do Mundial de Futebol. Nesse momento está acontecendo treino da seleção brasileira aqui pertinho da nossa sede em Nova Jersey, campo do Red Bull, onde a seleção brasileira está dando todo o seu destaque para essa Copa, está dando aí todo o seu potencial para poder desenvolver nesses últimos dias e chegar da melhor maneira possível na estreia lá no próximo sábado. E lá está o Leandro Quesada, que vai trazer mais informações, vai contar um pouquinho mais para a gente desse treino, onde está também o Alexandre Pretzel, ele vem na sequência, mas o Quesada está conosco e vai falar um pouquinho mais desta terça-feira da seleção brasileira. E aí, Quesada, o que é que está acontecendo aí? E o Ancelotti já está dando pistas do time que vai estrear sábado contra o Marrocos na Copa? Fala, Quesada!
0: Não, daqui a pouquinho. Já vem o Quesada. Já vem o Quesada. Ó, tô vendo o Quesada, mas não estou ouvindo. Tem a imagem do Quesada ali, quem tá com a gente no youtube.com/radiobandeirantesoficial. Pode pôr a imagem do Quesada no ar aí, por favor. Pode pôr a imagem dele aí. Quem tá com a gente no YouTube, tá vendo o Quesada. A gente só tá fazendo o ajuste do áudio. Olha ele aí, ó. Olha a quantidade de jornalista que tem ali acompanhando o treino da seleção brasileira. Tá cheio, tá lotado de jornalistas ali acompanhando o treino da seleção brasileira. Tô vendo o Quesada aí, a gente tá fazendo um ajuste no áudio dele. Daqui a pouquinho ele vai trazer as informações, vai contar tudo pra ele. Tá cheio de jornalista aí mesmo. Olha só, o Quesada saiu agora na frente da câmera ali, tá forrado. É padrão seleção brasileira, né? Sempre assim, Copa do Mundo, seleção brasileira. Essa sempre a quantidade. O mundo vai atrás do Brasil, o mundo acompanha os treinos da seleção brasileira. Pode ter certeza, você que está acompanhando a gente aí, não tem outra seleção com apelo maior como a seleção brasileira. Não tem nenhuma outra do mundo com um apelo como esse, né? Que jornalistas de todo o planeta vão acompanhar um treino. Então lá, né? 15 minutos de abertura para acompanhar o treino, aquela coisa do aquecimento. E é claro que o filé mignon dessa prática, não é? O filé mignon do treinamento, o Ancelotti fecha, né? Não permite com que os jornalistas acompanhem, exatamente para poder se resguardar de qualquer eventualidade, se resguardar de qualquer problema ali. Então a gente está refazendo o contato com o Leandro Quesada, para ele poder voltar daqui a pouquinho, trazendo todos os detalhes, todas as informações para a gente, nesse momento aqui de Copa do Mundo. Um momento muito especial, porque faltando 2 dias e ainda há muita cobrança, ainda há muita gente reclamando de impedimento de entrada nos Estados Unidos. Os americanos estão negando vistos para muitos países, para torcedores de muitos países que querem vir aqui assistir em loco a Copa do Mundo. Torcedores que já haviam comprado pacote turístico com ingresso, com passagem aérea, com hospedagem e que hoje estão reclamando muito, né? Estão reclamando barbaridade desse impedimento. De qualquer maneira, são as regras aí dos Estados Unidos, né? A FIFA já sabia disso tudo.
4: A FIFA já sabia que iria enfrentar esse tipo de problema, esse tipo de dificuldade, mas bateu o pé, manteve a Copa do Mundo e a gente está tendo aí agora o Mundial com essas questões diplomáticas. Eu ouvi um oi Capri aqui.
5: Opa, imagino aqui, que o Quesada aqui,
4: agora sim já tem o áudio restabelecido. Tudo bem, Quesada? Boa tarde.
5: Tudo bem, Capri. Eu estava aqui até brincando com você no início, eu vi toda a tua abertura aí, né? Eu vou cobrar hoje o Ancelotti, eu vou chamar o Ancelotti para o cantão. Fala, Ancelotti, qual é? Você tem que passar a escalação, os 11 titulares, a gente não aguenta mais ficar falando quem vai, quem não vai, quem vai, quem não vai. Tá na hora, você já falou que tem o time pronto? Não tem, tá? Mas já que você tem o time pronto, passa pra gente. Eu vou sair de cena pra quem tá vendo a gente no YouTube, vou batendo bola com você. Imagens aqui da nossa Bandeirantes do Seleção do Brasil. Tô olhando aqui, jogador por jogador, não viu o Neymar, viu? O Neymar não tá aqui não, Capri. É, o Neymar não tá aqui. Mas não era nessa semana que ele ia voltar a fazer um trabalho no campo? Não tá aqui. Hoje já é terça, né? Amanhã quarta, aí vem quinta, sexta. É, não vai rolar na estreia da Copa do Mundo, porque não tá treinando, né? Todo mundo tá treinando aqui, menos o Neymar. Eu identifiquei quase todo mundo aqui. Enfim, é um campo reduzido, um trabalho físico nesse momento, né? Porque quando for trabalhar com bola, obviamente o técnico Ancelotti não vai mostrar absolutamente nada pra gente. Essa é uma crítica que eu faço, o Pretzel também faz essa crítica. A gente fica muito nessas cenas que dão poucas respostas pra gente, né? Ou é aquele indefectível bobinho, né? Que não ajuda em absolutamente nada. Ou então esse trabalho físico, que é um trabalho físico que não diz respeito, né, à parte tática e também aquilo que a gente vai ver de formatação, de esquema tático e também de escalação de time. E a gente pode, a partir de agora aí, Capri, ao seu comando, discutir as possibilidades, né, que o Ancelotti tem para montar esse time contra Marrocos na estreia do Brasil, dia 13, aqui em New Jersey, no MetLife, estreia da Copa do Mundo. Capri?
4: É, acho que a grande questão, né, nesse momento, Quesada, é sobre a disposição tática do Brasil, se ele vai efetivamente começar com os dois meio-campistas ou com três. Eu acho uma loucura imaginar que a gente comece essa Copa num 4-2-4, mas enfim, dá, né? Cabeça de treinador, a gente nunca sabe o que acontece. Acho que essa é a grande questão. Eu acho que será um 4-3-3, mesmo assim ainda bem arriscado. Eu reforçaria ainda mais o meio de campo, mas acho que ele não vai fazer. Mas num 4-3-3 ou num 4-2-4, dá para imaginar aí o time que ele monta e coloca em campo no sábado, Quesada?
5: É, Capri, bom, você é o que está mais batendo nessa tecla, eu também bato, mas você fala sempre isso, né, que o 4-2-4 é... Não que o sistema seja ruim, né, que às vezes as pessoas acham que a gente entende que o sistema é ruim, não tem sistema ruim, né, na hora que o time está atacando tem que saber atacar com qualquer sistema e tem que saber defender na hora que não tem a bola com qualquer sistema. 2002, por exemplo, o Brasil tinha três zagueiros, o time era defensivo? Não, era um time bem ofensivo. Porque tinha dois laterais, e que laterais, hein, Capri? Cafu e Roberto Carlos, que atacavam como ninguém. Nossa. E um trio especial lá na frente, né? Ronaldo, Ronaldinho e Rivaldo. E dois caras que, se estivessem aqui na seleção, não tô falando desses três, não. Esses a gente ganharia a Copa. Mas dois caras que estavam naquela seleção, jovens ainda, que davam uma dinâmica que a gente não vê nesse time do Ancelotti. Eu tô falando do Roberto Silva e do Kleberson. Que esses caras jogaram de bola naquela Copa, né, Capri? Foi um negócio realmente absurdo. E esse é um ponto interessante, né? A gente está discutindo de reforçar o meio-campo. Por isso, você não concordou muito comigo ontem, ok. Mas tem uma lógica naquilo que eu estou falando diante dessa convocação inesperada do Ederson. Dos caras do meio-campo, Capri, quem tem essa vitalidade para proteger a dupla de zaga, no caso Marquinhos e Gabriel Magalhães, que devem ser os titulares na estreia, o único que tem essa característica é o Ederson, que chegou agora. Porque o Casemiro não tem mais essa pegada. Bruno Guimarães não é esse jogador da pegada. É um cara para chegar um pouco mais à frente dos atacantes, né? Mais próximo dos atacantes. Danilo Santos tem uma dinâmica incrível, mas só o Danilo Santos também não vai resolver. E aí tem o Fabinho, que está na mesma situação do Casemiro, né? E o Paquetá, que é um cara que ajuda na marcação, mas não é o cão de guarda igual o Ederson. Não acho que vai ser agora contra o Marrocos, mas dependendo do que acontecer, dessa dificuldade de marcação que a gente está vendo desde aquela partida contra a França, né, que ficou totalmente kamikaze o esquema de marcação do Brasil, eu não descartaria o Ederson jogar no meio-campo. Aí hoje de manhã o senhor falou um negócio interessante, que é algo que eu também estou pensando aqui nos meus pensamentos, né? De repente, Ederson, Casemiro e o Bruno Guimarães. Porque se ele fizer um esquema com três no meio campo, né, esses são três caras que podem, de repente, ajustar o meio campo. Esses caras nunca jogaram juntos, Capri, mas enfim, são possibilidades. E aí o treino, né, ainda temos o treino de hoje, amanhã, quarta, quinta e sexta, quatro treinos antes da estreia do Brasil. São possibilidades que a gente não pode descartar com o Ancelotti.
0: É isso mesmo, né? A gente, cabeça de treinador, a gente não pode descartar absolutamente nada.
5: Você apostaria
0: nada.
5: No quê?
0: E acho que... Não, hoje eu tô mais conservador, naquilo que ele vem fazendo. Com o Bruno Guimarães, o Casemiro e o Paquetá. Eu acho que ele vai começar com esses três Paquetá, no meio de campo.
5: Também acho isso.
0: Eu acho que sim. Ele já observou isso. Né? A não ser que nesses... últimos treinos aí, sei lá, o Ederson entre comendo a bola,
5: exato,
0: né?
5: Exato,
0: cara, no treino isso, que a gente não enxerga, a gente não vê, não é? O cara, pô, é o leão do treino, enche o olho do Ancelotti, aí tudo bem, né? Como a gente não acompanha treino, muitas vezes a gente fica sem parâmetros ali para poder criticar ou elogiar qualquer coisa. É, sempre naquilo que a gente tem de informação. Então, não sei, acho que hoje, olhando o cenário, ele vai ser mais conservador, colocando o Bruno Guimarães, o Casemiro e o Paquetá, e lá na frente os três atacantes, né? O Rafinha, o Vinícius Júnior e o Matheus. E o Matheus Cunha, eu acho que subiu no telhado. Eu acho que tá para Igor Thiago ou mesmo o Endrick começando. Eu acho que ele não começa a Copa com o Matheus Cunha.
5: Com esses três homens no meio-campo que você está falando, é bom lembrar que na semana passada, naquela entrevista que ele deu, né, a gente fez pergunta lá para ele e tal, ele explicou, eu estava lá com o Pretzel e tal, e ele explicou que não quer o Paquetá como ponta aberto. Né? O Paquetá eventualmente pode até estar ali na lateral na hora de uma marcação, mas na hora de atacar, o Paquetá vai estar mais centralizado. E o Rafinha não jogou aberto contra o Egito, né, Capri? E também contra o Panamá, né? Ele foi um falso 9 contra o Panamá e a bola não chegava até o Rafinha. E aí tinha a presença do Matheus Cunha e o Luiz Henrique. Não funcionou. Não funcionou porque a bola não saía lá dos volantes, né? Do Casemiro e do Bruno Guimarães. Não chegava para o Rafinha, para ele distribuir essa bola para o Luiz Henrique, para o Igor Thiago e também para o Matheus Cunha e também para o Vini. Isso foi no jogo contra o Panamá. Já no jogo contra a seleção do Egito... a gente não viu um Rafinha aberto pela ponta, né? A gente viu um Rafinha mais centralizado junto com o Paquetá, né? Um esquema até meio diferente daquilo que ele estava propondo com dois pontas abertos. Agora, com esses três no meio-campo que você está falando, né? Bruno Guimarães, Casemiro e Paquetá, e pelo que eu entendo de futebol e pelo que eu estou também trabalhando em cima das declarações do Ancelotti, ele vai ter que escalar um cara aberto pela ponta, né? Então esse cara vai ser o Rafinha. Agora, se ele colocar o Rafinha de falso 9, tem o Luiz Henrique, tem o Rayan, que são dois caras abertos pela ponta, né? Então, ele tem muitas possibilidades para fazer, mas é o que você disse. A gente só vê esse treino, as imagens estão aí, né, para quem está no YouTube, eu vou contando, e o Capriotti também. Ali, é um trabalho num campo reduzido, um bobinho. Cara, isso daí não resolve nada, isso daí não dá nenhum indício para a gente, né? Então, fica difícil também. E é uma proteção para o técnico, né? Porque ele não pode ser contestado. Porque se a gente vê o treino e vê alguém fazendo alguma coisa diferente... a gente poderia até contestar, né? Mas é o que nós temos, é isso, e os bastidores, aquela conversa pós-treino, né, Capriotti, que você já se acostumou há muitos anos a fazer, em que, de repente, alguém passa alguma informação boa e privilegiada pra gente, né?
0: É isso aí, que é Sadar, você volta daqui a pouquinho, já tem mais aqui na programação da Bandeirantes, boa sequência e até daqui a pouco. Tchau, Lelê!
5: Opa, ótimo, valeu, Capri, eu volto. Um abraço a todos, segue o treino da seleção aqui.
0: Muito obrigado. Meio-dia e 15 vai marcar o quinto sinal, hora oficial do Brasil, 11:15, horário da costa leste dos Estados Unidos, de onde o Nossa Área está sendo transmitido nesta terça-feira, e vai ser assim também a partir de amanhã, com o Elia Júnior, que cada dia vai estar num lugar aqui nos Estados Unidos, nessa Copa do Mundo, né? Então, Nossa Área, com edições muito especiais para todos vocês. João Paulo Capelanes, ele não para, né? Ele está circulando, ele está para lá, está para cá, está trazendo aí várias visões, trazendo também a participação de muitos torcedores com a gente, gente que está vindo aqui para os Estados Unidos acompanhar a Copa do Mundo. E agora, onde é que está você, em João Paulo Capelanes? Fala, João, boa tarde!
4: Fala, Capri, boa tarde, abração pra você que nos acompanha aqui na Rádio Bandeirantes. Galera do nossa área, atenção, áudio e vídeo pra você que tá só no áudio, fica tranquilo que eu vou ilustrar, até porque estamos num dos mais belos lugares, não só de Nova York, mas do mundo inteiro. Um dos principais pontos turísticos, The Rockefeller Center, é um complexo comercial, mais de 19 edifícios, passa gente pra caramba aqui. Já conversei inclusive com algumas pessoas e eu vou trazer uma declaração um tanto quanto, eu não diria polêmica, mas até um desabafo de um brasileiro que conversou agora há pouquinho comigo. Mas antes, para deixar bem claro, o Rockefeller Center, que repito, é um dos principais pontos turísticos, quem vem para Nova York vem para o The Rockefeller Center. Tá tudo decorado, não de Copa do Mundo, de bandeira do LGBT. Temos mais de 100 bandeiras espalhadas por aqui, porque no último final de semana nós tivemos várias manifestações pelos Estados Unidos e aqui em Nova York não foi diferente. Então o Rockefeller Center, homenageando, apoiando o movimento, várias bandeiras do LGBT, QIA+, tudo espalhado aqui para que possa fortalecer o movimento. Agora, a gente espera que eles possam fortalecer o movimento Copa do Mundo, porque por isso nós estamos aqui. Eu trouxe ontem o ambiente da Times Square. Nenhuma bandeira, aqueles banners, screens, praticamente nada citando a Copa do Mundo. E me prometeram que o Rockefeller Center vai tirar essas bandeirinhas e vai colocar, espalhar por aqui as bandeiras das nações. Então vamos aguardar. E aqui vai ser também uma reunião de muitos torcedores que vão marcar esse ponto de encontro e depois vão pelas ruas para fazerem as suas manifestações. Inclusive, já temos informações, eu conversei com vários brasileiros hoje, que nós teremos o movimento verde-amarelo, que é a torcida brasileira, que se mobilizou, que chegou já em Nova York e vem chegando aos poucos nos Estados Unidos, e vai rolar sim uma manifestação muito grande na sexta-feira. Então marque aí, na sexta-feira nós estaremos presentes um dia antes da estreia do Brasil na Copa do Mundo. Eles devem sair aqui da região do Rockefeller Center, da Times Square, e aí vão fazer um barulho gigantesco por Nova York até Nova Jersey, onde o Brasil estreia no sábado no MetLife Stadium. Ô Capri, eu queria trazer aqui a palavra do Bernardo, um brasileiro que me abordou, conversamos aqui longamente na rua. E ele está há mais de 40 anos morando aqui em Nova York. E aí falamos sobre os preços, tudo inflacionado, é comida, é transporte, é ingresso. E ele que vende ingresso, inclusive, para os espetáculos da Broadway. Ouça só o que disse o Bernardo há mais de 40 anos morando aqui em Nova York. Confira aí.
6: Cara, nem parece que é Copa do Mundo. Sinceramente, parece Semana Santa. Você acredita se quiser. Você pode olhar, você não vê ninguém. Você tá comigo aqui, eu tô te mostrando. Você não vê nada falando sobre Copa do Mundo. Então, quer dizer, pra mim, tá decepcionante até agora. O cara que ganha no Brasil, ele pode ganhar 10 mil reais no Brasil por mês, que se ele vier pra Nova York, ele não vai ter dinheiro pra vir aqui. Então, clima de Copa, pode ser que depois de amanhã, ou perto do jogo do Brasil, que é aqui no MetLife Stadium, pode ser que apareça o pessoal aí. A economia em Nova York está muito alta, os preços muito altos.
4: Um desabafo de um brasileiro que mora mais de 4 décadas aqui nos Estados Unidos, aqui em Nova York. Então assim, Capri, vai ter Copa? Vai ter Copa. Vai ser da hora? Vai ser da hora. Só que a gente sempre cria a expectativa do quê? Do ambiente, das coisas decoradas, com o clima, para que o povo, essa união das nações, ela possa acontecer o mais rápido possível. Então assim, vamos ter um pouquinho mais de calma, porque nós, graças a Deus, chegamos cedo para que a gente possa mostrar todos os bastidores para os ouvintes e internautas da Bandeirantes. Mas uma coisa é fato, a gente que passou pela Rússia, por Doha no Catar, na Copa de 2018 e de 2022, de fato, essa de 2026, no Canadá pouco se fala, no México se fala demais. E aqui, pelo menos em Nova York, por enquanto, o pessoal está mais na manhã do gato, viu, Capriotti?
0: Muito bom, tá aí João Paulo Capelanes novamente ali por Manhattan, ali pelo coração de Nova York, onde tudo acontece, né? Onde as coisas fervilham, as coisas acontecem verdadeiramente em Nova York, mas clima de Copa do Mundo. Eu tenho, estou dizendo isso desde hoje de manhã, porque ontem à noite, o jogo, terceiro jogo
4: das finais da NBA aconteceu ontem, 9 da noite, começou às 9 da noite, horário local aqui, 10 da noite, horário de Brasília. E foi exatamente a hora que a gente estava indo comer alguma coisa, jantar, fomos a um restaurantezinho aqui próximo da nossa base e o restaurante estava lotado. Americanos assistindo a final da NBA. Parecia final de Copa do Mundo, né? Quando você vai num dos nossos barzinhos ali, tá todo mundo torcendo, seleção brasileira e tal. Aqui estamos do ladinho de Nova York, muitos torcedores do Knicks, né? Muitos torcedores do New York Knicks ali no barzinho, mas era só NBA. Só NBA. Então eu tô verdadeiramente torcendo para que o jogo acabe, que as finais terminem agora no próximo sábado. Amanhã tem o quarto jogo. Se o New York vencer, vai abrir 3-1 e pode fechar em 4-1 no próximo sábado lá em San Antonio. O jogo vai ser fora, não? O quarto jogo no sábado, o quinto jogo no sábado. Tô torcendo para que isso aconteça, esse cenário aí aconteça, porque aí quem sabe os americanos esqueçam um pouquinho das coisas e todas essas questões paralelas e abracem com mais fervor essa Copa do Mundo. É o seguinte, olha, meio-dia e 21, horário de Brasília, são 11 horas e 21 minutos aqui em Nova Jersey. Daqui a pouquinho a gente vai continuar falando de Copa do Mundo, tem muita informação ainda, tem muita coisa importante. Já na sequência vem o Alexandre Pretzel, vem também o Bruno Migliosi, o Pedro Coin está comigo na produção do Nossa Área desta terça-feira. Então a gente vai trazer aí muita coisa bacana, muita informação e mais detalhes desse treino que está rolando agora da seleção brasileira com o Pretzel, que vem logo depois do intervalo comercial, logo depois da nossa parada, que é rapidíssima. Já vamos com Nossa Área para todo o Brasil, segmento nacional do programa. Não saiam daí, até já.
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6: Meio-dia e meia, marcou o quinto sinal, um grande abraço, boa tarde a você em todo o Brasil que está conosco no Nossa Área desta terça-feira. Pouquinho mais de 48 horas para começar a Copa do Mundo 2026 e você sabe... Copa do Mundo é na Bandeirantes, é assim desde 1950 e continuará sendo. Você vai ter aqui todas as emoções e, aliás, já está tendo muita informação com o nosso time aqui nos Estados Unidos. Desde a semana passada já, muita informação, timaço da Bandeirantes, para você não perder absolutamente nada nesse Mundial. E vamos continuar então falando de Copa do Mundo, tá rolando o treino da Seleção Brasileira, lá está o Alexandre Pretzel, que vem já na sequência para atualizar as informações do time do Brasil, desse treino, mais um comandado pelo técnico Carlo Ancelotti, mas eu quero registrar aqui porque é uma Copa do Mundo, se faz com muitos profissionais, profissionais que aparecem, que estão todos os dias aí no seu radinho, no seu computador, na tela aí do seu, da sua TV, do seu notebook, do seu smartphone, no seu aparelho de rádio, no automóvel, em casa, onde você estiver, sempre os profissionais que aparecem para você, mas tem aqueles que colocam uma Copa do Mundo no ar e que não aparecem, mas que são tão importantes quanto, e eu quero abraçar aqui a Vitória Vermelho na mesa de som da Bandeirantes, mandando o som da Bandeirantes para todo o Brasil. Grande Vitória Vermelho, Paulo Marcelo Mamone, Roger Palme Duarte na Central Técnica Bandeirantes, Rafael Pellegrini e Igor Nascimento estão no nosso Twitter, todos eles capitaneados por Jean-Pierre Vandressen, o nosso engenheiro que está aqui nos Estados Unidos colocando toda essa equipe técnica para trabalhar e para colocar som e áudio, som e vídeo da Bandeirantes para você em todos os cantos do planeta. Como esse que vai aparecer aí agora na sua tela ou esse som que vai chegar aí até o seu radinho. De Alexandre Pretzel, que está no centro de treinamentos do Red Bull aqui em Nova Jersey e vai atualizar as informações da seleção brasileira nesse momento. Vamos lá, Pretzel! Boa tarde mais uma vez a você. Fala, Pretzel!
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7: Caro Ricardo Capriotti, um abraço Capri, um abraço a todo mundo que nos acompanha, estou ao lado aqui do Marcelo Cruz, incansável também na técnica conosco, aqui ao fundo, ó, esse é um quadro aqui do New York Red Bull, o time que está com CT aqui que valeu simplesmente 100 milhões de dólares, onde o Brasil está treinando neste momento. Você sabe, né, Capri, o treinamento ele foi aberto do meio-dia ao meio-dia e 15, e aí todo mundo se retira, né? Então nós estamos aqui agora, eu fiz algumas imagens, porque hoje essa é a nossa característica, né? A cobertura na seleção brasileira, ela é pouco noticiosa, mas muito interpretativa. A gente batalha muito por observações. Essas imagens que a gente está vendo aí no nosso canal simplesmente coloca o seguinte, que o Ancelotti e a comissão técnica dele separaram o time em dois grupos, né? O time que eu digo, o elenco, né? dos jogadores livres de linha, os três goleiros treinando também de uma parte separada, mas depois integrados. E aí são uns jogadores de colete, outros sem. Isso é um treinamento técnico, ó. Fica todo mundo em volta e aí tem o jogador aqui na ponta, que é o Lucas Paquetá, na ponta direita aqui, onde a imagem mostrou. E aí o David Ancelotti apitava, você tinha que fazer num círculo, né, num limite do espaço, um jogo de pressão. Então eram 3 contra 3 e quem levasse vantagem chutava de um lado, ou na meta do lado esquerdo ou da meta do lado direito. E quem ganhava abria a bola na ponta para o Paquetá, e o Paquetá cruzava para 3 jogadores de frente entrarem na área do outro lado. Então, pela imagem dá para ver. É meio campo, a esquerda tem uma meta, a direita tem outra. Tudo numa metade do campo. Primeiro, trabalho de espaço pequeno. O David Ancelotti apitava, jogava a bola no espaço pequeno, eram 3 contra 3. Quem levasse vantagem atacava de um lado e atacava do outro. E depois jogava a bola na ponta para o Paquetá cruzar. E os atacantes entrassem na área para tentar concluir. O treinamento técnico dá para ver. Agora, imagens dos jogadores entrando no gramado. Né, isso foi antes do trabalho. Então apareceram ali alguns atletas, principalmente o Vinícius Júnior, passando ali também. Ao lado dele o Bruno Guimarães, o Rafinha já tinha entrado. E essas são as imagens que a gente fez até que o treino começasse também. Então já estamos aqui na sala de imprensa, hoje muito mais cheia do que do momento que nós chegamos. Agora sim, a imprensa brasileira praticamente completa cobrindo a seleção, porque a estreia vai acontecer no dia 13 de junho. Algumas coisas que a gente obtém através de observações, também de busca por informações e de sentimentos também, meu caro Capriotti. E pela coerência do técnico Carlo Ancelotti, eu acredito que o Danilo Silva leva vantagem sobre o Ibanez, porque quando o Wesley se machucou, ele entrou na posição de lateral direito. Por quê? Se o Wesley se machucou contra o Egito, o que ele poderia ter feito se ele apostasse no Ibanez? Colocasse o Ibanez na lateral direita e o Bremer já tivesse entrado na defesa, já que o Gabriel Magalhães estava fora da relação. Então, por essa coerência e pensando sempre que ele é um pouco conservador, o Danilo Silva abre a vantagem como lateral direito, ainda que ele esteja jogando como zagueiro no Flamengo. Então, para mim, a defesa está composta: Danilo Silva, Marquinhos, Gabriel Magalhães e uma dúvida na lateral esquerda. Se joga Danilo Silva, eu vou jogar com o Alexandro, só que o Alexandro é meio que um homem de confiança também do Ancelotti. Lateral esquerdo de 35 anos, tem experiência internacional, tem um currículo gigantesco como tem o Danilo também. Então o Alexandro vai brigar pelo Douglas Santos. Com o Alexandro, teoricamente, tem um sistema mais defensivo, uma linha de 4 defensiva mais fixa, né? Sem apoiar tanto. Com o Douglas Santos, o Douglas se solta mais e vira um ala atacante, né, para se integrar meio campo e ataque. Então, acho que essa é uma dúvida que a gente pode deixar no ar sim, apesar de muita gente no debate achar que o Alexandre está mais por baixo neste momento pela bola que ele não vem mostrando com uma qualidade indiscutível vestindo a camisa do Flamengo. O meio de campo para mim está fechado: Casemiro, Bruno Guimarães e Paquetá. E lá na frente, aí sim, Rafinha e Vinícius Júnior titulares. E quem ser o 9? Matheus Cunha. É um cara que teve 6 convocações, foi chamado em todas pelo Ancelotti. Então isso eu acho que pode ser uma liberação. O Igor Thiago, para ser centroavante na estreia, teve 2 chances contra o Egito e não guardou. Então começa numa hierarquia menor. Endrick, acho difícil para começar como titular, mas caiu no gosto do povo e acho até que eu, particularmente, o escalaria. Então acho que na frente, Matheus Cunha larga na frente do Igor Thiago e do próprio Endrick para começar ao lado do Vinícius Júnior. Sentimentos, e tudo que a gente tem visto e conversado com pessoas ligadas à própria CBF e também tirando uma outra dúvida aqui, e isso está sendo possível de esclarecer neste momento, meu caro Ricardo Capriotti. Daqui a pouco, 14h30, horário de Brasília, 13h30, horário local, Ibanez dará entrevista, né? Famoso quem? Ibanez, no Al-Ahli lá da Arábia Saudita, foi um dos melhores defensores da temporada e talvez por isso, com a observação do Ancelotti e da sua comissão técnica, ele tenha sido convocado exatamente por isso, meu caro Ricardo Capriotti.
6: Muito bom. Aí no treino, então, ficam Carlo Ancelotti e David Ancelotti. Os dois são os responsáveis pela condução do treino. Só eles, o Pretzel.
7: Não, o Carlo, na realidade, a gente está vendo demais, o Carlo, ele conversa com a comissão técnica, ele define o treino, mas ele não participa muito, ele não apita, ele só observa. Quem dá realmente o treino é o filho dele, é o David Ancelotti, que é o responsável por fazer os contatos e por determinar as orientações em conjunto com seu pai. Então essa é a comissão técnica, é Bibo pai e Bob filho, você lembra, né? Esses dois personagens que você gostava de ver, Hanna e Barbera, né? Que eram dois cachorrinhos muito legais. É claro que a gente coloca para o ser humano, então, Carlo Ancelotti e David Ancelotti. Você que foi fã do Ramon Dias e do Emiliano Dias no Corinthians, eu acho que agora eles são mais maduros também, mais direto. É a competência, eu acho, de Ancelotti e Ancelotinho, né? Então, o Carlo Ancelotti delimita e determina e faz a observação, né, ali antes do treino, mas quem conduz o treinamento é David Ancelotti, o filho do homem, meu caro Ricardo Capriotti.
6: É, o filho dele mesmo, é o filho dele que comanda aí o treino e o Ancelotti só supervisiona. Eu sigo aquela teoria, eu acho que a CBF deveria colocar um treinador brasileiro junto para ser uma espécie de assistente, de auxiliar do Ancelotti, já ir absorvendo também o conteúdo do italiano, já ir sendo preparado eventualmente para assumir ali uma posição de treinador, quando o Ancelotti lá no futuro, lá na frente, resolver sair, deixar a seleção brasileira. E para ter alguém ali com quem conversar também, porque o Ancelotti precisa ter um local. Tem gente na comissão técnica dele, é verdade, mas um treinador ali que conheça as características do jogador brasileiro, que ele possa dialogar, conversar. O que que você pensa desse jogador? O que que você imagina que esse aqui pode entregar de diferente? O que ele faz bem, o que ele não faz bem? Detalhes, não é, que o Ancelotti não tem do nosso futebol, porque a vida dele como treinador foi na Europa. É, eu só fico imaginando que seria talvez uma situação melhor para todas as partes, para a CBF, para o próprio Ancelotti, para quem fosse o eventual assistente brasileiro dele ali, mas agora essa é a realidade, esse é o cenário. E é assim que nós vamos para a estreia no próximo sábado, 7 da noite. Brasil e Marrocos, aqui mesmo em Nova Jersey, aqui pertinho, no MetLife Stadium, onde vai acontecer o jogo nesse sábado. Transmissão do Ulisses Costa, comentários de Cláudio Zaidan. Neto, o Netão vai estar conosco, e Leandro Quesada, as reportagens de Alexandre Pretzel e do João Paulo Capelanes. Estaremos todos juntos neste sábado de gala. Vai ser aquele sabadão lá, no friozinho do Brasil aí, não é, com a fogueirinha, festinha junina, para esperar o jogo do Brasil ouvindo a Bandeirantes. É isso aí, vamos juntos, porque sábado é dia, sábado tem Brasil. Mas agora nós vamos até Dallas, onde está o centro de imprensa da Copa do Mundo, onde a Bandeirantes também está presente. Por ali passam as imagens, passam os áudios. Tudo que é relacionado à imagem e áudio e vídeo da Copa do Mundo passa por Dallas. E lá está o nosso centro de imprensa e também o nosso estúdio, um dos nossos estúdios aqui nos Estados Unidos. O Bruno Migliosi está por lá e vai trazer para a gente mais informações desta Copa, desta terça-feira. Fala, Migliosi, boa tarde!
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9: Fala, Capri, tudo bem? Abraço pra você, pra todo mundo ligado aqui no Nossa Área. É isso, eu tô, na verdade, muito próximo desse centro de imprensa, Capri, a sede da FIFA. E ontem, inclusive, eu mostrei durante o Esporte em Debate essas estátuas de touro, mas hoje deram uma decorada a mais, Capri. Você falou de clima de Copa há pouco no Nossa Área. Colocaram umas bolas de futebol ali nos pés da tourada aqui em Dallas, que é um esporte muito popular, né? Os rodeios fazem muito sucesso por aqui. O futebol nem tanto. Agora há pouco eu vi ali alguns moradores de Dallas passando, tirando uma foto nessas bolas de futebol. Eu perguntei, e aí, curtem futebol? É o esporte que vocês gostam aqui? Acompanham o FC Dallas, por exemplo, que é o time da MLS? Ele falou, é, nem tanto, mas durante a Copa vou fazer um esforço. Vamos ver se passa mais alguém aqui pra conversar com a gente. Mas, Capri, aproveitando, como você destacou, a gente tá no centro de imprensa, então a gente tem acesso rápido às notícias, às informações que rondam também outras seleções, adversários da seleção brasileira e um adversário histórico também do Brasil, que é a Argentina, que inclusive joga hoje, Capri. O jogo não é por aqui, acontece no Alabama, mas a Argentina tem uma sede importante nessa região do Texas, porque tem dois jogos em Dallas, contra a Jordânia e contra a Áustria. E hoje teremos um jogador muito importante. Lionel Messi vai voltar a atuar depois de se recuperar de uma fadiga muscular que o tirou de ação no último amistoso contra Honduras. Hoje ele está à disposição. Quem disse? Não fui eu, e sim Lionel Scaloni, técnico da Argentina. Vamos ouvir.
10: Sí, va a jugar lo que no sé cuántos minutos, tengo que hablar con él todavía.
11: O Messi vai jogar, eu só não sei ainda quantos minutos. Eu preciso conversar com ele no treino e vamos ver quanto tempo ele vai jogar, para não corrermos nenhum risco. Decidiremos juntos, mas a princípio ele vai jogar alguns minutos. O mais importante é, como sempre, o que todos nós esperamos do Messi, porque não só no vestiário, mas também em campo, tudo que ele transmite aos companheiros, a atmosfera que ele cria para todos ao seu redor é incrível.
10: El clima que transmite a todos los que lo rodeamos es algo increíble.
9: E claro que a expectativa é ver o Messi em campo às 10 horas da noite no amistoso contra a seleção da Islândia. E tem outra história relevante, Capri, relativa a essa partida, porque o Giai, lateral direito do Palmeiras, segue com a seleção argentina, né? Ele veio aos Estados Unidos junto com a delegação, apesar de não estar convocado. Mas existia uma expectativa de que ele pudesse ocupar essa vaga, já que o Molina e o Montiel, os dois laterais direitos, estão meio baleados fisicamente na seleção argentina, né? Assim como a seleção brasileira que teve o corte do Wesley, eles também tinham esses problemas. Mas a princípio, os dois também estão recuperados e voltam hoje. Então, de certa forma, o Giai viveu a expectativa, ficou muito próximo de estar na Copa do Mundo, mas provavelmente vai ficar de fora da lista final do técnico Lionel Scaloni, que estreia contra a Argélia, depois ainda enfrenta a Áustria e Jordânia nessa Copa do Mundo. Capri?
6: Muito bom! Bruno Migliozzi, diretamente de Dallas, trazendo mais informações, mais detalhes desta Copa do Mundo, e vai ser assim até o dia 19 de julho, dia da final, da finalíssima da Copa, e tomara com a seleção brasileira presente aqui no MetLife, né? A seleção brasileira, quem sabe, abrindo a sua caminhada contra o Marrocos aqui no MetLife Stadium e fechando essa caminhada também no MetLife, na finalíssima, no dia 19 de julho. Já pensou? Que sonho, não é? Que sonho espetacular depois de 24 anos da conquista do Penta. Seria fantástico, né? Tá na hora, né? Tá na hora do Brasil voltar a conquistar um título. Somos favoritos? Não, não somos favoritos. Aliás, estava dando uma olhada hoje em alguns sites ingleses e nas bolsas de apostas, eu até me surpreendi, a Espanha à frente da França, ligeiramente à frente, né? Espanha, França, Portugal e o Brasil na quarta posição nas bolsas de apostas lá de Londres. E então isso fala muito desse momento. A seleção brasileira nas Copas sempre chegava lá como favorita nas bolsas de apostas, favorito, Brasil, Brasil, Brasil. Hoje não estamos com essa bola toda, mas futebol é sempre aquela eterna caixinha de surpresas. Por que não sonhar que a gente vai conseguir uma boa caminhada aqui nos Estados Unidos e disputar esse título? Quem sabe conquistar o hexacampeonato? E nós estamos aqui para contar essa história. Você vai continuar conosco porque o Nossa Área, a partir de amanhã, com Elia Júnior aqui dos Estados Unidos, trazendo tudo isso para vocês em todo o território nacional. A gente faz aquela pausa rapidíssima e volta na sequência com o Nossa Área.
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6: Meio-dia e 56, vamos fechar o Nossa Área de hoje com Pedro Coin. Mais informações, mais Copa do Mundo. Fala, Pedro, boa tarde.
7: Fala, Capri, boa tarde para você e para todo mundo que nos acompanha aqui na Nossa Área. É hora dele, é hora de girar! É isso aí, e se tem giro, tem Nossa Área, tem Bandeirantes e tem Estados Unidos, quem nos acompanha já sabe. E é hora de falar de Copa do Mundo, a tão esperada Copa chegou. Mas espera aí, porque faltam dois dias pro início dos trabalhos dos times classificados lá nos Estados Unidos, México e Canadá. E é claro que a sua Bandeirantes vai te trazer todos os detalhes desse México e África do Sul que acontece na próxima quinta-feira. Só que antes disso, tem amistoso e tem amistoso importante acontecendo ao redor do mundo. Vamos lá então, Capriti, passando tudo que vai rolar no mundo da bola hoje, hein? Bora lá então, porque tem amistoso importante, olha só. Arábia Saudita e Senegal jogam a partir das 8 horas da noite de hoje. E esse jogo é legal porque são duas seleções envolvidas no Mundial. É isso aí. Falando em Mundial, os atuais campeões da Copa do Mundo, os hermanos, os argentinos, jogam hoje contra a Islândia. Jogo um pouquinho mais tarde, às 10 da noite. Agora pondo um ponto e vírgula na Copa do Mundo e falando um pouco daquilo que vai rolar aqui em solo brasileiro. Por quê? A Série A parou, mas o Brasileirão da Série B segue a todo vapor e hoje tem duas partidaças para você acompanhar. Às 7 horas, dois jogaços, começando com Náutico e Fortaleza, que jogam em Pernambuco. E aqui no estado de São Paulo, mas no interior, em Campinas, tem um Ponte Preta e Cuiabá.

0: É isso! Com o Pedro Cohen, a gente está fechando o Nossa Área desta terça-feira, uma edição muito especial sendo transmitida aqui de Nova Jersey, nos Estados Unidos. Amanhã ele, Elia Júnior, já estará de volta aqui ao comando do Nossa Área, aqui dos Estados Unidos, levando para vocês todas as informações desta Copa do Mundo e esquentando o clima para a abertura do Mundial nesta quinta-feira entre México e África do Sul às 16h. E claro, para a estreia da seleção brasileira no próximo sábado, 19h contra o Marrocos, aqui mesmo em Nova Jersey, no MetLife Stadium. Tenham todos uma excelente tarde de terça-feira e a gente volta aí ao longo da programação falando muito mais de Copa do Mundo, porque Copa do Mundo é onde? É na Bandeirantes.
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4: Pontualmente uma hora, uma ótima tarde para você na sintonia aqui da Bandeirantes, começando mais um Bora Brasil. Hoje, dia 9 de junho de 2026, mais um dia de tempo aberto e de sol aqui em São Paulo. Hoje está menos frio que ontem, sem dúvida, desde o começo da manhã. Agora, em algumas regiões de São Paulo, nós já temos 24 graus, em outras 22, então está bem confortável. Longe de fazer calor, mas está bastante confortável, está bem agradável. Amanhã, diz a meteorologia, que o tempo vira. Então, se você está nos ouvindo aí, tem alguma atividade que está relacionada a sol, lavar aquela roupa, botar alguma coisa no varal para tomar um sol, o dia é hoje, porque depois, de quarta até o fim da semana, não será isso que nós veremos. Veremos dias mais nublados e mais úmidos, né, com mais chuva aqui em São Paulo. O que, de uma certa maneira, é bom, é necessário. Gente, o ar está muito seco. Eu estou olhando algumas imagens que a gente tem aqui das câmeras, né, do Grupo Bandeirantes, espalhadas por São Paulo. Uma agora que está colocada ali na Marginal do Pinheiros. E o céu está com muita poluição acumulada, né? Está muito difícil de respirar em São Paulo nesses últimos tempos. Então, a chuva que vier será muito bem-vinda, espero que dê para melhorar, aliviar um pouquinho a qualidade do ar. Uma outra imagem que eu estou vendo agora é da região da Paulista, a câmera que está colocada ali na Doutor Arnaldo. Céu cinza de São Paulo, gente, tão cinza quanto alguns prédios ali da região. Minha Nossa Senhora, é esse ar aí que a gente está respirando, então a virada do tempo vai ser muito bem-vinda dessa vez. Gosto de chuva? Não. Gosto de frio? Muito menos. Mas, de qualquer maneira, é necessário nessa época do ano, normal é que faça frio. Tá bom para uma coisa que eu já fiz esse fim de semana, viu, Maria Eugênia Cotaite? Boa tarde para você.
5: Boa tarde para você, Ana. Me
4: conte. Tudo bem. Esse fim de semana eu aproveitei para dar uma chegadinha em festa junina, né? Porque já começaram. Aliás, São Paulo já tá tendo festa junina desde maio. O último fim de semana de maio já estava rolando Calvário, né? Umas festas por aqui. Aí, nesse fim de semana, eu fui em uma festa ali no bairro do Ipiranga, mas só de passar, assim, foi muito rápido. Mas, assim, festinha de bairro, pequenininha, que todo mundo se conhece, eu ainda cheguei lá, meu namorado, olha lá o síndico do meu prédio, que é ele que tá fritando pastel, adoro esse tipo de coisa. E eu comi uma fogaça de banana.
5: Eu vi seu story.
4: Menina, você tinha que ter comido também. É que trazer pra depois esquentar, porque é fritura, né? E eu geralmente não como fritura, mas eu sei que de um dia pro outro o negócio fica estranho, fica molenga, né? Mas olha, que trem maravilhoso. Não tem nada pra vocês fazerem lá na Academia do Pão relacionado à banana assim, não? Aliás, faz tempo que eu não peço nada. Mas era uma espécie de purê de banana com canela. E aí dentro da massa, fritinha, né? E a massa passada no açúcar com canela.
5: Muito bom.
4: Não dá pra ser ruim.
5: Não dá.
4: Não dá.
5: Eu gosto muito de comer assim em casa, né? Quando
4: claro.
5: Você faz no micro-ondas. Eu gosto de cortar a banana com casca ainda no meio, passar açúcar e canela e colocar no micro-ondas.
4: Ah, é? Com casca?
5: É, fica muito bom. Porque como ela fica bem molinha, é bom a casca que você... né, ela te ajuda a segurar a banana. Você pode até comer de colher a banana, fica muito bom.
4: Eu tiro da casca, mas eu faço no micro-ondas assim também. Eu coloco a banana picada em rodelinha, aí coloco uma fatia bem fininha de queijo em cima. Micro-ondas, até dar aquela tostada. Depois eu misturo tudo, jogo uma canela e um fiozinho de mel. E vou correr. É bom, viu? É gostoso.
5: A minha mãe gosta de banana no pão francês.
4: É, tem muita gente que come. A minha nutricionista passou isso também. Eu falei assim, vamos chegar numa conclusão aqui, Giovana. Ou como pão com alguma coisa, ou a banana com alguma coisa. Pra mim, os dois não dá. Separadamente até rola. Mas a banana é uma fruta muito versátil, né? Você bota no arroz com feijão. Tem gente que come só a banana da terra, né? No forno, com comida, purê de banana, a banana doce. Enfim. É isso, festa junina é bom por isso, porque sempre tem uma coisinha boa pra gente comer, pra diversificar aqui o nosso paladar. Tá, eu tô devendo ainda o vinho quente, tô doida pra tomar um vinho quente. Não deu nesse fim de semana, mas no próximo não me escapa. Ó, vai mandando mensagem, você que tá nos ouvindo aqui no 11 999 048 756. 11 999 048 756, o número do nosso WhatsApp para você participar aqui da nossa programação, trazer informação para quem está nos acompanhando também. Às vezes você tem alguma coisa aí para compartilhar, a gente está aqui à sua disposição também. Bora lá para os principais destaques de hoje. Diretor do Instituto Butantan fala em pausa temporária e continuidade da pesquisa com a vacina contra a dengue. Esper Calaz afirma que casos de reações adversas serão investigados com rigor. O uso da Butantan DV foi suspenso após um pedido feito pelo Ministério da Saúde. Operação prende policiais e um ex-estagiário do Ministério Público por suspeita de elo com o PCC. O grupo é apontado como responsável pelo planejamento de um atentado contra um promotor e extorsão de investigados. O motorista de aplicativo é baleado em uma tentativa de assalto na Zona Sul. A abordagem foi feita por um falso entregador em uma moto na Avenida Chucri Zaidan. 6 pessoas foram presas durante uma nova tentativa de invasão da administração da USP. Após a ação, os grevistas decidiram encerrar a paralisação. A prefeitura publica um chamamento para empresas interessadas na construção de uma nova arena multiuso com até 20 mil lugares de capacidade na zona oeste da capital. O espaço a ser usado fica em Pinheiros, nas proximidades da Marginal. Fim da sequidão, a chegada de uma frente fria vai virar o tempo em São Paulo a partir de amanhã, com destaque para o volume de chuva no interior do estado. O frio também vai ficar mais intenso. Caminho difícil agora para Heitor Penteado, sentido Lapa, por causa de uma ocorrência no começo da Serro Corá. Cuidado também com a Avenida do Estado, sentido Santana, pior do que a média e travada desde a rua Dona Ana Nery até o Mercadão. O Conselho de Preservação do Patrimônio libera a reforma da antiga Serraria do Ibirapuera após um pedido feito pela concessionária. O espaço, utilizado hoje para atividades gratuitas, deve ser parcialmente fechado e ganhar uma academia. Em Santos, o Festival do Camarão oferece promoções e degustação gratuita. Os preços começam em R$ 29,00. 11 999 048 756, o número do nosso WhatsApp para você mandar mensagem aqui para a gente já já. Vamos começar o Bora Brasil com a nossa reportagem. Maju Arruda Leite, que te acompanhou aqui nos últimos dias, esteve com a gente aqui no estúdio do Bora Brasil. Obrigada por ter tomado conta da casinha, viu, durante as férias.
6: Cuidei certinho, né, Magê?
4: Cuidou, com certeza.
5: Ah, sim, foi ótimo.
4: Os ouvintes são ótimos, o programa é gostoso.
6: Uma delícia, uma companhia eles são demais.
4: Então, passa voando, né?
6: Sentiram sua falta aqui, viu?
4: Ah, eles sentem porque eles estão apegados, mas quer dizer que o programa tá bom mesmo assim.
5: E apareceram uns dois ou três ouvintes de Lins, né?
6: É,
5: com você.
6: Verdade, isso foi.
4: Conterrâneos.
6: Exatamente, da minha cidade. Claro que eu induzi ali, perguntei, e aí, cadê os ouvintes de Lins? E eles apareceram.
4: Aliás, você me lembrou, gente, minha memória é um negócio horroroso, né? Eu tô desde ontem pra mandar um abraço pra um ouvinte, ainda bem que vocês falaram disso que eu lembrei. No fim de semana, eu fui correr e eu voltei pra casa com um motorista de aplicativo. Aí teve uma hora que ele virou pra trás e fez assim: ô moça, ainda bem que saiu um solzinho, né? Que tava muito frio de manhã. Eu falei, pois é, agora tá mais gostoso, né? O almocinho vai ser bom. Aí ele virou e fez assim: você é Ana Paula? E apontou pro rádio, ele tava ouvindo a Bandeirantes. Aí eu falei que era, ele falou que ouve a gente o tempo todo. Aí você tava de férias, eu tava ouvindo a Maju, que de manhã eu escuto o Pulo do Gato, aí depois eu escuto não sei o quê, o seu Valdir, motorista de aplicativo, super sorridente, feliz pra caramba com a vida. Mandar um abraço pra ele e agradecer pelo carinho com a nossa equipe. Ele sabe o nome de todo mundo.
6: Ai, querido.
4: Entrou no carro dele, vai ouvir a Bandeirantes. Ele
6: isso,
4: falou que no
6: máximo. Isso é legal demais, a gente que sempre circula durante a manhã, né, pra ir de uma pauta a outra, a gente sempre vai. De carro por aplicativo e sempre também os motoristas escutando a Bandeirantes. É muito legal quando a gente entra no carro e tem esse reconhecimento.
4: Pô, nem fala. Eu toda estragada depois de correr, suada, descabelada. Seu Valdir, né? Me viu no na minha pior versão, mas ficou feliz mesmo assim. Obrigada, viu, pelo carinho. Bom, bora lá. Vamos falar sobre um dos assuntos do dia. Vacinação. O Ministério da Saúde surpreendeu a muitos, né, ontem, quando anunciou que a vacinação com o imunizante do Instituto Butantan, a Butantan DV, estava suspenso. Eu, particularmente, acredito que o comunicado foi feito de uma maneira muito atravessada, né? Faltaram algumas explicações que a gente foi atrás posteriormente, conversando com especialistas e ouvindo hoje também o diretor do Instituto Butantan, que é isso que a Maju vai falar aqui pra gente. A vacinação segue suspensa até que novos esclarecimentos sejam feitos, né? Isso, Maju, conta pra gente.
6: É isso, Ana. Uma boa tarde,
4: boa tarde, oficialmente.
6: Ouvinte. Para todo mundo ligado aqui na Bandeirantes, são 43 casos graves e 2 mortes que estão sob investigação. E agora o trabalho do Instituto Butantan é identificar possíveis fatores associados e esclarecer se existe alguma relação com a vacinação a Butantan DV. Lembrando que a Butantan DV é uma vacina produzida pelo Instituto Butantan, ela foi aprovada ano passado pela Anvisa e começou a ser aplicada esse ano em janeiro, mas apenas para algumas regiões, algumas cidades, e depois ela entrou no Sistema Único de Saúde, mas ainda apenas com público-alvo específico, que são os profissionais da saúde. Então, o dado total, 500 mil pessoas vacinadas com a Butantan DV, 43 tiveram casos graves e evoluíram para 2 mortes. E a gente tem aqui a fala do diretor do Instituto Butantan, Wesper Calas, e ele diz que a pausa nessa vacinação vai ser temporária e diz agora quais perguntas essa investigação deve responder, uma investigação que começa então a partir de agora com essa vacinação suspensa.
7: A gente precisa aprofundar, primeiro, esses casos de eventos adversos ou reações colaterais tão de fato associados à vacina, em que nível que a gente pode destrinchar isso aqui. Isso está presente num grupo específico que a gente deveria evitar de usar a vacina? Isso é uma outra pergunta que a gente tem que tentar responder. Terceiro, há alguma precaução que a gente possa fazer para que isso não aconteça? Ou não pode afastar a hipótese que seja um sinal que não se confirme? E a gente descubra depois que é uma coisa que depois que você analisar com mais profundidade e tiver outros grupos piloto vacinados e isso não se repetindo, como não se repetiu nas 3 cidades da vacinação piloto feitas a partir de janeiro, que foram Botucatu no estado de São Paulo, Maranguape no Ceará e Nova Lima, onde não se viu esse tipo de reação acontecer, a gente pode chegar a conclusões diferentes, que a vacina de fato tem seu perfil de segurança confirmado. Então, tudo isso depende dessas análises, mas eu continuo, pessoalmente, muito confiante de que a Butantan DV é uma das principais armas que a gente pode ter para enfrentamento da dengue. Também acredito que isso é uma pausa temporária, que é seguindo o rigor da avaliação do Ministério da Saúde.
6: E quais foram as informações, Ana, que eles passaram em relação às duas mortes, né, que foram constatadas? Primeiro, envolve uma mulher de 48 anos e 19 dias depois da vacinação, ela desenvolveu sintomas de dengue grave associados a um comprometimento neurológico. Então, o quadro teve uma evolução desfavorável e resultou em morte. O segundo óbito é um homem de 58 anos, ele teve reações 5 dias depois de receber a vacina, teve um quadro febril que evoluiu rapidamente para sintomas de dengue grave com choque refratário. Então, de acordo com o Ministério da Saúde, com o Instituto Butantan, essas reações não foram constatadas no estudo, né, no ensaio clínico, com mais de 16 mil voluntários, essa vacinação em massa, como a gente ouviu, do Esper Calas também em 4 cidades aqui do país. E ele diz também que essa pausa temporária faz parte do processo de produção de produtos inovadores.
7: A gente percorreu todo o caminho de desenvolvimento sem perceber esse tipo de efeito. E isso foi compartilhado não só com a Anvisa, mas também com o Ministério da Saúde. A gente tinha o acompanhamento de um número grande de pessoas, o perfil de segurança e eficácia da vacina foram excepcionais. Eu acho que isso faz parte desse processo, né? Outra vez, o país que se enveredar no desenvolvimento de novos produtos vai ter situações onde vai ter que fazer essas questões. A gente também tem que reconhecer que o nosso sistema de identificação de eventuais sinais de eventos adversos funcionou. Ele viu que tinha alguma coisa acontecendo, as informações foram geradas e agora voltou para uma pausa temporária e para oportunidade de reflexão, reflexão essa baseada em rigor científico.
6: Bom, quem recebeu a vacina do Butantan contra a dengue nos últimos 21 dias precisa procurar atendimento médico caso tenha algum dos sintomas da dengue. Quais são esses sintomas? Então, febre, dor abdominal, vômito, tontura e sangramento. Já quem tomou a dose há mais de 21 dias, de acordo com o diretor-presidente Esper Calas, em entrevista agora há pouco no Band News TV, essa pessoa está protegida contra a doença e também fora de risco.
7: Todas as reações aconteceram num prazo máximo de 21 dias após a vacinação. Aliás, esse é o período que a gente acompanha as reações mais precoces depois da vacinação, que é onde a gente detectou, na verdade, os dados do Ministério da Saúde detectou esses achados. Eu acho que eles precisam ser, como eu falei, aprofundados, mas traz também para a população, a segurança de quem tomou a vacina há mais de 21 dias vai usufruir da proteção que ela promete, demonstrada nos estudos de pesquisa. 65% de proteção contra a dengue, mais de 80% de proteção contra a dengue grave, e mostra que a vacina confere um efeito benéfico muito favorável, que foi a base da sua licença para uso.
6: Bom, então ainda não há um prazo, né, Ana? Quando o Instituto Butantan, o Ministério da Saúde, terão as respostas dessas perguntas que precisam ser respondidas, especialmente para entender se há alguma relação ou não dessas duas mortes com a vacina Butantan DV. Lembrando que a gente tem uma outra vacina contra a dengue disponível nas unidades básicas de saúde pelo SUS, que é a vacina Qdenga, uma vacina que ela é de uma farmacêutica japonesa, tá aqui no Sistema Único de Saúde desde 2023, e ela está disponível apenas para adolescentes entre 10 a 14 anos. anos. Com essa vacina contra a dengue, tudo segue normalizado. Se você tem essa idade, né, entre 10 a 14 anos, é importante, inclusive, seguir em direção à unidade básica de saúde para garantir essa imunização.
4: Isso aí, valeu, Maju. São efeitos graves, né, que estão sendo investigados, mas é importante da gente destacar algo que o Dr. Esper Calas falou aqui. Foram efeitos graves no número mínimo de pessoas. A maior parte dos imunizados respondeu bem à vacina. E aí agora o que o Instituto Butantan vai fazer é verificar se havia algum fator adicional, alguma questão de saúde, por exemplo, que possa ter interferido na reação dessa vacina. Tem que ser feita uma análise muito criteriosa e principalmente nesse momento em que a gente está vivendo, que muita gente tenta desqualificar as vacinas, trazer muita clareza, muita tranquilidade para a população no que diz respeito à imunização. A imunização é importante. A gente acabou de atravessar um período de pandemia em que a gente viu que a situação só foi mais controlada à medida que a vacinação foi avançando. Então, é importante que haja um esclarecimento e, de preferência, rápido, sem atropelar trâmites, sem passar por cima dos preceitos científicos para esse tipo de levantamento, mas que haja satisfação para a população, para que as pessoas sejam convencidas a se imunizar, né? Isso que é importante de falar. E algo que a Maju reforçou também aqui, a vacina que está sendo distribuída nos postos de saúde é outra. Algumas cidades estavam participando desse projeto de vacinação em massa, que ainda era parte dos testes das vacinas. E nessas cidades, tem uma no interior de São Paulo, Botucatu apenas, que estava fazendo essa aplicação, tá? Bom, vamos seguir acompanhando, ver o que a gente tem de novidade em relação a isso nos próximos dias. Valeu, Maju.
6: Até mais.
4: Obrigada, viu? Agora, 1h20. Olha, tem uma ocorrência na marginal do Tietê, a gente não tem detalhes ainda, mas a CET está falando de um bloqueio parcial da pista da Tietê, sentido Ayrton Senna, 400 metros antes da ponte da Vila Guilherme, na pista local. O policiamento está por lá e a situação é de trânsito muito ruim, gente. A Tietê está parada praticamente do Cebolão até a Vila Guilherme, por causa dessa ocorrência ali na pista lateral. Então, muito cuidado, você que está na Tietê, porque não é só a lateral que está parada. Todas as pistas, desde o Cebolão até a Vila Guilherme, paradas por causa dessa ocorrência lá na marginal do Tietê, tá bom? Toma cuidado com o caminho por ali, a gente está atrás de mais informações, qualquer problema a gente traz aqui de volta para você, ou qualquer novidade, né, a gente traz aqui para você. Vamos lá para os nossos ouvintes, o pessoal que está mandando mensagem aqui para a gente.
8: Não, uma receita legal, viu, com banana. Para fazer antes do treino. Coloca duas fatias na frigideira, deixa ela derreter até criar aquela crosta do queijo, bem durinha.
4: Ai, que delícia.
8: Aí em cima você pica uma banana e joga canela. Aí você dobra o queijo e vira um lanchinho ali, ó. Muito bom. Abraço.
4: Que Fábio, delícia.
8: De Itapevi.
4: Aceito. Obrigada, viu, pela mensagem. Claro que a gente está falando muito de comida aqui. A gente falou de banana no começo do programa e os ouvintes se empolgaram com o tema.
9: Boa tarde a toda a bancada da Band.
4: Oi.
9: Boa tarde, Ana. Você está comentando aí da banana.
4: Falei.
9: É muito bom. Eu adoro comer banana num pãozinho, no almoço. Nossa, é maravilhosa. Principalmente quando ela está bem madura. Banana, ela é sempre bom. Aqui, Luiz Peruíbe.
4: Valeu, Luiz. Obrigada. E se ela estiver madura demais, congela. Depois você bate, faz um milkshake, faz um smoothie. Sempre tem alguma coisa para fazer com a banana.
10: Falando em banana, Ana e Magê.
4: Ana Banana,
10: eu
4: já ouvi muito.
10: Eu gosto de arroz, feijão, aquele feijão fresquinho. Já aquele salgadinho do feijão aí com a banana doce, ó. Fica uma delícia, arroz, feijão e banana.
4: Valeu, obrigada pela mensagem, falamos, tem muita gente que gosta de fazer isso, meu avô adorava.
11: Boa tarde, Aninha, quem fala é Tadeu, motorista de aplicativo. Você já comeu cuscuz com ovo frito bem molinho e uma banana? Experimente, depois você me fala, tá? Muito obrigado.
4: Valeu, obrigada aqui pela mensagem. Já comi as coisas separadamente, misturadas ainda não, vou tentar. Obrigada aqui pela mensagem.
12: Claudinho Teixeira, São Bernardo do Campo.
4: Oi, Claudinho.
12: Boa tarde, Maria Eugênia, Ana Paula. Falando em quermesse, já começou aqui em São Bernardo do Campo, no Jardim Represa, aqui próximo ao pedágio, né? Então, e quem animou a festa esse final de semana aqui foi a dupla, né? Everton e Leno. Pensa numa dupla boa, sertaneja. Animaram a festa, hein? Festa família, foi bem agradável mesmo. E tomei lá meu quentãozinho, hein? Bom, hein? E tem mais dois finais de semana pra gente curtir essa festa por aqui.
4: Valeu, obrigada pela mensagem, que delícia, aproveitando aí bastante na sua região. Olha, eu estou recebendo aqui dos nossos ouvintes informações de dois problemas distintos acontecendo lá na marginal do Tietê. A gente tem uma ocorrência policial na região da ponte da Vila Guilherme, o ouvinte mandou mensagem para cá, a gente vai ouvir aqui o que o Flávio está falando para a gente, porque ele passou por lá agora há pouco e está vendo a ocorrência com duas viaturas na marginal do Pinheiros. Mas, ó, aliás, já até esclareceu, pronto. Ele está mandando a mensagem para cá, eu vou colocar no ar. É tudo a mesma coisa, a polícia parou para prestar socorro nessa ocorrência aqui, ó.
13: Oi, Aninha, tudo bom? Boa tarde, Flávio aqui da Moca. Acabei de passar por essa ocorrência. É uma Fiorino pegando fogo, é um carro que está pegando fogo.
4: Carro em chamas, marginal do Tietê, sentido Ayrton Senna, ponte da Vila Guilherme. Por isso que está esse trânsito todo tão parado aqui. E a PM parou para ajudar. Por isso que o trânsito está tão complicado. A PM viu ali que o motorista precisava de ajuda e parou também. Atenção aí para evitar Tietê, sentido Ayrton Senna, do Cebolão até a Vila Guilherme. O trânsito está muito ruim. 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
15: 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Aninha,
4: valeu. Andrei, obrigada, viu, pela participação. 1h30, o Bora Brasil vai pro intervalo, daqui a pouquinho a gente tá de volta.
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17: O herói da classificação do Iraque para a Copa do Mundo, autor do gol da vitória contra a Bolívia, Ayman Hussein, passou por uma saia justa na chegada da seleção iraquiana em Chicago, para a disputa da Copa do Mundo. Hussein foi detido por autoridades da imigração e interrogado durante 7 horas. Ele foi submetido a procedimentos de investigação e verificação antes de ser liberado. A história de Ayman Hussein tem dramas ligados ao terrorismo. Seu pai, um militar, foi morto em 2008 pela Al-Qaeda. 6 anos depois, seu irmão foi sequestrado pelo Estado Islâmico e nunca mais foi encontrado.
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23: Uma ótima tarde, ouvinte Bandeirantes. Atenção com o Rodoanel. Tem obra na pista interna, trecho entre as represas Billings e Guarapiranga, entre as rodovias Imigrantes e Regis Bittencourt. Uma faixa direita e acostamento bloqueados do quilômetro 62 ao 46. Trecho percorrido em aproximadamente uma hora. 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
4: Agora 1h35, Bora Brasil de volta, direto para as ruas de São Paulo, para falar sobre a violência na capital paulista. Não tem hora, não tem lugar, não importa se é de dia, se é de noite é pior ainda, para você ser alvo de criminosos. E principalmente, se você está parado no trânsito, eles observam nisso a possibilidade de te render, de te abordar, sem nenhuma chance para você escapar. E foi isso que aconteceu hoje, gente, de manhã, na Avenida Chucre Zaidan, uma das mais importantes da Zona Sul de São Paulo. É uma paralela da Marginal do Pinheiros, né? Então tem muito trânsito, muito carro o tempo todo. Um motorista de aplicativo foi baleado numa tentativa de assalto. A Bárbara Guimarães foi lá, acompanhou tudo, viu qual que era a situação no local. Conta pra gente, Bárbara. Boa tarde pra você.
24: Oi, Ana. Boa tarde para você, para quem nos acompanha. Olha, você descreveu esse cenário de medo que muitos motoristas me relataram ali naquela região. Uma avenida movimentada em que o trânsito fica engarrafado nos horários de pico, e foi aí que esse criminoso agiu. O motorista de aplicativo, ele tem 44 anos e estava sozinho no momento em que foi fechado por uma moto. O criminoso também estava sozinho, ele estava numa moto armado e usava aquela bag de entregador, estava disfarçado de entregador. Ele teria pedido o celular do motorista e depois disparou pelo menos 4 vezes, atingindo a vítima na região do braço e da axila. Esse motorista de aplicativo foi socorrido, consciente, levado para o Hospital São Paulo, onde a gente tenta ainda aguardar informações, apurar informações do estado de saúde dele. O que a gente já sabe é que esse criminoso fugiu e ainda não foi identificado. Agora há pouco, a perícia esteve no local e retirou uma câmera que estava dentro do carro, uma câmera em que esse motorista filmava as corridas, até pela segurança dele. A polícia acredita que nessas imagens podem existir alguma identificação desse criminoso. E esse, Ana, não é o primeiro caso na Zona Sul. A gente está falando de mais um desde domingo. Na tarde de domingo, um policial foi baleado. Ele tentava impedir um assalto também na Zona Sul. Foi alvejado com 4 disparos, levou 4 tiros na região do abdômen, das pernas. Ele segue internado no Hospital Albert Einstein e também, mais uma vez, no domingo, criminosos em uma moto armados. Às vezes, disfarçados de entregadores. Eles seguem espalhando o medo por toda São Paulo, Ana.
4: Aqui. É complicado demais, né? Obrigada, viu, pelas informações. Espero que esse motorista de aplicativo consiga se recuperar, né? Isso que é o mais importante agora. Obrigada, viu, Bárbara? Bom trabalho para você.
24: Para você também. Tchau, tchau.
4: Valeu. É isso. Se reagindo é ruim, não reagindo é ruim, é complicado, né? A gente é abordado por esses bandidos com o dedo muito mole, né? Muito solto, que atiram por nada, né? 4 vezes dispararam contra esse motorista nessa tentativa de assalto na Zona Sul da capital paulista. E olha, nessa madrugada tentaram invadir novamente um prédio administrativo da USP. Lembra que os alunos invadiram o prédio da reitoria algumas semanas atrás, fizeram quebra-quebra? E aí, no meio de uma madrugada, a PM entrou lá e tirou todo mundo. Nessa madrugada já estavam a postos, não deixaram ninguém entrar, né, Guilherme Oliveira? Boa tarde.
0: Pois é, Ana, boa tarde para você, para quem nos acompanha aqui no Bora. Foi uma invasão que durou uma hora, mais ou menos. Começou por volta das 7 horas da noite, foi acabar às 8 horas, depois de uma ação rápida da Polícia Militar, que foi acionada e retirou todos os invasores, 6 que foram encaminhados à delegacia, prestaram depoimento e foram liberados. Esses invasores, eles chegaram encapuzados, com paus, porretes e rojões. Tanto é que funcionários da USP, da Universidade de São Paulo, ficaram feridos. 3 deles precisaram passar por atendimento no Hospital Universitário da USP, que fica ali mesmo no campus do Butantã, na zona oeste da capital paulista. E por que, Ana, houve essa invasão? Porque uma pequena parcela de grevistas ficou insatisfeita com uma decisão de uma assembleia geral realizada pelos próprios alunos. Nessa assembleia geral, a maioria presente decidiu recomendar o fim da greve depois de 54 dias. O que isso significa? Essa greve ela não acaba automaticamente. Agora, cada diretório de curso vai ter que definir uma data para o retorno das aulas. Mas é uma paralisação que perdeu força há muito tempo, né? A gente vem falando sobre isso. Diversos cursos importantes já haviam retornado às aulas. Caso de medicina, engenharia, direito e agora nessa Assembleia Geral houve, portanto, a recomendação pelo fim da greve. A gente vai acompanhar passo a passo a decisão de cada diretório de curso. Em meio a tudo isso, amanhã uma manifestação importante está marcada também com concentração às 10 horas da manhã na Praça da República, no centro de São Paulo. Essa manifestação entre alunos e professores da USP, mas também da Unesp e Unicamp, que são as outras 2 universidades públicas aqui do estado de São Paulo. E essa manifestação vai acontecer na Praça da República porque lá acontecem os encontros do CRUESP, que é um grupo que reúne as 3 reitorias, USP, Unesp e Unicamp. Então a gente tem que acompanhar se não vai dar problema também nessa grande manifestação, até porque cursos estão paralisados também na Unesp e na Unicamp. A gente lembra também, falando da USP, que na semana passada os professores já haviam cancelado, né, aquela greve pela decisão da Associação de Docentes da USP. Então, pelo que parece, tudo vai voltar à normalidade em breve por lá. Só que, Ana, 54 dias, né? Então agora há uma preocupação se haverá o semestre letivo, se não haverá, se as férias de julho serão canceladas justamente para tentar repor aí as atividades acadêmicas. A gente vai acompanhando e trazendo as novidades por aqui.
4: Fechado. Obrigada, viu, Guilherme?
0: Até.
4: Até a próxima. Vamos para o intervalo, 1h41. Já já o Bora Brasil está de volta.
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23: Um acidente da manhã de hoje na estrada do Campo Limpo ainda bloqueia parcialmente a via no sentido centro na altura da Estrada dos Mirandas, junto ao Parque dos Eucaliptos. 700 metros na Estrada dos Mirandas congestionado e 3,5 km porque quase emenda com outro bloco de lentidão da Campo Limpo, fila começando junto à estrada Kizaimon-Takeuchi. 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
23: Corredor Norte-Sul para a Marginal do Tietê com lentidão a partir de Moema, altura da Avenida Jurema, até o Parque Ibirapuera. A Jurema é bem no ponto onde se abrem duas pistas, tá, Rubem Berta? Vá pela local, funciona melhor agora. Tempo médio de trajeto, no entanto, não é muito diferente, 15 minutos para alcançar o viaduto Totóia. 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
28: O gol mais rápido da história das Copas se deu na edição de 2002, disputada em Coreia do Sul e Japão e conquistada pelo Brasil. O jogador turco Hakan Şükür marcou aos 11 segundos de jogo um tento diante da Coreia do Sul na disputa de terceiro e quarto daquele Mundial.
4: Agora 1h45.
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4: 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Direto dos Estados Unidos.
20: Estamos na Copa. Agora, informações que chegam dos Estados Unidos.
4: É, e com informação da seleção brasileira, que até agora há pouco estava em campo, fazendo treino, com o Neymar do banco olhando tudo, porque ele ainda não é certeza, né, Ricardo Capriotti, de que estará em campo na estreia do Brasil no próximo sábado. Está se recuperando, mas não está pronto ainda. Boa tarde.
29: É isso, Aninha. Boa tarde a você, a todo mundo que está conosco. É, o Neymar está naquele modo espera, não é? Modo aguardando para ver como se desenrola a lesão dele. E muita gente tem dito que o Neymar está completamente mergulhado nessa recuperação, fazendo um tratamento ali intensivo, não é? 3 vezes por dia, muito concentrado, muito focado para poder se recuperar completamente, ficar à disposição do técnico Carlo Ancelotti. Para o jogo contra o Marrocos no sábado, é difícil, muito difícil acreditar que ele esteja em campo, não é? Muito difícil. Provavelmente ele vai estar pronto para o segundo jogo contra o Haiti. Mas quem está acompanhando isso, monitorando isso de pertinho também, é o Alexandre Pretzel, repórter Bandeirantes, que está na cola da seleção brasileira aqui nos Estados Unidos. E o Pretzel tem visto esses treinos aí bem de pertinho, todos os dias, essa movimentação dos jogadores, de quem está apto, de quem não está apto. E nós vamos para lá agora porque mais um treino foi realizado nesta terça-feira aqui em Nova Jersey, aqui em Morristown, na região de Morristown, onde a seleção brasileira está concentrada. E é para lá que nós vamos agora, para a área de treinamentos, não é? O centro de treinamentos da seleção brasileira, com o Alexandre Pretzel, que vai nos contar e detalhar o que é que o Ancelotti fez hoje com o time do Brasil. Fala aí, Pretzel, boa tarde.
8: Boa tarde, meu caro Capriotti, boa tarde, Ana, boa tarde a todo mundo que nos acompanha. Sobre o Neymar, ele realmente deu uma olhada no treinamento, até aparelhos que a NASA utiliza já foram utilizados na sua recuperação. Isso foi mostrado pelo Departamento de Fisioterapia da Seleção Brasileira, do trabalho dele intensivo. Aliás, algumas observações a gente fazia e outras informações chegavam para nós. Ó, o Neymar está tão focado, não dá para descartar ele contra Marrocos. Agora a gente descarta depois do exame que ele fez ontem e a atualização da Seleção Brasileira, né? O que que o Neymar tem? Que a preparação dele, a recuperação dele está dentro do previsto do departamento médico. Então, ele segue o trabalho absolutamente normal de recuperação da lesão na panturrilha e provavelmente estará no camarote assistindo o jogo contra Marrocos. E aí, na semana que vem, talvez domingo, já no dia 14, ele apareça como uma possibilidade para enfrentar o Haiti, jogo que o Brasil fará no dia 19, na cidade de Filadélfia. Evidentemente que o Neymar, como opção, vai ser uma alternativa interessante.

0: Vai fugir um pouco do brilhantismo para apostar só no resultado? Vamos ouvir o Brasil jogando no contra-ataque. Bruno Guimarães.
1: É muito importante, acho que aquela Champions, principalmente que ele ganhou com o Real Madrid, a segunda no caso, eles jogaram com linha baixa em contra-ataque muitas vezes. A gente sabe que a gente tem jogador muito rápido na frente, acho que é algo que a gente já vem trabalhando, já vem pensando também, mas fica a questão do mister decidir como que a gente vai jogar, mas eu vejo isso com muito bons olhos e é muito interessante ter esse jeito de jogar e essa variação de às vezes esperar um pouco mais sair no contra-ataque.
0: Quem diria, hein? E o Bruno Guimarães, capriotiana, é um jogador técnico, é um jogador mais acadêmico hoje do que de força. É claro que ganhou mais intensidade, ganhou mais competitividade jogando pelo Newcastle depois que ele foi revelado no Atlético Paranaense. Então ele está acostumado com o jogo físico e de intensidade da Premier League. Então essa opinião dele é interessante de um jogador que será o número 8, né? O segundo homem de meio campo. Então o que importa é o resultado final. Se o Brasil der balão e ganhar de 1-0, nós vamos estar detonando que, mas não foi brilhante. Sim, mas a taça está no armário e o bicho no bolso e o Hexa garantido. Então é isso que a gente vai ver. Conservadorismo do treinador, um jogo mais diferente por parte dos atletas, tudo pelo resultado, pouco pelo academicismo, dá pra dizer, é isso que eu quero dizer, futebol mais acadêmico, mais técnico, a curiosidade até para a estreia contra Marrocos no próximo sábado. Um provável time, aí é muito mais sentimento e observação, né, Capri? Até já debati isso contigo, hoje a cobertura de seleção, como tem muito pouco acesso a jogadores técnicos e treinos, ela é muito mais de observação, de sentimento, né, de interpretação do que realmente de notícias, porque notícias elas são pequenas e sempre de acordo com algumas notas oficiais e a gente faz as interpretações. Mas pelo que o Ancelotti fez e pela coerência dele nesse ciclo de um ano até agora, eu imagino que o Brasil tenha, sempre batendo nessa tecla, Alisson, Danilo Silva, Marquinhos, Gabriel Magalhães e Alexandre ou Douglas Santos, mais para Alexandre, pelo que eu ouvi, Casemiro, Bruno Guimarães e Paquetá, e na frente, Rafinha, Matheus Cunha ou Igor Thiago e Vinícius Júnior, meu caro Ricardo Capriotti.
2: Bom, o Pretzel, é claro que hoje a gente não consegue acompanhar mais os treinos, né? Como antigamente, do treino você tirava muitas conclusões sobre o time, então é isso mesmo, é na base da percepção, é na base do feeling, não é? De um tateamento daquilo que você vai acompanhando, dos poucos minutos que a gente tem aí para poder acompanhar isso. Mas você acredita que, de repente, eventualmente, tem alguém aí que esteja indo muito bem nos treinos, sendo leão de treino, como a gente costuma dizer, e que pode surpreender o Ancelotti e fazer uma mudança aí de última hora? Já que a gente não acompanha mais esses treinamentos, né? Alguém que pode estar, eventualmente, correndo por fora para surgir como uma surpresa nessa escalação da estreia da seleção brasileira no próximo sábado?
0: O que a gente tem acesso, Capri, são treinamentos curtos, esses 15 minutos. Quando não tem o aquecimento, os jogadores já começam a trabalhar com bola e é permitida a nossa entrada para observar esse trabalho com bola, o que a gente enxerga? Uma disputa muito forte dos jogadores. A gente já viu a entrada do Casemiro no Endrick, um carrinho do Casemiro no Wesley, que já não está mais com a seleção. Então a briga pela posição, ela é dia a dia, ela é diária. Então nesse momento que a gente assiste, pequenos 15 minutos, mas na parte tática ou técnica, e o treinamento de hoje mostrou isso, treinamento espaço curto para depois você sair de marcação e tentar uma conclusão no gol numa metade de campo. O que é isso? É marcação, pressão no adversário e já dominar a bola na entrada da área adversária e já tentar fazer o gol. Isso deu certo contra o Egito. O primeiro gol do Brasil foi assim. Então, cada vez mais, intensidade, espaço curto, né, e fluência do meio para frente, para conseguir o gol imediatamente, para pressionar o adversário, não esperar que o adversário tenha uma zona de conforto durante os jogos. É mais ou menos isso que a gente vê e assiste nos treinos, mas a competitividade individual, as divididas e as entradas, elas são bem fortes até, porque todo mundo quer espaço. Copa do Mundo, você tem 26 jogadores, mas todo mundo quer fazer história, todo mundo quer aparecer bastante, né, para a opinião pública, para os torcedores, para os seus clubes de origem também, por que não? Então, quando a gente tem essa possibilidade de observar o trabalho técnico e tático, a intensidade existe. Agora, quem pode ser o leão? Um leão em 15 minutos seria abocanha muita gente. É claro que essa figura ela é metódica e certa, né? Quando você encontra o leão pela frente. Nessa metáfora que tu fizeste, meu caro Capriotti. Mas eu acho que um jogador em especial, ele aparece sempre com uma novidade, que é o Endrick, né? E eu acho que o Endrick terá espaço, principalmente em segundos tempos, para a tentativa de mudança de jogo e pela intensidade e qualidade que ele tem na parte ofensiva. Capri.

0: Valeu, Pretzel. Você volta já já. Daqui a pouquinho fala Ibanhas, né? Será o jogador a falar nesta terça-feira pela seleção brasileira. 2:30 da tarde, horário local, 3:30 de Brasília. É isso, não é?
1: Exatamente. Ibanhas que briga pela posição de lateral direito com o Danilo Silva, acho que ele fica para trás. Acho que ele vai ser reserva do Danilo. E uma opção para o Marquinhos e para o Gabriel Magalhães. E até com o Léo Pereira e Bremer disputando essa posição. Daqui seguimos para o hotel, cerca de 25 minutos de distância, para depois acompanharmos a entrevista do jogador brasileiro Ricardo Capriotti.
0: Combinado. Você volta já já ao longo da nossa programação, trazendo mais informações, acompanhando mais essa entrevista de um jogador brasileiro. Isso é legal, viu, Ana? A gente tem todos os dias, a CBF havia prometido isso, está cumprindo. Todo dia tem um jogador falando da seleção brasileira. É verdade, você não extrai muita coisa dali, não é? Mas é importante para você sentir um pouquinho desses jogadores que tão pouco falam com o público brasileiro. Esses caras que vivem muito na Europa, jogadores que atuam nas grandes ligas europeias, pouco falam com o público brasileiro. Poucas vezes a gente ouve a voz desses caras. Então é importante que nesses momentos a gente conheça um pouco mais, tenha um pouco mais de profundidade sobre o que eles pensam, sobre o que eles imaginam da seleção brasileira, sobre futebol. Eu gosto. Tem muita gente que, vai falar mais do mesmo.
2: Sim.
0: Mas a gente nunca ouve esses caras, né? Se a gente não ouve, como é que a gente pode, determinar o que se passa com um determinado jogador? E eu gosto de ouvir e muitas vezes captar nas entrelinhas coisas que ficam ali das entrevistas, dessas entrevistas coletivas. E para fechar aqui, Ana, a informação do amistoso hoje é importante, hein? A Argentina estará em campo. A Argentina chega com o favoritismo para essa Copa, porque é atual campeã, está defendendo o título, é verdade, uma geração mais envelhecida em relação a 2022. E Lionel Messi, todo mundo de olho no Messi. Ele não participou do último amistoso da Argentina, se recuperando ali de um desgaste físico. E hoje o Lionel Scaloni, técnico da Argentina, prometeu que o camisa 10 estará em campo e vai atuar alguns minutos contra a Islândia. Esse jogo começa às 10 da noite pelo horário de Brasília. Então vamos ficar de olho em uma das estrelas dessa Copa do Mundo, Lionel Messi. É isso, Aninha. Eu volto daqui a pouco com mais informações da Copa do Mundo aqui de Nova Jersey. Segue aí em São Paulo com a gente. Ó, aqui 24 graus. Qual a temperatura em São Paulo agora, Ianinha? Tem um sol e um céu azul aqui e 24 graus em Nova York. E aí em São Paulo, hein?
2: Mesma coisa, 24 graus em média aqui em São Paulo. Amanhã vira tudo, chega a frente fria, vai ficar chuvoso e mais frio que lá nos Estados Unidos, que tá em plena primavera, né? Daqui a pouquinho começa o verão. Valeu, Capri. Daqui a pouquinho a gente volta a se falar direto aí dos Estados Unidos. Vamos para mais um intervalo, 1:57. Daqui a pouquinho a gente está de volta.
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5: Avenida do Estado, muito congestionada, sentido marginal do Tietê, desde a Dona Ana Nery na Mooca até o final, seja em direção a Tietê direto ou pela Cruzeiro do Sul, também pesada até a marginal. Corredor Norte, só um caminho com vantagem agora, tráfego apenas intenso entre a Estação da Luz e a Praça Armênia. 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
5: Marginal do Tietê, sentido rodovia Ayrton Senna, com trânsito lento entre a Castelo Branco e a rodovia dos Bandeirantes e da Freguesia do até a ponte da Vila Guilherme. Todas as pistas estão comprometidas, porém a local ainda é vantagem até a ponte da Casa Verde. Marquês de São Vicente é excelente alternativa, enquanto a Francisco Matarazzo para o centro tem o tráfego intenso desde o viaduto Pompeia até o Parque da Água Branca. 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
2: Duas e um, uma ótima tarde para você na sintonia aqui da Bandeirantes. Hoje, terça-feira, 2:01 da tarde, começando mais uma hora do Bora Brasil. Obrigada a você que está com a gente desde o comecinho do programa, você que está chegando agora também, seja muito bem-vindo. Estamos por aqui para te fazer companhia, te atualizar das principais notícias do Brasil e do mundo também. Hoje, comigo, Ana Paula Rodrigues, que estou por aqui durante esse período de afastamento, de recuperação do Joel da Atena, que está cada vez melhor e daqui a uns dias estará de volta aqui com a gente também. Não tenha dúvidas disso, tá bom? Vamos lá para os principais destaques do programa de hoje. Deputados votam agora à tarde projeto que reduz a maioridade penal de 18 para 16 anos na Comissão de Constituição e Justiça. O relator deu parecer favorável à mudança. No Senado, o ritmo da votação da proposta, que acaba com a escala 6-1, também deve ser definido nesta semana. Israel volta a atacar o Líbano no dia seguinte ao apelo de Donald Trump para que o cessar-fogo na região fosse respeitado. O alvo desta vez foi a cidade histórica de Tiro, no sul do país. A chegada da Copa do Mundo anima os comerciantes e 7 em cada 10 esperam aumento do faturamento com os jogos. Boa oportunidade também para quem busca trabalho, já que a expectativa é de que os funcionários aumentem 15% com a contratação de temporários. O ministro dos Transportes afirma que o governo quer implementar a compra e a venda de carros usados direto pelo aplicativo CNH do Brasil. A ideia é padronizar em todo o país a negociação com vistoria dos veículos e transferência online. A FUVEST abre as inscrições para o segundo simulado do vestibular 2027. O prazo vai até 3 de julho, com uma taxa de R$ 150. A Sabesp inicia a instalação em Ilhabela da primeira usina capaz de transformar água do mar em potável do estado de São Paulo. A obra deve ser entregue em até 3 anos. A desalinização deve atender até 60 mil moradores. A seleção brasileira treina há poucos dias da estreia na Copa do Mundo. Apesar da evolução do tratamento, Neymar ainda é dúvida na estreia no próximo sábado contra Marrocos. As mudanças climáticas proporcionadas pela ocorrência de um super El Niño neste ano preocupam os especialistas. As estimativas apontam que no Brasil, junho, julho e o início de agosto devem ser mais chuvosos do que o normal. E já tem chuva vindo por aí. Tem uma frente fria chegando hoje ao sul do país e derrubando as temperaturas. A partir de amanhã, essa mudança do tempo vai trazer chuva para a região sudeste. O norte do país segue com alerta para temporais. Por enquanto, o tempo está aberto em São Paulo, né? Ainda tem sol aparecendo. Falamos agora há pouco da temperatura na cidade de São Paulo, na casa de 24 graus. Está bem confortável em termos de temperatura, mas o ar está muito seco. A umidade está bem baixinha. Vamos falar da previsão para todo o país?
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8: Na tarde desta terça-feira, o destaque continua para a região sul do país, em que há risco de pancadas de chuva isoladas, principalmente no Paraná e em Santa Catarina. Enquanto no Rio Grande do Sul, as chuvas começam a reduzir no estado. Já no sudeste, o tempo segue ensolarado na maior parte da região. A temperatura máxima alcança os 25 graus na cidade de São Paulo e 29 graus na capital fluminense. Já no centro-oeste, o tempo continua quente e seco, principalmente em Brasília e Goiânia. Em Cuiabá, a temperatura máxima alcança os 33 graus. Já no nordeste, a chuva ganha força entre o Rio Grande do Norte e Alagoas, com possibilidade de temporais em alguns pontos do litoral. Enquanto no interior da região, o tempo segue mais ensolarado à tarde. E no norte do país, o calor e a alta umidade favorece pancadas de chuva no final do dia em Amazonas, Pará, Roraima e no Amapá. Já de Ramos, da Climatempo.
2: 2:06. Vamos começar por Brasília hoje, né? Porque daqui a pouquinho tem a expectativa de que a Comissão de Constituição e Justiça da Câmara retome a discussão sobre o projeto de lei que reduz a maioridade penal de 18 para 16 anos. O parecer já foi apresentado pelo relator da pauta, parecer positivo para o andamento dessa discussão. Agora está na mão da CCJ, está na mão da comissão levar o assunto adiante, até que ele vá parar em plenário para seguir em análise. Felipe Campbell é quem está por lá e vai trazer as informações ao vivo para a gente aqui no Bora Brasil. Tudo bem, Campbell? Boa tarde.
9: Muito boa tarde, Ana. Exatamente. Em breve vai começar essa sessão da Comissão de Constituição e Justiça, que deve votar a admissibilidade ou não, a constitucionalidade ou não dessa proposta de emenda à Constituição que busca reduzir a maioridade penal de 18 para 16 anos. O parecer do relator, Coronel Assis, é positivo pela constitucionalidade da questão. A base do governo está tentando obstruir os trabalhos, vem tentando impedir que essa matéria avance. Nas últimas duas sessões pediram questões de ordem para retirar de pauta também essa proposta, mas acabaram derrotados, inclusive com votos de alguns partidos aliados, né, que tem ministérios aqui na esplanada, como o MDB votou para seguir com essa matéria, seguir com essa proposta de emenda à Constituição sendo analisada pela CCJ. Eles não conseguiram essa retirada de pauta e hoje deve ter a votação. Se for aprovada, se ela avançar, ela deve ir para uma comissão especial e só depois seria apreciada no plenário, né? Então, como falei, daqui a pouquinho essa sessão começa, a gente vai acompanhar de tudo que acontecer lá na sessão e podemos votar a qualquer momento com vocês.
2: Valeu, obrigada. Vamos ver como é que vai começar essa sessão, se de fato o assunto deve ser mantido na pauta mesmo. Obrigada, viu, Campo? É muito bom ter você ao vivo aqui com a gente também. Geralmente você está mais cedo com a gente no primeira hora, né? Hoje te deram um descansinho para você dormir um pouquinho mais e acompanhar essa sessão hoje na hora do almoço, né?
9: Exatamente. Normalmente a gente começa o dia já bem cedinho com as principais informações do dia, mas aí, por causa desse horário, dessa comissão, a gente combinou para ouvir nesse período da tarde para poder acompanhar tudo aí e passar as informações para vocês.
2: Fechado. Daqui a pouquinho, então, o Felipe Campbell volta ao vivo com a gente aqui, direto lá do Congresso Nacional. 2:09, vamos seguir com a nossa reportagem, porque hoje estava acontecendo em São Paulo uma grande operação do Ministério Público, da Polícia de São Paulo, contra supostos infiltrados no poder público de São Paulo, na própria polícia e no MP também. Operação Infiltrados ganhou esse nome exatamente por esse motivo. Três pessoas foram presas, né? Um policial da ativa, que era chefe dos investigadores, um policial que já havia sido afastado há algum tempo das funções e um ex-estagiário do Ministério Público. O que a investigação mostrou é que esse grupo fazia parte de uma quadrilha que fazia extorsão contra investigados e havia também um plano para matar um promotor do Ministério Público, que trabalhava justamente nisso, na investigação do crime organizado em como o PCC estava se infiltrando no poder público. Operação importantíssima com foco no interior de São Paulo, na região de Campinas, e é para lá que a gente vai agora. A Lucimeire Ramalho acompanhou agora há pouco uma entrevista coletiva que foi dada pelos investigadores do MP sobre essa operação e ela tem as informações aqui para a gente. Tudo bem, Lucimeire? Boa tarde.
10: Oi, Ana. A Operação Infiltrados, uma operação do GAECO, do Ministério Público de Campinas, cumpriu hoje 10 mandados de busca e apreensão e outros 3 mandados de prisão temporária. Esses mandados foram cumpridos na cidade de Cardoso, no interior de São Paulo, e outros 2 mandados aqui na cidade de Campinas. Trata-se de um ex-policial civil que foi preso na cidade de Cardoso. Esse ex-policial civil é o Itamar Gomes da Silva. Ele foi expulso da corporação em 2008, depois de práticas de extorsão. Aqui na cidade de Campinas foi preso um ex-estagiário do Ministério Público, de uma promotoria de justiça do Ministério Público, é o Gabriel Lira de Jesus. Esse ex-estagiário fazia, né, o estágio nesta promotoria e ele se valia de várias informações que ele conseguia de investigações da Polícia Civil e a partir daí ele passou a fazer contatos com várias pessoas que estavam sendo investigadas, pessoas que tinham ali um alto poder econômico e em um dos casos ele chegou a pedir cerca de R$500 mil para não mandar o processo para frente e fazer o processo chegar até o GAECO para barrar então esse processo. E o outro preso aqui na cidade de Campinas é um ex chefe de investigação, né, dos investigadores da DISE, da Delegacia de Investigações sobre Entorpecentes aqui de Campinas, o Maurício Aparecido de Oliveira. O Maurício, ele foi flagrado em um vídeo conversando com um homem que foi preso em agosto do ano passado. Esse homem, além de praticar a lavagem de dinheiro, ele também é ligado aí a um esquema que armava a morte de um promotor do GAECO aqui da cidade de Campinas, doutor Amauri Ferreira Filho. E esse homem que foi preso, né, aqui na cidade de Campinas, né, é o José Ricardo, ele tem ligação com esse outro homem que o estagiário fez contato também para extorquir, para pedir dinheiro, né? Esse homem que estava sendo extorquido, ele era investigado por lavagem de dinheiro. E o José Ricardo, que se encontrou com esse ex-chefe de investigadores aqui de Campinas, ele também fazia aí a prática de lavagem de dinheiro para esse outro. Todos eles ligados aí ao PCC, ao primeiro comando da capital. Os 3 foram presos, segundo os promotores, eles têm ligação entre si. Esse ex-policial civil, por exemplo, ele fazia uma ponte. Ele fez uma ponte entre o estagiário e esse outro homem aí para se praticar a extorsão e fez a ligação também entre esse ex-chefe de investigação de Campinas com esse homem que praticava a lavagem de dinheiro e que tinha aí ligação com o grupo que tentou matar o promotor aqui na cidade de Campinas, né? Um esquema que envolve aí vazamentos, né, de informações, extorsão de investigados e também aí a ligação com o PCC, né? Todo essa operação que foi feita hoje, ela parte de 2 investigações que foram realizadas aqui em Campinas no ano passado, em 2025, que é a investigação Pronta Resposta, uma investigação aí que investigou justamente esse grupo que tentava matar o promotor, e a investigação Off-White, que foi realizada em outubro para desmantelar um esquema de lavagem de dinheiro aí envolvendo altos nomes do primeiro comando da capital do PCC. Os 3 foram presos, são prisões temporárias, e a partir de agora, com todo o material que foi apreendido, né, celulares, documentos, e também aí as informações que vão ser passadas, né, por esses presos hoje, os promotores esperam continuar nessa investigação. Um dos pontos principais é saber qual foi a conversa entre esse ex-investigador, né, esse ex-chefe dos investigadores aqui da cidade de Campinas, com esse homem que tem ligação com o grupo que tentou matar o promotor. Então, eles vão querer saber exatamente esse ponto. O que eles conversaram? Qual foi a conversa? O ex-investigador levou alguma informação privilegiada? Recebeu algum dinheiro por isso? Esse é um ponto chave aí a ser verificado e a investigação continua para chegar a mais nomes aí ligados ao crime organizado, ao PCC, nomes, né, de pessoas que agem aqui na região da cidade de Campinas. Eu volto aí com você, Ana.
2: Valeu, obrigada, viu, Lucimeire, pelas informações. Lucimeire Ramalho falando com a gente direto de Campinas sobre essa investigação. Agora 2h14.
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2: Andrés Ruiz, tudo bem? Boa tarde.
11: Tudo ótimo por aqui, Ana. Muito boa tarde. Como vai você?
2: Tudo bem, tudo tranquilo. Eu sei que vocês estão acompanhando aí a questão da negociação, né, do governo brasileiro com a União Europeia. A gente tem até setembro para tentar reverter a decisão de suspenderem a compra dos nossos produtos, da carne brasileira, que é mandada lá para o bloco europeu. A gente tem avanços em relação a isso, né?
11: Exato, Ana. Até setembro, acredito que muita coisa ainda pode acontecer, né? O governo brasileiro ainda estuda quais cartas na manga, até lá, ele pode tentar usar para reverter a decisão, para convencer os europeus. Agora há pouco, aqui em Brasília, a Frente Parlamentar da Agropecuária se reuniu na sede deles, no Lago Sul, e o tema acabou vindo à tona, né? O deputado Alceu Moreira disse que a frente se reuniu com o ministro da Agricultura, André de Paula, que pediu a união do setor nesse momento, basicamente. É fato que o Brasil tem, sim, condições de cumprir a sanidade exigida, como a gente falou aqui ontem, isso foi dito até mesmo pelo próprio porta-voz de comércio da Comissão Europeia, Olaf Scholz, ou seja, o Brasil tem a capacidade industrial e o conhecimento, falta conseguir provar aos moldes dos europeus, né? E agora a gente pensa, quais os caminhos para isso, já que a proposta inicial de transição gradual foi negada? Bom, parece que é elaborar mais um dossiê técnico complementar como saída. Esse papel é justamente do Ministério da Agricultura e na abertura da Bahia Farm Show, o vice-presidente Geraldo Alckmin disse que o governo já está trabalhando nisso, já está solucionando esse impasse junto ao mapa. Então, a princípio, a ideia vai ser seguir exatamente nessa linha. É um documento que seria entregue em uma missão técnica brasileira em Bruxelas, que ainda não sabemos como e nem quando vai ocorrer. A grande questão, ao meu ver, é justamente a fiscalização, é mostrar quais as penalidades estão em vigor, mostrar a não existência de resíduos desses medicamentos em diferentes laboratórios, porque o Brasil é um país com dimensões continentais, né, com modelos de produção, embora num sistema robusto e eficiente, que variam de norte a sul, leste a oeste do país, e isso pode causar desconfiança, né? Então, se for o caso, até pedir uma auditoria ou uma missão sanitária europeia aqui no nosso território. Agora, a entrada em vigor do acordo entre os blocos, que veio no dia 1º de maio, e a lista que foi publicada no dia 12, né, tudo no mês passado, elas fizeram acelerar os embarques das proteínas animais para o bloco. A FASUL, Federação de Agricultura do Rio Grande do Sul, publicou hoje um relatório mostrando a aceleração nos embarques de frango, peru e mel para o bloco europeu, justamente produtos que estarão embargados a partir de setembro. E é claro que tem o acordo, como eu falei, mas como a lista foi publicada no dia 12, é possível que muitos exportadores já estejam trabalhando, né, nessa possível perda para poder acelerar as vendas. Daí, como resultado, os embarques de frango já cresceram 25% em relação à média do primeiro quadrimestre desse ano e os de mel 126%, um valor significativo. Ontem mesmo, as ações de frigoríficos, como a MBRF, a JBS e a Minerva Foods, caíram na casa dos 4%. Também é uma queda significativa para um dia, apesar de eles terem fechado com uma queda um pouco menor, mas que ainda preocupa, né? Porque, assim, apesar de a União Europeia não figurar entre os principais destinos das nossas carnes, é um mercado que paga bem, que tem um valor, né, em relação aos nossos produtos, e o setor está entre a cruz e a espada, porque se de um lado a gente tem a China aplicando as cotas que devem ser atingidas agora em julho, né, e elevar as tarifas de 12% para 55%, do outro, a gente tem justamente a Europa com esse embargo que deve se iniciar em setembro, os Estados Unidos ameaçando tarifar, mesmo que deixem as carnes de fora, também é uma preocupação para o setor. E quando a gente pensa no Oriente Médio, que é um possível viável destino, opa, tem a guerra em curso atrapalhando a logística. Ou seja, esse xadrez geopolítico está bem complicado no momento e é isso que não está favorecendo o setor. Mas é justamente o que eu falei no início. Tanto a União, né, por meio do governo federal, como o setor privado e os parlamentares do agro estão tentando mostrar um pouco de união nesse momento para ver se a gente consegue avançar tecnicamente e agradar os europeus nesse contexto, né, Ana?
2: Isso, exatamente, agradar os europeus e resolver de vez essa questão, que o Brasil já poderia ter resolvido antes também, diga-se de passagem, né? Obrigada, viu, Andrés? Qualquer novidade a gente está por aqui.
11: É isso, estamos por aqui, Ana. Muito boa tarde.
2: Valeu, obrigada. 2:19. E olha, a gente tem informações aqui, novidades em relação a CNH, aplicativo CNH do Brasil, que você já deve usar aí no seu aplicativo, né, no seu celular, é onde a gente vê nosso documento do carro, onde a gente tem acesso às multas, né, de trânsito que porventura a gente tomar. O ministro dos Transportes disse que o governo está trabalhando para uma nova funcionalidade desse aplicativo, que é implementar a compra e a venda de carros usados direto pelo aplicativo CNH do Brasil. Ele deu uma entrevista hoje mais cedo ao programa Bom Dia Ministro, da EBC, e explicou que a proposta será colocada em consulta pública após ajustes técnicos serem finalizados, o que não tem prazo para acontecer ainda. De acordo com o Jorge Santoro, a proposta prevê a digitalização integral das etapas de transferência de propriedade de veículos usados, concentrando esses procedimentos no aplicativo CNH do Brasil, interligado com a Secretaria Nacional de Trânsito e os DETRANs estaduais. A ideia é que o cidadão consiga, pelo celular, iniciar a negociação, confirmar dados do veículo, registrar a intenção de venda e concluir a transferência de forma padronizada em qualquer estado. Com isso, de acordo com Santoro, seria eliminada a necessidade de ir a cartórios para finalizar esse processo.
12: A gente está com um programa que a gente vai colocar em consulta pública, vai ter debate público. A nossa intenção é poder fazer a compra e venda de veículos usados diretamente no aplicativo, sem precisar ir a cartório, sem precisar levar o carro para vistoria, fazer todas as vistorias, todos os controles técnicos de forma digital, simplificando a vida do cidadão.
2: Pois é, a vistoria de veículos, que é uma etapa obrigatória, né, nesse processo, seria feita pelo próprio dono do carro, por meio do envio de imagens para o sistema federal. A transferência da documentação só seria liberada após a conferência desses registros. A mudança no processo de compra e venda de veículos chegou a ser discutida, né, pelo Congresso no ano passado e agora está começando a sair do papel, de acordo com esse projeto aí do governo federal, do Ministério dos Transportes. Olha, a gente tem um chamado da nossa equipe para falar sobre novidades em relação ao conflito no Oriente Médio. Ontem, Donald Trump deu uma bronca, tanto no Irã quanto em Israel, para que eles parassem os combates. Hoje, Israel voltou a atacar o sul do Líbano. E agora há pouco, Donald Trump começou a acusar o Irã de ter derrubado um helicóptero dos Estados Unidos no Estreito de Hormuz. Situação ficando tensa mais uma vez. Beatriz Ferretti, boa tarde para você.
13: Boa tarde, Ana. Esse vai e vem no conflito do Oriente Médio que não termina nunca, né? Agora há pouco, Donald Trump fez uma publicação na rede social dizendo que foi informado por forças armadas, né, pelas forças armadas americanas, de que ontem à noite o regime iraniano derrubou um helicóptero Apache, que é o principal utilizado pela Força Aérea Americana, enquanto fazia uma patrulha no Estreito de Hormuz. Trump disse que dois pilotos estavam a bordo, mas que os dois estão seguros e sem ferimentos. Mesmo assim, Trump disse que os Estados Unidos devem necessariamente responder a este ataque. Portanto, faz aí uma ameaça de que vai retaliar e vai voltar a atacar o Irã em resposta ao abatimento desse helicóptero na região de Hormuz. E tudo isso acontece depois, como você disse, de ontem o Trump ter dado um puxão de orelha, né, ter dado uma bronca em Israel e no Irã, depois dos ataques diretos entre os dois países, que violaram o cessar-fogo anunciado em abril. Ataques que aconteceram no fim de semana, né? Então, o Irã atacando Israel em resposta, segundo o Irã, a uma ofensiva israelense que aconteceu também no fim de semana em Beirute, a capital do Líbano, e Israel respondendo, lançando ataques em pelo menos 5 regiões do território iraniano. Aquela escalada ameaçou mais uma vez essas negociações que tentam chegar a um acordo de paz no conflito e que seguem enterradas por vários motivos e agora uma nova ameaça. E você disse bem também, Ana, nessa madrugada, Israel voltou a atacar o Líbano. Foi o primeiro ataque direto contra o país vizinho desde a escalada com o Irã no fim de semana. Pelo menos 8 pessoas morreram na cidade de Tiro, que é uma lindíssima cidade na região litorânea do Líbano, a 4ª maior do país. Israel chegou a emitir uma ordem para que moradores fugissem de casa, deixassem a região, indicando que novos bombardeios aconteceriam por lá, e de fato aconteceram. Segundo o exército israelense, a ação mirou combatentes e também instalações do grupo islâmico Hezbollah, mas houve então essa confirmação, segundo autoridades locais, de que 8 pessoas morreram, e o que acaba complicando ainda mais as negociações que eu citei, porque o Irã afirma que qualquer tipo de acordo com os Estados Unidos deve incluir um cessar-fogo no Líbano. E é exatamente o contrário que está acontecendo. Então, o primeiro-ministro israelense, Benjamin Netanyahu, mais uma vez, ignora o teoricamente cessar-fogo que está em vigor com o Hezbollah no Líbano, volta a atacar o país e também, mais uma vez, ignora os apelos de Donald Trump, realizando de novo essa ofensiva. Ou seja, Ana, mais uma vez, tudo instável, tudo incerto e o clima muito tenso naquela região do Oriente Médio.
2: Muito tenso, às vésperas da Copa do Mundo, que envolve, inclusive, os Estados Unidos também. Vamos ficar de olho nessa situação. Beatriz Ferretti, editora de internacional da TV Band, aqui do Jornal da Band. Obrigada, viu? Bom trabalho para você.
13: Bom trabalho também, um beijo.
2: Valeu, outro. Vamos seguir com a reportagem, hein? 2h26, o Vitor Lupato está com a gente aqui no estúdio agora para falar mais sobre um projeto que está causando polêmica em São Paulo. Porque São Paulo está passando por um processo de privatização de várias áreas públicas, uma delas é o Parque Ibirapuera, que já há algum tempo está concedido. E a população vem reclamando bastante, vem elogiando melhorias, isso a gente tem que dizer também, o parque está mais bem cuidado, mas a que custo, né? Virou um parque mais elitizado, com serviços mais caros, e uma área que é pública, ao fundo ali do parque, né, perto de uma das saídas do parque, vai ser toda reformada para ser fechada, em parte, para receber uma academia. E o pessoal está preocupado com isso, porque é mais uma área que estava sendo usada de maneira gratuita para a prática de esportes e não deve permanecer assim. Ô, Vitor Lupato, explica pra gente direitinho. Boa tarde pra você.
14: Tudo bem, Ana. Boa tarde pra você, pra todos os ouvintes. Esse espaço é a Serraria. Fica pertinho ali do Portão 5, que é um espaço muito conhecido ali no Parque Ibirapuera. É o que restou de uma construção industrial. Tá lá desde a década de 1930, depois, nos anos 90. Passou por uma repaginação feita pelo paisagista Burle Marx, né, com a praça ali nos arredores desse espaço, e uma revitalização também da estrutura da serraria. E agora, como você disse, todas as liberações foram dadas. Na segunda-feira, ontem, o CONDEFAT, na verdade, o Conselho de Preservação do Patrimônio Histórico aqui da capital paulista, era o último que faltava para liberar qualquer tipo de reforma naquela estrutura. Porque o CONDEFAT, que é estadual, e o IFAM, que é federal, já tinham aprovado. Agora tivemos também essa autorização por parte do Compresp. E aí a Urbia Parques, que é a concessionária responsável pelo Parque Ibirapuera, vai começar essa obra muito em breve. Agora, você falou em academia. A gente conversou mais cedo aqui na Bandeirantes com o diretor da Urbia, o Samuel Lloyd, e ele disse que a concessionária ainda não definiu exatamente o que vai acontecer ali dentro depois da reforma. Garantiu que será um espaço para práticas esportivas e que sim, o objetivo é a exploração comercial. Mas ainda não se sabe exatamente como isso vai acontecer. Se vai ser uma academia, se vai ser um crossfit, se vai ser uma aula de spinning ou de corrida. Ainda não se sabe exatamente o que vai ser, porque essa parceria comercial não foi fechada ainda. Estavam aguardando essas liberações. Vamos ouvir aqui um trechinho do que disse o Samuel Lloyd sobre essa ideia de exploração comercial do espaço.
15: Nessa nova área construída, vai ser um serviço pago, né, de qualidade de vida e suporte ao bem-estar e práticas esportivas. O que o Compresp aprovou e os órgãos de tombamento aprovaram foi uma intervenção arquitetônica. Não existe nenhum tombamento sobre o uso dessa área. Então, hoje, nós entendemos que a vocação daquela área são as práticas que já ocorrem lá, mas ainda nós não temos um projeto definido. Estávamos aguardando a aprovação do projeto arquitetônico para, então, agora buscarmos uma possibilidade de uso para essa área.
16: Para quem não conhece a serraria, é um galpão, mas sem paredes e comprido, né? Extenso, longo. Agora, com esse projeto, o que vai acontecer? A construção de um mezanino, ou seja, a serraria vai passar a ter dois andares, o térreo, como é hoje, com o pé direito bem alto, e depois um segundo andar também. E praticamente metade da estrutura da serraria terá um vidro fechando aquele espaço, transformando ali em um galpão mesmo. O diretor da Urbea, Samuel Lloyd, explica como será a distribuição do espaço depois dessa intervenção, o que fica para essa parceria comercial e o que fica para o público geral.
15: Bom, a serraria agora ela vai poder comportar novas atividades esportivas, ela vai conter um mezanino, cerca de 50% do piso térreo vai ser também utilizado para essa área, para as práticas esportivas, e a toda aquela parte ali do espelho d'água, da fonte, elas continuam funcionando com livre acesso ao público. Então a gente traz uma nova qualificação desses usos, mantendo os usos atuais, e a gente traz aí a possibilidade de potencializar as práticas esportivas de bem-estar naquela região.
2: Uma coisa que eu não estou conseguindo entender, quando ele fala mantendo o uso atual, é o quê? Se a área vai ser cercada e vai ter exploração comercial, o uso de hoje não vai ser mantido.
16: O que ele diz é o seguinte: metade do andar de baixo vai estar fechado com vidro. Então a outra metade dessa parte coberta vai continuar aberta ao público, ou seja, 50% do piso térreo. O mezanino e a outra metade que estará cercada, fechada, aí sim será explorado por esse futuro parceiro comercial. Quando ele diz, serão mantidos os usos atuais, hoje muita coisa acontece, principalmente aos fins de semana, na região, no local ali onde fica tanto a praça feita pelo Burle Marx quanto na serraria. São grupos de prática de yoga, são grupos de treinos funcionais, pessoas que vão ali para aulas menores de luta. E isso vai continuar acontecendo no espelho d'água, na praça e nessa metade da serraria. O restante será explorado. Esse era um pedido antigo já feito pela Urbea, praticamente desde que assumiu a administração do Parque Ibirapuera em 2020. Eles entraram com o pedido para reforma, para intervenção arquitetônica da serraria. Agora conseguiram, como eu disse, o órgão responsável pela preservação do patrimônio histórico federal já tinha aprovado, estadual também, e agora o Compresp, que é o órgão municipal, também dando essa autorização, reforma que começa em breve.
2: É isso, mas aí a gente tem que ver se de fato vai ser mantida aí a possibilidade do uso gratuito do local. Porque isso que é ruim quando a gente fala de um espaço público, né? Quando você constrói alguma coisa e aí paga quem quer para usar, tudo bem. Agora, São Paulo já tem poucos lugares para esse tipo de atividade. Tanto que onde tem, geralmente fica abarrotado, fica lotado. Então, é muito complicado a gente ver os lugares sendo cada vez mais cerceados e retirados da população. Isso que é muito complicado. E a gente está falando do parque mais movimentado da cidade. É acompanhar para ver se de fato essa promessa vai ser cumprida.
16: Em contrapartida, o que a Urbea diz é o seguinte: também está criando oportunidades e situações gratuitas dentro do parque. Inauguraram recentemente uma academia ao ar livre que conta com acompanhamento de professores de sala. É gratuita, fica atrás ali das quadras de basquete do Parque Ibirapuera.
2: Tá bom. Valeu, Lupato. Obrigada, viu?
16: Obrigado.
2: 2h33, vamos para mais um intervalo. Daqui a pouquinho, o Bora Brasil tá de volta.
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2: 2h37 de volta, Ricardo Capriotti. Pois não?
3: Vamos lá, Aninha. 1h37 aqui em Nova Jersey. Vamos seguir falando de Copa do Mundo. Há praticamente 48 horas da abertura do evento, do jogo entre México e África do Sul. João Paulo Capellani segue se movimentando aqui pela costa leste dos Estados Unidos, aqui na região de Nova Jersey, em Nova York. E tem mais informações pra gente nessas horas aí que antecedem a abertura do Mundial. Onde é que você está agora, em Capellanis? Boa tarde!
4: Fala, Capri, boa tarde, abração pra você, pra todo mundo no estúdio, pros ouvintes, internautas, galera que tá nos ouvindo, nos assistindo. Eu tô aqui na região das Torres Gêmeas agora, Capri. Eu tava lá em Wall Street, dei aquela alisada, você sabe onde, lá no Boi, pra ver se esse ano a situação vira aqui, porque não tá fácil
3: não, pera
4: pra
3: aí.
4: Ninguém. E agora
3: não,
4: pulei.
3: Não diminui, oi? Não diminui, não é um boi, é um touro. Não rebaixe, rebaixe o rapaz. É um touro, não é um boi.
4: Tem razão, é o touro, é verdade, é o bull, é o touro, isso. Boi, touro, a gente come carne, tá, chifre, vai tudo pra dentro, mas não, tudo bem. Agora é o seguinte, você gosta, né, Capri? Mas agora é o seguinte, aí eu vim aqui pra região das Torres Gêmeas, porque lá embaixo tem um memorial, que é sempre uma energia um pouco mais pesada, carregada até pela história que infelizmente passou por aqui em 2001, mas muitos brasileiros estão por aqui, e inclusive a gente está aqui para trazer um ambiente, e temos aqui um casal brasileiro, pode vir para cá, pode vir para cá, aê, Brasil neles, ó, aê. Oh, e vocês são pés quentes, até porque eu quero falar sobre o jogo que vocês foram acompanhar do Cleveland, mas quero que vocês falem nome de vocês, de onde vocês vieram e se vocês estão aqui para a Copa do Mundo, porque todo brasileiro que eu converso, não, tô aqui a passeio, Copa do Mundo tá muito caro, não me programei para isso, tudo bem, gente? Boa tarde.
5: Tudo bom, meu nome é William, nós somos lá do interior de São Paulo, cidade de Bálsamo, pertinho de Mirassol, que tá mais conhecido agora no meio esportivo.
4: Calor lá, hein?
5: Bastante. Bastante calor. E nós estamos a negócios de passeio aqui também. Nós não viemos pra Copa, não nos programamos pra isso, mas fomos ver o jogo do Brasil. Incrível, fomos torcer, vimos o Endrick fazer um golaço e decidir pra nós lá.
4: Você deu essa ênfase porque você deve ser palmeirense, Endrick, né?
5: Com certeza. Olha que o Everton baliza zero, entrou no gol. E o Endrick foi pra frente, Brasil 2-1, ficou mais fácil.
4: Toma cuidado, quero saber o seu nome, porque se a polícia do clubismo passa aqui, prende teu marido perpétuo, viu? É o clubista mesmo, mas tá certo. Tem que apoiar o Palmeiras mesmo, mas agora tá todo mundo junto e misturado, Seleção Brasileira. Seu nome, boa tarde.
6: Boa tarde. Miriam, de São José do Rio Preto, ali, região. E eu torço pro Corinthians.
4: Eita, os opostos se atraem, né?
5: Exatamente, exatamente. Os opostos se atraem. Deu certo.
4: Isso.
5: 25 anos.
4: Isso.
5: Dois filhos, três netos.
4: Coisa boa, tá, hein? E muita história pra contar. Por falar em história, vocês estavam em Cleveland, foram acompanhar um amistoso Brasil que nós transmitimos aqui na Bandeirantes. Aqui tá tudo muito caro, já cansamos de falar, mas a gente vai insistir nisso porque, infelizmente, acaba afastando o povo brasileiro que, se for pra converter dólar e real, tamo morto. Como é que funcionou lá em Cleveland? Acesso, tava acessível o preço do ingresso, quanto que vocês pagaram? Conta um pouquinho pra gente dessa experiência.
6: Tá, um preço muito bom, inclusive o ingresso tava...
5: $112.
4: Cabeça.
5: Por cabeça.
4: Não tá ruim não, né? Promissor.
5: Isso ali bem pertinho do campo, uma área muito boa.
4: Aí,
5: tranquila. Estacionamento $35, 1,5 km do estádio. E tinha hotéis, desde o mais caro até os mais em conta também. Tranquilo, tranquilo. Mais barato que assistir jogo em São Paulo.
4: Tem toda a razão, mais ou menos por aí, né? Lá na Arena do Corinthians, por exemplo, o estacionamento é $70, se você for pensar. O cara que ganha dólar, paga 35, tá no preço, né?
6: Sim, vale a pena.
4: Bom, então vocês vão agora só turistar, só na manhã do gato. Só gastar os dólar.
5: Ela já foi pra Quinta Avenida já, né? Eita, nós. Agora nós vamos ver um pouquinho de história que fica mais barato.
6: Exatamente. É conhecer, né?
4: Então, bom passeio. Vai, Brasil vai ganhar o Hexa ou não?
5: Hexa Brasil, vai, confiança vai, total.
4: Só uma pergunta rápida. Vocês trocariam o Palmeiras, por exemplo, você? Palmeiras não vai ganhar nada até o final do ano, mas o Brasil ganha o Hexa, tá fechado? E o Corinthians ganha a Libertadores.
5: É que o Palmeiras não ganhar nada esse ano não tem jeito, porque nós já ganhamos.
4: Mas, Maurícia!
5: Agora, se for pra valer o Hexa, vale a pena, vale a pena.
6: Brasil, vai Brasil, vai Brasil!
4: Obrigado, gente, só uma simpatia. Bom passeio pra vocês aí. Capri, então é mais ou menos isso. Eu juro por tudo que é mais sagrado. Eu tô caçando gente aqui, tô caçando brasileiro pra que eles possam falar. Eu vim pra Copa. Por enquanto é só turismo, só passeio. Vamos aguardar se chegar mais gente por aqui, Caprizão.
3: Maravilha. Já já você volta então na nossa programação, porque saímos de Nova York, vamos até Dallas, onde está o Bruno Migliozzi, também trazendo repercussões aí do nosso adversário deste sábado da seleção marroquina. Fala aí, Migliozzi!
7: Fala, Capri, tudo bem? Abraço pra você, pro amigo ligado aqui no Bora Brasil. Pois é, Capri, a gente tá de olho também nos adversários, ficando cada vez mais próximos dessa estreia da seleção brasileira e de uma fala importante do Ouab, né, que recentemente deu uma entrevista coletiva, o técnico da seleção marroquina, que falou um pouquinho sobre a seleção brasileira e admitiu, é claro, né, diferente do discurso de alguns marroquinos que estão muito confiantes de que tem uma seleção muito forte e que atualmente tá a par da seleção brasileira, o Ouab foi um pouquinho mais modesto e disse que a seleção brasileira assume sim um papel importante de favoritismo até nesse grupo C da Copa do Mundo. Só que abri um detalhe, eu estou aqui nesse momento no centro de imprensa, vou aproveitar rapidamente pra gente dar uma espiadinha, ó, porque aqui onde a gente está tendo imagens do nosso YouTube, ficará a cabine do VAR. É, não exatamente nessa sala, que é o Centro de Operações e Auxílio da Arbitragem de Vídeo, mas numa sala interna, neste Centro de Inovação da FIFA, temos o VAR. Então, vai dar para ficar de olho aqui das polêmicas, os lances importantes. A Rádio Bandeirantes vai estar pertinho. O nosso ouvinte já pode conferir onde os árbitros de vídeo vão fazer o seu trabalho durante a Copa do Mundo, realmente. Espero que não tenham muitas polêmicas não, viu, Capri? Para que a gente fique de olho nessa salinha e tudo corra bem em relação à arbitragem durante o Mundial.
3: Boa, Migliozzi, mas se tiver polêmica, você vai aí e vai em cima dos árbitros. Vamos ver o que eles vão falar.
7: Vou bater no vidro aqui.
3: Local. É, bate no vidro aí, fica batendo aí no vidro, mas é um local importante porque daí sairão decisões importantes desta Copa do Mundo com a ajuda do impedimento semiautomático que estará presente na Copa do Mundo, uma ferramenta que ajuda muito árbitros de vídeo e quem está no campo também apitando as partidas. Bom, Ana, é isso então. Olha, por enquanto a gente está aqui e segue monitorando todas as questões desta Copa do Mundo, tudo que está acontecendo aqui nos Estados Unidos. A gente vai voltar daqui a pouquinho ao longo da programação, atualizando todas as informações, os detalhes desta Copa do Mundo, porque Copa do Mundo, você sabe, é com a Bandeirantes. Até já, Ana.
2: Até, e quinta-feira tem a abertura da Copa, você vai acompanhar tudo aqui com a gente, sábado Brasil em campo também, e é claro que a programação da Bandeirantes estará toda voltada para isso, com a nossa grande equipe de esportes, que vai acompanhar a seleção brasileira e as principais seleções também, como é que elas vão se desempenhar, como é que vão ser os jogos a partir da estreia do Mundial. Tá quase lá, tá chegando já a hora. 2h44, relógio virando para 45, bora lá pro repórter Bandeirantes.
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8: O relógio marca 2 horas e 45 minutos, agora você acompanha o repórter Bandeirantes. Será apresentado amanhã no Congresso Nacional o relatório final sobre o combate à misoginia com o grupo de trabalho que analisa o tema. Os detalhes com o nosso repórter da Rádio Bandeirantes em Brasília, Rodrigo Vilela.
9: Olá, olá a todos. O relatório final do grupo de trabalho sobre o projeto de lei da misoginia será apresentado amanhã na Câmara dos Deputados. A informação foi confirmada pela coordenadora do colegiado, a deputada Tabata Amaral, do PSB, após o fim das audiências públicas. O colegiado analisa o texto de autoria da senadora Ana Paula Lobato, do PSB, que equipara a misoginia ao crime de racismo. A proposta prevê penas de 2 a 5 anos de reclusão para combater tanto os discursos de ódio quanto discriminação baseada na crença da supremacia masculina. O texto também dobra a pena prevista no Código Penal para crimes como injúria, difamação e calúnia cometidos contra mulheres no contexto de violência doméstica. A proposta já foi aprovada no Senado, mas ainda pode receber sugestões na Câmara antes da votação. Se for aprovada sem alterações, a matéria poderá seguir diretamente para a sanção presidencial.
8: A Polícia Civil do Rio de Janeiro cumpre mandados de busca e apreensão na quarta fase da Operação Monjaro contra uma quadrilha envolvida na venda clandestina de canetas emagrecedoras em academias. Os agentes estão em endereços nas zonas oeste e sudoeste do Rio de Janeiro e também na cidade de São Paulo. A investigação começou após o monitoramento de redes sociais. Os policiais identificaram um homem apontado como um dos responsáveis pelo fornecimento ilegal de medicamentos nas academias. Os produtos eram oferecidos sem qualquer garantia de procedência ou controle sanitário adequado. Agora 2 horas e 47 minutos. Obrigada por acompanhar o repórter Bandeirantes.
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3: Copa do Mundo chegando. E aí, vai apostar em quem? A seleção ou geração belga conta mais uma vez com Kevin De Bruyne. De Bruyne é sinônimo de visão de jogo. Fez história no Manchester City, atualmente joga e joga muito no Napoli. Cria oportunidades com passes quase impossíveis. Em 2026, pode estar em reta final de carreira. Mas a

0: Será que dá pra apostar no Kevin De Bruyne?
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5: Hoje vamos falar com o Dr. Evaldo sobre novidades no tratamento de insuficiência cardíaca.
6: Sabe aquela história de colocar células novas que regenerariam um órgão doente? Pois é, você já deve ter ouvido falar disso, visto reportagens sobre o assunto, o ouvido daquele seu amigo médico. Mas as coisas não são tão simples assim. São inúmeros os obstáculos e, por isso, sempre que necessário e possível, é o transplante de órgãos a que recorremos em uma situação extrema. Mas temos boas novas e sérias chegando para o coração. A insuficiência cardíaca acomete milhões de pessoas no mundo todo, principalmente as que tiveram um infarto do miocárdio e, embora seja controlada, inevitavelmente leva à perda da função que exige um transplante ou custa a vida do paciente em até metade dos casos a cada ano, dos com quadros muito avançados, ou 50% em 5 anos, nos com doença mais branda. Algo deve ser feito. E foi. No New England Journal of Medicine, acaba de ser publicado um artigo com os resultados preliminares de um estudo em que células-tronco, aquelas com capacidade de se transformar em outras células do nosso corpo, são despejadas sobre o pericárdio, a membrana que reveste o coração, exatamente sobre a área de perda de motilidade e função de pacientes com insuficiência cardíaca. Houve um ganho de músculo cardíaco real e de função no bombeamento do sangue pelo coração. Resultados ainda modestos, de um estudo pequeno, mas que tem um mérito gigante. Mostrou que é possível e que a resposta observada deu-se pelas células administradas. O tipo de estudo necessário traz esperança e é muito sério e bem realizado. Fique bem e até a próxima.
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1: O maior jogador da história da seleção senegalesa é o responsável por carregar as esperanças da nação africana neste Mundial. Sadio Mané, aos 34 anos, hoje atua no Al-Nassr da Arábia Saudita, mas tem uma longa trajetória de destaque no futebol inglês, vencendo a Liga dos Campeões e a Premier League com a camisa do Liverpool. Mané também é o maior artilheiro da história de Senegal, com 54 gols marcados por sua seleção. Além disso, tem títulos importantes da Copa Africana de Nações e uma idolatria construída em cima de uma trajetória muito vitoriosa. Rápido, goleador e letal. De Mané, não tem nada o camisa 10 da seleção senegalesa.
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3: 2h56, a gente vai encerrar o Bora Brasil de hoje com uma dica para você que está nos acompanhando aí do litoral, da Baixada Santista, Festival do Camarão. Que delícia, Magê, conta pra gente.
4: Muito bom, Ana. A dica para quem está em Santos entre hoje e domingo e gosta de um camarãozinho. Após o fim do período de defeso do camarão, então a época em que a pesca é proibida para permitir a reprodução, acontece na Baixada Santista o Festival do Camarão. Até domingo, os boxes do Mercado de Peixes, onde é realizado o evento, oferecerão produtos frescos com descontos de 40%. Segundo Paulo Carvalhal, coordenador do mercado, o quilo do camarão poderá ser encontrado a partir dos R$ 30.
5: Diversos camarões aí também vão estar com valores promocionais, como o cinza, o rosa, o camarão branco, o sete barbas. E é um dos festivais mais aguardados entre clientes, turistas, muitas pessoas que passam pelo mercado perguntam quando vai ser o Festival do Camarão. E a boa relação entre os permissionários e fornecedores fez com que esse preço caísse e a gente conseguisse fazer essa promoção, esse desconto que está muito atrativo, que com certeza até o dia 14 muitas pessoas vão passar pelo mercado, vão estar aproveitando essas promoções.
6: Vale ressaltar que diversos festivais ainda serão elaborados pelos permissionários, com apoio da prefeitura, onde outros peixes também, após o fim do defeso, né, nós vamos buscar uma conversa com os fornecedores para buscar uma promoção.
4: E Ana, quem consumir em qualquer box do mercado, sábado ou domingo, ganha uma degustação de camarão na barquinha.
3: Aí sim.
4: Aquele que é servido em coquetel, geralmente, em frente ao mercado. Isso estará sendo servido. E também uma cervejaria artesanal estará vendendo chope bem gelado no sábado e no domingo também. O festival começou hoje, às 10 horas da manhã, e vai até o domingo, às 3 horas da tarde. Mas a cervejaria fica por lá até às 6 horas da tarde, então o movimento vai até o pôr do sol. O endereço do Mercado de Peixes é Avenida Mário Covas Júnior, número 3050, na Ponta da Praia.
3: Legal que sempre tem alguma coisa diferente para fazer, né? Então, mesmo que não seja um fim de semana de muita praia, porque vai estar um pouco mais frio, né? Tem o Festival do Camarão, então para quem quer fazer um bate-volta, para quem está no litoral, aproveita para fazer umas comprinhas, tem o passeio no mercado que é legal, já faz uma degustação, coisa boa demais para você que está no litoral de São Paulo. Obrigada, Magê, e obrigada a todo mundo pela companhia. O Bora Brasil fica por aqui, a gente volta amanhã, a partir da 1 da tarde. Tchau!
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7: Três horas, 30 segundos. Boa tarde para você.

0: 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Com imagens do Rafael Pellegrini, também do Carlos Amaral, na Central Técnica, Roger Palme Duarte, Vitória Vermelho, Daniel Xingote, rapaz, um trio palestrino na Central. Hein? Produção e coordenação, Clara Viterbo, apresentação e comando, Ronald Jimenez. Tudo bem, Ronald, como é que vai?
1: Tudo bem, Zaidan, boa tarde para você, para Clara, para o Manuel, para toda a nossa audiência. Estamos e vamos juntos até às 5 da tarde com muita informação para todos os nossos ouvintes. Boa tarde. Fala, Manuel, um abraço, meu amigo.
0: Ô, Ronald.
1: Diga, Manuel. Diga, Zaidan.
0: Olha, amanhã, eu estava pensando aqui, provavelmente veremos o Ronald com a camisa alvinegra. Mas essa aí que você está hoje já passaria, acho que o Evaldo já aceitaria como camisa do Santos.
1: Ai, ai, o doutor Evaldo, eu não sei se ele vai ser a esse ponto, né, de olhar para mim à distância e dizer, você aqui não, coisa desse tipo, não faria isso, doutor Evaldo, um gentleman, né, mas acho que ele aceitaria sim, viu, Zaidan, acho que sim, acho que você tá certo.
0: Claro.
1: É, mas eu vou com uma camisa neutra, que ele não cause nenhum dissabor ao doutor Evaldo, até porque ele, Ana Paula, são os protagonistas amanhã, né?
0: Sem dúvida, amanhã é o lançamento do livro. Grande parceria, né, Ronald?
1: É, Escolha Ter Saúde com o Dr. Evaldo, Ana Paula Rodrigues, na Martins Fontes, amanhã às 7 da noite lá na Avenida Paulista. Passarei por lá para abraçar os amigos, tenho certeza. Vou levar um abraço do Zaidan e do Manuel, tá bom?
0: Claro, é de lei, é de lei.
1: A gente vai começar o nosso Acontece indo a Brasília. O Felipe Campbell está conosco para nos atualizar. A gente tem falado pouco do trabalho do Congresso nas mais diferentes pautas, mas lá na CCJ da Câmara está andando. É a proposta da redução da maioridade penal. Fala, Campbell, como é que está? Boa tarde.
2: Muito boa tarde, Ronald. Boa tarde também para vocês, Zaidan, e a todos que acompanham a Bandeirantes. E começou instantes essa sessão da Comissão de Constituição e Justiça aqui na Câmara dos Deputados, que está discutindo justamente a redução da maioridade penal de 18 para 16 anos. O governo, a base do governo, continua tentando retirar essa medida de pauta, tentando obstruir, já começaram uma sessão pedindo uma questão de ordem, mas a expectativa é que essa pauta não seja retirada, ela avance, e a expectativa de que hoje ela possa ser votada. Não na questão do mérito, né, mas na questão da constitucionalidade da medida, dessa proposta de emenda à Constituição. Vão decidir se é constitucional ou não a redução da maioridade penal de 18 para 16 anos. Se for aprovado, aí sim vai para uma comissão especial, onde vão discutir os méritos e os detalhes da questão, se vai valer para todos os crimes ou só para crimes hediondos, por exemplo, como latrocínio, feminicídio, estupro. Então, a gente vai seguir acompanhando todos os detalhes. Somente depois da comissão especial é que iria para o plenário, onde teria que ser votado em dois turnos, por se tratar de uma proposta de emenda à Constituição. Volto com vocês.
1: Valeu, Campbell. Obrigado, amigo, pela tua participação aqui. Pelo jeito, tudo indica, né, Zaidan, que tem essa redução da maioridade penal, tem adeptos suficientes para essa aprovação. Parece que não deve mudar muito esse caminho, pelo menos é o que a voz corrente lá em Brasília diz.
0: Tudo indica que sim, tudo indica que haverá voto suficiente. Há algumas questões que provavelmente serão discutidas, porque é uma proposta de redução da idade em que o voto se torna obrigatório. Exatamente para aquela faixa para a qual o voto hoje é facultativo, né? Dos 16 aos 18 anos. E a partir dos 18 anos completos, o voto obrigatório até aos 70 anos. Essa bobagem, né, de voto obrigatório, isso deveria ser eliminado, né? O voto tem de ser facultativo, ele não pode ser retirado, é um direito, mas não pode ser obrigatório. E então eles pretendem até, para de certa maneira, configurar essa idade como sendo de responsabilidade, ou seja, alguém capaz de discernir o que está fazendo, né? E aí não apenas como eleitor facultativo, mas compulsório. E há um outro ponto, quais crimes seriam considerados para que alguém antes dos 18 anos e depois dos 16, ou a partir dos 16, possa ser preso, não detido numa casa para menores, etc. E aí, tanto a tentativa ou a ideia de se especificar crime por crime, quais seriam inseridos nessa lista, ou usar uma expressão genérica, que é o crime com uso de violência, que obviamente abarcaria todos esses, né? Latrocínio, assassinato, roubo com mão armada, um assalto com uso de violência, portanto, agressões sexuais, agressões físicas de maneira geral, com danos à pessoa que sofreu a agressão. Tudo isso seria abarcado pela expressão crime cometido com uso de violência. Então, imagino que haverá mais discussão a respeito dos destaques. Há um grupo considerável que pretende votar contra, mas parece sim haver votos em número suficiente para aprovação.
1: 3:07. O Zaidan, um tema que ontem povoou o noticiário e as redes sociais e hoje tem um passo importante, porque há um julgamento lá no TSE, e porque o plenário do TSE deve julgar se é procedente ou não a decisão tomada pelo presidente do tribunal, o ministro Nunes Marques, que deu um bloqueio na pesquisa Atlas Intel, aquela pesquisa que mostrava uma queda importante de Flávio Bolsonaro depois da divulgação dos áudios das conversas com Daniel Vorkaro. E foi um pedido da campanha de Flávio Bolsonaro para que houvesse o impedimento dessa divulgação, uma pesquisa de maio, né? E isso aconteceu, Nunes Marques entendeu que é desse jeito que tem que ser e vai haver essa votação. A gente não chegou ontem, houve tempo para falar sobre, mas agora tem pelo menos o espectro do plenário para votar o que decidiu Nunes Marques. Você acha que deve permanecer a decisão do presidente daquela corte, Zaidan?
0: Eu penso que não, Ronald. Penso que não. Claro que depende muito. Eu imagino que não seja difícil para o Instituto de Pesquisa demonstrar que os vídeos ou os áudios, né, do Flávio Bolsonaro conversando com o Vorkaro não foram apresentados aos pesquisados antes de eles darem a resposta. E depois, apenas depois, que é o que alega o Instituto de Pesquisa. Eles disseram que fizeram a pesquisa, como todas as outras, e depois, então, apresentaram os áudios com a pergunta, você já tinha ouvido isso e tal, até para saber se aquilo que o sujeito respondeu antes teve alguma influência dos áudios. Não ouvi, ouvi, mas a resposta já havia sido dada previamente, anteriormente. Ele não poderia mudar a resposta. Ah, eu não sabia disso, quero mudar. Não, a resposta já havia sido dada. É isso que alega o Instituto. Se isso for comprovável, eu acho que desaba a decisão do Nunes Marques, Ronald.
1: Mas surpreendeu, na sua opinião, Zaidan, e mais do que isso, coloca uma exclamação no início da gestão de Nunes Marques num momento tão importante, já que ele vai ser o presidente do TSE durante as eleições?
0: Uma interrogação. Por enquanto, ele deveria, antes de tomar uma decisão que é drástica, né? Você suspende a exibição de uma pesquisa, do resultado de uma pesquisa devidamente registrada, etc., você deveria ter ouvido o Instituto antes e pedido demonstração de que o que eles estão alegando é comprovável. Ó, tá aqui, ó. A pesquisa foi essa, essas perguntas. Depois é que foram mostrados os áudios e a pergunta, você já havia escutado esse áudio? E aí não daria para ele suspender a pesquisa, né? Porque a decisão dele está baseada na premissa de que os áudios foram apresentados e aí a pesquisa foi feita com base naquilo. As pessoas escutaram o áudio e
1: foram influenciadas por aquilo.
0: O Instituto diz que não. O Instituto diz que não. As pessoas responderam, só depois escutaram o áudio, para então responderem a pergunta elementar. Você já havia escutado isso aqui? Até para saber se houve influência. Mas primeiro responderam. Uhum. Né? Se ele não teve o cuidado de ouvir o Instituto, esses argumentos e a demonstração de que a pesquisa foi feita assim, ele foi assodado. Então, no mínimo, uma interrogação.
1: 3:11, nós vamos fazer a nossa primeira pausa aqui no Acontece para, na sequência, falarmos de outros temas importantíssimos desta terça-feira. Voltamos já.
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4: O maior jogador da história da seleção senegalesa é o responsável por carregar as esperanças da nação africana neste Mundial. Sadio Mané, aos 34 anos, hoje atua no Al Nassr da Arábia Saudita, mas tem uma longa trajetória de destaque no futebol inglês, vencendo a Liga dos Campeões e a Premier League com a camisa do Liverpool. Mané também é o maior artilheiro da história de Senegal, com 54 gols marcados por sua seleção. Além disso, tem títulos importantes da Copa Africana de Nações e uma idolatria construída em cima de uma trajetória muito vitoriosa. Rápido, goleador e letal. De Mané, não tem nada o camisa 10 da seleção senegalesa.
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5: Atenção com lentidão na rodovia Anchieta, sentido litoral da Praça de Pedágio à interligação de Planalto, quase 5 quilômetros em 40 minutos. Descida tranquila pela Imigrantes. E para São Paulo, as duas rodovias seguem bem. De acordo com a concessionária, somente excesso de veículos nessa lentidão da Anchieta. 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
5: Obras na pista interna do Rodoanel e congestionamento pesado do quilômetro 62 ao 46, faixa direita e acostamento bloqueados. Uma hora nesse trajeto que fica entre as represas Billings e Guarapiranga, entre as rodovias Imigrantes e Regis Bittencourt, sem dificuldade na pista externa neste trecho. 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
1: 3:15 e meio de volta com o Bandeirantes Acontece. A Major Arruda Leite está conosco. Ontem, vocês estão lembrados, quem estava conosco em primeira mão, nós trouxemos a informação da interrupção da aplicação e da fabricação da vacina da dengue, que é uma produção do Instituto Butantan, por causa de uma sequência de análises que foram feitas em respostas negativas para um público pequeno diante da quantidade de doses aplicadas, né, na casa aí de 500 mil. A gente conversou com o Dr. Evaldo Stanislau ontem aqui para trazer luz sobre esse assunto e hoje a Maju conversou com o diretor do Instituto Butantan para trazer mais detalhes sobre essa suspensão. Boa tarde, Maju.
11: Oi, Ronald, Zaidan, uma boa tarde a vocês, boa tarde a todo mundo ligado aqui no Bandeirantes Acontece, tudo bom, Zaidan? Bom, são 43 pessoas que apresentaram reações adversas mais severas e 2 mortes foram registradas. E agora o Instituto Butantan começa um trabalho para identificar possíveis fatores associados e esclarecer se existe alguma relação com a vacina Butantan-DV. Lembrando que essa vacina é a primeira vacina de dose única no mundo contra a dengue, foi aprovada ano passado pela Anvisa em novembro de 2025 e começou a ser aplicada este ano. Primeiro, em 3 cidades onde aconteceram vacinação em massa, então 83 mil pessoas foram vacinadas. Um exemplo é a cidade de Botucatu, do interior de São Paulo. E depois o SUS começou a aplicar essa vacina, mas apenas para um público-alvo específico, que foram os profissionais da saúde. Então, ao todo, 500 mil pessoas foram vacinadas e, como eu disse, 42 pessoas apresentaram essas reações adversas mais severas, 3 evoluíram para forma grave e 2 pessoas morreram. O diretor-presidente do Instituto Butantan, em entrevista ao Band News TV, explicou que tem muitas perguntas que precisam ser respondidas e essa investigação começa, então, a partir de agora.
12: A gente precisa aprofundar, primeiro, esses casos de eventos adversos ou reações colaterais tão de fato associados à vacina, em que nível que a gente pode destrinchar isso aqui? Isso está presente num grupo específico que a gente deveria evitar de usar a vacina? Isso é uma outra pergunta que a gente tem que tentar responder. Terceiro, há alguma precaução que a gente possa fazer para que isso não aconteça? Ou não pode afastar a hipótese que seja um sinal que não se confirme e a gente descubra depois que é uma coisa que, depois que você analisar com mais profundidade e tiver outros grupos piloto vacinados e isso não se repetindo, como não se repetiu nas 3 cidades da vacinação piloto feitas a partir de janeiro, que foram Botucatu, no estado de São Paulo, Maranguape, no Ceará, e Nova Lima, onde não se viu esse tipo de reação acontecer, a gente pode chegar a conclusões diferentes, que a vacina, de fato, tem seu perfil de segurança confirmado. Então, tudo isso depende dessas análises, mas eu continuo, pessoalmente, muito confiante de que a Butantan-DV é uma das principais armas que a gente pode ter para enfrentamento da dengue. Também acredito que isso é uma pausa temporária, que é seguindo o rigor da avaliação do Ministério da Saúde.
11: O diretor-presidente do Instituto Butantan também explica que a vacina, ela foi, para ser aprovada, ela passou por um processo muito rigoroso. Foram mais de 5 anos de ensaios clínicos com mais de 16 mil voluntários em todo o país. Nenhum desses voluntários apresentaram essas reações adversas que foram constatadas nesses casos. E ele também diz que essas interrupções, como aconteceu agora com a suspensão temporária da vacina Butantan-DV, faz parte do processo de produção de produtos inovadores.
12: A gente percorreu todo o caminho de desenvolvimento sem perceber esse tipo de efeito. E isso foi compartilhado não só com a Anvisa, mas também com o Ministério da Saúde. A gente tinha o acompanhamento de um número grande de pessoas, o perfil de segurança e eficácia da vacina foram excepcionais. Eu acho que isso faz parte desse processo, né? Outra vez, o país que se enveredar no desenvolvimento de novos produtos, vai ter situações onde vai ter que fazer essas questões. A gente também tem que reconhecer que o nosso sistema de identificação de eventuais sinais de eventos adversos funcionou. Ele viu que tinha alguma coisa acontecendo, as informações foram geradas e agora voltou para uma pausa temporária e para oportunidade de reflexão, reflexão essa baseada em rigor científico.
11: Importante a informação de que quem recebeu a vacina do Butantan contra a dengue nos últimos 20 dias precisa procurar atendimento médico se tiver algum tipo de sintoma da doença. Então, febre, dor abdominal, vômito, tontura, sangramento. Já quem tomou essa dose há mais de 21 dias, segundo o Ministério da Saúde, de acordo com o diretor-presidente do Instituto Butantan, Esper Calas, não deve se preocupar, está protegido contra a doença e também fora de risco.
1: Valeu, Maju. Obrigado pela tua participação, pelas informações aí. Até mais.
11: Até mais.
1: Zaidan, como você bem frisou ontem, os processos funcionaram, os de fiscalização, os de acompanhamento e aqueles que precisam de tomada de decisão. A decisão foi tomada, agora é a investigação que vai trazer uma luz para qual caminho deve ser seguido a fabricação, a aplicação e o entendimento de tudo o que aconteceu, né?
0: Claro, e ontem, inclusive na conversa com o Dr. Evaldo, foi abordada essa possibilidade, que agora volta a ser considerada, né? Que é se há um determinado grupo com determinado padrão ou numa mesma situação clínica para o qual, para esse grupo, a vacina não seria recomendada. Esse é um dos pontos. Então, eles têm de analisar se todas as pessoas atingidas tinham algum problema clínico em comum, alguma doença em comum, alguma comorbidade, isso terá de ser analisado, né? Então, tudo está sendo feito de acordo com os critérios, com os rigores protocolares, né? Agora, como ontem frisou o Dr. Evaldo, é inevitável aos oportunistas, né? E aqueles que alegremente embarcam no discurso irresponsável. Mas eles podem ficar tranquilos porque ainda não há vacina contra a cretinice, né, Ronald?
1: Por falar nisso, Zaidan, em cretinice, eu quero só mudando completamente de assunto aqui. Eu sei que a gente normalmente fala de futebol, dessas coisas lá para as 4 horas, e hoje, e agora, né, a gente tem a companhia dos nossos amigos lá nos Estados Unidos, no acompanhamento da Copa, e ontem foi assim. Com o Capelanes, com o Pretzel, com o Capriotti, hoje não vai ser diferente, mas queria trazer um tema que entra pelo jornalismo também, pelo jornalismo comum e não só na área esportiva, que é aquilo que está acontecendo lá nos Estados Unidos, Aidan. Eu não sei se a gente vai ter outro evento com precedente com essas características, mas a subserviência da FIFA, a FIFA é leoa, em país subdesenvolvido, em desenvolvimento, para qualquer tipo de evento que ela faz, com um nível de exigências fora do comum, e toma conta, né, do país, o ambiente FIFA, né? Parece que a gente tem um país paralelo quando os jogos vão acontecer, porque ali é uma área de domínio da FIFA, mas parece que isso nos Estados Unidos não vai funcionar. O que está acontecendo são fatos em cima de fatos. Agora, torcedores do Irã perderam os ingressos que haviam comprado porque simplesmente o governo americano entendeu que deveria fazer assim. E a FIFA não vai fazer nada, não fez e não fará. Eu não sei se a gente vai ter alguma relação precedente com algo com essas características na história do esporte, viu, Zaidan?
0: E o mais grave é que oficialmente a decisão de não entregar os ingressos para torcedores iranianos, oficialmente pelo menos, ela foi tomada pela FIFA. E foi o governo do Irã e a Federação Iraniana que disseram que, obviamente, essa foi uma decisão do governo dos Estados Unidos. Mas quem assumiu a responsabilidade oficial de negar esses ingressos foi a FIFA, né? E além disso, o Irã está passando por situações muito constrangedoras. Ele fica no México, Isso, claro, foi um pedido do Irã, exatamente para evitar um constrangimento permanente. No México foi recebido com música, com festa, mas entra nos Estados Unidos, joga e sai. Não pode pernoitar. Vários integrantes da delegação iraniana, todas as seleções têm, né? Então não vão 26 pessoas e mais o treinador. Você tem delegações com 45, com 50, com 60 pessoas, com dirigentes, fisioterapeutas, médicos, enfermeiros, cozinheiros. É um grupo grande, né? Uma comitiva. E grande parte da delegação iraniana não pôde embarcar nos Estados Unidos. E não pôde desembarcar nos Estados Unidos. E não pode ir do México para os Estados Unidos. No entanto, já houve problema até para que fossem para o México. Então uma parte simplesmente está fora da Copa. Como os jogos do Irã na primeira fase são nos Estados Unidos, então me parece que são dois na Califórnia e um no estado de Washington, né? Se não me engano, não sei se Seattle, não na Washington, Distrito de Colômbia, mas no estado de Washington. Me parece que é isso. Os torcedores não poderão acompanhar, né? O Irã tentou fazer 3 amistosos. Ele havia feito alguns, mas aí já na América do Norte, 3 amistosos. Não conseguiu nenhum dos 3. Estavam marcados e foram desmarcados coincidentemente. Os 3 oponentes do Irã desmarcaram. Inclusive, o mais recente foi a seleção de Granada, mas antes teve também o Panamá. E tivemos o episódio do árbitro da Somália, que é considerado no ranking oficial o melhor árbitro hoje do continente africano, portanto inteiramente gabaritado para trabalhar na Copa do Mundo. Se o cara é considerado o melhor da África, ele tem de estar na Copa, né? É óbvio. E não pôde entrar. Por quê? É que ele não conseguiu o visto a tempo. Não, mas ele conseguiu um passaporte diplomático. Com esse passaporte diplomático, é óbvio que ele poderia entrar. Aliás, deveria haver um passaporte FIFA. Ó, todas essas pessoas trabalharão, então está aqui, elas estão autorizadas a participarem do evento. E, como se sabe, ele não pôde entrar, foi mandado embora, e a FIFA simplesmente disse, ele está fora da Copa, ele não vai trabalhar na Copa. Isso já ficou claro no comportamento pusilânime do Infantino, né? Bajulando descaradamente o Donald Trump lá no sorteio. Tratou de maneira protocolar o primeiro-ministro canadense, também a Sheinbaum, a presidente mexicana, mas o Trump, ele se curvou ao Trump, ele bajulou o Trump, ele só olhava para o Trump, ele só falava com o Trump. E de lá para cá, é esse o tempo todo o comportamento do Infantino, de bajulação, né? E agora, com essa vergonha de assumir o ônus de proibir ingressos para torcedores iranianos e simplesmente dizer que alguém que não entrou nos Estados Unidos, porque não pôde entrar, o seu passaporte não foi aceito, não vai participar da Copa. E vale ressaltar, esse é o ponto, o Trump sabia que esse... Não, claro que não, não é um assunto que chega ao Trump. Mas o Trump é a fonte desse ambiente. O que dissemos ontem aqui, Ronald? O Trump, num discurso canalha, asqueroso, ele disse, nós queremos aqui nos Estados Unidos dinamarqueses, noruegueses, né? E, no entanto, vem essa gente da Somália, e mencionou a Somália, e falou que era uma gente suja. Quer dizer, um discurso que Hitler assinaria. Discurso canalha, né? E o primeiro resultado prático disso é esse. O árbitro não pôde entrar e a FIFA simplesmente carimbou, assinou embaixo e se curvou mais uma vez. Vergonhosa a atuação da FIFA em todos esses episódios, né, Ronald?
1: Absolutamente lamentável, lembrando que o Senegal teve revista na pista de pouso, toda a delegação. O Uzbequistão, que estava pousando para fazer um amistoso com a Holanda, cães farejadores quando desceram do avião, né? Tá, né? E o Brasil não, A Argentina não. A Inglaterra, muito claramente, não. A França, não. Não dá para, né, para tolerar. Deveria haver algum tipo de manifestação de jogadores, mas de onde não se espera nada é que nada vem mesmo. Mas que deveria haver, o establishment do futebol deveria se posicionar, deveria. Mas não dá para esperar nada, né, Zaidan? Não vai sair nada daí.
0: Ah, só se ainda tivéssemos Maradona entre nós.
1: 3:31. Intervalo, voltamos em instantes com o tema de abertura do Acontece com o Cláudio Zaidan. Até já.
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5: A marginal do Tietê emendou congestionamento no sentido rodovia Ayrton Senna, já desde o Cebolão até a ponte da Vila Guilherme. A pista central ainda tem dificuldades, depois disso até a saída para a Dutra, expressa e local. Portanto, melhores opções, mas só a partir deste trecho norte. Melhor mesmo optar por alternativas, como o elevado Presidente João Goulart, ligação leste-oeste radial. 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
5: Avenida Francisco Matarazzo, muito lenta no sentido da Lapa em quase toda a sua extensão. E a Tajipuru hoje não é uma alternativa, também tem o trânsito muito lento. A Mário de Andrade, sim, é uma via que flui melhor agora, com espera demorada apenas no semáforo de retorno a Matarazzo, fila de 600 metros. 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
0: Abelardo Espriella. O Esprieja, o Espriella, o Espriella, pronunciem como bem entenderem, candidato à presidência da Colômbia. Ele disse o seguinte, que ele votou em Trump. As pessoas estranharam. Espera aí, o que esse cara está dizendo? Ele disse que, porque ele tem tripla cidadania colombiana, por óbvio, ele nasceu na Colômbia. Ele tem cidadania italiana e, portanto, cidadania europeia. E também cidadania dos Estados Unidos, porque ele morou em Miami um bom tempo. É da turma do Marco Rubio, né? Lá do restaurante Versalhes. onde grupos reacionários da Flórida se reúnem. É de lá o senhor Espriella. E aí, ele disse que não só tem cidadania, como é registrado como eleitor nos Estados Unidos, o voto não é obrigatório, e para as pessoas votarem, devem estar registradas. Não necessariamente em algum partido, né? Podem ser registradas como eleitores independentes, é óbvio, a maioria, mas como eleitores. E ele está como eleitor e do Partido Republicano, ele pode participar de primárias e tal. Diz ele que é membro do Partido Republicano dos Estados Unidos e que votou em Trump. E é candidato à presidência da Colômbia. E com chance considerável de ser eleito. Do outro lado está Ivan Cepeda, que é o candidato apoiado pelo Gustavo Petro, atual presidente colombiano. Para os padrões sul-americanos, Petro é considerado um presidente de esquerda. Né? Mas Cepeda está à esquerda de Petro. Não só em termos de visão dos problemas, diagnóstico dos problemas, soluções sugeridas, mas também base teórica. Né? Ivan Cepeda, ele venceu as disputas internas, havia outros pré-candidatos, não participou da primária relativa aos chamados grupos de esquerda, porque eles têm lá uma prévias, né? São ou primárias, como queiram, e só que dentro das coligações. E ele não, ele participou só da do partido dele e foi proibido pela justiça colombiana de participar de uma outra primária. Quase que derrubam a candidatura do Cepeda, não conseguiu e ele foi para o segundo turno. Agora, o Espriella, ele, de certa maneira, tenta emular o Bukele, Nayib Bukele, presidente de El Salvador, mas também tem um discurso em certas áreas, em certos assuntos, muito parecido, esse discurso, com o de Javier Milei. Então, até dissemos aqui outro dia, ele tenta ser uma combinação de Milei e Bukele. Isso o faz pior que os dois. Porque é uma combinação que resulta em algo ainda mais nocivo do que as ideias de Milei e as ideias de Nayib Bukele. O Espriella já disse o seguinte: se eleito, claro, ele não será um autocrata, pelo menos inicialmente. Não será um ditador, pelo menos inicialmente. Mas ele trabalhará, e vale ressaltar, qualquer um que vencer, Cepeda ou Espriella, ou Espriella, Espriella, como queira, terá um Congresso dividido, terá de lidar com um parlamento dividido, não terá maioria extraordinária e tal. Mas ele disse que, se for eleito, ele pretende, primeiro, retomar o Plano Colômbia, só que revitalizado. O que era o Plano Colômbia? Muita gente se lembra, muita gente acompanhou. Foi um acordo Colômbia-Estados Unidos. O objetivo anunciado era o combate aos cartéis de drogas, ao tráfico de drogas, mas, na verdade, se tornou essa aliança, uma aliança política, uma aliança ideológica e uma aliança, inclusive, que levava ao desvio do combate ao tráfico para o combate a grupos de oposição. Não só da guerrilha. E também a inviabilização de áreas cultiváveis na Colômbia, com pulverizações que acabavam com as culturas todas. Né? E, embora, claro, as grandes, as imensas plantações de coca, de folha de coca, não? Estejam na Bolívia, muito mais que na Colômbia. Mas na Colômbia ocorre o processamento, a transformação em pasta e no pó, na cocaína. E a Colômbia, desde 1948, ela não teve paz. E muitas vezes por motivos justos ela não teve paz. Em 1948 houve algo muito parecido com uma guerra civil, com uma repressão brutal a grupos que queriam libertar a Colômbia, que queriam libertar o camponês pobre da Colômbia. Depois disso, houve governos autoritários com forte predomínio de partidos tradicionais. Surge uma guerrilha, as FARC, muito diferentes das FARC de hoje. Era uma guerrilha ideológica, era uma guerrilha dirigida pelo Marulanda, né? O Tiro Firro tinha esse apelido porque era um exímio atirador. Ele já morreu, o Marulanda. E depois, mais tarde, surge o Exército de Libertação Nacional, que trabalhava mais em áreas urbanas, né? E reivindicava uma certa inspiração guevarista. Em alguns pontos sim, em outros não. Mas isso é algo à parte, colateral. O fato é que, ao mesmo tempo, surgiram grupos conservadores que passaram a financiar a formação de milícias paramilitares, inclusive com gente das Forças Armadas, né? Treinando, armando e até participando desses grupos paramilitares, que logo deixaram de lado a função inicial, original, de combate às guerrilhas, e esses grupos paramilitares passaram a lidar com o tráfico. Inclusive, diminuíram muito o poder dos cartéis, porque esses grupos paramilitares avançaram sobre áreas, tomaram laboratórios para refino de cocaína, e passaram a fazer contrabando de minerais, passaram a dominar áreas inteiras na Colômbia. Então havia áreas dominadas pelas FARC, áreas mais próximas às principais cidades, dominadas pelo Exército de Libertação Nacional, e também vastas áreas dominadas pelos grupos paramilitares. E houve, ao longo do tempo, principalmente sem Marulanda, uma degradação de parte das FARC, que também entrou nesse mundo, né? Passou a comercializar até para se financiar. Esse era o objetivo inicial. Mas a coisa cresce de tal maneira, e é tanto dinheiro, que houve o desvirtuamento de parte, não integralmente, mas de parte das FARC. E a Colômbia teve, neste século, uma forte guinada na economia neoliberal. No início dos anos 2000 foi feita uma reforma que simplesmente dizimou conquistas dos trabalhadores colombianos. Dizimou. O resultado foi a precarização do trabalho. E a precarização do trabalho, essa é uma coisa que os brasileiros devem prestar atenção, ela sempre leva à redução do salário médio. A oferta dos salários, os salários ofertados pelas empresas, caem invariavelmente quando há precarização do trabalho e diminuição da capacidade de luta e de debate, de discussão dos trabalhadores. E claro, quanto mais precarizado o trabalho, mais precarizado o ensino e mais precarizada a saúde. Quanto mais empobrecida está a população, mais gente disposta a trabalhar por alguns trocados. Mais gente aparece, você tem um exército industrial de reserva, esse é o nome original, mas é um exército de reserva, exército de trabalho, que pressiona os trabalhadores que estão empregados a aceitarem aquilo que é oferecido, porque senão ele perderá o emprego. Esse trabalhador perderá o emprego porque ele não tem poder de barganha, E a não ser que seja algo muito especializado, com pouca gente que tenha domínio técnico daquilo, se ele não aceitar, ele será substituído. Aliás, basta um tempo maior no emprego para que ele já seja alvo de demissões, porque ele começa a se tornar caro. Houve uma destruição das conquistas dos trabalhadores. E o governo Álvaro Uribe apostou na repressão pura e simples para tentar resolver o problema do tráfico, das guerrilhas, mas não dos grupos paramilitares. Estes muito próximos de Uribe. E os Estados Unidos não só foram o parceiro dessa empreitada, mas foram financiadores dessa empreitada. E mais do que isso, garantiram domínio político sobre a Colômbia. O Romanuel Santos, ele quebra um pouco isso, ele abre as portas para um acordo, foi chamado de traidor, porque ele havia sido ministro da defesa do Uribe. Ele abre as portas para negociações que levam àquele acordo. Um acordo que, de cara, sabíamos não resolveria o problema, porque ele seria dinamitado pelas Forças Armadas, pela elite política, pelos grandes grupos econômicos. Desmobilizou uma parte das Farc, que entrou para a política institucional, e aí os dissidentes não aceitaram e estão hoje na selva, no campo, estão na vida de guerrilheiros. Porém, há inclusive embates entre eles, porque há alguns grupos que querem apenas manter os negócios, né? Enquanto outros ainda tentam manter a base ideológica, a motivação, o princípio da existência das Farc, que era ideológico. E o Exército de Libertação Nacional, que sempre teve menos integrantes que as Farc, procura manter uma coerência maior, mas hoje sem capacidade de provocar alguma mudança importante na Colômbia. Quando Gustavo Petro é eleito, ele não tinha maioria no Congresso. Em vez de negociar, fazer frente ampla, fazer um acordo, vamos ver até onde podemos ir com esse Congresso, ele levou suas ideias e bandeiras para o povo. Foi para o rádio, para a televisão, foi para as praças, foi para as fábricas, para os sindicatos, para os centros estudantis, para as organizações dos mineiros, e passou a apresentar suas ideias. Depois ele levava essas ideias ao Congresso, quando ele já tinha amplo apoio da população. E, portanto, mesmo com uma minoria no Congresso, sem condição de aprovar no voto, se ele levasse diretamente ao Congresso, ele passou a ter a mobilização e a pressão das ruas e das zonas rurais e das minas. E isso levou a uma recuperação de uma parte, não foi uma recuperação integral, mas de uma parte dos direitos dos trabalhadores. Hoje, há nos Estados Unidos, com a ideia da retomada da doutrina Monroe, isso é um slogan, né? Porque a doutrina Monroe nunca foi abandonada. Apenas, em muitos momentos, a América Latina nem de longe era vista como prioritária e, portanto, a atenção dos Estados Unidos estava muito mais, primeiro na Europa, depois na Ásia, e a Ásia primeiro no Oriente Próximo, depois no Oriente Médio, depois no Extremo Oriente, com a China. E o que houve foi uma retomada da ideia de que a América Latina não pode ser um terreno em disputa, seja com a China, seja com quem for. Ela deve ser tratada, essa é a visão predominante no governo Trump, e cá entre nós, né? O governo Trump só porta essa ideia, mas em grandes corporações, no Pentágono, no Departamento de Estado, na burocracia, e também muita gente no Partido Democrata, né? O Partido Democrata, a diferença é que ele é hipócrita. Mas essa ideia prevalece de que a América Latina é o grande quintal. E há um

E na América do Sul, a Argentina de Milei, o Equador do Noboa, o Paraguai do Santiago Penha, não nos esqueçamos do Penha. O Chile do Cast. Rodrigo Paz ganhou a eleição na Bolívia e passou a fazer esforços febris para ser visto pelos Estados Unidos como aliado incondicional. E aí Trump reuniu essa gente e disse: vamos inaugurar uma iniciativa, o Escudo das Américas. Petro não foi convidado. Trump até disse: puxa, eu achei que havia convidado o Petro e o Lula, não sabia que eles não tinham sido convidados. E o Petro deu um escorregão, né? Porque quando há o ataque à Venezuela, o sequestro do presidente da Venezuela, e hoje a Venezuela é tratada como colônia, abertamente, né? Estão operações retirada de urânio, toneladas de urânio, dizendo cinicamente: não, é que é muito perigoso, né? O material radioativo. Então nós vamos. Nada de entregar para China e Rússia, antigos aliados da Venezuela. Agora ela é nossa, agora ela vem para cá, dizem os integrantes do governo Trump. E levaram. Estão fazendo exercícios militares quando bem entendem, sobrevoo sem pedir licença. E claramente controlando agora a produção mineral e o petróleo especificamente. Tudo sob controle dos Estados Unidos. Mas quando houve a operação, o Trump ameaçou estender a operação à Colômbia. Chamou o Petro de traficante, de líder de organização criminosa. Aquelas irresponsabilidades, leviandades, que o Trump diz com muita facilidade, sem assombro. E o Petro, então, ficou meio assim, respondeu duramente, mas recebeu um telefonema do Trump. E aí ficou deslumbrado. E quando visitou o Trump, disse: ah, nós temos diferenças, mas temos algo que nos une, o amor pela liberdade. Uma expressão cretina, né? Uma frase cretina do Gustavo Petro. Mas o Petro, obviamente, não faz parte desse grupo que trata seus próprios países como colônias dos Estados Unidos. É o que acontece hoje, repito, na Argentina, no Paraguai, no Equador, na Bolívia, no Chile, em Honduras, em El Salvador, na Guatemala, na Costa Rica, em Trinidad e Tobago. Ah! Na Bolívia, o povo está mobilizado, o povo quer derrubar o governo. E Marco Rubio já disse: não! Protegeremos nosso aliado Rodrigo Paz desses narcoterroristas. Ele chamou os médicos, professores, indígenas, mineiros mobilizados na Bolívia de narcoterroristas, né? É um mentiroso, como aliás ficou demonstrado na audiência em que compareceu no Congresso dos Estados Unidos, a qual ele compareceu, e ficou demonstrado por parlamentares que Rubio mente descaradamente. O senhor Spriella quer entrar para esse grupo. Então ele promete o Plano Colômbia, ele promete bases dos Estados Unidos na Colômbia, como o Paraguai, né? Como o Paraguai tem feito. E quer dolarizar a economia. Milei, lembra do Milei em campanha? Vamos dolarizar. Não dolarizou. Já há uma dolarização informal na Argentina nos preços. Mas um país que perde sua soberania monetária e é difícil recuperar. O Equador, mesmo com governos anteriores ao Noboa, Noboa não, anteriores ao Noboa, que tentaram recuperar a autonomia monetária, ter uma moeda própria, eles não conseguiram. É um processo muito difícil depois que você dolariza. E é isso que quer o senhor Spriella. Ele quer que a Colômbia, a grande Colômbia, a histórica Colômbia, seja oficialmente protetorado a mais. Protetorado porque terá hino, terá bandeira, terá presidente, terá congresso, mas na prática, mais um território tratado como colônia dos Estados Unidos. E dia 21 haverá o segundo turno, né? E o Cepeda, ele tem ainda uma desvantagem. Há hoje, principalmente partindo dos Estados Unidos e da Espanha, uma ampla campanha na internet para eleger Spriella. Sim, na Espanha. Com financiamento, com
grupos de

0: digitais poderosos, né, com capacidade de publicação e de esparramento daquelas publicações. E, de qualquer maneira, a ideia de Cepeda é trabalhar com as conquistas, que não foram imensas, mas dentro do cenário colombiano foram consideráveis, significativas, conseguidas no governo Petro. Inclusive a recuperação de parte dos direitos e conquistas dos trabalhadores colombianos. É com isso que trabalha o Cepeda. Mas ele sabe que tem contra si não apenas essa combinação esdrúxula de Milei e Nayib Bukele, mas ele tem contra si a Casa Branca e o Departamento de Estado.
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0: 107.3. É isso, meu caro Ronald Mendes.
2: Este é o Bandeirantes Acontece. O tema de abertura, você sabe, vira podcast. Eu Entendendo a Notícia estará disponibilizado logo mais para você. São centenas deles à sua disposição. Pode procurar aí no seu agregador de podcast favorito. Pode procurar também nas nossas redes sociais, no nosso site. E tudo à sua disposição. Daqui a pouquinho a gente fala de Copa do Mundo aqui.
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4: Rodovia Raposo Tavares com ocorrência no trecho urbano quilômetro 14, entre o Jardim Bonfilioli e o Butantã, saída da Avenida Escola Politécnica, com pelo menos 1,5 km de trânsito muito lento para cada lado, o que acrescenta pelo menos 5 minutos ao trajeto habitual. Um desvio um pouco maior livra você do congestionamento, passando pela avenida ou pela rua. 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
4: Ocorrência na Marginal do Pinheiros, no sentido Interlagos, na metade da Raia Olímpica da USP. Trecho entre as pontes Jaguaré e Cidade Universitária. O congestionamento vai alcançando a descida do Cebolão. Há uma pequena vantagem para descer pela pista local. Nesse caso, alcance a ponte do Jaguaré para o Parque Vila Lobos. Ou a partir do final da Tietê, acesse a Doutor Castão Vidigal. 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

0: Estamos na Copa. Agora, informações que chegam dos Estados Unidos.
1: Agora, 4:02, nós vamos aos Estados Unidos. O clima de Copa cada vez mais chegando perto da gente aqui no Brasil, dos nossos amigos lá nos Estados Unidos, é claro, sentindo cada vez mais a proximidade do apito inicial. Ricardo Capriotti conosco. Fala, Capri, tudo bem?
2: Oi, Ronald, boa tarde a você, a todo mundo que está conosco. Está tudo bem, tudo certo e vivendo aí esses momentos que antecedem a Copa. A gente não vê a hora da bola rolar, não é, Ronald? Precisa rolar rápido aí pra gente dar aquela animada e botar todo mundo aí torcendo pelas ondas do rádio. Bom, mas é o seguinte, olha, os últimos amistosos estão acontecendo antes da bola rolar oficialmente pela Copa do Mundo. Agora há pouquinho terminou mais um amistoso. A República Democrática do Congo perdeu para o Chile 2-1. A gente sabe que o Congo está com aquelas questões sanitárias, né? Tem todo um protocolo aí para poder chegar aqui aos Estados Unidos, mas perdeu. Agora há pouco o Chile venceu por 2-1. Ainda hoje vamos ter mais dois amistosos: Arábia Saudita contra o Senegal e a Argentina, que vai enfrentar a Islândia, a Argentina de Lionel Messi. Ele deverá estar em campo, não jogou contra Honduras no fim de semana, mas ontem o técnico Lionel Scaloni confirmou que ele deve atuar alguns minutos desse amistoso contra a Islândia. E aí a gente vai praticamente fechando essa série de amistosos, porque quinta-feira começa a Copa, não é, Ronald? E aí não tem mais amistoso, aí é tudo para valer, mas os times então fazendo os últimos ajustes antes da bola rolar por aqui.
1: Fala, Pretzel, tudo bem?
3: Como é que tá, meu caro Ronald? Um abraço para você, pro Capri, mestre Zaidan. Alô, Manuel, grande abraço a todos. Terminou há pouco a entrevista coletiva do Ibanhas. Né? Nasceu em Canela, meu conterrâneo Ibanhas. Canela na Serra Gaúcha. Você já esteve lá, né, Ronald? Gramado e Canela.
1: Eu não tive então, esse privilégio, mas terei em breve, viu, Pretzel? Só para te falar, terei em breve ainda este ano, irei para sua região, para a região que você tanto destaca aqui na nossa programação, e vale mesmo, viu?
3: Mas só uma sugestão para ti, viu? Ah. Leva a carteira porque o PIB é alto, viu? Os caras estão achando que estão em Miami.
4: O Brasil.
3: Só isso.
1: Fala, Zaidan.
3: Pois não, mestre Zaidan.
4: Estive lá em 2004, era pré-temporada, e eu vi um jogo entre Gramadense e Grêmio. O Grêmio foi fazer um amistoso, um jogo treino, né? O técnico do Grêmio, se não me engano, era o Adilson Batista, inclusive. Foi 9-0 pro Grêmio, contra o Gramadense. Mas pude ver esse jogo. E só uma coisa, Preto, teve uma hora lá que era o Christian fez o gol, já tava, acho que uns 7-0, o Christian fez o gol. E o bandeirinha, na época, um bandeira tinha bandeira vermelha e outra amarela, né? Aí o cara que tava com a bandeira vermelha levantou, deu impedimento do Christian, né? Aí um torcedor que tava perto da gente, só na arquibancada, falou assim: também? Olha a cor da bandeira dele, né?
3: Que história maravilhosa, mestre. Agora o Christian hoje, hein? Não sei, hein? Christian, Igor, Thiago, não sei hoje, hein? 20 anos, 22 anos atrás. Mas essas histórias são maravilhosas. O dia que eu passei mais frio, Ronald, Zaidan e Capri, foi num jogo entre Gramadense e Grêmio, em junho de 2000, intertemporada do Grêmio. E eu menosprezei o frio. E o jogo foi às 10 da manhã de um domingo. Temperatura bateu em menos 2. E eu achei que não ia acontecer nada. Foi o dia que eu mais passei frio na beira de um gramado. Mas dito isso, o que está quente aqui é a temperatura aqui em Nova Jersey, né? E o ambiente da seleção, esse está calmo. O Ibanhas me pareceu um cara muito centrado. Tem entrevistas assim que você não conhece o jogador, mas você meio que suspeita de que ele não vai se posicionar muito. E foi o que aconteceu. Então várias perguntas em cima dele, como lateral ou como zagueiro. Vai jogar ou não vai? E ele pulou fora de praticamente todas, não quis se envolver. Deixou tudo na mão do técnico Carlo Ancelotti. Só a última pergunta é que deixou assim uma sensação no ar do que ele disse. Foi perguntado o seguinte: os últimos campeões do mundo tiveram zagueiros como laterais. Zagueiros como laterais. Sérgio Ramos na Espanha, Havertz na Alemanha em 2014 e ainda o Pavard e o Lucas Hernandes na França em 2018. E para ele, se isso representaria alguma coisa, e aí eu acho que ele deixou aí sim dar uma escapada. Ele disse assim: ó, um lateral para ser zagueiro, ele precisa defender bem. Não falou em atacar. Então, se for para defender, talvez comece com ele. Mas eu acho que vai começar mesmo é o Danilo Silva, porque o que o Danilo tem em relação ao Ancelotti? Primeiro, a confiança. Foi o primeiro jogador convocado publicamente pelo Ancelotti, antes de debater qualquer tipo de atleta. O Danilo está convocado. Ele deixou claro isso. Então, quando um cara ganha um cartaz desse, uma confiança desse tamanho do treinador, me parece que ele vira uma alternativa muito forte. Então, quando o Wesley se machucou, ele poderia ter deslocado o Ibanez contra o Egito e ter posto o Bremer, por exemplo, ou o Léo Pereira. Não. O que, que ele fez? Colocou o Danilo Silva direto como substituto do Wesley e ainda deu a capitania para o Danilo na volta do intervalo. Então, me parece que essas questões favoráveis ao Danilo fazem com que ele seja realmente um jogador que será titular da lateral direita contra Marrocos. Então, basicamente, da entrevista do Ibanez, o que ficou foi isso. Sentimento feliz, imagina só, você tá feliz? Não, não tô legal aqui na cota. Tá ansioso? Não, também não tô. Essas coisas assim que a gente já tá um pouco acostumado, né? E ele na Arábia Saudita, eu comentei 4 jogos dele como zagueiro pelo Al Ahly. Ele marcou muito bem Cristiano Ronaldo, marcou Mané, marcou Benzema. Jogadores do Al Hilal, jogadores do Al Nassr, os dois principais times dessa liga, nessa temporada. Então é um zagueiro, realmente tá com 27 anos, não é uma criança. Jogou na Roma, foi para a Arábia, sentiu que poderia ficar um pouco afastado da seleção, como ficou, e agora está definitivamente aqui como uma opção para o técnico Carlo Ancelotti, Ronald e Zaidan.
1: João Paulo Capellanes está conosco também. Fala, Capellanes, como é que está? Onde você está agora?
5: Fala, Ronald, abraço para você, mestre Cláudio Zaidan, para o Manuel, para todos os amigos.
4: Grande Capellanes.
5: Toda a galera que está nos acompanhando. Alô, mestre, tamo junto, Manuca. Gente, eu tô aqui num lugar que, assim, ao mesmo tempo que ele é formidável, maravilhoso, ele tem uma energia... Alô, Manuel! Ele tem uma energia mais densa, mais complicada, porque eu tô muito próximo do memorial do World Trade Center, na frente das Torres Gêmeas, e, inclusive, eu consegui encontrar aqui uma concentração, de certa forma, interessante de alguns brasileiros. É, eu quero falar um pouco sobre o tal movimento verde-amarelo, que eu já critiquei muito, né? Porque é aquela coisa, né? Um movimento que a gente tem aqui umas dúvidas, né? Quem financia, é patrocinador da CBF, que consequentemente será que a CBF também apoia e tal? A gente não gosta muito desse tipo de coisa, mas algo que tem que ser dito. Eu conversei com muitos brasileiros, inclusive daqui a pouquinho, ao longo da nossa conversa, vou colocar um trecho curtinho aqui do Gleison. O cara veio lá de Manaus, acabou de chegar em Nova York, não tem ingresso. Tem só um lugar para morar, porque a irmã dele mora por aqui na região de Midtown. E ele deixou bem claro o seguinte: quando eu saí do Brasil, o preço estava um. Agora que eu cheguei, quase 14, 15 horas depois, já deu uma diminuída. E eu conversei há pouco também com um brasileiro barra americano. O cara é nascido, criado aqui, e ele falou que ele conseguiu comprar um ingresso para o jogo contra o Haiti, na Filadélfia, por $600. E durante todo o período, ele falou que estava passando de $1,000. Então, acho que essa aqui vai ser a tônica pelo nosso sentimento, pelo nosso ambiente. Ingressos elevadíssimos, inflacionados, caríssimos, mas conforme o jogo vai se aproximando, a data vai chegando, eu acho que o pessoal tem o entendimento seguinte: fica feio para todo mundo. Já pensou? Um jogo do Brasil, de Copa do Mundo, com estádio meia bomba, com estádio meio vazio, aí é complicado, né, senhores?
1: Nossa, que coisa, é, não se imagina algo parecido, mas isso é uma algo que eu tenho ouvido ao longo das últimas semanas, né, pessoal, que havia uma perspectiva de que a projeção inicial de venda de ingressos arrasadores e que teríamos sold out em todas as partidas, parece que foi, com o passar das semanas, ficando para trás. Será que tem algum tipo de influência daquilo que a gente está vendo, de preocupação de entrar em território americano? Gostaria de ouvir os amigos também, até para colocar aqui um tema importante que eu falei com o Zaidan logo na abertura do Acontece, começando até por você, Capellanes, que está na rua, depois a gente vai para o Capri, para o Pretzel também, a percepção das pessoas dos acontecimentos que envolvem outras seleções e outros torcedores, que estão tendo dificuldades e estão sendo tratados de maneira diferente. As seleções africanas, algumas delas, quem vem do Oriente Médio, o caso do Irã, né? Torcedores do Irã que tiveram ingressos cancelados pela FIFA. Diz a FIFA que é pela FIFA, mas a gente sabe que não é. Queria saber a sua percepção pelo que tu vê aí na rua, o Capellanes.
5: Ô, Ronald, é muito importante você ter falado isso, porque, assim, eu não tenho medo de chegar e perguntar para as pessoas aqui. Já falei com o americano, tem americano que gosta de falar no microfone, outros que não e tal, mas para todos os americanos, eu questiono o seguinte, para deixar bem claro. É claro que o nosso foco aqui é futebol, é esporte, é Copa, mas, querendo ou não, eu acabo tirando uma lasquinha. E aí o Trump, como é que vocês estão enxergando esse tipo de coisa? Sabe o que me chama a atenção? É como essas pessoas, eu não quero usar o termo ignorantes, tá? Eu acho que é muito forte, mas como elas são talvez alienadas, porque eu conversei com alguns americanos hoje, inclusive, E primeiro, Copa do Mundo eles não sabem nem quando começa. Primeiro ponto é esse. Segundo, quando eu questiono, porque assim, a impressão que me dá, e aí eu não sei a opinião do mestre, do Manuel, do Ronald, do Capriotti, de todo mundo aí, dos nossos integrantes e dos ouvintes internautas também, mas me dá total impressão e sentimento e até informação que o governo americano está tratando, por exemplo, os europeus a pão de ló, bonitinho. E a gente percebe que os africanos aqui, eles estão passando por situações embaraçosas, vergonhosas, da forma com que os caras eles têm que se apresentar, descendo do avião, o tipo de abordagem, quer dizer, por que não fazem a mesma abordagem com os alemães, com os britânicos? Por que sempre com o povo de Senegal? Por que o pessoal do Congo? E assim vai. Então, assim, o Quesada ontem no Esporte em Debate, ele trouxe o New York Times, que é o principal periódico, o principal jornal, obviamente, aqui dos Estados Unidos, mas talvez até do mundo, e não tem uma única linha sobre Copa do Mundo. Tem sobre pismo, tem sobre beisebol, as finais da NBA, tudo isso é bem verdade, mas Copa do Mundo não tem nem a famosa sublinhada, sabe o rodapé, o nariz de cera, não tem nada, absolutamente nada. Então eu acho que essa alienação, ela está inserida não só na população, mas inclusive nas pessoas que deveriam propagar, divulgar esse evento desse tamanho que é a Copa do Mundo, né, Ronald?
1: Que coisa. Ô Capri, a tua percepção aí, por favor, amigo.
2: Bom, Ronald, tem alguns pontos aí que são muito importantes, né? Antes de mais nada, deixa eu dar boa tarde para o Zaidan e para o Manuel, que cometi uma indelicadeza aqui de não dar boa tarde à nossa dupla.
3: Fala, acabou.
2: Boa tarde, Zaida. Fala, caboclinho, boa tarde. Um abraço para vocês aí.
6: Fala, acabou.
2: É isso aí, Manu. Bom, é o seguinte, Ronald, veja só. A gente tem uma série de questões aí que estão envolvidas nisso tudo. Começando já pelas determinações da FIFA com preço de ingressos. Isso é uma coisa que já afasta naturalmente muita gente de uma Copa como essa. Quando você tem a majoração dos preços, você já automaticamente segrega uma boa parte de pessoas que gostariam de estar aqui nos Estados Unidos e não podem pagar os valores absurdos dos ingressos que estão sendo cobrados. Tão absurdos que a gente tem em torno de 180 mil ingressos sobrando para 87 jogos dos 104, ainda tem algo em torno de 180 mil ingressos. É muita coisa, não é? Tem muito ingresso sobrando porque a FIFA não consegue comercializar isso. Claro que os jogos mais disputados, né, final, semifinal, esses ingressos já estão praticamente esgotados. Vários jogos da seleção brasileira também, da mesma maneira. Então, quando você coloca o preço do ingresso lá em cima, você já segrega automaticamente. E aí você tem depois questões diplomáticas, questões políticas que entram nesse bolo todo e acabam proporcionando aí cenas lamentáveis que a gente tem visto aí de delegações sendo revistadas ainda na pista do aeroporto, árbitro sendo deportado no aeroporto e sendo impedido de entrar e trabalhar. Eu não vou entrar aqui nas questões, o Zaidan sabe muito bem disso, muito melhor do que eu aqui, essas questões diplomáticas que estão envolvidas numa Copa como essa, de segurança pública. Mas se você se dispõe a receber um evento como esse, que em tese é para abraçar o mundo, é um evento esportivo para todas essas nações, você não pode cometer essa indelicadeza de afastar tanta gente e muitas delas sem uma justificativa plausível, não é? Sem nada que justifique ali você impedir que venham torcer pelo seu país, empurrar o seu país numa Copa do Mundo. É triste, não é? É lamentável, mas é o que a gente está vivendo aqui nesses momentos que antecedem a abertura da Copa.
1: Ô Pretzel, eu queria te ouvir também a tua percepção daquilo que você está vivendo ao longo dos últimos dias, porque você sabia como estava antes e agora você está vivendo aí de perto essa situação.
3: Sim, Ronald. No sábado eu tive a oportunidade de entrevistar o presidente Samir Chaudi na beira do campo. Ali é um pouco diferente, tu tá tete a tete, mas ali estava cheio de dirigentes ao lado dele e ele queria dar uma olhada no gramado. E ainda não tinha acontecido. Ontem, por exemplo, o Uzbequistão foi enfrentar... Qual time que o Uzbequistão enfrentou? A Holanda. E o Cannavaro foi revistado. O Cannavaro desceu do ônibus e foi revistado, campeão do mundo. Hoje ele é técnico do Uzbequistão, campeão pela Itália em 2006, levantou a taça, tá na história e teve que, sabe, ele tirando o carregador do bolso. A cena é simplesmente grotesca. Não que ele seja melhor que os outros, mas você tá chegando no ônibus já pro estádio. Então, um negócio assim constrangedor também que está acontecendo. Agora, eu pedi aqui uma resposta dos integrantes da CBF, tentei fazer até uma entrevista exclusiva, mas isso não está sendo permitido, né? O recado que eu recebi da comunicação é que não haverá nenhuma entrevista exclusiva até o final da Copa para ninguém, porque eu gostaria de esclarecer o posicionamento da CBF em relação a tudo que está acontecendo contra o árbitro Somali, contra a delegação de Senegal, jogadores espantados, né, que o avião foi revistado e eles também na hora que eles desceram. Então tudo realmente essa antipatia mútua, né, entre americanos e outras questões de segurança com, né, as pessoas que estão chegando aqui. Até aqui, viu, ontem eu fiz uma menção sobre isso, é o Brasil que está treinando, mas a segurança do CT, onde o Brasil está treinando, os caras são truculentos, os caras não querem muita conversa, né? Bom dia e boa tarde para eles é uma ofensa, quase avança em ti. Então até isso também acontece e é uma pena que realmente no Mundial, que conforme tu já disseste, e o Caprito também, que é o encontro dos povos, a gente esteja num clima tão tenso assim, meu caro Ronald.
1: Pois é, que loucura. Ô Capelani, você ia chamar um vídeo pra gente, conta aí qual é, dá os detalhes.
5: Trazer uma curiosidade no Esporte Debate, eu vou deixar a melhor parte para o fim, tá? Até porque o horário permite mais. Eu não consigo falar com manauara e não falar sobre pescaria. Mas como este é um programa de altíssimo nível, de cabedal, eu vou chamar aqui o Gleison, que é o manauara que saiu lá de Manaus, chegou até aqui, sem ingresso, sem nada, mas o clima de Copa do Mundo, quem faz é a brasileirada. Vamos ouvir aí o Gleison.
7: Manauara... da gema, lá da gema. Amazônia, do interior, da remada, do boi bumbá,
5: da pescaria,
7: da paticha.
5: E aí, velho, você saiu de lá, meteu o biruta, falou, vou lá curtir a Copa, não tem ingresso, mas vou pra lá, é isso.
7: A gente vai pra frente, tentar ir na frente do estádio, né, ou assistir por aqui por Nova York mesmo, lá na Filadélfia também, vou assistir por lá, pelos bares, né, e curtir, porque Copa do Mundo é só dentro do estádio, né, também é a movimentação aí brasileira aqui em Nova York. Aqui só eu com a bandeira, por enquanto, mas acho que amanhã já chega todo mundo, né.
5: Você tem toda a razão, a Copa do Mundo se faz também fora do estádio. Então, meus amigos, você que tá ouvindo, você que tá assistindo a gente aqui pelo YouTube, é isso aí. Concordo 1000% contigo, boa Copa pra você. Obrigado. Bom, você tá com as 5 estrelas no peito aí, vai ter uma sexta ou não?
7: Vai, com certeza.
5: Certeza?
7: Aqui. Eu tô aqui.
5: É pé quente?
7: Pé quente.
5: Já foi em outra Copa?
7: Não, primeiro. Lá no Brasil, né? Só no Brasil. Já
5: no Brasil. Aí tomamos 7-1, tá vendo como você é pé frio?
7: Ai, meu Deus, foi 7-1.
5: Gente boa demais. Então, gente, a gente fala, a gente corneta, a gente critica, fala dos preços, fala dos problemas, mas tem muita coisa boa também, viu, gente?
1: Sensacional, hein, Zaidan?
4: Ah, e falando em coisa boa, o México, que tem outra atitude, né, em relação à Copa do Mundo, as delegações que chegam lá são recebidas com festa, com música e tal. Eu até queria saber se foi indicação do Pretzel, né? Porque o jogo que abre a Copa, quinta-feira, México e África do Sul, foi ele que indicou o primeiro árbitro do Mundial. Ulisses Costa.
3: Nessas horas, Aidan, Ronald Capelani Capri, eu queria estar na imigração, porque eu ia vetar a entrada do Wilton Pereira Sampaio nos Estados Unidos, na Copa do Mundo. Viu? É um negócio impressionante. Aliás... que homem forte, hein? Que homem forte. Aliás, o Pedro de Colina escalou. O senhor, seu Capri, que quer Colina como chefe da arbitragem brasileira, tá aí, ó. Olha o que o senhor aprontou. Hilton Pereira Sampaio apitando a abertura da Copa. Isso é brincadeira, isso aí, cara.
8: Se o Pierluigi Colina estivesse na comissão de arbitragem da CBF, certamente nós teríamos uns 10 árbitros aqui na Copa do Mundo. Mas por falar nisso, agora há pouco a CBF informou que Sandro Meira Ricci vai assumir a presidência da comissão de arbitragem da CBF no lugar do Rodrigo Sintra. Agradeceu os serviços prestados aí pelo Rodrigo Sintra e anuncia Sandro Meira Ricci, que estava cuidando da arbitragem aqui nos Estados Unidos. Ele tem uma empresa que estava prestando serviços para a Major League Soccer na questão da arbitragem aqui nos Estados Unidos. Então a CBF faz uma troca no comando, apostando que em melhoria na arbitragem brasileira. Vamos ver, né, se agora com essa mudança no comando, ao invés de 3, a gente tem 6 árbitros na próxima Copa. Já pensou, Ronald?
1: Ai, meu Deus.
4: Agora, só tem mais uma questão aqui, porque a gente sai às ruas e talvez o Pretzel já tenha essa resposta, ou pelo menos a intuição, a impressão do que vai acontecer. O povo está querendo saber se o Endrick vai ser titular, Pretzel.
3: Olha, mestre, o Endrick é um menino de muita personalidade. Talvez isso cause uma antipatia nos mais experientes, mas é impressionante quando ele entra de uma maneira natural, né? Ele não faz esforço para jogar bola. Então, eu acho que ele realmente é um prospecto espetacular aí para o próximo ciclo. Eu acho que dessa vez ele deve ser um jogador aproveitado durante o Mundial para segundo tempo, eu acredito. Mas para começar o jogo, eu acho que ainda não. Eu acho que para começar contra Marrocos, Matheus Cunha está na frente do Igor Thiago, eu acredito, ao lado do Rafinha e do Vinícius Júnior. Então, se é para deixar uma dúvida, Matheus Cunha ou Igor Thiago para começar contra Marrocos. Mas eu estou concordando contigo sobre o Endrick, que é impressionante a estrela que ele tem. E o Ancelotti, né? O beijo que o Ancelotti dá no Endrick. O José Mourinho foi anunciado no Real Madrid, já falou que quer a volta do Endrick para aproveitá-lo na próxima temporada do Real. Quer dizer, esse jogador ele tem tudo aí para fazer uma grande temporada e quem sabe, antes de abrir a temporada europeia, uma grande Copa do Mundo também, mestre.
1: Pretzel.
4: Obrigado, Pretzel.
1: Pretzel, um abraço. Obrigado, amigo. Até a próxima. Sempre
3: uma honra. Um abraço, Ronald. Eu sei que se você tivesse que escolher um goleiro, eu acho que seria o Everton teu titular. Um abraço.
1: Eu tenho saudades do Everton. Nada contra o Carlos Miguel, mas o Everton não deveria ter saído do Palmeiras. Tem muito a entregar ainda, eu acredito nisso. Mas é isso, tem razão, sim. Valeu, Pretzel. Um abraço. Bom trabalho aí.
3: Um abração. Uma honra.
1: Tchau, Capelanes. Valeu, bom trabalho. Até mais tarde.
5: Obrigado, gente. Até mais tarde. A minha campanha para Carlos Miguel, hein? Titular já da seleção, não durou muito tempo. Um abraço.
1: Capri. Abraço, bom trabalho aí.
8: Valeu, Ronaldinho. Boa sequência aí de Acontece pra você. Um abraço ao Zaidan, ao Manuel. E a gente volta amanhã. Nossa. No Banana Disso Acontece. Abraço. Valeu, Ronaldinho. Um abraço.
1: Valeu. Obrigado. O Zaidan, ontem lá em Nova York, onde está o Capelanes, andando e pegando depoimentos ali das pessoas, nós tivemos a partida de número 3, né? Entre San Antonio Spurs e New York Knicks jogando em casa, né? Porque ontem eu me confundi. Os jogos foram primeiro em San Antonio e agora em Nova York. Tem mais um em Nova York, né? Na partida que vai acontecer amanhã. E é o seguinte, aí decidiu o Trump que ele deveria ir nesse jogo, né? O cara não foi em nenhum, não foi em San Antonio, não foi em nenhum jogo da temporada. Aí ele vai no jogo 3 em Nova York, que é uma cidade de maioria democrata, né? Importante lembrar. E a ida dele ao Madison Square Garden provocou que houvesse o cancelamento de todos os eventos no entorno do ginásio. Então, porque cabe mais gente fora do que dentro, né? Vamos imaginar, tem muita gente... Muita...
4: Alegre, né?
1: Tá todo mundo lá fora. Cancelou tudo, o povo ficou louco da vida. E a vaia foi absolutamente monumental, né, Zaidan?
4: Durante o hino, inclusive, durante o hino dos Estados Unidos, o Trump fazendo o continência e tomando vaia com a imagem no telão, né? Não há dúvida. Ele arriscou e aconteceu... Aconteceu o óbvio, né?
6: Ronald, você tem o gol do Endrick aí.
4: Ah, verdade, ontem ficamos devendo.
1: O gol do Endrick?
4: Né?
1: Ah, mas a Clara Viterbo já tá aqui, ela olhou pra mim e falou assim, é questão de segundos, porque como o nosso papo acabou esticando, nós não colocamos o gol do Endrick do fim de semana, sim, né? Da partida contra o Egito. Mas a Clara, que tá numa fase inacreditável, fez isso aqui, ó.
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0: Brasil do Brasil, Hendrick! Hendrick! A 6 minutos de bola rolando o segundo tempo de jogo.
1: Vai se acostumando, se tudo der certo, Ulisses Costa vai narrar gols do Hendrick na Copa. Não sei, né? Precisa ver como ele vai ser utilizado. O Zaidan, na boa, né? Mas bola por bola mesmo, no ataque do Brasil... Quem tá merecendo ser titular de verdade? Porque acho que um dos titulares mais inquestionáveis é o Vinícius Júnior, mas vamos combinar, o Vinícius Júnior não tá jogando nada também, né? Na seleção brasileira não tá jogando nada, né? Então, cadeira cativa tem ele, tem o Rafinha, né? O Luiz Henrique não se sabe o que vai acontecer, se vem pro jogo ou não vem pro jogo, depende de como ele vai armar o meio campo, se tiver que armar com 3, ele tira o Luiz Henrique, e o Matheus Cunha parece que tá na frente, mas bola por bola... Nenhum tá jogando algo redondo a ponto de ser titular indiscutível, né?
2: Pelos elogios que ele fez à atuação do time, e foi uma atuação fraca, mas ele fez, eu acho que ele vai com 3 no meio campo, então deve sobrar mesmo para o Luiz Henrique. Mas quem está aproveitando cada segundo desde a primeira convocação é o Hendrick, né? Que a gente dizia aqui, ele pegou de cara Inglaterra e Espanha. O Dorival Júnior, de treinador. E arrebentou, né? Fez gol, decidiu o jogo. Moleque não é brincadeira, não. Ele e Estevão, né? Infelizmente, Estevão não está. Mas são dois garotos que não se espantam com a camisa da seleção. E isso acontece mesmo, não é lenda. Nós já vimos jogadores de altíssimo nível que chegavam na seleção e se encolhiam. E outros que podiam estar numa péssima fase do clube. Chegavam à seleção, arrebentavam, se sentiu à vontade. E os dois se sentem claramente à vontade na seleção. E o Hendrick está lá. Eu acho que, considerando a concorrência, eu acho que ele tem bola para ser titular, né? Vamos ver o que o Ancelotti decide.
1: O Zaidan, tem palpite para hoje?
2: Tem sim. Vamos começar aqui, ó. 3 amistosos e 2 jogos da Série B. Vamos começar com os amistosos. Vamos começar com você, moleque. Porque tem time da Copa nesse jogo aqui, o Iraque. Venezuela e Iraque.
3: Venezuela e Iraque.
2: Qual o seu palpite?
3: Venezuela.
2: Quanto?
3: 1-0.
2: 1-0. Soteldo?
3: É.
2: 1-0 Venezuela, diz o Manuel. E vocês?
1: Ó, quero mandar um abraço pro Mauro Max, que tá sempre na nossa escuta. Ele falou que ele não perde esse momento de... De palpites aqui. Ele disse que outro dia estava no dentista, mandou o dentista não aplicar anestesia porque ele queria acompanhar o nosso papo aqui. Um abraço para o Mauro, com quem eu conversei longamente ontem. Iraque e Venezuela. Vitória do Iraque 2-0. E aí, Clara Viterbo, tudo bem?
4: Tudo bem. Boa tarde, Manuel. Boa tarde, Zaidan. Boa tarde aos nossos ouvintes. Eu também vou te acompanhar e vou de vitória do Iraque por 1-0.
3: Boa tarde.
2: Próximo jogo, moleque.
3: Senegal e Arábia Saudita.
2: Senegal e Arábia Saudita. O que vocês mandam?
1: Pela forma como o Senegal foi tratado quando chegou lá, 3-1 para Senegal.
4: Olha, eu acho que isso com certeza vai pesar, mas mais do que tudo, eu acho que Senegal é uma equipe um pouco mais forte, então 2-0 Senegal.
2: Sem dúvida é mais forte, concordo, viu, Clara? E aí, Manuel? Senegal e Arábia Saudita?
3: Senegal.
2: Quanto?
3: 2-0.
2: E aproveita e manda aí, Argentina e Islândia.
3: Argentina e Islândia.
2: Qual o seu palpite?
3: Messi.
2: 1-0? Vamos ver se o Messi vai jogar, né? Ele tá sendo poupado, mas tem uma hora que ele precisa correr um pouco e tal, pegar algum ritmo, né? E aí, gente, Argentina e Islândia. Argentina com muita gente que não está 100%, inclusive 3 jogadores com risco de corte ainda.
1: Eu estava lendo a notícia no jornal argentino aqui, dizendo que talvez o Montiel vá para o jogo. Queria ver se vai mesmo, né? Porque se for, um dos problemas ficam diminuídos, né? Que é pelo menos um da lateral direita já se resolve. Mas ritmo de treino, Argentina 2-0.
4: Eu acho que essa é uma oportunidade também para a Argentina fazer um bom placar, mas vou de 3-0.
2: Bom, Série B, 2 jogos para fecharmos. Vai, Manuel, o que você manda aí? Ponte Preta e Cuiabá, time do Carlos Batista da Bandeirantes Campinas, está nessa, hein? Ponte Preta e Cuiabá, em Campinas, no Moisés.
3: Paulo do Vale.
2: Paulo do Vale, claro, torcedor fanático da Macaca. O que você manda nesse jogo?
3: Ponte Preta.
2: Quanto?
3: 1-0.
2: 1-0, Ponte. E vocês?
1: Ponte não ganha jogo faz muito tempo, né? E tem 8 pontos só. Precisa ganhar de qualquer jeito esse jogo. 1-0, Ponte.
4: Eu acho que esse, infelizmente, vai ficar no 0-0.
2: E pra fecharmos, Caboquim.
3: Náutico e Fortaleza.
2: Opa, clássico nordestino, Ronald e Clara. Náutico e Fortaleza no Recife.
1: Náutico e Fortaleza, vamos de... Náutico 2-1.
4: Eu vou ao contrário, 2-1 pro Fortaleza.
2: E aí, Manuel, a Clara diz que dá Fortaleza, o Ronald diz que dará Náutico, e você?
3: Náutico.
2: Quanto?
3: 2-0.
2: É isso. Fechamos, né, Ronald?
1: É isso aí. A gente falou dos placares, conversou com o pessoal nos Estados Unidos, vai pro intervalo e volta já já.
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9: Congestionada Salim Faramaluf, sentido marginal do Tietê. Parando desde o radar, um pouco antes da radial, ali metade do caminho entre a Abel Ferreira e a ponte estaiada da Padre Adelino, vai assim até a Celso Garcia. Por dentro do Tatuapé, o motorista com melhores condições cruza a radial, também a Celso Garcia. 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
1: Tem mais uma informação do trânsito aqui com a Débora.
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9: Ronald, ponte Aricanduva lenta no sentido Itaquera, afeta só o finalzinho do educador Paulo Freire, e aí a opção é do motorista se chegando pela Fernão ou pela Dutra, sai em direção à ponte Aricanduva ou do Tatuapé. Isso porque a pista local da Dutra tem uma lentidão muito semelhante para acesso à ponte do Tatuapé, mas da ponte em diante ainda um bom caminho. A expressa da Dutra é essa livre, até a marginal. 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
10: Alô, amigas e amigos do Esporte Motor. A Red Bull descobriu que uma falha na unidade de potência foi o motivo do abandono de Max Verstappen logo no começo do último Grande Prêmio de Mônaco. O motor já vinha apresentando problemas antes mesmo da largada, durante a volta de apresentação. De fato, logo depois de as luzes vermelhas se apagarem, Max não teve potência para arrancar e ficou para trás. O chefe Laurent Mekies revelou que a Red Bull já pretendia trocar o motor Ford logo depois da prova em Monte Carlo, e que isso não foi feito antes porque o circuito não era dos mais exigentes do calendário. Verstappen largou na primeira fila e era um dos favoritos à vitória. Mas o fato é que o holandês ficou a pé pela segunda vez num GP nesta temporada. Com isso, o tetracampeão segue amargando uma distante sétima posição no Mundial, com apenas 43 pontos. O líder Andrea Kimi Antonelli da Mercedes soma 156.
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9: Tendência de melhora na marginal do Pinheiro, sentido Interlagos. O acidente na lateral da Raio Olímpica da USP foi uma colisão entre dois veículos já removidos da pista. Ainda tem redução de velocidade desde o Cebolão, mas a tendência, portanto, repito, é de melhora. Dá para seguir ainda com tranquilidade pela Gastão Vidigal e Fonseca Rodrigues, com o tráfego ficando mais intenso na chegada à Praça Pan-Americana. 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
2: A Avenida do Estado tem o tráfego difícil no sentido de Ipiranga, primeiro entre a Cruzeiro do Sul e a Senador Queiroz, e a partir da Moca, altura da Barão de Jaguara, direto até o Ipiranga, com a Tereza Cristina. Nesse segundo trecho de quase 2 quilômetros, o trajeto é feito em 15 minutos aproximadamente. Pista expressa é local ruins. Rua da Independência, no Cambuci ou a Borges de Figueiredo, na Moca, são boas opções. 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
3: Em instantes, tem o repórter Bandeirantes com a Clara Viterbo. Antes, quero agradecer a você que está conosco pelas nossas redes, pelo youtube.com/radiobandeirantesoficial. Se você ainda não se conectou, se conecte conosco e faça uso dos nossos recursos. Tem uma sala de bate-papo rolando do lado aqui do nosso chat. 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Se está no YouTube, se inscreva no nosso canal, youtube.com/radiobandeirantesoficial. Você clica em inscrever-se. Se isso não está aparecendo para você, um botãozinho vermelho debaixo do vídeo, é porque você já está inscrito e a gente agradece por isso. Aproveite para acompanhar todas as nossas redes sociais. 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Os detalhes dos programas que a gente exibe aqui, tudo nas nossas redes sociais. Daqui a pouquinho tem o repórter Bandeirantes, que vai ser atualizado as notícias desta terça-feira com a Clara Viterbo.
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2: E Bolsa sentido Paulista lenta, da Faria Lima a Oscar Freire. E no sentido marginal, emenda com Eusébio Matoso, da Oscar Freire até o shopping. Descida da Artur de Azevedo, valendo a pena. Caso você opte pela Cardeal Arcoverde, saiba que haverá lentidão na passagem pelo cemitério São Paulo. 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
2: A tensão com o corredor Birrini Chucri Zaidan piorando no sentido Morumbi da Padre Antônio José dos Santos já tem paradas até a Avenida Morumbi. Melhor ainda seguir pela Avenida Santo Amaro. Caminho praticamente livre, a partir da Professor Vaia de Abreu em diante, para quem segue no sentido centro, Avenida Santo Amaro Boa, de ponta a ponta. 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
3: Só para destacar para você, ouvinte, que o corredor norte-sul, para quem vai na direção da Zona Norte, vai muito mal em vários pontos, mas principalmente depois que o motorista chega ali no túnel do Anhangabaú. Tudo completamente travado e vai assim até a chegada da marginal do rio Tietê, ali perto da Ponte das Bandeiras. Tome cuidado, você que está por aí, você que puder evitar o corredor norte-sul nesse trecho, vai fazer uma escolha menor, melhor. Este é o Quinto Sinal, marcando para você o repórter Bandeirantes, que começa agora.
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11: O relógio marca 4 horas e 45 minutos e você acompanha o repórter Bandeirantes. Durante audiência à Comissão de Assuntos Econômicos do Senado, o presidente do Banco de Brasília falou sobre as operações entre o BRB e o Banco Master. Os detalhes com o repórter Afonso Marangoni.
12: O presidente do Banco de Brasília, Nelson Antônio de Souza, disse que o BRB vai colaborar com a responsabilização de quem cometeu irregularidades ligadas ao Banco Master. A declaração foi feita durante participação na Comissão de Assuntos Econômicos do Senado.
13: Reconhecemos o desafio enfrentado pelo Banco BRB e não minimizamos a importância dos fatos que estão sendo apurados. Mas também é importante reconhecer que hoje existe um caminho institucional, jurídico e tecnicamente estruturado para assegurar a continuidade e o fortalecimento do BRB.
12: A audiência segue acontecendo no Senado.
11: Uma frente fria associada a um ciclone extratropical mantém chuva na região sul do país. Enquanto isso, o norte e o nordeste têm alerta para temporais durante o dia de hoje. Mais detalhes com o repórter Rafael Campos.
14: Amazonas, Acre, Amapá, Pará, Rondônia e Roraima são os estados da região norte em alerta laranja de chuvas intensas com risco de alagamentos nesta terça-feira. O aviso é do INMET, o Instituto Nacional de Meteorologia, e prevê até 100 milímetros de chuva. No Amazonas, todas as 62 cidades do estado estão em alerta, incluindo a capital Manaus. A Defesa Civil Estadual monitora os municípios que já enfrentam dificuldades devido a inundações e alagamentos. Em todo o Amazonas, 31 cidades estão em situação de emergência por causa dos prejuízos causados por eventos climáticos, incluindo Manaus.
11: O relógio agora marca 4 horas e 47 minutos e obrigada por acompanhar o repórter Bandeirantes.
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4: O que Egito, Iraque, Arábia Saudita, Jordânia, Marrocos, Argélia, Tunísia, Catar e Irã têm em comum? Todas essas seleções têm no seu elenco para a Copa do Mundo um ou mais jogadores com o nome de Mohamed. O principal deles é Mohamed Salah, estrela da seleção egípcia que se despediu do Liverpool na última temporada. Mohamed é o nome mais comum entre os atletas da Copa do Mundo de 2026, tendo 52 jogadores com esse nome. Na sequência, Ahmad com 21, Nicolas também com 21, Michael com 20 e Ali com 19 são os nomes mais populares entre os jogadores da Copa do Mundo.
5: Trecho final do Bandeirantes Acontece. Quero trazer um detalhe aqui para você que está andando pela Anchieta e pretende fazer esse caminho na direção de São Paulo, quilômetro 36. E, aliás, no caminho do 36 ao 43, havia um bloqueio até agora há pouco por causa de um acidente. E agora a faixa 2 está liberada, informação da Ecovias que chega a questão de minutos. Então você já sabe que tem esse problema na Anchieta, uma situação difícil, evidentemente, né? Na direção do litoral. Esse acidente na altura do quilômetro 36 ao 43, esse acidente lá na altura do 43, e com agora, informação nova, a liberação de uma faixa. O Guga foi quem destacou isso inicialmente aqui pra gente. Ele manda um abraço, inclusive, pro Zaidan e pro Manuel lá em Uberaba.
6: Obrigado, Guga.
5: O Zaidan, a gente fala do Trump e as decisões que ele tomou, que ele anunciou via por intermédio de outros integrantes do governo e outros setores do governo, e tem aquele relacionado ao Pix, já que o Pix é citado por 20 vezes no relatório que eles fizeram sobre o Brasil, mas parece que tem outros interesses, inclusive a possibilidade de tirar o dólar da jogada de negociações internacionais. É isso, Zaidan?
6: É, porque hoje o Pix é mencionado, né? Porque é bem mais simples fazer essa pressão contra o Brasil e a questão eleitoral. Mas a Índia já tem um meio de pagamento parecido, que é maior, inclusive, do que o sistema brasileiro. E a União Europeia, Ronald, já está estudando o desenvolvimento de um meio de pagamento gratuito e sob controle estatal, no caso esse condomínio de estados, né, que é a União Europeia, também para um meio de pagamento gratuito. E já existe na China há um bom tempo, a China tem dois similares ao Pix. Então, não, no Brasil não é um solitário nesse mecanismo. Mas o receio é que isso se torne um meio de transação entre países, né? Transferências de dinheiro, operações que ficariam à margem do alcance do sistema SWIFT, do sistema de sanções dos Estados Unidos, sanções financeiras, e, claro, diminuindo a demanda por dólares, né? E o dólar, o papel do dólar no mundo também tem uma importância crucial para a administração da dívida pública dos Estados Unidos, que está ali beirando 40 trilhões de dólares, né? Mais do que o PIB dos Estados Unidos, que é de 30 trilhões.

0: milhões, arredondando. Então, de fato, há essa preocupação. Além, claro, das reclamações de Mastercard, de Visa. Embora, Ronald, o levantamento oficial mostra que nesse período do surgimento do Pix há 6 anos, né, 2020, até aqui, houve um crescimento de 125% na adesão a esses cartões de crédito no Brasil. Então, não é um mercado em crise para esses cartões, né? Mas mesmo assim eles não gostam da ideia desse sistema de pagamentos gratuito, público, que está aberto a todo mundo, inclusive as empresas, né? Eles mesmos podem usar, mas também há esse interesse comercial, de um controle, um monopólio, né? Mas há também a preocupação de Estado, nos Estados Unidos, com a utilização desses mecanismos que se multiplicam pelo mundo como um canal para a substituição do dólar.
1: Mas como você disse, é mais fácil atacar no Brasil, né, Zaidan? Nunca vi nenhuma manifestação com nações superlativas como Índia e China, né, por parte do governo americano.
0: Não. A única pressão que o Trump fez sobre a Índia foi a história de querer obrigar a Índia a parar de comprar petróleo russo, né?
1: Verdade.
0: Foi a única manifestação, mas em relação a questões econômicas internas, né, como um modo de pagamento, meio de pagamento, onde já se viu um país querer dizer para o outro que meio de pagamento ele pode utilizar, né?
1: 4 horas 58, quase 59 minutos. Agradecendo também você que participa pelo WhatsApp, mandou mensagens aqui ao longo do programa com várias questões. E obrigado a você que já está sintonizado em 107.3 FM e é já nosso companheiro na frequência da Rádio Bandeirantes aqui em São Paulo. Muito obrigado a todos vocês que sistematicamente mandam mensagens aqui. Zaidan, Manuel, um abraço para os amigos. Amanhã estamos de volta aqui em mais um Acontece, na véspera da abertura da Copa.
0: Abraço, Ronald, Clara. Até amanhã, se Deus quiser.
1: Valeu. Obrigado a você que se conectou conosco pelo dial da Rádio Bandeirantes. Da Bandeirantes em qualquer lugar do Brasil. Obrigado você que se faz como um dos nossos ouvintes também pelo Band Play. Baixe aí no seu celular. É fundamental que você faça isso. Porque digamos que você esteja em algum lugar em que o sinal da Bandeirantes não é o ideal aí para você, está numa cidade, está se afastando, está na estrada, o Band Play vai funcionar o tempo todo. Então fique com ele sempre à disposição no seu celular para acionar na medida que for necessário para você. Tá legal? Faça isso, é muito importante. Vem aí o Resenha e a sua companhia é mais importante ainda. Fique conosco, o assunto Copa do Mundo, claro, ainda é protagonista na véspera da Copa. Imagina agora que já estamos na bica de dar o pontapé inicial para começar mais um Mundial. Valeu, Acontece, volta amanhã a partir das 3, até lá.
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3: Fala, coisa rica, grande tarde, é você, ouvinte da Rádio Bandeirantes, 5 horas mais 1 minuto de uma terça-feira, dia 9 de junho. Atenção, hein? Falta pouco. Contagem regressiva ainda em andamento. Nós temos 2 dias para a abertura oficial da Copa do Mundo de 2026. E é claro que o timaço da Bandeirante já está desde a semana passada, desde a convocação de Carlo Ancelotti e desde os primórdios do ciclo de Carlo Ancelotti, acompanhando essa página que vai virar um capítulo, podemos apostar. Um capítulo que vai sendo escrito e um capítulo que ainda tem dúvidas, que tem pontos de interrogação, que tem certezas, que tem não só o aval de Carlo Ancelotti, como também o aval do torcedor brasileiro que está em busca do hexacampeonato. Questionamentos eles exigem, hoje inclusive Banhas deu coletiva e falou sobre a posição que ele vai ser utilizado, como é que ele pretende encarar essa experiência que é a primeira dele em uma Copa do Mundo, e é claro que a gente vai repercutir na abertura aqui da programação esportiva, por assim dizer, da Bandeirantes, sempre a partir das 5 horas aqui na nova frequência em 107.3. Estou com Guilherme Agrela, Everton Ramos, Gabriel Ramos e de Polinho Nova, que não é mais Polo, o senhor sabia, Gabriel? Boa tarde.
4: Não é mais Polo, boa tarde, não. Martelli.
3: Isso aqui acho que chama, como é que... Manga...
5: Mas tem um nome...
3: Manga curto, não, manga...
4: Como é que é, Agrela?
3: Coisa linda! Você tem que saber linda. Disso aí, Agrela.
5: É coisa linda.
3: Não, o nome da manga.
5: Coisa linda.
3: É manga gato, alguma hein? Coisa.
5: Ah, não
3: sei. O senhor
5: sei.
3: Tá operando melhor que o PDV já, hein?
5: Não, não tô, não.
3: Tá sim.
4: Aliás, o senhor vai derrubar o PDV?
5: Jamais. É. Aliás, o PDV, ele postou uma foto tão linda no Instagram, né? Vocês viram?
4: Não, não, é sério. O cara é fofo,
5: com a família no aeroporto, cara é fofo, com o Santiago, com a Ingrid. O tudo por vocês.
3: O PDV foi ontem, né?
5: Ontem foi ontem, tá chegando por lá.
3: PDV em Miami.
5: Isso.
3: O Bruninho Milhose em Dallas.
5: Isso. E o resto tudo
3: Ricardo
5: em New
3: Jersey. Ricardo Capriotti, João Pedro Capelani, João Paulo Capelanes.
5: Isso.
3: É... Quase que eu meti o João Pedro. João Pedro é o único que não foi pra Copa, né? Até o João Paulo Capelani, João Pedro.
5: Mas você viu
3: foi.
5: Que ele apareceu em algum material produzido pela Madonna, né?
3: O João Pedro?
5: É.
3: Meu Deus do céu.
5: Que falar
3: você
5: ontem,
3: tá bem, inclusive. Everton?
5: Tudo certo, e com você?
3: Tamo bem, graças a Deus. E o senhor, Gabriel?
4: Tudo certo.
3: Então vamos lá, gente. Já a gente vai fazer as pontes lá com os Estados Unidos. Inclusive, só para matar aqui, o Capelanes, o Quesado, o Pretzel e o Ricardo Capriotti estão na cola da seleção brasileira. No caso, né, nesta ocasião, em Nova Jersey, a seleção brasileira está treinando lá. Falta pouco, hein? Sabadão, os senhores que ainda não fizeram a programação, marcaram um churrasco, para quem pode, né?
5: É.
3: Afinal de contas, nós temos jogo depois do jogo da seleção brasileira, certo? Sábado.
5: Eu tô escalado...
3: É, não. Escócia e Haiti.
5: Eu tô no domingo.
3: Você tá domingo? Então
5: Alemanha
3: você pode.
5: Alemanha
3: então você
5: e Curaçao.
3: Pode. Everton Ramos, você esquece.
4: Everton Ramos, dia dos namorados, vai estar on fire,
3: não,
4: né?
3: Não, Everton Ramos, de sexta-feira, o moleque vai estar bom demais.
4: Ataca mais que Neymar.
3: É o seguinte... esse é o Lisca,
4: é
3: né?
4: É o Lisca, é.
3: Tem um quê de Mancini. O Lisca tá on. Você tá onde, Lisca?
4: Cara, empregado? Tô no mercado, né? É disponível
3: tá
4: no mercado.
3: Tá comprando o
4: quê
3: no mercado hoje em
4: Oi?
3: Dia?
4: Oi?
3: Tá comprando
4: tá
3: o quê geralmente no mercado?
4: Pão de alho,
3: pão de...
4: né, pra sábado.
3: Pra sábado.
4: Tô aprendendo a operar mesa de som, né, aliás, Vitória fica atenta aí, porque, né, eu
6: amigo,
4: sou técnico.
6: Desce uma gelada.
4: Pode ser uma gelada a qualquer momento também, mas, ô, Martelli, tô, cara, se precisar comentar jogo, precisar comentar a briga, qualquer coisa,
3: você, aí, né? O que cair no colo você faz, né? Ó, a gente vai regularizar o áudio aqui, o pessoal que tá no youtube.com/radiobandeirantesoficial, está dizendo que o áudio está difícil de escutar, mas fica tranquilo, tá? Afinal de contas, nós vamos regularizar para você nos escutar tranquilamente. Tá no carro, é só aumentar ali no 107.3.
5: Isso aí, Lisca tá na Paraíba.
3: Tá, então, ele não tá
5: Botafogo.
3: No Botafogo.
4: Não, não tô mais.
3: Ele saiu,
4: eu
3: filho.
4: Eu fui demitido, cara.
3: É, esse foi o último clube dele, cara.
4: É.
3: Você acha que ele ia estar com esse mau humor que ele tá hoje?
5: Oh. É verdade.
4: Aliás, depois que eu saí, o Rui Cabeção fez uma carta pra mim lá queimando.
3: Rui Cabeção.
4: Quer comparar a minha história, ô Rui Cabeção? Dá licença, falta pra pensar um pouquinho, né?
3: Ó, seguinte, a gente vai falar da coletiva do Ibanhas e nós temos algumas...
4: Gaúcho.
3: É, o Ibanhas Gaúcho, exatamente. O Ibanhas que é Gaúcho. Já tô olhando aqui, inclusive... É sobre alguns questionamentos em relação ao posicionamento dele. O Ibanhas falou, entre o que ele disse, né? Não pode comentar como é que vai jogar, senão depois o negócio fica feio pra ele, mas já tem uma ideia. O Ancelotti, inclusive, tá treinando. Já a gente vai atualizar a situação também do Neymar, que desde ontem teve melhora no exame, mas não sei não, hein? Eu não sei não, viu? Vamos aguardar, porque o sentimento é que... Vai ser difícil. Exatamente. Esse é o sentimento. O sentimento é esse. Como é que é, Grelo? Neymar na Copa, ó.
6: Não vai dar!
3: Nos primeiros jogos, não sei se vai dar, não. Agora, a coletiva de banho, vocês acompanharam? Você ouviu?
7: Acompanhei, Banes.
3: Acompanhou, Tio Lógico?
7: Que eu cerquei bem.
3: Ah, ele, cara, saiu todas pela tangente, né? Não disse muito,
7: o que
3: não.
7: Que tangente?
3: Ah, o cara da... Vou botar no português, claro, né? Porque você vai entender, Tio Lógico. Ele deu uma sabonetada. Entendeu? Deu uma sabonetada.
7: Ele te limpou bastante.
3: É, vai ser o titular da seleção. Vai ser o titular da seleção.
4: E eu acho que tem que ser, hein?
3: Não, porque é ele ou o Danilo?
4: É que. Então. Cara, o Danilo não joga como lateral tem o quê? 4 anos?
3: Não, se bobear na Juventus ele já era terceiro zagueiro.
4: É, então.
3: Na direita. Inclusive, essa convocação do Ederson mostra como, lá atrás, quando a gente debateu convocação, não precisava dos 5 zagueiros mesmo. Ele
4: Vocês
3: corrigiu, cara.
4: Bastante
3: eu bati muito nessa tecla aqui. Ele convoca o Ederson porque ele percebeu, cara. O Danilo não é lateral de... Pra que que eu preciso? Ele não vai jogar. É o que eu sempre falei aqui, 5 zagueiros pra quê? Nem que 2 machuquem. Você vai botar 3 num jogo, é muito difícil isso. Então, acho que foi uma atualização que ele entendeu, pelo menos corrigiu. Só que hoje, Everton, a gente monta uma seleção brasileira, né? Que ele não vai aposentar o 4-2-4 com Alisson, Ibanhas, Magalhães, Marquinhos e aí na lateral esquerda Alexandre. Douglas Santos ou Alexandre. Porque se virar o Alexandre, você tem 4 zagueiros praticamente.
4: Você fincou ali, cê raiz, né? Você finca os
3: caras e vai todo mundo. Vai Guimarães, vai Paquetá, vai Casemiro, vai o Endrick, se ele tiver a coragem de colocar de titular, ou Igor Thiago, vai Rafinha e vai Vinícius Júnior. Mas você finca os 4 lá atrás, certo?
4: Certo.
5: Ele tá dando uma corrigida na rota, né? Ele tá dando uma corrigida na rota, aparentemente, viu, Martelli?
3: Eu também, porque você tem o Fabinho... Você tem o isso como reserva, né? Você tem Fabinho, agora você tem o Ederson, porque o Paquetá foi pra meia. Então ele mesmo já deu o sinal, ó, eu entendo que eu vou precisar de um meia a mais, até que eu tinha noção de um 4-2-4 com 4 atacantes, mas ele já colocou um meia. Então ele falou, na hora que eu puder corrigir, deu, o Wesley veio, ele corrigiu e trouxe um Ederson.
4: Só que muda, né? Porque quando você tem o Wesley praticamente contra o Egito, em alguns momentos ele estava quase como ponta, né? O ponta puxando para dentro e ele aproveitando aquele corredor. Você tendo o Danilo Ibanez já muda a configuração da maneira como você ataca, pelos lados principalmente. Aí você vai ter que utilizar de fato esses jogadores de ponta para fazer uma associação. E o Paquetá, como eu falei, o Paquetá ninguém aguenta mais, mas é o mal necessário. É o único que faz a posição de terceiro homem do meio.
3: O mal necessário
4: é o mal necessário.
3: Ó, a gente vai falar daqui a pouco também, a CBF fez uma mudança importante. É claro que não é a prioridade, afinal de contas estamos vivendo e a cada 4 anos não tem como, é inegável falar de Copa do Mundo. Mas sobre o Sandro Merahit, que é o novo chefe da comissão de arbitragem, falar um pouquinho mais dessa coletiva de banhos e projetar, ver o que a gente consegue imaginar de uma seleção brasileira que está aí há 3 dias praticamente, 4, né, se contar o sábado, de fazer a sua estreia para a Copa do Mundo. Portanto, nós vamos viajar para os Estados Unidos. Agora está na hora de acionar a equipe que está na cola da seleção brasileira. Quem sabe o Hexa vem, porque se não vier, vai ser o maior jejum desde aqueles 24 anos que a gente viveu e esperou demais. Alexandre Pretzel, Ricardo Capriotti, diretamente de Nova Jersey, já estão conosco aqui. Grande tarde a vocês, a dupla que acompanha a seleção brasileira. Quais são as atualizações, as novidades e a movimentação dessa terça-feira. Boa tarde.
7: Agora, Alexandre Pretzel, direto dos Estados Unidos, com as informações da seleção brasileira.
3: E aí, Pretzel? Boa tarde, Capri.
0: Fala, Martelli. Boa tarde a você. Ao Everton, ao Gabriel, ao Agrela, todos que estão conosco aqui, ao nosso time aqui nos Estados Unidos também, mais uma vez falando aqui de Nova Jersey, e é isso, né? Na cola da seleção, pertinho aí do time brasileiro, e na cola da Copa do Mundo também, porque a Copa não é feita só de seleção, a Copa é feita de muita coisa bacana que está acontecendo, de muita coisa importante, e a gente está na cola disso tudo. Então a gente já vai acionar o Alexandre Pretzel, que acompanhou a coletiva do Ibanhas, vai trazer aqui a percepção dele, se o Ibanhas vai jogar como zagueiro essa Copa, vai jogar como lateral, mas olha, o fato é que a Copa começa em 2 dias, exatamente, pouquinho menos, ó, de 48 horas, pouquinho menos de 48 horas para começar a Copa do Mundo, e aqui a gente já está vivendo esse clima de Mundial, esse clima de Copa do Mundo. Vamos lá então, Pretzel, para a gente eliminar as dúvidas sobre Ibanhas, o que é que ele falou? Vai jogar onde, hein, Pretzel?
8: Olha, Capri, quem eliminou dúvidas aí foi o Martelli, que já cravou que o Ibanhas joga, né? Talvez ele tenha uma informação privilegiada aí, porque até agora isso não está definido, e acho até que pela entrevista do Ibanhas hoje, né, ele deixou ainda mais aberta uma dúvida, uma situação. Eu quero chamar a última resposta dele, né? Foi questionado se nos 3 últimos campeões mundiais que tiveram zagueiros como laterais, então Sérgio Ramos na Espanha, lateral direito, o Govets era zagueiro no Schalke, foi lateral esquerdo na seleção alemã em 14. E o Pavar e o Lucas Hernandes começaram como zagueiros, né, e aí viraram laterais na seleção do Deschamps em 2018. Os quatro foram campeões do mundo. Então, como fazer para um zagueiro jogar de lateral? O que, que precisa ser feito? E o Ibanhas falou a respeito dessa situação. Vamos ouvir.
9: Acredito que isso não precise contar. Acho que ele sabe muito bem a experiência que ele tem. Ele entende muito bem sobre isso. Mas em questões de zagueiros jogar nas laterais, não é algo tão diferente do normal. É saber defender bem e saber estar bem com a bola. É algo que a gente sabe e tem a tranquilidade de jogar ali naquela posição.
8: Olha, essa frase dele, saber defender bem, não significa que não precisa atacar. Eu me lembro que em 78, o Martelli nem era nascido, nem o Everton, nem o Gabriel, o Agrela, o Miliose. Em 78, o Cláudio Coutinho convocou o Edinho, o zagueiro, que deu entrevista para o Craque Neto ontem no Dono da Bola, para o Edinho jogar de lateral esquerdo. Convocou como lateral esquerdo. O Toninho, que era ponta direita, o lateral direito, Toninho Baiano, virou ponta direita. Quer dizer, o que o Cláudio Coutinho fez em 78? Botou o zagueiro de lateral, porque marcava e saía para o jogo. O que fará Ibanez? Se é saber defender bem, significa que ele não pode atacar? Se é para atacar, então coloca o Danilo Silva. Eu vou deixar essa dúvida até o final, e acho que é uma dúvida que talvez não exista, porque quando o Wesley acabou se machucando, quem é que entrou como substituto do Wesley? Danilo Silva. Ele poderia ter posto o Ibanez já na lateral para testar e colocado o Bremer de zagueiro. Ele não fez isso, ele botou o Ibanez mais tarde na lateral. Então o Danilo Silva recebeu a capitania no intervalo do jogo contra o Egito. E foi o primeiro jogador a ser anunciado pelo Carlo Ancelotti. Se isso não é levado em consideração para escolhendo como jogador, então o Danilo está fazendo o quê aqui? Dando palestra? Né? Sendo solidário aos colegas? Só isso eu acho que não é tanto assim para o Danilo, que foi o primeiro cara convocado pelo Ancelotti. Então, acho que dá para deixar essa janela aberta, Danilo Silva ou Ibanez na lateral direita. E lá na frente, Matheus Cunha ou Igor Thiago. Outra dúvida do técnico Carlo Ancelotti. Martelli, Capriotti.
3: Ô Pretzel, uma dúvida aqui. Você falou desse dia que o Wesley sai. O último amistoso, o Ibanez não tinha começado o jogo como titular? Era o Ibanez na zaga junto com o Marquinhos. Não,
8: ele
3: era
8: foi
3: isso?
8: Testado de lateral direito contra a Croácia. Isso. Foi testado de lateral direito contra a Croácia.
3: Isso. Mas estou falando assim, nesse último jogo agora, o último amistoso contra o Egito, o Ancelotti colocou Ibanez zagueiro, Marquinhos zagueiro e aí o Wesley como lateral direito. Aí o Wesley machuca, ele tira o Wesley e põe o Danilo na lateral, certo? Ele só não desloca o Ibanez, porque o Ibanez já era o zagueiro. Então isso é mais um indício. É óbvio que agora as dúvidas estão, elas existem, mas elas diminuíram as suas evidências. Porque antes você tinha três laterais praticamente. Por mais que o Ancelotti tenha contado a mentira, foi uma mentira mesmo que ele falou que o Danilo é lateral direito e que o Ibanez foi como zagueiro, isso aí na prática não procede. Então hoje ele tem dois caras para jogar na lateral. Ibanez, zagueiro mais lateral direita, e o Danilo agora. Ele poderia ter puxado o Ibanez no último amistoso para a lateral direita e aí trazia o Danilo para fazer a zaga. Ele não fez isso. Dito tudo isso, ô Preto, é claro que também não adianta ficar confabulando em volta da lateral direita. Eu acho que está muito claro para quem cobre aí, imagino eu, que são duas dúvidas, certo? Uma na lateral e uma no ataque. O Paquetá deve jogar no meio de campo junto com o Guimarães e o Casemiro, ou ele também ainda tem uma dúvida se não pode ser o Danilo? Quantas posições, na sua visão e a do Capriotti, ele tem aberta hoje, em dúvida, assim, de quem colocar?
8: Eu acabei de comentar contigo, irmão. Tô chegando bem aí, só para confirmar, Martelli.
3: Não, você falou duas. Aqui. Aí a minha pergunta é se tem um terceiro também. Você falou Igor Thiago e Endrick, e essa da lateral direita. O Paquetá,
8: não.
3: Então...
8: Não, o Endrick não. Não. Eu falei na lateral. Dá para deixar essa janela aberta. Danilo Silva ou Ibanez. E lá na frente, como companheiro de Vinícius Júnior e Rafinha, Matheus Cunha ou Igor Thiago. Acho que o Paquetá joga. Acho que não há dúvida no meio-campo em relação ao Paquetá.
3: Nossa, cara. É assim, eu entendo. Você tá entre Matheus Cunha e Igor Thiago e não Igor Thiago e Endrick, para mim é loucura. Vou dar boa tarde pro Fabiane hoje. O Fabiane tá aqui conosco também. Mas é assim, a gente vem sempre de uma geração que, não só da nossa geração, né? A gente vem sempre cobrando aqui a questão do merecimento, a questão do que o cara treina. É óbvio que não é tudo aberto, os treinamentos, você não consegue ver tudo. Mas o Endrick é um cara que, o Ancelotti, você mesmo, Ancelotti, fala 100%. Toda vez que o Endrick tem oportunidade, ele faz gol, cara.
10: É muito
3: toda
10: novo.
3: Vez que ele entra, tudo bem que ele é mais novo.
10: Muito novo.
3: Mas qual que é o problema dele ser mais novo? Pelé foi campeão, obviamente, né? Outro não, cara, não, mas não, você não, teve não, título. Não, o Mbappé foi não, campeão com 18 bem, anos, cara.
8: Não. Imitador, imita muito bem,
3: Ancelotti. Cara, igualzinho, né,
10: Prestes? Obrigado, Prestes.
3: Igualzinho, né?
10: Aliás, tem que sair da porta do CT, porque o segurança tô reclamando. Quer saber muitas informações do treino, né? Então não tem, né?
3: Como... Ô, Pretzel, como é que tá a programação? É, geralmente vocês estão tendo acesso aí a quantos minutos diariamente de treino da seleção?
5: O Pretzel não pôde entrar no treino hoje da seleção.
10: Eu não deixei.
5: O Raio X acusou excesso de conteúdo. Ele ficou pra fora.
3: Verdade isso aí, Pretzel?
8: E o pior é que é verdade. Tocou o barulho. Tocou a campainha. E aí foram me revistar, não tinha nada. Eu, é que ela perguntou, o que que aconteceu? Eu falei, excesso de conteúdo. Aí deixaram passar. É isso que aconteceu. Aliás, eu quero mandar um abraço pro segurança, que me enxotou da sombra ontem em frente ao CT, quando eu tava esperando diminuir a fila do raio-x. Tem cada bastidor e cada história, viu? Mas o americano, viu? Ele tem um rei na barriga, né, cara? É um negócio impressionante. Sabe que a polícia, os caras são simpáticos. O problema são os seguranças privados no CT do Brasil. E esses caras são terríveis, meu. São terríveis. Na parte interna tudo bem, mas na parte externa ali parece que é um tratamento bem, bem complicado. Aliás, depois que o Cannavaro foi, foi revistado, o cara é campeão do mundo em 2006, técnico do Uzbequistão. Teve que passar pelo constrangimento. Eu mandei uma imagem dele, ele tirando o carregador lá, porque os caras... Certo? Não. Queriam revistá-lo com detector de metais e tudo. Tá demais o negócio, viu, Martelli? Mas a programação, Martelli, você tava de férias? Porque essa programação a gente tá falando desde o dia 1º, mas vou repetir para ti no dia 9. É, 15 minutos que abre pro treino, depois fecha, só teve um treino aberto que foi um evento FIFA, que é obrigatório para todas as seleções. E no mais, é uma entrevista. Estavam sendo dois jogadores, né, até a quinta-feira. Agora será apenas um jogador por vez. Ontem foi o Bruno Guimarães e hoje foi o Ibanez.
3: Pô, é legal que o Pretzel tá trabalhando 15 minutos por dia só, então pelo menos essa é a parte boa, né? Vai lá ver 15 minutos e o resto é sentar a mão.
5: Mas a Times Square ele já viu aqui,
8: né? Passeando. Nas costas,
3: não.
5: Subiu no Empire State.
3: Ele já tem foto em tudo, não esquece. Estátua da Liberdade.
5: O Capri, eu tenho uma pauta na Estátua da Liberdade, eu vou lá, viu? Não,
3: tem tudo, a culinária de Nova Jersey,
5: importante. Entrevistar o garçom do Five Guys.
3: Tem
5: lá.
3: Tudo, isso, fala aí. Povo, né? Você lembra da época da faculdade? É fala povo, ó. Pessoal do
5: Exato.
3: Curiosidades, as diferenças do Outback brasileiro pro Outback americano. Aí você tem que passar isso.
5: Ô, Martelli,
3: também.
5: Diga, Grela. Posso te falar um negócio?
3: Pode, ué.
5: Sabe que eu adoro o Bruno Migliozzi, né?
3: Ah.
5: E eu tenho muito medo do que pode acontecer com ele se nós não o chamarmos agora, nesse instante.
3: Ah, então você vira apresentador, mano.
5: Tá ansioso. Não, é o seguinte, pra você que, você que nunca passou pela produção, é o seguinte, a gente tem que se comunicar com o apresentador.
3: Mas por que você tá pulando?
5: E aí eu tenho que comunicar pro Martelli aqui o que tá acontecendo.
3: Por que ele tá pulando na cadeira? O que tá acontecendo?
5: Eu tenho esse pouco de ansiedade,
3: assim,
5: eu fico
3: assim. Mas é verdade, SPN.
5: Ah, pode ter.
3: Rapaziada hoje aí tá irritada, hein? Tá todo mundo irritado hoje.
5: Ô, Capri,
3: aí. Os caras falaram
5: quem foi proibido de entrar em algum lugar hoje aí.
3: Os caras falaram aqui no YouTube, ó, que o Pretzel. O Pretzel tá nervoso hoje. Um abraço ao Rafa. Não, é sempre assim, cara. Ele é assertivo, é diferente, mas é um grande coração.
8: E nervoso nada, rapaz.
3: Ah lá.
8: Nervoso nada, eu adoro. Eu adoro a corneta. Corneta é vida.
3: Mas você tá cornetando o ouvinte, Pretzel. Apresenta... Não é possível isso. Deixa o ouvinte falar.
8: Não, cara. O ouvinte pode falar. Eu é que sou corneteiro. Eu tô cornetando o Martelli, porque o Martelli... Viu, Capri? Nós estamos há 10 dias aqui. Ele perguntou agora como é que é a programação. Você tá bem informado, meu querido Martelli.
3: Não, é porque dar uma aula de rádio. Porque assim, o ouvinte ele não é obrigado a estar ouvindo você desde há 15 dias. Então... Quando ele chega hoje 5h15, ele pode não saber a informação de que os treinos não estão abertos. Afinal de contas, o programa é pro ouvinte, não para mim. Então tem várias coisas que eu falo aqui que é pro ouvinte que ainda não ouviu e não soube saber.
10: Eu achei
3: afinal,
10: que
3: é pra isso.
10: Eu achei que o clima no Cruzeiro comigo tava ruim, mas aqui...
3: Aqui tá pior, né? Pior. Alexandre Pretzel, que tem o maior músculo do seu corpo, o coração, porque ele tem um ótimo coração. Dito tudo isso, o Migliozzi que é...
8: Até porque...
3: Pera, só um pouquinho, Pretzel, irmão. Só um pouquinho, irmão.
8: 0,04%.
3: Pera aí, cara. Vamos lá, pera aí. Tá você, tá o Capriotti, tá o Capel. Só próxima Copa, Capri, manda só o Pretzel. Ele narra, ele reporta. Só ele fala, pô. Impressionante. Cadê o Milhoz? Boa tarde a você, Milhoz.
11: Fala, meus amigos. Tudo bem, Martelli, pessoal lá em New Jersey, todo mundo no resenha? Só o Pretzel tá falando aí dos problemas de acesso, eu tenho que te ensinar algumas coisas, viu, Pretzel? Porque eu consegui entrar no Cotton Bowl, onde tava fechado, tudo lacrado, consegui um caminho pra entrar aqui. Estou no gramado, onde Romário deu seu pulinho, onde o Brasil venceu a Holanda em 94 e conseguiu a classificação para aquela semifinal. Estou andando nesse momento no nosso YouTube, no gramado do Cotton Bowl, o estádio do algodão, né, famoso por conta daquele jogo em 94, o palco daquela decisão hoje está meio abandonado, mas estamos aqui no gramado, hein? Um gramado que já recebeu craques daquela Copa do Mundo.
0: Aí ele mexe com o meu coração, viu? Aí eu fico emocionado,
11: Capri.
0: Porque eu já falei que esse estádio aí mexe comigo, porque das maiores emoções da minha vida como jornalista foi no Cotton Bowl, naquele Brasil e Holanda, 3-2 para o Brasil. E eu estava ali na nossa posição de transmissão em 1994, junto com o Dirceu Marchioli Maravilha, com o Valmir Jorge. Nós estávamos transmitindo esse jogo aí. E qual é o gol aí, que foi o gol do Branco, aquele gol na cobrança de falta, hein, ô Milhoze? É esse que você está aí ou lá do Capri. Outro lado?
11: É o outro, só que não tem gol, né? Esse é o problema, tá tudo desmontado. Só tem o lado do gramado mesmo.
0: Só tem mato aí,
11: né? Eu tô mostrando no nosso YouTube. Só tem mato. Os gols estão ali do lado de fora. O moço me explicou que eles têm os jogos do futebol feminino por aqui de vez em quando. O time da cidade é Dallas Trinity, mas não usam muito, né? A capacidade reduzida. Tem também os postes de futebol americano que ficam montados para alguns jogos festivos colegiais aí. Mas tá aqui, viu, Capri? Foi mais ou menos ali que você ficou, Capri? Ó, as cabines de transmissão no nosso YouTube. Vê se você consegue ver.
0: Se o gol é o do fundo, não é? O gol que o Branco fez, o gol de falta, é o do fundo, eu fiquei... Não, do outro lado.
11: Não, então acho que é o lado do gol que eu errei mesmo, Capri. Acho que é isso, né? O outro lado tem arquibancada.
0: Tá, então tá bom. Então é o lado da... lado onde... Eu não sei qual é o lado agora também. Você tá virando tudo aí, eu já não sei nada. Mas é aí, esse é o estádio, é o que importa, é esse aí. Esse é o estádio histórico que o Brasil ganhou da Holanda e conquistou, ajudou esse estádio, ajudou a conquistar o título em 94, né? Depois tivemos semifinal contra a Suécia, final contra a Itália e título lá em Pasadena, lá no Rose Bowl. É isso, que legal, hein?
3: Tradicional. Eu vou passar um abraço ao Milhoz e para quem não está vendo essas imagens, para quem não está conseguindo associar com o que o Capri está falando com o Milhoz, basta você acessar youtube.com/radiobandeirantesoficial. Muito bacana mesmo o registro ali do Milhoz. E que são quantas Copas, Capri?
0: A nona agora, oitava presencial.
3: Pretzel também, pelo que eu lembro, hein? 9 Copas. Já vou colocar mais um.
8: A quinta.
3: Então, será que eu tô confundindo? Será que é o Quesada que tem 9? Eu vou colocar o Quesada na parada já com o Capela. Mas deixa eu abraçar aqui o Matos Filho, o Mariceu, o Walter Vieira, o Toninho. Esses sim estão aqui conosco no youtube.com/radiobandeirantesoficial. João Paulo Capelanes, pergunta para você aqui, ó. Qual é o preço do hot dog? Primeira pergunta do F. Carreira, da Nova Zelândia. Está pautando aqui, querendo saber quanto é que tá saindo um hot dog. Onde é que o senhor está? Com quem o senhor está? Boa tarde a você, Capela.
12: E aí, Martelli, abraço pra você, pra toda a galera. Tamo ao vivaço aqui, da frente do... Vou até falar mais baixo, né? Geralmente eu entro querendo jogar lá em cima, ritmo e tal, mas eu vou mais amanhã do gato, que eu tô num lugar um tanto com a atmosfera, com uma energia mais baixa, mais densa, como eu falei na... com o Ronald. Estamos aqui no Memorial. Eu não posso ter acesso com o material lá dentro. O que é? O que o Zaidan tá falando aí?
3: É o Pretzel,
0: Tá aberto o microfone do Pretzel.
3: Parabéns, viu, Pretzel?
12: É o Pretzel.
3: Legal pra caramba,
12: Pretzel. Amarra o cordão, o fio no pescoço dele e pendura.
3: Legal pra caramba, viu, Pretzel?
12: Você fala, velho.
3: Não, ele tá falando lá.
8: Não, só eu falo porque o Quesada. O Quesada tá reclamando. Reclamando da sacanagem, eu e ele nós tava conversando. Porque o Martelli e o Magrela pedem pra gente conectar cedo. E ainda não chamaram o Quesada, ele
3: pois
8: tem razão. Eu tava solidário a ele aqui. Entendi.
3: Então, atenção. Aí você ia cornetar.
12: Então, atenção, eu faço questão do seguinte. Já que, Vocês estão muito nervosos.
1: Estão mesmo.
12: É uma indireta ali, uma ironia ali, uma corneta ali. Então, Martelli, você é o apresentador principal, mas 4h26 ao vivo. Eu faço questão de passar o bastão, passar a palavra para Leandro Quesada. Fique à vontade aí, Martela. Martela para mim, Martelli.
13: Eu vou martelar direto pro Quesada, cara. Mas é assim, gente. O ouvinte hoje tá comigo,
0: cara. Pode ficar pra vocês.
13: O ouvinte tá comigo hoje, ó. Entendeu? Léo Barbosa, o Pretzel tá me defendendo aqui. Inclusive, eu fiquei sentido. O Pretzel foi ignorante comigo. E agora está cometendo erro ao vivo. Então um abraço a você, Léo Barbosa. Você tem razão, Léo. Você tem razão mesmo. O Pretzel está fora da casinha
8: esse
13: hoje.
8: Esse cara deve ser teu primo.
13: Eu pago ele todo mês, ô Pretzel, para ele mandar mensagem me elogiando e cornetando quem me corneta. Boa tarde ao senhor Leandro Quesada. Eu confundi com o senhor. O senhor tem 9 copas, é isso?
14: Fala, Martelli, tudo bem com você? Um abraço a todos, tanta gente que eu nem sei quanta gente está no ar, né? É a nona, oitava presencial. Estamos aqui ao lado de Fred, seu Ricardo Capriotti, Capelanes, nessa longa, extensa cobertura. Só que eu vou dar um recado para vocês, se for para entrar no ar e ficar 40 minutos para ficar ouvindo sem participar, aí, pô, aí não dá, entendeu? Aí não dá, é muito tempo. Ah,
13: mas aí, pelo amor de Deus, aí né? Pelo amor de Deus. Às vezes a gente fica uma hora e meia fazendo o jogo pra não ver gol também. A gente fica duas horas.
14: Não é assim, né?
13: Pelo amor de Deus,
14: não
13: cara.
14: Não é assim, não.
13: Pô, Copa do Mundo.
14: Não dá, tô aqui, vocês não chamam. O Agrela hoje me ligou às 7h pra
13: não, mas aí é o Agrela.
14: Eu falei, tá bom.
13: Vocês já falaram mais que jeito, o Everton, né? Que tá aqui também, pô. O Everton tá aqui há 40 minutos e o Everton, pô, você é um ser humano assim.
14: Olha,
13: como
14: deixa
13: Quesada,
14: eu falar,
13: assim como Capela.
14: Eu tô brincando aqui. Ele não deixa falar, né, Preto? É incrível como fala o Martelli. Martelli, um abraço, eu tô brincando com você, um abraço a todos aí. Tamo aqui, tamo acompanhando as coisas da seleção. Já ouvi o Preto falar. Hoje o Ibanez, até o Preto pode confirmar isso, né? O Ibanez lá foi uma hora perguntado sobre as conversas com o técnico, né, o Preto? E aí ele falou, não, o Ancelotti não falou nada, não teve nenhuma conversa ainda reservada comigo, não teve nenhuma conversa reservada com ninguém. Cara, estamos a 4 dias do início da Copa do Mundo, o Ancelotti não conversa com os jogadores? Ele não chama, por exemplo, o goleiro e tem uma conversa específica com o Alisson? Ele não chama a dupla de zaga titular e os outros dois zagueiros têm uma conversa mais reservada ali? E, Banes, é o seguinte, ô Danilo, vem cá, Danilo. Ah, Danilo, você é mais zagueiro, entendeu? Eu vou colocar o Ibanez aqui, porque ele pode fazer melhor aquela lateral, né? Tem mais vitalidade e tal, tudo bem. Então, quer dizer, ele não tá conversando com os caras? Cara, que coisa estranha, né? Tô achando bem estranha essa relação do Ancelotti no papo individual. Tem o papo com o grupo, mas sempre tem no futebol aquela conversa no cantão, né? Com os profissionais, para trocar ideias, para sugerir coisas, entendeu? Tô achando muito estranha essa conversa aí, sinceramente.
15: Ô, Quesada, depois dá uma atenção especial pro protetor solar aí, hein? Porque tinha gente falando aqui no bastidor, cara. Tá vermelhão o homem já, hein? E tomar um cuidado extra, tem que tá
14: quê,
15: calor,
14: né,
15: aí,
14: Fabiane?
15: Meu.
14: Fazer o quê, meu? É o jeito, né? O Pretzel não quis emprestar o... Tá vendo essa moça que tá passando agora aqui, onde a gente tá? Ela que ficou brava ontem porque ela acha que a gente fala... muito alto, ou seja, ela não entende nada de português e vê uns caras falando alto. O Pretzel fala muito alto, é impressionante como o Pretzel fala alto. Eu também falo alto. Eu acho que a gente não chega até o final da cobertura sem que alguém nos retire do local, do nosso centro aqui, mas está fazendo muito sol, gente. Só que hoje aconteceu uma curiosidade, né? Ontem esfriou e hoje, no treino da seleção, tava uma ventania. Sabe aquela ventania da chuva que está chegando, mas não chega? No passado aconteceu muito isso nos Estados Unidos, né? Começava uma ventania, uma tarde assim, estourando de sol, e vinha a ventania. Daqui a pouco, em 10 minutos, virava o tempo, aquelas nuvens cinzentas, né? Carregadas, e aquele toró. Aí era obrigado todo mundo a sair do estádio ou a se esconder debaixo das arquibancadas. Por sorte, hoje não aconteceu isso durante o treino da seleção. Estou esperando na hora que a Copa começar... se isso vai ser muito comum, porque no ano passado foi, vocês devem lembrar, né? Teve jogo que só voltou a ser disputado 1h30, 2 horas depois do início. Da paralisação, no caso, né?
13: Bom, são 5 horas e 30 minutos. A gente está batendo um papo aqui com o Quesada, com o Capriotti, com o Capella e com o Alexandre Pretzel, que estão na cola da seleção brasileira. Bruno Milhozzi, que também está na cola de tudo que acontece em Dallas. Nós temos compromissos comerciais, são 5h31. A Grela já me avisou que nós temos 3 breaks. Nós temos participações aqui também de Merchan. Com quem nós ficamos aqui, hein, o Guilherme Agrela? Já que nós estamos hoje num programa típico, o senhor pode fazer a produção no ar, entendeu? Você que manda. Só mandar um abraço aqui pro William, que tá elogiando a cobertura fera da RB, da Rádio Bandeirantes, no caso. Mas ele não deixa de conectar, não, viu? Aqui que falou. Tem que mudar o nome do programa pra Resenha Show de Ego. Então, depois dessa, você escolhe a programação a partir de agora, Guilherme Agrela. Valeu, William.
14: Live, Brasil.
5: O Martelli, é o seguinte,
13: hoje tá um show, meu. Tem que mutar o microfone, rapaziada.
5: Vamos pro intervalo, você vai chamar o intervalo.
13: Pode chamar,
5: Grela. Não, você chama que você é o apresentador do programa. Na volta, o Capelanes tem vídeo, tem muita informação, melhor. A gente continua com todo mundo aqui na Bandeirantes, no Resenha, com tudo da Copa do Mundo, pode ser?
13: Chama o break, pode, óbvio.
5: Então a gente vai pra um break rapidinho e voltamos já aqui no seu Resenha Bandeirantes no 107.3.
10: Não aguento mais, Martinelli. Não é chato pra caramba, porque toda hora reclama, aquilo, é importante.
5: Como é que é, o Ancelotti?
10: Tá no ar?
5: Tá no ar.
10: Break.
5: Tá bom.
16: Golaço do Brasil!
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18: O Mundial de 2006, disputado na Alemanha e vencido pela Itália, marcou a estreia da seleção do Togo em Copas do Mundo. No cerimonial do jogo contra a Coreia do Sul, após a execução do hino coreano, em vez de tocar o hino togolês, ocorreu um engano e que se ouviu novamente foi o hino da Coreia. A FIFA se desculpou oficialmente e classificou a gafe como erro humano.
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20: Rodoanel com a pista interna em obras, trecho entre a Rodovia dos Imigrantes e a Regis Bittencourt congestionado. A fila vai do quilômetro 59 ao 44. Há também uma ocorrência no 51 agravando a situação. Uma hora é o tempo gasto nesse trajeto apenas ali no congestionamento. Prefiro o caminho por dentro de São Paulo. 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
20: Acidente na rodovia Anchieta e trânsito congestionado sentido Baixada Santista. Já do quilômetro 30 ao 43, muita dificuldade que impacta, inclusive, em quase toda a extensão da interligação de Planalto. Quem segue pela interligação sentido Imigrantes encontra um bom caminho e a Imigrantes é a melhor opção de descida. 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
13: O que foi, Tchelote? Você tá brava até agora? Que trilha é essa, cara? Gostei.
15: É da Copa.
13: Tá linda essa aqui. Essa aqui o PDV não tinha escutado ainda. Não tinha usado ainda.
10: Martelli, quando me chama, é porque quer tirar na casquinha da equipe.
13: Eu te deixei quanto tempo esperando, Tchelote? No quê? TV, você ficou 3 semanas sem poder falar.
10: Foi, 3 semanas.
13: Desculpa. E você convocou errado ainda. Tô te avisando.
10: Eu trouxe o Fabiani pra cá.
13: Você convocou errado.
15: Cá estou.
13: Ó, o Fabiani tá aqui conosco, Fabiani. São 5 horas e 37 minutos, a gente segue na cobertura e estamos ansiosos, afinal de contas, aqui no Resenha, contagem regressiva e na Bandeirantes inteira para o início da Copa do Mundo, que na quinta-feira terá sua primeira partida com transmissão da Bandeirantes entre México e África do Sul. É, eu vou voltar a bater um papo com o Milhose, que o Milhose tava em Dallas e tava dentro de um estádio maravilhoso, reformado, imagino eu. Ele botou várias Cotton imagens aí Bowl. No... Como é que é?
15: Cotton Bowl. Tigela de algodão.
13: Tigela de algodão, hein? Bowl de algodão. Ô, Milhós, tá calor por aí, Milhós? Como é que tá o clima em Dallas?
2: Ô, Martelli, você tá de brincadeira, hein? Um estádio lá, cara. Aí não, né? Estádio histórico com jogo de seleção brasileira, com classificação marcante. Não, tá louco, pô. Eu vou, inclusive, até pro ponto exato em que o Romário enverga a coluna e desvia da falta do Branco ali pra gente conversar.
13: Mas você achou o gol agora?
2: Mas é o seguinte...
13: Você achou qual é o gol?
2: Achei, cara. É que eu entrei por trás, eu fiquei confuso também. Mas é isso aqui.
13: Entrou aonde?
2: Gol que...
13: O quê?
2: Entrei por trás do estádio, né? Ah, me infiltrei aqui. Gostou, e aí eu
15: fala
2: fui
15: que é
2: encontrar o local.
15: Fala que é exclusivo.
13: Isso é mas exclusivo o gol estaria mesmo. Aqui. Isso é exclusivo. Milhosa integrante do
2: mais
13: Resenha.
2: Do que exclusivo.
13: Tem prioridade e está com exclusividade dentro do Cotton Bowl. Põe lá, Milhose.
2: Foi mais ou menos assim, né, ó, que o Romário fez. Mais ou menos assim, né?
4: Vai mais longe aí pra gente ver.
13: Meu Deus, assim. Mais longe, Milhose. Vai mais longe.
4: Um pouquinho mais pra trás.
13: Vamos lá ver o corpo inteiro. Vai lá perto do trator.
4: Mais,
13: ô, Milhose, eu duvido você tentar pilotar o trator. Ó.
4: Faz.
2: Ah, eu posso tentar, cara. Eu já tô aqui, se eu for pra ser expulso, já tenho motivo, né?
4: Como é que é a curvadinha?
2: Abusar, então.
15: Se ele for deportado, talvez eu vá pra só... Copa no lugar dele.
2: Avisa quando o Branco for bater a
15: pega
2: falta.
15: Lá, Milhose, pega lá.
2: Me avisa quando o Branco for bater a falta amigo. Que eu vizinho.
13: Ó, o Branco bateu a falta agora. 3, 2, 1, Branco na bola.
4: Nossa, que curvadinha. Ó.
2: É gol do Brasil. Gol do
13: que
2: Brasil.
13: Golaço, hein?
4: Isso é louco.
13: O Fabiano torcendo pro melhor ser deportado pra ele fazer a Copa do Mundo e logo. É a equipe rachada, cara.
15: Que isso.
13: A equipe tá rachada. Milhose, como é que tá o seu dia a dia aí, hein, meu querido amigo? Você chegou faz pouco tempo, mas já tá no clima de Copa?
2: Um tempinho pra conversar, né? Olha, eu vou te contar, o que gera clima de Copa aqui é que tem uma presença muito grande no Texas de mexicanos, latinos, muitos moram aqui, trabalham aqui, né? Isso gera um clima um pouquinho mais legal. O calor é gigantesco, acho que já era em 94 e continua sendo, tá muito quente aqui, mas ainda assim é um lugar que respira um pouco mais o futebol por conta dessa presença latina. Não é o principal esporte, é que eles gostam mesmo do futebol americano, né? Você pode ver, inclusive, tem umas traves ali, que de vez em quando tem jogos colegiais por aqui. Mas, assim, já tô conseguindo me ambientar, conhecer os lugares e, enfim, precisamos conversar um pouco mais no Resenha aí sobre dia a dia, sobre bastidores de Copa do Mundo, porque tá sendo bem bacana essa experiência.
13: É, não, você tem razão, Milhosa. Afinal de contas, o senhor está conosco aqui desde o dia 22 de janeiro de 2024, no início do Resenha, então o senhor tem que vir mais e dar mais as caras. É o seguinte, nós, a cobertura da Bandeirantes extensa lá nos Estados Unidos, tem bastante gente com a gente, vou liberar Leandro Quesada, liberei o João Paulo Capelani já também, que estava num lugar de complicado sinal, e até por isso, quando ele quiser, o caminho está aberto, e aí vou bater mais um papinho com o Alexandre Pretzel. Bom, e o Quesada volta nos donos da bola, é isso, Agrelo?
15: Isso, exatamente.
13: Na sequência aqui com o craque Neto também. É, seguinte, ô Pretzel, O senhor está nos ouvindo? Vai voltar em breve, não é isso?
8: Tá me ouvindo bem,
13: Marcelo? Boa, boa, agora estou te ouvindo bem. Pretzel, vamos lá, agora com um pouquinho mais de tempo aqui, 5 horas e 40 minutos. É inegável, a gente sempre provoca o PDV aqui no programa, quando ele está para falar de Neymar. E aí sempre pinta dúvida, pô, como é que está a programação dele, as atualizações nebulosas, por assim dizer, pelo menos essa é a minha visão, não só da CBF, mas desde quando ele saiu do Santos. E todo dia a gente vê alguém pingando uma informação ali, brincadeiras à parte do que a gente fez aqui nos dois primeiros blocos. Claro que com toda a sua experiência vale muito mais do que você está vendo aí no dia a dia, do que você sente e do aparecimento ou não do Neymar. Ele realmente tem em volta dele um trabalho extenso para ele voltar. Mas já há uma expectativa dele realmente não fazer a fase de grupos com a seleção brasileira?
8: Olha, isso a gente vai ter que confirmar agora. Eu não sei se haverá uma confirmação oficial ou talvez só o fato do nome dele não aparecer na lista de relacionados para enfrentar o time de Marrocos pode ser a confirmação, Martelli. Agora, pelo que foi dito ontem no relatório e na relação, pelo que foi dito ontem foi o seguinte: ele segue trabalhando nos parâmetros normais planejados pela comissão técnica e pelo departamento médico. Se nós pegar numa linha popular, não mudou nada. O cenário não mudou nada. Essa que é a realidade nesse momento. Então, para mim, basicamente, é esperar por uma recuperação do Neymar, que eu acho que não virá para o jogo contra o Marrocos, talvez
0: tá para ruim, o jogo hein? Contra tá o Haiti, legal.
8: Porque, acho porque que não tá haveria bom aí, a possibilidade Pretzel. Dele ficar à disposição treinando.
0: Tá metalizando muito aí. Vamos dar uma ajustadinha aí, só para melhorar aí, viu, o Martelli? E olha que a internet aqui onde nós estamos, ela é espetacular, mas às vezes pega uma banda ali que tá um pouco enrolada, complicada.
13: O Capri,
0: e acontece esse tipo de coisa aí. Diga lá, Martelli.
13: Aqui no ar parecia que tava ok o Pretzel, viu? Vê se não é por aí. Porque,
0: então me desculpe. Então o problema é comigo aqui. Não é aí. Então, ô Pretzel, por favor, vamos lá, pode seguir então, porque tá metalizando para mim você também agora, Martelo. Então o problema é aqui comigo. Vamos lá.
13: Vamos arrumar um Capri então para ele escutar tranquilamente, poder voltar com mais clareza. Mas ô Pretzel, cara, sinceramente, muito se diz e não diz nada, né? Você pega lá, o Neymar está evoluindo de acordo com a projeção e com o planejamento da CBF e dentro dos parâmetros e dentro das expectativas ele progride. Isso aí não diz nada, Pretzel. Na verdade é essa, isso aí não nos diz nada. Ele voltaria entre 11 a 19. Agora ele volta entre 15 a 20. E tem um outro ponto, Pretzel. Hoje é dia 9, o jogo é sábado, ele já não está relacionado. Fazer um exercício aqui de achismo mesmo, que é o que a gente tem para fazer, não tem jeito, né? Ainda mais pelos boletins que aparecem. Seleção jogaria sábado, domingo descansaria, né, os titulares, e volta a treinar segunda. Aí nós estamos falando de 4 dias antes do segundo jogo. Será que em 4 dias ele está recondicionado, Pretzel? Então, assim, os dois primeiros, do que a gente vê de experiência, ele não vai estar, né, Pretzel? Não vai jogar. Agora foi,
0: agora caiu.
13: Agora caiu para geral. Mas vamos lá, gente. Vamos tocar nós aqui, sem problema nenhum. Como é que o torcedor brasileiro vai acreditar que o Neymar vai jogar dois, que seja o terceiro jogo da fase de grupos, se ele não está treinando e se ele nem conseguiu voltar? Então, o Everton, o Walter Vieira está falando aqui que a seleçãozinha é fraca, o Neymar 50% já faz a diferença, mas a gente já bateu nessa tecla aqui, Walter. Não tem 50% de lesão de panturrilha, o cara não consegue jogar. Você entendeu? O cara não consegue correr, porque a panturrilha é o único músculo, a única lesão assim que você não consegue empurrar. Tanto que ele jogou precisando operar o joelho. Certo,
3: no ano passado.
13: Fez lá uma proteção e jogou. Panturrilha não tem como, não é 50%. Ele tem que voltar a treinar. Então, se ele não vai para o jogo de sábado, ele só iria treinar, se tudo correr muito bem, segunda. O cara tem 4 jogos para fazer o segundo jogo, não estará em campo tranquilamente nas 2 primeiras partidas da fase de grupos, a não ser talvez um reserva, mas duvido.
0: E não é voltar voando, né, Martelli?
13: Não.
0: É voltar no primeiro estágio da capacidade física.
3: Tendo que treinar com muitos dos companheiros pela primeira vez depois de um longo período. Ele ainda não treinou, inclusive, com o técnico Carlo Ancelotti. Não foi comandado em nenhum treinamento. Não participou de nenhum trabalho no ciclo. Então olha o quanto isso pesa negativamente para a volta do Neymar.
13: Eu sinceramente, assim, gente, eu fiquei muito decepcionado, não com a convocação do Neymar, porque a gente bateu na tecla aqui milhões de vezes, eu disse isso, com as lesões de Estevão e Rodrigo, e com 26 na lista eu levaria sim o Neymar, mas me decepcionou muito a falta de coerência em várias convocações do Ancelotti e a falta de coerência também nessa história de aguardar estar 100%, na história de levar 5 zagueiros, 2 laterais e agora voltar atrás. Desde o começo, para mim, essa convocação não foi acertada. A única coisa que regride de eu fazer críticas mais duras é porque, assim, ele tem o benefício da dúvida de jogar a Copa. Porque se ele fizer tudo isso e chegar numa semifinal, ele já vai ter superado a campanha do Tite. E aí, pra mim, cara, sinceramente, cair nas quartas ou cair na semi, pra mim nada muda.
3: Eu tava vendo uma matéria hoje na ESPN que ele só considera que a Copa começa pra valer nas quartas, né?
13: O Neymar falou isso?
3: O Ancelotti.
13: Ah, que susto.
3: O Ancelotti tava considerando que o primeiro confronto com o nível de Copa do Mundo que ele teria na Copa seria a partir das quartas de final. Se for com esse raciocínio, o Brasil já toma lombo pra Marrocos.
13: Mas dá pra... Então, ele tá errado.
1: Mesmo pegando Holanda ou Japão?
13: Dá pra ter...
3: Mesmo pegando Holanda ou Japão.
13: É, ele tá
3: nos 16 avos,
13: né? Não, mas tá
3: nos 16
13: avos. E se ele cai? Aí ele cai pra uma Holanda que tem...
10: Nossa. Mas até mais maior gostosa pra tomar
13: praia. Gakpo, Malen, Memphis...
3: O Reinders, Gravenbeck, Van Dijk...
13: De Jong... Pô, é um timaço, cara. Então, assim, muita calma nessa hora. Entendeu? Muita calma nessa hora. Capelanes está com a gente, é isso? Rapidinho, Capelanes, o senhor
3: e
13: está de volta.
3: E ele não respondeu o preço do cachorro
13: não,
3: quente.
13: Não, eu quero o preço do hot dog. É o seguinte, depois das rixas que nós tivemos aqui hoje, certo, Fabiane?
3: Sim.
13: Nós vamos sortear no final do programa quem volta amanhã. Certo. O Agrelo deu essa sugestão no intervalo.
3: Ah, fui eu.
13: Ele falou
3: eu,
13: assim, sim. Ó, a gente vai sortear, vai pegar um pote, dois. E aí dois participam. Se não, ô Capela, se não, cara, vira bagunça, né, Capela? Eu tô errado.
10: Tem... Charuto aí fora.
13: Nada, você tá certo. Vocês estão me ouvindo legal aí? Tá chegando bacana ou não?
10: 100%.
13: Maravilha, graças a Deus. Abraço pra vocês, rapaziada. Ó, eu quero falar, eu adoro falar. Às vezes eu prefiro falar de gastronomia do que falar de bola, velho. Falar de futebol. Porque é impressionante como é essa cidade, principalmente Nova York, que tem tudo 24 horas, né? E aí, pra comer é o seguinte: vocês me perguntaram do hot dog deles. O hot dog deles é assim, o carisma de um chinelo. Porque é um pão. Geralmente seco, duro, uma salsicha, eles não colocam nem duas salsichas, uma salsicha e olhe lá se eles
3: colocam. Qual é o tamanho da salsicha? Vale a pena pagar um preço?
10: Ah, M, J ou J?
13: Aí que dá, eu vou te falar.
6: Nota 7.8.
13: Eu acho que ele não passa de ano, mas eu comi o hot dog aqui, inclusive, porque tem uma barraquinha logo depois que você desce da estação aqui da Times Square, que eles vendem croissant pro café da manhã, eu já comi um croissant por lá, e o hot dog custou incríveis 4 dólares.
3: Nossa.
13: Eu não achei tão absurdo assim, não achei tão absurdo, Martelli, não achei tão
3: não,
13: absurdo.
3: Não, porque a gente tem que fazer porque a conta, a conta em dólar, né, se a gente converter é caro, mas pra quem... vive lá com o salário mínimo, né? Mais ou menos igual o nosso aqui em dólar. R$4 um dogão aqui na estação Osasco, você paga, né, ô Capela?
13: Então, exatamente isso. Assim, se for pra converter, a gente não consegue nem descer pra brincar do playground, porque tudo que a gente converte vezes 5 e pedrada, fica inviável. Mas assim, 4 dólares, tem de 3,50, eu acho que passa de ano. Mas o hot dog realmente sem carisma, custa esse valor, eu comi e já indico o seguinte... Dentro das estações de metrô, aí é o bote certo pra você conseguir comer, porque realmente é mais barato dentro do metrô do que fora. Então, velho, de gastronomia eu tô bem abastecido, dá pra perceber pelo tamanho da barriga. Mas a alimentação realmente aqui, ela é gordurosa, barbaridade. Você pede um arroz sem sal, ele já vem mergulhado no óleo, é uma coisa maravilhosa.
3: Ó, e tem que Copa CESP, hein? Você prometeu que ia tá fininho pra jogar a Copa CESP.
13: Falou que ia tá uma máquina,
3: né? Então, ó... Vamos, calma. É depois da Copa, calma gente, atenção. É depois da Copa. Ô Capela, eu preciso me despedir de você.
13: Tá, pode se despedir, eu só vou dar uma sublinhada de 10 segundos pra falar o seguinte. Fabiane, que adora fazer react, ele faz o react das próprias ações dele. Pega aqui isso que eu vou falar. Pós-Copa do Mundo, eu inicio um processo de recuperação marcial, porque eu vou perder essa massa barrigal, eu vou fazer... bronzeamento artificial, depilação a laser e vou virar um gostoso. Me aguarde
3: tá
13: até o fim do ano.
3: Delícia, aí João Paulo Capelanes, Tony... Calma, Tony. Aí João Paulo Capelanes, bom trabalho pra ele. Eu vou acionar agora Capriotti e vou acionar o Pretzel também pra gente despedir esse giro aqui. Tô preocupado, viu, o Pretzel, antes do seu destaque final, porque pra ele recuperar o que ele já tá recuperando, precisaria recuperar hoje, é difícil. O pós-Copa vai ser pior ainda, né? São 40 dias numa alimentação duvidosa. Pretzel, bom trabalho pra você.
1: Ô Martelli, sempre uma honra, e eu quero me desculpar contigo, que eu achei que era pra brincar bastante, mas eu interpretei errado, viu? Tu me desculpa mesmo se eu fui muito áspero contigo nas brincadeiras. Não, mas sempre uma honra, na resenha sempre, e tu me desculpe.
7: Não, pra mim não, Pretzel. Pra mim, de forma alguma, até porque, pra quem não... Obviamente, vocês não nos conhecem, mas eu e Pretzel...
3: Tava chorando no break aqui.
7: Não, eu e Pretzel, calma, nos corredores, a gente faz isso. Não, Pretzel, pelo amor de Deus, cara. É, isso aqui é brincadeira do ar, e eu e Pretzel somos, não, assim, é que ontem, fora do ar.
1: Ontem eu entrei e corneta foi vida ontem no programa, né? Brincadeira pra tudo quanto é lado, com o Fabiano brincando, a gente falando uma série de coisas. Então eu achei que o tom também seria esse. Então se eu subir demais, eu te peço desculpa. Só
7: não.
1: Pra atualizar a situação do Neymar.
7: Pra mim não.
1: Viu? A situação do Neymar que tu me perguntou antes, e ainda a questão da conexão. O Neymar, ele deve treinar para o jogo contra o Haiti. A nota ontem da CBF para mim é clara, nítida e clara, e acho que nada muda. Segue o cenário normal, absoluto, de recuperação, trabalhos preventivos e dentro dos parâmetros estabelecidos, que é um politicamente correto. Perfeito? Meu caro Martelli, eu volto no Donos Rádio.
9: É, ô Preto, já chegou o áudio que eu te respondi aí naturalmente?
7: Grande Dorival,
1: hein? Qual
7: que áudio que é esse?

0: trabalhando no Estádio do Trabalho Profissional Brasileiro, sabe? 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Ricardo Capriotti, boa sequência para você e bom trabalho, Capri.
1: Não, obrigado, Martelli. Só uma informação rapidíssima, eu sei que tem um intervalo, é o seguinte: a FIFA vai abrir nessa Copa do Mundo por $79 a possibilidade para que torcedores que estarão nos estádios coloquem nos telões dos estádios uma frase, um nome, mas de no máximo 30 caracteres. 30 caracteres. Você paga $79, vai aparecer lá o seu nome ou uma mensagem de até 30 caracteres. Então, quero dizer que para você que eu vou no estádio, no jogo do Brasil, no próximo sábado, e vou colocar lá por $79, vou pedir para colocar lá: Martelli, eu te amo. Tchau, até amanhã.
0: Grande Ricardo Capriotti. Ó, eu também amo o Ricardo Capriotti, amo também. O craque Neto já tá... Acabou. Vem aí os donos da bola na Rádio Bandeirantes. Tchau, Fabiane.
2: Tchau.
0: Tchau, Gabriel.
3: Tchau.
0: Tchau, até. Everton. E tchau, Guilherme.
3: Ele é
0: tchau. Vai pintar sorteio agora.
3: Aperta o play.
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11: Marginal do Tietê, com trânsito muito ruim em sentido rodovia Ayrton Senna, desde o Cebolão à rodovia dos Bandeirantes e logo da ponte freguesia do Ó, já direto quase que até Aricanduva. Há um alívio na altura da ponte Dutra até o Tatuapé. O caminho melhor pela pista local, na passagem pelo Parque do Piquiri e Parque São Jorge. A Rádio Leste também é um caminho melhor. 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
1: O maior jogador da história da seleção senegalesa é o responsável por carregar as esperanças da nação africana neste Mundial. Sadio Mané, aos 34 anos, hoje atua no Al-Nassr da Arábia Saudita, mas tem uma longa trajetória de destaque no futebol inglês, vencendo a Liga dos Campeões e a Premier League com a camisa do Liverpool. Mané também é o maior artilheiro da história de Senegal, com 54 gols marcados por sua seleção. Além disso, tem títulos importantes da Copa Africana de Nações e uma idolatria construída em cima de uma trajetória muito vitoriosa. Rápido, goleador e letal. De Mané, não tem nada o camisa 10 da seleção senegalesa.
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3: A Avenida Paulista, no sentido Consolação, tem o tráfego mais intenso a partir da Pamplona e até a passagem pelo MASP. Nesse caso, siga pela São Carlos do Pinhal, que está muito livre nesse trecho. Quem vai em direção ao Paraíso tem o trânsito mais congestionado no final, da Brigadeiro Luiz Antônio até a Praça Oswaldo Cruz. 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
3: A Avenida Sumaré tem congestionamento para a Marginal do Tietê, da Doutora Arnaldo até a Professor João Arruda. Sem dúvida, Cardoso de Almeida é um caminho bom, ainda que com tráfego intenso entre Almirante Pereira Guimarães e a Rua Zequinha de Abreu. A Avenida Pacaembu, por sua vez, melhor que de hábito até a Doutor Veiga Filho, mas depois também congestiona até a Marquês de São Vicente. 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

parece que estava escrito, que estava predestinado a torcida brasileira. A Alemanha correu, correu, correu, perdendo por 2-0, fez 2-1, empatou. Ao invés de cuidar-se mais de conservar o empate, em busca de melhor sorte ainda na prorrogação, abriu-se lá atrás e a bola foi espichada para Burrochaca. Ele penetrou, sobe o goleiro, saiu e grande esperança da Alemanha, o Goicoechea tem tido uma sorte tremenda para defender pênaltis, já defendeu 4 pênaltis nas decisões, torcida brasileira, Breno correu, chutou, é fogo, é gol!

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0: golaço que decidiu o jogo para a Itália. Correu, bateu, gol! Camisa 3 cobrando pênalti. A Itália também é tetracampeã do mundo. Voltou pra Fábrica, avançou pra Iniesta, bateu, é gol! Arrancar, vai cruzar para Guedes, cruzou, Guedes dominou, bateu, é gol! Gol! Mbappé, bateu, é gol!
1: Se quiser, Argentina é campeã! Se quiser, Argentina é campeã do mundo pela terceira vez! Vem para a cobrança, Montiel! No meio do gol tem Loris! Montiel, se fizer, acabou! Partiu, bateu! Argentina é tricampeã do mundo! Maradona ri! Maradona ri! Lionel Leão! Lionel Leão! Fios invisíveis, prende a bola aos seus pés!

0: Rapaz do céu, que abertura incrivelmente maravilhosa. É, dizer a importância de uma rádio Bandeirantes ao longo dos seus 89 anos, da sua força, da sua dedicação para com você, que está ouvindo a gente em todos os lugares do mundo, com todas as informações, que por sinal, agradecer demais a 7KBet, né? 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A jornada para a estreia da Copa do Mundo, né, nos Estados Unidos, Canadá e México, vai acontecer a partir das 15h30, aí no seu dial 107,3 da Rádio Bandeirantes. Aí a Copa do Mundo começa, a abertura é 3h30. Eu acho que é o Capriotti que vai fazer essa parada toda, porque o Capriotti é demais, cara. É uma pessoa que eu devo uma... Eu devo alguma coisa, vou pagar ainda. Pagarei. Não tenho dinheiro agora, mas eu pagarei, diga-se de passagem. Aí, ó, quinta-feira, apresentação ele, Ricardo Capriotti, Alexandre Pretzel, João Paulo Capelanes e Leandro Quesada. Produção quem? Guilherme, ó, esse moleque vai dar um infarto nele, hein? Até a Copa do Mundo ele morre, porque não é possível trabalhar sozinho igual ele tá trabalhando. Capriotti, dá uma olhada nisso aí com o menino, ele não vai aguentar não, velho. Ele não vai aguentar. Sozinho, desse jeito, pelo amor de Deus. E aí o Estádio Azteca, México e África do Sul, às 4 horas da tarde, abertura 3h30, Ulisses Costa, Cláudio Zaidan, Leandro Quesada, Manuel, reportagem João Paulo Capelanes, México, Luiz Fabiani, África do Sul. Intervalo ele, o Pelé do rádio, Ricardo Capriotti, e aí a plantão e produção, Pedro Coin. Já depois vai ter também jornada, a segunda jornada da Copa do Mundo. Em Oyo, acho que é isso, não sei se não for, tô nem aí. Coreia do Sul e República Tcheca. 11 horas, narração Pedro Martelli, comentários Léo Diz, é Diz de Diz, né? Aí depois, reportagem Everton Ramos, que tá aqui do meu lado direito, intervalo Ana Martins, plantão e produção Guilherme Agrela, vai sair 4 horas da manhã, ele não vai aguentar. Aí, pra você que tá ligado aqui, eu acho que tem que ser word isso, viu, Capriotti? Todos nós, de todos os programas, tem que dar a programação pra quem tá ouvindo a rádio. Porque são muitos jogos. E a gente tem que informar, porque rádio é informação. Então você que tá ligado no trânsito, você que tá sendo quase assaltado por um filho de uma égua, por um bandido que vai roubar o seu celular, toma cuidado aí, tá? Jornada esportiva, sábado, 13 de junho. New Jersey, Nova Jersey, New Jersey, Brasil e Marrocos, 7 horas da noite. Narração Ulisses Costa, Cláudio Zaidan, Leandro Quesada e o craque que fala aqui, Neto, fazendo esse jogo incrível. Reportagem Alexandre Pretzel, João Paulo Capelanes, intervalo ele, Ricardo Capriotti, Pedro Coin. Aí depois vai ter outro jogo, né? 9h30, jornada esportiva, Boston, Haiti e Escócia, que são os dois times adversários do Brasil. Pedro Martelli. Quem que é esse cara aqui? Calvin Correia, quem que é?
1: Da Bandeirantes de Porto Alegre.
0: Ah, tá bom, não tô sabendo, mas é o Calvin Correia. Reportagens Luiz Fabiani, intervalo Ana Martins, produção Guilherme Agreto. Falando que esse moleque vai ter um staff de Copa do Mundo, que pelo amor de Deus. Ô Ricardo Capriotti, então eu começo sempre com quem tá aí. E já que você está aí, Ricardo Capriotti, que eu acho que é o seu terceiro dia, né? Terceiro ou quarto dia de mais uma Copa do Mundo, 9 Copas do Mundo. Você é o ícone em relação à Copa do Mundo. Tenho certeza que quando você completar a 10ª Copa do Mundo, que vai ser no Uruguai, Argentina, Marrocos e Portugal, eu tenho certeza que a FIFA vai te mandar o mesmo troféu que mandou para todos aqueles que fizeram 10 Copas do Mundo, que se daria 40 anos trabalhando em Copas do Mundo. Eu não sei como é que você fez tanto filho estando em 40 anos fora de casa, mas você e a Beth estão aí correndo em tudo quanto é lugar. O Capelano está pronto também? Então é o seguinte, dá para colocar os três juntos só para eu ver? Dá um tique no Capriotti agora aí, pessoal. Mostra aí, que aqui rádio hoje também é televisão. Tá, Capriotti tá aí. Dá um take agora no Capelanes. pra gente mostrar todo mundo que tá ali, Capelanes, nesse lugar incrível, que lá no fundo eu não sei se é uma piscina, o que que é, se fosse eu pularia, não é verdade? Pelo sol que tá. Então volta com o chefe, Capriotti. Memorial, pula e vê o que vai dar. Aí se você for deportado, tá tudo certo, volta e trabalha aqui. Capriotti, vamos lá então. Não é uma honra estar aí pra fazer mais uma Copa do Mundo? E uma perguntinha, pergunta, hein? É, você tem que responder. Ô, será que o Neymar não tem que ter um entendimento que num momento como esse, quanto menos ele se desgastar, seria muito melhor pra ele, que até o momento ele não fez um treino com bola, indo pra uma churrascaria, mesmo sendo uma folga?
2: Ô Netão, boa noite. Antes de mais nada, quero te agradecer. Você não tem que me dar nada, você não tem que me agradecer por nada. É o seu talento, é o seu trabalho. Você construiu uma carreira fantástica no jornalismo esportivo. Então, eu tenho um profundo carinho, respeito e admiração por você, porque se eu pude fazer um pouquinho por você, foi com o maior prazer, com a maior paixão, porque você sempre foi um cara de um coração enorme, gigante, que merece ter todo o nosso carinho e nosso respeito também. Então, fique tranquilo, porque você está no meu coração e não me deve absolutamente nada. E quero te dizer o seguinte aqui na sua resposta para a sua pergunta, acho que o Neymar, você sabe que eu acho que ele está até mais focado, mais concentrado nessa Copa do que ele já esteve em outras. Eu acho que, por exemplo, na Rússia, né, foi aquela bagunça toda com a família, com o pai dele que estava lá. No Catar, que ele também estava aparentemente ali desconcentrado da coisa. Aqui, até por ele saber que essa é a última Copa e as últimas aparições dele numa Copa do Mundo, acho que ele está mais concentrado. O problema é que a gente não sabe efetivamente em que ponto está esse nível de recuperação dele da lesão, porque tudo começou errado nesse episódio, com gente escondendo informação, gente deixando de passar informação, que nesse momento a gente não sabe, né? Exatamente, omissão, mentira, teve tudo isso, não é? Então, desde o início. Então, hoje a gente não consegue determinar exatamente que ponto que está, mas eu vejo um Neymar aqui, pelo menos, mais concentrado, menos midiático, menos aparecido. E aí, se ele vai conseguir jogar, se ele vai conseguir se recuperar em tempo de fazer as suas aparições na seleção, isso aí só o tempo vai dizer, porque a gente não consegue ter acesso às informações, não é?
0: Vamos lá, Capelani, você é direto no Memorial aí, firme e forte, com as informações, qual a sua opinião sobre isso? Eu já escuto você sempre aí, o Capriotti, sempre escutando a Rádio Bandeirantes, mas eu acho assim, se um Luiz Henrique, se um Rayan, não é verdade, se um Hendrick, se um Danilo tá pedindo passagem, eu disse isso hoje nos Donos da Bola, cara, eu acho que o Brasil deveria começar, sinceramente, eu acho que tem que mudar tudo, sabe, Decilo, Everton, Leandro, é uma opinião minha pessoal, mas é uma opinião assim, ó, a gente, qual o legado que a gente tem pra outra Copa? Não sei, o legado são esses quatro meninos, então deveria jogar esse tal de o Everton, Ibanez, Gabriel Magalhães, Marquinhos, Douglas Santos, Casimiro, Bruno Guimarães, Danilo e Fabinho. Aí na frente, você coloca ali Luiz Henrique, coloca o Hendrick, tira esses dois caras que não estão jogando nada. Ou você não quer o Fabinho, bota o Rayan, sabe, bota essa molecada pra jogar. Porque do jeito que tá, eu acho que a gente vai ser muito cruel com o Neymar. E eu não vou fazer isso, Porque se perder a Copa, vai se colocar a culpa na estratégia, no planejamento, daquilo que fizeram de errado, das mentiras que fizeram. Então, pô, já tem uma chance e até agora a gente não sabe quem é goleiro, quem é zagueiro, quem é lateral, quem é volante.
3: Nem o Ancelotti sabe.
0: A gente não sabe nada, ô Capelanes, ou vocês sabem aí e aí vocês ficam perdidos aí também?
4: Nossa, mas você não tem ideia, craque. Abração pra toda a bancada aí, pros ouvintes e internautas. Ó, eu já falei o seguinte, eu não tenho medo aí de retaliação, de cancelamento em rede social. Eu tô andando e andando pra isso, por mais que a gente leve em consideração quem tá pra fazer uma crítica construtiva e tá com um debate saudável. Eu acho que o Ancelotti, gente, atenção, não tô pedindo a cabeça do italiano aqui, tem que mandar o cara embora. Pelo contrário, eu acho que ele é um baita do treinador, um dos maiores da história. Só que o que eu espero de um dos maiores treinadores da história? Eu espero algo diferente. Porque se é um brasileiro fazendo o trabalho de um ano que o Ancelotti está entregando, o Brasil já cai na cabeça do cara, já pisa no pescoço do cara. Por quê? É a patota. Quando teve a panela, a patota do Tite, a gente bateu e criticou com razão. Aí agora que tem a panela e a patota do Ancelotti, aí ninguém fala nada. Quando eu falo panela, não é na questão, ah, estão fazendo panelinha, aqui o grupinho, aqui a igrejinha. Não, não é isso. É que ele está se apegando em um ano de trabalho, mais os caras que ele confia, do que na questão da meritocracia, que foi uma crítica que fizemos ao trabalho do Tite. Tite, você está levando Ciclano, Beltrano e Fulano, por quê? Se Ciclano, Beltrano e Fulano não estão jogando mais que X, Y, Z. O Ancelotti é a mesma pegada. Pô, o Ancelotti teve um ano de trabalho. Eu sei que num ciclo de 4 anos ele poderia ter tido mais trabalho, mas foi o que ele teve. 12 jogos, pô, não é o suficiente para você sentar com a sua comissão técnica multimilionária, com tudo do bom e do melhor, com toda a estrutura à disposição, e você chegar e fazer uma convocação equilibrada, coisa que ele está fazendo uma reformulação da rota que ele mesmo traçou no começo, trazendo jogadores que não tiveram nem tanta rodagem com ele. Ele não sabe até agora se vai jogar no 4-3-3, 4-2-4, não sabe até agora quem vai ser o lateral. Me arrisco a dizer que ele demorou até o último minuto para conseguir definir quais seriam os 26 convocados. Então, assim, para mim, craque, o trabalho do Ancelotti é muito ruim, é decepcionante. E eu sei que o ouvinte e o internauta não vão concordar comigo. Só que quando terminar a Copa e se continuar nessa pegada, o Brasil fracassar... Não, acredito que você concorde, craque, mas assim, a maior parte vai chamar a gente de corneteiro, de implicante, aí, de joga contra. Não, não é isso. Eu também não tô nem aí. Mas o ponto de vista é o seguinte, é a forma com que a gente está analisando. Porque quando o Dorival fez um trabalho praticamente igual com os números do Ancelotti, madeira. Quando foi o Diniz, pau. O Ramon ficou pouco, madeira também. Ah, porque o Ancelotti está chegando agora por mais de um ano de trabalho e perdidinho no pagode. E outra coisa, eu espero de um treinador diferenciado como ele realmente é, que ele possa mudar e não ficar apegado só às convicções dele. Pô, o Luiz Henrique está pedindo passagem, põe para jogar. O Rayan nem entrou no último amistoso, que tá pedindo passagem, põe pra jogar. O Endrick, que tá com medo de pôr titular porque é muito jovem, põe pra jogar. Então, assim, pra mim, ou o Ancelotti ele dá um jeito rápido e faz esse time jogar já na abertura da Copa do Mundo, ou talvez a gente volte a passar mais um carão nesse Mundial, viu, craque? Eu penso assim.
0: Vamos lá, pensa igual. 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Aposte na diversão, tá eu e o Hulk aí arrebentando. Antes da gente aqui, Bruno Miliose, as informações para todos nós aí, garotinho.
3: Tudo bem, craque? Abraço pra você, pra todo mundo ligado aqui nos Donos da Bola, Guerreiro, Silo, nossos amigos aí. Craque, quem tá no YouTube e tá acompanhando, eu tô bem na fachada aqui do Cotton Bowl, estádio em que o Brasil jogou em 94 aqui em Dallas. Não é mais o estádio dessa Copa do Mundo, não vai ser utilizado, mas foi aqui que o Romário deu aquela desviadinha na falta do branco e o Brasil bateu a Holanda por 3-2. Tô também com umas imagens, craque, mandei pro nosso Switcher aí, porque eu consegui entrar lá dentro. Fui no gramado, dei uma volta, consegui... entrar inclusive nos bastidores lá do estádio, eles guardam com muito carinho, viu? Fotos da seleção brasileira, tiveram que tirar pó de uma foto lá, de um quadro que eu tirei foto, mandei pro nosso pessoal, que tinha a seleção brasileira jogando, né? Naquele dia histórico em 94, julho de 94, eu vim conhecer um pedacinho da história. O estádio está em condições muito boas, praticamente ideais, mas não vai ter jogo porque decidiram mudar para um estádio novo, né? Que fica em Arlington, um estádio completamente moderno, climatizado, com cobertura. Então esse estádio aqui fica no passado, mas vale o registro aí, onde a seleção brasileira já foi muito feliz, craque.
0: Ó, parabéns aí, viu, Bruno Miliose? Repórter que quer mostrar aquilo que envolveu as Copas do Mundo é muito importante. É o seguinte, ó, daqui a pouco a gente vai ter um convidado muito especial. Decilo, dá para entender É, se você imaginar, todas as vezes que a seleção brasileira foi para a Copa do Mundo, sempre teve crítica, né? Porque nós somos muito críticos em relação a tudo isso. E também o mundo hoje é um mundo muito de internet, mídias sociais e tudo mais. A gente tá vendo ali as fotos ali com o Bruno Migliozzi de uma maneira muito legal, muito inteligente. Repórter bom é isso, filho. Qual a ideia disso? É, em que momento que a gente pode ter mais paciência? Tipo, ganhando os dois primeiros jogos.
5: É, o Neto, boa noite para você, boa noite ao Migliozzi que tá lá, ao Guerreiro, também o Fabiani e o nosso querido Everton Ramos. A nossa crítica é pelo que a gente está vendo. Claro, a gente não viu porque não jogou ainda, mas os amistosos e as próprias declarações deixam uma interrogação no ar. A formação do 4-2-4 é um negócio que assusta. Você coloca um time muito vulnerável em campo e as escolhas dele, do Ancelotti, até agora não têm sido escolhas que a maioria de nós aqui, até a opinião pública, optaria. Por exemplo, por que o Danilo Santos é reserva e o Paquetá, ou tem se mostrado reserva, e o Paquetá titular? Por que não dá espaço para Luiz Henrique, que você colocou aí? Por que não dá espaço ao Endrick, que já mostrou serviço, e insistir? Ele está parecendo meio turrão, sabe?
0: Ele é não treinador abre, de clube, né?
5: É, não abre mão das suas convicções, é isso. Treinador de clube, não abre mão de suas convicções, embora na prática a gente tenha percebido mudanças e evoluções com outras peças que ele não tem dado o devido valor. Talvez nesse primeiro jogo ele ainda seja meio turrão, meio cabeça dura, mas eu acho que
0: dependendo do resultado, eu vou ter que olhar outras opções.
5: Vou ter que olhar outras alternativas.
0: É a minha esperança. Para você, Leandro Guerreiro, monstro.
6: Boa noite, craque, Silo, todos os nossos amigos aqui, todos ligados na Band. 94, craque, foi muito pressionado pelo fato de 90, né? Não ter ido bem em 90, você viu o que aconteceu com o Dunga, né? 94, quando convoca ele, o jogo no Morumbi, muito pressionado. Mas aí a seleção brasileira consegue, né, o segundo jogo ir para Recife, né, onde o povo abraçou a seleção brasileira. E de lá pra frente, teve o jogo contra o Uruguai, que o Romário faz os dois gols, e a seleção chega lá, mesmo questionado, né, até mesmo o Parreira consegue dar a volta por cima. Tinha grandes jogadores, jogadores que realmente resolvia, né, um grande elenco, um elenco maravilhoso. Em 2002, também foi pressionado pelo fato do Romário, né, Felipão e tudo mais, foi pressionado.
0: Que time, hein?
6: E tinha um timaço pra deixar o Romário fora, tinha um baita time.
0: Meu Deus do céu.
6: Foi pressionado, mas novamente, craque, tinha jogadores que resolvia, jogadores inteiros, jogadores melhores do mundo na lateral. Hoje nós estamos sem lateral. Nós tínhamos melhor na esquerda e na direita, e hoje nós estamos indo sem, praticamente. Então, a gente espera do Brasil que o Ancelotti coloque quem esteja melhor. Independente se tem 10, 15, 20 anos, 30, 60, se tá convocado, tá lá, tem que tá bem, tem que ir pro jogo. Não, vou colocar o experiente. Não é hora de colocar o experiente, é hora de colocar o melhor. Porque talvez o experiente não tá melhor nesse momento.
0: Eu tiraria o Casimiro.
6: Eu também. Eu tava falando
0: com o Ciro. Sinceramente, o Casimiro não tem condições de marcar ninguém. Eu colocaria o Danilo e o Bruno Guimarães.
6: 4-2-4, craque, é uma escalação suicida. Eu tava vendo novamente os lances do jogo do final de semana do amistoso. O Ancelotti tá querendo roubar a bola, tá querendo tomar a bola na primeira linha. E quando é passar dessa primeira linha, pra ter que correr atrás na marcação, vai ficar pesado. Quando conseguir na primeira linha neutralizar, roubar, você tá próximo do gol, pode acontecer alguma coisa. Mas se passar da primeira linha, vai ser um pouco complicado.
0: Vamos lá então, pra você, Luiz Fabiani, qual é a sua visão em relação a isso que a gente tá discutindo, filho?
1: Craque, eu acompanho, inclusive a gente pode lembrar da última Copa que o Brasil ele perde para a Croácia muito pela falta de combatividade no meio-campo. Qual que era o meio-campo do Brasil na Copa de 22?
0: O gol mais importante de seleção até agora é esse, né? E o Neymar que fez.
1: Foi,
0: exatamente. A gente não pode deixar de falar isso.
1: Claro, claro.
0: Porque se tivesse marcado lá, não tivesse feito a merda que fizeram, o Brasil poderia ter sido campeão do mundo.
1: O meio-campo do Brasil naquela Copa era o Casemiro, o primeiro volante, o Paquetá, segundo volante, e o Neymar como um 10, que já é um jogador a menos em termos de marcação. E o Brasil pagou o pato lá atrás, enfrentando uma Croácia que tinha o Modric no meio-campo, tinha o Brozovic. Então era um time que conseguia controlar a bola. O Brasil não vai ter essa capacidade, vai ficar muita correria. Toda hora bola longa, toda hora velocidade, e o jogo brasileiro, o jogo ideal, não passa por isso. Então o Danilo tem que jogar, ele vai ganhar a posição. E eu acho que ele tem que jogar junto do Casemiro e do Bruno. E se o Casemiro não jogar, acho que o Fabinho pede passagem. Tem entrado bem.
0: Everton Ramos.
7: Craque, boa noite pra você e pros amigos com a gente aqui na Rádio Bandeirantes. Eu acho que a gente vem de muitas críticas para outros treinadores brasileiros e o trabalho do Ancelotti até o momento, ele é muito abaixo do esperado, principalmente no quesito renovação. A seleção brasileira não renovou em nada. Tudo bem, só tem um ano de trabalho, mas ainda é muito pouco, são muitos remanescentes da última e das últimas Copas do Mundo. Então, eu acho que o Carlo Ancelotti, com essas mudanças, chamando o Ederson agora, ele está tentando corrigir uma rota, mas ainda assim é um trabalho muito abaixo do esperado.
0: Ô Prete, você que tá aí ligado, você que tá acompanhando os treinamentos, você que tá aí com conteúdo para nós, a gente fica nessa discussão nós aqui em todos os programas, tanto na televisão como no rádio, qual é a formação da seleção? Você disse que você tem a ideia que 8 jogadores são titulares, né? Vamos lá, Alisson, Gabriel Magalhães, Marquinhos, Douglas Santos, Casimiro, Bruno Guimarães, Vinícius Júnior e Rafinha. Faltando 3 posições, que seria lateral direito, né? Mais um meia. Qual a ideia sua em relação a tudo isso que você está vendo? E a visão que nós aqui, a gente não tem essa visão que vocês têm aí. O que você pode falar pra gente, Prétio, em relação a isso?
8: Um grande abraço, Neto. Um abraço ao Decilo, Leandro, Fabiane e também ao Everton. Tu sabe que a cobertura de seleção brasileira agora, eu acho que não é mais aquela questão de ser uma cobertura noticiosa, né? As notícias, elas chegam meio que pinceladas por parte da CBF. Então, quando você põe um jogador lá, ele responde 19 perguntas e ali você se baseia no que ele está falando. Então, é muita questão de interpretação, de observação e também de busca, né, por uma ou outra informação com fontes internas, né? Então, o que eu posso te dizer é o seguinte, vendo pela cabeça do Ancelotti, hoje, por exemplo, ele fez um treinamento técnico-tático. Quando ele fez um treinamento de pressão num quadrado pequeno, onde 3 contra 3 se enfrentavam, aí você tinha que 3 avançavam para um lado e no meio campo, certo? Não era o campo inteiro. Então ele pegou meio campo, botou uma meta à esquerda e uma meta à direita. 2 goleiros em cada meta. No meio, ele deixou todo o grupo ali e a cada desafio eram 3 contra 3, certo? Num quadrado pequeno. Nesse 3 contra 3... ele jogava a bola no meio, David Ancelotti dizia, vai. E aí eles disputavam a bola, quem conseguia avançar e chutar no gol levava vantagem. E quem perdia, lançava a bola na ponta direita do outro lado, onde ali havia 2 jogadores para fazer cruzamentos. E um deles era o Ibanez e também o próprio Lucas Paquetá. Então o Paquetá com o pé invertido, e o Ibanez com a perna direita também, né? Então é o seguinte, ó, isso aí chamou atenção porque depois o Ibanez apareceu na entrevista. Será que o Ibanez vai começar o jogo?
0: Vai!
8: Por esse tipo de treinamento?
0: O Prétio, mesmo se o Wesley... Mesmo se o Wesley, infelizmente, machucou, a gente fica triste por isso, mas é a vida do atleta, né? A vida do profissional, o Ibanez seria o titular. Eu não tenho dúvida nenhuma disso.
8: O que chamou a atenção, né, Neto, é que quando o Wesley saiu no jogo contra o Egito, o escolhido foi o Danilo Silva. Ah, mas o Ibanez estava na... É verdade, mas ele poderia ter posto o Ibanez na lateral direita e ter colocado o Léo Pereira no jogo, certo?
0: Ao lado do Marquinhos. Por sinal, o Léo Pereira deu uma entrada no Danilo Santos, no Bobinho hoje, que coisa idiota, né? Vocês viram?
8: Ah, eles estão dividindo todas, né? Então, o que abre ali para nós é aquilo ali. Então deu para notar, por exemplo, por 6 minutos esse tipo de trabalho técnico-tático. Agora, o time que vai entrar em campo, tu citaste, achei que são 8 praticamente titulares. Eu acredito que até o Danilo Silva, por ser um homem de confiança, por ter sido capitão quando houve a substituição no intervalo do jogo contra o Egito, quando o Marquinhos saiu, e por ter sido o primeiro jogador convocado pelo Ancelotti publicamente, ele disse assim, o Danilo está convocado. E depois que ele chamou os outros 25, eu acho que o Danilo na hierarquia... Você sabe muito bem que isso pode funcionar atualmente, ele está na frente do Ibanez. Agora, nós estamos numa terça-feira, o jogo é sábado, vai que nos treinamentos o Ancelotti enxerga uma outra coisa e coloca o Ibanez desde o início. O Alexandro, em relação ao Douglas Santos, eu parto do mesmo princípio. Acho que o Douglas Santos te dá um jogo mais ofensivo. O Alexandro te retrai mais. Em compensação, quem é que o Brasil vai enfrentar? Vai enfrentar o melhor lateral direito do mundo, o Hakimi, que não só marca como ataca muito, não só no fundo, como também na diagonal, né? Como também pelo meio. E aí você vai ter o Douglas Santos, que não é muito marcador, ou o Alexandre, que marca melhor. É outra situação também que eu acho que tem que ser avaliada. Acho que o Paquetá joga com o Casemiro e com o Bruno Guimarães. E lá na frente, eu imagino que o Matheus Cunha esteja à frente para atuar junto com o Rafinha e também com o Vinícius Júnior, meu caro Neto.
0: Vamos lá, Capriotti, em relação a tudo que está acontecendo na Copa do Mundo aí, que por sinal é um absurdo não deixar o árbitro da Somália, é um absurdo fazer o que estão fazendo com o Irã, um absurdo o que estão fazendo com as pessoas, né? É um absurdo que a FIFA não tenha o entendimento que o futebol pode ser de uma maneira muito mais tranquila do que estão fazendo, e isso reflete nitidamente daquilo que as pessoas não vão. E mais, hein, o Donald Trump deu uma entrevista aí, não sei se foi ele, eu vi alguém falando lá deles lá, que eles vão partir para cima em relação aos estádios, em relação a imigrantes. Então tem que tomar muito cuidado em relação àqueles que são ilegais, né? Em relação a tudo que está acontecendo aí. Você está enxergando isso aí ou não, Capriotti?
2: Então, Netão, é o seguinte, quando a FIFA determinou que a Copa do Mundo tivesse 48 seleções, qual foi a definição para se chegar a esse número? Primeiro, uma questão política, né? Quando você aumenta o número de participantes, você aumenta o número de votos, você consegue ficar mais tempo no poder. E depois, você tem a possibilidade, com 48 seleções, de ter mais gente envolvida, com mais países, você tem mais torcedores envolvidos na festa, nessa festa do esporte. Esse é o objetivo da FIFA. E vários países, pelo menos 10, 11 países, estão com problemas sérios para colocar os seus torcedores aqui. Isso não é o espírito do esporte, não é? Quando você segrega um torcedor, você segrega os torcedores de um país para que eles não estejam no local torcendo pela sua seleção, não é bacana, não é legal. E é o que, infelizmente, está acontecendo. Em outros países, talvez a gente não tivesse isso tudo acontecendo. Aqui, por questões políticas, por questões econômicas, por questões históricas, os Estados Unidos adotaram esse sistema. Eu acho ruim, acho que a gente deveria ter a presença de todos os torcedores. Tem gente com pacote comprado já em países africanos, países do Oriente Médio, com pacotes, com passagem, com hotel reservado, com tickets, com bilhetes comprados, e que não vão poder vir para a Copa. Isso não é legal, isso não é bacana. No Brasil, aparentemente, a gente não está tendo esse problema. Eu, pelo menos, não vi o relato de ninguém que teve o visto negado por conta disso. Mas não é legal. Não é o espírito do esporte, não deve segregar dessa maneira, não é?
0: Ah, que por sinal, o que fizeram para Senegal é uma coisa assim absurda, né? É uma coisa absurda o que fizeram. É uma coisa deprimente. Vamos lá, Bruno Migliozzi, você que tá aí do estádio que o Brasil arrebentou, que o Romário, que Bebeto, que Mauro Silva, que Dunga. E aí, Bruno Migliozzi?
9: Ô, craque, justamente em relação a isso, vi vocês debatendo a escalação atual da seleção brasileira. Vamos fazer uma brincadeira rápida, vou escalar o Brasil de 94. E fala quantos jogadores, ô, craque, da seleção atual jogariam nesse time. Tafarel no gol, Jorginho na direita,
0: devagar.
9: Aldair, Márcio Santos.
0: Ei, devagar. Vamos lá. Fala pro Tafarel. Jogaria pra vocês?
9: Tafarel no gol.
0: Titular. Sim, absoluto.
5: Titular hoje.
0: Vai.
9: Na direita, o Jorginho jogou aqui.
0: Titular absoluto.
1: Com uma perna.
0: Com uma perna só.
5: Também.
9: Na zaga, Aldair e Márcio Santos.
0: Aldair é titular absoluto. Márcio Santos, eu acho que o Marquinhos e o Gabriel Magalhães, eu acho que é melhor. Não sei o que vocês pensam.
1: Acompanha, o Brasil tá bem servido na zaga.
0: Mas o Aldair, juntando todos, não dá a perna do Aldair. E aí?
9: Branco, lateral esquerdo.
0: Ah, tá de brincadeira. Branco, meu irmão. Tá louco.
5: Branco, todos os jogos.
9: Mauro Silva.
0: Titular absoluto.
9: Dunga.
0: Titular absoluto.
9: Mazinho.
1: Do Mazinho seria provavelmente com o Paquetá a disputa, né?
0: Não, não sei. Você pode botar o Luiz Henrique.
1: Aberto
0: cê
1: pelo bota, lado.
0: Você pode botar o Rayan. Você pode.
1: Rafinha.
0: Você pode botar o Rafinha.
6: Agora, se for Mazinho e Matheus Cunha, eu sou Mazinho.
0: Não, se for Mazinho e Matheus Cunha, eu sou Mazinho também.
7: Depende da comparação.
0: É. E aí?
9: E o Zinho?
0: Ah, o Zinho foi um jogador zaço, hein? Dá pra jogar como quarto homem.
5: Tá fazendo falta.
0: Muito.
5: É, não tem nessa
0: não equipe. Tem um jogador igualzinho.
9: E aqui eu acho que não tem conversa, né? Bebeto e Romário, dupla de ataque.
0: Esquece.
9: Os dois foram pra rede controlando.
0: Esquece.
5: É, não tem jeito, não.
0: Não tem jeito. 94, a gente tem uma seleção incrível. O que mais, Bruno Migliozzi?
9: Vamos lá, craque. Vou passar um pouquinho aqui das informações de Dallas. Daqui a pouco eu tô saindo do Cotton Bowl, né? Já fecharam e expulsaram daqui de dentro. E vou de volta pro IBC, Centro de Imprensa. Eu já tô conversando com bastante gente que tá na expectativa, craque, do jogo de hoje da seleção argentina, né? Muitos argentinos estão em Dallas porque a seleção argentina faz dois jogos aqui, contra Áustria e Jordânia. E já tem informação confirmada que hoje o Messi joga, encerra esse período de recuperação. Ele perdeu o último amistoso contra a seleção de Honduras. Então hoje, 10 horas da noite, horário de Brasília, a partida não é aqui. É no Alabama, mas a expectativa é grande, porque a Argentina pega a Islândia com o Lionel Messi em campo, último jogo antes da estreia na Copa do Mundo dos hermanos, craque.
0: Vamos lá, Bruno Migliozzi, muito obrigado aí, arrebentando a boca do balão pela sua primeira Copa, firme e forte. Vamos lá, Capelanes, em relação ao que a gente pensa dos favoritos, a gente sempre coloca os favoritos como os maiores campeões do mundo, certo? Então, vamos lá, Alemanha,
5: França,
0: Espanha. É, Argentina, Inglaterra, mesmo que ganhou em 66 roubado. É, mas assim, a seleção, se você perguntar qual é a sua seleção favorita agora, uma só.
7: Espanha.
0: Sua, Leandro.
7: França.
0: Cara, França é quase unanimidade. É, qual que é a ideia sua? Você que conhece muito futebol europeu, você que tá sempre aí arrebentando a boca do balão. Isso talvez seja bom para o Brasil ou daquilo que a gente vem conversando não tem nada a ver?
4: Ah, craque, é o seguinte, aí é um ponto de vista de cada um, né? O meu, eu acho assim, o Brasil, eu não gosto de fraquejar no futebol. Eu acho que assim, camisa pesa, é bem verdade. Mas camisa vai pesar se o nível de atuação é fraco? Camisa não ganha jogo sozinho também, não é assim que funciona. Você precisa ter um nível minimamente razoável para que você possa entregar. A gente pega aqui o recorte de um ano e meio, dois anos pra cá, vou dar um exemplo do Dorival, que eu amo o Dorival, mas o Dorival, depois de ter perdido pro Paraguai, falou que pode cobrá-lo, que o Brasil chegaria pelo menos na final da Copa do Mundo. Mas o que tem a ver o Tico com o Teco? Acabou de perder do Paraguai, que é uma seleção que custou aí a classificar para a Copa do Mundo, garantindo que vai chegar. Eu acho assim, todo ano a gente coloca toda a Copa a Inglaterra como uma das favoritas. Também não ganha nada, não chega
0: verdade.
4: Nunca.
0: Verdade.
4: Eu acho que assim...
0: A Espanha ganhou uma só,
4: a Inglaterra... Isso, ganhou uma só, em 2010. E assim, a Inglaterra, eu até costumo brincar com o Preto, é o Internacional do Campeonato Brasileiro da Copa do Mundo. Porque o Inter sempre é cogitado ao título quando começa o Brasileiro. Aí depois não ganha nada e quase cai. É mais ou menos como a Inglaterra. E pra mim, a seleção, que ninguém tá falando muito, é a seleção portuguesa, que agora tem um treinador, o Roberto Martínez, é muito bom, tirou o Fernando Santos da Copa passada, tem o Cristiano Ronaldo babando e, sobretudo, conseguiu
0: é uma geração
4: ainda manter
0: muito boa.
4: Jogadores experientes. E a geração, é isso, craque, a geração é uma molecada que pouca gente fala, mas tá jogando muita bola. Eu tô preocupado com a seleção portuguesa, viu, craque?
0: E que, por sinal, a sub-17 da seleção portuguesa foi campeão europeia. Só pra vocês terem ideia, que não estão nem sendo convocados pra essa Copa, mas vão estar pra próxima. Aí, Capelanes, pra você, um abraço pra você, um abraço também pro Capriotti, um abraço pro Preti, um abraço também.
2: Tchau, Netão.
0: Pro Bruno Migliozzi. Por quê? Porque como você tem a bateria, aí a Bete ligando pro Capriotti, aí, pagou as contas, ô Capriotti? Deixou o Pix pra Bete? Como é que tá?
2: Tá tudo sob controle, felizmente, viu, Netão? É, tudo em ordem, ainda bem.
0: Se precisar de alguma coisa, você só me fala que eu mando lá, tá bom? Um beijo no seu coração e a tchau, gente Netão. 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
0: 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Nós vamos pro break e na volta a gente vai ter um convidado mais que especial, muito especial. 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
15: Trânsito congestionadíssimo no corredor norte-sul sentido Interlagos, a partir da aproximação à Avenida dos Bandeirantes e até a chegada a Professor Vicente Hall. Caminho melhor feito por paralelas. Mesmo com os pontos de parada da Vereador José Diniz ou da Santo Amaro, estas ainda são caminhos melhores. 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
15: Atenção, sistema Anchieta Imigrantes, pista norte da Anchieta bloqueada para inversão de mão de direção. Isso porque a pista sul mais cedo teve acidente no quilômetro 43, segue congestionada desde o quilômetro 30. Então vá agora pela rodovia dos imigrantes, que o caminho é livre no sentido litoral. Funciona também com boas condições a imigrantes no sentido São Paulo, mesmo sendo a única opção na serra. 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
17: O que Egito, Iraque, Arábia Saudita, Jordânia, Marrocos, Argélia, Tunísia, Catar e Irã têm em comum? Todas essas seleções têm no seu elenco para a Copa do Mundo um ou mais jogadores com o nome de Mohamed. O principal deles é Mohamed Salah, estrela da seleção egípcia que se despediu do Liverpool na última temporada. Mohamed é o nome mais comum entre os atletas da Copa do Mundo de 2026, tendo 52 jogadores com esse nome. Na sequência, Ahmad com 21, Nicolas também com 21, Michael com 20 e Ali com 19. São os nomes mais populares entre os jogadores da Copa do Mundo.
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0: Vamos lá então, voltando aqui para os donos da bola, 7K Bet, não tem para ninguém, garotinho, que a gente está firme e forte. O nosso convidado é monstro. Na verdade, eu acho que muitas coisas, às vezes, na vida da gente, tem pessoas que nasceram para brilhar, sabe? Ah, e aí o nosso convidado, um convidado que é meu amigo, adoro ele, papai, família toda, sabe? Tem um carinho, assim, excepcional. Eu acho que esse menino, assim, depois que ele foi jogar fora do país, que eu acho que tudo aconteceu com ele de melhor, sabe? Não era considerado craque aqui, era considerado um bom jogador, mas quando ele foi jogar lá fora...
5: Virou ídolo.
0: Ele, né? Virou ídolo, né? Que isso é uma coisa muito legal da gente entender e da gente falar. Queria agradecer muito a Gazeta por liberar meu querido Paulo Sérgio. Eu vou ler aqui as informações, que eu gosto de fazer isso, né? Paulo Sérgio, comentarista, 57 anos, nascido em São Paulo, completou 57 anos agora, dia 2 de junho. Com a camisa da seleção brasileira, 13 jogos, 2 gols, campeão do mundo em 94. Entrou em 2 partidas. Revelado pelo Corinthians em 88, com a camisa do Timão, jogou 183 partidas, 24 gols.

0: dele e agora ele é comentarista, papai e avô. Antes de você falar, Paulo Sérgio, eu queria fazer uma homenagem pra você. Coloca aí, bichãozinho, vambora.
1: Acabou sobrando para Raí, levantou para o outro lado, corre, entrou Edmundo, recuperou para o time brasileiro, arma jogada, levantou para fundo do gol, que chupa no Sérgio, é fogo, é gol!

Paulo Sérgio Corintano. Raí recuperou para o time brasileiro, fez a abertura na ponta para o Matheus Brasil, bateu bola fechada na grande área, primeiro Pedaia atirando. O rebote é brasileiro, sobrando agora na ponta direita.

0: E esse aí foi o gol contra a Finlândia, 3-1, né? Paulo Sérgio arrebentou. Primeiro pra você, Paulo Sérgio. É, sei que você tá com a taça de campeão do mundo aí. Muito obrigado pela bola que você deu pro meu filho, pela camisa do Bayern também. É, você como campeão do mundo, o que mais está te chamando a atenção pro lado positivo, o lado negativo? A gente sempre enxerga mais o lado negativo, a gente é muito crítico. Mas nós que jogamos bola, aquela coisa toda, você vê uma seleção meio que, sabe, dependendo muito do Neymar, o Neymar não treinou nenhum dia, aí você não tem o goleiro que é titular, aí o lateral direito você não tem, aí o Ancelotti é um monstro de treinador. O que que você enxerga, o que que você está vendo pela sua experiência, que por sinal, muito obrigado por você me atender aqui nos Donos da Bola da Rádio Bandeirantes, e obrigado à Gazeta de liberar você.
1: Bom, boa noite, Vuga. Para mim é um prazer enorme estar falando com você. É, hoje de manhã os caras já estão até dando risada aí, né, porque eu falei Buga, né? É. Bugalu, eu chamei de Bugalu. Com muito.
2: Ele já tinha antecipado isso aí, viu, Paulo?
0: Legal demais.
1: Ele falou, né?
2: Falou.
1: É um modo carinhoso. Hoje, quando o pessoal me ligou, falando, o Neto quer você lá na rádio. Eu falei, não, para ontem, né? É um prazer enorme estar com todos vocês. O Neto, eu tenho um carinho enorme por ele, até porque o Netão foi um cara que ajudou muito a nossa equipe num momento assim, de muita instabilidade, e sem dúvida nenhuma, sempre foi um cara que tem ajudado as pessoas. Isso é muito bom. Bom, em relação à seleção brasileira, eu estava fazendo umas contas. Se nós observarmos, nós temos 15 jogadores que já disputaram uma Copa do Mundo. 15 jogadores que tiveram decepções. E por lado positivo, eu observo 94, nós tínhamos mais ou menos o mesmo número de jogadores que jogaram 90 e tiveram fracasso de 90. Em 94 trouxeram a experiência, trouxeram tudo aquilo que eles não poderiam cometer mais de erros, né? Em 90 havia briga por causa de bicho, quem iria ganhar mais, quem iria ganhar menos, jogadores não entendiam, não se comunicavam, mulheres também no mesmo hotel que os jogadores. Em 94 foi completamente diferente. Em 94, esses mesmos jogadores vieram com uma cabeça completamente diferente, sabendo que era a última oportunidade e não podiam errar. Então, eu espero que essa seleção, esses jogadores, né, e se nós falarmos Vini, Neymar, Alisson, são todos jogadores aí entre Alexandro, Danilo, Marquinhos, enfim, são jogadores que sabem o que é uma Copa do Mundo e não podem cometer os mesmos erros.

0: Então, sem dúvida nenhuma, é uma Copa do Mundo onde que há jogadores experientes e esses jogadores experientes vão ser cobrados pelo resto da vida se essa Copa do Mundo não se sair bem.
1: Paulo Sérgio, tudo bem? É um prazer mais uma vez falar com você. Já estive em algumas oportunidades te entrevistando na tua casa, sempre recebido com muito carinho. Paulo, como é que você vê essa seleção, o esquema do Ancelotti? Ele tem se mostrado no 4-2-4, que pra gente deixa o Brasil um pouco vulnerável, sem a bola, né? Com a bola, no ataque, beleza, maravilha. E a gente viu essa vulnerabilidade nos últimos amistosos. Para você, qual seria o esquema ideal? E nesse esquema ideal, não sei se você mexeria, é alguns jogadores que não estão jogando como titulares. Casos de Danilo, do Botafogo, ex-Palmeiras. Você tem a oportunidade de ter um Endrick na frente, ao invés de você apostar as mesmas fichas de sempre. Como é que você vê o esquema tático e, para você, quais seriam os jogadores, ou se teria jogadores que não estão tendo oportunidade de uma titularidade que mereceriam começar essa Copa do Mundo? Obrigado, Paulo.
0: Bom, prazer enorme estar falando com você novamente. Eu gosto sempre de mencionar a experiência que nós tivemos em 94. Em 94, nós tínhamos duas linhas de quatro, nós tínhamos dois jogadores fundamentais no meio-campo: Mauro Silva, Dunga. Atrás, você tinha o Aldair, você tinha o Márcio Santos. Fora os laterais, né, além de chegarem no ataque, marcavam também Mazinho. Zinho tiveram uma função assim muito importante no esquema tático do Parreira, até porque o Parreira muda depois de alguns jogos o esquema tático. Ele entra com o Raí, com o Raí um pouco mais avançado, depois ele coloca o Mazinho fechando um pouco mais o setor direito ali, dando uma cobertura a mais para o setor defensivo. Então, nós tínhamos naquela seleção uma mentalidade de, ó, vamos marcar bem aqui. E uma hora ou outra, os dois lá da frente vão fazer gol, que era no caso Romário e Bebeto. E dito e feito, dito e feito. Nós tínhamos uma equipe bem compacta e soubemos jogar aquela Copa do Mundo. Eu acho que mais do que você trazer um atrativo, trazer um jogo bonito, você precisa saber jogar uma Copa do Mundo. E é isso que nós fizemos em 94. Então nós temos jogadores aí, hoje, eu sempre falei, essa seleção do Ancelotti, nós temos bons atacantes, nós não precisamos nos preocupar com os atacantes, mas nós precisamos se preocupar sim no setor defensivo. Hoje, um Casimiro, para mim, é um jogador muito lento. Não é um jogador que vai
1: Isso
0: trazer uma
1: mesmo.
0: cobertura. Não é um
1: Verdade.
0: jogador que vai ajudar ali no setor defensivo. É um jogador que pode chegar no ataque, surpreender, mas para o ataque nós já temos muitos jogadores. Então, propriamente, ele poderia colocar o Fabinho ou o próprio Danilo, né, que são jogadores de mais marcação, são jogadores mais jovens, até porque você perde o poderio ofensivo das laterais. Você não tem. Então, se você se limitar também a só marcar e marcar de uma forma desorganizada, você pode acabar sofrendo os gols. E fora as falhas individuais que nós temos visto nessa seleção, coisas que não podem. O último jogo foi um jogo assim onde que a gente sabe, o pessoal está treinando, o foco é não se machucar, se movimentar, mas Marquinhos, pela sua experiência, não pode atrasar uma bola daquela. Num jogo de Copa do Mundo, uma falha dessas pode definir todo um projeto e pode tirar o Brasil de uma Copa do Mundo. Então, eu creio que você está bem defensivo, até porque você vai colocar o Matheus Cunha para ficar se sacrificando. E hoje é o jogador mais criticado nessa seleção do Ancelotti. Por quê? Porque o jogador fica se sacrificando. O jogador volta para marcar, tem hora que está
1: Não
0: lá na
1: joga a
0: lateral
1: função
0: esquerda dando
1: dele, né?
0: carrinho. Não joga, não joga.
1: É
0: Então você
1: verdade.
0: acaba perdendo um jogador e prejudicando até
1: Isso.
0: propriamente ele. Então, deixa os jogadores que você tem ali para marcar, para fazer a função que deve ser feita.
2: Não dá pra.
3: A gente vai tentar voltar.
1: É, caiu a conexão.
3: A conexão, mas daqui a pouco a gente volta. E o que ele disse é o que eu penso igual. Pô, o Casemiro e o Leandro também. O Casemiro hoje não tem condição de cobrir os dois laterais. E o Bruno Guimarães não é de marcação, gente. Ele é mais um 8.
1: Tem que liberar, tem que liberar.
3: É mais um 8.
1: Aí bota
3: não,
1: o Fabinho, né?
3: Como é que eu libero ele, se jogar do jeito que a gente tá falando, do jeito que o Ancelotti, eu libero ele quem fica sozinho pra não, proteger a zaga.
1: Por isso que tem que mexer ali no meio.
3: É.
1: Pode se colocar o Danilo, o Fabinho.
3: É, eu acho que o Casemiro Santos, é. Vai lá, Paulo, termina o seu raciocínio, por favor.
0: Não, então é bem por aí. Então, se você tem um jogador como Fabinho, você tem um jogador como Danilo, você precisa aproveitar. São mais jovens e haja vista que nossa seleção hoje no setor defensivo, nós estamos falando de jogador de 35, 34 anos, para jogo um dia sim, um dia não, praticamente, é muito difícil. É muito difícil. Agora, um que está pedindo passagem aí é o Endrick. E eu creio que Não vai dar para o Ancelotti segurar a pressão, até porque o menino está bem, o menino quer e o menino está nervoso, né? Então a experiência que ele teve com o Ancelotti no Real Madrid não foi boa e agora ele quer mostrar não só para o Ancelotti, mas para todos que ele tem condições de ser titular da seleção brasileira.
4: Fala, Paulo, pô, um prazer novamente estar falando contigo, sabe o carinho e respeito que eu tenho por você, parabéns por toda a carreira maravilhosa.
0: Obrigado.
4: Eu queria falar para você, perguntar, né? O que você acha que se em algum momento, né, o Neymar ele possa ser decisivo para nossa seleção? Independente qual fase o Brasil vai estar, qual momento. A gente sempre fala assim que importante não é ser decisivo toda hora, e sim no momento importante. Se você ainda acredita que ele possa ser decisivo para nossa seleção aí no decorrer da Copa. Obrigado.
0: Fala, garotinho, tudo bem? Foi um momento bom que nós tivemos na Gazeta lá, você esteve com a gente lá também, foi muito legal. Bom, eu sou sempre a favor dos bons jogadores, né? Os bons jogadores sempre podem fazer alguma coisa. Se nós observarmos novamente a Copa do Mundo, não quero falar no sentido de mais jogador ou menos jogadores, menos jogador, mas o Branco. O Branco era um cara titular, mas teve um problema muscular e ficou de fora. E quando a seleção precisou dele, a própria imprensa o criticava muito, a própria imprensa não o queria, e o Branco fez um dos principais jogos da Copa do Mundo, que foi contra a Holanda, e fez o gol de falta. Então, por mais que hoje nós temos um jogador como o Neymar na seleção brasileira, nós precisamos entender que o Neymar hoje, ele tira a pressão de um Vini Júnior, ele tira a pressão de um Marquinhos, ele tira a pressão de um Rafinha, porque qualquer coisa que acontecer nessa Copa do Mundo, a culpa vai ser do Neymar, né? Então, lógico que é um jogador importante, é um jogador que pode definir sim um lance ou outro, lógico que nós não vamos esperar que o Neymar pegue a bola a 40 metros e saia driblando todo mundo, até porque ele não consegue mais. Mas um lance individual ali, próximo à área, sem dúvida nenhuma, é um jogador que pode dar um passe, pode bater fazer um gol de falta, um lance assim difícil ele pode resolver. Então nós sabemos das qualidades do Neymar e ele está querendo. Então já passou por 3 Copas do Mundo, então nessa Copa do Mundo é a Copa onde ele precisa trazer algo diferente até mesmo para o grupo.
3: E o que eu penso disso, né, para dar um adendo, eu acho que a seleção, eu acho que o Ancelotti, comissão técnica, departamento médico, sabe que vai precisar dele nas quartas de final. Eu acho que estão preparando o Neymar para 16avos ou as quartas de final. Tenho certeza absoluta disso. E penso igual o Paulo Sérgio. Luiz Fabiano, a pergunta para o Paulo Sérgio, monstro sagrado.
5: Você sabe que ano passado eu enfrentei o Paulo Sérgio num Rádio Bandeirantes e Gazeta.
3: Perguntei porra nenhuma disso aí.
5: Eu sofri pra parar o homem, tá? Tá fininho jogando pra caramba.
3: Ele joga ainda muito, mano.
5: Joga demais.
1: Só faltava você sobrar.
5: Não tinha chance nenhuma.
1: Pera aí, Fabiano.
5: Paulo, boa noite pra você. Obrigado por conversar com a gente aqui nos Donos da Bola. Você foi muito cedo pro Bayern de Munique. E no momento em que o distanciamento do futebol brasileiro pro futebol europeu, ele parecia menor, né? Você sai do Brasil ainda sem ter o melhor momento da sua carreira e chega lá e constrói a história que constrói, não só no Bayern de Munique, mas no Leverkusen também, na Roma, enfim. Por que você acha que aumentou tanto esse distanciamento do europeu pro futebol brasileiro nesse momento, Paulo?
0: Bom, o mercado europeu aumentou muito, né? Haja vista os africanos, asiáticos, vem tudo a custo bem menores que o Brasil. Infelizmente, eu estive conversando com um pessoal da Alemanha algum tempo atrás e perguntei por que o número de brasileiros havia diminuído. Eles falaram: Paulo, o que vocês têm lá, a gente tem aqui. Infelizmente, cara, nós tínhamos na Europa tantos atacantes que faziam a diferença, protagonistas. Infelizmente, hoje nós não temos mais. Nós temos muitos jogadores de meio campo, mas nos grandes clubes brasileiros protagonistas são poucos, né? Infelizmente, o mercado brasileiro, ainda pela culpa dos próprios jogadores, que muitas vezes essa questão de adaptação não fica, e os clubes não têm mais paciência. E aí vão no mercado africano, vão no mercado asiático, encontro jogadores com fome de jogo, fome de vencer, e infelizmente o nosso país hoje deixa muito a desejar.
3: Ô Paulo, outro dia eu gosto de acompanhar muito o Bayern de Munique, principalmente por causa de você, e o Bayern Leverkusen. O que esse Harry Kane está jogando é uma coisa impressionante, porque ele foi cobrado por não ter títulos, né? Olha o que ele está fazendo no Bayern. E que você que é ídolo lá, você que sempre está viajando lá com a tua esposa maravilhosa, o que, que fala do Harry Kane nessa Copa do Mundo aí em relação ao número de gols?
0: Bom, o Harry Kane, ele é um jogador que, quando você tem um time que o ajuda, é um jogador que pode fazer e faz a diferença, né? No Bayern de Munique você tem o Olise de um lado, você tem o Dias do outro, você tem o Kimmich logo atrás, você tem outros jogadores que dão suporte para esse jogador. E o Kane sabe fazer gol, né, Netão? O Buga é um jogador que completamente diferente do que a gente vê por aí. Ali na área, Zé Souza, outros jogadores aí também sabem como é que é. Você não pode perder a oportunidade. E ele é esse jogador. Ele não perde a oportunidade dentro da área. E foi isso que ele fez nesses anos que ele está no Bayern de Munique. É um jogador excepcional, um belo caráter, um cara de grupo. Então, eu creio que tudo isso que ele não ganhou no passado, ele está se esforçando para conquistar nesse ano. E é um jogador que até na seleção da Inglaterra vai ajudar muito a Inglaterra.
5: Ô Paulo, boa noite, prazer falar contigo, Everton Ramos aqui. Você falou que muito da seleção campeã em 94, ela nasce da experiência e da frustração da Copa de 90. Mas, além disso, vocês também enfrentavam uma forte pressão. Eram 24 anos, o maior jejum sem conquistar um título mundial. E isso a gente se vê atualmente também, é o mesmo jejum de 24 anos. Queria que você passasse um pouco da pressão que vocês sofreram naquela época para a pressão que os jogadores podem estar sofrendo atualmente também em relação a esse jejum de título.
0: Everton, tudo bem? Boa noite. Eu não sei se você viu um pouco da história do Tetra no Netflix. Mas
3: eu vi.
0: Se você não viu, dá uma olhada.
3: Eu assisti.
0: Você viu, né? Você viu, né? Você vê o quanto os jogadores falam: ó, se nós não conseguirmos, se nós saímos nessa fase, nós não vamos nem voltar para o Brasil. Nós vamos ficar, vamos para algum outro lugar, mas não vamos voltar para o Brasil. Aí a pergunta é: você acha que esses jogadores de hoje estão preocupados com isso?
3: Não.
0: Se fizerem uma... É isso que
1: isso motivou que muda, né?
0: Aqueles jogadores. É isso que muda, cara. A gana, a vontade, a preocupação... A preocupação com um povo sofredor, um povo que na época tinha perdido o Denner, perdeu o Ayrton Senna, nosso momento na economia era de crise. Então, uma das coisas que nós nos preocupamos é trazer um pouco de alegria para o brasileiro. Não só os 24 anos, que também fazem parte. Então, esses jogadores precisam entender também que o nosso país, nós não estamos vivendo um momento político bom. A economia não está boa no nosso país. E é um momento onde o torcedor ele procura ajudar a seleção brasileira. Ele quer ajudar a seleção brasileira. Mas os jogadores precisam também entender tudo isso. Então, se você tem uma mentalidade como nós tínhamos em 94, quando aqueles jogadores de 90 chegaram em 94, eles falaram, nós não podemos errar. Nós não podemos errar, porque senão, o próprio Dunga mencionou, se eu perco o pênalti, eu não volto para o Brasil. E, inclusive, o Dunga, na época, estava indo para o Stuttgart. Então, a viagem de muitos era dali para a Europa, direto, nem voltava para o Brasil, porque a pressão, as críticas iam ser muito grandes. Né? Então, eu não creio que, nos dias de hoje, esses jogadores estão preocupados com isso. Agora, se tiver essa preocupação, eu creio que nós podemos ter e podemos ver uma brilhante Copa do Mundo.
3: Aí, Paulo Sérgio, obrigado aí, que Deus abençoe você, obrigado pelo amigo que você é. Que bom que nós convivemos durante anos juntos. A importância do título de 90, a Supercopa para nós, na nossa história, você como corintiano, seu papai, que sempre ficava conversando comigo, sempre batia altos papos com seu pai lá no Parque São Jorge, pra sua família.
0: Arrumava encrenca pra caramba, né?
3: Muita encrenca, muita encrenca. Um beijo no seu coração, parabéns de você representar tão bem o futebol brasileiro da Europa. Eu tenho muito orgulho de você. Um beijão pra você, viu, Paulo Sérgio? Todos nós aqui estamos encantados com a sua entrevista.
1: Obrigado, Paulo.
0: Obrigado, Buga. Um beijão pra todos vocês também. Sem dúvida nenhuma, é um prazer estar com vocês e quando quiser estou aqui à disposição. Grande abraço e torcemos para a seleção essa Copa do Mundo.
3: Para você trazer você para a Band, fica depois, eu vou te ligar. É o seguinte, um beijão para você, Paulo Sérgio. É o seguinte, vamos pro break, a gente volta daqui a pouco. Ele me chama de Bugalu, só para deixar bem claro. Lembra do Bugalu do Gugu? Aquele bugalu do Gugu que ficava dançando, aquele gordão lá. Então os caras me
1: só
3: chamavam.
1: Só ficou o apelido, pelo
3: os
1: menos.
3: Os caras me chamavam de bugalu. Então vamos pro break e voltamos já.
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6: Caminho difícil agora pelo túnel Maria Maluf no sentido da Tancredo Neves. Sequência de caminho também ruim pela Rua das Juntas Provisórias desde o início praticamente até a chegada ao viaduto Grande São Paulo. Estando na Bandeirantes indo em direção a Estado, vá pela Ricardo Jafé. 1,4 km de lentidão no seu trechinho final é a passagem pela Praça do Monumento e Avenida Tereza Cristina. 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
6: Dutra com a pista local muito ruim no sentido Rio de Janeiro, já a partir da marginal do Tietê. São 2 km de lentidão neste início e adiante a partir de Cumbica. Pontos de parada também na pista local do quilômetro 220 ao 215. Motorista segue bem pela pista expressa da Dutra. 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
6: No Rodoanel, dois trechos congestionados na pista externa. Primeiro, por excesso de veículos em Carapicuíba, do quilômetro 19 ao 24, e o segundo devido a obras entre as rodovias Anchieta e Imigrantes, são 7 quilômetros. Na pista interna, devido a obras, 9 quilômetros muito parados, entre os 53 e o 44. 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
6: Esteja atento ao sistema Anchieta Imigrantes em operação descida. Isso porque a Anchieta teve acidente mais cedo no quilômetro 43 e há congestionamento desde o 30. A pista norte foi invertida para dar vazão a esse fluxo de veículos e a subida é feita somente pela Imigrantes. No entanto, Imigrantes agora boa nos dois sentidos. 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
3: Vamos lá, voltando aqui para os donos da bola, para a gente arrebentar a boca do balão, essa imagem incrível aí, né, do YouTube. Um beijo para vocês todos. É o seguinte, ó, o Luiz Fabiani, informação do Memphis.
5: Crack, é o seguinte, o técnico da Holanda, o Ronald
3: Crack
5: Koeman...
3: Crack é você, filho.
5: Muito obrigado.
3: E o nosso hambúrguer, como que chama lá?
5: Sampa Burger.
3: Sampa Burger, hein? Tamo junto, hein?
5: É isso, vamos mandar uns lanches aí pra
3: gente. Vou mandar amanhã aqui, no programa, pra nós todos.
5: Boa. Certo? Combinado.
3: Combinar com eles. Combinado ou não?
5: Combinado.
3: Tá certo.
5: Ronald Koeman, técnico da Holanda, falou que não conta com o Memphis 100% para a estreia da Holanda na Copa do Mundo. Portanto, expectativa é que ele comece no banco, assim como ele esteve nos dois amistosos, crack.
3: Então vamos lá, para todo mundo que está ligado em relação aos donos da bola, a gente tem muita coisa importante, a gente vai ter amanhã, quarta-feira, todas as pessoas que estão, todos os trabalhadores que estão lá nos Estados Unidos, no Canadá e no México para falar com a gente, né? Para a gente deixar todo mundo bem informado. A verdade é o seguinte, dá para entender o Neymar só nas quartas de final, e se o Brasil não passar das quartas de final sem o Neymar, ele vai ser muito criticado, e principalmente o departamento médico de Santos e Seleção, hein?
1: O departamento médico vai ter que se explicar, né? Algo que não fez até agora.
3: E aliás, que não vai ter como se explicar.
1: E a última nota da CBF não diz nada, é melhor não ter a nota.
3: É pífio, né?
1: Não fala nada.
3: Fica quieto.
1: Ah, tá dentro da expectativa, mas qual a expectativa? De quem é a expectativa? E quanto? Qual é a chance de recuperação? Qual é o prazo? Ninguém fala nada.
3: O Leandro Guerreiro, qual a ideia em relação ao Juan, ao Luiz Henrique e ao Hendrick nessa Copa do Mundo? Você acha que eles podem vir a ser titular?
4: Pra mim, o Hendrick já saía de titular no próximo jogo, na estreia. Na estreia, o Hendrick já saía de titular, tá pedindo passagem, não dá pra esperar mais.
3: Pra você, meu querido Everton Ramos, uma informação do Santos.
5: Vamos lá, o Santos que tá interessado na contratação do zagueiro Arboleda. Acredite. Do São Paulo.
3: Legal, imagina o Arboleda chegando em Santos só Santos. Vocês imaginam só o que esse cara vai fazer em Santos.
1: E ele vai estar bem acompanhado. Né?
3: Muito bem.
5: O Santos, nesse momento, tenta chegar ali a um coeficiente no quesito financeiro. Isso porque entende que o melhor para o Peixe, para o banco do Peixe,
3: mas seria momento... Arboleda e Lucas Veríssimo bom, hein, cara? Porque ele é bom de bola, o Arboledo, velho.
1: O problema é que tem hora que acaba o jogo.
3: Então, mas ele é muito bom de bola, né?
5: O problema dele é extra-campo, né? A gente pode dizer assim, né? Ir pro Equador e não voltar, por exemplo, né, craque?
3: Pra comprar os direitos, né?
5: E o Santos, na verdade...
3: Quer emprestar?
5: Quer que ele tenha ali um encerramento do vínculo de forma amigável com o São Paulo. Pra não ter nenhum custo.
3: Tá certo, então. E em relação ao Corinthians, que você tem de informação, meu querido Luiz Fabiani?
15: Craque, ontem foi mais um dia importante nos bastidores do clube quanto à expulsão de alguns conselheiros por conta daquele ato no dia 31 de maio de 2025 da invasão à sala do presidente Osmar Stabile numa tentativa de golpe no poder para que o Augusto Melo retornasse ao poder. O Ronaldo Tomé, a Maria Ângela Ocampo e também o Paulo Jurici, que foram três conselheiros expulsos do quadro associativo, além de dois outros, o Valmir Costa e o Claudinei Alves, ex-diretores da base do Corinthians, cinco expulsões.
3: Sabe quem está ouvindo a gente agora em Santos? Juari. Um beijo para você, Juari. Que Deus abençoe você e sua família lá. Um dos grandes centroavantes da história do futebol brasileiro. Ídolo do Santos, ídolo do Porto. Um dos maiores centroavantes da história. O segundo maior. O primeiro é Coutinho. Depois é Juari. Vamos pro break.
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16: O Mundial de 2006, disputado na Alemanha e vencido pela Itália, marcou a estreia da seleção do Togo em Copas do Mundo. No cerimonial do jogo contra a Coreia do Sul, após a execução do hino coreano, em vez de tocar o hino togolês, ocorreu um engano e que se ouviu novamente foi o hino da Coreia. A FIFA se desculpou oficialmente e classificou a gafe como erro humano.
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6: Em Itaquera, trânsito pesado na Radial Leste, sentido bairro, a partir do estádio do Corinthians até a Jacopêssego. Também há lentidão na Avenida Itaquera, mas principalmente em direção ao centro, a partir da Radial até a Avenida Líder. Miguel Inácio Cury também é um caminho para seguir com cuidado, valendo apenas no sentido da Avenida Itaquera. 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
2: Marginal do Pinheiros com as duas pistas muito congestionadas no sentido Marginal do Pinheiros, desde a ponte Estaiada e principalmente até a cidade Jardim. Dali para a cidade universitária tem uma alternância entre pista expressa e pista local. Melhor mesmo estar na Brigadeiro Faria Lima e fazer a sequência pela Pedroso de Moraes. 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
2: Atenção, a rodovia Raposo Tavares ainda muito congestionada no sentido interior em dois blocos. O primeiro deixa o trecho urbano no quilômetro 12 até o 23, acesso à Granja Viana pela Avenida São Camilo, 40 minutos somente nesse trajeto, e adiante em Cotia, mais lentidão entre os quilômetros 28 e 33. Quem vem a São Paulo pela Raposo Tavares enfrenta lentidão do 27 ao 23. 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
2: A rodovia Regis Bittencourt no sentido São Paulo tem ocorrência em Taboão da Serra. Trânsito congestionado por 2,5 km a partir do Rodoanel. Trajeto feito em aproximadamente 10 minutos e bem ruim de alternativa. Para quem vai no sentido Curitiba, o congestionamento começa na altura do Rodoanel, no 279, e segue até o 283. 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

0: 7:32, boa noite a você que está na Bandeirantes nesta terça-feira. Estamos chegando com o Esporte em Debate. Vamos juntos até às 9 da noite com muita análise, muita opinião e com todos vocês, como sempre, juntos fazendo o Esporte em Debate conosco. Estamos aqui em Nova Jersey, você está nos acompanhando, quem está com o vídeo está vendo a mim, Alexandre Pretzel e Leandro Quesada, estão aqui ao meu lado. Temos Denis Gavazzi no nosso estúdio de São Paulo. Uma piscadinha no Denis aí. Deixa eu ver, boa uma noite. Piscadinha no Denis Gavazzi no nosso estúdio. Aê, muito bom. Boa noite, Denis. Você tá bem, Denis?
1: Tudo tranquilo, tudo em paz, Capri. Hoje vejo que os três estão arrumadinhos aí em cima. Arrumaram uma mesa boa para vocês aí hoje, hein?
0: Estamos numa mesa, né? Bonita essa mesa, né? E João Paulo Capelanes, que está em algum lugar aí, em algum ponto da costa leste dos Estados Unidos. Já nem sei mais onde está João Paulo Capelanes. Me diga aí onde é que você está, João. Boa noite.
2: Fala, Capri. Boa noite a todo mundo, para os ouvintes e internautas. Eu estou um pouco arrependido, para falar a verdade. Eu estou no meio da Times Square. Eu já tomei umas 4 ou 5 bicas aqui no tripé. Só para vocês terem ligado legal o som. Mas olha a quantidade de gente que já reúne a Times Square. O pessoal fala que não é clima de Copa, aquela história toda, até pode não ser pro americano, mas você já consegue ver muito argentino, colombiano, vitoriano, galera se fazendo presente, e brasileiro também. Os que estão chegando, viu, Capri? Os brasileiros estão por aqui.
0: Muito bom, muito bom. Times Square lotada com João Paulo Capelanes registrando ali a famosa escadaria da Times Square. Vocês já tiraram foto naquela escadaria da Times Square?
3: Que
0: boa noite, senhor.
3: Boa noite, Capri. Várias vezes. Capelanes e Denis, 30 anos atrás, eu passei a virada do ano aqui em Nova York.
0: É mesmo?
3: Isso. PIB alto,
0: PIB
3: hein?
0: PIB alto,
3: na
0: hein?
3: Na beira da Times. Não, mas naquela época era dólar 1 por 1, plano real.
0: Altíssimo.
3: Sim, PIB alto.
0: PIB alto.
3: Não, não. Como PIB alto?
4: Você conheço um monte de
3: dólar 1 por 1.
4: Conheço um monte de gente que o dólar era 1 por 1, nunca viajou na vida, não é assim também não.
3: É PIB alto.
4: PIB alto, PIB alto.
3: E aí,
0: a contagem regressiva lá?
3: Não, eu saí antes, porque eu fui no local, né, num outro local. Mas eu passei por ali por volta de 9 da noite,
0: certo.
3: Frio de rachar. E pela primeira vez na vida, cara, meu caro Capriotti, eu dividi com a minha esposa, né, a minha namorada na época, meia garrafa de Jack Label, certo? Média, não a grande, certo? E vendi a garrafinha, né, média. Né? Não, não virei, mas tomei.
0: De Jack Daniels ou de Red Label?
3: De Jack Daniels, perdão.
0: Jack Daniels.
3: Eu misturei os nomes.
0: Você misturou, certo? Os
3: misturei
0: dois.
3: Misturei os
0: aí.
3: Nomes. Por quê? Porque eu não bebo. Porque eu não bebo.
5: Mais de um,
3: então, assim, ó, o frio era tão grande que tinha que vir alguma coisa para nos esquentar. Só
0: é,
3: isso.
0: Muito bom. Já passastes o ano novo aqui em Nova York, Denis?
4: E vi alto, hein?
1: Não, não. Réveillon em Nova York, não. Eu passei uma vez o Réveillon, mas a minha criança era pequena. Em Orlando, 2017. O moleque ainda era um jovem adolescente.
4: E alto,
1: e me arrependi amargamente, porque não tem nada para fazer na tal de Orlando. Aliás, como boa parte das cidades aí, grandes Estados Unidos, né? Um monte de avenida, praticamente sem calçada, uma frieza das pessoas na rua. Então eu não gostei
4: eu
1: muito.
4: Sou ranzinza depois.
1: Eu não gostei, ué. Fazer o quê? Prefiro passar em Ubatuba.
0: É isso mesmo.
4: Tomando chuva.
1: Mas é muito mais agradável que uma roda gigante. Qual é a atração de Orlando? Roda gigante. É maravilhoso. Legal pra caramba.
4: Os parques, velho.
1: Que parque.
4: Disney Springs, velho.
5: Pro João.
1: Chato pra caramba.
5: Tem muito mala aí, João? E ano passado eu passei o que tinha de mala aí, cara. Nossa.
4: Hã? Não, eu gosto do povo, viu, gente? Eu gosto de estar no meio do povo, sentir o cheiro do povo, mas depois do dia inteiro, velho, pra lá, pra cá, só que é um pouco de descanso, aí vai o outro, chuta o tripé quase cai, aí pega, aí desconecta do cabo, aí vem a outra, tem uma maluca aqui do meu lado, tá dançando, já bateu 2 vezes o tripé, eu falei, mas cara, olha o tamanho, não, juro, quando ela começar, eu não queria mostrar, que depois vão falar, é assédio e tal, mas pô, ela tá maluca aqui dançando, parece um peixe fora d'água, velho, aí tem uns caras que estão montando material, passando pra cá também, vou falar, outra derrubou saco de pipoca lá atrás de mim, o pessoal agora da limpeza, tudo limpando, tem um cara com a camisa do Santos, 11 do Neymar, lá no fundo, tô conseguindo ver ele daqui, quer dizer, isso aqui tá o verdadeiro caos, mas é o caos do bem.
0: É isso, bom, é Copa do Mundo, minha gente, é clima de Copa, daqui menos de 48 horas, menos de 2 dias, começa a Copa,
4: já, México
0: eu queria muito mostrar,
4: e África do Sul.
0: Não,
4: sério, vocês depois vão falar que eu tô mentindo, velho, tá loucura, velho. Deixa eu ver se dá pra ir aqui. Vamos virar pra lá aqui. Ela já bateu umas duas pés aqui, velho.
5: Cadê o gorila? O seu amigo gorila? O Homem-Aranha?
4: Não, o gorila... Posso falar?
5: Não,
4: o gorila
5: tá
4: fazendo uma moeda, tá? O gorila é milionário. Eu tô falando sério. O gorila... Dá uma ligada nisso aqui. Olha essa estrutura. Não, olha esses bonequinhos aqui, velho. Isso aqui é inteligência artificial. Olha, deve saber que ele conhece essas coisas meio japonesas e tal. Olha isso aqui, que estrutura. Uma coisa tecnológica maravilhosa. É, realmente me parece um robô com umas rodinhas por baixo. Uma menina aqui vestida de, sei lá, eu, japonesa. E aí tem o outro boneco também com os olhinhos vermelhos de coração. É, cara, realmente, eu vou falar pra você. Eu nunca tinha vindo. Qual que é?
6: Eles estão...
4: Ah, você é brasileiro, explica. Eu tava falando que é uma estrutura incrível isso aqui. O que que é, hein?
6: Então, eles estão super perdidos aqui na Times Square. São os amigos que a gente achou e a gente tá tentando ajudar eles a achar o caminho de casa.
4: Não, mas como assim? Você tá ajudando eles?
6: Pois é, tô ajudando. Sou aqui uma... Eles estavam passando, eu me encontrei, eles pediram ajuda. Eles precisam que a gente tire fotos deles ou façam um vídeo pra ver se alguém reconhece eles.
4: É eu não sei o que é. O que que é, você sabe?
6: Sei, não sei.
4: Você só tá de boa tentando ajudar.
6: Tentando ajudar.
4: Você trabalha aqui?
6: Perdidos, eu trabalho.
4: Ah, mas você trabalha aqui fazendo espetáculo? O que que é?
6: Eu sou atriz, sou diretora.
4: Olha lá.
6: É, pois é.
4: Aí você tá ajudando o povo aí, perdidinho.
6: Estão perdidos, coitados.
4: Obrigado, tudo de bom, viu?
6: Pra você também.
4: Que loucura, Capri. A moça aqui, que é artista, a diretora, tá tentando ajudar esse povo aqui, ó. Os caras caíram do caminhão da mudança no meio da Times Square.
5: Ah, meu
4: Só tem
5: Deus,
4: maluco que eu falo, velho.
5: Ah, Nova York, São Paulo, essas metrópoles, você tem histórias maravilhosas, né? Vai fazer o quê?
7: Ô, João, não é da minha conta a hora que as pessoas chegam. Mas você não volta pra casa hoje, João? Estamos com saudade de você.
4: Ah, tô achando que eu vou emendar, viu, velho? Fica mais fácil já ficar por aqui, que eu já vou querer voltar pra madrugada. Vou dormir por aqui, velho. Vou dormir na escadaria da Times Square. Se eu não passar frio, tá bom.
5: Bom, minha gente, mas esse aqui é um debate esportivo. Esse aqui é um programa de debate esportivo. Não é um programa de debate sobre mudança, sobre o King Kong, o Homem-Aranha. É um debate esportivo. E nós estamos há 2 dias da abertura da Copa do Mundo. Tivemos hoje mais um dia de treinamentos, quer dizer, acompanhamos 15 minutos, não é, Pretzel? Não é, Quesada? 15 Sim. minutos 15 mais minutos. Uma vez o treinamento, Exatamente. Sem pistas, porque os 15 minutos ali é só um aquecimento, é só um negócio um
3: detalhe,
5: bem
3: tava,
5: leve.
3: Eu estava revendo as imagens que eu fiz ali, não sei se o Quesada concorda, porque o Quesada estava no degrau acima ali, né, Quesada?
7: Sim.
3: Aí eu fiz a imagem, eu fui ver as imagens depois de novo, com mais calma, porque na correria de passar a imagem e tudo... E o Ibanez fica cruzando bola pelo lado direito, né? É, isso aí eu não sei se é um indício de que ele vai ser o lateral, mas né, interessante para treinar seria o Danilo por ali, se o Danilo vai jogar. Eu vou deixar essa porta aberta aí, porque eu acho que a gente não está numa dúvida entre Nelinho e Zé Maria, né? Estou dando um exemplo, né? Entre Cafu e Leandro. A gente está numa dúvida entre Ibanez e Danilo Silva. Eu acho que só muda um pouco a característica do jogo, né?
5: É, eu iria com o Ibanez fácil. Fácil. Ibanez, é assim, fica aí, fica parado, plantado aí na lateral, no máximo até o meio de campo, quando a gente estiver atacando, mas não ouse ir pro ataque, fica aí, joga de zagueiro direito, zagueiro pelo lado direito, e resolve a situação. Porque não há uma unanimidade, se tivesse no banco de reservas, não é isso, o Cafu, o Carlos Alberto, o Leandro, o Jorginho, pô, é um absurdo botar o Ibanez. Não tem ninguém, vai o Ibanez plantadão lá, e acho que a melhor saída nesse momento é correr menos riscos, né? Esse é o detalhe, porque do lado de lá, a gente já vai correr risco contra o Marrocos. A gente vai pegar um Hakimi voando.
3: Aí sim.
5: Do lado esquerdo.
3: Isso a gente debateu hoje.
5: Pegamos o Hakimi voando. Isso. Então não dá para correr risco dos dois lados.
3: Então talvez o Alexandre jogue, porque o Alexandre até não tem muita força para chegar na frente. Fica mais resguardado para marcar o Hakimi. Porque o Hakimi é um ala atacante, né? É um jogador completo.
7: Marca agora
3: na frente, chega na área e tal.
7: Agora, o Hakimi de um lado vai bater no lateral esquerdo do Brasil, o Douglas Santos ou o Alexandre. Do lado direito é o Izazuli, que tá contundido. A gente não sabe se ele vai jogar.
3: Não vai ser cortado, tu viu?
7: Não vai ser cortado.
3: A lesão é até certo ponto média.
7: Sim.
3: Mas não vai ser
7: boa cortado. Boa notícia para Marrocos.
3: Não vai ser cortado.
7: Mas não deve enfrentar o Brasil.
3: Não deve enfrentar ninguém na primeira fase.
7: É. E aí tem o Mazraoui, que é o lateral, ou seja, que também tá machucado. No jogo contra a Noruega, Capri, Prets e Denis e João Paulo Capelanes, o técnico de Marrocos perdeu a ala esquerda inteira, né? Porque os dois se machucaram. Agora, se ele quiser ir com os homens de confiança, Capri, ele escala Danilo e Alexandre. Mas nos treinos, nos jogos principalmente, porque a gente não é comentarista de treino, nem dá pra ver esses bobinhos aí, sinceramente, se você não for ao treino, não vai perder nada também, né? A gente tem que analisar o jogo, que é o que todo mundo está vendo, e a gente precisa estar muito atento ao jogo. Eu iria de Douglas Santos e Banhos, porque fisicamente esses jogadores estão numa forma física mais adequada, mais preparada do que Danilo do Flamengo e Alexandre do Flamengo. O time de Marrocos é um time de muita força física e velocidade. Danilo e Alexandre eu acho que não aguentam. Acho que não aguentam, tá? O jogo não aconteceu ainda, pode ser que seja diferente daquilo que a gente tá analisando, mas em linhas gerais, é o que eu penso a respeito dessas duas alas, e eu acho que cada vez mais o Ibanez vai se transformando no cara aí para ser o titular. Ah, e o Ederson, num determinado momento lá, trabalhando com o Casemiro e o Bruno Guimarães, eu falei isso ontem, não se surpreendam se o tal Mr. Ancelotti inventar, não sei se para esse primeiro jogo, mas durante a Copa, o Ederson ao lado de outros dois meio-campistas. Né?
3: Para estreia eu não imagino o Ederson, até porque fica meio esquisito, né? O cara tava numa pré-lista, tava numa festa de aniversário,
7: chega
3: para ser titular na estreia, os outros jogadores eles ficam se perguntando. Aí não tem coerência nenhuma, treinador. Né?
8: Deixa eu mandar um abraço pro Felipe Garrafa. Garrafinha tá ouvindo a gente agora e tá dizendo que o Trump quebrou o cessar-fogo e acabou de atacar o Irã mais uma vez.
1: Exato.
8: Na véspera, praticamente, da abertura da Copa do Mundo. É isso, né, Denis? O Garrafinha tá me alertando aqui. Acabou de romper o cessar-fogo. E aí nós vamos ter uma guerra no meio da Copa, aparentemente, não é, Denis? Você tá aí também acompanhando, né?
1: Vai ter.
8: Tá correndo o risco de ter uma guerra no meio da Copa.
1: O cara é maluco, então ele... capaz dele fazer uma guerra durante a Copa, até para legitimar alguma das barbaridades, né? Eu continuo sem me conformar com a forma como o governo americano está tratando os visitantes e os profissionais que estão indo trabalhar nos Estados Unidos. Pessoal com visto, pessoal com passaporte, pessoal credenciado, sendo tratados dessa forma. Vi até o Prestes, eu vi a mesma imagem que ele, o Canavarro sendo revistado como se estivesse entrando numa penitenciária. Quer dizer, é um absurdo. Eu acho que é uma falta de respeito que a polícia e a forma como o governo americano trata quem entra no país deles, como se fosse um favor entrar no país deles. Ninguém está a favor aí não, está todo mundo aí trabalhando. Quem foi para aí, foi para trabalhar. Não foi para passar nenhum tipo de constrangimento. E é o que o governo americano, através das suas polícias ou seguranças particulares, mas isso é, obviamente, é uma instrução, o pessoal cumpre ordens, é o que eles estão fazendo e vão fazer daqui até o final da Copa. E é verdade, tanto os Estados Unidos atacou o Irã, quebrando o cessar-fogo, como Israel segue sentando a madeira no Líbano. Então, o mundo continua em polvorosa enquanto a gente aguarda o começo de uma Copa do Mundo.
8: Aparentemente um helicóptero dos Estados Unidos foi abatido, os pilotos foram resgatados, e aí a resposta do Trump foi então voltar a atacar o Iraque.
3: Você acha o Irã, quer dizer?
8: O Irã, perdão.
3: Mas tu acha que isso quer dizer uma abertura de guerra ou apenas uma resposta? A gente tem que ver a consequência disso tudo.
1: Né? Agora, a consequência dos próximos dias.
3: Responder, claro, né? É que o Irã atacou primeiro, certo? Como é que funciona? Desculpa que ele vai dar. Os caras atacaram o helicóptero nosso. Por quê? Eu só reagi. E aí? Mas continua um atacando o outro ou fica só nisso? Porque tá toda hora esse negócio. Para, cessa o fogo, nós vamos conversar. Aí eu abro mão disso aqui, você abre mão disso aqui, mas nunca chega a um acordo. Então como é que fica? Porque o Irã já não vai poder ficar dormindo nos Estados Unidos.
8: Não.
3: O Irã vai ter que jogar e ir para Tijuana. Ele vai ter que fazer bate e volta. Treina no México e joga nos Estados Unidos. Ponto. Nesse nível aí, sinceramente, eu acho que não tem mocinho aí. Mas eu, se sou o presidente iraniano, ou né, o primeiro-ministro, ou chefe das Forças Armadas, vambora, não vamos jogar a Copa do Mundo. Fim de papo, não vamos jogar.
7: É, bom, isso era uma possibilidade antes da Copa chegar tão próxima, né, de ser realizada. E aí é um componente incrível, né? O Irã joga os três jogos nos Estados Unidos, né? Não tem nenhuma pontinha do Irã, de repente, jogando uma partida no Canadá, outra no México. O Irã joga duas vezes em Los Angeles e joga uma vez em Seattle. Então você imagina a confusão para a delegação, que não é a delegação só dos jogadores, né? Tem todo ali um staff, os jornalistas iranianos, né? O Capriotti lá do Irã, o Denis do Irã, o Pretzel, o Quesada do Irã, o Capelanes. Como é que esses caras vão entrar e sair com tanta facilidade?
3: Tu já cria um clima de tensão, total, de revolta, de conflito. Na chegada ao país, cara. É. Vai trabalhar como? Como é que tu vai jogar direito? Se ninguém te quer por ali, certo? É uma questão diplomática. E outra, viu? Eu tentei entrevistar o pessoal da CBF. Até eu entrevistei o Samir Chaudhry antes do jogo contra o Egito. Mas ainda não tinha havido, por exemplo, essa revista ao Senegal, certo? A revista ao Canavarro, né? O árbitro somali impedido de entrar no país. Então eu não repercuti algo que não tinha acontecido. Mas depois eu pedi entrevista exclusiva. As exclusivas estão vetadas pela CBF, certo? O Rodrigo Caetano disse que estão vetadas. Ele vai falar na zona mista e tal, mas estão vetadas. Porque a CBF deveria se posicionar a respeito disso aí. E está em silêncio, né? Como é que a CBF vê esse tipo de atitude dos norte-americanos?
7: Só uma pincelada rápida. Eu acho que a FIFA, depois da Copa do Mundo, ela tem que tomar uma decisão. Ela tira os Estados Unidos das competições que virão. Não é pra tocar a vinheta, não, porque o João Paulo... Peraí,
1: eu falei que ia vetar as vinhetas aqui, mas depois dessa, acho que
9: você merece. Já ia deixar no pente, já.
7: Não, mas é sério,
1: eu vou
7: deixar
1: você falar, mas eu vou rodar.
7: Deixa eu só completar, aí você roda, Denis. Ó, ou tira os Estados Unidos das próximas competições, ou coloca de volta a Rússia. Porque a Rússia está em guerra com a Ucrânia e ela não pode disputar a Copa do Mundo. Isso daí que está acontecendo, o que, que é? Carinho dos Estados Unidos com o Irã?
3: Tem razão.
7: Então, quer dizer, é um peso para um, é um peso para outro. Então, pô, ou faz direito ou faz errado tudo, né?
1: Roda.
7: Tá fazendo errado tudo, né?
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7: Tá impossível falar sério no programa.
8: Mas olha só, ontem, à noite, o presidente...
9: O macaco, macaco da
1: minha... Pera aí.
8: Que é isso aí, Denis?
9: Que é isso?
1: Não, é que ele deu delay aí, então fica complicado com delay. Tô falando que é impossível a gente imaginar que vai acabar a Copa do Mundo e alguém, algum país, alguma entidade mundial... vai se colocar contra os Estados Unidos. Então, lamento pela vinheta, Quesadinha.
8: Mas é o seguinte, ontem o presidente Donald Trump esteve lá no Madison Square Garden, né? Ele esteve lá acompanhando o terceiro jogo entre New York Knicks, o time dele, e o San Antonio Spurs. Ele foi vaiado antes de começar o jogo. Ele foi vaiado pela maioria dos presentes no ginásio. E aí ele dormiu no jogo. Ele dormiu. Vocês viram a imagem dele dormindo?
3: Foi um jogaço, não tinha como dormir no jogo, cara.
8: Então, mas ele dormiu. Eu chego à conclusão de que quando ele deu aquela pescada, aquela cochilada no meio do jogo, ele sonhou que estava atacando o Iraque de novo. O Irã de novo. Irã. E aí, deu no que deu hoje.
7: Pode
8: não
7: ser.
8: É possível.
7: Meio maluco da cabeça.
8: Não é possível. Não é? Ele foi a um jogo intenso, 115 a 111, ele dormiu no meio do jogo. Não tá dormindo em casa, será?
3: Pois é, e outra coisa, né? Fechou o perímetro no Madison, ali do Madison Square Garden, terminaram com todas as fanfests que haveriam ali, né? É. Seriam quatro, mais ou menos, e terminaram com todas elas. Então só passou quem tinha ingresso. Ele foi mais vaiado que aplaudido, né, Capri? Foi mais vaiado do que aplaudido.
8: Mais vaias do que aplausos. Mas enfim, né? Bom, um abraço ao Garrafinha.
9: Posso ser mais radical?
8: A gente mandou aqui a informação. Oi, João.
9: Não, só queria ser. Eu sou um cara um pouco radical na vida, que eu tô de saco cheio de muita coisa que acontece e a gente normaliza, né? Quando eu falo a gente, tô meio que generalizando, né? Porque a gente tenta lutar contra o sistema, briga, reclama, bate, dá sugestão aqui, mas nada muda. De novo, gente, eu não quero ser ranzinza nem azedo. A gente ama estar aqui, a gente ama cobertura de Copa. A gente sabe quando a bola rolar, principalmente na quinta-feira, jogo de estreia, tudo vai mudar, a Brasileirada vai chegar, vai ter bandeiraça aqui na Times Square na sexta-feira agora, um dia antes do jogo contra o Brasil. Então, assim, a gente tá dando uma cornetada que eu acho que é até natural, porque a gente tá analisando o atual cenário. Quando a bola começar a rolar, aí muda tudo, muda a vibe, muda a energia, muda tudo. Mas, de verdade, eu tô falando agora mais, não digo nem como um jornalista, eu tô falando como um cidadão. Fico imaginando se eu tô no meu país com uma moeda desgraçadamente desvalorizada como é, cruzo o oceano, chego aqui e aí eu sou tratado da pior forma possível, eu tenho dificuldade para tudo, tudo é um problema, tudo é inflacionado, só querem o meu dinheiro, não tem educação. Então, para mim, é uma vergonha. Os Estados Unidos, eles deveriam ter vergonha, e aí pode tocar minha vinheta, só que não deveria ter Copa nesse país. Porque eles odeiam a Copa, eles odeiam o soccer. Ah, mas em 94 já tivemos, e biriri. Sim, mas o mundo mudou. E o que evoluiu para a população que vem até aqui? Quer dizer, o slogan da Copa, venha para a Copa, mas não entre no meu país. Que vantagem a Maria leva? Então, assim, eu fico indignado aqui, porque eu tenho entrevistado, desde o momento que chegamos, entrevistado várias pessoas de diferentes locais do mundo. E a reclamação é a mesma. E, assim, e para o americano pouco importa. E o americano deveria sair desse mundinho, muitas vezes ignorante por parte deles, que eles acham que o mundo é só América. E acho que deveria o próprio governo ter um pouco de solidariedade e entender que o mundo é muito maior do que eles. Então, os Estados Unidos não merecem receber essa Copa do Mundo. É o meu ponto de vista.
8: Bom, mas esse aqui é um debate esportivo. Vamos falar, deixa...
9: É você toda

0: Não tenho, ele não tá nas redes, não tenho visto ele nas redes, não tem nenhum familiar por perto. Ele
1: foi numa churrascaria domingo, dia de folga, tranquilo, foi jantar ali
0: e voltou. Foi jantar na churrascaria e voltou. Então, assim, não sei se o Neymar tá sentindo que, como é a última Copa dele, eu preciso deixar a última imagem de maneira muito positiva. Então ele tá muito focado, ele tá muito concentrado.
2: Toca a vinheta. Nisso,
0: fazendo trabalho de recuperação em 3 períodos. Não, eu tô falando sobre fatos aqui. O que tá acontecendo?
2: Não merece.
0: Se vai dar certo. Se
2: toda não... Copa a mesma porcaria. Toda não, Copa não é a mesma coisa. Neymar passa três anos e meio aí encostado. É festa, não. É carnaval, é o caramba. Não. E aí faltou
0: na última Copa.
2: Meses.
0: Teve festa. Tá focado.
2: Ah, por
0: 2018
2: favor.
0: Teve festa. Por favor.
2: Toda Copa é a mesma coisa.
0: Não. Nas outras Copas ele não tinha esse comportamento de ficar mais ausente de rede social, de ficar distante da família.
1: Os parças em volta.
0: Os parças todos em volta, não é? Todo mundo ali. Nessa mudou nesse sentido. Só que, infelizmente, é a última Copa dele. Talvez se ele tivesse tido essa dedicação, esse foco todo nas outras Copas, nas anteriores, talvez fosse uma outra realidade. Agora... talvez não resolva.
1: Porque nas outras Copas ele entrou numa condição de protagonista. Não sei se vocês concordam. E ele não tinha os problemas e as limitações físicas que ele tem hoje. Então hoje, o que foi dito a ele? Pelo menos é que se informa, né? Você vai ser convocado, mas você é mais um no grupo. Você não é mais o dono. Você não vai ter um tratamento diferente. Não vai ter privilégios e tal. Então eu acho que é isso. Exatamente isso que está dizendo. Por que ele está focado agora também? Porque ele é mais um.
3: Então, mas esse é o problema, né? Nas três Copas anteriores em que ele supostamente estava melhor, ele não resolveu. Agora que ele não está bem mesmo, como é que a gente vai acreditar que ele possa ser o... né?
1: Tu consegue acreditar? Eu não consigo.
3: Não, eu custo acreditar.
1: Tu acha que ele vai ser o novo Ronaldo, que o Ronaldo fez em 2002? Não vai ser.
3: Não vai. Agora, ele é um cara, gente, azarado. Eu não gosto muito desse tema, mas é o que me vem a mente agora. Ele é um cara azarado, né? Toda Copa do Mundo acontece alguma coisa, né? 14 ele chega bem e se machuca com o Súniga. Aquela entrada criminosa, né? No jogo contra a Colômbia. Aí 2018 era o problema na sola do pé, lembra? Na Rússia, Capri?
0: No metatarso. Era no metatarso.
3: Né? Mas tinha sola, tinha metatarso, tinha tudo.
1: Mas ficou com a imagem, né, Quezada, de ser um simulador, né? De ser um jogador que queria trapacear.
3: Exato. Aí 22, novo problema, né? Bom, 18 ainda ele era alvo da brincadeira dos belgas, né? Pô, os belgas ficavam rolando no chão, tentando a aquarela Sérvia, do Brasil, né? Uma coisa absurda, lembra? Era uma coisa absurda, né? E agora é pior ainda, porque ele já chegou em recuperação, machucado, se recuperando, e a gente não sabe o que vai acontecer. Né? Não era pra treinar, essa semana já era pra ter começado a treinar, pelo menos ali com os jogadores, né? Fisicamente, não foi.
1: Essa era a ideia da comissão técnica por causa da desenvoltura dele.
3: Exato.
1: E aí, ontem ela foi protocolar, ó, seguem os parâmetros estabelecidos, ou seja, nada muda.
0: É. Vamos até Dallas, lá está o Bruno Migliosi, não é, para hoje fechar a participação dele aqui no Esporte em Debate. Mas vamos lá, o Migliosi, você que esteve hoje no Cotton Bowl, o estádio em que o Brasil jogou contra a Holanda em 94, conta mais o que pra gente aí de Dallas, hein? Fala, Migliosi.
4: Fala, Capri, tudo bem? Abraço pra você, pra todo mundo aí em New Jersey. Tô por aqui, sim, passando um calor danado no Texas, inclusive. Cheguei já à nossa hospedagem aqui da Bandeirantes depois desse passeio no Cotton Bowl, Capri. Eu queria contar rapidamente um pouco da experiência, porque o repórter da Bandeirantes, da mesma forma que entrou, quase foi chutado do estádio do Cotton Bowl, onde a seleção brasileira venceu aquela partida contra o Holanda em 94, né? Eu consegui ali me infiltrar de certa forma, fui entrando porque tinha um colega que abriu o portão ali e falou, não, pode entrar, é brasileiro, vem ver, vou te mostrar aqui o estádio. Só que eu fui meio abusado, vocês viram que ao longo da programação fui até o gramado, mostrei de fato o estado do gramado, que não tem jogo de futebol lá há muito tempo, né? O estádio recebe ainda algumas partidas do time feminino de Dallas, que é o Dallas Trinity, e não tem nenhum jogo de grande relevância, digamos assim, para justificar os 90 mil lugares daquele estádio fatídico da Copa de 94. Depois, o segurança chegou, conversou comigo, falou, pô, o que você tá fazendo aqui, depois que eu já tinha entrado na programação e tudo. E depois disso ele me convidou, Capri, para conhecer, claro, na conversa, porque eu era brasileiro, algumas imagens. Eu separei alguns trechos aí pro nosso switcher mostrar, porque estava guardado, Capri, pegando poeira, um quadro com uma imagem, uma foto muito bonita tirada naquele dia, nas arquibancadas. Aí eu pedi para ele

0: pegar para eu dar uma olhada. Ele até passou um paninho, ó, como a gente está vendo no nosso YouTube, me mostrou um dia de 9 de julho de 1994, quando a seleção brasileira venceu a Holanda. Aí já tá limpinho e deu para ver essa foto importante que estava guardada lá no centro histórico, né? Um arquivo que eles têm dentro do Cotton Bowl. Então, antes de me chutarem, Capri, me mostraram essa imagem aí e deu para também ver o estado do campo, né? Mandei um videozinho aí pro pessoal ver como é que tá lá dentro hoje, sem as traves, um gramado já um pouquinho mais judiado, mas as arquibancadas muito bonitas que a gente está mostrando no nosso YouTube, de um estádio histórico, grande palco do futebol, que hoje cede o seu lugar, pelo menos em Dallas, no Texas, ao campo do Dallas Cowboys, né, que vai sediar os 9 jogos que acontecem na cidade nessa Copa do Mundo. Capri?
1: Muito legal, histórico, hein? Histórico aí, o Cotton
2: Tem
1: Bowl.
2: alguém jogando aí ainda melhor, ou virou só um ponto turístico, um elefante branco?
1: Ouvinte premiado, hein?
2: Não. Eu não entendi
0: Não, Preto,
2: que tem alguém que
0: realmente
2: joga
0: a
2: lá, só
0: pergunta é
2: isso.
0: justificável. É, o Dallas Trinity, é o time de futebol feminino, manda alguns jogos lá, jogos importantes, mas não é sempre, né? Então realmente o estádio está subutilizado. Tem também, Preto, um jogo anual que acontece lá, pelo que ele me explicou, entre a Universidade do Texas e a Universidade de Oklahoma, do futebol americano, um clássico anual, um clássico Cotton Bowl, que eles fazem para festejar esse lugar histórico. Mas um estádio fundado em 1930, né, na década de 30, hoje está largado às traças, apesar de estar bem cuidado no centro da cidade.
2: Perfeito. Desculpa, meu ouvinte primeiro. Ô, Capri, olhando as imagens ali de dentro, mudou muito?
1: Não, mudou
2: Não, não.
1: muito não. Mudou muito não. 32 anos atrás era mais ou menos isso daí. Não teve muita mudança, não. É que aqui, não é? Quando um estádio fica obsoleto, fica para eles, não é? Fica obsoleto, fica velho, eles constroem outro, não tem problema
2: Mas
1: nenhum.
2: não botaram esse abaixo, né?
1: Não.
2: Aproveitaram o futebol feminino.
1: Não, não. Aí do lado, viu, o Milhose? Era aí do ladinho do estádio, era o centro de imprensa, do lado do estádio. Você saía do centro de imprensa, caminhava, sei lá, eu, 100, 200 metros, chegava ao
2: Tipo o
1: centro de
2: Soccer
1: imprensa.
2: City lá em Joanesburgo, o centro com o IBC também.
1: Bem mais perto,
2: Bem mais
1: Soccer
2: perto,
1: City era
2: né?
1: mais
2: Caminhar um pouco mais,
1: distante. É, aí é 100,
0: Capri,
1: 200
0: mas eles
1: metros,
0: fizeram
1: então.
0: algo legal. Desculpa, Capri. Eles
1: Ah,
0: fizeram algo
1: fala.
0: legal dessa vez porque a FanFest vai ser nos arredores do Cotton Bowl. Isso é bem bacana. A partir do dia 11, né, quando começa a Copa do Mundo, os fãs vão fazer aquela bagunça toda bem em frente ao estádio antigo. Então, escolheram bem o lugar para a festa dessa vez em Dallas também.
1: Muito bom, muito bom. É isso aí, Bruno Milhose. Valeu, Milhose. Então, você volta ao longo da nossa programação. Mais informações, trazendo mais detalhes aí de Dallas. No meio dos Estados Unidos. Até a próxima. Tchau, Milhozinho.
3: Capri.
0: Valeu, Capri. Um abraço para os amigos também do Esporte em Debate.
1: Fala,
3: Ô,
1: Denis.
3: Capri.
1: Abraço.
3: O
1: Fala,
3: João
1: Queçadinha.
3: chamou o Denis? Não, foi o Capela. Foi o Capela, eu
1: Ah,
3: que
1: fala,
3: chamei. O
1: João.
3: Denis chamou também. Se o Denis chamou, prioridade dele. Não,
1: Imagina,
3: só queria
1: senta o
3: mandar um
1: pau aí
3: abraço
1: que
3: para o Fernando.
1: você tá no Times Square, velho.
3: Imagina, quero mandar um abraço. Nossa, uma ambulância passando rasgando aqui na Times Square. É, eu queria mandar um abraço pro Fernando, esqueci o nome dele. Ele mandou uma mensagem depois do dono da bola aqui no meu WhatsApp. No meu WhatsApp, não, no meu Instagram. É, e ele falou o seguinte: que ele acha que a gente está sendo muito duro com o Ancelotti nas críticas. É, eu queria levantar isso aqui como debate, porque nosso papel, obviamente, é analisar. A gente vai torcer? Vai, fora do microfone. Não vamos pegar o microfone na mão e ficar torcendo. Mas eu acho que realmente que nesse primeiro ano de Ancelotti na Copa, pré-Copa do Mundo. Eu acho que se fosse qualquer treinador brasileiro, a Madeira também ia cantar. Mas como ele chegou um ano apenas, só 12 jogos, conhecendo o futebol brasileiro, por mais que tenha toda a estrutura à disposição, eu ainda prefiro realmente esperar a Copa do Mundo. Porque também é aquela coisa, né? Se a gente não fizer análise antes da Copa do Mundo, vai esperar terminar a Copa do Mundo para poder falar? Então já estou projetando o que eu acho, tá? Mas só para poder deixar bem claro, torcendo para que o Brasil possa fazer o melhor espetáculo possível dentro de campo, por mais que eu não acredite, não fez até agora com o Ancelotti. Aí do nada, com uma varinha mágica, o Brasil vai começar a jogar bola que nem o Real Madrid dele jogou e ganhou a Champions? Para mim, não, infelizmente.
1: O
3: Fala,
1: Capri,
3: Denis.
1: não, não, só voltar no assunto, Neymar, eu até emendo com essa do Ancelotti. Concordo com você, Capri. Eu acho que o Neymar está bem em silêncio mesmo, redes sociais. Eu estou aqui em São Paulo, então a gente acompanha muito tudo que é publicado em tudo quanto é veículo de comunicação, aqui nos nossos próprios veículos. Então, realmente, o Neymar está mais recatado nessa Copa do Mundo em relação à exposição em rede social. E acho que a gente pega, às vezes, um pouco no pé, acho que tem que esperar um pouco mesmo para ver como é que vai ser a conduta dele. O Vampeta falou de na rádio, acho que na Jovem Pan, que a família dele estava tendo acesso, mas eu só ouvi o Vampeta falando, depois vocês podem confirmar sobre isso, porque eu não vi em nenhum outro lugar além do Vampeta.
2: Na concentração deles dizem que não. As folgas são apenas nas folgas fora do hotel.
1: É isso.
2: O hotel ele é exclusivo. É o que está sendo dito. O hotel é um hotel para 65 pessoas, exclusivo da seleção brasileira. Agora, se é aberto, não precisa botar minha vinheta aí, se é aberto ou não, a gente não sabe, porque ninguém viu, porque se tivesse entrado algum familiar, já teria vazado. Eu acho que já teria vazado.
4: Não. Isso não aconteceu, não entrou ninguém. Não. Eu acho que, desse ponto de vista, a coisa está funcionando. Estão ali concentrados, está funcionando. E acho que não vai entrar mesmo. Vai ficar desse jeito até o final.
5: Eu também não acredito. O Fábio Seixas falou com a gente, né? E ele garantiu que não tem, dessa vez, exatamente, familiar, não tem amigo, não tem empresário, né? Então ninguém vai entrar naquele local, a não ser os jornalistas credenciados numa área em que a gente só tem contato com a gente. Não tem, e com os jogadores que vão lá e pronto. A gente não tem contato com mais nenhuma outra área desse hotel. Inclusive não é um hotel pomposo, não é nenhum spa de luxo, não é nenhum resort, nada disso.
2: Nenhum castelo.
5: O castelo de Bergisch Gladbach, lembra? Nossa, que frescurite e tal. É, não tem nada disso, mas é um hotel decente, né? Decente e que é funcional, que funciona para ajudar ali no dia a dia da recuperação dos jogadores. Só que um detalhe, nas outras Copas a gente também ouvia a mesma coisa, né? Não, tá tudo tranquilo. Aqui em 98, não. 2002, não, imagine, os jogadores não saem depois das vitórias, não. 2006, que isso, cassino? Bagunça lá em Vegas? Não, também não. 2010, só o Pastor entrava lá. 2014, imagine, ninguém entra em Teresópolis. O Denis ficou lá o tempo todo. O Mumuzinho entrava lá. Lembro um dia que o Mumuzinho entrou com o apresentador da Globo.
2: Pior é que tem show dele sexta-feira aqui.
5: E o Parreira, que era assistente do Filipão, ele tava com as pernas cruzadas, olhando aquilo com a mão aqui no queixo. Aí a gente até comentou, falou, nossa, o que que deve estar passando na cabeça do Parreira? O Parreira deve estar lembrando de 2006. Então sempre tem a conversa que está tudo organizado. Daqui a pouco, se tiver, como você disse, vaza.
4: Isso sempre vaza.
1: Quanto a isso, eu não tenho dúvida. 2014 realmente foi uma bagunça. E é uma bagunça meio criada pela CBF da época, onde criaram uma arquibancada para receber parente, para receber patrocinadores. Era helicóptero chegando todo dia ali. É, você falou a verdade. Eu fiquei 40 dias em Teresópolis. Cidade linda, mas talvez eu não volte nunca mais. Mas aí, voltando a falar do Neymar...
5: Que isso, Denis?
1: Não dá.
5: O que você tem contra Teresópolis?
1: Linda cidade de Teresópolis, mas, cara, eu já cumpri minha cota de Teresópolis. Eu fui mais a Teresópolis do que fui para Ubatuba nos últimos anos. Então, eu acho que não volto mais. Mas vamos lá. Em relação até ao Neymar, tudo que vaza sobre o Neymar, tudo que dizem sobre o Neymar, vira uma repercussão muito grande. Então, teve essa informação de que ele estaria recebendo parente aí dentro, mas eu também não vi nada e vocês também não viram, então eu acho que não teve esse tipo de coisa. Ele foi na churrascaria domingo e criou um baita de uma celeuma, porque ele tinha que estar deitado em casa. Não concordo com isso. O pessoal estava incrível, ele foi lá, comeu seu churrasco, tirou foto com os donos da churrascaria e provavelmente voltou. E aí eu penso um pouco muito como o Capriotti. Tem que esperar o cara, talvez seja a última Copa, ele está se segurando. Tudo que ele faz vira objeto de crítica da mídia, muito violento. Às vezes eu acho muito violento a forma como a gente trata. Em relação ao Ancelotti, para complementar, eu concordo um pouco com o amigo do Capelanes aí. Mas eu entendo que também não adianta bater depois da Copa, né? Se fosse um treinador brasileiro, gostei da expressão que vocês usaram ontem no apito final, você ia ser soco de cima para baixo. Como é o Ancelotti, então é de baixo para cima, um pouco mais leve ainda, porque ele está chegando, está se adaptando. E eu acho que tem que esperar, gente. Nesse caso, não tem jeito. Tem que esperar. Os trabalhos recentes que tiveram com a seleção brasileira não foram bons. O Brasil foi achincalhado diversas vezes durante esse ciclo, desde a Copa do Catar. Então agora tem que esperar. A geração é essa. A geração é boa, mas não é das melhores. Então tem que esperar o primeiro jogo. Depois do primeiro jogo, se a seleção não corresponder em algum aspecto, seja com o Ibanez na direita, que eu acredito que vai ser ele pela direita, até para tampar o buraco, e o Rafinha caindo mais pela ala direita ali como um atacante. E a gente vê. Aí vê realmente o fruto do trabalho, que é um trabalho curto, mas que ele tem que mostrar algum resultado, aí senta a madeira. Mas eu acho que, de vez em quando, a gente pega um pouco pesado de uma forma geral quando o assunto é seleção brasileira.
4: Aliás, esse é um debate, né? Seria esse o pior grupo de jogadores da história do futebol brasileiro?
1: Não. Sim.
4: Não, eu tô falando de seleção, de um grupo convocado, de nível técnico, né? Olha. Será que é o pior nível técnico da nossa história?
5: A gente falava isso de 2010 e 2014.
4: A gente tá caindo Copa após Copa, não é isso?
5: Assim.
4: Em 2022 a gente não falou que aquele era o grupo mais fraco até então? Será que esse é pior do que o de 2022?
5: Eu acho que é.
2: É um bom debate.
5: Pior. Eu acho que em 2010 a gente tinha Kaká, né? O Kaká foi um cara extraordinário.
1: Tinha Robinho.
5: Você tinha Robinho.
1: Não existe hoje na seleção brasileira. E ó, que eu sou fã do cara incondicional, hein? Mas a gente já achava que ele não era atacante de seleção brasileira. Mas hoje não tem um cara igual o Luiz Fabiano como centroavante. Não era na minha concepção atacante de seleção brasileira. Como em 2006 a gente tinha o Adriano. Como em 2000 com o Ronaldo junto. 2002 com o Ronaldo. E aí o resto da história já está bem contada. Mas a gente achava o Luiz Fabiano já um cara que não era do tamanho de seleção. O Fred em 14 tomou porrada pra caramba. E agora a gente tem uma discussão entre Igor Thiago e um menino de 18 anos que eu acho que deveria ser titular, que é o Endrick.
5: É só que em 2010 a gente teve ainda a chance de levar o Ronaldinho pra Copa e o Dunga abriu mão.
3: Cara,
5: 2014 também teve a chance do Felipão de levar e não levou. Não levou, por exemplo, o Kaká em 2014, que eu acho que foi um erro do Felipão e um erro do Parreira. Não levou o Robinho também, entendeu? Eu acho que assim, hoje você não tem esses caras pra falar, poxa, só teria o Neymar, né? Se o Neymar estivesse fora, a gente estaria falando, pô, poderia pelo menos ter levado o Neymar, né? O Brasil eliminado nas oitavas de final, o campeão ia falar, poxa, mas será que não dava pro Neymar tá aí? O Neymar tá agora, né? Pelo menos tem.
4: Fala, João.
3: Cara, é assim, eu não tenho a pretensão de saber mais futebol do que o Ancelotti, né? Óbvio, do que o Tite, é óbvio. Por mais que tenha feito dois trabalhos aí de Copa do Mundo ridículos pra mim, em termos de resultado e nível de futebol praticado e jogado. Mas sabe o que me incomoda? A própria CBF, ela vem com aquele slogan, né? Vamos recuperar a essência do futebol brasileiro. Pô, os treinadores que passam pela seleção, eu não vou usar um termo chucro aqui, tá? Mas são treinadores medrosos. Medrosos! A verdade é essa aí. A minha crítica aqui em relação ao trabalho do Ancelotti é a seguinte. Que bulhufas fez ou faz o Rafinha pra ter cadeirinha cativa no time? Eu queria poder entender. Aí quando a gente tem a possibilidade de contar com algumas joias, lapidar algumas joias. Por exemplo, o Rayan não tá pronto para uma Copa do Mundo. Mas quem falou? O Rayan quando chegou na Inglaterra também, vamos ver se ele vai se adaptar. Pô, o cara comeu a bola. Aí você tem jogadores mais experientes, é bem verdade, mas experiência não é tudo. Experiência ela é importante sim, mesclar um time com experiência é importante sim. Agora, você fica segurando, protegendo, que nem o Casemiro quando deu aquela declaração com o Endrick, temos que proteger. Proteger o quê, velho? Vai trabalhar na delegacia. Se o cara tá jogando bem, tá pedindo passagem, tá mostrando futebol, tá fazendo gol, tá criando, tem estrela, põe o cara pra jogar. O que me incomoda isso na seleção brasileira é esse pragmatismo de todos os treinadores. O Dorival foi assim, o Diniz foi assim, o Tite foi assim, o Ancelotti tá sendo assim. Por que que não solta a rapaziada? Rayan pediu passagem, põe pra jogar. Em nenhum momento ele testou no time titular. Põe Rayan, Luiz Henrique, o Endrick jogando. É sempre, vamos proteger. Vai proteger o quê? Protege tanto, perde a Copa do Mundo. Vamos pensar no outro ciclo. Não tem que pensar no outro ciclo. Tem que pensar no agora. Tem a real possibilidade de se organizar bonitinho do time ganhar ou chegar longe. A Argentina também estava mais ou menos na mesma vibe do Brasil. Não ganhava porcaria nenhuma há muito tempo, chegou meio desacreditada. O Lionel Scaloni foi inteligente, depois do primeiro jogo ele constatou que não dava para jogar daquele jeito. Colocou Álvares, colocou Enzo Fernandes e aí o time começou a jogar por música e foi campeão. Então esse pragmatismo esperado de um treinador que é um dos maiores da história, para mim beira a insanidade, Capriotti. Esse é meu ponto de vista.
4: Vinheta para ele. Pode pôr vinheta para ele.
3: Diferente. diferenciado vinheta desse esporte,
4: pra que João ele faça Paulo uma coisa Capelanes. Melhor.
3: Pode pôr.
4: Vinheta.
3: A vinheta por quê, cara?
4: A vinheta.
1: Corta o áudio dele pode também, sair. Que a vinheta vai tocar inteira. O
3: fantástico mundo de João Paulo Capelanes.
4: Vinheta.
3: Não entendi.
4: Você fica borrifando em cima da vinheta aí. Deixa a vinheta tocar.
3: Dane-se.
4: E a vinheta é bonita.
3: Eu não entendi. Eu não entendi o porquê da vinheta. Tem que ter um sentido a vinheta. Você colocou por colocar pra tirar
1: o porquê da vinheta. A vinheta, quem determina sou eu. Então acabou, não tem sentido. Acabou.
4: Aí, viu? Olha aí. É isso. Quem determina aqui é a gente.
3: Informação. Mas sabe o que é o problema? Ó. Vocês todos aí concordam com a minha tese.
4: Ô, Capri.
3: Que todos os treinadores que recentemente Capela. Passaram, sobretudo o Ancelotti, que é um dos maiores da história, eles são pragmáticos, são medrosos. Eles não colocam a molecada pra jogar. Temos que contar com a experiência em Copa do Mundo, por isso que a gente tá 300 anos sem ganhar. Capela. Só coloca jogador velho, bunda de urso.
1: Capela, ah, e dormir. Aí, Capela, Capri, peraí, só uma pincelada. Nessa, pode até rodar minha vinheta, que a minha não é bonitinha, mas nessa eu tô totalmente com o Capelanes. Treinador de seleção brasileira aí, nos últimos 20 anos tem sido covardes, porque a gente pode usar o exemplo que você falou agora do Rayan e do próprio Endrick, que estão pedindo passagem. Mas Rafinha e Vini Júnior, que trabalham com o nome, pelo que eles fazem no clube, jogam demais no clube deles, mas na seleção não fazem nada. Da mesma forma como o Dunga assim o foi em 2009-10, quando não levou o Neymar e o Ganso, que estavam pedindo uma baita passagem, e preferiu levar o grafite. Então aí eu tô com você totalmente nessa, Capela.
3: Ó. E você pediu uma
4: não tira a vinheta do Capelanes.
3: Né? Coloca do Denis. E coloca do Denis.
1: Não vai tocar a minha vinheta. Não vai, não. Pronto.
2: E atenção, oi, Michel, o jogador do Denis persegue. É, o Denis está perseguindo o Rafinha. Então o Rafinha é indignado, pediu para falar amanhã. Entrevista do Rafinha amanhã lá no
4: amanhã hotel é o da Rafinha? Seleção.
2: Rafinha amanhã confirmado. Quinta ainda na...
4: Que horas é o Rafinha amanhã?
2: 2:30, horário local, 13:30, horário de Brasília.
4: O Rafinha está indo pro mesmo caminho do Vinícius Júnior. Leão de clube, gatinho de seleção.
1: Perna.
4: Leão no clube, gatinho na seleção. Precisa jogar na seleção, Rafinha. Porque você joga no Barcelona. Senão, é difícil, né? Esses caras, se mostrar na seleção... Ah, porque antes era um treinador. Treinador não estava na Europa, era brasileiro, os caras estão na Europa, é outra mentalidade. Agora nós temos um treinador europeu. Os caras estão na Europa. Tem que jogar. Tem que jogar. Que essa Copa seja do Rafinha e do Vinícius Júnior. E ele vai começar como titular. Mas, ó, se não jogar, Rafinha, você vai perder o lugar.
2: Eu cansei de ouvir que o Ademir da Guia e o Dirceu Lopes, acho que vocês ouviram também, eram jogadores de clube e não de seleção. Aí eu fui ver. O Dirceu Lopes não disputou uma Copa. Olha o nível dos jogadores brasileiros. O Ademir da Guia claro. Jogou um tempo contra a Polônia, no terceiro e quarto de 74. Depois nunca mais foi chamado. Quer dizer, então, esse negócio de jogador de clube e jogador de seleção, acho que na geração atual é muito mais que anteriormente. Quando tu tinha um monte de jogador que não tinha chance porque tinham outros melhores. Então tu tem razão, eu acho. O Rafinha e o Vinícius Júnior hoje são mais jogadores de clubes do que de
4: seleção. E não vamos nos esquecer que tivemos treinadores na história do futebol brasileiro. Zagallo em 98, Parreira em 94. Tiraram o jogo, um jogo. É tiro curto, é curtinho o negócio, você não pode ficar bobeando.
2: Giovani em 98, titular, saiu.
4: Giovani começou a Copa de titular, jogou nada contra a Escócia. Saiu.
1: Raí 94.
4: Raí começou a Copa de 94 como titular. Jogou nada. Saiu.
5: Casagrande 86. Perdeu a vaga pro Miller.
4: Isso. É verdade. Então é assim, ó. É, sábado. Cara não rendeu. Não jogou. Ancelotti, muda. Tchau. Muda porque não tem tempo de ficar testando.
1: Aí
4: não
1: eu quero deu ver certo a coragem.
4: No primeiro. Já, então, é aí. É aí que nós vamos ver. É aí que a gente tem que ver. Não podemos morrer abraçados com um projeto do treinador. É o projeto da seleção. É a seleção que tem que ser priorizada nessa hora.
2: Agora, sobre o Vinícius Júnior, esperávamos que ele rendesse mais. Um ano de Ancelotti, qual foi o grande jogo do Vinícius Júnior?
1: Nenhum. Nenhum, e a pachecada depois do primeiro gol contra o Panamá já transformou ele de novo na volta do Maradona brasileiro. Então, na volta do Pelé.
3: Não, nossa, deixa eu agregar.
1: Que maravilhoso, ele pegou a verdade. Bola, chutou, que golaço de fora da área. Um minuto, não fez mais nada. Cruzou a bola pro Casemiro, nada mais que obrigação. Isso não é craque, gente. Isso não é craque. O Marcos Antônio faz isso no São Paulo.
3: Não, deixa eu adicionar. É, vocês falaram assim, qual foi o grande jogo que o Vinícius Júnior fez? Eu vou além. Qual foi o grande jogo que um jogador veterano fez no comando do Ancelotti? Porque os jogadores que fizeram jogos que chamaram atenção são os meninos. Rayan entrou voando, Endrick entrou bem. Você tem uma molecada, Danilo, dando farol, mas o Casimiro tá com a bunda maior que a minha, tá lá titular, vira capitão, o líder do time, o caramba, quatro. É por isso que eu critico, velho. É por isso que eu não sou ranziza, não sou azedo de novo. Eu só tô achando que eu esperava muito mais de um dos maiores treinadores da história. E ele, infelizmente, está sendo mais do mesmo. É como se tivesse tirado o Dorival e tivesse colocado o Dorival de novo. É, só muda a carapaça que é o Ancelotti agora e masca a chiclete e fala com uma batata na boca. Olha, aí todo mundo acha legal, aí tá tudo certo.
2: João, esse negócio que tu falou do ciclo, né? Porque qual é a informação que a gente recebe? Que o Ancelotti, quando teve o contrato renovado com antecedência, ele agradeceu o presidente da CBF e os dirigentes, dizendo que, pô, vocês valorizaram o meu trabalho e não o resultado de um ano, certo? Porque o trabalho dele até agora é fraco, né? 12 jogos e o desempenho
5: 7 vitórias.
2: Time, mas mesmo assim, o desempenho do time, perto do que ele é, né? Parece que, pra mim, o trabalho é fraco. Então é o seguinte, se ele não ganhar essa Copa, a Copa dele é a de 30, porque vai ter um ciclo, certo? Associar trabalho associar sucesso a tempo de trabalho, isso que eu queria dizer. Então agora ele teve um ano. Se ele cair nas oitavas, estou dando um exemplo, né? Muita gente vai dizer, olha, tá vendo? Ah, mas pô, o cara chegou a um ano só. A Copa dele é a próxima, né? Que ele vai ter um ciclo inteiro, um ciclo autoral, dá para dizer assim. Eu acho que não dá para pensar assim no Brasil, né? O Brasil tem que entrar com qualquer nome para tentar ganhar o Mundial, apenas isso.
5: O Dunga não teve essa segunda chance, porque 14 não era mais ele, então ele não chegou à Copa em 14, e outros treinadores também não tiveram essa chance. O Dunga, inclusive, depois volta para a seleção e perde o lugar para o...
2: Momento ruim, né, Cassata?
5: Momento ruim. Eu vou ratificar, confirmar aquilo que eu disse antes, que é uma opinião do Pretzel também. Eu não teria renovado o contrato antes da Copa.
2: Eu também.
5: Espera a Copa e fala, Ancelotti, sem pressa, fica tranquilo. Terminou a Copa, a gente avalia o trabalho. Porque é o seguinte...
4: Nós já debatemos isso,
5: sim, mas é preciso ver aí como é que vai ser o final dessa história, porque ele está fazendo algumas lambanças aí, viu,
4: Mas Gabriel? A pergunta que eu Com faço... Todo respeito. Então, a pergunta que eu faço é a seguinte. Você tira o Ancelotti, maravilha. Ancelotti, caímos 16 avos, vou a porcaria o seu trabalho, tchau, vai embora. Quem é que nós vamos colocar no lugar do Ancelotti?
2: Tem gente, Capri.
4: Como tem gente?
2: Claro que tem.
4: Tem nada. Mercado interno não tem, Preto.
2: Não, interno não.
4: Mercado interno não tem. O Guardiola já falou que seleção brasileira passou a época dele. Não tem mais Guardiola.
2: O Scaloni ninguém sabia quem era. Foi campeão do mundo. Eu acho que tu tem que...
4: Mas estava, pelo menos estava na AFA, né? A gente não tem ninguém na CBF hoje.
2: Ele estava na AFA, mas ele chegou para como mandar tampão. Ele não ia ser oficial, já lembra? Aí Sim. começou a ganhar, os jogadores gostaram do trabalho dele no dia a dia. Sim, ele exato, ficou. Ele ficou.
4: Mas hoje nós não temos ninguém. Não temos um Scaloni no Brasil hoje. Mas tu
2: acha que um estrangeiro não poderia...
3: Tem o Marcelo Gaggiardo.
2: Outro estrangeiro.
3: Marcelo Gaggiardo.
4: Ah, gente.
3: Ah, claro.
2: O Marcelo, esse eu acho que não.
3: Vem cá. Não, gente, vem cá. Não, Capri,
5: só o Guardiola.
3: Vamos lá.
5: Só o Guardiola.
3: Se o Ancelotti... Não, peraí. Se o Ancelotti cair... Vamos supor aqui, eu vou pintar o pior cenário possível. Vamos supor que a seleção brasileira do Ancelotti, ela caia na 16 avos. Vamos falar de segunda fase, 16 avos, feio pra caramba, vai. Na segunda fase, ou nas oitavas, como o Pretzel pintou aí. Qual será a diferença do Ancelotti... para qualquer outro treinador brasileiro dos últimos anos para cá? Nenhuma. Então, se ele fizer um trabalho tão ruim quanto qualquer outro que tenha passado por lá, com pragmatismo, com covardia, com medo, você muda. A seleção brasileira,
4: não, Capri, você está tratando como se ela fosse
3: uma coisa tupiniquim. Meu Deus, se o Ancelotti for embora, acabou o futebol brasileiro. Ai, vamos correr para as masmorras, vamos para as montanhas. Pelo amor de Deus, vai buscar outro treinador. Tem
2: a disposição no mercado.
3: Qualquer um treinaria o Brasil. Qualquer um treinaria o Brasil. Qualquer um.
4: Ah, qualquer um, então. Mas qualquer um, por isso que a gente está nessa situação. Não é qualquer um. Você tem que ter sempre na mira os melhores. Você tem que ter no radar os melhores, não é qualquer um. A gente tem
3: hoje o Gadiardo não poderia dar certo?
4: Unanimidade internacional. Aí eu vou falar, bom, se o Ancelotti não der certo, vamos supor que ele caia aí na oitavas e final, não dá certo. O problema é treinador ou o problema é... Depende do jogo. Ou o problema é... elenco, time, jogador.
2: A gente porque vai então ver é o jogo. Seguinte,
4: vou começar a chegar com
2: treinador.
4: Já passou todo mundo
2: e treinador.
4: Não, ninguém deu jeito.
2: A gente vai ver o ninguém jogo.
4: Resolveu.
2: Se ele fizer um monte de bobagem no jogo, a gente vai ver o jogo. E outra, treinador top também erra. O Guardiola já entrou.
4: Claro,
2: já entrou dúvida. Em Champions League já. Em mata-mata, certo?
4: O Ancelotti já errou. Não,
2: e o claro. Guardiola entrou contra o Real Madrid sem volante. Né? O time todo aberto, tomou 3-0 no primeiro jogo.
5: Eu só acho um negócio, gente. A gente tem uma paciência com o Ancelotti que a gente não teve com o Dorival, por exemplo, né?
3: A perfeito, gente não teve com o Diniz. É isso.
5: A gente não tem.
4: Aí fala o currículo, né? Que
5: essa... então, mas aí né? Então é o seguinte, Gabriel. Então vamos trazer o Guardiola. Guardiola, você fica aí 4 Copas do Mundo, você não precisa
3: traz ganhar. O
5: seu currículo já fala por si. Um detalhe, você lembrou do Tite.
3: O
5: Tite só renovou o contrato para o segundo ciclo, que foi o ciclo da Copa, o ciclo inteiro para a Copa de 22, depois da Copa de 18. O Preto tá aqui, não me deixa desmentir. Me deixa mentir. Foi só depois, espera um pouquinho.
2: Que foi bom, que o trabalho
5: era exato,
2: bom.
5: Vamos primeiro ver o que a gente vai fazer lá na Copa de 18 na Rússia, a gente senta e conversa. Ele fez, o trabalho do Tite foi magnífico em eliminatória, fracassou nas Copas. O Tite não perdeu, gente, um jogo, um mísero jogo nas eliminatórias para a Rússia e um mísero jogo nas eliminatórias para o Catar. Foram 17 jogos, inclusive, lembra? Que aquele jogo da Anvisa lá do Covid... Aquele sim. Jogo lá não...
4: Aquele não acabou.
5: Aquele não acabou, não existiu.
4: É, exato. Bom, minha gente, é isso a 8h25. Eu preciso ir para o intervalo,
2: não, precisa, porque hoje nós estamos... Não vai passar batido, porque no giro da Copa tu disseste que se o Brasil caísse na 1/16, tudo bem, porque o Ancelotti vai ter mais 4 anos de debate, de trabalho.
4: Não,
2: tu continua com essa ideia?
4: Não, eu
2: se
4: acho...
2: Se cair fora no primeiro mata-mata, sim, ok?
4: Eu acho, okay. Eu gostaria de ter observar o Ancelotti dirigindo a seleção brasileira um ciclo completo, 4 anos. Sem essa coisa de ter, ó, convoca, ó o Neymar. Eu duvido que o Ancelotti queria levar o Neymar. Eu duvido, mas... acabou abraçando a causa. Eu quero um Ancelotti, ver um Ancelotti 4 anos, podendo trabalhar, fazer o trabalho dele, como ele sempre fez por onde ele passou e foi campeão. Na Espanha, na França, na Inglaterra, na Itália, né? Fazendo o trabalho dele num ciclo, como o Tite teve. E aí a gente criticou o Tite pelo desempenho dele depois da Copa do Catar.
3: Não é garantia agora... de nada, é isso, Capri? Não é garantia de nada.
4: Claro que não é, mas você pelo menos entrega para um... Você pode cobrá-lo depois, ó, você teve tempo para fazer o que você queria e fez bobagem. Você pode cobrá-lo. Se você mandar o Ancelotti embora daqui, depois da Copa, ele vai falar, mas eu não tive o tempo suficiente, não foi o tempo que eu
2: como
4: adequado para poder desenvolver. Ele pode alegar isso.
2: O Deschamps
3: assume Capriotti. Não, pronto. Fala, Xandão.
4: Fala, João.
3: Não, eu só fala, queria João. Falar o seguinte, o Capriotti falou, se der BO aí, com o Ancelotti, formal na Copa, vou começar a pensar que o problema é jogador, não treinador. Eu já começo a pensar diferente, eu vou dar um exemplo, e não é uma regra. O treinador de Marrocos, o antigo Retegui, ele pegou e chegou faltando menos de 3 meses para a Copa do Mundo. E fez o time jogar muito com forma competitiva, organizada, bater uma semifinal de Copa. Então, assim, esse negócio de ciclo, de ciclo, de ciclo, no final das contas, se der para ter um ciclo, muito que bem. Mas também não é uma hecatombe. O cara teve mais de um ano para poder trabalhar com toda a estrutura, repito, do bom e do melhor, fazendo o que ele quer. Ele tem a obrigação de conseguir entregar algo mais aceitável do jeito que está. A seleção brasileira no papel, e papel muitas vezes não entra em campo, ela talvez esteja entre as 3 melhores da Copa do Mundo, de 48 seleções, ou não, no papel. Se o papel é bom, o treinador tem o dever de fazer esse time jogar. Só que há um ano que ele está no comando, no papel, um time muito bom, o time joga um futebol tão fraco quanto do Dorival, do Diniz e de tantos outros. Mas aqui passa-se um pano porque habla, porque isso, porque é italiano, porque não sei o quê. É muita, muita frescuragem, tá louco.
4: Ô, João... As moças dançando atrás de você lá, estão ensaiando para o espetáculo lá atrás
5: lá.
4: De você, ó.
3: Eu vi, velho.
4: Vai dançar lá, ensaiando para o próximo espetáculo aí.
5: É. Vai.
3: Ó, vou mostrar os caras aqui atrás de mim também estão dançando, ó.
5: Não, os caras, quer mostrar
3: peraí, tem uns caras aqui, peraí. Aê, ó, os caras. Aê, velho, aí, ó. Vai. Os caras estão dançando aqui.
5: É.
3: E o ali cheiro tem o povo aí, dançando também, as meninas.
4: Ó, como o cheiro.
3: Tem o quê?
4: Cheiro. O cheiro.
3: Não, o cheiro de, posso falar? O cheiro de maconha aqui é uma coisa impressionante, velho. É assim, eu tô abismado, eu tô abismado. Eu não fumo maconha, detesto, mas...
5: Ô, João, é, do cheiro, a gente falou que as moças estão dançando lá atrás, aí você foi filmar os caras. Quem tem, tem medo, né, meu irmão?
3: Ah, meu, hoje em dia se eu pego e filmo a menina aí, eu falo, ah, lá, tá filmando a menina, assédio, vamos matar ele.
5: É,
3: tá,
5: não é por isso que eu tô falando, é que quem tem, tem medo, é isso.
3: Não, eu sei que você não tá falando isso, é porque minha mulher pode estar assistindo também, ah, é, também das menininhas dançarem e tal, aí a casa cai. Ainda mais porque, João, eu vou explicar.
4: Eu preciso ir pro intervalo, gente, senão vai
3: estourar.
2: E perguntaram se o IPTU da
3: Saia. Eu ia falar o seguinte.
2: É maior do que o IPTU de São Paulo.
3: Só pra falar. Até bom eu ficar longe das mulheres, porque eu engordei que nem um porco e minha aliança não tá mais entrando no dedo. Tentei colocar pra viajar, só que não entrou. Então, o bagulho tá louco. Olha o que os caras estão fazendo aqui, ó. Deixa eu só mostrar. Os caras meteram uns golzinhos, ó. Camisa da Inglaterra. Estão jogando uma bola aqui no meio da Times Square, ó. Que da hora. Ah, meteram uns golzinhos aí, estão jogando bola. Quer dizer, fácil, né? Aqui acontece tudo. Futebol raiz, viu, Capriotti?
4: Boa. Então é o seguinte, ó. Vamos pro intervalo. Intervalo rápido, a gente já volta aqui pra seguir falando de Copa do Mundo. Copa do Mundo é na Bandeirantes, quinta-feira, 16h, México e África do Sul. 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Vem dezenas e dezenas de jogos aí para você, na melhor cobertura do rádio brasileiro. Não saiam daí, a gente já volta com o Esporte em Debate.
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0: São 7 horas e 32 minutos aqui em Nova York, 8h32, horário de Brasília, horário de São Paulo. Já voltamos, você viu que foi rapidinho. Eu achei que ia demorar mais um pouco, mas foi rápido.
1: Posso mandar uns abraços aqui, porque tem muita gente nos vendo e nos assistindo no Brasil. Um abraço à professora de português, Cida Masson. Ela nos ouve, certo? E ela gosta muito dos nossos debates, das pronúncias e tal. Um abraço para ela, professora de português. Um abraço ao Luiz Faca, que está sempre conosco. Ao Silvio Emissieri, que está em Portugal. Já mandou a imagem aqui da gente lá em Lisboa. Ele assiste o programa todos os dias. O Frank também. Ó, o Frank Eric Oliveira Soares. Eu vou ler aqui rapidinho. Boa noite, Prédio. Eu morei 6 anos em Nova Jersey. Era motorista de uma empresa de turismo em Manhattan. A polícia americana é assim mesmo. São eficientes, jogam duro. Aí é um país sério. Tem várias histórias da polícia dos Estados Unidos que eu vi. Quando cheguei aí, a primeira coisa que me avisaram foi sobre a polícia. A gente morando aí vai acostumar com a cultura deles. Grande abraço. Boa Copa pra vocês. Fiquem com Deus. Muito obrigado ao Frank.
0: Mandou um abraço ao Fábio Pucci.
1: Fábio Pucci. Mandou também que ele quer o Abel Ferreira na
0: seleção. É o Abel Ferreira.
1: Grande abraço ao Fábio Pucci.
0: Abelista.
1: Abelista.
0: Fábio Pucci é abelista.
2: Nina Gagliotti tá ouvindo, viu, Capri?
0: A Nina?
2: Nina tá ouvindo.
0: A Nina Gagliotti tá ouvindo?
2: Esse ano sai entrevista com o Maurício Gagliotti aqui da Bandeirantes, viu, Prédio?
1: Ela tá participando do bando de esporte. Sempre que eu entro, eu corneto o seu Maurício. Mas corneto mesmo, viu? E um abraço, sabe pra quem? Márcio Bernardes, que hoje fez pergunta pro Ibanez, hoje é nosso ouvinte diário.
0: Certo.
1: Grande bambambam, bam, bam, um abraço pra ele.
0: Ô, Denis, você quer mandar abraço desculpa, também, Denis? Estamos na sessão Maguila aqui, aproveita aí, hein?
3: Viu? Não, tá olhando aqui, vocês já mandaram pra todo mundo aí. Deve ser bastante gente cornetando a gente, chamando a gente de velho. A gente não entende mais nada problema. De nada. A corneta tá braba pra cima de nós aqui, viu?
0: Tem muito robô também.
2: Um abraço. Ó, eu fala, preciso mandar João. Um abraço pro repórter que fez a pergunta pro Ibanez na entrevista coletiva. Não sei quem era um gringo. Máximo respeito porque ele falou bem português, mas ele meteu assim na coletiva. Eu até liguei pro Prédio, eu falei, Xandão, eu tô indignado. Ele falou assim: ô Ibanez, amanhã é o aniversário do Carlo Ancelotti. Você acha que o melhor presente de aniversário pra ele vai ser o Hexa? Ou o Neymar ficar recuperado pra jogar a Copa? Eu juro, eu quase quebrei a televisão, velho.
0: Você virou sommelier de pergunta de coletiva, isso. João Paulo Capelari.
2: Teve isso, velho.
0: Pô, deixa o cara perguntar o que ele quer. Deixa o cara. Não, é que a gente perde uma pergunta, né? Mas deixa o cara perguntar, velho.
2: Não, mas o cara cruza o oceano. Ele tem o privilégio de sentar um jogador mundialista e perguntar uma coisa que, cara, a minha filha de 3 meses ia balbuciar e ia fazer uma coisa melhor. Só isso.
0: Tá bom. Então vamos lá pro intervalo. Já já tem um recado do João Paulo Capelanes também. E a gente já volta com o Esporte em Debate.
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10: Amigos da Rádio Bandeirantes, aqui quem fala é Ronaldo Giovanelli. Não adianta brigar, gente, tá todo mundo brigando. Ah, ele deveria colocar um lateral. Ah, tão brigando por causa da seleção, é. Deixar bem dito aqui. É, porque deveria colocar um lateral que apoiasse mais. Gente, tem bastante gente no ataque. Ele tem que se preocupar ainda mais com o Marrocos. O Marrocos é um time que joga fechadinho no contra-ataque. Então você também tem que ter os setores fechadinhos ali para ajudar o ataque fluir. Para quando você ser contra-atacado, você ter o maior número de gente para poder parar o contra-ataque do adversário, gente. Ah, o Marrocos não é tudo isso, é tudo isso. E na Copa do Mundo é tudo isso, todo mundo é tudo isso. Então, o Ancelotti está certo. Se preocupou mais com a marcação, ele já tem bastante gente no ataque flutuando, um ataque leve, ele tem um ataque jovem, ele tem a volta do Neymar. Então, tem que ter calma aí com o Ancelotti, gente, vocês estão batendo nele. E o Alisson, vai que o Alisson também começa a fechar o gol aí e todo mundo se arrepende de ter batido nele, né? É o que eu espero também. 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
0: Oito e trinta e nove. Horário de Brasília, 7h39 aqui na costa leste dos Estados Unidos. João Paulo Capelanes tem um recado para todos nós. Fala aí, João.
2: Não, e esse aqui é sério, Capri, é muito importante. Você que está ouvindo, você que é pai, mãe, você que cria um filho, um sobrinho, um amigo, preste atenção, porque falar de segurança é sempre fundamental. Porque acompanhar esporte é muito fácil, não é, gente? A gente sabe o nome dos clubes, os jogadores e até aprende novas jogadas. Mas e adolescente? Alguém consegue entender? Porque do nada, de alguns anos pra cá, a gente passou a precisar entender o que é farmaura, amassar, cipar, tá off, é difícil, barbaridade. E entender esse vocabulário. Só que ainda bem que as contas de adolescentes no Instagram ajudam os papais com uma coisa que não precisa de tradução, que é a segurança de quem você ama. Elas vêm com proteções automáticas que ajudam a limitar o contato com desconhecidos, controlar os conteúdos que aparecem e até lembrar quando tá na hora de sair um pouquinho dessa tela e respirar, viver. Porque adolescente quer liberdade, mas pai e mãe gostam mesmo é de paz e de segurança. Contas de adolescente do Instagram. Proteções para adolescentes, tranquilidade para os papais. Capriotti.
0: Muito bom. Aí João Paulo Capelanes, que segue lá na Times Square. Ali cheio de... O povo tá dançando lá, né? Tá feliz da vida e isso é muito legal. Ponto importante turístico do planeta.
1: Aqui, meu comandante.
0: Diga lá,
1: Preto. Luciano Vargas, um abração para ele na Bandeirante de Porto Alegre. Tá na nossa escuta. Porto Alegre será integrada também à nossa rede, né?
0: Claro.
1: Com vários
0: claro.
1: Profissionais. Um abraço ao Carlos Guimarães, ao grande Daniel Oliveira, meu irmão, ao Calvin Correia, todo mundo que vai participar também.
0: Macalossi também.
1: Macalossi tá sempre participa com a gente. Do Jornal Gente. Tem o Leonardo Sonda, isso. O Leonardo Boff, três Leonardos, Leonardo Moll. É. Um abração para todos.
0: A gente vai ter uma integração muito, muito legal com a nossa equipe fantástica de Porto Alegre. Profissionais brilhantes que vão estar conosco nas transmissões da Copa do Mundo 2026. 7h42 em Nova York, são... Nova York não, aqui é Nova Jersey. 7h42 em Nova Jersey, 8h42 em São Paulo. Ô, Denis, você tá circunspecto aí, Denis? Eu não sei, você não tá falando nada hoje, Denis. O que aconteceu?
3: Tô mais quieto mesmo hoje aqui, Capriotti. Até por causa do delay, que eu acho que é um negócio que atrapalha muito. Vocês estão aí numa resenha muito boa. Estão enfrunhados aí no dia a dia da seleção brasileira em Nova Jersey. E aí quando eu vou entrar aqui eu atrapalho, aí demora 2 segundos para ir, 2 segundos para voltar. Então eu estou tentando atrapalhar o mínimo possível hoje daqui. Mas estou aqui, estou na escuta.
0: Você sabe que o delay é o inimigo a ser combatido, né? Se o Donald Trump investisse todo o esforço dele em combater o delay, ia ser muito mais proveitoso para o planeta... do que essa guerra que ele tá travando.
12: Mas o Delay jogou bem, não jogou?
0: O Delay.
12: O Fluminense.
1: O Palmeiras não foi muito bem.
12: Mas
1: foi.
12: No Fluminense ele foi bem. Eu vou dar uma sugestão. Sabe o que a gente pode fazer? O pessoal que cuida da live, os caras são feras. Dá uma dividida em 5 na tela de vez em quando. Aí o Denis vai fazer um sinal, você consegue vê-lo. E realmente, com o Denis lá fica às vezes difícil. A gente não tá olhando pro Denis, né? Não tá conseguindo interagir.
3: Fica mais difícil. Mas vou botar os 5 aí, você precisa ter uma câmera diferente para poder recortar, vai ser um trampo isso aí. Vamos ver, os caras desse.
12: Então esquece. Vai ser um Trump, esquece.
3: Vai ser um Trump.
1: Acho que ele tem que falar do São Paulo, talvez anime ele com as novas políticas do São Paulo.
12: Eu tô sentindo que ele tá meio cabisbaixo por causa disso também.
0: Tá bom. Vamos pro intervalo rapidíssimo, já voltamos aqui com o Esporte em Debate.
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0: São 8 horas e 48 minutos, 12 minutos para as 9 horas da noite em São Paulo, aqui em Nova Jersey, 12 minutos para as 8 horas da noite. Tem um solzinho ainda ao fundo ali, aqui, não é? Estamos no final da primavera, daqui a pouquinho o verão chega com tudo, chega bombando. E vai ter calor, hein? Caiu. Hoje de manhã tava 11 graus.
1: Tá frio
0: hoje de manhã. 11 graus hoje cedinho aqui, tava frio mesmo, né? Que dia que foi que fez um baita calor? Dia que nós chegamos aqui, né? Acho que no domingo, tava bem quente, bem calor. Tem que ter a saúde em dia pra aguentar essa variação de temperatura. Sábado, não é, João? Que nós chegamos que tava bem quente, né? Foi isso mesmo.
2: Sabadão, uma lua danada, Capri, tá maluco?
0: É isso, foi o dia que nós chegamos aqui no sábado, a gente foi fazer o credenciamento lá no MetLife. Tava um calor danado, um calor bem, bem pesado mesmo, mas enfim... Daqui pra frente é só assim. Diga lá, Denis.
3: Vou botar um outro assunto na mesa aí, que vocês estão falando de técnico, né? Técnicos ultrapassados, técnicos que não correspondem, técnicos que ficaram lá no começo dos anos 2000. O que vocês acharam? Tava lendo agora aqui que o Mourinho se despediu e tá indo rumo ao Real Madrid. Parece muito os clubes brasileiros contratando o Luxemburgo em 2010, 2011, não? Mourinho não é a queda do império do Real Madrid, a volta de José Mourinho?
1: Mas sabe, Denis, que o Mourinho, para voltar, ele impôs uma série de condições, que ele é amigo do Florentino Pérez. Ele quer fazer uma limpa no vestiário e foi autorizado. E não vai ter privilégio para ninguém. Se ele quiser barrar o Mbappé, ele está liberado para barrar o Mbappé. Então, o Mourinho volta para consertar o vestiário. O Mourinho volta para melhorar de novo o ambiente, já que os caras engoliram os treinadores. Derrubaram o Xabi Alonso e não foram com a cara do Arbeloa. Então o Mourinho é para isso, disciplina e muito jogo duro, né? Muito jogo intenso com a volta do Endrick. Ele pretende aproveitar o Endrick, pediu a volta do Endrick.
4: Como vai ficar a situação depois do episódio Prestiani? Lembrando que o Mourinho era o técnico do Benfica e ficou mais ao lado do Prestiani, argentino, do que do Vini.
1: Vai ser questionado.
4: Pois é. É só uma observação, hein? Uma lembrança.
0: É. Eu acho que é um ressurgimento do Mourinho. Mourinho está em baixa já há um bom tempo. Há um bom tempo que o Mourinho está em baixa.
3: Oportunidade, né? Brigar. Ressurgimento é se ele fizer tudo que o Prédio falou aí, né?
1: Claro. É. Mas ele treinaria o Brasil hoje? Eu acho que sim. Eu acho que ele não seria um treinador ruim para o Brasil.
0: Será? Eu também acho que não. Pela história, não pelo momento,
3: sim,
0: né?
3: Acho que não seria história. Muito diferente, não. Mas poderia, sim.
0: Acho que talvez seja aquele chamado encontro ideal para as duas partes, né? O ressurgimento do Mourinho como um treinador de alto nível e a recuperação do Real Madrid, que está patinando aí, está patinando.
1: Dois anos sem ganhar nada.
2: O Luxemburgo treinaria o Brasil hoje?
3: Não.
0: O Luxemburgo aposentou, né? Como treinador, né? Não, é que o Mourinho não está aposentado. Então, Vanderlei Luxemburgo já disse que não quer mais treinar, já não é mais um treinador.
2: Ah, não quer mais, não tem mais mercado para ele, né? E outra, o Mourinho só está voltando para o Real Madrid porque é amigo íntimo do presidente. Porque se fosse qualquer outra gestão que buscasse um profissional, gabaritado, estudado, atualizado, mas nem pensaria, nem passaria na porta o Mourinho, né?
1: Mourinho ou Odair Helman hoje, ô João?
2: Tiro na perna, viu? Você escolhe qual.
3: Não seja ingrato.
0: Só de brincadeira.
2: Não, né? Tô brincando, vou dar uma moral pro maionese. Até porque em 2019 ele me deu um título, viu? Ele me deu o título da Copa do Brasil, porque ele era treinador do Inter. E o Pretzel fala do Odair Helman, ele baba, escorre veneno. E ele parou de comer maionese desde 2019, que ele não digeriu bem até hoje o título que a gente passou o trator no Beira-Rio, o nosso salão de festas.
1: Hoje o Inter tem o Pezzolano, hoje. Quem tem Pezzolano não precisa do Mourinho.
2: Que putz, sabe?
3: O Jardim está à disposição aí, acabou de se despedir lá do América do México. Tá?
1: Mas quer trabalhar na Europa, será que
2: tem esse mercado, aí é um fenômeno. Né? Esse é o fenômeno, é o fenômeno do Capriotti. O Capriotti pediu o Jardine na seleção brasileira quando saiu o Dorival. Nossa, é um gênio.
3: Mas ele foi pro mercado complicadíssimo, que é o México, depois de ser achincalhado no Brasil, deu a volta por cima, é ídolo lá, ganhou título pra caramba. e a gente fica pagando
2: pau com os caras
3: que ganham os campeonatinhos aí, mequetrefe.
2: Mas como complicadíssimo? Não, ele foi trabalhar na América do México, um dos times mais ricos do continente, contrata um jogador
3: você,
2: que quer,
3: você
2: um campeonato de três times,
3: campeonato
2: complicadíssimo
3: mexicano?
2: Não, Denis, pelo amor
3: você
2: de Deus.
3: Você acompanha o campeonato mexicano?
2: Assisti os playoffs.
3: Mentira! Vocês são tudo mentirosos.
2: Assistimos para isso. Debatemos
3: mexicano.
2: Sobre os playoffs,
1: vai,
2: não.
1: Tá duvido.
2: Os playoffs vimos, o campeonato inteiro eu
3: duvido.
2: Não vi.
3: Duvido que você chegue um domingo à tarde, final da tarde, por causa do fuso horário, e fala assim, peraí, patroa, que agora eu vou assistir um jogo do América e do Toluca, porque hoje tem mexicanão
2: comendo
3: aqui,
2: nachos.
3: É, e pega um nacho e toma uma corona. Duvido.
5: Porque,
3: duvido.
5: Olha só, na nossa crise de treinadores, a gente não tem treinador, né? Aí um cara, e não tem treinador no Brasil e não tem no exterior, trabalhando em grandes clubes. Aí vem um cara, faz um ótimo trabalho no México, campeão, idolatrado no México. Aí o senhor João Paulo Capelanes acha que não, que ele não precisa ter uma chance na seleção. Pô,
2: não,
5: a gente botou todo mundo
2: não,
5: aí nos últimos tempos.
2: Não,
5: aí tem um cara que surge
2: não.
5: Fazendo um bom trabalho.
3: São Paulo.
5: Não merece.
2: Deus do céu,
5: bota
2: velho.
5: Bota quem?
2: Deus do céu.
5: Você tá de brincadeira.

0: um treinador brasileiro. Eu sou um grande crítico dos atuais treinadores brasileiros. Mas vou falar o seguinte, me arrisco a dizer que mesmo sem saber tanto o Tatiquez quanto o Ancelotti, que não conseguiu adotar na seleção brasileira, talvez hoje o Renato Gaúcho pudesse fazer um trabalho melhor que o do Ancelotti. Porque para ser pior do que a gente está vendo é duro.
1: Aí eu tô com você. Não, até que enfim eu concordo com você.
0: Vocês são vira-latas. Complexo de vira-lata. Porque o italiano que tá fazendo lá é bacana, mas se fosse qualquer outro brasileiro era pau, pau, pau. Vocês batem em brasileiro, eu defendo o meu povo.
2: Mas o Renato
0: aqui está um
2: na
0: Pacheco.
2: Seleção é brincadeira, João. Renato na seleção é brincadeira.
3: É brincadeira. Não dá. Não vou nem levar.
0: Por que brincadeira? É
3: porque nós temos uma visão diferente da coisa. Você, por exemplo, que é alguém que já está aí há muito tempo, a gente já sabe o método de trabalho, já sabe o que ele pode entregar. Né? Ou que ele não consegue entregar, enquanto que o Jardim é um cara jovem, de uma outra geração, e um cara alinhado a um outro modelo de trabalho, um estudioso, coisa que o Renato não é, e tá tudo certo, ele não quer ser, ele quer continuar dessa maneira, e tá tudo bem, mas eu entendo que o Jardim, estudando, tem mais condições de mostrar na seleção brasileira do que o Renato, na minha visão.
0: Capri, desculpa, Capri. Capri, você é macaco velho de bola, Capriotti. Você é macaco velho de bola. A gente está se apegando a um discurso que é um discurso clichê, que parece que só os treinadores que, entre aspas, estudam, porque estão no curso da CBF, da AFA, da UEFA, da FIFA, eles são melhores. O futebol não é só isso. Eu já cansei de ver jogador que sai. Não. Pois é, mas você está se apegando a um discurso que, assim, não, porque o cara é estudado, ok, mas não quer dizer que ele é estudado, que ele vai conseguir adotar um grande trabalho.
3: Hã? Eu preciso embasar a minha teoria, e para mim isso é um ponto importante.
0: Sim.
3: É o cara que se preocupa em estudar. O Renato já falou que ele prefere ficar na praia, lá na areia.
0: Talvez não tão relevante, Capriotti. Ô Capri, o Silvinho, ele tem todos os cursos de UEFA do caramba 4. Quando ele passou pelo futebol brasileiro, se você tivesse colocado um treinador do sub-15, talvez tivesse feito um trabalho no Corinthians melhor do que ele fez.
3: E na Albânia?
0: Super estudado
3: na Albânia,
0: com todas
3: ele não
0: as
3: foi
0: coisas
3: bem?
0: Aí.
3: Albânia, ele Capri, foi bem, ele evoluiu e foi para dirigir
0: pra
3: a seleção
0: Copa
3: da Albânia.
0: Foi, entendeu?
3: Não, como o Jardine, evoluiu.
0: Ai, não, Capri. João, eu nem vou considerar a Albânia, que é um tanto quanto difícil.
2: Isso é uma grande vitória, levou a Albânia à repescagem da Copa. Lógico. A repescagem da eliminatória.
0: Puxa vida, olha só que trabalho.
2: É o papel
0: bem,
2: dele.
0: Entendo.
2: A Albânia não existe, né, João?
0: É difícil considerar a Albânia, é difícil considerar. Mas olha só, ô Pretzel, com todo o respeito, Curaçao tá na Copa. Cabo Verde tá na Copa, sabe?
2: Tá, mas
0: essas outras seleções que talvez sejam mais fracas.
1: Essas são circunstâncias da forma eliminatórias,
0: disso.
1: Né?
0: Tudo bem, gente. É que as eliminatórias são complicadas porque cada região pega um tipo de time.
1: Tá.
0: O meu ponto de vista é o seguinte:
1: como é um absurdo eliminatórias, né?
0: Tudo bem. Mas a gente se apegar que o treinador estudado quer dizer que ele vai dar certo, não que o Capriotti tenha dito isso, que não foi isso que ele falou, mas eu acho que o futebol tem muitas nuances, entram no futebol além do estudo. É bagagem, experiência, relacionamento. Talvez, gente, eu espero estar errado na reta final do programa aqui, só que do mesmo jeito que tem jogador de clube e de seleção, no caso do Vini Júnior, que é um monstro no clube e uma pipocagem na seleção, talvez o Ancelotti seja esse cara. Que no clube é um fenômeno e na seleção um fracasso, porque é a primeira experiência dele e tá sendo ridículo até aqui. E
2: sabe
0: espero
2: quem é
0: que ele calhe a minha boca na Copa do Mundo.
2: João, sabe quem era o 10 do Jardine no América do México? Rafael Veiga, que tá por baixo lá.
0: Sim.
4: É. Lamentavelmente.
2: Um abraço ao Rafael Scott.
0: É que o Veiga chegou faz pouco tempo também, né, turma?
2: O Paraná nos ouve todas as noites.
3: Boa. Denis Gavazzi, valeu, Denis. Amanhã tem mais, hein? Amanhã não tem batizado, não. Amanhã é dia, hein? Amanhã tem mais. Tchau, Denis.
1: Amanhã estamos de volta aí. Abração, gente. Bom trabalho. Vamos dormir, que vocês estão falando desde cedo na rádio.
3: A gente gosta de falar. Você percebeu que a gente gosta de falar um pouco, né? A gente fala um pouco. Valeu. Ô, João, volta. Ô, João, você vai dormir aí? Você vai voltar amanhã pra aí? Dorme aí. Vê se não tem um lugarzinho nessa escadaria aí pra você esticar um cobertor aí. Dorme aí em Manhattan.
0: Posso falar?
3: Você vai chegar aqui e já vai estar na hora
0: se
3: de voltar.
0: Se der mais uma...
2: Descobre o valor do IPTU
0: aí
2: na Times Square, já.
0: Deve ser elevadíssimo. Cada metro quadrado aqui, imagina só. Mas eu vou falar, é bem capaz de eu dormir aqui mesmo, Capri. Se eu der mais uma tragada por tabela aqui, acho que eu deito no chão, porque o que eu inalei de fumaça de maconha hoje por tabela dos outros aqui é sacanagem. Até amanhã, gente.
3: Tá bom, até amanhã.